0: é o alimento mais completo para os bebês. E até os 6 meses de vida, eles não precisam de mais nada.
1: El Niño causa fortes chuvas e secas severas em regiões do país.
2: Cidades em emergência ou calamidade podem solicitar recursos federais para ações de defesa civil. Luana Karen.
3: A ajuda pode vir em forma de assistência humanitária, como distribuição de água, alimentos, colchões e kits de higiene. Também pode ser no restabelecimento de serviços essenciais.
1: Pilhas, baterias, eletrônicos, dá para jogar fora no lixo comum?
2: Vamos saber como fazer o descarte correto desse tipo de material na reportagem de Graziele Mendonça.
4: Vale seguir a chamada regra dos 3 R's: reutilizar, recondicionar e reciclar.
1: Hoje, na apresentação da Voz do Brasil, Mariana Jungmann e Luciano Seixas.
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1: É no leite materno que o bebê encontra tudo o que precisa: alimento, proteção e afeto.
2: Por isso, todo mês de agosto é dedicado à amamentação e fica conhecido como o Agosto Dourado.
1: Nessa Semana Mundial do Leite Materno, vamos lembrar dos desafios e benefícios desse gesto, que é natural, mas nem sempre uma tarefa simples.
2: A iniciativa é coordenada globalmente pela Aliança Mundial para Ação em Aleitamento Materno, em parceria com a Organização Mundial de Saúde e o Unicef.
5: A cor é de leite mesmo, mas tem sabor de aconchego e valor de ouro. O leite materno é o alimento mais completo para os bebês. E até os 6 meses de vida, eles não precisam de mais nada. A coordenadora de políticas de aleitamento materno da Secretaria de Saúde do Distrito Federal, Maria das Graças Cruz, explica o porquê.
6: O bebê até 6 meses, ele tem parte do quebra-cabeça no seu sistema digestivo e as outras peças estão dentro do leite da mãe. E aí, quando ele se alimenta, ele vai formar o seu intestino e vai completar aquele quebra-cabeça de forma que esse bebê tenha uma boa saúde, que não venha ter alergias, que não venha correr risco de ter obesidade, de diabetes e até hipertensão na vida adulta.
5: Todos os anos, a campanha Agosto Dourado reforça a importância do aleitamento materno para a saúde do bebê. A edição deste ano vai além. Destaca o papel da amamentação na segurança alimentar, na redução da pobreza e na sustentabilidade ambiental, como explica Sônia Isoyama Venâncio, coordenadora-geral de Atenção à Saúde das Crianças, Adolescentes e Jovens do Ministério da Saúde.
7: O leite materno é o primeiro alimento que é oferecido para o bebê, garantindo o direito humano, né, alimentação adequada. Vai também favorecer a garantia da segurança alimentar e nutricional dessa criança, por ser esse primeiro alimento, né, que é oferecido. E também é muito importante para a sustentabilidade do planeta, né? Porque ele é um alimento que não vai necessitar de embalagens, o consumo de água para sua produção.
5: Uma forma de apoiar as mulheres que amamentam é por meio da rede de bancos de leite humano brasileira, que é a maior do mundo. O leite coletado é destinado em especial a recém-nascidos prematuros e de baixo peso, internados em UTIs neonatais. Mas os bancos de leite também dão suporte às mulheres que enfrentam dificuldades para amamentar. Mãe de primeira viagem, a militar Renata Lúcio recorreu a uma dessas unidades no Distrito Federal para conseguir alimentar a filha, Betina.
8: Ninguém fala da dificuldade que é a amamentação. A gente acha que é instintivo, que a gente vai ter um bebê e a gente já vai conseguir amamentar, e não é bem assim. A gente tem muitos desafios, é difícil. Tive mastite, eu tive fissura, tive bastante desafios e o banco de leite foi o que me ajudou, né?
5: A rede brasileira de bancos de leite humano conta com 237 bancos e 249 postos de coleta em todo o Brasil. Pelo número 136 do Ministério da Saúde, é possível obter informações da unidade mais próxima da sua casa. Reportagem Graziele Bezerra.
1: Manter a caderneta de vacinação atualizada garante proteção contra doenças graves, prolonga a vida e contribui para um futuro mais saudável.
2: E está na hora de atualizar a caderneta de crianças e adolescentes. Começou hoje e vai até 1º de setembro a campanha nacional de multivacinação.
1: No caso dos bebês, a vacinação desempenha a função de ensinar o corpo em desenvolvimento a se defender de forma segura.
2: E uma das vacinas que mais causam dúvidas é a BCG, que protege os recém-nascidos e crianças pequenas contra as formas mais graves e fatais da tuberculose.
9: Conhecida por deixar aquela famosa marquinha na parte superior do braço direito, ela protege o organismo das formas mais graves da tuberculose, como a tuberculose meníngea e a tuberculose miliar. É a vacina BCG. Ela é aplicada na maternidade ou ainda nas primeiras semanas de vida para prevenir as formas graves da doença entre os pequenos e garantir que o sistema imunológico da criança, ainda em desenvolvimento, aprenda a se defender. Por isso, a enfermeira Emanuela Barros não perdeu tempo e vacinou seu filho logo que saiu da maternidade.
10: Eu recebi a orientação da maternidade, que procurasse o posto de saúde, né, para fazer a vacina. E assim que a gente recebeu alta, eu fui na UBS, fui muito bem atendida, né, e orientada pela equipe. Então foi um processo muito tranquilo, né, de orientação e também de acesso, né, à vacina.
9: A chefe da Unidade de Vigilância em Saúde do Hospital Universitário de Brasília, Deise Mendonça, explica a importância da BCG logo nos primeiros dias de vida.
11: Porque o bebê ele nasce com pouca proteção, ele nasce somente com aqueles anticorpos da mãe que a mãe passou para ele durante a gestação. Depois ele tem que tomar as vacinas para ficar protegido contra essas doenças que estão aí que a mãe não conseguiu passar proteção para ele. Criança nasceu acima de 2 quilos, ela já faz a BCG na maternidade, nas maternidades públicas, né? Nas privadas eles procuram a sala de vacina.
9: Após a aplicação, é comum que apareça uma pequena mancha avermelhada no braço direito. Com o passar das semanas, essa reação evolui para uma pequena ferida que cicatriza naturalmente. A BCG integra o Calendário Nacional de Vacinação, é oferecida gratuitamente nas unidades do Sistema Único de Saúde e está disponível para crianças menores de 5 anos que ainda não tenham sido imunizadas. Você pode conferir todas as vacinas do Calendário Nacional em gov.br/saúde. Reportagem Thaís de Araújo.
1: Atenção, estudantes pré-selecionados no processo seletivo do Fundo de Financiamento Estudantil, FIES.
2: Termina amanhã o prazo para complementar as informações da inscrição no sistema.
1: O FIES concede empréstimo a estudantes em cursos de graduação ofertados por instituições privadas que participam do programa.
2: O processo seletivo referente ao segundo semestre alcançou mais de 127 mil inscritos.
12: Os estudantes pré-selecionados na chamada regular do Fundo de Financiamento Estudantil, ou FIES, têm até 4 de agosto para complementar as informações da inscrição no sistema disponível no endereço fiesseleçãoaluno.mec.gov.br. Após essa etapa, os candidatos deverão validar a documentação da instituição privada de educação superior. Concluída a validação, os pré-selecionados deverão comparecer em um agente financeiro no prazo de até 10 dias úteis. As convocações ocorrerão de 7 de agosto a 24 de setembro. O processo seletivo do FIES inclui a reserva de 50% das vagas para estudantes com renda familiar de até meio salário mínimo por pessoa e com inscrição ativa no cadastro único. Os pré-selecionados que atendam aos critérios do FIES Social poderão financiar até 100% do valor das mensalidades do curso. Mais informações em acessounico.mec.gov.br/FIES. Thaísa Vitória para a Voz do Brasil.
1: Chuvas acima da média na região sul, seca e calor acentuados na porção norte. Fenômenos climáticos como o El Niño provocam impactos distintos.
2: Para enfrentar essa situação, estados e municípios devem acompanhar as ações para a prevenção de desastres naturais.
1: E ficar atentos para os protocolos de ajuda federal em casos de emergência e calamidade pública.
3: Nos diferentes tipos de desastres naturais, o reconhecimento da gravidade da situação pode abreviar o envio de recursos e apoio técnico, amenizando os impactos para a população. Quando há situação de emergência, o município ainda consegue atuar, mas precisa de apoio externo para atender a população. Já quando o estado é de calamidade pública, os danos são tão graves que exigem medidas excepcionais e maior apoio do governo federal. Para tornar oficial qualquer uma dessas condições, o governo municipal ou estadual deve emitir um decreto e registrá-lo no Sistema Integrado de Informações sobre Desastres. Se os critérios forem atendidos, o Ministério da Integração e do Desenvolvimento Regional publica uma portaria reconhecendo a situação. A ajuda pode vir em forma de assistência humanitária, como distribuição de água, alimentos, colchões e kits de higiene. O apoio federal também pode ser empregado no restabelecimento de serviços essenciais. O apoio extra também pode chegar diretamente ao cidadão. Entre as possibilidades está o saque calamidade do FGTS, de até R$ 6.220 por conta vinculada. De acordo com a diretora executiva de fundos de governo da Caixa Econômica Federal, Daniele Mendonça, entre janeiro e julho de 2026, 548 municípios de 17 unidades da federação foram habilitados para o pagamento do saque calamidade.
13: O saque calamidade é um momento de necessidade pelo qual o trabalhador pode fazer uso desse saque. Situação formalizada tanto pelo governo local quanto pelo Ministério do Desenvolvimento Regional, ele pode fazer a solicitação por meio do aplicativo do FGTS, disponível nas principais lojas de aplicativo de forma gratuita, ou em uma das agências da Caixa. E em situações de calamidade, a Caixa faz o deslocamento do caminhão Caixa para fazer o atendimento dessa população com necessidade de fazer uso do saque.
3: Ao lado do El Niño estão as mudanças climáticas, na explicação dos cenários naturais cada vez mais adversos. É o que afirma o meteorologista do Instituto Nacional de Meteorologia, IMET, Leidson Dantas.
14: A nossa atmosfera tem um constante trabalho para manter o nosso planeta em estado de equilíbrio, numa temperatura ideal para todos nós sobreviver. E se a gente dá um conteúdo a mais, um ingrediente a mais de aquecimento, provoca esses extremos climáticos que a gente vem observando.
3: Com a previsão de fortalecimento do El Niño neste segundo semestre, a orientação é, antes de tudo, manter-se bem informado. Entre os canais oficiais está portal.imet.gov.br. Reportagem Luana Karen.
2: Descarte correto do lixo eletrônico é fundamental para garantir o equilíbrio do meio ambiente.
1: Para que esse descarte seja feito, existem pontos de coleta por todo o país.
2: O material pode ser recondicionado da forma correta e ganhar outras destinações.
15: Plástico, papel, alumínio, materiais que devem ser separados para a coleta de lixo e seguirem para a reciclagem. Mas e no caso de celulares, computadores, baterias e outros eletrônicos, o que fazer? Neste caso, vale seguir a chamada regra dos 3 R's: reutilizar, recondicionar e reciclar. Se o equipamento eletrônico não pode ser reutilizado por outra pessoa, uma opção é recondicionar, ou seja, consertar o equipamento. No Guará, a 20 minutos do centro de Brasília, há um ponto de coleta dentro de uma unidade do SESC. Lá são deixados vários tipos de componentes eletrônicos. É o que conta Alessandra Sá, assistente de suporte à gestão do SESC DF.
16: Qualquer pessoa pode vir, né, entregar o seu lixo eletrônico, né, para estar descartando, fazer um descarte correto, né, em nossos PEVs, que o SESC disponibiliza em todas as nossas unidades, né, para preservação do meio ambiente, né, carregadores, tablets, TVs.
15: Do Guará, o material segue para uma organização da sociedade civil, onde os resíduos são separados. Os que precisam de algum conserto ou formatação são recondicionados. E de lá, distribuídos para diversos pontos, inclusive para cursos gratuitos para a população. O que não tem conserto é separado e organizado e segue para o terceiro R, a reciclagem. Cada pedaço segue um caminho, como explica o coordenador da organização Programando o Futuro, Fábio Oliveira.
17: Aquilo que não tem condições de uso nenhuma dentro da nossa unidade, a gente consegue fazer a descaracterização dele, fazer a separação por tipos de componentes, ou seja, placa, circuito impresso eletrônico, plástico, ferro, cobre, isopor, enfim, cada tipo de componente a gente consegue fazer a separação e encaminhar para a indústria de reciclagem.
15: Mas para que tudo isso aconteça, o trabalho começa com a população, que deve realizar o descarte correto do lixo eletrônico, como explica o coordenador-geral de Inclusão Digital do Ministério das Comunicações, Gustavo Fernandes Lima.
18: Hoje a gente tem no site do Ministério das Comunicações, na página do programa Computadores para a Inclusão, um link com um mapa por todo o território nacional, com os diversos pontos de coleta que tem espalhados. A gente está falando de mais de 10 mil pontos de coleta de resíduos eletrônicos, de pilhas e baterias.
15: Para saber onde há um ponto de coleta de resíduo eletrônico na sua cidade, acesse o site do Ministério das Comunicações em gov.br/mcom. Com locução de Graziela Mendonça, reportagem Márcia Fernandes.
1: Um caso de reaproveitamento. Computadores que seriam descartados ganham uma nova utilidade e ajudam no acesso à tecnologia.
2: Além de recuperar equipamentos para escolas, bibliotecas e telecentros, um centro de recondicionamento no Distrito Federal oferece cursos gratuitos para o cidadão.
1: Conheça a iniciativa na reportagem de Pablo Mundim.
19: No Centro de Recondicionamento de Computadores do Distrito Federal, equipamentos que seriam descartados são recuperados para projetos de inclusão digital. No Distrito Federal, no Centro de Recondicionamento de Computadores, cada equipamento passa por um processo completo de recondicionamento. No fim, o que poderia virar apenas sucata se transforma em equipamentos destinados a projetos de inclusão digital. Tudo feito para que os computadores sejam totalmente reaproveitados, explica Adler Braga, técnico de recondicionamento.
20: O computador vem para cá, quando ele chega aqui a gente dá uma sobrevida para ele, a gente já faz o primeiro passo, né, que é a sanitização de dados, que a gente recebe o computador com HD, então a gente é responsável por esses dados, então a gente faz essa etapa. Posteriormente a gente faz a limpeza interna, né, na verdade. A gente troca as peças, instala os programas e deixa tudo funcionando corretamente. A gente recebe um termo de doação para destinar esse computador para alguma instituição.
19: Depois de recondicionados, os computadores seguem para escolas, bibliotecas, telecentros e outras instituições que ampliam o acesso à tecnologia. Nem tudo pode ser reaproveitado. As peças sem condições de uso seguem para reciclagem. O centro também oferece formação para novos profissionais, disse Simone Cabral, coordenadora pedagógica.
21: A maioria vem para fazer o curso mesmo para o mercado de trabalho, né? São totalmente gratuitos os cursos, né? Todos com certificado.
19: São cursos de informática básica, design gráfico, manutenção de computadores e celulares, marketing digital, inteligência artificial, operação de drones e Excel avançado. As aulas são destinadas a adultos e jovens. As capacitações têm carga horária entre 60 e 80 horas. As inscrições para os cursos podem ser feitas pela internet ou presencialmente na unidade do Gama, no Distrito Federal. Empresas e órgãos públicos que desejam dar uma destinação social aos equipamentos eletrônicos também podem procurar um dos centros de recondicionamento de computadores espalhados pelo país. Reportagem Pablo Mundim.
2: O Ministério da Fazenda iniciou consulta pública para definir os setores obrigados a cumprir regras de monitoramento de emissões no mercado brasileiro de carbono.
1: A iniciativa visa criar um sistema de dados oficial para o Sistema Brasileiro de Comércio de Emissões.
2: Proposta preliminar prevê a introdução gradual das obrigações em três etapas.
1: A primeira tem início previsto para 2027 e abrange indústrias do setor de minérios, petróleo e transporte aéreo.
2: A consulta pública está disponível no site do Ministério da Fazenda até 28 de agosto, em gov.br/fazenda.
1: Produção de alimentos sem prejudicar o meio ambiente. Essa é a proposta da agricultura de baixo carbono.
2: E a empresa brasileira de pesquisa agropecuária, Embrapa, está certificando culturas que usam esses processos, o que agrega valor à produção.
1: Para receber a certificação, os produtores passam por capacitação e análises independentes de produção.
22: A agropecuária de baixo carbono é um modelo de produção sustentável que reduz a emissão de gases de efeito estufa com práticas como o plantio direto, a recuperação de pastagens degradadas e a integração lavoura-pecuária-floresta. Realidade que fez a Embrapa criar uma estratégia para comprovar a sustentabilidade da produção brasileira. São protocolos científicos de certificação voltados à produção agropecuária de baixo carbono, agregando valor aos produtos e ampliando oportunidades comerciais. A presidente da Embrapa, Silvia Massuá, detalha.
0: Cada vez mais o produtor rural tem mais consciência, ele tem que produzir mais, mas cada vez mais de maneira sustentável, preservando os recursos naturais, né? Uso eficiente de água, de solo. A partir disso daí, cada vez mais a Embrapa tem gerado tecnologia e incentivado, através das capacitações, que eles usem essas novas tecnologias para ter essa agricultura mais sustentável.
22: A iniciativa reúne diferentes cadeias produtivas, carne bovina, leite e sorgo, e busca reconhecer, com base em critérios técnicos e auditorias independentes, os sistemas de produção de baixo carbono. O produtor Hamilton Kundak é presidente da cooperativa RECA, um conjunto de sistemas agroflorestais que produz castanha, pupunha, cupuaçu, café e andiroba na Amazônia. Ele fala sobre o impacto da certificação.
4: Um trabalho muito bacana que o RECA faz de preservação, de orientação, de conscientização, de respeitar as nossas florestas. Porque se o produtor estiver recebendo valor agregado, ele não vai derrubar, ele vai ser o guardião da floresta.
22: Além da carne, do leite e sorgo, a Embrapa prepara o lançamento da certificação para a soja em 2027. Reportagem Luciana Colares, de Holanda.
2: Se você aplica no Tesouro Direto, um recado importante. O aplicativo oficial do programa vai deixar de funcionar a partir do dia 17 de agosto.
1: Com isso, consultas e novos investimentos devem ser feitos no site do Tesouro Direto ou no aplicativo do próprio banco.
6: O aplicativo do Tesouro Direto será desativado a partir do dia 17 de agosto. Após a desativação, os investidores vão poder acessar os serviços pelo Portal do Investidor, no site oficial do Tesouro Direto ou pelo aplicativo da instituição financeira, onde mantém a conta de investimentos. De acordo com informações do Ministério da Fazenda, nesses canais será possível consultar a carteira, verificar títulos e rentabilidade, realizar aplicações e resgates e acessar o histórico de operações. A mudança não altera os investimentos já realizados. Títulos, valores investidos, rentabilidade e demais informações permanecem disponíveis nos novos canais de acesso. Não é necessário realizar nenhum procedimento em relação aos investimentos existentes. Em caso de dúvidas, os investidores devem consultar os canais oficiais de atendimento do Tesouro Direto. Lucília Araújo para a Voz do Brasil.
2: Passageiros de voos internacionais com bens a declarar podem deixar o aeroporto sem passar pela fila de fiscalização aduaneira.
1: Já está valendo a declaração eletrônica de bens de viajantes, que pode ser preenchida pela internet.
2: Com a nova plataforma, o Sistema da Receita Federal analisa os dados declarados automaticamente.
1: Confira os detalhes na reportagem de Daniele Popov.
23: A Declaração Eletrônica de Bens de Viajantes, EDBV, já está disponível, segundo informou a Receita Federal. A funcionalidade de registro automático de bens pode ser utilizada por aquelas pessoas que viajam de avião. Agora, boa parte das declarações poderão ser registradas automaticamente dentro dos critérios de gerenciamento de risco adotados pela Receita. Ao preencher a declaração, o viajante poderá seguir diretamente para o desembarque, sem necessidade de se apresentar ao atendimento aduaneiro para bens a declarar. Com a mudança na forma de declaração de bens, a fiscalização é direcionada às situações que demandem análise específica. Após o viajante preencher e enviar a declaração eletrônica de bens, o sistema realiza o tratamento das informações com base em critérios de gerenciamento de risco. As declarações enquadradas para registro automático não precisam de atendimento presencial. As demais permanecem sujeitas aos procedimentos de controle aduaneiro e avisos de mensagens vão aparecer na tela do sistema de declaração. A nova ferramenta não altera as competências da fiscalização aduaneira, que continua responsável pela seleção, conferência, revisão de declarações, exigência de tributos, entre outras medidas. Então fique atento. Se você estiver viajando para outro país ou voltando para o Brasil, preencha a declaração de bens no sistema. O endereço é edbv.receita.fazenda.gov.br. Daniele Popov para A Voz do Brasil.
2: Foram as notícias do governo federal.
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1: Fique agora com as notícias do Poder Judiciário e do Congresso Nacional. Boa noite.
2: Boa noite, até amanhã.
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8: Presidente do STF diz que críticas republicanas contribuem para fortalecer a democracia.
10: Abertura da urna eletrônica entusiasma estudantes em Brasília.
8: Corte Especial do STJ abre segundo semestre forense.
10: Boa noite, eu sou Marcela Luiza.
8: E eu sou Marta Ferreira.
10: Na abertura do segundo semestre do ano judiciário de 2026, o presidente do STF disse que críticas republicanas contribuem para fortalecer a democracia.
8: O ministro Edson Fachin também ressaltou o compromisso permanente do tribunal com a continuidade da prestação jurisdicional. Pablo Lemos.
24: Na abertura do segundo semestre do ano judiciário de 2026, nesta segunda-feira, o presidente do Supremo Tribunal Federal, ministro Edson Fachin, afirmou que as decisões do tribunal sobre temas de grande repercussão social são naturalmente objeto de debate público.
25: Um tribunal constitucional que decide todos os dias temas de grande repercussão social há de aceitar como natural que suas decisões sejam debatidas, analisadas e, por vezes, contestadas pela opinião pública. Essa tensão, quando exercida dentro dos limites republicanos, não fragiliza a instituição. Ao contrário, a fortalece e fortalece a democracia.
24: Entre 2 e 31 de julho, foram proferidas 245 decisões e expedidos 921 despachos. Isso demonstra, segundo o presidente do STF, o compromisso do tribunal com a continuidade da prestação jurisdicional.
10: Cerca de 150 estudantes do Centro de Ensino Médio Elefante Branco, em Brasília, conheceram a urna eletrônica de votação por dentro.
8: O evento marcou o início da primeira semana nacional do Sistema Eletrônico de Votação. Fábio Ruas.
26: A abertura da urna eletrônica contou com a participação do ministro substituto do TSE, Naue Bernardo Pinheiro de Azevedo, que foi aluno do Colégio Elefante Branco. Ele ficou emocionado com antigas lembranças de colégio e se mostrou satisfeito com o nível dos questionamentos feitos pelos estudantes durante a abertura da urna.
27: Foi muito legal e é impressionante ver o quanto a garotada está afiada. Algumas perguntas que foram feitas aqui, houve pergunta inclusive sobre a linguagem de programação da urna. Então, assim, é muito empolgante ver o que essa garotada pode fazer.
26: A Semana Nacional do Sistema Eletrônico de Votação segue até sexta-feira, com atividades em todo o país.
10: A Corte Especial do STJ realizou hoje a sessão de abertura do segundo semestre forense de 2026.
8: O presidente do tribunal conduziu a sessão, Fátima Uchoa.
28: O ministro Herman Benjamin fez um breve balanço da gestão que se encerra neste mês e chamou a atenção para o grande volume de processos que chegaram ao STJ durante o plantão em julho.
29: Nós recebemos 10.352 processos em 2025. 9.570, em um ano, um aumento de quase 10%.
28: O ministro também destacou resultados positivos com a convocação de juízes auxiliares temporários na redução do acervo processual nos gabinetes.
29: O acervo atual do Superior Tribunal de Justiça é de 367 mil processos, aproximadamente. Podem verificar os resultados da força-tarefa dos juízes convocados temporariamente, houve uma redução de 42%.
28: Com o reinício do ano forense, voltam a correr os prazos processuais.
10: TST retoma semestre com a meta de manter o ritmo de produtividade dos 6 primeiros meses deste ano.
8: No primeiro semestre, a Corte julgou 274 mil processos. Marla Lacerda.
3: Na sessão que marcou a abertura do segundo semestre, o presidente do TST e do Conselho Superior da Justiça do Trabalho, ministro Vieira de Mello Filho, assumiu o compromisso de repetir as metas e os resultados alcançados nos primeiros 6 meses do ano. Entre janeiro e junho, a Corte registrou um aumento no número de processos julgados, quase 26% a mais do que no mesmo período do ano passado.
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10: Uma boa noite.
8: E até amanhã.
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9: Eu sou Paula Groba.
11: E eu sou Ricardo Nakaoka.
9: E estes são os destaques de hoje do Jornal do Senado, que começa agora.
11: Universidades poderão reservar prioridade para estudantes da própria região.
9: Projeto impede redução planejada na vida útil de produtos.
11: Regulamentação da inteligência artificial. Especialistas pedem proteção ao jornalismo e à inovação.
9: Boa noite.
11: Boa noite.
9: Nem sempre quem mora perto tem mais chances de estudar na universidade da própria região. Um projeto pronto para votação no Senado quer mudar essa realidade e permitir que as instituições de ensino superior priorizem estudantes locais nos processos seletivos.
11: A medida busca reduzir as desigualdades regionais e incentivar a formação de profissionais para atuar nas próprias comunidades. Repórter Marcela Cunha.
12: O projeto da senadora Daniela Ribeiro, do Progressistas da Paraíba, permite que universidades e outras instituições de ensino superior usem a origem geográfica do candidato como critério de seleção. Na prática, a instituição poderá dar uma vantagem, como um bônus na nota, a candidatos que moram no mesmo estado ou em municípios próximos ao campus. O texto não altera as cotas sociais ou raciais. Para o senador Lucas Barreto, do PSD do Amapá, o critério geográfico ajudaria estudantes de estados mais isolados a disputar vagas nas universidades da própria região.
13: Porque são muito poucas vagas na Universidade Federal do Amapá. E nós estamos ali do outro lado do Rio Amazonas, estamos longe de tudo e esse bônus beneficia os amapaenses que tiverem acesso ao vestibular.
12: A medida não será obrigatória e o projeto não define o valor do bônus nem o modelo a ser adotado. O formato do benefício deverá ser um dos pontos de discussão. O Supremo Tribunal Federal já considerou inconstitucional uma regra que reservava 80% das vagas da Universidade do Estado do Amazonas para estudantes da região, por entender que violava a igualdade de tratamento entre os brasileiros.
9: E você sabia que o Senado tem um curso gratuito que ensina a propor ideias que podem até virar lei? É a Oficina Legislativa do E-Cidadania.
11: E tem premiação no final do ano para professores e alunos autores das sugestões que conquistarem mais apoio popular. Quem traz os detalhes é a repórter Marcela Diniz.
14: Criada há 6 anos para aproximar estudantes do processo de construção das leis, a Oficina Legislativa do portal E-Cidadania do Senado Federal mostra o caminho das pedras para a apresentação de ideias que poderão virar lei e influenciar a vida dos brasileiros. Apesar de ter sido pensada a princípio para escolas de educação básica e do ensino superior, hoje o material didático está todo disponível na internet. Então, a oficina legislativa pode ser feita por qualquer grupo de pessoas, como coletivos, movimentos sociais e culturais, comunidades indígenas e quilombolas, por exemplo. O Luiz Maciel, da equipe da oficina legislativa, destaca que haverá premiação para professores e alunos do Distrito Federal.
15: Nesta primeira edição, teremos 4 notebooks na premiação. 2 notebooks serão para os professores que tiverem o maior número de alunos com ideias aprovadas e publicadas no E-Cidadania, e outros 2 notebooks serão para os alunos autores das ideias que receberem o maior número de apoios válidos. E como essa é a primeira edição do prêmio, o foco inicial são os professores e estudantes do DF. Mas a nossa intenção é ampliar o alcance para mais regiões nas próximas edições.
14: Para concorrer, é preciso cadastrar as ideias legislativas até o dia 5 de novembro. Quer saber mais? É só pesquisar por Oficina Legislativa e Cidadania no buscador de sua preferência.
9: A inteligência artificial já faz parte do dia a dia de milhões de brasileiros. Mas quem deve ser responsabilizado pelo uso dessa tecnologia? E como proteger direitos autorais e o jornalismo sem frear a inovação?
11: Esses foram os principais temas de um debate promovido pelo Conselho de Comunicação Social sobre o projeto que regulamenta a IA no Brasil. A proposta já foi aprovada pelo Senado e aguarda votação na Câmara dos Deputados. Repórter Bruno Lourenço.
0: O marco legal da inteligência artificial surgiu de iniciativa do senador Rodrigo Pacheco, do PSB de Minas Gerais. Ele criou em 2022 uma comissão de juristas e um ano depois o Senado se debruçou sobre o anteprojeto. O texto foi aprovado no final de 2024 e aguarda desde então pela votação na Câmara dos Deputados. O Conselho de Comunicação Social do Congresso Nacional debateu os impactos que a proposta pode trazer, em especial a questão da remuneração de produtores de conteúdo, como jornalistas, pelo uso de material para o treinamento da IA. O diretor do Instituto de Tecnologia e Sociedade do Rio de Janeiro, Sérgio Branco, alertou para os riscos de afugentar tecnologia com a cobrança pelo uso de conteúdo nacional.
4: Nós podemos acabar por exportar o treinamento e importar apenas os modelos prontos, perdendo investimento e capacidade tecnológica. Por quê? Porque o Brasil compete com o mercado global para o desenvolvimento de ferramentas de inteligência artificial.
0: O secretário de Direitos Autorais e Intelectuais do Ministério da Cultura, Marcos Alves de Souza, defendeu um modelo que divida a arrecadação de um possível novo imposto com autores e com o fomento a iniciativas culturais, com a criação de um fundo específico.
6: A ideia seria aqui discutir um modelo de remuneração que ele seria pautado, por exemplo, na cobrança de um CID dessas empresas que podem pagar, então sistemas de IA generativa de grande porte e que tem esse risco de substituição, e esse valor vai ser redirecionado para fundos. Então, esses valores vão ser redirecionados, por exemplo, para pesquisa e desenvolvimento de uma infraestrutura pública em IA, ou seja, desenvolvimento de uma soberania nacional de IA.
0: O Conselho de Comunicação Social é um órgão auxiliar do Congresso Nacional, responsável por estudos, pareceres e recomendações sobre matérias relacionadas à temática.
9: E as campanhas eleitorais deste ano terão regras específicas para o uso da inteligência artificial. Conteúdos produzidos ou manipulados com a IA precisam informar de forma clara que foram criados com essa tecnologia.
11: As medidas buscam ampliar a transparência das campanhas e proteger os eleitores da desinformação. Saiba mais na reportagem de Yasmin Rodrigues.
16: As eleições de 2026 serão as primeiras eleições gerais realizadas sob regras específicas para o uso da inteligência artificial na propaganda eleitoral. A regulamentação do Tribunal Superior Eleitoral busca impedir que ferramentas capazes de criar imagens, vídeos, áudios e textos cada vez mais realistas sejam utilizadas para confundir o eleitor ou comprometer a integridade do processo eleitoral. Para Ângela Signati, conselheira do Conselho de Comunicação Social do Congresso Nacional, esse é um desafio enfrentado não só nas eleições, mas também durante os mandatos dos eleitos.
17: As campanhas eleitorais são realizadas hoje pela internet em tempo real e praticamente durante os 4 anos do mandato dos políticos. E é justamente neste ambiente virtual que os partidos, candidatas e candidatos fazem as suas arenas para se apresentar aos eleitores, dificultando o controle por parte da Justiça Eleitoral.
16: Pelas normas, todo o conteúdo produzido ou manipulado por inteligência artificial deve trazer uma identificação explícita, destacada e acessível, informando que o material foi criado ou alterado por IA e qual tecnologia foi utilizada. A exigência vale para textos, imagens, vídeos e áudios divulgados durante a campanha. Além disso, entre as 72 horas que antecedem a votação e as 24 horas posteriores ao encerramento do pleito, fica proibida a publicação ou republicação de novos conteúdos sintéticos. Caso as regras sejam descumpridas, a Justiça Eleitoral poderá determinar a retirada imediata do conteúdo da internet, entre outras sanções.
9: A Comissão de Fiscalização e Controle pode votar o projeto que combate a obsolescência programada, que é uma prática que reduz a vida útil de produtos, como eletrônicos, de forma planejada.
11: A proposta assegura também o direito dos consumidores ao reparo de produtos com defeito. Repórter César Mendes.
1: O projeto do senador Ciro Nogueira, do Progressistas do Piauí, obriga que os fabricantes e importadores ofereçam peças de reposição e manuais de conserto pelo período de 5 a 20 anos, conforme o produto, e determina que as empresas disponibilizem informações sobre peças e reparos em plataformas digitais. Quem não cumprir a regra ficará sujeito a multas que poderão ir de 10 mil até 50 milhões de reais. Relator, o senador doutor Irã, do Progressistas de Roraima, disse que a obsolescência programada garante o ciclo de consumo diante da velocidade da inovação tecnológica, mas destacou suas consequências.
2: O aumento de resíduos sem que haja o descarte adequado e no desenfreado uso de matérias-primas finitas.
1: Segundo o doutor Irã, a obsolescência programada deixa ainda o consumidor em uma posição desfavorável ao criar dificuldades para o conserto do produto.
11: Com edição de Paula Groba e trabalhos técnicos de João Lira, o Jornal do Senado fica por aqui. Acompanhe agora as notícias da Câmara dos Deputados. Boa noite.
9: Uma boa noite e até amanhã.
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19: Deputados sugerem medidas para a saúde de crianças e adolescentes.
20: Parlamentares reivindicam melhorias na infraestrutura de transportes.
21: Projetos ampliam a fiscalização sobre atividades de agentes públicos.

0: a prestarem contas do mandato por meio de audiências públicas realizadas em locais públicos. A proposta, segundo ele, amplia a transparência e fortalece a participação da população nas atividades legislativas.
1: Hoje existe uma crise do sistema representativo. Uma última pesquisa nacional indicou que mais de 60% das pessoas não lembram em quem votaram nas últimas eleições. Se você tem a possibilidade de prestar contas, de ser cobrado, de apresentar o seu trabalho, evidentemente você reestrutura o modelo de representação, porque uma parte da política vai dizer que as mazelas da política se resolvem com menos política, diminuindo os espaços democráticos. E a gente diz não. As mazelas da política se resolvem com mais política, com mais instrumentos de participação direta da sociedade. E é exatamente o que esse projeto defende.
2: Pelo texto de Glauber Braga, deputados, senadores, deputados estaduais e vereadores deverão prestar contas periódicas em espaços públicos. O projeto também prevê o corte de salário para o parlamentar que deixar de cumprir a medida.
0: Projeto de Chico Alencar, também do PSOL do Rio de Janeiro, estabelece regras de transparência e controle para o uso de aeronaves privadas por autoridades públicas. A proposta prevê critérios mais rígidos para viagens feitas em jatinhos particulares.
3: O nosso projeto não veda isso, mas estabelece normas de transparência total e critérios rigorosos para se utilizar esse meio de locomoção. Em primeiro lugar, a declaração da viagem e o seu motivo, que tem que estar voltado para interesse público e não para passeio, para turismo, para compras particulares.
2: Segundo Chico Alencar, o texto também determina que autoridades cumpram os mesmos procedimentos exigidos em voos comerciais, como fiscalização e declaração de bens. Para ele, a medida reforça a transparência e evita conflitos entre interesses públicos e privados.
4: Segurança Pública.
0: Júlio Lopes, do PP do Rio de Janeiro, defende proposta que visa enfraquecer financeiramente organizações criminosas. Ele aponta, entre as medidas, a criação de um cadastro nacional para mapear facções e a cassação de licenças de empresas envolvidas em irregularidades.
5: Nós temos o dever de atacar a atividade econômica dessas quadrilhas, tomar deles os recursos, tomar deles tudo aquilo que pudesse ser bloqueado e tomado, a fim de que a gente diminua sua capacidade de investimento, diminua sua capacidade de comprar armas e carros, enfim, todo tipo de material bélico que vai ajudá-los no seu fortalecimento, e isso está previsto lá.
2: Júlio Lopes também apoia a classificação do PCC e do Comando Vermelho como organizações terroristas. Ele argumenta que a medida permitiria o bloqueio de recursos ligados a essas facções, mesmo quando o dinheiro estiver fora do Brasil.
4: Justiça.
0: Capitão Alberto Neto, do PL do Amazonas, defende penas mais severas para crimes sexuais no país. Ele apoia projeto que torna mais rígidos os critérios para a progressão de regime de presos condenados por estupro de vulnerável.
6: Nesses 5 primeiros meses do ano, nós já tivemos mais de 630 casos de estupro de vulneráveis. Mostra que o nosso país está dando uma vida fácil para estuprador. E o que acontece hoje com a legislação? O estuprador passa pouco tempo na cadeia. Rapidamente ele progride de regime e está de volta às ruas para continuar cometendo esses estupros. O que é que o PL 6831 fala? Nós endurecemos a pena para o estuprador. Nós dobramos a pena. A pena chega a mais de 20 anos de cadeia. E para o estuprador ter direito à progressão de regime, ele tem que aderir a um programa de castração química do governo.
2: Segundo o capitão Alberto Neto, a medida visa coibir a reincidência criminal e proteger a integridade de crianças e adolescentes. O parlamentar cobra uma resposta urgente do Congresso Nacional para o fortalecimento da segurança pública.
4: Saúde.
0: Projeto de Dr. Luiz Ovando, do PP de Mato Grosso do Sul, garante às mães com emprego formal o direito de acompanhar o tratamento de filhos menores de 6 anos quando doentes. Ele afirma que o objetivo é corrigir uma deficiência do sistema atual, o que daria mais assistência às crianças.
7: Quando a mãe com o filho doente vai ao médico,

0: na hora do comparecimento, ela recebe um atestado de que esteve presente e, quando muito, até 24 horas após. Isso leva a uma situação de insegurança muito grande, porque a mãe quer acompanhar o tratamento do filho. E a CLT não permite isso após as 24 horas.
1: Doutor Elisovando argumenta que o afastamento autorizado permite à mãe administrar remédios, cuidar da alimentação e acompanhar a recuperação do filho. Ele explica que a proposta busca estender às trabalhadoras da iniciativa privada uma proteção já prevista para servidoras públicas.
2: Heloísa Helena, da Rede do Rio de Janeiro, apresentou o projeto que estabelece tempo máximo de espera para procedimentos de saúde voltados a crianças e adolescentes na rede pública. A deputada afirma que a fila não pode transformar doenças tratáveis em morte por falta de diagnóstico.
3: O que nós não podemos aceitar é que famílias façam vaquinha na internet para ter acesso a procedimento cirúrgico, a determinados fármacos, a exames laboratoriais, aquilo que pela lei já seria uma obrigatoriedade. Então, nós estabelecemos que tem que ter o tempo máximo de espera, desde a porta de entrada do sistema, que é a atenção básica, até a média e alta complexidade. O que nós não podemos aceitar é que, por esperar tanto, não ter acesso ao que é garantido da legislação do SUS e as crianças vivenciem situações de dor e de sofrimento e muitas vezes de óbito ou problemas gravíssimos pelo não acesso com agilidade e eficácia.
1: Heloísa Helena avalia que o SUS tem uma legislação avançada, mas ainda enfrenta dificuldades para transformar o direito em acesso efetivo. A deputada também ressalta que a proposta prevê a divulgação periódica de dados consolidados às famílias sobre o tempo estimado de atendimento.
4: Educação.
2: Flávia Moraes, do MDB de Goiás, comemora a aprovação do Estatuto do Aprendiz na Câmara dos Deputados. Ela explica que a proposta consolida as regras de aprendizagem profissional, amplia a segurança jurídica e aumenta as oportunidades para os jovens no mercado de trabalho.
5: Então, a aprendizagem, para mim, é um dos programas para a juventude que mais tem efeito junto ao jovem, porque garante a carteira assinada, o salário, a experiência de trabalho e a formação profissional. Para a empresa, representa a formação do trabalhador qualificado para trabalhar naquela especificidade da empresa e, de todas as formas, é um programa que merece todo o nosso apoio, toda a nossa dedicação.
1: Flávia Moraes ressalta também que o texto, agora em análise no Senado, prevê ampliar a contratação de aprendizes pelo poder público e por micro e pequenas empresas. De acordo com a deputada, a medida pode gerar mais de 1 milhão de novas vagas para jovens brasileiros.
4: Trabalho.
2: Charles Fernandes, do PSD da Bahia, celebra a aprovação da PEC do fim da escala 6x1. O deputado aponta que a diminuição da jornada semanal, sem redução de salário, garante melhores condições de vida à classe trabalhadora.
6: Essa PEC, ela trará dignidade, trará mais conforto, trará mais comodidade, trará mais segurança para as famílias. Haja vista que você vai ter agora a condição de estar no final de semana com seus filhos, de estar no final de semana cuidando um pouquinho mais da sua casa. Isso já avançou no mundo todo e precisa avançar aqui no nosso país.
1: Charles Fernandes afirma que a PEC do fim da escala 6x1 representa uma das votações mais importantes da atual legislatura. Ele espera que o Senado confirme o posicionamento da Câmara em nome da dignidade de milhões de cidadãos brasileiros.
4: Agricultura.
2: Ayrton Faleiro, do PT do Pará, comemora a aprovação de projeto que fortalece a política de estoque de alimentos no Brasil por meio da Companhia Nacional de Abastecimento. Ele sublinha que a proposta permite compra de até 25% acima do preço mínimo, facilitando a aquisição de produtos.
7: Nós aprovamos aqui na Câmara, agora vai para o Senado, um projeto muito importante para o que nós chamamos de regulação dos estoques de alimento no Brasil. É um projeto que veio do governo, através da Conab, do Ministério do Desenvolvimento Agrário, e que ele, primeira correção que ele faz é permitir que a Conab compre para os estoques reguladores um valor de 25% além do preço mínimo. Isso vai propiciar a aquisição de estoque, mas também de que a venda desse estoque não seja apenas para a grande indústria.
1: Ayrton Faleiro destaca que a Conab poderá vender os alimentos estocados a cooperativas, pequenos supermercados e consumidores. Ele afirma que a medida movimenta a economia, fortalece a soberania alimentar e protege o país diante de crises climáticas e especulação de mercado.
4: Meio ambiente.
2: A Comissão de Constituição e Justiça aprovou o projeto que reconhece o soldadinho de Araripe como uma ave símbolo da Chapada do Araripe. A relatora do projeto, Lídice da Mata, do PSB da Bahia, explica que a medida fortalece diretrizes para a preservação dessa espécie.
8: Esta ave é uma ave de em torno de 15 centímetros, que só existe na região do Araripe, que é uma região do sertão do Ceará, e que hoje se encontra ameaçada de extinção. Então, acima de tudo, um projeto de defesa ambiental, de defesa de um pássaro que tem sua característica nacional e que nós devemos, portanto, preservá-lo.
1: Lídice da Mata acrescenta que o projeto prevê ações de proteção ao habitat do soldadinho do Araripe, com preservação de nascentes e riachos. O texto apresenta ainda medidas de prevenção de queimadas e controle da expansão agropecuária e imobiliária na Chapada do Araripe.
4: Desenvolvimento regional.
2: A integração da Amazônia ao restante do Brasil ganha força com as obras da BR-319, segundo a avaliação do deputado Sidney Leite, do PSD do Amazonas. Para ele, a pavimentação, especialmente do chamado trecho do meio, vai baratear alimentos e agilizar o escoamento de produtos da Zona Franca de Manaus.
9: Uma luta histórica, não só do povo amazonense, mas de lideranças do estado de Roraima, de Rondônia e do Acre. Afinal, nós estamos falando de uma estrada, que é o único acesso que o povo amazonense e a população de Roraima tem para ser interligado ao restante do Brasil. A BR-319 consolida a integração da Amazônia Ocidental. Mas não só isso, muda a vida das pessoas. Eu fico muito feliz em estar fazendo parte desse momento histórico, que é a garantia da pavimentação da BR-319. Fruto da luta de muitos aqui no Parlamento para que nós pudéssemos ter isso. E agora, já com as licitações, com autorização da pavimentação de determinados trechos, mas a consolidação do trecho do meio, como também da ponte do Garapaçu. Vai ter BR-319, sim.
1: Sidney Leite reforça que o IBAMA já autorizou o DENIT a construir 3 pontes de concreto nos igarapés Santo Antônio, Realidade e Fortaleza. A licença, com validade de 3 anos, vai garantir, de acordo com o congressista, mais segurança e o direito de ir e vir da população do norte do país.
2: Coronel Crisóstomo, do PL, fala sobre a importância da construção da ponte binacional entre Guajará-Mirim, em Rondônia, e Guaiará-Mirim, cidade vizinha, pelo lado boliviano. Ele afirma que a obra representa o cumprimento de um compromisso histórico entre Brasil e Bolívia e pode fortalecer a integração regional.
10: Esse acesso cria uma nova rota logística do Brasil na direção do Pacífico. O que vai acontecer? Vai fazer com que alguns estados que exportam para o mundo oriental, exemplo da China, deixem de enviar seus produtos na direção do Porto de Santos, exemplo. Agora, com a construção dessa ponte, esses estados, Mato Grosso, Mato Grosso do Sul, tal, vão criar uma rota na direção do Pacífico, passando por essa ponte binacional.
1: Coronel Crisóstomo afirma que a nova ligação internacional pode reduzir custos e o tempo de transporte de mercadorias. Ele acrescenta que a obra tem potencial para impulsionar a geração de emprego e renda em Rondônia, abrindo novas oportunidades de desenvolvimento econômico para a região.
2: Bebeto, do PP, cobra a duplicação de trecho das rodovias que ligam a Baixada Fluminense à cidade do Rio de Janeiro. Ele reclama que moradores dos municípios de Nova Iguaçu, Japeri, Queimados, Belfort Roxo e São João do Meriti perdem horas diariamente em congestionamentos.
11: Eu tenho trabalhado muito aqui na Comissão de Viação e Transporte para que a gente defina esses engarrafamentos, para que o trabalhador que trabalha na capital, na zona sul do Rio de Janeiro, ele possa ficar menos tempo nesse engarrafamento. E até as entregas, as ambulâncias, a polícia militar, a polícia civil, precisa fazer um deslocamento rápido, fica retido nesses engarrafamentos constantes, e que a gente tem trabalhado muito para que a gente dê fim através da duplicação. E o que está no contrato dessa concessão da Eco Rio Minas, esse trecho da Presidente Dutra, ali do Trevo das Margaridas até a cidade seropédica, esse trecho é o pior trecho para todo o estado do Rio de Janeiro, o trecho que mais engarrafa hoje.
1: Bebeto também avalia que o sistema de pedágio por quilômetro percorrido pode modernizar as rodovias e diminuir retenções provocadas por praças fixas de cobrança. Ele reconhece a preocupação dos moradores com a mudança, mas garante que o modelo é inovador.
4: Transportes.
2: Daniel Almeida, do PCdoB da Bahia, defende a criação do piso salarial para motoristas do transporte coletivo urbano. Para o deputado, esses profissionais desempenham um papel essencial nas cidades. A ideia, segundo ele, é garantir remuneração mais justa e valorização da categoria.
12: Nós estamos propondo que haja um piso de no mínimo R$4.000, agregado a esse piso outras vantagens que os motoristas possam ter, insalubridade e outras vantagens que as convenções coletivas possam estabelecer, mas que a uniformização desse piso no país inteiro vai dar mais equilíbrio para essa profissão, vai dar mais previsibilidade para os próprios empresários.
1: Daniel Almeida argumenta que os motoristas enfrentam jornadas desgastantes, trânsito intenso e o desafio de lidar com milhares de passageiros. Segundo ele, a medida contribui para dar mais previsibilidade nas negociações trabalhistas e na definição dos custos do transporte público nos municípios.
2: Termina agora esta edição especial do Jornal Câmara dos Deputados, produzida e apresentada pela Rádio Câmara de Brasília, em parceria com a Rádio Câmara Joinville, integrante da Rede Câmara de Rádio.
1: Eu agradeço ao Felipe Faria e a toda a equipe da Câmara de Vereadores de Joinville pelo excelente trabalho conjunto.
2: Eu que agradeço à Câmara dos Deputados por esta oportunidade tão especial. Este programa teve trabalhos técnicos de Wellington Teles e apresentação de Felipe Faria e Márcio Aquiles Sardi. Boa noite.
1: Muito boa noite. Parabéns por seu aniversário, Felipe.
2: Obrigado.
1: O Jornal Câmara dos Deputados volta amanhã. Você fica agora com o Minuto do TCU.
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0: Segunda-feira, 3 de agosto de 2026. O Ministério das Relações Exteriores informou que a diplomacia brasileira vai analisar a íntegra da entrevista em que o presidente da Argentina, Javier Milei, chamou o presidente Lula de ladrão e corrupto. O governo Lula decidiu que não haverá uma resposta institucional imediata. O objetivo é evitar confrontos verbais diretos. A orientação inicial do Palácio do Planalto é ignorar as declarações e não dar palanque político às provocações. As passarelas do Circuito Garganta do Diabo, no lado argentino das Cataratas do Iguaçu, começaram a ser retiradas preventivamente nesta segunda-feira. A medida foi adotada por causa da previsão de cheias no Rio Iguaçu, associadas ao El Niño. A previsão é que o trecho permaneça fechado por cerca de 40 dias. As demais atrações do parque continuarão funcionando normalmente. Usuários do WhatsApp relataram que tiveram as contas bloqueadas pela plataforma e receberam notificações para verificar se estão em conformidade com os termos de serviço. De acordo com a mensagem apresentada, o resultado da análise será disponibilizado em até 24 horas. A Meta declarou que monitora aqueles que tentam fazer uso indevido do aplicativo e que bane contas para ajudar a proteger os demais usuários. O presidente da FIFA, Gianni Infantino, estuda pedir ajuda a Donald Trump para permanecer à frente da entidade. A medida ocorre após o anúncio do projeto de vender os direitos comerciais da Copa do Mundo e os mundiais de clubes masculino e feminino. Diante das críticas, Infantino disse ter desistido do plano. O republicano ainda não se manifestou sobre o tema. As informações são do jornal The New York Post. Agora são 10 horas e 4 minutos.
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0: Olá, muito boa noite. Bem-vindos ao CBN Noite Total desta segunda-feira com produção de Matheus de Souza. Sim, que vai ficar no lugar de Karina Almeida provisoriamente neste mês de agosto. E os trabalhos técnicos de Anderson Wendel, o Ticão, hoje aqui na folga do nosso Henrique Dias, o HD. Bem-vindo sempre, hein, Ticão? E o Matheus de Souza também. Muito bem-vindo, já tá no ritmo o Matheus de Souza aqui na produção do nosso programa. Vamos ao nosso giro de destaques. E a gente começa aqui com a difícil busca de Flávio Bolsonaro por uma candidata a vice na sua chapa. Igor Cardim.
2: O presidente do Republicanos, Marcos Pereira, avisou à campanha de Flávio Bolsonaro que a maioria dos diretórios estaduais defende a neutralidade na disputa presidencial. O PL tenta fechar uma aliança nacional para lançar Daniela Marques a vice da chapa. O Republicanos realiza a convenção nesta terça, quando deve oficializar que vai ficar neutro na disputa. Agora, Flávio concentra os esforços em Renata Abreu, do Podemos. O prazo para a formação das chapas termina nesta quarta-feira.
0: É, que é o prazo até máximo para a realização das convenções. A campanha propriamente dita começa no dia 16 de agosto. Então a campanha do Flávio, a Bruna Barbosa trazia essa informação lá no comecinho do programa, quando a gente ainda estava exclusivamente pela internet, trazia a informação de que, diante dessa dificuldade de fechar as coligações e conseguir um nome para vice, a campanha do Flávio já está trabalhando com a possibilidade de levar até o último dia essa definição, estendendo o prazo até o dia 15 de agosto. Diz que já tem jurisprudência para isso, né? Você vê que não tá fácil, hein? Você vê que não tá fácil. Esses partidos da direita, né? Esses partidos que convencionou se chamar partidos do Centrão, eles claramente estão pulando fora do projeto da candidatura do Flávio Bolsonaro, porque de início eles estavam embarcados nesse projeto, né? Aí, quando o Flávio estava na frente, inclusive, que ele chegou a pontuar na frente do presidente Lula, nas pesquisas de intenção de voto, aí não faltavam nomes, né? Possibilidades de nomes e partidos querendo se coligar. Agora, diante de todo o desgaste, né? Sobretudo com o caso Master, os partidos do Centrão, que já tem uma visão lá na frente, né? Sobre o futuro deles próprios, eles claramente desembarcaram, né? Porque perceberam que é preferível ficar neutro. Porque seja como for, já sabemos disso também, né? Seja Flávio, seja Lula, eles estarão no poder. Porque esses partidos, eles têm uma bancada muito grande no Congresso. Qualquer presidente terá que compor com essas bancadas. Então, seja Flávio, seja Lula, esses partidos farão ministros. Não tenha dúvidas em relação a isso, né? Então, e tem uma outra questão também, que eu aqui fico pensando, que é um cálculo, né? Veja, quando foi o lançamento da candidatura do Lula, do presidente Lula, ele falou várias vezes, e aquilo era uma sinalização na minha cabeça, para esses partidos, dizendo, eu só vou ficar, se eu for eleito, eu fico só mais 4 anos. Até porque ele não poderia se candidatar novamente, né? Ele já está se candidatando à reeleição. Eu fico mais 4 anos. Que é uma sinalização clara de que, olha, esses partidos, né, que têm sim um projeto de poder, tanto que eles estavam já com tudo preparado para lançar o Tarcísio à presidência da República, né? Que era exatamente esse grupo, o Tarcísio do Republicanos. Sendo o Lula reeleito, daqui a 4 anos, eles teriam condições de fechar uma nova candidatura, né? Tem uma projeção de poder mais clara, num prazo menor. Se o Flávio Bolsonaro se elege, ele vai, obviamente, tentar a reeleição. E a gente sabe que é um candidato que está no cargo, né? Tendo a máquina pública no cargo, tem possibilidade maior de se reeleger. E, obviamente, esses partidos do Centrão não estão incorporados ao projeto bolsonarista, né? O bolsonarismo deixou muito evidente que trabalha sozinho, vamos dizer assim, né? Quando o presidente Jair Bolsonaro, o ex-presidente Jair Bolsonaro, escolheu o Flávio, dizendo, não é Tarcísio, quem manda aqui sou eu. Naquele momento, ele deixou muito claro, nós não estamos no mesmo barco, né? Ele passou por cima desses partidos, ele passou por cima da candidatura, pré-candidatura do Tarcísio. Então, a impressão que eu tenho, e que parece meio óbvio, né? Não sou só eu, é que agora os partidos do Centrão também vão dar o troco. Ok, então também nós não vamos com você. Você não está mostrando viabilidade nas pesquisas de intenção de voto, né? Preferimos que daqui a 4 anos a gente tenha, assim, um projeto de poder mais palpável. Parece ser essa a leitura. E aí o Flávio Bolsonaro ficou numa situação muito delicada, porque ele não consegue fechar a aliança e ele precisa de um nome para vice. E já tinha avisado que seria o nome de uma mulher. Então agora ele precisa de uma mulher para vice, né? E ainda, além do mais, a presidente do PL, mulher, a Michelle Bolsonaro, claramente também está rompida com ele. Então, está complicado para o Flávio Bolsonaro. Vamos acompanhar essa reta final de definição da candidatura dele. Vamos em frente. Minas Gerais, o senador Cleitinho saiu da disputa pelo governo. Também esse é um caso interessante. O senador Cleitinho figurava ali, né? E ainda figura nas pesquisas de intenção de voto como favorito, mas não se definia. O palanque com ele já seria dado como certo, tudo resolvido, mas ele não se definia, até uma hora que o partido dele falou, bom, agora quem não quer somos nós. E aí o Cleitinho disse que ainda assim ia se lançar, mas como que vai se lançar sem partido? Não tem como, né? E hoje então ele veio a público, chorou e disse que saiu da disputa. Desirê Miranda.
3: O Republicanos confirmou nesta segunda-feira que o senador Cleitinho não será candidato ao governo de Minas Gerais. Em reunião em Brasília, o senador comunicou ao presidente da legenda, Marcos Pereira, que não tem condições de enfrentar uma disputa eleitoral depois da morte do irmão mais novo, há cerca de 15 dias. A decisão põe fim ao impasse entre o político e o partido e abre caminho para a candidatura do ex-secretário de Estado, Marcelo Aro, do Progressistas.
0: A guerra de versões entre Donald Trump e o governo do Irã continua durante as negociações de paz no Oriente Médio. Karen Lemos.
4: Donald Trump voltou a criticar o Irã e contradisse o regime dos ayatolás ao reafirmar que há negociações de paz em curso. No domingo, o americano sinalizou que um acordo entre os países estava fechado, mas Teherã prontamente negou essa informação. Nesta segunda-feira, o republicano chamou as lideranças iranianas de dissimuladas e acrescentou que está oferecendo uma última chance aos persas.
0: Última chance ele já ofereceu um bocado de vezes, hein? Na sexta, eu não sei por que a gente acredita no Trump. Eu dou a minha mão à palmatória que eu acreditei. Ele disse na sexta-feira, na verdade, minto, não foi ele que disse, saiu publicado num jornal dos Estados Unidos, não me lembro qual jornal, mas a partir de fontes dos Estados Unidos, então, né, ele fez chegar à imprensa a informação de que no fim de semana haveria um ataque mortal, forte, contra o Irã. E aqui nós que estávamos de plantão ficamos apreensivos, né? Puxa vida, vai ser um fim de semana pesado e tal. Não foi, não foi. O Donald Trump mudou de ideia. E disse que mudou de ideia porque o Irã pediu para ele suspender esse ataque. O Irã disse que não pediu nada. Que o Irã, inclusive, estava se preparando para receber esse ataque. Então, você vê que ele fala um negócio e depois já é diferente. Não dá para acreditar, não dá para levar a sério. É impressionante. Bom, vamos em frente. O governo do Brasil tomou a decisão de ignorar as provocações e os ataques, né, do presidente argentino Javier Milei, que deu uma entrevista, criticou Lula, xingou Lula de ladrão e tal, e o governo brasileiro achou melhor não polemizar. Rani Veloso.
5: O governo brasileiro decide ignorar as novas provocações do presidente da Argentina, Javier Milei, contra o presidente Lula. Em entrevista no fim de semana, o argentino voltou a proferir ofensas e chamar o brasileiro de ladrão e corrupto. A orientação do Palácio do Planalto é evitar bate-boca e não dar palanque à direita, enquanto a diplomacia monitora a situação e avalia os próximos passos. O embaixador do Brasil em Buenos Aires continua em Brasília, sem previsão de retorno.
0: Uma infantilidade aí, né? Vocês, quem é fã do Milei, me perdoe, mas até os fãs do Milei talvez reconheçam e talvez achem bonito essa coisa meio rebelde, né? Dele e tal. Porque, assim, de concreto, é claro que ele e o Lula, ideologicamente, são completamente diferentes, têm visões diferentes. Mas, de concreto, Brasil e Argentina são países que têm interesses econômicos em comum. Sabe? Tem relações comerciais. Então, se você olhar numa perspectiva mínima, você tem que, objetivamente, pensando na economia do seu próprio país, não pode partir para o ataque com um parceiro, né? É só para você jogar para a plateia, fazer uma cena, ganhar popularidade. É infantil. É infantil porque ele sabe que o Brasil vai segurar essa bucha. Ele sabe que tem um adulto na sala, sabe? Só faltava agora o Brasil e o presidente Lula, ou seja, quem for, começar a bater boca com o Javier Milei, né? Aí a gente vai para a fossa, né? O nível do que foi construído até hoje de relação entre os dois países. Então, é importante que se estabeleça um mínimo de civilidade nas relações entre países, para além das diferenças ideológicas, né? É muito inacreditável. Esse tipo de comportamento do presidente argentino. O Conselho Nacional de Justiça tenta combater conflitos de interesse no judiciário. João Rosa.
6: O Conselho Nacional de Justiça começa a discutir nesta terça-feira uma proposta para criar uma política nacional de prevenção de conflitos de interesse no judiciário. O texto prevê regras sobre participação de magistrados em eventos patrocinados, recebimento de presentes e relacionamento com grandes litigantes. A iniciativa é defendida pelo presidente do STF e do CNJ, ministro Edson Fachin, que também trabalha na elaboração de um código de ética para os ministros da Suprema Corte.
0: É, gente, tem umas coisas que são óbvias, mas é bom pôr no papel, oficializar, né? Você é juiz, você não pode receber presente de grandes empresários, sobretudo se os empresários têm algumas ações ou são alvo de algumas ações, que sempre são, né? Sempre estão, de alguma forma, relacionados a ações no Supremo. Então, não faz o menor sentido ficar recebendo presentinho. Ninguém dá presentinho pelos belos olhos de juiz, né? É saber entender que ali tem um jogo de interesse. Outra coisa também, que já passou da hora, né? Esses eventos que fica ali os convescotes de juízes e políticos também, patrocinados por empresários. É óbvio que ninguém vai patrocinar um evento a troco de nada. É óbvio que tem conflito de interesse. E é incrível como tudo isso foi tão naturalizado. Até agora ainda é naturalizado, né? E precisa efetivamente uma sinalização ética, né? Para que essas coisas não aconteçam mais. A Polícia Federal pediu a abertura de mais um inquérito contra Lulinha por suspeita de tráfico de influência. Terceira vez, assim, muito consecutivamente que a PF vem solicitando ao Supremo inquéritos contra o Lulinha. Das duas vezes o André Mendonça aceitou, agora precisa ver se o Supremo vai aceitar esse terceiro inquérito. Felipe Igreja.
7: A Polícia Federal pediu ao STF a abertura de um terceiro inquérito para investigar o empresário Fábio Luiz Lula da Silva, filho do presidente Lula. A suspeita agora é de tráfico de influência. Lulinha, como empresário é conhecido, já é alvo de outras duas apurações que estão sob relatoria do ministro André Mendonça. A defesa dele afirma que a ação da PF se configura como pesca probatória e vai pedir providências ao Ministério da Justiça.
0: Obras no Cristo Redentor podem causar dor de cabeça para o turista no Rio de Janeiro, Isa Morena.
8: Quem planeja visitar o Cristo Redentor vai encontrar mudanças no trecho final de acesso ao monumento. As quatro escadas rolantes do Alto Corcovado foram desligadas nesta segunda-feira para o início das obras de modernização, que vão durar até maio de 2027. Durante esse período, a capacidade diária de visitantes no platô será reduzida pela metade e o trajeto será feito pelas escadas de pedra com equipamentos de acessibilidade.
0: Um novo carro elétrico alçou voo no interior de São Paulo. Marcelo Rocha.
9: A EV Air Mobility, controlada pela Embraer, concluiu um voo inédito do carro voador elétrico. O teste aconteceu em Gavião Peixoto, no interior de São Paulo, e marca um avanço importante no projeto. A produção em série da aeronave está prevista para a fábrica da empresa em Taubaté, no Vale do Paraíba.
0: Um outro grande destaque de hoje é a instabilidade no WhatsApp. Tem gente que não está conseguindo usar o WhatsApp no dia de hoje. E já imaginou? Que pânico ficar sem usar o WhatsApp? Vamos falar sobre isso, vamos entender o que é que está acontecendo. Quem está aqui? O nosso queridíssimo Tássio Veloso, comentarista de tecnologia da CBN, dando uma palhinha aqui no CBN Noite Total. Que honra, que alegria. Tássio Veloso, bem-vindo, boa noite.
10: E aí, Tânia, tudo bem? Boa noite para você, boa noite para os ouvintes.
0: Ainda bem que o seu WhatsApp está funcionando, né? Porque a gente está se falando pelo WhatsApp, né?
10: É. Mas você sabe que o primeiro problema que aconteceu hoje mais cedo, eu estava no aeroporto. E aí eu comecei a pensar, cara, já pensou se eu fico desconectado aqui? Porque muita coisa, né, em trânsito, assim, vindo do Rio para São Paulo... É desesperador, não tive nenhum tipo de problema, mas muitas pessoas tiveram dificuldade em dois momentos ao longo dessa segunda-feira. Aí eu não sei se você quer falar primeiro do que ocorreu durante manhã, início da tarde,
0: vamos
10: ou cronológico. Mais recente.
0: Vamos cronológico, tá então, para a gente entender, e depois você explica, porque como assim, né? Então vamos lá, vamos entender o que aconteceu.
10: O primeiro problema foi por volta ali do meio-dia. As pessoas, usuários do WhatsApp, começaram a reclamar, principalmente nas redes sociais, no X, no Instagram, no Reddit, que é um fórum da internet, que haviam sido banidas do aplicativo. Falava lá, tentava abrir o WhatsApp no telefone e dizia que não dava mais para mandar nenhum tipo de mensagem, sem grandes explicações. A frase exata era: esta conta não pode usar o WhatsApp. Algumas atividades da sua conta podem não estar de acordo com os termos lá do WhatsApp.
0: Nossa.
10: Só que isso aconteceu, Tânia, com um volume muito grande de pessoas. Tanto que esse assunto rapidamente se tornou um dos mais lidos da internet, mais pesquisados dos buscadores e mais lidos da internet. Isso meio-dia. Então, na cronologia aqui contigo, era mais ou menos 1h30 da tarde. Eu tinha feito há poucos instantes uma entrada no CBN Brasil, então estou acompanhando isso ao longo do dia, né?
0: Tá.
10: Sardenberg e a Cássia. E aí chega, então, uma manifestação do próprio WhatsApp, da Meta, dona do WhatsApp, dizendo que, às vezes, o WhatsApp pode cometer equívocos nesse sistema deles, nesse processo deles de detectar problemas, fraudes, né? As chamadas atividades suspeitas dentro do WhatsApp. E aí disseram, também entre aspas, quando isso acontece, buscamos resolver a situação o mais rápido possível, para que as pessoas possam voltar a se comunicar, fecha aspas. E foi o que aconteceu ao longo de toda a tarde. Algumas pessoas conseguiram retomar o acesso ao WhatsApp sem esbarrar mais nessa mensagem. Logo nos primeiros minutos, outras pessoas tiveram que esperar 2, 3, 4 horas. Se bobear até agora, Tânia, tem gente com dificuldade ainda
0: de
10: retomar a conta.
0: Tem mesmo, pelo menos.
10: Mas
0: até uma hora
10: geral,
0: e pouco atrás eu sei que tem, que tinha pelo menos.
10: Sim, você recebeu aí, né, dos ouvintes.
0: É, recebi, exatamente.
10: Pois é, porque assim, e não tem nenhuma grande explicação do que aconteceu. Eles deram uma nota que iniciava, uma nota à imprensa que se iniciava dizendo que o WhatsApp, ele trabalha para estar à frente das pessoas que tentam fazer uso indevido do serviço. E realmente, o WhatsApp tem muita fraude, porque é o aplicativo mais usado do Brasil. Mas isso, e é sintomático de todas essas big tech, aqui já abrindo um pouquinho parênteses de outro assunto, falta transparência quando essas panes acontecem. Parece que eles não percebem o quão importante é um WhatsApp para um Brasil, uma Índia, que são os mercados nos quais eles fazem mais sucesso. A gente está falando de centenas de milhões de pessoas. No caso da Índia, de bilhões de pessoas. Mas as explicações são todas muito rasas, são muito superficiais. Então, não temos ainda uma explicação do que aconteceu. Espera-se que eles tenham resolvido a situação. Agora, isso foi ali para o meio-dia, mais ou menos. Aí, umas 5, 6 da tarde já, a gente se encaminhando para o período da noite, outro problema surge no WhatsApp. As pessoas, os usuários que mandavam fotos via WhatsApp e a foto não chegava. Aparecia uma mensagem de erro falando assim, tentar novamente. Tentar novamente que aparecia. E nisso, as pessoas ficavam sem conseguir mandar imagens, vídeos e também postar dentro do WhatsApp Status, que é aquela ferramenta de conteúdos que somem depois de 24 horas. Me parece que a situação está um pouquinho melhor agora. Inclusive, estou fazendo um teste aqui contigo. Teu número ainda é o 976 e por aí vai?
0: Você mandou uma foto linda, hein?
10: Pode dar um número? Pode dar um número aqui?
0: É, você faz isso com que eu te acabo. Ai, que foto linda que você me mandou.
10: Eu tô aqui, tô em São Paulo hoje, para uma cobertura amanhã. Então, já, para mim, voltou a funcionar. Há umas 2 horas não estava funcionando. Tentava mandar uma foto, não dava certo. Só conseguia mandar quando era foto de visualização única. Então, pelo que eu estou monitorando aqui, até para fazer essa conversa contigo aqui no noite, as buscas pelo WhatsApp com problema no envio de imagem, elas já estão diminuindo. Isso geralmente indica que a situação está sendo normalizada. Mas, de novo, não temos uma explicação do que aconteceu. Eu até agora não recebi nenhuma nota também da comunicação da Meta, da comunicação do WhatsApp. Mas aparentemente a situação está se normalizando. Mas o ponto principal é 3 de agosto, segunda-feira, um dia em que a bruxa esteve solta para usuários do WhatsApp no Brasil e no mundo.
0: No mundo?
10: Duas encrencas num dia só?
0: Não foi só no Brasil.
10: Não foi só no Brasil. Nos dois casos, havia muitas reclamações no X, no antigo Twitter, das pessoas querendo mandar foto, querendo acessar o WhatsApp e não conseguir por causa desses dois problemas que surgiram. Parecem ser coisas distintas, mas realmente a equipe de engenharia teria que vir a público e explicar o que rolou com este aplicativo. E nisso, Taninha, eu lembro ainda que o WhatsApp ele está em 93% dos celulares no Brasil.
0: Nossa.
10: Isso é uma pesquisa recente, divulgada em junho, pelo portal Mobile Time e pela consultoria Opinion Box. Então, é o aplicativo mais usado por aqui. Quando dá problema no WhatsApp, é mãe que não consegue falar com o filho, é professor que não consegue avisar que a aula vai ser suspensa para o pessoal não ir para a faculdade, é o cabeleireiro mandando o orçamento do corte lá da noiva, é também clínica fazendo agendamento, mandando resultado de exame, é tudo.
0: Tudo
10: funciona via WhatsApp. Hoje, mais cedo, conversando aqui na CBN, eu disse que o Brasil, o campo digital no Brasil, depende de duas infraestruturas, que são as mais populares. A primeira é o Pix, para transação financeira, movimentação financeira.
0: Exato.
10: E a segunda é o WhatsApp. Só que a gente está falando, no primeiro caso, é um projeto do setor público, encabeçado pelo Banco Central, e no outro caso, de uma empresa privada baseada no Vale do Silício, nos Estados Unidos, que tem toda essa importância assim para a gente. Então, agora, quase 10h30 da noite, aparentemente a situação já vai se normalizando, mas foi um dia difícil para quem, ou seja, né, para todo mundo que tem WhatsApp, esbarrou com essas dificuldades aí que a gente viu.
0: Você imagina o pânico, né? Porque até você entender que não é só você, quando vem a mensagem que você está sendo banido por mau uso, por uso indevido, você fala, mas o que foi que eu fiz, né? De errado.
10: E eles não explicam. Eles não explicam. As redes sociais, de modo geral, têm feito isso. São colocações genéricas, explicações genéricas, superficiais. E se você tenta acessar o suporte técnico deles, né, ter uma assistência ali com uma pessoa com empatia, que entenda essa situação, pô, eu sou um microempresário, a minha empresa depende das vendas via WhatsApp, qualquer coisa assim. Já tentou, Tânia, o suporte do WhatsApp, do Instagram,
0: não,
10: que também é muito popular?
0: Não, para falar
10: impossível,
0: a verdade.
10: É impossível. Atualmente é muito ruim, eles fazem de um jeito que você não tem como falar com um ser humano que te ajude a resolver o seu problema. É uma digitalização tamanha que acaba virando uma barreira intransponível. Você não consegue falar com alguém que resolva o seu problema. E a gente depende mais e mais dessas empresas e dessas ferramentas. Então, essa é uma das dificuldades que mais me assustam nos últimos tempos. Instabilidade. Bom, e depois não consegue entender o que rolou.
0: É. Bom, mas as coisas estão voltando ao normal. Quem sabe a gente possa entender, né, com o passar dos dias, a Meta venha a público para nos explicar exatamente que raio que aconteceu.
10: Tá, seria bem importante.
0: Né? Seria importante. Tássios, amei. Volte sempre. Vê se não vai sumir, né? De novo.
10: Imagina, ó, eu tô aqui na CBN, no Jornal da CBN, às sextas, no Ponto Final, às segundas e quartas, e no Noite Total, a hora que você quiser.
0: Então, falei sumir do noite. Então tá bom, qualquer coisa a gente te aciona. Beijo, viu? Obrigada mesmo, de coração. Até.
10: Beijo.
0: É, Tássios Veloso, comentarista de tecnologia da CBN. Interessante, hein? Deu aí uma pane no WhatsApp. No dia de hoje, agora 10h30.
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0: Segunda-feira, 3 de agosto de 2026, o presidente do TSE, ministro Cássio Nunes Marques, afirmou nesta segunda-feira que a urna eletrônica é um patrimônio da democracia brasileira. Ao lançar a Semana Nacional do Sistema Eletrônico de Votação, o ministro destacou que as demonstrações públicas ao longo da semana vão reforçar a transparência, a segurança e a auditabilidade do processo eleitoral. A declaração ocorre após ataques do candidato Flávio Bolsonaro do PL ao sistema de votação, com acusações já desmentidas pelo TSE. O Republicanos comunicou que o senador Cleitinho não vai concorrer ao governo de Minas Gerais. No vídeo divulgado nas redes sociais do partido, o presidente nacional e deputado Marcos Pereira diz que Cleitinho tomou a decisão espontaneamente diante do momento difícil que está vivenciando. O parlamentar perdeu o irmão no mês passado. Cleitinho era líder nas pesquisas de intenção de voto para o governo de Minas Gerais. A Polícia Federal solicitou ao Supremo Tribunal Federal a instauração de um terceiro inquérito envolvendo Fábio Luiz Lula da Silva. A iniciativa deve apurar suspeita de tráfico de influência. A defesa de Lulinha negou todas as acusações e afirmou que ele está à disposição para prestar depoimento à justiça brasileira, caso seja necessário. No horário de Brasília, 10h32.
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3: A televisão aberta está prestes a viver sua maior revolução desde a digitalização do sinal. 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
2: Rafael Prates, oi Prates, boa noite.
3: Tudo bem, Tânia? Boa noite, ouvintes da CBN.
2: Muito bom, vamos lá, hein? Tem Copa do Brasil, jogo agora, Atlético Paranaense e Vitória?
3: Isso, é o último jogo de ida das oitavas de final da Copa do Brasil, 27, segundo tempo em Curitiba, na Liga Arena, Atlético Paranaense 1, Vitória 0. Gol marcado pelo João Cruz, meia do Atlético, logo no começo do jogo. E por enquanto o Atlético com vantagem para definir a vaga quinta-feira no Barradão em Salvador. Esse jogo, Atlético Paranaense 1, Vitória 0 no segundo tempo, Tânia, fecha a primeira fase ali, os jogos de ida das oitavas de final. Porque amanhã já tem jogos de volta. Amanhã vamos conhecer já dois classificados para as quartas de final da Copa do Brasil. Os dois jogos, 1 às 7h30, em Caxias do Sul, no Alfredo Jaconi, Juventude Atlético Mineiro, ida 0-0. Outro empate, pênaltis no Jaconi. Quem vencer se classifica às quartas de final. E às 21h30 amanhã no Mangueirão, lotado em Belém, Remo e Santos. Ida 0-0 na Vila Belmiro. Outro empate, pênaltis, qualquer empate, 0-0, 1-1, 2-2. Se alguém vencer no tempo normal, está classificado para as quartas de final. E aí, então, amanhã, dois jogos para a gente conhecer dois classificados. Na quarta tem a sequência dos jogos de volta. Cruzeiro e Chapecoense do Mineirão, ida 0-0. Fortaleza e Palmeiras em Cuiabá, ida. Palmeiras 3-0 ontem no Nubank Park. Também na quarta, Grêmio e Mirassol, ida 1-1 em Mirassol, no Maião. E também na quarta-feira, o clássico Fluminense e Vasco, ida 0-0 no Maracanã. Mesmo caso dos jogos de amanhã, né? Empatou a ida, quem vencer a volta está classificado. Se de novo tivermos outro empate, pênaltis para definir o classificado para as quartas de final. E na quinta-feira tem Corinthians Internacional, ida Inter 2-0 ontem em Porto Alegre, e Vitória Atlético Paranaense em Salvador. Ida agora 30 do segundo tempo, Atlético Paranaense 1, Vitória 0. As quartas de final, Tânia, os jogos serão conhecidos por sorteio. Não tem confronto definido, quem avançar, os oito que avançarem, serão sorteados quem enfrenta quem nas quartas, semifinal e na grande final da Copa do Brasil no final do ano, viu, Tânia?
2: Muito bom, então uma semana de Copa do Brasil, o Brasileirão volta no fim de semana, né, Prates?
3: Isso, volta no sábado com a 21ª rodada, o Brasileirão retorna no sábado. Até vou confirmar para você, Tânia, os jogos do Brasileirão, no sábado a 22ª rodada no sábado, tem Grêmio e São Paulo, Remo e Atlético Mineiro, Coritiba e Chape, Botafogo e Fluminense, são jogos de sábado pelo Brasileirão, pela 22ª rodada, Tânia.
2: Muito bom, hein, Prates? E você volta logo mais, hein?
3: Isso, 23h30 com o Gabriel Dudziak no Lado B da Bola.
2: Noticiário do Futebol Internacional. Então tá bom, hein, Prates? Até loguinho, obrigada,
3: viu? Até daqui a pouco, Tânia, boa noite.
2: Valeu, boa noite, Rafael Prates, nos atualizando. Fim de semana, teve Copa do Brasil, não teve Brasileirão. Agora, ao longo da semana também, jogos da Copa do Brasil. E cadê o Campeonato Brasileiro, não é mesmo? Volta no fim de semana, para você que está sentindo falta do Campeonato Brasileiro. Mas também não tem problema, porque não tem Campeonato Brasileiro, mas tem os jogos da Copa do Brasil, né? Não tem mais a Copa do Mundo, que estava divertido, né, Ticão? Mas isso aí já ficou para trás. Estava divertido mais ou menos, porque chegou uma hora também que começou a ficar trágico. Em frente aqui com o nosso noticiário. Vamos começar aqui com o João Rosa, falando sobre a volta dos trabalhos da Justiça, né? Depois do recesso de meio de ano. O presidente do Supremo, que também é presidente do CNJ, o ministro Edson Fachin, encaminhou ao CNJ uma proposta de uma política nacional de prevenção de conflitos de interesse no judiciário. Tema que começa a ser discutido, pelo menos essa é a expectativa, a partir de amanhã, e prevê regras sobre participação de magistrados em eventos que são patrocinados, dizendo que os magistrados não podem receber presentes, né? Ninguém dá presente pra gente assim, né? Se não é nosso amigo de verdade e tal, né? No âmbito pessoal, se é no âmbito profissional, pode ter certeza que tem algum interesse por trás, né? Vamos ouvir aqui o João Rosa.
4: A proposta do presidente do Supremo Tribunal Federal, o ministro Edson Fachin, para prevenir os conflitos de interesses na magistratura inclui regras para participação em eventos, recebimento de presentes e atividades privadas. A resolução será apresentada na sessão desta terça-feira do Conselho Nacional de Justiça e uma consulta pública será aberta para que os tribunais e entidades apresentem sugestões no prazo de 60 dias. A CBN teve acesso à minuta de resolução. A política estabelece diretrizes para que os tribunais de todo o país identifiquem situações que podem colocar a imparcialidade de juízes e desembargadores em xeque. Entre os casos que vão precisar de atenção estão a participação em eventos patrocinados, recebimento de presentes e benefícios, relações com grandes litigantes, além do uso de informações obtidas em razão do cargo. Como um tipo de código de conduta, o texto prevê ainda o mapeamento de vínculos familiares que possam comprometer a imparcialidade dos juízes. Apesar disso, a resolução não será aplicada aos ministros do Supremo Tribunal Federal, já que o STF não está subordinado ao Conselho Nacional de Justiça. Na retomada dos trabalhos após o recesso, Fachin ponderou que a corte não está imune a críticas e ressaltou que os questionamentos feitos dentro dos limites democráticos fortalecem a instituição.
5: É oportuno também reafirmar que a força institucional do Supremo Tribunal Federal não reside na ausência de crítica, e sim na capacidade de

0: Internas. De Brasília, João Rosa.
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2: Prosseguimos, né, com a série 50 debates para o Brasil, série que está sendo apresentada no Jornal da CBN, com temas importantes do debate público aqui no Brasil, 50 temas daqui até a semana que antecede as eleições, a cada dia um novo tema. E a gente aqui no CBN Noite Total traz sempre uma ediçãozinha para você ter uma ideia do que foi o debate. E aí, se você tiver interesse em aprofundar, procura lá no site da CBN, que aí você consegue ouvir na íntegra. Hoje o tema foi a privatização dos Correios. A estatal tem somado prejuízo nos últimos anos. Em 2025, o rombo total foi de 8 bilhões e meio de reais. Ao mesmo tempo, a empresa continua responsável por prestar o serviço postal em todas as cidades do país. Para o professor Gessner Oliveira, da Fundação Getúlio Vargas, o modelo atual é insustentável. Segundo ele, os Correios não têm condições de competir nos mercados onde há operadores privados e, consequentemente, não geram os recursos necessários para atender ao conjunto da população.
3: É possível ter uma privatização com sucesso, obviamente bem planejada, gradual e, sobretudo, com boa regulação, buscando eficiência e cumprimento de metas, algo que, infelizmente, apesar de algumas melhoras nos meses recentes, os Correios não têm cumprido.
2: Já o diretor do Instituto de Finanças Funcionais para o Desenvolvimento, David Dakash, afirmou que os melhores sistemas no mundo são administrados pelos governos. Ele disse que é preciso recuperar os Correios e ter orgulho das estatais.
4: Temos que separar problemas setoriais, desafios, limites, problemas de gestão, de problemas decorrentes da forma de propriedade. Ou seja, há de se separar o que tem como origem o fato dos Correios serem públicos e as soluções não podem ser encaminhadas a partir de um diagnóstico equivocado da natureza do problema.
2: Bom, a série 50 debates para o Brasil está sendo exibida no Jornal da CBN e continua até a semana que antecede o primeiro turno das eleições. Você consegue recuperar todas essas discussões na íntegra no site da CBN. Procura lá, 50 debates para o Brasil. São temas que suscitam discussão. E é importante que a gente apresente aqui os lados diferentes para que você forme a sua própria opinião. A Polícia Federal pediu ao Supremo a abertura de um terceiro inquérito para investigar o empresário Fábio Luiz Lula da Silva, o filho do presidente Lula, por tráfico de influência. Na quinta, já houve um pedido que o André Mendonça aceitou. Na sexta, outro pedido que o André Mendonça aceitou. Aí passou o fim de semana. Segunda-feira, um terceiro pedido, que agora cabe ao Supremo responder se aceita ou não, né? E aí, com isso, vão se abrindo inquéritos na Polícia Federal para investigar o Lulinha. A defesa dele afirmou que a ação da PF configura pesca probatória. Pesca probatória é aquela coisa que você vai jogando a isca até uma hora pegar alguma coisa, né? E a justiça não pode se comportar dessa forma, né? É o que está dizendo a defesa aqui, que a justiça está se comportando dessa forma. E diz que vai pedir providências ao Ministério da Justiça.
5: A Polícia Federal pediu a abertura de um terceiro inquérito para apurar condutas de Fábio Luiz Lula da Silva, o Lulinha, filho do presidente Lula. A PF quer apurar agora a suspeita de tráfico de influência. Na semana passada, o ministro André Mendonça, do Supremo Tribunal Federal, havia autorizado já a abertura de outros dois inquéritos para apurar suspeitas de envolvimento entre Lulinha e o careca do INSS em negócios com cannabis medicinal junto ao Ministério da Saúde e outro para apurar tráfico de influência do filho de Lula junto à Dataprev. Agora, a ideia é investigar uma suspeita de tráfico de influência para saber se Lulinha se aproveitava da condição para favorecer.

0: favorecer empresas parceiras junto ao governo. Esse caso ainda vai passar por sorteio no STF para a escolha de um relator. A defesa do empresário reclama de pesca probatória por parte da Polícia Federal e de uso eleitoral da instituição. O advogado Marco Aurélio de Carvalho diz que não encontraram nada contra Lulinha na apuração do escândalo do INSS, mas que parcelas da Polícia Federal atuam para prejudicar o presidente Lula na disputa eleitoral. Segundo Marco Aurélio, a defesa de Lulinha vai pedir medidas por parte do Ministério da Justiça, pasta responsável pela PF.
1: Nós vamos pedir providências enérgicas para apurar, enfim, essa verdadeira pesca probatória. Polícia Federal, parte dela, é importante dizer mais uma vez, a gente respeita muito a instituição, ela está promovendo uma espécie de estratégia da tentativa e do erro, é uma melhor de três. Eu não achei nada aqui, eu vou procurar ali. Isso é proibido, isso nos remete ao que houve de pior na história do nosso sistema de justiça na época da finada Operação Lava Jato.
0: Ainda segundo o advogado, não está descartada a possibilidade de retorno de Lulinha ao Brasil, para que ele possa responder aos processos e prestar depoimento. Segundo Marco Aurélio de Carvalho, a defesa não tem uma data ainda para isso, mas o filho do presidente poderia voltar ao Brasil em questão de dias. De Brasília, Felipe Igreja.
2: Bom, agora a questão do Flávio Bolsonaro, o senador candidato à presidência Flávio Bolsonaro, que não está conseguindo fechar apoios de partidos da direita, do Centrão, para sua candidatura. E com isso, ele permanece com o posto de vice na sua chapa vago. Né? Em teoria, teria até quarta-feira, que é o prazo final das convenções partidárias para a definição. Mas a Bruna Barbosa, há pouco, no comecinho do programa, na verdade, ela entrou com a gente e falou que a campanha do Flávio já trabalha com a extensão desse prazo para fechar a posição de vice, que acho que até quarta não vai ser possível. Trabalha com até ali o limite final, que é o dia 15 de agosto, porque a campanha mesmo começa no dia 16. Né? Então você vê aí a dificuldade. O presidente do Republicanos, Marcos Pereira, avisou a campanha de Flávio Bolsonaro que a maioria dos diretórios estaduais defende a neutralidade na disputa presidencial. Esse é o Republicanos, né? O PL tentava fechar uma aliança com o Republicanos para lançar a Daniela Marques, a vice da chapa. Na verdade, a Daniela Marques foi filiada muito recentemente. O Republicanos diz que ela não é um nome que o Republicanos indicaria, por exemplo, para vice. Né? Então já teria um problema aí com a escolha do nome dela, que foi uma escolha do Flávio. Seja como for, o Republicanos, considerando os seus diretórios estaduais, né, cada um pensando na sua realidade local, a maioria é contra que eles façam ali uma aliança com o Flávio Bolsonaro. Amanhã vai ser a convenção do Republicanos, em que pese essa nota, essa informação já tenha chegado ao Flávio, ainda tem uma esperança na campanha de que amanhã... O Tarcísio de Freitas, governador, a Bruna trazia essa informação também, a Bruna Barbosa, o Tarcísio de Freitas também estava costurando, está costurando a possibilidade do Republicanos. Daqui a pouquinho a gente traz a matéria da Bruna, que a Bruna está lá no Podemos, porque o Podemos também é um outro partido que está para decidir se vai ou não apoiar o Flávio. Então vamos colocar agora o Igor Cardinho falando sobre Republicanos, depois a gente coloca a Bruna Barbosa falando sobre o Podemos, que é uma outra possibilidade que o Flávio está tentando. Vamos com o Igor Cardinho.
3: O presidente nacional do Republicanos, Marcos Pereira, informou que 17 dos 27 diretórios estaduais do partido defenderam a neutralidade na eleição presidencial, o que inviabiliza, neste momento, o apoio da legenda à chapa de Flávio Bolsonaro à presidência. A convenção nacional da sigla está marcada para esta terça-feira. Com a posição do Republicanos, a atenção do PL se volta para o Podemos. A direção nacional da legenda se reuniu nesta segunda-feira para definir o posicionamento da disputa presidencial e discutir uma possível participação na chapa de Flávio. Nos bastidores, o nome da presidente do partido, deputada Renata Abreu, ganhou força como alternativa para a vaga de vice. A parlamentar passou a ser considerada uma das principais opções diante das dificuldades para viabilizar outros nomes que vinham sendo negociados pela campanha, como a ex-ministra Tereza Cristina, do PP, e a ex-presidente da Caixa, Daniela Marques, do Republicanos. As convenções das legendas podem ser realizadas até a quarta-feira, o que, na prática, é o limite para o senador obter apoio dos partidos. Por isso, Flávio Bolsonaro dedicou toda a agenda desta semana às negociações políticas. Caso Flávio não consiga coligar com um partido aliado, o PL estuda algumas opções dentro da própria legenda para vice. Entre eles, o senador Rogério Marinho, que é coordenador de campanha, ou a deputada Priscila Costa, do Ceará, pivô da rusga pública entre Flávio e Michele Bolsonaro. Com colaboração de Bruna Barbosa, de Brasília, Igor Cardim.
2: É, não tá fácil. A Bruna Barbosa, agora à noite, ela está acompanhando o Podemos, porque o Podemos também, como dizia aqui o Igor Cardim, também é uma das apostas do Flávio para que possa indicar alguém para vice, né? É, mas também não tá fácil com o Podemos. Vamos apresentar agora a reportagem da Bruna Barbosa. Agora vai?
4: O candidato do PL à presidência da República, Flávio Bolsonaro, entra na reta final para definir o nome que ocupará a vaga de vice na chapa. Embora o prazo para a realização das convenções partidárias termine na próxima quarta-feira, a campanha não descarta empurrar a definição até 15 de agosto, data limite para o registro das candidaturas na Justiça Eleitoral. A principal expectativa está voltada para o Podemos. A reunião da direção nacional do partido, prevista para a tarde desta segunda-feira, sofreu atraso. A expectativa de que o resultado seja divulgado nesta terça-feira. Como a CBN mostrou, a presidente nacional do Podemos, deputada federal Renata Abreu, passou a ser tratada como uma das principais alternativas para compor a chapa presidencial. Outra frente de negociação envolve o Republicanos. O governador de São Paulo, Tarcísio de Freitas, segue liderando as articulações para tentar viabilizar um acordo. A Convenção Nacional do Partido está marcada para esta terça-feira em Brasília. Cotada para a vice, a ex-presidente da Caixa Econômica Federal, Daniela Marques, filiada ao Republicanos, afirmou em entrevista à Globo News que considera uma honra ter o nome lembrado, mas disse que, neste momento, não está focada em ocupar cargos.
5: Tenho uma honra de ter meu nome lembrado, mas acho que essa eleição não é sobre a Dani, não é sobre o Flávio, é sobre que país a gente quer para o futuro. O país hoje, a gente está com um país falido moralmente, falido institucionalmente, falido economicamente. Então, acho que é menos sobre mim, menos sobre os cargos, qualquer cargo que eu venha ocupar, se for convidada, e sim que país a gente quer, e aí é nisso que eu estou focada.
4: A campanha de Flávio Bolsonaro também mantém conversas com progressistas, embora o cenário tenha se tornado mais difícil após a decisão da legenda de permanecer neutra na disputa presidencial. Nesta segunda-feira, cumprindo a agenda em São Paulo, a senadora Tereza Cristina reconheceu que as chances diminuíram, mas afirmou que as negociações continuam.
6: Me cabe ver que essa é a posição majoritária do PP, do Progressistas. Mas é claro que ainda tem um tempo, as conversas continuam, não só com o PP, mas com outros partidos, né, do mesmo campo, e agora é aguardar. Né? Tem ainda 2 dias, mas eu acho que a chance hoje ela diminuiu bastante.
4: Nos bastidores, porém, um dos principais aliados do senador admitiu à CBN que a campanha já considera difícil reverter tanto a tendência de neutralidade do Republicanos quanto a decisão do Progressistas de não liberar a ex-ministra Tereza Cristina para compor a chapa. As duas articulações estão sendo conduzidas diretamente pelo senador Flávio Bolsonaro. De São Paulo, Bruna Barbosa.
2: Agora são 10h58.
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0: Segunda-feira, 3 de agosto de 2026, o Partido Avante oficializou nesta segunda-feira a candidatura do escritor Augusto Cury à presidência da República. Psiquiatra, Cury ganhou notoriedade como autor de livros no segmento de autoajuda. Em discurso aos filiados ao partido, ele afirmou que convocará uma reforma para mudar o regime presidencialista para semipresidencialista, com o primeiro-ministro para gerir a nação. O Superior Tribunal de Justiça vai decidir nesta quinta-feira se o ministro Marco Buzzi deve ser punido ou não pelas acusações de assédio e importunação sexual contra duas mulheres. Caso seja punido, será a primeira vez que os ministros vão deliberar se o integrante do tribunal deve ser aposentado compulsoriamente ou demitido. Desde a instalação da corte em 1989, Buzzi é o terceiro ministro do STJ com a conduta sob análise. No horário de Brasília, 11 horas 2 minutos.
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0: Olá, boa noite, bem-vindos ao CBN Noite Total. Desta segunda-feira, hoje com Matheus de Souza aqui na produção. Aliás, não hoje só, exclusivamente. Ele estará conosco ao longo deste mês de agosto, no lugar da Karina Almeida. E o Anderson Wendel hoje, na folga de HD, o nosso ticão Anderson Wendel nos trabalhos técnicos. O governo brasileiro decidiu ignorar as novas provocações do presidente da Argentina, Javier Milei, que fez ataques contra o presidente Lula. Em entrevista no fim de semana, o argentino voltou a proferir ofensas e chamar o brasileiro de ladrão e corrupto. A orientação do Palácio do Planalto é evitar bate-boca e não dar palanque ao presidente argentino.
2: O Ministério das Relações Exteriores atua nos bastidores após novos ataques do presidente da Argentina, Javier Milei, contra o presidente Lula. Segundo fontes do Itamaraty à CBN, a diplomacia brasileira vai primeiro analisar a íntegra da entrevista concedida por Milei neste domingo e manter a situação sob monitoramento. Enquanto isso, o embaixador do Brasil na Argentina, Júlio Bittelli, permanece no Brasil sem previsão de retorno. O governo Lula decidiu que não haverá uma resposta institucional imediata, com o objetivo de evitar confrontos verbais diretos com a direita. A orientação inicial do Palácio do Planalto é ignorar as declarações e não dar palanque político às provocações. Pode até sair uma nota via Itamaraty nos próximos dias, mas o que o governo não quer é que Lula se rebaixe ao nível de Milei. Neste domingo, em entrevista à emissora de TV argentina LN+, Javier Milei voltou a chamar Lula de ladrão e corrupto, além de questionar as decisões judiciais que anularam as condenações do presidente brasileiro. O argentino afirmou que suas palavras foram espontâneas e minimizou os ataques, dizendo que agressivo é o ato de roubar e não chamar alguém de ladrão.
3: Lo liberaron por una falla en el procedimiento, no por ser inocente. Por lo tanto, es ladrón y es un corrupto.
2: O senador Flávio Bolsonaro deu parabéns a Milei ao afirmar que o argentino retribui ao que ele chamou de tentativa de interferência de Lula nas eleições de 2023 na Argentina, ao disponibilizar uma equipe especializada contra fake news para o rival de Milei, Sérgio Massa. A fala foi ao ar no programa Canal Livre da Band.
4: Milei, parabéns porque você falou tudo, né, que muitos brasileiros gostariam de falar ali, porque o comunismo é esse mal mesmo, né, o que gera de consequência para qualquer lugar por onde ele passa é miséria. É violência, é perseguição, é fome, é tudo, desesperança, é falta de emprego, é afugentamento de investidores.
2: O clima entre os dois países já estava tenso desde a semana retrasada, quando Milei ofendeu Lula durante a Convenção Nacional do PL em São Paulo, que lançou Flávio Bolsonaro como candidato à presidência da República. Na ocasião, o Brasil reagiu e convocou o embaixador argentino em Brasília para manifestar repúdio formal às declarações consideradas sem precedentes. E chamou de volta ao país o embaixador brasileiro em Buenos Aires para consultas. Apesar de inicialmente tentar ignorar Milei ao responder com a pergunta quem é esse cara, Lula chegou a classificar a vinda de Milei ao Brasil como uma pataquada, afirmando que manterá uma postura de chefe de Estado e não responderá com ódio. De Brasília, Rani Veloso.
0: Vamos conversar com o Lucas Freire, que é psicólogo do trabalho, professor da Universidade Federal da Bahia. E ele defende algo que é transformador, que é, e ele vai explicar pra gente, a necessidade de resgatarmos a nossa capacidade de brincar. Ai, que lindo. Ele é autor do livro Exaustos, Imaginando Saídas para o Cansaço Diário, livro que sai pela Bus Editora. Lucas Freire, bem-vindo, boa noite.
5: Olá, olá, boa noite, Tânia.
0: A gente vai falar sobre exaustão, sobre cansaço, é por essas e por outras que a gente fica cansado, né? Bom, mas então vamos lá, vamos falar do seu livro, depois eu quero entender essa história do brincar, que tem tudo a ver, né, com o seu livro, porque você fala da exaustão, do cansaço e propõe aí formas da gente superar essa condição.
5: Então vamos começar, com certeza.
0: Vamos começar do diagnóstico, né? Por que que nós estamos tão cansados?
5: Olha só, um conjunto de fatores, né? A gente tem um momento cultural em que foi vendida uma falsa ideia de que nós vamos performar o tempo inteiro. Isso tem sido entranhado na nossa cultura, fazendo com que as pessoas empobreçam suas experiências reais, né? Em tudo agora nós temos que inserir performance, não dá mais para alguém ter um hobby, ser amador em alguma coisa, sentar registrando, filmando, buscando ganhar segundos, centímetros. Tudo isso tem nos tornado aí reféns dessa performance absoluta. Paralelo a isso, a gente tem essa captura da nossa atenção, né? O verdadeiro sequestro da atenção, que a gente tem sido levado, fruto de uma compreensão cada vez maior dos gatilhos que fazem com que a gente fique ali preso naqueles temas, naqueles assuntos. A gente tem um momento que é o que eu chamo de atrofia do lúdico, porque nunca tivemos tanto entretenimento, mas ele nunca foi tão passivo. Nunca estivemos tanto numa posição de espectador ao invés de estarmos ativos nisso. Então, um conjunto de fatores, é um espírito de uma época. A nossa dificuldade, por exemplo, de estar no presente, também fruto desse uso abusivo de telas. Tudo isso está nos levando a uma incapacidade de nos resgatarmos, uma incapacidade de descomprimirmos. E a exaustão tem sido esse sentimento transversal à vida de todo mundo.
0: Bom, então tem a ver mesmo com uma condição contemporânea, né? Essa coisa da tela, das redes, da gente estar sempre exposto, sempre sendo avaliado e se expondo, né?
5: Com certeza, a gente está no país que é o segundo do ranking mundial em uso em tempo de tela. Nós somos o terceiro maior consumidor de redes sociais do mundo, né? Claro que a gente tem um país que particularmente tem isso de forma exacerbada. Isso é um fenômeno coletivo global do mundo inteiro, mas a gente está na frente, infelizmente, nesse aspecto também.
0: Bom, e aí, Lucas Freire, psicólogo aqui com a gente, conversando sobre o livro Exaustos, Imaginando Saídas para o Cansaço Diário, pela Bus Editora. E aí, quais as possíveis saídas para essa exaustão diária que a gente sente? O que você propõe?
5: Bom, Tânia, é muito importante a gente primeiro tornar isso mais consciente, a gente começar a entender quais são esses nossos cativeiros atuais. Eu chamo de cativeiros neurológicos, porque o algoritmo, ele nos conhece, ele conhece mecanismos exatamente para nos tirar desse momento de descompressão. Então, a primeira coisa é um reconhecimento de como nós estamos e um resgate da nossa autonomia. E a partir daí, eu faço um convite coletivo, que é a gente abraçar o que eu chamo, na verdade, não sou eu que chamo, né? Eu faço parte de um grupo grande de pesquisa e trabalho dessas diferentes dimensões do lúdico, que a gente chama de play, que pode estar aí contemplado nas artes, em certos tipos de esportes, expressões humanas, a maneira como nós exploramos a vida, tudo isso está no play. Muitas vezes a contemplação ela é fundamental, e isso nos ajuda a resgatar autoestima, a nutrir resiliência, a fazer com que a vida realmente valha a pena ser vivida.
0: Entendi. Eu falei o brincar, é porque o play, a palavra em inglês, é mais ampla do que o brincar, né?
5: Exatamente. Como a gente não tem, em outros idiomas, uma palavra que expresse o que é saudade, a gente não tem na nossa língua uma palavra que expresse a dimensão do conceito. Até tecnicamente, muitas vezes ela é traduzida como jogar ou como brincar. Uhum. E ainda temos esse agravante, né? Porque na nossa cultura, principalmente na nossa relação com o trabalho, essa palavra ela é meio que proibitiva, né? A gente tem até uma expressão comum: acabou a hora de brincar, agora é a hora de trabalhar. Sim. Porque paralelo a isso tudo, nós nós construímos uma leitura de que trabalho precisa ser, para além do esforço, sempre em cargas de sofrimento, né?
0: Sim, e aí o que vocês estão propondo é que seja prazeroso, que as nossas atividades sejam prazerosas e criativas.
5: A nossa exatamente, a nossa proposta é que a gente faça um resgate e comece a entender que nem tudo na nossa rotina, na nossa vida, precisa estar a serviço da performance. Sim. É a gente voltar a fazer coisas que não tenham necessariamente uma função produtiva. É muito triste quando a gente vê toda uma cultura direcionada a isso. Recentemente eu vi um influenciador falando para as pessoas: olha, não leiam livros que não contribuam com o seu trabalho. Nossa. Eu vi também uma pessoa postando, ela lendo um livro na academia e postando. Então, outro dia eu vi um anúncio...
0: Olha, três níveis, né? Ela tá lendo um livro na academia e postando. Ou seja, ela não tá fazendo nenhuma coisa nem outra, só postando mesmo.
5: Exatamente, porque a multitarefa é outra falácia que foi vendida, né? Que somos multitarefas e hoje a gente é muito bom e não ser bom em nada. Então, é esse conjunto de fatores que tem nos levado a isso. E o nosso convite é essa desaceleração através das diversas expressões do brincar, vá voltar a ser amador, vá se permitir um ritual real de desconexão, vá se conectar de fato com pessoas, que inclusive é uma habilidade que a gente vem perdendo, né? O nosso senso de comunidade diminuiu muito nos últimos tempos, né?
0: Vem mesmo. Porque também os espaços públicos parece que estão cada vez mais fechados e é só mais remotamente mesmo que a gente se comunica, né?
5: Exatamente.
0: Ô Lucas, isso seriam os hobbies, esse play?
5: Então, dentro do nosso estudo e nosso trabalho, a gente tem até uma grande influência do trabalho do Domenico De Masi, que é o sociólogo italiano, que falava sobre o ócio criativo, né? O ócio criativo é uma dessas leituras que a gente traz, né? Na capacidade do indivíduo de ter uma relação com o tempo, de muitas vezes não estar ligado a produzir algo. Então, o hobby, infelizmente, a gente tem até na nossa cultura essa ideia, né? Trabalhe com o que você ama. Eu até ressignifico essa frase, tá, Tânia? Porque da maneira como nós estamos vivendo, a frase real é: trabalhe com o que você ama, que dentro em breve você deixará de amar. Porque toda vez que essa sobrecarga chega, ela tira os aspectos que seriam aqueles aspectos leves, prazerosos, e nos atropela com uma rotina de disposição que é infinita, né? Assim como o scrolling hoje nos coloca nessa relação infinita, então produzir hoje se tornou um ato infinito. Então sim, os hobbies fazem parte disso e a gente precisa resgatar os hobbies sem a ideia de que todo hobby precisa virar um trabalho. Ele não necessariamente precisa virar um trabalho. E se virar, você vai precisar de um novo hobby, porque a função desse lúdico que nós trazemos é a descompressão. É exatamente um ponto de harmonização de cargas de estresse que você vai ter na vida.
0: Entendi. A gente já tem uma carga de necessidade de ser produtivo no trabalho e é desejável que, inclusive, a gente goste do nosso trabalho. Mas isso é uma outra esfera que vocês estão propondo. Atividades que não tem nada de produtiva, que não que seja desvinculado, na verdade, né? Da pressão da produção.
5: Exatamente. É, o produtivo aí é a ideia desse produtivo econômico.
0: É isso, da demanda. Exatamente. Que a gente precisa entregar e tal. A gente entendi. Isso é fundamental para a gente ficar em equilíbrio, inclusive, já pensando até num viés utilitário, que eu tenho certeza que você vai me condenar agora, mas inclusive isso pode nos tornar mais produtivos.
5: Paradoxalmente, sim, né? Então, assim, com certeza, a gente vive uma era em que a gente não percebe que, se a gente não criar contrapesos para a vida, a gente, de fato, vai ter uma saúde, um bem-estar, uma percepção da vida mais negativa. Você sabe que o brasileiro hoje, ele vive um fenômeno que é muito interessante. Quando nós vamos para as férias, para a praia, para algum lugar, a gente está vivendo um sintoma que é um pico de ansiedade quando a gente tenta relaxar. Tal é a velocidade que nós estamos vivendo. Já tem até um nome isso, chama stress relaxing. Você tenta relaxar e você tem um pico de ansiedade. Ou medo de desconectar também, né? De ficar num lugar que o Wi-Fi não conecte, que você esteja desatualizado. Então, tudo isso são questões da atualidade que a gente precisa olhar com muito carinho. E sim, vai trazer como um retorno a sua capacidade de produzir, de ter ideias, de ser criativo muito melhor. Sim. Eu gosto de ilustrar com um caso de um ganhador de um prêmio Nobel, que foi, inclusive, prêmio Nobel de Química, que o livro dele, a biografia dele, está ele numa sessão de surf. E foi exatamente voltando de uma sessão de surf que ele teve os insights necessários para criar o mapeamento genético que deu a ele o prêmio Nobel de Química e que criou lá o exame que a gente fez na pandemia tanto, que foi o PCR. Então, a gente precisa recriar para recriar.
0: Sim, que maravilhoso, né? Agora, é interessante porque há uma dificuldade mesmo. Como a gente é moldado para o trabalho, para produzir, para atender a demandas, o que é cansativo, mas de alguma forma exige pouco esforço criativo, né? De autonomia, para usar um termo que você usou. Então a gente vai no automático. Agora quando fala assim, não, então agora você vai fazer uma coisa que te dê prazer. Você vai fazer uma coisa para você, esquece as demandas. Aí já dá uma, já é mais difícil. O que, que eu gosto? O que, que vai me dar esse prazer? O que é que vai me dar essa válvula de escape? Né?
5: Imagina então que triste é a nossa era que a gente não consegue se conectar com isso, né?
0: Não é?
5: Uma era em que a gente, na hora que nós tivermos a oportunidade, a gente vai estar tão sem bússola que a gente não vai saber nem... Tanto é, e aí um fenômeno curioso, que é um resgate, a gente está vendo muitas pesquisas saindo agora falando sobre um resgate da nostalgia, né? Que tem uma geração buscando muitos elementos lá dos anos 80, dos anos 90, muitas matérias, muitos artigos, inclusive saiu um artigo interessante sobre tendências de consumo para 2026 e essas tendências estão muito ligadas a essas diferentes expressões nostálgicas do brincar. E aí a leitura que eu convido é que isso não é uma tendência de consumo, é um desejo de resgate de saúde mental. Uhum. As pessoas estão buscando nesse passado aquele tempo em que nós dávamos o tempo das coisas. Tempo. As pessoas estão voltando para o passado para tentar desfrutar e lembrar daquela vida em que nós nos dávamos a oportunidade de desfrutar as possibilidades que a vida trazia. E aí vem uma frustração, porque a gente vai voltar nessa nostalgia muitas vezes, mais uma vez, em padrões de consumo, e aí a gente se dá conta que aqueles tempos não voltam mais, né?
0: Sim, não é um objeto, um produto que vai fazer com que a gente tenha essa sensação de resgate. É um resgate mais profundo, que é mais difícil.
5: E não é tão distante a gente ver isso, né? A gente teve, acho que foi há 2 anos atrás, o retorno da dupla Sandy Júnior, e nunca vimos shows tão lotados. E a música mais interessante deles é Vamos Pular, né? Vamos Pular, que é uma música de um brincar tão simples, mas tão importante, né? E os shows sempre lotados. Tal é a nossa vontade de se resgatar e como isso está ligado ao nosso bem-estar psíquico, né?
0: Nossa, Lucas, aí você falou do Sandy Júnior pular e tal, aí me remeti à infância, né? Quer dizer, a gente já nasce com essa capacidade de brincar, de pular, de não levar as coisas tão a sério, mas já na escola, logo cedo, já botam a gente para produzir, né? Já colocam ali nota para a gente competir com os coleguinhas e tal. Quer dizer, a gente já vai sendo podado no começo da nossa vida, né?
5: E não só isso, né? A gente tem hoje uma vulnerabilidade especial nas crianças, que é as crianças já estarem perdendo uma infância baseada no brincar livre e tendo uma infância baseada no brincar na tela. Já não basta esse aspecto que você trouxe, que é uma hiperprodutividade dentro da relação com a escola, né? As crianças têm agendas, as crianças agora têm uma série de coisas para cumprir e obrigações o tempo inteiro, o que empobrece muitas vezes exatamente esse tempo para o tédio. A gente tem, em paralelo a isso, um hiperestímulo que a tela traz num cérebro em desenvolvimento que a gente já sabe hoje tem comprometimentos muito severos. Então, temos adultos aí sendo moldados a partir dessa relação mais vulneráveis psiquicamente, com mais dificuldade de lidar com a frustração, com mais dificuldade de lidar com os estresses que a vida traz. Então, temos mais agravantes. Então, a gente tem um problema que muitas vezes é coletivo, né? A gente precisa discutir isso enquanto sociedade, muitas vezes.
0: Bom, e aí, Lucas, o que você diz para o nosso ouvinte que está achando bacana, mas que fala, bom, mas eu não sei do que eu gosto, eu realmente só tenho pensamentos em coisas que vão me trazer um resultado prático. Como descobrir? as válvulas de escape que cabem para cada um de nós?
5: É, eu convido a cada um de vocês em, primeiro, permitam-se a exploração, permitam-se a descoberta, permitam-se fazer coisas que aparentemente não têm um propósito inicial, permitam-se explorar as possibilidades que a vida traz e permitam-se degustar essas oportunidades. A gente não precisa mirar que o grande, talvez, lúdico da vida vai ser aquele show magnífico. Ele pode estar no simples também, pode estar, e a gente aproveitar mais o momento com um colega ao lado, com a nossa comunidade, com a nossa família, aprender a criar rituais reais de desconexão para poder degustar esse presente, para poder se dar mais tempo e respeitar mais o tempo das coisas. Então, não se cobrar tanto e refletir sobre como você está sendo cooptado, né? Os algoritmos sabem mais como prender e capturar sua atenção do que qualquer outro tempo. Então, sua atenção hoje é commodity, ela vale dinheiro, ela está sendo comercializada. Então, resgate essa autonomia sua e vai explorar as possibilidades, porque você vai descobrir que tem uma vida com muitas cores e muitas possibilidades para cada um de nós. A gente precisa resgatar a nossa imaginação. Nós somos uma espécie que imagina. E imaginar é a brincadeira fundamental. Quando uma criança brinca e fala, e se? Ela está se permitindo a descoberta. Nós somos seres de imaginação. E se a gente pudesse pensar na vida diferente? Quando você empobrece sua imaginação, você empobrece sua resiliência.
0: Bom, então não, o lúdico é isso, é imaginar.
5: Não... É, o lúdico nos convida a imaginar, não é isso?
0: Isso para tudo, né? Não, porque bati o olho aqui nas questões dos ouvintes, e eu acho que não é a brincadeira da criança. Também, acho que para quem conseguir, né? Acho que é difícil, não é? Chega uma hora que talvez
5: lúdico...
0: seja difícil. Não é exatamente
5: lúdico...
0: isso que você propõe, né?
5: Não, o lúdico é o que é o lúdico para você. O lúdico, ele está nas artes, ele está naquelas expressões humanas que não são necessariamente produtivas, como eu disse. Né? Então, ele está na expressão da vida, ele está nas descobertas. O lúdico tem horas que ele é um processo, ele é uma forma, ele tem um campo, ele tem um espaço, então ele está também no brincar. Ora, ele é um espírito, uma postura. Então, ele tem essa nuance, essa dualidade. E ele está ao longo de toda a vida, não é só na infância. Aqui na infância, nós chamamos esse tipo de exploração de brincar. Sim. O brincar infantil é a expressão máxima desse lúdico, né? Porque a criança, ela tem ali o seu propósito inteiro nessa exploração.
0: Nossa, ela leva a sério, né? Ela fala, isso aqui é uma nave espacial,
5: importante.
0: E ela acredita. Mas aí a gente já não vai ter essa capacidade. Então, o nosso lúdico é diferente.
5: É, mas o nosso lúdico também parte por esse encantamento. Você sabe que o maravilhamento, ele é um sentimento humano fundamental. Então, quando a gente empobrece esse lúdico, a gente empobrece nossa capacidade de se maravilhar. É, tem uma passagem no livro que eu mostro um réveillon em Paris, lotado. Milhares de pessoas, mas nenhuma delas ali, todas elas filmando. Então, a contagem regressiva acontece e as pessoas estão todas assistindo aquilo através de uma tela, empobrecendo a experiência. Então, o lúdico também é degustar a experiência. O lúdico é aproveitar essa exploração que a gente é capaz de fazer.
0: Sair da superfície, né? Aprofundar sensorialmente as coisas, né? Nossa, tinha uma época, eu tinha dois empregos, trabalhava que nem uma louca, não tinha tempo para nada. Aí, a hora que eu larguei um dos empregos, me surpreendi, e eu tenho essa imagem muito concreta em mim, quando eu consegui olhar uma árvore que ficava na frente do outro emprego, que foi o que ficou, que era a Rádio CBN, falei, nunca olhei para essa árvore, eu nunca apreciei essa árvore. Aí eu pude olhar e falei, nossa, olha, detalhe, né? Mas isso me deu uma alegria. É uma experiência lúdica, isso, de alguma forma?
5: Com certeza, com certeza. Ela é uma experiência de contemplação. É. Por quanto tempo aquela árvore esteve ali e você não prestou atenção nela, né?
0: Só correndo,
5: E quantas coisas a gente não pode estar perdendo porque a gente está vivendo esse mundo que a gente não está em lugar nenhum, né? Pela primeira vez, a gente está em todos os lugares e em lugar nenhum. Quantos olhares em família, quantas relações conjugais, quantos parceiros a gente está descuidando por não dar a atenção, por não perceber. É o estado de presença que é tão forte no lúdico. Você veja, a criança, ela está lá inteira.
0: Tá.
5: Ela não está... Ela está ali inteira. A gente vai perdendo isso com o tempo. O que a gente precisa é resgatar janelas disso para que a gente tenha uma saúde mental melhor, né?
0: Maravilha, hein? Nossa, fiquei inspirada. Lucas, muito obrigada, viu? Parabéns pela sua linha aí de pesquisa e pelo livro.
5: Ó, eu que agradeço. Se as pessoas quiserem conhecer, o livro Exausto está aí disponível em todas as livrarias do Brasil. Conto com vocês para a gente espalhar pelo Brasil e pelo mundo, mais imaginação, mais leveza, e a gente precisa ficar exausto de estar exausto. Obrigado pela oportunidade. Boa. E até breve.
0: Até, muito bom. Lucas Freire, psicólogo do trabalho, professor da Universidade Federal da Bahia.
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1: Bom, antes de fecharmos, a Isaura Ferreira quer que a gente mostre o Matheus de Souza, que está na produção deste programa durante esse mês. Olha ele aí, ó. É o nosso produtor, Matheus. Bem-vindo esse mês, hein, Matheus?
2: Obrigado,
1: Tânia. E sempre, né? Olha isso, que voz.
2: Uma boa noite para todos os nossos ouvintes.
1: É isso. É o Matheus nesse mês aqui com a gente na produção. Muito bem-vindo, viu?
2: Muito obrigado.
1: Beijo. Bom, vamos fechar este programa. Hoje é terça-feira. Hoje é segunda-feira. Hoje o programa termina mais cedo. Vocês já estão aí, gente? Antes de mais nada, alô?
3: Eu estou.
4: Boa noite.
1: Opa, o Dudes e o Prats. Então vou anunciá-los, hein? Com pompa e circunstância. Vem aí os espevitados.
3: Engessados.
1: Ousados.
3: Obtusos.
1: Obtusos. Atrevidos.
3: Aturdidos.
1: Arará. Como diria meu avô, arara. Nada disso, só vale o meu. Bom programa para vocês, viu?
4: Obrigado.
2: Valeu, Tânia.
1: Valeu. Vem aí, então, essa dupla, o Gabriel Dudziak, o Rafael Prats, apresentarem o Lado B da Bola, o noticiário do futebol internacional. CBN Noite Total chega ao fim com a produção do Matheus de Souza e os trabalhos técnicos de Anderson Wendel.
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1: Ótima semana para todo mundo.
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0: Segunda-feira, 3 de agosto de 2026, o presidente do Conselho Nacional de Justiça e do STF, Edson Fachin, apresentou uma proposta de uma política de prevenção a conflitos de interesse no Poder Judiciário. A proposta afirma que a participação de magistrados e servidores em eventos custeados por terceiros deverá observar critérios de transparência, independência e preventivos. Se aprovadas, as medidas serão aplicadas a todos os tribunais, menos ao Supremo Tribunal Federal, que discute uma outra frente, um código de ética para os ministros. O presidente nacional do Republicanos, Marcos Pereira, comunicou ao candidato do PL, Flávio Bolsonaro, que 17 dos 27 diretórios estaduais da legenda optaram pela neutralidade na corrida presidencial. A decisão da maioria das bancadas regionais inviabiliza a consolidação de uma aliança formal em âmbito nacional entre as duas siglas. A Convenção Nacional do Republicanos está marcada para esta terça-feira. Horário de Brasília, 11h33.
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3: Olá, muito boa noite. Este é o Lado B da Bola, o programa de futebol internacional aqui da Rádio CBN. Sempre às segundas-feiras, após o Repórter CBN, das 11h30 da noite. Programa este que também fica à disposição no formato podcast. Basta procurar Lado B da Bola na sua plataforma de streaming favorita. O programa, logo depois aí do término, já fica à disposição. É coisa de 15, 20 minutinhos, suficiente para a gente subir o áudio, fazer a manchete ali, linha fina, coisa e tal. Bom, comigo, Gabriel Dudziak, está o Rafael Prates. Tudo bem, Prates? Boa noite.
4: Alô, Gabriel Dudziak, tudo bem? Boa noite, ouvintes da CBN.
3: Bom, hoje vamos começar falando sobre este momento do futebol internacional no que se refere à governança da FIFA, porque tivemos muitos acontecimentos nessa última semana e deveremos ter desdobramentos nos próximos dias. Para quem, de repente, não tomou muita ciência do que aconteceu, o seguinte ocorreu. Após a final da Copa do Mundo, o presidente da FIFA, Gianni Infantino, começou com tratativas para tentar criar uma empresa dentro da FIFA para negociar direitos de transmissão, negociar comercialização do evento, tentar alavancar o valor da Copa do Mundo e dos eventos da FIFA. Mas ele fez isso meio que na surdina, porque esta informação só foi divulgada mediante trabalho jornalístico de algumas empresas, né, que conseguiram ter acesso a algumas dessas conversas, a fontes, né, que trataram destes temas com o presidente da FIFA, Gianni Infantino. Então, o Infantino queria criar a FIFA Forward Enterprise, FFE, que ia cuidar de todos os aspectos comerciais e de evento da Copa do Mundo. E a partir da criação dessa empresa, ele queria vender uma parcela, né, de ações minoritárias, né, de até 20% para investidores particulares, né? E aí isso geraria um valor, na visão do Gianni Infantino, de US$4,2 bilhões. Nessa empresa, né, a FIFA Forward Enterprise, que seria avaliada já na sua criação em US$20 bilhões. E aí você faz as contas, né, quase 20%, US$4,2 bilhões, US$200 milhões, para entrar na mão de investidores privados em diversos modelos, e fala-se aí no private equity, né? Então você compra ali um pedaço da empresa, gasta o dinheiro ali e depois essa empresa vai devolver para o investidor valores, né, de renda mesmo, pelo crescimento da instituição, crescimento do produto que está sendo vendido. Então, essa era a ideia. E por que a ideia? Pelo menos oficialmente, o Gianni Infantino e a FIFA diziam que a ideia era alavancar todo o potencial que estava à disposição e que não poderia ser explorado de outra forma pela FIFA, senão criando essa nova empresa e dando na mão de quem, entre aspas, sabe gerir esse tipo de negócio. No entanto, essa proposta, quando vazou, já foi aí amplamente rechaçada, sobretudo pela UEFA, né, que é a Confederação Europeia de Futebol, que não tem uma boa relação com o Infantino há muito tempo, e que quase sempre se opõe a tudo, né, que o presidente da FIFA faz. E, na sequência, o público, né, e pessoas ligadas ao futebol começaram a protestar também, apontando, né, que isso significaria, na prática, privatizar o futebol, ou pelo menos o futebol de seleções. Pode ser até também o Mundial de Clubes da FIFA, se você considera essa uma competição muito relevante, mas é privatizar o futebol de seleções e o futebol do Mundial de Clubes da FIFA. Acontece que, por mais que hoje a gente já naturalize essa história de Copa do Mundo é lucro, Copa do Mundo é dinheiro, maior evento comercial, na prática, a FIFA não é dona do futebol mundial. Ela é o quê? Ela é uma entidade que congrega as associações de futebol de todo o planeta. E no papel, ela é uma entidade sem fins lucrativos. O que, que isso quer dizer? Tudo que entra no caixa da FIFA tem que sair para ser reinvestido no produto dela, que é o futebol. Assim deve ser. A FIFA, ela não é uma empresa particular que é dona do futebol mundial, ou não deveria ser. A FIFA está organizando competições com as diferentes seleções. É muito importante que a gente entenda isso para que essa proposta da FIFA cause a estranheza e realmente o rechaço que deve, ou pelo menos que a gente aqui do lado B da bola entende que deveria, né? E com muitas apurações aí de jornalistas, né, houve uma série de minúcias, né, nesse plano que foram sendo reveladas. Por exemplo, que durante a Copa do Mundo, né, o Gianni Infantino estava muito mais próximo, fora aí dos holofotes, das pessoas que ganhavam dinheiro e investiam dinheiro nos Estados Unidos, né, que estavam nos Estados Unidos, do que dos presidentes de federações e confederações de futebol. Estava muito mais próximo das lendas da FIFA, né, que eram mostradas incessantemente durante os jogos de futebol, né? Então lá o Roberto Baggio, Roberto Carlos, Ronaldo, entre outros, né? A turma da Espanha, Sérgio Ramos, esse pessoal era toda hora focalizado pelas câmeras, e o Gianni Infantino estava o tempo todo, né, fora aí dos holofotes, interagindo com essas pessoas e com investidores dos Estados Unidos. Isso que eu vou falar agora não é uma informação, não é um fato, mas sim uma especulação de que a ideia de ter esses jogadores o tempo todo no holofote e o tempo todo sendo mostrados e todas essas conversas do Gianni Infantino com os investidores já era uma tentativa de promover esse novo momento da Copa do Mundo. Vendendo o quê? O jogo de futebol com o potencial de celebridade que tem ali no estádio, e aí as outras celebridades também entram no pacote, né? Celebridades que foram convidadas a atender aos eventos, para ver se você convence, né, os investidores de que aqui você tem coisas a serem exploradas que ainda não foram, né? Então, um potencial midiático do evento muito maior, potencial comercial muito maior. Enfim, para além disso, né, o Infantino em muitos momentos pareceu se considerar acima do bem e do mal, né, nas entrevistas que dava, no post de Instagram que colocou após a Copa do Mundo, né, rechaçando todos os críticos. Ele não deu, né, uma entrevista coletiva após a Copa do Mundo para falar de acertos e erros, não teve nada disso, né, já se colocando como uma espécie realmente de presidente do futebol mundial, algo que ele já estava fazendo em tempos recentes, mas nos parece que de uma forma talvez mais comedida e agora muito mais ostensiva. Até por isso também, né, se fala que ele queria nessa operação de vender parte do futebol, né, ou parte do evento da FIFA, se tornar uma espécie de comissário-geral do esporte. A exemplo do que fazem comissários em outras modalidades, como a NFL, por exemplo. Então, é o presidente da modalidade e ele recebe um salário para fazer isso, né, para ser esse presidente da entidade, e o presidente não só do jeito que é o Infantino na FIFA, mas é o cara que recebe para tocar o evento, para receber as seleções e tudo mais, para fazer a politicagem, realmente transformando um presidente democraticamente eleito, ainda que você tenha críticas ao processo, num presidente ali que, na verdade, é um gestor que está a serviço do capital privado. Basicamente é isso, né? Em termos muito chulos é isso. Estava se falando muito sobre isso, de ele ganhar um salário muito maior do que os 6 milhões de dólares por ano que ele já ganha para ser essa peça dentro desse quebra-cabeça. E piora um pouco mais, né? Porque quem iam ser esses investidores, quem ia fazer esse processo, né, de vender uma parte aí do futebol mundial, ia ser por meio do banco de

0: cargo. Ao mesmo tempo, o Infantino está tentando protelar qualquer decisão das entidades de futebol, já disse que não vai seguir nessa ideia, mas quer continuar no cargo, e ganhando tempo, talvez acalme as coisas para ser reeleito para um quarto mandato. Então, essas são as peças nesse momento, talvez pinte aí algum candidato a novo presidente da FIFA, mas ficou muito claro, né, Prats, que os objetivos não eram muito públicos, né, porque era uma coisa genérica de destravar o potencial que tem a modalidade de uma forma meio apressada, de uma forma meio sem explicar o porquê, né? E depois, num segundo momento, falando que as federações iam ganhar um dinheiro à vista e quem votasse contra não ia ganhar. E agora retira a proposta e fala que quer unir o futebol, né, o Gianni Infantino. Então as coisas estão nesse pé, e que a gente não se engane também, né, que a UEFA não é mocinho, né, ou mocinha no caso, também vai tentar utilizar o momento de fraqueza de um inimigo político para retirá-lo do cargo, né?
1: Sem dúvida nenhuma, né? Um jogo político assim, em que as peças são movidas rapidamente de um lado para outro. Nesse caso, em relação à pretensão do Gianni Infantino, a posição de UEFA com CACAF foi fundamental, né? Porque houve uma resistência, vozes contrárias à ação que a FIFA queria tomar. Agora, nesse momento, Gabriel Dudziak, isso é uma longa discussão, que quando você, talvez, elogie uma atitude, não quer dizer que quem teve a atitude seja um exemplo de maneiras, de modos, de pensamento, mas essa situação, a resistência da UEFA, a resistência da CONCACAF, né, foram resistências importantes para travar, pelo menos a curtíssimo prazo, a ideia do Gianni Infantino. Agora, que não há nenhuma confederação como um grande exemplo assim de grande lisura ou de grande pensamento apenas para produto de melhor jogo, de melhor futebol, valorizar os produtos também, isso não. Mas nesse caso, o que o UEFA e o CONCACAF fizeram, me parece que tiveram um peso em relação a que a FIFA pretendia fazer e recuou no primeiro momento.
0: E só uma última aqui, né? Que tipo de consequência prática poderia ter, né, essa decisão de vender parte aí da competição para o capital privado? Se você tem acionistas, eles têm que ser recompensados pelo investimento que fazem. Não vai dar para você simplesmente falar, coloquem o dinheiro e não ganhem nada em troca. E para eles ganharem algo em troca, o bolo tem que crescer. E o bolo financeiro só cresce mediante uma mercantilização ainda maior do evento Copa do Mundo, que é o carro-chefe da FIFA. E aqui algumas matérias, né, falam, por exemplo, do seguinte, de possibilidades, né? Aumentaria a pressão para crescer o número de participantes na Copa, de 48 para 64, como está sendo falado, aumentaria a pressão para que a Copa do Mundo não fosse disputada a cada 4 anos, mas de repente a cada 2, aumentaria também a pressão para que a Copa do Mundo só fosse em mercados lucrativos, onde desse para gerar a maior quantidade de dinheiro possível. Então nada de rodízio entre continentes ou de um país que é amante do futebol, mas não tem poder aquisitivo, por exemplo. Da mesma forma, preço dos ingressos cada vez maiores, só para quem pode pagar, tanto faz, se é do povo não é, e se o povo vai ficar fora, tanto faz. E também mais e mais vendas de direitos de transmissão, para quem pagar mais, do jeito que for, com o produto da forma como a FIFA quiser, com parada para hidratação, com, de repente, halftime show em todos os jogos, não sei o que vai acontecer, eles estão fazendo as regras, né? Então, essas seriam consequências mais práticas. A outra, a gente fala mais de princípios, ética, moral, o futebol não é deles para vender, o futebol é de todo mundo, né? Mas, se você quer ir para a parte bem pragmática, essas são possíveis consequências dessa decisão, que, no momento, não vai ser tomada. E a FIFA diz que desistiu no momento, né? O Gianni Infantino diz que desistiu, mas não dá para acreditar totalmente, a gente sabe como é que é o jogo aí de quem tem poder. Bom, vamos falar de jogo jogado, bola rolando, porque a Liga dos Campeões da Europa está acontecendo, Rafael Prats.
1: Está sim, e é uma fase eliminatória, uma terceira fase eliminatória, 7 equipes garantem vaga aos grupos da Liga dos Campeões da Europa. Chega uma terceira fase, que é uma penúltima fase para a gente saber quem vai realmente aos grupos da Liga dos Campeões da Europa, né? A gente precisa, de novo, né,

0: explicar que essa fase eliminatória, esse mata-mata antes dos grupos da Champions League, da Liga dos Campeões da Europa, se deve aí às equipes melhores ranqueadas no ranking da UEFA. Então, algumas já entram numa fase mais avançada, né? Então, tem um duelo já definido para... Desse duelo vai sair um classificado para os grupos da Liga dos Campeões da Europa entre Celtic e o LASK da Áustria. E outros jogos que vão acontecer nesta semana definem quem vencer esses confrontos. Tem um último confronto para chegar à Liga dos Campeões da Europa. Por exemplo, Levski Sofia da Bulgária e o Kairat Almaty. Eles se enfrentam, é um dos confrontos. Quem avançar de Levski Sofia e o Kairat Almaty do Cazaquistão vai para uma última eliminatória contra o AEK Atenas, que também já espera quem passar desse confronto. No confronto do Dinamo de Zagreb contra o Kaunas Žalgiris da Lituânia, quem passar enfrenta o Viking, também para definir uma vaga aos grupos da Liga dos Campeões da Europa. Mjalby da Suécia contra o Slovan Bratislava da Eslováquia, quem passar enfrenta quem vencer o duelo entre Arat Armênia e o Seuji. Então aí, mais um classificado para os grupos da Liga dos Campeões da Europa. Mesmo caso do duelo entre Olympiacos e NEC, esses jogos acontecem nesta semana, né? Jogos de ida e volta entre Olympiacos e o NEC da Holanda. Quem vencer enfrenta quem passar o duelo entre Union Saint-Gilloise e Bodoglint, que foi uma sensação da última Liga dos Campeões da Europa. Bodoglint tenta voltar aos grupos da Liga dos Campeões da Europa nessa temporada. Fenerbahçe e Sturm Graz. Fenerbahçe com dificuldade chegou a essa penúltima fase eliminatória. Enfrenta o Sturm Graz, quem vencer enfrenta quem passar de Sparta Praga e Lyon. Aí um duelo tradicional, Sparta Praga da República Tcheca e o Lyon da França também jogam por uma vaga à Liga dos Campeões na fase de grupos. Mesmo caso do Birtiva contra o Sverna Zvezda, quem passar enfrenta quem vencer de Aarhus e Saba. Então são os últimos jogos aí, uma penúltima fase, né? Dessa Liga dos Campeões da Europa, para a gente saber quem vai para um último playoff, uma última eliminatória. E até o dia 25 de agosto a gente tem uma ideia de quem vai aos grupos da Liga dos Campeões da Europa depois dessas fases eliminatórias, que começaram há alguns meses já. Teve uma primeira fase eliminatória, uma segunda fase eliminatória, tem essa terceira fase eliminatória e uma última fase para a gente saber quem jogará, enfim, a fase de grupos da próxima Liga dos Campeões da Europa. Gabriel Dudziak.
1: Muito bem, e a gente vai seguir acompanhando esses confrontos aí já mais pesados nessas fases prévias da Liga dos Campeões da Europa. Eu vou fazer um rápido intervalo e aí na volta vou falar sobre alguns campeonatos europeus que já começaram, também do campeonato japonês, que começou, e normalmente não começa nesse período do ano não. Já, já.
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5: De volta com o Lado B da Bola, vou registrar aqui duas participações. José Lino Gouveia Pires, desejando aí uma excelente jornada de trabalho para a gente e disse que está na escuta. Muito obrigado, José. E o nosso querido Juliano Rangel também mandou mensagem falando sobre o início da Liga da Ucrânia. Destaque para a goleada do Shakhtar Donetsk por 5-1 sobre o Kudrivka, com todos os gols da equipe de Donetsk sendo marcados por brasileiros. 3 gols do Cauã Elias, 1 do Alisson e 1 do Luca Meirelles. Obrigado, Juliano. E eu vou falar também de outros campeonatos que vão começar nesta semana, como é o caso do Campeonato Português, que vai começar aí na sexta-feira. Subiram para a edição 26-27 do torneio o Marítimo e o Acadêmico de Viseu, e foram rebaixados o AVS e também o Tondela. O atual campeão é o Porto, e destaque também para a troca de treinador no Benfica, que tinha como técnico José Mourinho, que foi para o Real Madrid. E para o lugar dele chegou o Marco Silva, também português, que estava no Fulham, na Premier League. Chega aí para substituir José Mourinho no Benfica. Na Holanda também teremos início do campeonato neste final de semana, nesta sexta-feira. E aí a gente tem alguns destaques também de times que subiram e desceram, né? O primeiro jogo do campeonato holandês, na verdade, vai ser aí entre Cambuur e Excelsior. E jogo na sexta-feira, duas equipes que normalmente não disputam por coisas grandes, não. Subiram para a primeira divisão justamente o Cambuur, que é um dos times aí que vai na estreia, né? 3 anos de ausência. O ADO Den Haag também subiu após 5 anos de ausência. E o Willandã, que é também outro time que estava na segunda divisão há 1 ano. Foram rebaixados o Volendam, o NAC Breda e o Heracles. São times ioiô lá na Holanda. Campeão é o PSV. 3 títulos consecutivos. Destaque para a troca de treinadores aí no Ajax. O Mitchell, que estava aí treinando o Girona recentemente, é o novo treinador do Ajax. E o Feyenoord trocou o Van Persie pelo Van Bronckhorst, ex-jogadores da seleção holandesa. E aí eu fecho falando do campeonato japonês, porque vai ser a primeira vez desde que houve a inauguração aí do formato do campeonato em 1993, que o campeonato do Japão vai ser no mesmo molde do calendário europeu, e não de janeiro a dezembro como estava sendo. E motivos para isso, né? Ter um alinhamento maior no período de transferências, para que clubes não percam jogadores importantes no meio do campeonato. Também acaba tendo um descanso no período do verão lá no Japão, e dessa forma também melhor para os jogadores. E há também uma sincronia com as competições asiáticas, né, de clubes. Então você fica com o mesmo calendário da Champions League asiática, por exemplo, algo que não estava acontecendo antes. E mais um detalhe é que desde 2019, eu não sabia disso, não há limitações para a contratação de estrangeiros, mas os clubes só podem usar 5 a cada jogo, né? Então você pode contratar quantos estrangeiros você quiser, mas são 5 por jogo. E atletas aí de ligas parceiras da J-League, como Tailândia, Vietnã, Marrocos, Malásia, Camboja, Singapura e Indonésia, estão fora destas restrições. Então veremos aí durante esta temporada 26-27 a J-League. E para finalizar, Prats, tem uma história legal aí que vem do Uruguai.
6: Foi sim, nesse final de semana uma cena emocionante, né, no Gran Parque Central em Montevideo, jogo Nacional 2, Progresso 1, pela 7ª rodada do intermédio do Campeonato Uruguaio, e foi um jogo que reuniu pai e filho. Jonathan dos Santos, 34 anos, atacante do Progresso, que ficou na reserva do Progresso, enfrentou o time do filho, o Nacional, do Agustinho dos Santos, de 18 anos. O Agustinho dos Santos é um meia titular do Nacional, camisa 10 do Nacional, participou do jogo o tempo todo, foi titular da equipe do Nacional. E o pai dele, Jonathan dos Santos, ficou no banco. O Jonathan dos Santos foi pai muito novo, foi pai aos 16 anos. E até contou depois do jogo, né, que praticamente criou o filho no meio do futebol. Porque ele já jogava futebol aos 16 anos, se profissionalizou pouco tempo depois. E o Agustinho dos Santos, filho do Jonathan dos Santos, o tempo todo ficou e cresceu com o pai no meio do futebol, né? E depois do jogo, né, depois de Nacional 2, Progresso 1, a cena de pai e filho se abraçando foi, assim, tocante, né? Então, isso causou grande repercussão no... Foi a primeira vez que pai e filho se enfrentaram no futebol profissional, também no Uruguai. E o Jonathan dos Santos comentou como que foi esse encontro, né? O Agustinho dos Santos fez muitas declarações de amor também ao pai. Então, foi uma cena, assim, marcante nesse final de semana em Montevidéu. Jogo Nacional 2, Progresso 1. O filho, o Agustinho dos Santos, com o time dele, venceu o time do pai, o Progresso, Jonathan dos Santos, jogando no Uruguai nesse final de semana. Gabriel.
5: E com essa história, a gente termina o Lado B da Bola desta semana, agradecendo a você, ouvinte, que nos acompanhou, e agradecendo também ao Rafael Prats. Obrigado, hein, Prats? Boa semana.
6: Eu que agradeço, Gabriel Dudziak. Boa semana para você, até a próxima.
5: E agora vem aí o repórter CBN. Na sequência, o CBN Madrugada com o Paulo Galvão. Fique conosco, até mais.
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5: Terça-feira, 4 de agosto de 2026. O plenário do Supremo Tribunal Federal decidiu por unanimidade ampliar a isenção tributária para a compra de automóveis por pessoas com deficiência e autistas. A decisão derrubou trechos da regulamentação da reforma tributária. Os itens restringiam o benefício a casos de deficiência mental severa ou profunda e autismo de nível moderado ou grave. O STF estabeleceu a alíquota zero do IBS e da CBS, também a autistas de nível de suporte 1 e pessoas com deficiência intelectual leve. Uma nova frente de rajada pode se formar no centro-sul do país nesta sexta-feira. O fenômeno traz risco de ventos fortes no sul e no sudeste. As previsões indicam rajadas acima de 80 km por hora no sul e de 70 km por hora no sudeste. Na semana passada, a ventania deixou mortos, derrubou árvores e afetou os serviços de transporte em São Paulo e no Rio de Janeiro. A Europa não deve retomar a compra de carne bovina brasileira antes de 2 anos, segundo o presidente da Câmara Setorial do Setor, André Bartotti. A União Europeia retirou o Brasil da lista de fornecedores autorizados devido às regras sobre o uso de antimicrobianos na pecuária. O bloqueio passa a valer em um mês. Embora o mercado europeu represente apenas 6% das exportações, a medida afeta fazendas brasileiras com produção totalmente voltada às exigências do bloco. No horário de Brasília, 12:03.
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8: 4 minutos desta terça-feira, hoje é 4 de agosto de 2026. Muito bom dia, obrigado a você que nos faz companhia aqui no CBN Madrugada. Produção do Matheus de Souza, trabalhos técnicos comigo aqui, Ricardo Garcia. E vamos juntos até às 5 horas da manhã com muita informação, muita prestação de serviço. É claro, contando sempre com a sua participação via WhatsApp, via YouTube, via e-mail, via Instagram. Daqui a pouquinho a gente lembra os caminhos, registra as participações, porque agora vamos a alguns dos principais destaques do dia. E começamos com eleições 2026. O destaque é de Bruna Barbosa.
9: Há 2 dias do fim do prazo para as convenções partidárias, Flávio Bolsonaro ainda não definiu quem será o candidato a vice na chapa presidencial. Fontes da campanha admitem que a decisão pode ficar para 15 de agosto, data limite para o registro das candidaturas, numa tentativa de manter abertas as negociações e evitar uma chapa puro sangue do PL. Hoje, o Podemos aparece como a principal aposta para compor a aliança.
8: O Centrão caminha cada vez mais para a neutralidade. O destaque é de Igor Cardim.
10: O presidente do Republicanos, Marcos Pereira, avisou à campanha de Flávio Bolsonaro que a maioria dos diretórios estaduais defende a neutralidade na disputa presidencial. O PL tenta fechar uma aliança nacional para lançar Daniela Marques a vice da chapa. O Republicanos realiza a convenção nesta terça, quando deve oficializar que vai ficar neutro na disputa. Agora, Flávio concentra os esforços em Renata Abreu, do Podemos. O prazo para a formação das chapas termina nesta quarta-feira.
8: O ex-chefe de gabinete do presidente Lula, Marco Aurélio Santana Ribeiro, Marcola, confirmou ter recebido empréstimo pessoal da empresária e lobista Roberta Luxinger. A informação foi revelada pelo portal Poder 360 e confirmada pelo comentarista da CBN, colunista do jornal Globo, Lauro Jardim. A empresária é investigada pela Polícia Federal no âmbito das apurações sobre fraudes e irregularidades no INSS. Em nota, Marcola negou qualquer irregularidade no ato e afirmou que a operação financeira já foi integralmente quitada, embora não tenha especificado o valor ou a data em que a transação ocorreu. 12:07, mais um inquérito investiga Lulinha, o terceiro em pouco mais de uma semana. Felipe Igreja.
11: A Polícia Federal pediu ao STF a abertura de um terceiro inquérito para investigar o empresário Fábio Luiz Lula da Silva, filho do presidente Lula. Lulinha, como empresário é conhecido, já é alvo de outras 2 apurações que estão sob relatoria do ministro André Mendonça. A defesa dele afirma que a ação da PF se configura como pesca probatória e vai pedir providências ao Ministério da Justiça.
8: O Judiciário Subjúdice, a manchete é de João Rosa.
12: O Conselho Nacional de Justiça começa a discutir nesta terça-feira uma proposta para criar uma política nacional de prevenção de conflitos de interesse no judiciário. O texto prevê regras sobre participação de magistrados em eventos patrocinados, recebimento de presentes e relacionamento com grandes litigantes. A iniciativa é defendida pelo presidente do STF e do CNJ, ministro Edson Fachin, que também trabalha na elaboração de um código de ética para os ministros da Suprema Corte.
8: Javier Milei atacou de novo e o Brasil decidiu não escalar o conflito. Quem informa é Rani Veloso.
13: O governo brasileiro decide ignorar as novas provocações do presidente da Argentina, Javier Milei, contra o presidente Lula. Em entrevista no fim de semana, o argentino voltou a proferir ofensas e chamar o brasileiro de ladrão e corrupto. A orientação do Palácio do Planalto é evitar bate-boca e não dar palanque à direita, enquanto a diplomacia monitora a situação e avalia os próximos passos. O embaixador do Brasil em Buenos Aires continua em Brasília, sem previsão de retorno.
14: Guerra no Oriente Médio é assunto para Karen Lemos.
15: Donald Trump voltou a criticar o Irã e contradisse o regime dos ayatolás ao reafirmar que há negociações de paz em curso. No domingo, o americano sinalizou que um acordo entre os países estava fechado, mas Teherã prontamente negou essa informação. Nesta segunda-feira, o republicano chamou as lideranças iranianas de dissimuladas e acrescentou que está oferecendo uma última chance aos persas.
14: Eleições em São Paulo, com Pedro Pupulin.
16: O plano de segurança pública, concluído pela campanha de Fernando Haddad ao governo do estado, fala em câmeras corporais com gravação ininterrupta e um programa de alistamento civil para jovens. A campanha petista ouviu coronéis da reserva da PM, especialistas e contou com a consultoria de José Luiz da Atena.
14: Eleições em Minas Gerais. A manchete é de Desirê Miranda.
17: O Republicanos confirmou nesta segunda-feira que o senador Cleitinho não será candidato ao governo de Minas Gerais. Em reunião em Brasília, o senador comunicou ao presidente da legenda, Marcos Pereira, que não tem condições de enfrentar uma disputa eleitoral depois da morte do irmão mais novo, há cerca de 15 dias. A decisão põe fim ao impasse entre o político e o partido e abre caminho para a candidatura do ex-secretário de Estado, Marcelo Aro, do Progressistas.
14: A Embraer dá mais um passo em direção ao futuro da mobilidade aérea. O destaque de Marcelo Rocha.
18: A Eve Air Mobility, controlada pela Embraer, concluiu um voo inédito do carro voador elétrico. O teste aconteceu em Gavião Peixoto, no interior de São Paulo, e marca um avanço importante no projeto. A produção em série da aeronave está prevista para a fábrica da empresa em Taubaté, no Vale do Paraíba.
14: Destaque agora da capital paulista, meia-noite 11, Karen Lemos.
15: O Airbnb começou a retirar anúncios irregulares de aluguéis de curta temporada para imóveis destinados à habitação social em São Paulo, seguindo uma lista da prefeitura. A fiscalização ganhou força após a instauração de uma CPI na Câmara Municipal, que concluiu que a capital deixou de arrecadar mais de 5 bilhões de reais com fraudes envolvendo esse tipo de acomodação destinada à população de baixa renda.
14: Alerta de saúde em São Paulo com Clauson Dutra.
19: Subiu para 16 o número de casos confirmados de sarampo no estado de São Paulo. A Secretaria Estadual de Saúde ampliou a vacinação para pessoas de 6 meses a 59 anos na capital, em Guarulhos e São Bernardo do Campo. A imunização é recomendada mesmo para quem já recebeu as duas doses.
14: Mais um crime no trânsito de São Paulo, informa Pedro Fagundes.
20: Um casal morreu depois de ser atropelado na calçada de um viaduto na zona leste de São Paulo. O motorista estava embriagado, tinha habilitação vencida e recusou o teste do bafômetro.
14: Doze minutos desta terça-feira é hora do esporte aqui no CBN Madrugada com Gabriel Dudziak.
21: O Atlético Paranaense saiu na frente do Vitória no duelo entre os dois times, válido pelas oitavas de final da Copa do Brasil. Em Curitiba, o Furacão fez 2-0 no adversário na noite desta segunda-feira, com gols de João Cruz e Dudu. Na volta, na quinta, os paranaenses podem perder por um gol, que ainda assim se classificam. Os jogos de volta das oitavas de final começam a ser disputados nesta terça. Às 19h30, o Juventude recebe o Atlético Mineiro em Caxias do Sul, depois do empate por 0-0 em Belo Horizonte. Já às 21h30, o Santos visita o Remo, no Pará, após outra igualdade sem gols no primeiro duelo. Amanhã, o Cruzeiro encara a Chapecoense. O Grêmio enfrenta o Mirassol, Fluminense e Vasco duelam e o Fortaleza joga com o Palmeiras.
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14: Vamos saber como é que fica o tempo em todo o Brasil nesta terça-feira com Josélia Pegorim.
0: Agosto está começando com temperaturas altas no Brasil. Essa é uma semana de veranico no sul do Brasil, em São Paulo, centro-sul do Rio de Janeiro, sul de Minas, Triângulo Mineiro e também em Mato Grosso do Sul, sul de Goiás, no oeste e sul de Mato Grosso. Em todas essas áreas, esse veranico será caracterizado por temperaturas pelo menos 3 a 4 graus acima do que seria o normal para essa época do ano. Vamos ter uma terça-feira com muito sol em grande parte do Brasil, tempo seco e também baixos índices de umidade do ar. Esse ar seco vai chamar atenção no centro-oeste, no Tocantins, interior da região nordeste e também na região sudeste do Brasil. Em muitas áreas nós vamos ter níveis de umidade entre 20% e 30%. No centro-oeste e no Tocantins, até níveis de umidade do ar um pouco abaixo dos 20%. A passagem de uma frente fria nesta terça-feira provoca pancadas de chuva moderadas a fortes no Rio Grande do Sul, oeste e sul de Santa Catarina e também do Paraná. Áreas de fronteira de Mato Grosso do Sul com Paraguai também podem ter pancadas de chuva moderadas a fortes. Na costa leste do Nordeste, atenção também com a chuva, que não é na forma de tempestades, mas é uma chuva frequente, em alguns momentos moderada, forte, que poderá causar aí alguns transtornos na faixa litorânea desde Natal até a região de Salvador. No extremo norte do Brasil, pancadas de chuva moderadas a fortes no oeste e norte do Amazonas, em Roraima, no Amapá e no extremo norte do Pará. José de Pegorim, da Climatempo, para a CBN.
14: 15 minutos desta terça-feira, mais uma vez, muito obrigado a você que nos acompanha aqui no CBN Madrugada com Ricardo Garcia na mesa de som. Vamos juntos até às 5 horas da manhã, agradecendo a participação das ouvintes, dos ouvintes que nos acompanham aqui. E eu vou agradecer demais aqui, viu, Ricardo Garcia, ouvintes que me abrem espaço para eu falar de um dia especial que é hoje para mim, que é o lançamento do meu livro Quem Você Ajudou Hoje. Hoje às 19 horas, ali na Avenida Paulista, no Conjunto Nacional, na Livraria Drummond. Agradeço demais a Jane aqui, que escreve que o lançamento vai ser um sucesso. Muito obrigado. Tantas letras unidas, tanto tempo de dedicação, ideias compartilhadas. Cada leitor fará um novo livro, mas a sementinha é sua, diz aqui a Jane. Obrigado, Jane. Muito obrigado mesmo. E acho que uma das ideias é essa, viu, Ricardo Garcia? Que sementes sejam lançadas para que todos os leitores possam compartilhar ou não das ideias, né? Porque eu deixo muito claro ali que não há nenhuma intenção de doutrinação, de dizer que eu sou o dono da verdade, muito pelo contrário, muito pelo contrário. Mas uma das ideias é justamente aquela que nos faz pensar que o nosso destino não está predestinado, né? E o nosso futuro deve ser feito por nós mesmos, através do nosso trabalho, através da nossa coragem, né? Então, essa é uma das ideias que a gente pretende compartilhar, né? A ideia de que para um cientista social não basta apenas entender a realidade, mas se essa realidade não está tão legal, procuremos transformar essa realidade. É o que diz a teoria crítica, né? Durante muito tempo, né, os filósofos, cientistas sociais estiveram empenhados em entender a realidade. E aí uma das ideias, e não é minha, quem tiver acesso ao livro vai poder compreender, que nós podemos sim transformar essa realidade. Mais do que tentar entender a realidade, vamos tentar transformar essa realidade, é o que diz a teoria crítica, muito utilizada nas ciências sociais, nas relações internacionais também. E por meio da educação, né? Da educação das nossas crianças, voltada não para o indivíduo, mas para a coletividade. Porque até hoje, e todos nós, né, Ricardo Garcia, lá atrás fomos criados para uma competição. A gente vive numa sociedade que compete, uma sociedade de ganhadores, de perdedores. E aí, modestamente, né, de forma meio quixotesca, vamos tentar mudar essa chavinha para o modo colaborativo. E aí, a ideia é que comecemos pelas crianças, né? Vai demorar? Vai, né? Não há dúvida nenhuma, talvez algumas gerações. Mas nesse momento o que eu defendo é que a velocidade não é o mais importante, mas a direção que a gente está seguindo. Infelizmente, se a gente não mudar, né, estamos caminhando para uma situação muito ruim, não só no Brasil, mas no mundo todo. Né? É uma situação em que as pessoas não conversam, em que aqueles que têm diferenças políticas e ideológicas se veem muitas vezes como inimigos e não como adversários. E essa política não é a que a gente espera ter no nosso país. Então, estamos tentando também distensionar, fazer com que as pessoas ouçam ideias divergentes. Senão a gente entra num fundamentalismo político, porque o fundamentalismo é aquela ideia de não dialogar, é você ter as suas certezas baseadas em tradições, em costumes. Ah, sempre foi assim, vai continuar sendo, então eu não vou nem refletir, vou continuar fazendo dessa forma. O que a gente propõe é que não haja um fundamentalismo, mas que a gente, a cada situação, reflita para saber se esse é o caminho mesmo que a gente deve seguir ou não. E eu lembro que há não muito tempo atrás, né, Ricardo Garcia, era comum, era tradição, não só aqui no Brasil, mas em diversas partes do mundo, era tradição escravizar pessoas. Né? Era tradição isso, era costume escravizar pessoas. Né? Então, esse é apenas um dos exemplos para que a gente reflita sempre sobre a situação da nossa sociedade e se é exatamente assim que a gente quer continuar. Lembrando sempre que nenhuma tendência é um destino, que o nosso futuro não é dado, mas é construído por nós mesmos, por meio das nossas forças e, num ambiente democrático como o nosso, por meio da nossa escolha de nossos representantes. Mas, fechando aqui, né, Ricardo Garcia, porque já fiz aqui o meu merchan, e agradeço demais o apoio de todos os ouvintes que estão relatando aqui, que vão adquirir o livro, e eu fico, é claro, muito lisonjeado. Obrigado a Terezinha de Osasco, obrigado também ao nosso ouvinte. A Terezinha que está dizendo aqui, eu mando um abraço, viu, Ricardo Garcia, para o nosso querido Milton Parron, né? Porque a Terezinha está dizendo aqui que o Milton Parron, na Rádio Bandeirantes, ali no programa Memórias, falou sobre o tempo que trabalhamos junto, e eu agradeço demais o grande Milton Parron, que é um exemplo para todos nós no rádio jornalismo, não só em São Paulo, mas no Brasil todo. O Milton Parron é uma figura extraordinária. Obrigado ao Esdras, de João Pessoa, na Paraíba, está mandando seu bom dia. Via YouTube também, muita gente aqui, o Tadeu, da Ilha do Governador, Juiz de Fora, o Silvio Isopor, Iris Nascimento, de Brasília. Obrigado a você que interage também por e-mail, é só entrar no site cbn.com.br, clique lá no Fale com Âncora, ou então via Instagram, pode interagir conosco também no Instagram, estamos aqui no @phcgalvão, repetindo, @phcgalvão, agradeço demais. O Frank Eduardo Espejo está por aqui, o violeiro Sandro Diacanga, muito obrigado também a Ivone Malik, Maria Cristina da Silva, pessoal que está interagindo via Instagram no @phcgalvão, agradeço demais. 12:22 agora. Bruna Barbosa traz para a gente informações da candidatura Flávio Bolsonaro à procura de um ou uma vice ainda.
1: O candidato do PL à presidência da República, Flávio Bolsonaro, entra na reta final para definir o nome que ocupará a vaga de vice na chapa. Embora o prazo para a realização das convenções partidárias termine na próxima quarta-feira, a campanha não descarta empurrar a definição até 15 de agosto, data limite para o registro das candidaturas na Justiça Eleitoral. A principal expectativa está voltada para o Podemos. A reunião da direção nacional do partido, prevista para a tarde desta segunda-feira, sofreu atraso. A expectativa de que o resultado seja divulgado nesta terça-feira. Como a CBN mostrou, a presidente nacional do Podemos, deputada federal Renata Abreu, passou a ser tratada como uma das principais alternativas para compor a chapa presidencial. Outra frente de negociação envolve o Republicanos. O governador de São Paulo, Tarcísio de Freitas, segue liderando as articulações para tentar viabilizar um acordo. A Convenção Nacional do Partido está marcada para esta terça-feira em Brasília. Cotada para a vice, a ex-presidente da Caixa Econômica Federal, Daniela Marques, filiada ao Republicanos, afirmou em entrevista à Globo News que considera uma honra ter o nome lembrado, mas disse que, neste momento, não está focada em ocupar cargos.
2: Tenho uma honra de ter meu nome lembrado, mas acho que essa eleição não é sobre a Dani, não é sobre o Flávio, é sobre que país a gente quer para o futuro. O país hoje, a gente está com um país falido moralmente, falido institucionalmente, falido economicamente. Então, acho que é menos sobre mim, menos sobre os cargos, qualquer cargo que eu venha ocupar, se for convidada, e sim que país a gente quer, e aí é nisso que eu estou focada.
1: A campanha de Flávio Bolsonaro também mantém conversas com progressistas, embora o cenário tenha se tornado mais difícil após a decisão da legenda de permanecer neutra na disputa presidencial. Nesta segunda-feira, cumprindo a agenda em São Paulo, a senadora Tereza Cristina reconheceu que as chances diminuíram, mas afirmou que as negociações continuam.
3: Me cabe ver que essa é a posição majoritária do PP, do Progressistas. Mas é claro que ainda tem um tempo, as conversas continuam, não só com o PP, mas com outros partidos, né, do mesmo campo, e agora é aguardar. Tem ainda 2 dias, mas eu acho que a chance hoje ela diminuiu bastante.
1: Nos bastidores, porém, um dos principais aliados do senador admitiu à CBN que a campanha já considera difícil reverter tanto a tendência de neutralidade do Republicanos quanto a decisão do Progressistas de não liberar a ex-ministra Tereza Cristina para compor a chapa. As duas articulações estão sendo conduzidas diretamente pelo senador Flávio Bolsonaro. De São Paulo, Bruna Barbosa.
14: Meia-noite e 25, a gente continua nas eleições. O Igor Cardim tem informações sobre as definições do Republicanos, partido de centro, Podemos também. É aquela história, né, Ricardo Garcia, que a gente já falou aqui e isso está se configurando. Aliás, não sou só eu que estou falando isso. Estamos ouvindo os cientistas políticos, né, já identificando isso há um bom tempo. O Centrão, nesta eleição, não está muito preocupado com a eleição presidencial, não. O negócio deles é o Congresso Nacional. É só a gente olhar o que está acontecendo nos últimos anos, a forma como os congressistas abocanharam o orçamento e quanto mais eles tiverem, quanto mais deputados tiverem, quanto mais senadores também, aquela parte do dinheiro dos partidos é sempre muito maior. Tem o fundo partidário, tem o fundo eleitoral, que é calculado. O fundo partidário, não, mas o fundo eleitoral, ele é calculado de acordo com o número de parlamentares, com a quantidade de votos. E aí eles estão muito mais preocupados em eleger mais deputados, mais senadores. E aí mantém-se a neutralidade para a eleição presidencial, por quê? Aquilo é que a gente sempre lembra aqui, o Centrão está no centro, porque é o lugar mais próximo de ir para a direita ou para a esquerda, de acordo com as conveniências. Então, muitos desses partidos simplesmente não vão definir nada em primeiro turno, talvez nem em segundo turno, porque o negócio deles é ficar com quem ganhar. Ah, ganhou você? Estou contigo. Eles estão subvertendo aquela frase icônica, se há governo, sou a favor. Se tem governo, eles são a favor, eles vão para o governo. Porque vão se aproveitar das benesses do poder. Infelizmente, é assim que está funcionando já há um bom tempo, desde que a gente não consegue mais identificar, olhando para partidos, vários partidos, às vezes nem qual que é a vertente ideológica do partido. Porque uma hora eles estão no centro, uma hora estão mais para a direita, outra hora estão mais para a esquerda. Parece aquelas birutas de aeroporto que vão se mudando de acordo com o vento. O Igor Cardim tem os detalhes para a gente.
10: O presidente nacional do Republicanos, Marcos Pereira, informou que 17 dos 27 diretórios estaduais do partido defenderam a neutralidade na eleição presidencial, o que inviabiliza, neste momento, o apoio da legenda à chapa de Flávio Bolsonaro à presidência. A convenção nacional da sigla está marcada para esta terça-feira. Com a posição do Republicanos, a atenção do PL se volta para o Podemos. A direção nacional da legenda se reuniu nesta segunda-feira para definir o posicionamento da disputa presidencial e discutir uma possível participação na chapa de Flávio. Nos bastidores, o nome da presidente do partido, deputada Renata Abreu, ganhou força como alternativa para a vaga de vice. A parlamentar passou a ser considerada uma das principais opções diante das dificuldades para viabilizar outros nomes que vinham sendo negociados pela campanha, como a ex-ministra Tereza Cristina, do PP, e a ex-presidente da Caixa, Daniela Marques, do Republicanos. As convenções das legendas podem ser realizadas até a quarta-feira, o que, na prática, é o limite para o senador obter apoio dos partidos. Por isso, Flávio Bolsonaro dedicou toda a agenda desta semana às negociações políticas. Caso Flávio não consiga coligar com um partido aliado, o PL estuda algumas opções dentro da própria legenda para vice. Entre eles, o senador Rogério Marinho, que é coordenador de campanha, ou a deputada Priscila Costa, do Ceará, pivô da rusga pública entre Flávio e Michele Bolsonaro. Com colaboração de Bruna Barbosa, de Brasília, Igor Cardim.
14: 30 minutos agora desta terça-feira.
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0: Terça-feira, 4 de agosto de 2026. O ex-chefe de gabinete do presidente Lula, Marco Aurélio Santana Ribeiro Marcola, confirmou ter recebido um empréstimo pessoal da empresária e lobista Roberta Luxinger. A informação foi revelada pelo portal Poder 360 e confirmada pelo comentarista da CBN, colunista do Globo, Lauro Jardim. A empresária é investigada pela Polícia Federal no âmbito das apurações sobre fraudes e irregularidades no INSS. Em nota, Marcola negou qualquer irregularidade no ato e afirmou que a operação financeira já foi integralmente quitada, embora não tenha especificado o valor ou a data em que a transação ocorreu. A senadora Tereza Cristina, do Progressistas, declarou que ainda enxerga a chance de ser indicada como vice-presidente na chapa de Flávio Bolsonaro, do PL. A parlamentar admitiu que as possibilidades possam ter diminuído depois que o partido optou por permanecer neutro na eleição presidencial. O cenário permanece em aberto até a confirmação final das candidaturas prevista para esta quarta-feira. O ex-presidente do Supremo, Luiz Roberto Barroso, está internado em São Paulo após sofrer intoxicação alimentar causada por uma bactéria durante viagem acadêmica à França. Segundo a assessoria do ministro aposentado, o quadro provocou um processo de desidratação e acabou afetando os rins do magistrado. Barroso apresenta boa evolução clínica e deve ter alta nos próximos dias. No horário de Brasília, 12:32.
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0: Meia-noite 33, e olha, mais um inquérito investigando o filho do presidente Lula, o Fábio Luiz Lula da Silva. Quem traz os detalhes é o Felipe Igreja.
2: A Polícia Federal pediu a abertura de um terceiro inquérito para apurar condutas de Fábio Luiz Lula da Silva, o Lulinha, filho do presidente Lula. Na semana passada, o ministro André Mendonça, do Supremo Tribunal Federal, havia autorizado já a abertura de outros dois inquéritos para apurar suspeitas de envolvimento entre Lulinha e o careca do INSS em negócios com cannabis medicinal junto ao Ministério da Saúde e outro para apurar tráfico de influência do filho de Lula junto à Data Prévia. Agora, a ideia é investigar uma suspeita de tráfico de influência para saber se Lulinha se aproveitava da condição para favorecer empresas parceiras junto ao governo. A defesa do empresário reclama de pesca probatória por parte da Polícia Federal e de uso eleitoral da instituição. O advogado Marco Aurélio de Carvalho diz que não encontraram nada contra Lulinha na apuração do escândalo do INSS, mas que parcelas da Polícia Federal atuam para prejudicar o presidente Lula na disputa eleitoral. Segundo Marco Aurélio, a defesa de Lulinha vai pedir medidas por parte do Ministério da Justiça, pasta responsável pela PF.
3: Nós vamos pedir providências enérgicas para apurar, enfim, essa verdadeira pesca probatória. Polícia Federal, parte dela, é importante dizer mais uma vez, a gente respeita muito a instituição, ela está promovendo uma espécie de estratégia da tentativa e do erro. É uma melhor de três. Eu não achei nada aqui, eu vou procurar ali. Isso é proibido, isso nos remete ao que houve de pior na história do nosso sistema de justiça na época da finada Operação Lava Jato.
2: Ainda segundo o advogado, não está descartada a possibilidade de retorno de Lulinha ao Brasil, para que ele possa responder aos processos e prestar depoimento. Segundo Marco Aurélio de Carvalho, a defesa não tem uma data ainda para isso, mas o filho do presidente poderia voltar ao Brasil em questão de dias. De Brasília, Felipe Igreja.
0: É importante que haja as investigações, a gente tem destacado aqui até mesmo para benefício do presidente Luiz Inácio Lula da Silva, que é candidato à reeleição, porque a manutenção dessa névoa, dessa dúvida em relação à culpa ou não do filho dele, né, não há dúvida nenhuma que acaba prejudicando a campanha do presidente Lula. E o próprio presidente Lula já disse, se o meu filho deve alguma coisa, ele vai ter que pagar. Agora, essa história aí do advogado, porque é pesca probatória, porque está sendo perseguido político, isso a gente está ouvindo de todos os lados. É o que a gente mais ouve neste nosso Brasilzão, né, Ricardo Garcia? Pessoas sendo investigadas, condenadas, e aí é sempre a mesma ladainha, né? Não, porque isso é perseguição política. E o que a gente tem visto por parte da Polícia Federal, e eu tenho destacado aqui, historicamente, a Polícia Federal agindo de forma totalmente independente. Né? É só olhar as pessoas que estão sendo investigadas, punidas, condenadas nos últimos anos. Pessoas oriundas de todos os espectros políticos possíveis e imagináveis, partidos. Quer dizer, a gente não pode demonizar a política, eu sempre deixo muito claro isso. Agora, não há dúvida nenhuma que estamos passando por um momento muito conturbado e, por isso, a Polícia Federal está trabalhando e muito. Então, essa ladainha, essa narrativa de que é uma perseguição política que a gente ouve de todos os lados, não nos parece verdadeira. Não nos parece verdadeira. Vamos aguardar as investigações, que, repito, é importante que isso seja aclarado. Talvez não vá acontecer antes das eleições, ou quase com certeza, porque estamos aí na proximidade do pleito, mas é importante que isso seja investigado, porque até duas semanas atrás estava tudo sob sigilo, não sabia exatamente o que estava acontecendo em relação ao filho do presidente, né? Apenas os fatos que já foram divulgados, né? De ele ter viajado, né? Lá com o responsável lá pela investimentos em cannabis, né? E aí isso tudo levantou, obviamente, dúvidas em relação ao que pode ter acontecido. Investigação, suspeitas de que teria recebido propina, mesada de 300 mil, né? Então, isso tem que ser investigado, não há dúvida nenhuma.

Noite 39, a gente vai agora abrir espaço para o João Rosa, tem informações sobre o retorno dos trabalhos no Poder Judiciário. E é importante, né, porque o presidente do Supremo Tribunal Federal parece que está quase que isolado lá nesta tentativa de buscar a elaboração de um código de ética, né? Mas extremamente necessário. Um código de ética que já existe para magistrados de primeira, de segunda instância, mas que não sabemos por quê, para os ministros do Supremo Tribunal Federal, do STJ, também lá do Superior Tribunal Militar, não há código de ética. Então, vamos ver se vai andar isso daí, né? Porque o próprio Conselho Nacional de Justiça também já retoma aí discussão para mudanças nas regras para juízes, porque o que a gente tem visto nos últimos meses realmente não nos traz nenhuma alegria em relação ao nosso poder judiciário, muito pelo contrário, né? Começa a se abrir aí dúvidas em relação à isenção ou não desses juízes, quando o contato, por exemplo,

0: que governadores e prefeitos tivessem a prerrogativa de determinar as medidas de isolamento durante a pandemia, o que salvou muitas vidas. Agora, o que está acontecendo no Supremo Tribunal Federal, isso não sou eu que estou dizendo, é só olhar as pesquisas, a forma como a população enxerga o Supremo neste momento, pesquisas indicando aí que 60% da população não confia no Supremo Tribunal Federal. Obviamente que isso é extremamente ruim, extremamente ruim. A gente vai falar sobre esses assuntos daqui a pouco com o professor Pier Paolo Bottini, mas quem traz para a gente os detalhes agora é o João Rosa, dessa tentativa aí do Conselho Nacional de Justiça discutir mudanças em relação à conduta dos magistrados.
1: A proposta do presidente do Supremo Tribunal Federal, o ministro Edson Fachin, para prevenir os conflitos de interesses na magistratura inclui regras para participação em eventos, recebimento de presentes e atividades privadas. A resolução será apresentada na sessão desta terça-feira do Conselho Nacional de Justiça e uma consulta pública será aberta para que os tribunais e entidades apresentem sugestões no prazo de 60 dias. A CBN teve acesso à minuta de resolução. A política estabelece diretrizes para que os tribunais de todo o país identifiquem situações que podem colocar a imparcialidade de juízes e desembargadores em xeque. Entre os casos que vão precisar de atenção estão a participação em eventos patrocinados, recebimento de presentes e benefícios, relações com grandes litigantes, além do uso de informações obtidas em razão do cargo. Como um tipo de código de conduta, o texto prevê ainda o mapeamento de vínculos familiares que possam comprometer a imparcialidade dos juízes. Apesar disso, a resolução não será aplicada aos ministros do Supremo Tribunal Federal, já que o STF não está subordinado ao Conselho Nacional de Justiça. Na retomada dos trabalhos após o recesso, Fachin ponderou que a corte não está imune a críticas e ressaltou que os questionamentos feitos dentro dos limites democráticos fortalecem a instituição.
2: É oportuno também reafirmar que a força institucional do Supremo Tribunal Federal não reside na ausência de crítica, e sim na capacidade de conviver com ela, sem perder a serenidade necessária ao exercício da função jurisdicional. Um tribunal constitucional que decide todos os dias temas de grande repercussão social, há de aceitar como natural que suas decisões sejam debatidas, analisadas e, por vezes, contestadas pela opinião pública.
1: Nos últimos anos, o Supremo vem sendo alvo de críticas relacionadas à atuação dos ministros, principalmente por suspeitas de conflitos de interesse e pela participação em eventos. Diante desse cenário, Fachin também tem defendido a criação de um código de ética específico para

30 mil, 40, 50 mil reais, que é o que eles recebem em média para dar uma palestra. Na hora aula no Brasil é 50, 70, 100, dependendo da instituição, se for aquelas instituições top e tal, talvez seja um pouco mais. Mas não, não chega a 1.000, 2.000, muito menos a 30, 50 mil. Então uma coisa é aula, outra coisa é palestra. Esse é um dos aspectos que, é claro, tem que ser abordado. E o outro que eu destaco com o professor Pierpaolo, essa história de férias de 2 meses para a magistratura, para o Ministério Público, que é um absurdo total, seja mantido ao longo das últimas décadas. Porque a Constituição é muito clara quando diz que todos são iguais perante a lei. Mas parece que eles são mais iguais do que os outros, não há dúvida nenhuma. Ainda mais num judiciário caríssimo, né, um dos mais caros do mundo, o judiciário brasileiro, lento. Então não há nenhuma explicação lógica para que eles tenham 2 meses de férias. Principalmente porque, na verdade, eles não tiram 2 meses de férias. A maioria, a enorme maioria, simplesmente vende este segundo mês de férias e transforma isso num 14º salário. Isso é o que acontece. Então, esperamos que em algum momento, isso seja alterado. E a gente vai continuar falando aqui, nosso jus esperneandi, o direito de espernear. Agora, é lamentável, né, que o Conselho Nacional de Justiça esteja estudando essas mudanças, porém, né, as Cortes Supremas não estão subordinadas a esse Conselho. É por isso que o Código de Ética já existe para juízes de primeira, segunda instância, mas não atinge os ministros. E está lá, né? O ministro Edson Fachin, a Carmen Lúcia também apoiando, né? Mas talvez só os dois, esse código de ética que, para o ministro Alexandre Moraes, ele já disse isso com todas as letras. Segundo ele, não há nenhuma necessidade de um código de ética. Mas a opinião dele não parece coincidir com a da maioria dos brasileiros, principalmente depois que soube-se que a mulher dele tinha um contrato de 129 milhões de reais com o Vorkar, o Banco Master, né? Que acabou não se configurando integralmente, porque o banco foi liquidado. Mas receberam lá cerca de 80 milhões de reais, mais de 3 milhões por mês, né? E não se sabe exatamente ainda para quê, porque não há discriminações dos serviços, né? E aí, quando houve a discriminação, o Jornal Estado de São Paulo fez lá um levantamento, e aquilo que foi relatado pela mulher do Alexandre Moraes, de acordo com as bancas que foram consultadas pelo Jornal Estado de São Paulo, mais de 10, dava mais ou menos 10% do valor. Ah, tantas audiências, tantos pareceres, isso, aquilo, tal, dava ali uns 8 milhões de reais, não 80 milhões. Então, obviamente que isso, né, abre-se uma suspeita, como abre-se suspeita também em relação ao ministro Dias Toffoli, as ligações também com o Vorkaro. E lá atrás, eu destaco isso quando entrevisto o professor Pierpaolo Bottini, daqui a pouco a gente vai levar a entrevista ao ar, porque o professor Pierpaolo defendeu a JIF, defendeu o Banco Master também durante um tempo, e eu destaco com ele esse aspecto, lembrando o Dias Toffoli lá atrás, né, o Dias Toffoli que passou a sua caneta revisora, né, nas condenações da Lava Jato, né, e simplesmente anulou uma multa de 10 bilhões de reais que tinha sido imposta à JIF. Simplesmente anulou a multa. E aí, coincidentemente, viu, Ricardo Garcia? Coincidentemente, quem era a advogada da JIF naquele momento? Olha só, a esposa do Dias Toffoli. Então, essas ligações chamam demais a atenção. E a gente espera que em algum momento, isso seja proibido. Porque para nós que somos leigos, né, no direito, para nós que somos cidadãos e cidadãs, pagamos os nossos impostos, a gente vê uma coisa dessa e começa a achar meio estranho.

0: ganho, né? E para um juiz, um magistrado do Supremo Tribunal Federal, tem que valer aquela lei da mulher do César, né, Ricardo Garcia? Não adianta apenas, entre aspas, ser honesto, tem que parecer honesto também. E aí, quando começam a surgir dúvidas em relação à atuação de ministros, obviamente que isso é péssimo para o nosso Estado democrático de direito. E essas dúvidas têm que ser aclaradas. Faltam 9 minutos para 1 da madrugada. Vamos abrir espaço para Rani Veloso. Tem informações aí sobre esse imbróglio envolvendo o Javier Milei e o governo brasileiro. Javier Milei já deu provas, né, e vem dando, né, uma atrás da outra, que não tem o mínimo conhecimento do que deve ser a atuação de um chefe de Estado ao defender os interesses do seu país, né? Porque está colocando questões ideológicas, políticas, pessoais à frente dos interesses argentinos. Infelizmente, o governo brasileiro está sabendo como agir, não está escalando esse problema. Que Brasil e Argentina têm interesses comuns históricos, infelizmente prejudicados, não só entre Brasil e Argentina, mas na América Latina como um todo, prejudicados por questões políticas. É só ver como o Mercosul, que foi criado lá na década de 90, não avançou o que poderia ter avançado, principalmente, né, por conta destas questões. É onda cor-de-rosa, depois vem onda azul, os governos não se entendem, colocam questões ideológicas à frente dos interesses das nações, e aí quem perde é a população desses países. Porque, obviamente, né, a gente tem destacado sempre aqui, né, Ricardo Garcia, né, que chefes de Estado e países não têm amigos, têm interesses, mas quando há um interesse comum ideológico, uma convergência ideológica entre chefes de Estado, obviamente que isso pode ajudar, não há dúvida nenhuma. Agora, quando não há essa convergência, não pode atrapalhar, não deve atrapalhar, né? É o que o presidente Lula tem feito, né? O presidente Lula tem essa condição de saber que os interesses do Estado estão à frente dos interesses ideológicos. Ele deixou isso muito claro quando foi à Itália lá, encontrou-se com a Meloni e deixou isso muito claro. Olha, o espectro ideológico dela é diferente do meu, mas isso não impede que eu trate com ela como chefe de Estado e defenda os interesses do meu país, exercendo aí a diplomacia presidencial, que é importante. A diplomacia exercida principalmente por embaixadores, por diplomatas, obviamente, que pode nos ajudar muito. Mas quando há uma diplomacia presidencial também, isso facilita as coisas. E o que o Milei está fazendo é a antidiplomacia presidencial em relação ao Brasil. Rani Veloso tem os detalhes.
1: O Ministério das Relações Exteriores atua nos bastidores após novos ataques do presidente da Argentina, Javier Milei, contra o presidente Lula. Segundo fontes do Itamaraty à CBN, a diplomacia brasileira vai primeiro analisar a íntegra da entrevista concedida por Milei neste domingo e manter a situação sob monitoramento. Enquanto isso, o embaixador do Brasil na Argentina, Júlio Bittelli, permanece no Brasil sem previsão de retorno. O governo Lula decidiu que não haverá uma resposta institucional imediata, com o objetivo de evitar confrontos verbais diretos com a direita. A orientação inicial do Palácio do Planalto é ignorar as declarações e não dar palanque político às provocações. Pode até sair uma nota via Itamaraty nos próximos dias, mas o que o governo não quer é que Lula se rebaixe ao nível de Milei. Neste domingo, em entrevista à emissora de TV argentina LN+, Javier Milei voltou a chamar Lula de ladrão e corrupto, além de questionar as decisões judiciais que anularam as condenações do presidente brasileiro. O argentino afirmou que suas palavras foram espontâneas e minimizou os ataques, dizendo que agressivo é o ato de roubar e não chamar alguém de ladrão.
2: Lo liberaron por una falla en el procedimiento, no por ser inocente. Por lo tanto, es ladrón y es un corrupto.
1: O senador Flávio Bolsonaro deu parabéns a Milei ao afirmar que o argentino retribui ao que ele chamou de tentativa de interferência de Lula nas eleições de 2023 na Argentina, ao disponibilizar uma equipe especializada contra fake news para o rival de Milei, Sérgio Massa. A fala foi ao ar no programa Canal Livre da Band.
3: Milei, parabéns, porque você falou tudo, né, que muitos brasileiros gostariam de falar ali, porque o comunismo é esse mal mesmo, né, o que gera de consequência para qualquer lugar por onde ele passa é miséria. É violência, é perseguição, é fome, é tudo, desesperança, é falta de emprego, é afugentamento de investidores.
1: O clima entre os dois países já estava tenso desde a semana retrasada, quando Milei ofendeu Lula durante a Convenção Nacional do PL em São Paulo, que lançou Flávio Bolsonaro como candidato à presidência da República. Na ocasião, o Brasil reagiu e convocou o embaixador argentino em Brasília para manifestar repúdio formal às declarações consideradas sem precedentes. E chamou de volta ao país o embaixador brasileiro em Buenos Aires para consultas. Apesar de inicialmente tentar ignorar Milei ao responder com a pergunta quem é esse cara, Lula chegou a classificar a vinda de Milei ao Brasil como uma pataquada, afirmando que manterá uma postura de chefe de Estado e não responderá com ódio. De Brasília, Rani Veloso.
0: Faltam 4 minutos agora para 1 da madrugada. Vamos abrir espaço para Karen Lemos, tem as últimas informações sobre o conflito no Oriente Médio.
4: Menos de 24 horas depois de expressar otimismo de que um acordo para reabrir o Estreito de Hormuz estava próximo, o presidente dos Estados Unidos, Donald Trump, voltou a atacar o regime iraniano nesta segunda-feira, lançando dúvidas sobre a capacidade de fechar um acordo para pôr fim à guerra, mas garantindo que as conversas com o regime dos ayatolás continuam acontecendo. Em entrevista para jornalistas na Casa Branca, Trump disse que o governo enfrenta um desafio de comunicação porque há negociações em curso, mas também existe uma resistência por parte dos iranianos em admitir formalmente essas conversas.
5: No momento, nós estamos conversando, atendendo a uma solicitação iraniana e apoiada pela Arábia Saudita, pelos Emirados Árabes Unidos e pelo Catar, e diversos parceiros regionais com os quais mantemos relações cordiais. Todos esses líderes solicitaram que oferecêssemos ao Irã uma última oportunidade. É a última chance, e isso não é algo que acontece sempre. Essa é a última chance.
4: O presidente americano também se manifestou na rede Truth Social. Ele escreveu que as lideranças iranianas são inacreditavelmente dissimuladas ao negarem que há uma negociação em andamento. A mensagem de Trump escancara novamente a instabilidade das negociações de paz no conflito no Oriente Médio. Trump parecia confiante de que as conversas trariam resultados. No domingo, ele sinalizou que um acordo sobre o Estreito de Hormuz já estava fechado e que, em breve, firmaria também um entendimento sobre o programa nuclear do Irã. O governo iraniano prontamente negou que está negociando com os Estados Unidos e afirmou, em vez disso, estar em conversas com Omã para estabelecer uma rota segura para as embarcações no Estreito de Hormuz. Trump fez alusão a essas alegações na postagem, dizendo que o Irã estava oferecendo a conversa fiada de sempre, ao dizer que o Estreito de Hormuz será operado por eles, quando o segundo republicano já é completamente controlado pela Marinha dos Estados Unidos. Trump acrescentou ainda que o bloqueio americano aos portos do Irã vai continuar, a menos que haja um acordo ou uma rendição total. A negociação ocorre após Donald Trump confirmar a suspensão temporária de ataques aéreos de grande escala contra alvos militares iranianos. De São Paulo, Karen Lemos.
0: Meia-noite 59, obrigado a você que nos acompanha aqui no CBN Madrugada. João de Leblon, Regis, Santa Catarina. Obrigado pela mensagem. Almir Leite, de São Paulo, está conosco também. Obrigado pela companhia, o bom dia que chega de Chico Eliseu de Custódia, Pernambuco, também Cláudio Vinícius de Curitiba, manda também a sua mensagem, Zé Ferreira, Vila Velha, Espírito Santo, também participando via WhatsApp pelo 11 999 11 9981, Obrigado pela participação também via YouTube, pessoal que está trocando ideias aqui no nosso chat democrático, Renato Pereira, Célio Castro, tá, Cristiane também está por aqui participando, Francisco Silva de Parnamirim, no Rio Grande do Norte. Obrigado ao Francisco Costa, também trocando ideias, Ribamar Leite do Amapá. Brasilzão, viu, Ricardo Garcia? Sempre conosco aqui no YouTube, acompanhando as imagens do estúdio também. Via e-mail você pode participar, é só entrar no site cbn.com.br ou então via Instagram. Estamos aqui no Instagram, no @phcgalvão, repetindo, @phcgalvão. Você pode participar sempre pelo Instagram. E agradeço aqui o contato do Dr. Estevão Zizi, está sempre conosco. Isilda Guerra, Isildinha Guerra, manda também a sua mensagem. O Didi de Minas Gerais, também sempre participando via Instagram no @phcgalvão. E obrigado também a mensagem que chega aqui do nosso ouvinte Joaquim Júnior, Josimar Costa. Quem está chegando também no nosso Instagram, a gente agradece demais a companhia. 1h01, Edmilson Fernandes já está por aqui.
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0: Terça-feira, 4 de agosto de 2026. Os ferroviários de três linhas de trens em São Paulo entraram em greve no início desta madrugada. A paralisação atinge as linhas 11 Coral, 12 Safira e 13 Jade e será por tempo indeterminado. A greve é um protesto contra as falhas apresentadas pela Trivia Trens após a empresa assumir a concessão das linhas que eram operadas pela CPTM, a companhia estadual. As três linhas juntas transportam cerca de 850 mil passageiros por dia. O Tribunal Regional do Trabalho determinou a operação de 80% do efetivo nos horários de pico e de 60% nos demais períodos. Em caso de descumprimento, o TRT fixou uma multa diária de R$400 mil ao Sindicato dos Ferroviários. Patrimônio declarado à Justiça Eleitoral pelo senador Jax Wagner, do PT, aumentou 630% em 8 anos. A fortuna do senador saltou de R$3.300.000 em 2018 para R$24.500.000 nas eleições deste ano. A revelação do aumento patrimonial ocorre em meio aos desdobramentos da Operação Compliance Zero da Polícia Federal, que apura suspeitas de recebimento de vantagens indevidas ligadas a empresários do Banco Master. O parlamentar nega qualquer irregularidade e afirma que comprovará a legalidade dos bens. O governo de Ceuta busca aumentar a capacidade de acolhimento após a chegada de um grande número de imigrantes que cruzaram a fronteira entre Marrocos e Espanha. As medidas abrangem a reestruturação de instalações, adaptações de um edifício industrial e de um armazém para acomodar mais de 800 crianças desacompanhadas. Mais de 80 pessoas morreram na travessia. Hora de Brasília, 1:03.
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0: Muito bem, aqui no CBN Madrugada, espaço para a gente falar de temas muito importantes na área jurídica. Tivemos nesta segunda-feira o retorno das atividades do Judiciário. O presidente do Supremo, Edson Fachin, falou de diversos temas, né? Afirmou que os ministros analisam temas de grande repercussão social e por isso devem aceitar que suas decisões sejam debatidas e contestadas pela opinião pública. Segundo ele, as críticas fortalecem a democracia. E entre os temas que com certeza serão debatidos aí nas próximas semanas, nos próximos meses, está a possibilidade de criação de um código de ética na Suprema Corte, como já existe para juízes de primeira instância. Eu recordo aqui, professor Pierpaolo Bottini, que está conosco aqui no CBN Madrugada, que recentemente o ministro Alexandre de Moraes disse que não há a mínima necessidade desse código. E o ministro Fachin disse que ou nos autolimitamos ou poderá haver limitação de um poder externo. Professor Pierpaolo Bottini, advogado criminalista, professor de Direito da USP, muito bom dia, é um prazer tê-lo conosco aqui na CBN.
1: Bom dia a todos que nos ouvem nessa madrugada.
0: Queria saber da sua opinião sobre a necessidade, a conveniência de um código de ética para o Supremo Tribunal Federal, professor.
1: Veja, é sempre importante que todos os agentes de Estado, né, que representam os poderes da República, eles pautem a sua conduta pela transparência, pela probidade, né, por prestação de um bom serviço. Agora, eu acho que essa discussão, uma discussão válida, uma discussão importante, mas talvez fazer essa discussão nesse semestre, onde nós estamos no período pré-eleitoral, onde os ânimos estão acirrados, onde há uma polarização muito grande da sociedade, talvez isso contamine um pouco essa discussão com propósitos eleitorais. Então, eu acho que é um debate que pode ser feito, é um debate que merece ser feito, mas talvez no momento de um pouco mais de serenidade, talvez num momento pós-eleitoral, onde esse debate, essa discussão seja feita com calma, e não só para os membros do Poder Judiciário, mas eu acho que todos os representantes da alta cúpula do poder, que administram os recursos públicos ou que exercem funções públicas, devem estar incluídos nesse debate. Então, eu acho que é um debate mais amplo do que em relação a só o Poder Judiciário.
0: Bom, além dessa questão do Código de Ética, professor, o Conselho Nacional de Justiça vai começar a discutir esta semana uma proposta para criar uma política nacional de prevenção de conflitos de interesse no Judiciário. O texto prevê algumas regras aí sobre participação de magistrados em eventos patrocinados, recebimento de presentes e também relacionamento com grandes litigantes. Nós tivemos recentemente diversos episódios relacionados a ministros do Supremo tendo ligações diretas com integrantes de empresas que estão sendo julgadas no Supremo Tribunal Federal, a questão da participação também em eventos, palestras. Como é que o senhor vê essa questão, professor?
1: Veja, toda essa discussão é uma discussão que deve ser feita, né? Hoje já existe no Código de Processo Civil, no Código de Processo Penal, uma série de regras que impedem juízes de atuarem em casos de parentes, de pessoas com que eles tenham relacionamento mais íntimo, amizade mais íntima, proíbe o magistrado de ter qualquer interesse comercial na causa que ele julgue, proíbe o magistrado de ter qualquer outro tipo de remuneração que não a remuneração como professor, além da remuneração como magistrado. Então, hoje nós temos uma série de regras, que são regras, inclusive, bastante rígidas, sobre impedimento, sobre suspeição, sobre quando o magistrado pode ou não pode atuar no caso. O que é importante é que essas regras sejam cumpridas. O que é importante é que, sempre que o magistrado tiver essa relação, e veja, o magistrado é alguém, o juiz é alguém que está na sociedade, ele tem relações, né? A gente não pode imaginar que o juiz vive numa torre de marfim sem relações. Então, sempre que ele tem uma relação mais próxima com alguém, mais próxima com uma causa, ele precisa se declarar suspeito, se declarar impedido. Então, essas regras existem, elas precisam ser aplicadas, mas, claro, nada impede que você estabeleça diretrizes, estabeleça formas, inclusive, de assegurar o cumprimento dessas regras existentes. Então, acho que o CNJ pode, sim, pensar em formas de desmiuçar, de aproximar, mas é importante que as pessoas saibam que hoje você já tem uma série de leis que tratam desses casos e impedem que magistrados atuem nesse tipo de situação, nesse tipo de julgamento. Então, essa imparcialidade tem que ser assegurada. A pessoa que está sendo julgada, ela tem que saber que aquele juiz que a julga, que aprecia o seu caso, ele não tem nenhum relacionamento com a outra parte, nenhum interesse naquela causa. Então, isso é importante que seja assegurado pela lei e pela prática judiciária cotidiana.
0: Agora, professor, na prática, quem acompanha as notícias percebe que isso não está acontecendo, né? Até eu vou citar dois casos aqui, o senhor chegou a defender, né? JIF também, Vorcaro, então fique à vontade aí para responder o nosso questionamento. Mas o fato, professor Pierpaolo Bottini, no caso, por exemplo, do ministro Dias Toffoli, né? Ele proferiu decisões favoráveis à JIF recentemente, né? Lá atrás, no passado, recente, enquanto a esposa dele advogava para o grupo JIF. E a nossa ouvinte, está acompanhando aí todo o caso do Banco Master e viu a relação do ministro Alexandre Moraes, da esposa do ministro Alexandre de Moraes, que havia fechado um contrato de 129 milhões de reais com o banco do Vorcaro e acabou não recebendo esse valor, parece que recebeu cerca de 80 milhões, porque o banco foi liquidado. Essa proximidade com esposas de ministro do Supremo Tribunal Federal não levanta suspeitas, professor?
1: Veja, como você mesmo disse, se você tem esposa ou parentes que advogam e nada impede que parentes de ministros advoguem, né? Isso faz parte da atividade. O que é importante é que aquele que vai julgar, aquele que tem relação de parentesco com o advogado, ele não julgue casos em que esse advogado atue. Então, isso é uma regra, como eu já disse, que já existe no Código de Processo Civil e no Código de Processo Penal. Então, se a esposa de um ministro ou se um parente de um ministro atua num caso específico, esse ministro, esse juiz, ele não pode participar desse julgamento. Então, esse é um ponto importante. Agora, é preciso ver se é exatamente na mesma causa, é preciso ver se existe essa relação, se existe esse interesse. Tudo isso precisa ser apurado. E aí, mais uma vez, existem regras para isso, essas regras estão em vigor e é preciso que os tribunais avaliem se existe ou se não existe esse impedimento e essa suspeição. Mas o que eu acho importante destacar é que essa vedação já existe na nossa legislação. Ela não é algo que não está previsto, algo que precisa ser apresentado, né? Ela já existe e ela tem que ser aplicada se no caso concreto existir a constatação desse interesse, dessa relação, se for a mesma causa, se for a mesma situação.
0: Eu trago essas questões, professor Pierpaolo Bottini, jurista Diego Werneck Arguelles, que é, sem dúvida, um dos principais pesquisadores do Supremo Tribunal Federal, publicou uma obra recentemente em que ele fala que os ministros do Supremo têm dado, nos últimos anos, farto material para questionamentos de sua imparcialidade. E sempre que eu falo do Supremo aqui, professor Pierpaolo, eu destaco a importância de a gente não demonizar a instituição, né, porque ressalto sempre a importância do Supremo no passado recente, quando da tentativa de golpe pelo ex-presidente Jair Bolsonaro e seu grupo, a atuação do Supremo acho que nos livrou, né, dessa quebra institucional. Lembro do Supremo também na questão da pandemia, quando passou para prefeitos e governadores a prerrogativa de determinar as medidas de isolamento. Isso, sem dúvida, salvou muitas vidas. Agora, quando o professor Arguelles, né, fala que há diversos motivos aí para que a gente acredite na imparcialidade dos ministros, cria-se uma névoa e uma situação que é bastante prejudicial ao Poder Judiciário, não é, professor?
1: Veja, isso é importante o que você mencionou, né? E é importante separar essa discussão, né? Quando a gente fala do Supremo Tribunal Federal enquanto instituição, a gente está falando de, evidentemente, de um órgão que é constituído de seres humanos, de pessoas que, mais uma vez, elas têm uma vida social, elas têm as suas relações de parentesco, ela tem as suas relações de amizade, mas a instituição é uma instituição muito importante, fundamental, inclusive, para limitar o exercício dos outros poderes, né? Então, quando o poder executivo se excede, como aconteceu, né, quando há uma omissão dos outros poderes, por exemplo, no caso da pandemia, ou, por exemplo, para regulamentar os excessos das emendas parlamentares, a gente tem visto o Supremo Tribunal Federal trabalhando nesse sentido, regulamentando os vencimentos excessivos de alguns funcionários públicos também. Então, a gente tem uma instituição que tem funcionado, que tem dado algumas respostas. Agora, é claro, ela é feita de seres humanos. E se houver alguma situação em que se perceba a violação de uma lei, a violação de algum dispositivo legal, isso precisa ser discutido o caso concreto e precisa ser reparado. Eu acho que nós temos instrumentos para isso e isso tem sido feito. Mas como o ministro Fachin disse, a instituição ela não está livre de críticas, né? Ou seja, é o papel da imprensa, é o papel dos profissionais que atuam na área jurídica, dos pesquisadores, de levantar todas essas situações, todos esses pontos, apresentar para que eles sejam discutidos publicamente, que esses problemas sejam também resolvidos publicamente através de uma série de medidas. Pode ser alteração legislativa, pode sim ser uma resolução do Conselho Nacional de Justiça. Foi feita uma reforma ampla do Poder Judiciário. Em 2005 eu participei, eu fui o secretário da reforma do Judiciário num determinado momento, e foram uma série de medidas que foram tomadas para tornar o judiciário como um todo, o sistema de justiça, mais republicano, mais transparente e mais eficiente. Então, eu acho que é o momento da gente pensar em medidas que façam com que o judiciário produza aquilo que ele precisa fazer, que é decidir de maneira rápida, de maneira transparente e de maneira republicana.
0: Estamos conversando aqui no CBN Madrugada com jurista, advogado criminalista, professor da USP, Pier Paolo Bottini. Professor, o senhor falou aí na questão da decidir de maneira rápida, né? O que explica um judiciário que é um dos mais caros do mundo, que é lento, né? Há pesquisas com advogados que mostram esta reclamação da lentidão do nosso judiciário. O que explica, nesse ambiente, juízes, procuradores permanecerem tendo 2 meses de férias, sendo que todos os trabalhadores brasileiros têm 1 mês, 30 dias de férias, e está lá na nossa Constituição, que todos são iguais perante a lei. O que explica a manutenção desse privilégio, professor?
1: Então, na verdade, você tocou num ponto muito importante, né? Que é a morosidade. Eu acho que todo mundo que já teve uma causa na justiça sabe que ela demora demais, né? Ela não corresponde as nossas expectativas, e esse é realmente um problema, e a gente precisa entender a razão desse problema para enfrentar ele de uma maneira mais correta. Então, em primeiro lugar, o judiciário não funciona porque tem poucos juízes no Brasil. Isso não é verdade. Nós temos um judiciário com um número bastante adequado de membros, de juízes e de juízes. Segundo, é porque o juiz trabalha pouco. Também não é verdade. É claro que a discussão sobre as férias é uma discussão que tem que ser feita, que merece ser feita, mas o índice de sentenças que um juiz dá por dia, por mês, por ano, é um índice bastante volumoso. Ou seja, você tem uma produção de decisões judiciais bastante volumosa. Então, quer dizer, por que mesmo assim demora tanto, né? Se você tem um número de juízes adequado, se eles decidem de maneira volumosa, por que a gente tem essa morosidade tão grande? E aí uma das constatações aí, estatísticas, é porque você tem um grau muito grande de litigiosidade no Brasil. Ou seja, você tem um volume muito grande de processos, o que não significa um amplo acesso à justiça. É que quando a gente fala, olha, o problema do judiciário brasileiro é que tem muito processo, parece que a justiça é totalmente acessível a qualquer brasileiro. Não é verdade. A verdade é que poucas pessoas usam demais o poder judiciário. E aí, quando eu falo poucas pessoas, eu estou falando de poder público, União, Estados e Municípios. Eu estou falando de algumas concessionárias de serviços públicos, eu estou falando de algumas instituições financeiras que acabam ocupando o poder judiciário como uma forma de, muitas vezes, não cumprir com as suas obrigações, como uma forma de postergar o pagamento de suas dívidas e assim por diante, ou de não cumprir as suas obrigações perante o consumidor. Então, o que a gente tem hoje é um judiciário, de certa forma, capturado por algumas instituições, por alguns órgãos, e utilizado de uma maneira muito, muito excessiva por esses órgãos, por essas instituições. Então, uma reforma para transformar o judiciário em algo mais rápido e eficiente passa por nós identificarmos esse volume muito grande de ações, quais são essas ações, quais são esses entes, e buscar formas de reduzir essa litigiosidade, através de acordo, através de dificultar ou de tornar mais oneroso o acesso dessas pessoas à justiça. Então, nós precisamos pensar formas de reduzir essa litigiosidade excessiva dessas poucas pessoas, até para abrir espaço para que mais brasileiros possam levar suas causas para a justiça e para que eles possam ver essas causas resolvidas de uma forma mais rápida.
0: Para a gente fechar a nossa conversa, professor Pierpaolo Bottini, queria saber sua opinião sobre a possibilidade de se instituir um mandato para os ministros do Supremo Tribunal Federal, que é um outro tema que tem sido debatido nos últimos tempos. Se a gente olhar aí o ministro Dias Toffoli, Zanin, que chegaram novinhos lá na faixa dos 30 e tantos no Supremo, vão permanecer mais de 30 anos até chegarem aos 75. Qual a sua opinião sobre a possibilidade de instituição de um mandato para esses ministros?
1: Veja, eu acho que todas essas discussões são válidas, né? A gente precisa ver como é que funciona nos outros países as experiências boas e ruins, né? Então, a gente fala muito nos Estados Unidos, por exemplo. Nos Estados Unidos, ao contrário do Brasil, o ministro da Suprema Corte, ele pode ficar lá até o momento em que ele morre, né? Então, você enquanto o ministro aguentar e tiver capacidade de trabalhar, ele fica lá, não existe sequer idade máxima. Outros países trabalham, sim, com mandato. Então, eu acho que existe uma série de possibilidades. Acho, sim, que o tempo do ministro do Supremo teria que ser um pouquinho menor, mais reduzido. Existem várias possibilidades. Uma é o mandato, como você disse, mas também há em discussão no Senado uma hipótese de você aumentar a idade mínima, ou seja, você permitir que sejam candidatos ao Supremo ou elegíveis ao Supremo pessoas com uma idade mínima maior, né? Hoje, qualquer cidadão brasileiro com mais de 35 anos pode ser indicado para o Supremo Tribunal Federal, desde que ele tenha formação jurídica e reputação ilibada. Então, uma das ideias é talvez você aumentar essa idade mínima, até para você ter uma experiência maior, um tempo maior de exercício de profissão daquela pessoa que vá ao Supremo Tribunal Federal. Eu acho que talvez essa seja uma saída interessante, né? Que, no fundo, acaba sendo algo muito próximo do mandato, porque se você aumenta a idade mínima e você já tem uma idade máxima, você acaba tendo um período ali em máximo em que aquela pessoa pode ficar no Supremo Tribunal Federal. Então, eu acho que essas são medidas interessantes que, sim, merecem ser discutidas de forma democrática no Congresso Nacional.
0: Professor Pierpaolo Bottini, muito obrigado pela gentileza aqui com a CBN. Um bom dia e até uma próxima oportunidade, professor.
1: Bom dia a você, bom dia a todas e a todos que nos ouvem.

0: 23 minutos. Mais uma vez, muito obrigado a você que nos acompanha aqui no CBN Madrugada com o Ricardo Garcia aqui na mesa de som. Nós vamos juntos, hein? Até às 5 horas da manhã. Vamos abrir espaço para o Pedro Pupulin, tem informações sobre eleições em São Paulo. E olha só, em Datena, José Luiz Datena participando aí do programa de governo da candidatura de Fernando Haddad ao governo de São Paulo.
1: O candidato do PT ao governo de São Paulo, Fernando Haddad, concluiu nesta segunda-feira um plano de segurança pública que será apresentado de forma antecipada ao plano de governo completo. A violência é a principal preocupação dos paulistas, segundo pesquisa Genial Quest, divulgada em abril. Haddad defendeu um dos eixos temáticos de combate ao crime organizado, no que o candidato classifica como o andar de cima.
2: Nós vamos trabalhar naquelas três camadas que eu já anunciei, né? Que é a questão do crime organizado, antifacção, como é que nós vamos estruturar o gabinete, um gabinete institucional contra as facções.
1: Os outros dois eixos falam no combate aos roubos e furtos de celular e na proteção de grupos vulneráveis, principalmente o combate à violência contra a mulher. O plano defende um modelo de gravações ininterruptas das câmeras corporais dos policiais. Atualmente, a câmera pode ser acionada pelo policial no local da ocorrência ou de forma remota por agentes no centro de operações da PM. O petista também incluiu uma sugestão do candidato a vice, Márcio França, do PSB. França sugeriu a proposta de alistamento civil para jovens. Pelo projeto, jovens dispensados do serviço militar receberiam cerca de um salário mínimo para atuarem como olheiros do governo estadual pelas ruas, mantendo contato com as polícias civil e militar e a guarda municipal. A campanha de Haddad consultou diversos especialistas no tema ligados ao campo acadêmico, como o professor da USP Leandro Piquet, além de coronéis da reserva da PM, chefes de segurança ligados ao governo Lula e José Luiz Datena. Atualmente filiado ao PSB, o apresentador é visto pela campanha petista como alguém que entende de segurança pública por ter encabeçado coberturas televisivas sobre o assunto, além de ter boa interlocução com autoridades da área. A CBN, Haddad declarou que o plano de segurança deverá ser anunciado até o sábado. De São Paulo, Pedro Pupulin.
0: São Paulo, vamos para Minas Gerais, eleições também com a Desirê Miranda.
3: O senador Cleitinho Azevedo, do Republicanos, desistiu de disputar o governo de Minas Gerais. A decisão foi comunicada em reunião nesta segunda-feira entre o senador e o presidente nacional do partido, o deputado Marcos Pereira, em Brasília. Cleitinho era o líder de todas as pesquisas de intenção de voto até agora. O senador também era o principal nome apoiado pelo PL para um palanque em Minas para Flávio Bolsonaro na disputa presidencial. Em vídeo postado em uma rede social da legenda, Cleitinho chora e diz que não está pronto para participar da disputa por causa da morte recente do irmão mais novo, vítima de câncer.
4: Eu vim com o coração aberto para falar que nesse momento agora, pelas circunstâncias da minha vida, tem como eu entrar numa campanha agora sem eu cuidar de mim primeiro e cuidar da minha família. O que está acontecendo isso é hoje. Eu, novamente, aqui é o povo mineiro que me fez ver a pesquisa aí 40% até agora. Pedir perdão por não estar bem agora nesse momento, não. Vou continuar seguindo meu caminho aqui, honrando vocês aqui, pode ter certeza disso.
3: A desistência oficial de Cleitinho pôs fim ao impasse em relação à candidatura ao governo de Minas e aos atritos públicos entre o senador e a cúpula do Republicanos. O parlamentar havia sido excluído da disputa pelo partido no dia 29 de julho, depois de não comparecer à Convenção Estadual da Legenda. No mesmo dia em que foi retirado do pleito pelo Republicanos, Cleitinho convocou uma coletiva em que disse que queria ser candidato, mas que ainda não havia dado uma resposta ao partido por causa do luto. Ele também fez acusações contra os correligionários por não respeitarem o momento difícil da família. Enquanto o senador ainda estava indeciso, o Republicanos já buscava outro candidato. O nome do ex-secretário de Estado da Casa Civil, Marcelo Aro, do Progressistas, surgiu então como alternativa. Entretanto, durante a convenção partidária da Federação União Brasil Progressistas, na noite desta segunda, Aro evitou confirmar a candidatura. Apesar de afirmar que estará na chapa majoritária nas eleições estaduais, ele disse que agora inicia as conversas com os demais partidos da direita para definir que nomes vão participar da composição e em quais cargos.
5: Então, todo esse processo que nós estávamos, não é que a gente estava em silêncio, porque a gente queria estar em silêncio. A gente estava em silêncio porque a gente estava aguardando a decisão de quem tem voto, né? E o Cleitinho tem voto. E hoje, com a desistência do Cleitinho, então se inaugura um novo período, que é um período para que a gente consiga chegar no nome, numa chapa que realmente represente o anseio dessa frente ampla que nós estamos criando.
3: A federação também não confirma se Aro dará palanque a Flávio Bolsonaro. Tudo vai depender da decisão das executivas nacionais, tanto do União Brasil quanto do Progressistas, que até agora estão neutros na disputa ao Palácio do Planalto. Na última quinta-feira, Aro oficializou o rompimento com o governador Matheus Simões, do PSD, que é candidato à reeleição, e informou que não iria compor a chapa governista como candidato ao Senado. A decisão foi vista por Simões e pelo ex-governador Romeu Zema, do Novo, como traição, já que o Progressista também era um dos principais coordenadores de campanha do atual governador. O ex-secretário disse que só vai comentar a polêmica depois do dia 5 de agosto, prazo final para as convenções partidárias e definições das chapas. De Belo Horizonte, Desirê Miranda.
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0: Terça-feira, 4 de agosto de 2026. A Polícia Federal solicitou ao Supremo a instauração de um terceiro inquérito envolvendo Fábio Luiz Lula da Silva. A iniciativa deve apurar possível ocorrência do delito de tráfico de influência. Ainda não há informações sobre quem será o responsável pela relatoria do caso. A defesa de Lulinha negou as acusações e afirmou que ele está à disposição para prestar depoimento à justiça brasileira, caso seja necessário. O governo do Irã voltou a contrariar o presidente Donald Trump, negou estar em negociações com os Estados Unidos. O líder norte-americano cancelou ataques contra a República Islâmica no fim de semana, após citar avanços nas tratativas de paz e prometeu novas negociações nos próximos dias. Teherã, no entanto, informou que negocia apenas com Omã. O presidente da FIFA, Gianni Infantino, estuda pedir ajuda a Donald Trump para permanecer à frente da entidade. A medida ocorre após o anúncio do projeto de vender os direitos comerciais da Copa do Mundo e os mundiais de clubes masculino e feminino. Diante das críticas, Infantino diz ter desistido do plano. O republicano ainda não se manifestou sobre o tema. As informações são do jornal The New York Post. O horário de Brasília, 1h32.
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0: Uma hora 33 minutos, meu caro Ricardo Garcia, o que temos todos os dias nesse horário?
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0: Boa tarde, Débora. Boa tarde, Carol. Boa tarde, ouvintes. A Adriana tem uma previdência privada e gostaria de saber se seria interessante, no momento da aposentadoria, em 2029, receber em um único pagamento toda a reserva acumulada no plano para reinvestir em outra aplicação financeira. E qual a melhor opção para essa nova aplicação? Adriana, depende da tributação do seu plano, do seu objetivo e das suas demais formas de renda na aposentadoria. Se a tributação da sua previdência for com base na tabela do Imposto de Renda da Pessoa Física, não vale a pena resgatar tudo de uma vez. Isso porque você vai acabar pagando um imposto de renda muito alto. Nesse caso, seria mais vantajoso fazer os resgates aos poucos. Se o seu plano tem tributação pela tabela exclusiva na fonte e estiver no período de imposto mínimo de 10%, pode valer a pena resgatar de uma vez. Mas aí, é importante você definir como pretende gastar o dinheiro. Você pode querer fazer a aquisição de um bem de alto valor, como um imóvel, por exemplo. Mas se quiser usar as reservas para complementar a renda na aposentadoria, pode avaliar os títulos do Tesouro atrelados à inflação. O Tesouro IPCA com juros semestrais é uma boa opção se você conseguir complementar a sua aposentadoria só com os juros do investimento, que são pagos a cada 6 meses. Se você precisar de mais recursos, pode avaliar o Tesouro Renda Mais, que garante os pagamentos mensais, corrigido pela inflação, mais pelo prazo de 20 anos. Até a próxima e continue mandando as suas perguntas para cbndinheiro@cbn.com.br.
1: 1h35, espaço aberto agora para o Viva Voz, que a partir desta semana, nas próximas semanas até as eleições, tem um formato diferente, né? Separado do Ponto Final com a Vera Magalhães e diversos comentaristas, colunistas falando sobre política, sobre economia, principalmente, é claro, sobre política, voltados para as eleições.
2: Agora, Viva Voz, especial eleições, estreando hoje. Seja muito bem-vinda, seja muito bem-vindo. A gente vai junto até às 8 horas com análise, com bastidores, com um pouco mais de informação sobre essa eleição que está começando para valer agora. Eu já vou apresentar os meus companheiros de análise de hoje. Pedro Doria vai começar a ficar com a gente todas as segundas-feiras, direto do Rio de Janeiro. Você já conhece o Pedro, da coluna dele de tecnologia, nas manhãs aqui com o Milton e a Cássia, e agora comigo toda noite. Boa noite, Pedro. Bem-vindo.
3: Boa noite, Vera. Tudo bom, ouvintes? Vamos lá, essa eleição vai ser uma aventura, né?
2: Vai ser bom partilhá-la com vocês. Aqui do meu lado, Fábio Zambelli, analista político, jornalista, muitos anos de análise, de cobertura de eleições como essa. Boa noite, Zambelli. Obrigada por ter aceitado o nosso convite.
4: Boa noite, Vera. Boa noite, Pedro. Uma satisfação participar dessa jornada eleitoral aqui no Viva Voz.
2: Delícia. É isso, gente. Vocês também podem participar. Mandem suas perguntas, mandem suas dúvidas. A gente quer também tornar a eleição algo mais compreensível para todo mundo. Os movimentos, os bastidores, aquelas dúvidas que você tem, que acha que são bobagem, mas que, na verdade, são importantes. Vou começar trazendo aqui para a gente debater, Pedro e Zambelli, as convenções do fim de semana. A gente está quase no prazo final aí de realização de convenções partidárias. As alianças estão se definindo agora. Elas são importantes porque dão tempo de TV para os candidatos, definem quem vai contar com palanques fortes nos estados e, portanto, puxadores de votos para si. E a gente viu no fim de semana uma convenção importante que foi a que oficializou a candidatura do Lula aqui em São Paulo, e outra também em São Paulo um dia antes, a do Lula foi no domingo. No sábado, a convenção do governador Tarcísio de Freitas com a presença do Flávio Bolsonaro. Então, aquilo que a gente vem falando há algum tempo, São Paulo como o centro nervoso da eleição. Pedro, queria começar passando a bola para você. Hoje foi um dia de pressão em cima do Republicanos. Republicanos é o partido do governador Tarcísio, é também um partido que foi aliado do governo Bolsonaro, mas que hoje está ali, embora tenha ministério no governo Lula, se diz independente. mas é o partido que pode dar uma vice ao Flávio Bolsonaro e encorpar o tempo de TV do PL. Que você me diz sobre isso? O Republicanos tem interesse de ir com o Flávio? Não tem? Vai cozinhar o galo por mais um tempo? E o que que está em jogo, né, nessa decisão sobre os partidos irem solteiros ou fecharem uma aliança?
3: Vera, eu acho que está evidente que o Republicanos, assim como Progressistas, assim como União, todos os partidos da direita estão fugindo de Flávio Bolsonaro tanto quanto seja possível fugir dele, né? E eu acho que me parece que existem algumas razões para isso. Primeiro, participar com uma vice quer dizer também participar com dinheiro. E todo mundo já entendeu que as regras de eleição no Brasil mudaram. O que vale mesmo é você ter muito deputado federal na Câmara. Por quê? Porque deputado federal, quanto mais você tem, mais dinheiro você tem de fundo eleitoral, de fundo partidário. Então, no fim das contas, se o poder está concentrado no Congresso, se os partidos não precisam mais tanto de presidente da República quanto já precisaram para conseguir soltar emendas, para conseguir fazer sua política local, que é o que vale para 3/5 dos deputados, o que um partido desses ganha de se unir com a família Bolsonaro, que todo mundo sabe que trai assim que dê? Houve uma sinalização lá atrás por parte da direita. Se Tarcísio de Freitas fosse candidato à presidência, eu acho que a gente ia ver a direita se unir. Mas era um projeto comum de todo mundo. Um projeto da família Bolsonaro é um projeto da família Bolsonaro. Não é um projeto da direita brasileira. E, no fim das contas, se por um acaso o Flávio foi eleito, ele vai precisar do apoio dessa turma e ele vai ter. Mas para que dar agora, né?
2: Exato. Zambelli, a gente está vendo uma pressão grande, né? Estão usando de tudo como argumento e eles gostariam de ter a Daniela Marques como vice do Flávio Bolsonaro. Qual que é o raciocínio que pauta a decisão do Marcos Pereira e também dos outros partidos que estão optando por essa solteirice?
4: Vera, tem alguns elementos políticos, né? Os arranjos regionais desses partidos, os Republicanos, do Progressistas, do União Brasil, eles favorecem a causa da independência, da autonomia, que é importante para esses partidos, como disse o Pedro, formar bancadas numerosas de deputado federal. E essas bancadas não obedecem à lógica nacional, mas à lógica mais paroquial das eleições. Só que tem um outro componente que está passando, acho que um pouco à margem desse debate, que é o sentimento que esses líderes partidários, principalmente os presidentes de partidos, grandes partidos do Centrão, eles têm com relação aos rumos da campanha do Flávio Bolsonaro. Para embarcar na chapa do Flávio Bolsonaro, você vai acabar sendo sócio de tudo que essa campanha promover daqui para frente. E tem uma expectativa grande desses líderes partidários do Centrão de que a campanha do Flávio, em algum momento, radicalize um pouco nos ataques, sobretudo ao Supremo Tribunal Federal. E esses presidentes de partido, eles têm preocupações objetivas com relação a investigações, a situações que podem ser ainda objeto de apuração pelo Supremo. Eles não querem criar um ambiente de confronto nesse momento da campanha, ainda mais com a perspectiva de uma campanha muito acirrada, muito disputada. Eles não estão embarcando num candidato que é favoritíssimo. É um candidato que tem chances, mas está hoje em desvantagem em relação ao presidente Lula. Então, esse cálculo bem pragmático dos partidos de Centrão, e é bom lembrar, Vera, que nesse momento, em 2022, o Republicanos e o União Brasil e o Progressistas estavam embarcados na campanha do Jair Bolsonaro. Né?
2: Porque 18 com o Geraldo Alckmin, uma boa parte desses partidos.
4: Então,
2: essas opções
4: necessariamente não... E no final das contas, também vão estar na base governista qualquer que seja o eleito. Então, os cálculos agora, eles levam muito mais em consideração os riscos de uma coligação do que as vantagens. E isso explica essa demora na tomada de decisão, mas que se encaminha para um distanciamento. É claro que a gente tem que esperar convenções sempre o dia 5, né? E até depois do dia 5 tem um processo de registro que ainda vem pela frente. Mas a fotografia de hoje não nos autoriza a dizer que haverá ali uma composição do Flávio com algum desses partidos, sobretudo Republicanos, Progressista e União Brasil. O Podemos também está em discussão, né? A gente está acompanhando no último dia esse movimento. Também acredito que o Podemos não vai embarcar na chapa. Então, tudo indica que terá uma chapa aí mais puro sangue com uma vice do PL mesmo.
2: Do lado do Lula, ele tentou o MDB, não conseguiu. Garantiu o PSB do Geraldo Alckmin e essa aliança está replicada em vários estados. No domingo, a convenção aconteceu aqui em São Paulo e ele acabou cometendo um ato falho que eu queria trazer aqui para a nossa discussão. Vou pedir para o Matheus e para o Anderson soltarem a sonora do Lula na convenção no domingo. Pode soltar.
5: Qual é o país do futuro que eu vou lhe entregar quando você, Haddad, depois de governar São Paulo por 8 anos, quiser ser presidente da República? Ou você, Rafael, porque quem sabe sai do Piauí o próximo, ou quem sabe do Rio Grande do Sul, ou quem sabe do Ceará, ou quem sabe de Pernambuco, de algum lugar vai sair da Bahia, de algum lugar pode sair.
2: Pedro, ele pensou rápido e corrigiu ali, né? Mas me pareceu que foi um afago, que não foi um ato falho totalmente, foi um pouco calculado. Afinal, ele está pondo o Haddad na terceira roubada, aí, se não me falha a memória, né?
3: Haddad, Patrus, Ananias, não são poucos os que o Lula está botando em roubadas, né? O Lula precisa... A eleição vai ser decidida no Sudeste, né? A eleição presidencial. É onde tem indeciso, principalmente nas periferias urbanas de São Paulo, Rio e Belo Horizonte. Então, ele precisa de candidatos fortes, ele precisa de candidatos que façam presença, que animem a militância a achar que existe uma chance, mesmo que não exista. Como é o caso de São Paulo, como é o caso de Minas. Fernando Haddad já foi o substituto dele em 2018, quando o presidente Lula foi preso, né? Eu tive a impressão, durante um determinado tempo, que ele estava preparando dois herdeiros, né? Guilherme Boulos, para o caso de o brasileiro querer dar uma guinada para a esquerda, e Fernando Haddad, para o caso de o candidato da esquerda precisar ser...

0: eleição do Camilo Santana, deram um jeito de pôr lá um repente com o nome dele, para inflar o nome dele, mas parece que tá algumas casas atrás, né?
1: Mas ele não apareceu muito no Ministério da Educação, né? A oportunidade dele era ter brilhado no Ministério da Educação. Não aconteceu.
0: Não aconteceu. Zambelli, essa falta de um sucessor foi sempre uma opção, né? Para que o Lula fosse o único caminho à esquerda. Mesmo quando ele ameaçou não ser candidato de novo em 22, ninguém acreditou muito e logo ficou claro que ele ia para mais uma jornada, né? Isso explica o favoritismo, mas também a rejeição do Lula? Essa insistência em mais e mais e mais projetos do Lula?
2: Acho que não foi construído um plano de sucessão, né, nos parâmetros convencionais, e o Haddad acabou ficando quase como o único candidato que sobrou ali dentro desse figurino. Agora, tem uma coisa importante, Vera, que a gente não acredita em coincidência na política. Então, essas mensagens do presidente Lula, elas sempre têm alguma finalidade. Hoje, por exemplo, várias fontes com as quais eu conversei me chamaram a atenção para um ponto. Quando o presidente Lula sinaliza, passa essa mensagem, né, para a política, de que o Haddad é na linha de sucessão ali, quase que a figura número um, né, o top of mind dele, ele também faz uma sinalização para um ator nem tão oculto assim nas últimas eleições, que é o mercado financeiro. O mercado está muito preocupado com o que seria um governo Lula 4, do ponto de vista do ajuste fiscal, das contas públicas, dívida pública, e a sinalização de que o Haddad é que está nessa linha de sucessão, mesmo que ele não vá ser ministro da Fazenda, que não é o cenário mais provável hoje, ele deve assumir uma posição mais política, né, no próximo governo. Mas é muito importante para o mercado, que está olhando a previsibilidade já os próximos 4 ou 8 anos, entender que nessa linha sucessória, na cabeça do presidente Lula, já existe um nome que, para o mercado, talvez não seja o melhor, o figurino que o mercado gostaria para uma função como essa, que exige ali um compromisso mais rigoroso com as contas públicas, mas o Haddad já se provou enquanto ministro que, entre os petistas, me parece o mais, além de ser o mais moderado, como disse o Pedro, né, o mais tucano entre os petistas, o Haddad me parece o mais responsável do ponto de vista fiscal, ou pelo menos que demonstre essa preocupação. E nesse momento a gente está vendo já isso fazer preço no mercado, as pessoas estão começando a entender que o Lula 4 pode não ser tão ruim assim quanto se imaginava no passado. Então, o presidente Lula, além dos reiterados pedidos ali do ministro Dario Durigan, né, no sentido de fazer um discurso mais previsível para o ajuste fiscal, quando ele coloca o Haddad na mesa já quase que fechando a porta para outros pretendentes, ele também agrada um pouco esse público, o sistema financeiro, empresariado, que está um pouco preocupado com o que vem pela frente, né?
0: É, porque os números não são nada bons. Aí uma perspectiva de estouro das contas já em 2027 e não pequena. Além disso, alguns outros fantasmas do passado rondando essa candidatura, né? Porque a gente teve na semana passada abertura de um inquérito para investigar o filho do presidente, o Lulinha, e hoje veio a público a notícia de que a Polícia Federal pediu mais 2 inquéritos. Um deles para investigar se houve tentativa de tráfico de influência do Lulinha e de alguns aliados em outro órgão público, na Dataprev, e um terceiro que a gente ainda não sabe a que se refere. Então, esse fantasma da corrupção que nunca abandonou totalmente o PT, de novo presente na candidatura do Lula, quando parecia que esse poderia ser um problema mais para o Flávio Bolsonaro, razão do caso do Master, pedido de recursos para o Dark Horse, para o filme biografia do pai dele, também a questão das rachadinhas. Então, o PT de volta a esse noticiário da corrupção. Hoje, o advogado do Lulinha falou que vai às últimas consequências, que vai pegar pesado ali, falando em pesca probatória, mas é o nome do filho do presidente de novo nas manchetes. Pedro, de que maneira isso acende no eleitor uma red flag de que ele já viu esse filme na questão da Oi, Telemar, na questão da Game Corp, toda a investigação que orbitou em torno do Lulinha na Lava Jato?
1: Vera, eu tenho a impressão que está muito evidente que houve tráfico de influência nesse governo, né? No final das contas, quando a gente vê pessoas próximas do presidente ganhando presentes muito caros, do que a gente está falando? A gente está falando de tráfico de influência. Não é só o Fábio Luiz, filho dele, o ex-ministro Guido Mantega.

0: Nóbrega, que estava com salário de R$ 1 milhão como conselheiro do Banco Master e que conseguiu cavar uma reunião do Daniel Borcaro, do banqueiro Daniel Borcaro do Master, dentro do Palácio do Planalto com o presidente da República. É isso. São pessoas que são pagas para facilitar acesso ao poder. Isso quer dizer que o poder entregou alguma coisa? Não necessariamente, evidente. Mas que havia uma abertura desse Palácio do Planalto para tráfico de influência, havia. E pessoas muito próximas do presidente, pessoas a quem o presidente prestava esse tipo de valor. Imagina se o presidente Lula não sabe exatamente por que Guido Mantega está fazendo esse pedido de reunião. O presidente decidiu dar isso de presente para o Guido Mantega. Receba o Daniel Borcaro. Então, são essas ondas, quando a gente lembra o fato de que a Petrobras computou oficialmente um desvio de R$ 42 bilhões por conta do Petrolão, é essa sombra que volta. Agora, existe uma diferença fundamental, me parece, nessa eleição em relação a quaisquer outras eleições presidenciais passadas, que é o seguinte: R$ 25 milhões de dólares prometidos para Flávio Bolsonaro por conta do filme Dark Horse. Ganhou metade. Tudo indica que Eduardo Bolsonaro foi para os Estados Unidos gerir esse dinheiro, né? Porque ele foi para os Estados Unidos exatamente no momento que estava sendo montado o fundo para receber esse dinheiro do Daniel Borcaro. Então, a impressão que eu tenho é que se a eleição de fato ficar nesse cenário Lula e Flávio Bolsonaro, é difícil o eleitor argumentar que ele está votando contra a corrupção, né? É porque a sombra está em ambos os candidatos e com muita força.
1: Exato, uma coisa meio anula a outra, mas é incrível a reincidência do PT com os mesmos personagens em questões muito parecidas, né? Porque o Lulinha, ele era ali técnico adjunto de futebol, dava aula de educação física em São Bernardo e ascendeu muito rapidamente, inclusive em termos patrimoniais, no governo Lula 1 e 2. Teve todo um aporte de recursos da Telemar na empresa dele, que era concomitante com aquela discussão sobre, né, a fusão ali, a aquisição da Oi, e isso se repetir com o mesmo personagem. E aí o Lulinha, toda essa atividade empresarial dele meio ficou dormitando nos anos em que o PT ficou fora do poder. E aí agora...
0: O empresário, né? O empresário Fábio Luiz Lula da Silva, é impressionante.
1: A atividade empresarial dele volta a ascender com esses personagens, a Roberta, os outros amigos que ele foi apresentando aqui e ali. É incrível que não se tenha tomado um cuidado mínimo, né, Zambelli? Isso depois do Lula conseguir reverter uma série de ações da Lava Jato, né?
2: E você trouxe um ponto importante, que nessa eleição polarizada, estamos falando, na verdade, de uma eleição em que a rejeição vai decidir essa eleição, e não a aprovação, não a aderência dos eleitores a determinado candidato. Então, numa competição de rejeições, o tema reputação passa a ser muito mais importante do que uma eleição tradicional, porque nós tivemos o episódio do Dark Horse que afetou ali de forma bastante objetiva a reputação do Flávio Bolsonaro e, por consequência, a sua rejeição. Hoje, a maior parte dos institutos mostra que o Flávio tem alguns pontinhos a mais de rejeição que o presidente Lula, quadro diferente do registrado no mês de abril. Então, mostra que teve um impacto reputacional. Uhum. Quando existe também um episódio no campo ético que afeta a figura do presidente Lula, e, de novo, o filho do presidente Lula, envolvendo ali uma relação mais objetiva com o poder público, com recursos públicos, né? Isso, de alguma maneira, colabora com a tentativa de transportar também um aumento de rejeição para a sua candidatura. Então, nessa eleição, como disse o Pedro, não tem uma competição mais pelo monopólio da virtude, né? Ali está todo mundo tentando mostrar que alguém cometeu mais deslizes que o outro, né? E nesse aspecto, independente do aspecto jurídico, das investigações que ainda estão em curso, nós temos sempre que observar o cuidado com o curso das investigações, o simples fato da denúncia e de não ter sido uma, duas, três, né? É uma coisa que parece reincidente. Isso ajuda o eleitor a formar no seu imaginário a ideia de que não tem ninguém muito puro nessa disputa.
1: E vocês acham que isso ajuda de alguma maneira os outros candidatos que estão ali tentando chegar nesse páreo e se mostrar viáveis? Caiado, Zema e principalmente o Renan Santos, que deve ser quem mais vai surfar nesses assuntos?
0: Eu tenho impressão, Vera, eu vou usar Os números da nossa pesquisa, minha ideia, porque eu conheço os microdados por ser um dos organizadores, então eu tenho na cabeça, mas eu sei que a Quest, por exemplo, tem números muito similares. O presidente Lula tem uma margem de voto sólido que pertence a ele de 35% a 36%. Flávio Bolsonaro tem algo que sólido mesmo, é só 12%, 13%, mas tem uns 10% a mais, que é um eleitor que não está nem olhando, não está nem procurando. Então, ele tem algo que a gente pode chamar de 25% de base. O potencial de voto do Flávio, porque o antipetismo é muito maior do que isso, o potencial de voto do Flávio impulsiona ele para próximo do presidente Lula e não está garantido de forma alguma no segundo turno uma vitória do Lula. Agora, dentro desse eleitor brasileiro que é conservador, 60% mais ou menos dos eleitores brasileiros se posicionam à direita nos seus valores, existe também uma resistência muito grande ao presidente, o ex-presidente Jair Bolsonaro. Então, a aposta que qualquer um dos outros três candidatos, né, os ex-governadores Ronaldo Caiado, Romeu Zema e o Renan Santos do Missão, a aposta que eles têm de fazer é muito simples. Eles precisam apostar que alguma coisa vai acontecer, um vídeo vai vazar, mais um áudio do Vorcaro vai aparecer, alguma coisa acontece e Flávio Bolsonaro derrete.
1: É isso.
0: Se Flávio Bolsonaro... Se o Flávio Bolsonaro perde uns 10 pontos, eu acho que o eleitor do Flávio começa a olhar para o lado. Mas isso precisa acontecer. O erro tem que vir do Flávio, me parece.
1: Difícil, né, Zambelli? O Caiado estava num jantar na semana passada. E aí parece ter caído a ficha que nesse primeiro turno a disputa dele é com o Flávio, que são duas eleições diferentes. E é o mesmo caso dos outros, né?
2: Os candidatos da chamada terceira via, eles não são de centro, eles são de centro-direita. Então eles estão disputando o mesmo eleitor que o Flávio Bolsonaro. E muitos deles, sobretudo o Caiado e o governador Zema, eles se dizem bolsonaristas. Então a dificuldade de você atacar um candidato que é filho do ex-presidente Bolsonaro é enorme. E tem um exemplo, acho que bastante prático do que você perguntou, né? Como é que é a conduta desses candidatos diante de casos de corrupção ou denúncias que cercam ali as duas campanhas? O ex-governador Zema, quando foi o primeiro a apontar ali para o Flávio Bolsonaro depois do áudio do Dark Horse, o áudio do Vorcaro, ele caiu nas pesquisas. As pessoas começaram a questionar, inclusive, a possibilidade do Zema ser candidato pelo Sim. Novo no resto do país. O Caiado, na semana passada, na sua convenção, também foi para cima do Flávio de forma indireta e caiu nas pesquisas. Então, a resposta que o eleitorado dá para alguém que questiona o bolsonarismo mostra o tamanho do desafio que eles têm de falar de temas éticos, mesmo quando eles comprometem ali um candidato que interessa para eles. No caso, nesse momento, interessa para o Zema, interessa para o Caiado, que o Flávio evapore do ponto Sim. de vista da intenção de voto. Mas quando eles vão para cima, eles são
1: acho que a receita, pelo que eu vi, pelo menos no caso do PSD, vai ser assim, dizer, olha, se for com o Flávio, Lula ganha. Então, vota em mim, que eu sou a garantia que vai ganhar do Lula.
3: Muito bem. Aí o Viva Voz, nesse novo formato, desde esta segunda-feira até o final das eleições, com a Vera Magalhães sempre recebendo convidados para analisar o cenário político. 1h59, dá tempo aqui antes do repórter CBN de agradecer a companhia do nosso ouvinte Neri, de Belo Horizonte. Também muito obrigado ao nosso ouvinte Rodrigo, está na Vila Amazônia, Parintins. Olha só, Ricardo Garcia, na Amazonas. Rodrigo Coutinho, obrigado pela mensagem. Zé Marcelo está por aqui também, em Maceió, muita chuva. O bom dia do Juvêncio Delgado, de Juiz de Fora, Minas Gerais. Zé Maria Filho, Carpina, Pernambuco, Brasilzão, hein? Anselmo, de Paranaguá, acompanhando sempre o noticiário, diz aqui, via YouTube. Pessoal que acompanha as imagens, a Nércia Monteiro, de Parnamirim, no Rio Grande do Norte. Samantha Smith, dizendo que devemos estar ansiosos, viu, Ricardo Garcia? Ah, com certeza, né? Pelo lançamento do nosso livro nesta noite de terça-feira. Agradeço demais aqui a lembrança da Samantha. Mendonça também está por aqui. Sidney Miguel de Campo Grande, Mato Grosso do Sul, Auro Brandão, muito obrigado a você que interage também via Instagram no @phcgalvão. Repetindo, @phcgalvão, você pode interagir por aqui, como faz o nosso ouvinte, o Sandro de Acanga, que é lá de Ribeirão Preto, na terra do Luiz Fernando Figliage, que está curtindo as férias, né? Saiu em férias, vai permanecer aí algumas semanas aproveitando o merecido descanso. E quem já está por aqui é o Edmilson Fernandes.
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0: Terça-feira, 4 de agosto de 2026. O Republicanos comunicou que o senador Cleitinho não vai concorrer ao governo de Minas Gerais. No vídeo divulgado nas redes sociais do partido, o presidente nacional, deputado Marcos Pereira, disse que Cleitinho tomou a decisão espontaneamente diante do momento difícil que está vivenciando. O parlamentar perdeu o irmão no mês passado. Cleitinho era líder nas pesquisas de intenção de voto para o governo de Minas Gerais. O Ministério das Relações Exteriores informou que a diplomacia brasileira vai analisar a íntegra da entrevista em que o presidente da Argentina, Javier Milei, chamou o presidente Lula de ladrão e corrupto. O governo Lula decidiu que não haverá uma resposta institucional imediata. O objetivo é evitar confrontos verbais diretos. A orientação inicial do Palácio do Planalto é ignorar as declarações e não dar palanque político às provocações. Usuários do WhatsApp relataram que tiveram as contas bloqueadas pela plataforma e receberam notificações para verificar se estão em conformidade com os termos de serviço. De acordo com a mensagem apresentada, o resultado da análise será disponibilizado em até 24 horas. A Meta declarou que monitora aqueles que tentam fazer uso indevido do aplicativo e que bane contas para ajudar a proteger os demais usuários. De Brasília, 2:03.
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2: 2:04, bom dia a você que nos faz companhia. Eu e Ricardo Garcia estamos aqui, vamos até às 5 na sua companhia aqui no CBN Madrugada. Já já o destaque esportivo, mas antes vamos saber como é que fica o tempo em todo o Brasil.
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2: Com Josélia Pegorim.
3: Agosto está começando com temperaturas altas no Brasil. Essa é uma semana de veranico no sul do Brasil, em São Paulo, centro-sul do Rio de Janeiro, sul de Minas, Triângulo Mineiro e também em Mato Grosso do Sul, sul de Goiás, no oeste e sul de Mato Grosso. Em todas essas áreas, esse veranico será caracterizado por temperaturas pelo menos 3 a 4 graus acima do que seria o normal para essa época do ano. Vamos ter uma terça-feira com muito sol em grande parte do Brasil, tempo seco e também baixos índices de umidade do ar. Esse ar seco vai chamar atenção no centro-oeste, no Tocantins, interior da região nordeste e também na região sudeste do Brasil. Em muitas áreas nós vamos ter níveis de umidade entre 20% e 30%. No centro-oeste e no Tocantins, até níveis de umidade do ar um pouco abaixo dos 20%. A passagem de uma frente fria nesta terça-feira provoca pancadas de chuva moderadas a fortes no Rio Grande do Sul, oeste e sul de Santa Catarina e também do Paraná. Áreas de fronteira de Mato Grosso do Sul com Paraguai também podem ter pancadas de chuva moderadas a fortes. Na costa leste do Nordeste, atenção também com a chuva, que não é na forma de tempestades, mas é uma chuva frequente, em alguns momentos moderada a forte, que poderá causar aí alguns transtornos na faixa litorânea desde Natal até a região de Salvador. No extremo norte do Brasil, pancadas de chuva moderadas a fortes no oeste e norte do Amazonas, em Roraima, no Amapá e no extremo norte do Pará. José de Pegorim, da Clima Tempo, para a CBN.
2: Duas e seis, é hora do esporte aqui no CBN Madrugada com Gabriel Dudziak.
4: O Atlético Paranaense saiu na frente do Vitória no duelo entre os dois times, válido pelas oitavas de final da Copa do Brasil. Em Curitiba, o Furacão fez 2-0 no adversário na noite desta segunda-feira, com gols de João Cruz e Dudu. Na volta, na quinta, os paranaenses podem perder por um gol, que ainda assim se classificam. Os jogos de volta das oitavas de final começam a ser disputados nesta terça. Às 7:30 da noite, o Juventude recebe o Atlético Mineiro em Caxias do Sul, depois do empate por 0-0 em Belo Horizonte. Já às 9:30, o Santos visita o Remo, no Pará, após outra igualdade sem gols no primeiro duelo. Amanhã, o Cruzeiro encara a Chapecoense. O Grêmio enfrenta o Mirassol, Fluminense e Vasco duelam e o Fortaleza joga com o Palmeiras.
2: Duas e sete, agora espaço para Tatiana Vasconcelos conversando com Maria Cristina Fernandes.
5: Estou aqui, vi uns pedaços do discurso do presidente Lula, candidato oficializado agora pelo PT à reeleição, né, à presidência. E, bom, Maria Cristina vai se debruçar sobre esse discurso, que foi longo e cheio de coisa, quero dizer, falou de mulheres, falou de idosos, falou de renda, falou de educação, falou de minerais críticos e terras raras, de soberania, e falou muito também, relembrou muito da história dele, do PT e da esquerda na América Latina também, né, Maria Cristina?
6: Sim, Tati. Ele falou de tudo porque foi 1h13, né?
5: Sim.
6: Então, realmente um discurso bastante longo. Mas eu acho que há alguns focos que tem os recados ali. O Lula sabe que ele não está disputando o voto de todo mundo. Tem uma parcela do eleitorado que ele simplesmente não entra. E me pareceu que este discurso foi focado a resgatar uma fatia do eleitorado que já esteve com o PT, que já foi para o bolsonarismo e que agora está sem saber em que vai votar. Tem um eleitorado indefinido que é este eleitorado, como a eleição está muito apertada entre esses dois polos, esse eleitorado que ele está visando. Este eleitor indefinido, eu acho que guiou, por exemplo, ele falou de alguns temas relativos à soberania, mas ele não pronunciou a palavra soberania. E eu diria até que ele radicalizou o discurso da soberania para o vice-geraldo Alckmin, que é aquela imagem da moderação, né? Quando ele disse que a urna é tão competente que não aceita voto de argentino e americano. E o Lula falou, sim, que as terras raras não quer entregar para chinês, não quer entregar para americano, não quer entregar para francês. As terras raras são patrimônio do país. Então, teve esses recados, quer investir em defesa para ninguém vir aqui sequestrar o presidente da República. É um recado para o que fizeram com Maduro lá em janeiro desse ano, né? Mas eu não achei que ele deu esse foco todo em soberania, justamente porque esse eleitor indefinido não quer bravata. Ele acha que esse eleitor indefinido, tem acompanhado um grupo de indefinidos que tem rodadas semanais, ele nitidamente acha que o Brasil não deve fazer bravata que feche portas para a economia brasileira no comércio internacional. Então, eu acho que Lula estava atento ali. Tem outro recado que está identificado já, um certo cansaço do eleitor com seu nome. Lula é candidato pela oitava vez, né? Uhum. E há o quarto mandato, né? Se ele ganhar, vai ser o quarto mandato presidente da República. E aí ele fez o quê? Se comparou ao Pelé, que teve 4 Copas. E nem por isso, e a carreira dele foi abrilhantada por essas 4 Copas. É uma maneira dele tentar, digamos assim, pedir para que não se cansem dele. E eu acho que ele fez isso também quando ele, ao tentar combater a história do o preconceito em relação ao fato de ele ter 80 anos, o etarismo, ele disse que a idade ajuda a você reconhecer os erros que você fez. E ele pediu desculpa pelos erros e pelas omissões. Então, tinha ali um recado também para esse eleitor cansado, que é mais do mesmo, ninguém aguenta mais Lula. E o Haddad, Fernando Haddad, também, eu acho que ele também fez uma referência ao Fernando Haddad. Se você está cansado de mim, é só mais essa vez, porque eu já escolhi meu sucessor, que é o Fernando Haddad.
5: Qual é o país do futuro que eu vou lhe entregar quando você, Haddad, depois de governar São Paulo por 8 anos, quiser ser presidente da República? Mas logo saiu diversificando também para não ficar, justamente para a manchete não ser... Passou o bastão para o ex-prefeito de São Paulo, ex-ministro,
6: exatamente,
5: né?
6: É só para dizer que, ó, são só mais 4 anos.
5: Tem outros no páreo também.
6: Eu vou entregar. Uhum. Aí eu vou entregar esse osso, né? Não estou agarrado nele para o resto da vida. E aí o Haddad também completou e disse que tempos de mar revolto como os de hoje são Lula que precisa estar no poder. Então, meio que fizeram um dueto ali. Então, eu acho que ele atacou ali a bravata, né? Ele deu o recado de que não vai fazer bravata. A gente não sabe por quanto tempo, né, Tati?
5: Sim.
6: Lula a gente nunca sabe.
5: Pois é.
6: A gente não sabe por quanto tempo. Mas, assim, ele tentou evitar a bravata na questão da soberania. Ele deu um recado ali para quem está cansado dele. Ele... Sim, falou das mulheres, mas é o que ele tem falado sempre, né? Ele, homem que bate mulher, não precisa votar em mim. E ele pôs a Janja para falar, a primeira dama, porque não tinha uma mulher. Alguém me observou que no palanque do Flávio Bolsonaro não tinha mulher. Eu digo, no PT também não tinha.
5: Uhum.
6: Teve que chamar a primeira dama, porque não colocaram nenhuma das... Nem das senadoras, né? Candidatas ao Senado aqui em São Paulo, na Simone Tebet e a Marina, para falar. Então, tem essa coisa do feminicídio, que ele bateu muito, e para essa coisa da renovação. Tem dois pontos que ele disse, o quarto mandato será o mandato da educação. Ele não detalhou como, né? O que, e eu acho que aí ele teve uma falha, como será o mandato da educação? O que, que haverá de diferente, né? Ele não avançou. Ele está prometendo que vai apresentar o programa de governo no lançamento efetivo da candidatura no dia 16, lá em São Bernardo do Campo, estado da Vila Euclides, que é outra incógnita. Como é que ele vai apontar para o futuro, relembrando, né? Os clipes também são muito de relembrar o passado.
5: Sim.
6: O nascimento de Garanhuns, a vinda no Pau de Arara, a formação como metalúrgico no ABC e tudo mais. E ele, nitidamente, ao fazer esse lançamento em Euclides, quer sinalizar isso, mas a gente ainda não sabe o que é que ele aponta para o futuro. Nos dois pontos que ele disse que me chamaram a atenção, primeiro um programa novo, que é essa Casa dos Idosos, que... O Lula agora não é apenas o pai dos pobres, é filho deles também, porque ele disse que as famílias não podem cuidar, não querem cuidar dos seus velhos, os filhos não têm tempo, e aí ele quer criar uma casa dos idosos. Não está muito claro com que dinheiro, porque quem quer que ajude a manter um idoso numa casa de uma residência para idosos sabe que isso custa caro para Dedéu.
5: Sim.
6: Mas... é uma das propostas dele. E é uma proposta meritória. A gente só não sabe como vai financiar.
5: E é urgente, né, Maria Cristina? Se a gente pensar que a população está envelhecendo, que a pirâmide está invertendo, que a Previdência em pouco tempo pode quebrar. Quer dizer, essa é uma faixa da população que precisa de políticas públicas justamente para que o país continue funcionando e para que essa parte da população viva bem, né?
6: E com certeza, e certamente há meios de tentar financiar isso. Por exemplo, os filhos desses idosos, que agora ninguém quer mais carteira assinada, né? O seletista virou xingamento.
5: Que loucura,
6: em escola, né? Escola,
5: né?
6: Seletista virou xingamento em escola. Você chamar uma pessoa, dizer que você é filho de seletista é xingar uma adolescente, uma criança hoje nas escolas brasileiras. Então, você vincular... O recolhimento do benefício da Previdência dos filhos dos desses idosos a algum financiamento de um programa desses pode ser uma saída, mas enfim, ele não detalhou como é que seria isso. E também de olho no eleitorado, de 2018 para cá cresceu 27% a fatia de eleitores acima de 60 anos. Uhum. E a de jovens proporcionalmente se reduziu. Uhum. Então perde densidade. Então tem uma tentativa aí do Lula de estabelecer ali uma empatia com esse público que lá no início da carreira dele era avesso e que hoje, desde 2022, já está levemente mais lulista. É, agora, a outra ponta, que é da educação, ele falou muito em inteligência artificial e em tecnologia, mas não disse como essa ponta da educação, como é que ele vai transformar este quarto mandato, eventualmente se reeleito, neste mandato da educação. Então é isso, Tati, assim, foi um discurso de muitos recados, a maior preocupação hoje do PT, que são esses dois inquéritos abertos na Polícia Federal para investigar o filho do presidente, o Fábio Luiz da Silva, sequer foi tangenciada no discurso. O único Lulinha que apareceu foi quando ele disse que...
5: Autorreferente.
6: É o Lulinha porreta em contraposição ao Lulinha paz e amor, né? Porque que Lulinha porreta é esse que enfrenta a elite colonizada, que enfrenta o poder legislativo?
5: Até o Congresso, mesmo, né?
6: Isso, o Congresso, cujos caciques eles estão negociando para não dar, não ampliar a chapa do candidato do PL, o Flávio Bolsonaro. Então, é esse, chama atenção, eu fui à confissão e... É preciso dizer que...
5: Que clima
6: você
5: sentiu, Maria Cristina?
6: Pois é, Tati, tem uma coisa... O público diverso, muito embora majoritariamente egresso da periferia... Agora, tem uma coisa que eu não sei se eu voltarei a ver numa convenção. Espero que não seja a última convenção presidencial que eu fui na do PL também. Eu fui saindo fui na Expo Center Norte, na Zona Norte de São Paulo... Fui saindo pela rua que dava acesso a uma avenida grande, chama-se Otto Baumgartner, lá na Zona Norte. Uhum. E na minha frente, saindo um pouco antes de mim, antes da comitiva do presidente sair, né, aqueles carros que eles eles liberam tudo e passam os batedores, tinha umas pessoas com o braço levantado, gritando esses refrões, esses gritos de ordem do PT e do Lula. E você via, era um movimento de moradia. E as pessoas gritando, de fato, com muito entusiasmo. Rua fora, né? Rua fora. Eu... Não vejo isso em outros partidos e eu não sei se eu vou voltar a ver. Porque não sei se outros nomes do PT terão este tipo de apelo. Né? Mas essa foi na saída que eu olhei e disse, estou numa convenção do Lula, né?
5: Sim.
6: Essa saída aí com as pessoas gritando... músicas para o Lula e entoando cantos para o Lula na saída da convenção. Foi
5: isso. Quer dizer, talvez tenha ilustrado também o começo do discurso dele. Achei que ele estava muito falando do passado, né? Falou, como eu disse, falou da história dele, como você trouxe também, né? Da história do PT, da organização da esquerda na América do Sul. Talvez tenha sido... uma boa amostra também da história que ele construiu, do legado que ele tem, né? Que, como você disse, poucos no PT, porque se houvesse, muito possivelmente já tinha despontado. Quem é que vai suceder o Lula é uma pergunta que se faz na esquerda também já há alguns anos, né?
6: Pois é. Não, como a gente não tem dúvida que ele é muito competente para fazer o balanço do seu próprio legado. Mas não se trata de um balanço da carreira.
5: Sim.
6: Trata-se de uma disputa por um quarto mandato.
5: Uhum.
6: Então, ele disse isso, ninguém constrói futuro sem ter passado. Mas espera-se que daqui a duas semanas, né, no dia 16 de agosto, este futuro tenha um horizonte mais... delineado do que o Lula pretende, se este passado dele foi o que levou essas pessoas a ser o único candidato a ter militantes que deixam a sua convenção gritando no meio da rua seus gritos de ordem e entoando suas canções, né? O que é que ele projeta para o eleitor do futuro que não é engajado com esses seus militantes, mas que vota?
5: Sim.
6: E ele está precisando de voto, Tati.
5: Sem dúvida.
2: Maria Cristina Fernandes, conversando com a Tatiana Vasconcelos. A gente vai ao interior de São Paulo com Marcelo Rocha, Embraer. Mais um passo, hein? Em direção ao futuro da mobilidade aérea.
7: A EVE Air Mobility, empresa controlada pela Embraer, anunciou nesta segunda-feira um avanço importante no desenvolvimento do seu veículo eVTOL, popularmente conhecido como o carro voador elétrico. A aeronave realizou pela primeira vez um voo com o sistema de propulsão traseira em funcionamento, etapa considerada essencial para a transição entre a decolagem vertical e o voo convencional. O teste aconteceu na unidade da Embraer, em Gavião Peixoto, no interior de São Paulo. Depois de certificado, o modelo será produzido em série na fábrica da EVE em Taubaté, no Vale do Paraíba, também no interior de São Paulo. Durante o voo, que durou cerca de mais de 3 minutos, a aeronave atingiu velocidade máxima de 30 nós, o equivalente a cerca de 55 km por hora, e chegou a uma altitude de 90 pés, aproximadamente 27 metros. Segundo a EVE, o teste confirmou o funcionamento de um dos sistemas mais importantes do projeto e representa mais um passo para colocar a aeronave em operação no futuro. Agora, a empresa vai ampliar gradualmente os testes. As próximas etapas incluem voos de velocidades de até 30 nós, cerca de 93 km por hora, além da validação dos sistemas de comunicação por rádio. A expectativa é expandir o desempenho da aeronave antes da fase de certificação e do início da produção em Taubaté. De São José dos Campos, Marcelo Rocha.
2: 12h24, do interior para a capital paulista, com a Karen Lemos. Tem informações aí sobre um desvirtuamento de um benefício que deveria ser concedido à população com menor poder aquisitivo, mas que acabou se transformando num negócio para espertalhões, né? Porque imóveis que deveriam ser utilizados para pessoas de baixa renda deveriam ser vendidos para pessoas de baixa renda. O que que as construtoras fizeram? Ah, aquele apartamento menor, tal, vende para pessoas que às vezes não têm essa condição de baixa renda, mas estão comprando esse apartamento para fazer negócio, para transformar em aluguel de Airbnb ou outras plataformas, e isso não é permitido. Agora, as pessoas que compraram esses apartamentos muitas vezes nem sabiam. Comprava o apartamento estava mais barato do que o normal, é mais barato porque o poder público oferece isenção de impostos, justamente para... O objetivo final é diminuir o déficit habitacional numa cidade grande como São Paulo. Então, qual que é a ideia? Ah, vamos construir apartamentos menores, mas em locais bons, para que a população que não está tendo condições de comprar o seu apartamento tenha mais uma alternativa. Mas a coisa foi completamente desvirtuada e aí viraram apartamentos, não dá para dizer que é um apartamento de alto nível, mas olha, você olha assim, não deixa muito a desejar não, né, Ricardo Garcia? O que era para ser uma moradia popular se transformou em algo que não tem nada a ver com popular, um negócio. E foi parar na justiça, evidentemente. A Karen Lemos tem mais detalhes.
8: A plataforma de serviços de hospedagem Airbnb começou a retirar nesta segunda-feira mais de 1.600 anúncios de acomodação em imóveis de habitação social construídos com incentivos públicos. Esse tipo de imóvel, destinado à população de baixa renda, não poderia ser anunciado como uma hospedagem de curta duração. Os imóveis estão numa lista que a prefeitura montou após ações de fiscalização. A prática irregular foi descoberta depois de denúncias de fraudes envolvendo imóveis de habitação social e passou a ser alvo da justiça e de uma CPI na Câmara Municipal de São Paulo. As remoções acontecem 3 meses após o Airbnb informar que faria a exclusão dos anúncios irregulares. Em nota, a empresa reiterou ainda que eventuais hóspedes impactados serão comunicados e vão contar com suporte para reservar uma nova acomodação para que não haja impacto em planos de viagem. Em maio, o Ministério Público entrou com uma nova ação civil pública contra a Prefeitura de São Paulo para obrigar o município a reforçar a fiscalização de empreendimentos de habitação social. A ação apontou desvios de finalidade e exploração comercial incompatível de imóveis classificados como habitação de interesse social e habitação de mercado popular. Desde então, um decreto municipal proíbe que unidades do tipo sejam utilizadas para aluguel de curta temporada. A fiscalização ganhou força após a instauração da CPI na Câmara Municipal, que concluiu que a capital deixou de arrecadar mais de 5 bilhões de reais com os desvios de recursos na política de renúncia fiscal para as incorporadoras. A reportagem da CBN questionou a prefeitura sobre o trabalho de fiscalização. Em nota, a administração municipal informou que, até o momento, solicitou às principais plataformas de locação a retirada de anúncios referentes a mais de 62 mil unidades habitacionais classificadas como de interesse social e que, em paralelo, mantém em andamento a fiscalização de mais de 1000 empreendimentos para verificar o cumprimento da legislação urbanística. De São Paulo, Karen Lemos.
2: 2:28, São Paulo, nós vamos para o Rio de Janeiro. A Isa Morena traz informações sobre mudanças ali no trecho final do acesso ao Cristo Redentor.
9: O acesso a um dos principais cartões postais do Brasil, o Cristo Redentor, no Rio de Janeiro, já passa por mudanças a partir desta segunda-feira. As 4 escadas rolantes do Alto Corcovado foram desligadas para obras de modernização e a capacidade diária de visitantes no platô vai ficar reduzida pela metade até maio de 2027. A visitação turística continua, mas o trecho final entre o centro de atendimento e o platô do Cristo agora é feito pelas escadas de pedra. Para garantir a acessibilidade de quem tem mobilidade reduzida, foram disponibilizados 10 equipamentos escaladores. A Adélia Barros veio de Brasília e subiu o monumento usando um desses mecanismos de acessibilidade e comentou a experiência.
10: Tranquilo, muito tranquilo. Estou muito cuidadoso comigo. Foi muito ótimo. Muito bom. Estou gostando muito.
9: A chilena Rosa Suazo, de 69 anos, também utilizou um dos equipamentos para subir as escadas e contou que foi auxiliada por funcionários.
11: Muito bom serviço, graças. Que não podia subir as escadas sola, então por isso me subiram aqui. Assim que, graças a Deus, estou já em Cristo. Muito bem, graças a todos.
9: O engenheiro civil Alexandre Augusto, responsável por fiscalizar as obras, explica sobre as melhorias que estão sendo feitas.
12: Vão ser trocados 4 escadas rolantes, incluir mais 2 planos inclinados para melhorar a acessibilidade do Alto Corcovado. São equipamentos modernos, né, que sofrem menos manutenção, né, que tem uma geração, uma economia de energia. As escadas, elas são preparadas, né, para os intempéries aqui do Alto Corcovado, porém em dias, né, que precisam ser fechado, né, devido aos eventos climáticos, elas sim vão ser respeitados e serão fechados.
9: O acesso pelo trem do Corcovado, vans oficiais, trilhas e elevadores continua funcionando normalmente. A modernização das instalações ocorre pouco mais de um ano após a morte do turista Jorge Alex Duarte, que sofreu um mal súbito no local. Do Rio de Janeiro, Isa Morena.
2: 2:30.
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0: terça-feira, 4 de agosto de 2026. O presidente do Conselho Nacional de Justiça e do STF, Edson Fachin, apresentou proposta de uma política de prevenção a conflitos de interesse no Poder Judiciário. A proposta afirma que a participação de magistrados e servidores em eventos custeados por terceiros deverá observar critérios de transparência, independência e preventivos. Se aprovadas, as medidas serão aplicadas a todos os tribunais, menos ao Supremo Tribunal Federal, que discute em outra frente um código de ética para os ministros. O presidente nacional do Republicanos, Marcos Pereira, comunicou ao candidato do PL, Flávio Bolsonaro, que 17 dos 27 diretórios estaduais da legenda optaram pela neutralidade na corrida presidencial. A decisão da maioria das bancadas regionais inviabiliza a consolidação de uma aliança formal em âmbito nacional entre as duas siglas. A Convenção Nacional do Republicanos está marcada para esta terça-feira. Um grupo de 25 estados norte-americanos governados por democratas entrou com uma ação judicial contra o governo Donald Trump no Tribunal de Comércio Internacional dos Estados Unidos. Os estados questionam a legalidade das novas tarifas de até 12,5% aplicadas a 60 parceiros comerciais, incluindo o Brasil e a União Europeia, sob justificativa de combate ao trabalho forçado. A ação argumenta que a medida excede a autoridade presidencial e serve de pretexto para contornar decisões judiciais anteriores que já haviam sido consideradas ilegais. No horário de Brasília, 2 horas e 33 minutos.
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0: Duas e 34 agora é com Leandro Gouveia.

0: destaque no Panorama CBN. Líder das pesquisas, Cleitinho anuncia que não vai concorrer ao governo de Minas. Polícia Federal pede terceira investigação contra filho do presidente Lula. Contrariando Trump, Irã nega que está em negociação com os Estados Unidos. Ataque da Ucrânia mata 7 pessoas e deixa 40 feridas em uma praia da Rússia. Ariana Grande vai fazer pausa na carreira após críticas ao seu corpo. Olá para você que está aqui comigo, eu sou Leandro Gouveia e essa é a segunda edição do podcast Panorama CBN de segunda-feira, 3 de agosto de 2026. Em menos de meia hora eu te conto as principais notícias do dia. Fim da novela em Minas Gerais. O senador Cleitinho do Republicanos não vai mesmo ser candidato ao governo do estado, mesmo sendo líder das pesquisas. A decisão veio depois de uma reunião em Brasília com o presidente nacional do Republicanos, o deputado Marcos Pereira, e com o presidente estadual do partido, Euclides Petersen. Um vídeo foi publicado nesta segunda-feira com os três e Cleitinho visivelmente emocionado. O deputado Marcos Pereira diz que o senador tomou a decisão espontaneamente, porque passa pelo luto da perda do irmão, Matheus Azevedo, que morreu de leucemia no mês passado.
1: O Cleitinho está precisando cuidar da mãe dele, cuidar da família, cuidar dele mesmo. Essa decisão sua, você reconhece que o partido lhe deu a oportunidade. Mas você não tem condições, não é isso, Cleitinho?
2: Eu fiz questão de fazer esse vídeo aqui, porque o senhor me chamou para vir aqui. E aí eu vim com o coração aberto para falar que nesse momento agora, pelas circunstâncias da minha vida, não tem como eu entrar numa campanha agora sem eu cuidar de mim primeiro e cuidar da minha família.
0: Durante o fim de semana, Marcos Pereira, presidente do Republicanos, chegou a dizer que a situação ainda estava indefinida, que o martelo seria batido nessa segunda, e aí o esperado foi confirmado. Na semana passada eu te contei que houve até um acordo do Republicanos com o PL para que Marcelo Aro, do PP, ex-secretário do governo Zema, seja o candidato do bolsonarismo em Minas. Marcelo Aro seria candidato ao Senado na chapa do atual governador Matheus Simões, do PSD, mas oficializou o desembarque do governo mineiro na semana passada, o que foi visto até como uma traição pelo grupo de Romeu Zema. E a Polícia Federal pediu a abertura de um terceiro inquérito contra o empresário Fábio Luiz Lula da Silva, filho do presidente Lula. A corporação quer investigar agora se ele se aproveitava dessa posição para favorecer empresas parceiras junto ao governo federal. Esse novo caso ainda vai passar por sorteio no Supremo Tribunal Federal para a escolha do ministro relator. Na semana passada, o ministro André Mendonça, do STF, já tinha autorizado outros dois inquéritos contra Lulinha. Um apura a suspeita de envolvimento em negócios de cannabis medicinal no Ministério da Saúde com um investigado no caso do INSS. E o outro apura também tráfico de influência na DataPrev, a empresa de tecnologia do governo. O advogado dele, Marco Aurélio de Carvalho, diz que os policiais não encontraram nada contra o filho do presidente na apuração sobre o INSS e acusa setores da Polícia Federal de fazer uso eleitoral da instituição para prejudicar o governo. Ele diz que vai acionar o Ministério da Justiça, que é responsável pela PF, para pedir providências.
3: Nós vamos pedir providências enérgicas para apurar, enfim, essa verdadeira pesca probatória. Polícia Federal, parte dela, é importante dizer mais uma vez, a gente respeita muito a instituição, ela está promovendo uma espécie de estratégia da tentativa e do erro. É uma melhor de três. Eu não achei nada aqui, eu vou procurar ali. Isso é proibido, isso nos remete ao que houve de pior na história do nosso sistema de justiça na época da finada Operação Lava Jato.
0: A defesa informou também que Lulinha vai poder voltar ao Brasil em questão de dias para prestar depoimento e responder aos processos. Lulinha mora em Madrid, na Espanha. Mesmo a defesa considerando que ainda não existe uma data confirmada para o retorno dele. O presidente da Argentina, Javier Milei, voltou a ofender o presidente do Brasil. Em entrevista exibida neste domingo pela emissora de televisão argentina LN+, Milei chamou Lula de ladrão e corrupto. O líder argentino também questionou as decisões da justiça brasileira que anularam as condenações do presidente.
4: Lo liberaram por uma falha administrativa, el procedimiento, no por ser inocente. Por lo tanto, es ladrón y es un corrupto.
0: Durante a transmissão, Milei disse que as declarações foram espontâneas e afirmou que o ato de roubar é que é agressivo. e não chamar alguém de ladrão. Fontes do Ministério das Relações Exteriores informaram à CBN que a diplomacia brasileira vai primeiro analisar a íntegra da entrevista e manter a situação sob monitoramento. Enquanto isso, o embaixador Júlio Bittelli, que foi chamado por causa das ofensas anteriores na convenção do PL, permanece no Brasil sem previsão de retorno a Buenos Aires. O Palácio do Planalto definiu que não vai emitir uma resposta institucional imediata. A orientação dada pelo presidente Lula é ignorar as declarações para evitar confrontos verbais diretos com a extrema-direita e não dar palco político aos ataques. Informações da guerra e, como tem sido desde o início, versões desencontradas por parte do Irã e dos Estados Unidos. Apesar de o presidente Donald Trump ter afirmado que haveria conversas entre os dois países nessa segunda, o Irã negou que esteja negociando com os americanos. O porta-voz do Ministério das Relações Exteriores do Irã, Esmail Baghaei, declarou que o país só conversa com a diplomacia de Omã para tentar criar uma rota segura temporária pelo Estreito de Hormuz. Omã é separado do Irã justamente pelo Estreito. Ele disse que o Irã não aceita novos mediadores e que a navegação por lá só vai ser liberada quando os americanos pararem com as agressões. Em resposta, Donald Trump publicou na rede social dele que a liderança iraniana é incrivelmente dissimulada. Trump afirmou que o próprio Irã pediu as reuniões e garantiu que o Estreito de Hormuz já é controlado pela Marinha americana. Ele disse que o Irã deve escolher entre um acordo ou a rendição total e que essa será a última chance. Segundo o jornal árabe Al-Mayadeen, os Estados Unidos chegaram a oferecer o controle da rota sul de Hormuz, mas o Irã recusou e manteve o bloqueio. E com a suspensão de ataques à infraestrutura energética do Irã durante o fim de semana, o petróleo voltou a cair. No momento em que eu gravo, o barril do tipo Brent tem queda de mais de 4%, negociado a US$ 83. O principal índice da Bolsa de Valores de São Paulo ficou no 0 a 0 e fechou aos 178 mil pontos. O dólar comercial subiu 0,34%, cotado a R$ 5,08. O euro vale R$ 5,85, com alta de 0,17%. A Petrobras anunciou uma nova descoberta de gás natural na Colômbia. O achado foi em um poço exploratório em águas profundas, a 42 quilômetros da costa. O poço fica perto de outras áreas onde a estatal já tinha encontrado gás, o que reforça o potencial da região para aumentar a oferta de energia no país vizinho. A Petrobras é a operadora do consórcio no bloco, com pouco mais de 44% de participação. A estatal colombiana Ecopetrol tem os 55% restantes. E a Amazon alcançou pela primeira vez US$ 3 trilhões em valor de mercado. As ações da empresa subiram mais de 5% nessa segunda-feira. A alta veio depois da divulgação dos resultados do segundo trimestre, puxados pelo avanço da inteligência artificial. A receita da divisão de computação em nuvem da empresa saltou 37%. O resultado veio acima das expectativas do mercado. E o ex-deputado estadual de Mato Grosso do Sul, Neno Razuki, do PL, foi preso na Bolívia. Ele estava foragido desde 8 de julho para cumprir uma pena de mais de 15 anos de prisão pelos crimes de organização criminosa, roubo e exploração do jogo do bicho. Razuki perdeu a imunidade parlamentar em maio, quando deixou a Assembleia Legislativa, depois de uma recontagem de votos das eleições de 2022 alterar a composição da casa. Na semana passada, a Justiça de Mato Grosso do Sul determinou que a Polícia Federal pedisse a inclusão do ex-deputado na difusão vermelha da Interpol. Segundo o Ministério Público, Neno Razuki e a família comandavam uma organização criminosa armada que movimentava cerca de R$ 600 mil por mês com jogos de azar. O Ministério da Saúde começou a oferecer, a partir dessa segunda, uma nova dose de reforço da vacina contra a poliomielite para crianças de 4 anos. Com a mudança, o esquema de imunização contra a doença passa a ter 5 doses no total. As 3 primeiras aos 2, 4 e 6 meses de vida e 2 doses de reforço, uma aos 15 meses e a outra aos 4 anos de idade. A inclusão dessa nova dose coincide com o início da campanha nacional de multivacinação, que tem o objetivo de atualizar a carteira de vacinas de crianças e adolescentes com doses pendentes. A mobilização vai continuar até o dia 1º de setembro e tem como público-alvo os jovens com menos de 15 anos. Responsáveis que acompanharem os filhos também vão poder checar e atualizar a caderneta da família toda. As vacinas contra o HPV para jovens de 15 a 19 anos e contra o sarampo também vão estar disponíveis. Falando em sarampo, atenção, você que mora ou trabalha em São Paulo, Guarulhos...

e a mais não traz prejuízo à saúde e ajuda a interromper a circulação do vírus antes que ele se espalhe. A vacina aplicada é a tríplice viral, que também protege contra caxumba e rubéola. Ela é gratuita e está disponível nos postos de saúde. E a passarela argentina da Garganta do Diabo, principal salto das Cataratas do Iguaçu, vai ficar fechada a partir dessa segunda-feira para os visitantes. De forma inédita, as autoridades da Argentina decidiram desmontar preventivamente a estrutura, que tem mais de 1 quilômetro de extensão, sobre o rio Iguaçu, para evitar estragos com as cheias previstas para os meses de setembro e outubro. Nas enchentes anteriores, a retirada era parcial e perto desses eventos. A intenção agora é impedir que chuvas fortes, potencializadas pelo fenômeno El Niño, causem estragos como os de outubro de 2023, quando a passarela foi danificada e levou quase 8 meses para ser reconstruída. A previsão é recolocar em novembro e reabrir em dezembro para a alta temporada. Até lá, as outras duas trilhas do lado argentino continuam abertas. E no lado brasileiro, que é mais protegido das cheias, a visitação segue normal, sem necessidade de desmontar estruturas. Ainda nas cataratas, os passeios de barco do lado brasileiro foram retomados no fim de semana. O serviço estava suspenso desde terça-feira passada, depois daquele acidente com uma embarcação que provocou a morte de um turista holandês. Todas as embarcações passaram por revisão e os protocolos de segurança foram reforçados. Na Rússia, um ataque com drone matou 7 pessoas e deixou cerca de 40 feridas nesta segunda-feira numa praia. O drone atingiu um balneário no Mar Negro que estava lotado de banhistas. 3 das vítimas eram crianças. O governador da região acusou o governo da Ucrânia de realizar um ataque deliberado contra a população civil. A porta-voz do Ministério das Relações Exteriores da Rússia acusou a Ucrânia de recorrer ao terrorismo. No mês passado, um ataque semelhante em uma colônia de férias na região ocupada de Zaporígia deixou 11 mortos. Entre domingo e segunda, as Forças Armadas da Ucrânia também bombardearam um galpão logístico da gigante do comércio eletrônico Wildberries, considerada a versão russa da Amazon. O governador local disse que um jovem ficou ferido. A empresa tem sido constantemente atacada desde julho. Nos últimos meses, as forças ucranianas intensificaram os ataques, mirando refinarias e depósitos para pressionar a opinião pública local. No fim de semana, um bombardeio russo contra um armazém na Ucrânia destruiu 8 milhões de livros. A editora Hanok afirmou que se trata da maior perda para a infraestrutura editorial da Ucrânia desde o começo da guerra. Ao longo desses 4 anos, a Rússia atacou museus, galerias, estúdios de cinema, igrejas e outros locais de importância cultural na Ucrânia. Subiu para 88 o número de mortos na crise migratória no território espanhol de Ceuta, no norte da África. A informação foi confirmada pelo prefeito da cidade, Juan Jesus Vivas, ao jornal El País. Vivas declarou que a entrada em massa de cerca de 50 mil migrantes foi um ataque à integridade territorial da Espanha e acusou o governo do Marrocos de ter incentivado ou permitido a invasão. Fontes da inteligência espanhola ouvidas pelo El País apontam que o fluxo começou depois de boatos nas redes sociais. As mensagens distorceram uma decisão da Suprema Corte da Espanha sobre regras de deportação por mar. A avaliação é que o governo marroquino reduziu a fiscalização e facilitou a travessia. O Ministério do Interior do Marrocos rebateu as acusações, alegou que a crise foi provocada pela ação de redes de tráfico humano que exploraram notícias falsas sobre a decisão judicial. Nessa segunda-feira, a presidente da Comissão Europeia, Ursula von der Leyen, enviou uma carta ao primeiro-ministro espanhol, Pedro Sánchez, afirmando que nenhuma tentativa de usar a migração irregular para pressionar um Estado membro pode ser aceita. Apesar da crítica indireta ao governo marroquino, von der Leyen defendeu o aumento do apoio técnico e financeiro ao país africano para reforçar o controle das fronteiras. Quase 50 mil pessoas que cruzaram a fronteira nos últimos dias já foram devolvidas ao Marrocos pelas autoridades espanholas. Na Grécia, centenas de bombeiros continuam o combate a um grande incêndio florestal perto da capital Atenas.
As chamas começaram

passaram na semana passada e continuam avançando pelo quarto dia consecutivo. O fogo devastou florestas de pinheiros, áreas agrícolas e residências, forçando a saída de moradores por terra e por mar. Durante os trabalhos de resgate, outra tragédia no domingo. Dois helicópteros bateram no ar e dois tripulantes de um deles morreram. Os dois ocupantes da outra aeronave sobreviveram. Na semana passada, outros três bombeiros já tinham morrido no combate às chamas em Creta e no Peloponeso. A destruição afeta também a produção local de azeite, a poucas semanas da colheita. O calor extremo também atinge outros pontos da Europa. Na Holanda, um camping precisou ser esvaziado por causa de um incêndio numa reserva natural no sul do país. Na Itália, a região do Piemonte declarou estado de emergência por causa da seca e dos focos de fogo. E já a capital da Áustria, Viena, registrou recorde histórico de temperatura nessa segunda, com os termômetros atingindo 40,1 graus. Do outro lado do Atlântico, os Estados Unidos enfrentam o maior desastre natural da história no condado de Spokane, no estado de Washington, não confundir com a capital Washington. 60 mil moradores tiveram que sair de casa e pelo menos 600 imóveis foram destruídos. Mais de 2.100 hectares já foram queimados e 4 mil estruturas continuam em risco. O governador declarou estado de emergência. Ainda nos Estados Unidos, duas pessoas morreram no estado de Michigan pelo que está sendo chamado de diarreia explosiva. É o seguinte, a ciclosporíase é uma infecção intestinal que provoca quadros graves de desidratação. Segundo as autoridades, as vítimas tinham problemas de saúde pré-existentes que se agravaram com essa infecção. As investigações associam o surto ao consumo de alface iceberg desfiada da empresa Taylor Farms, produzida com matéria-prima do México. O surto já atinge 9 estados americanos. A Agência Sanitária Nacional já confirmou mais de 6.700 infecções por exame de laboratório e investiga mais de 11.500 casos suspeitos. Funcionários das agências relatam que cortes de verbas do setor de saúde pelo governo Trump estão prejudicando a capacidade de resposta do governo a surtos transmitidos por alimentos. E a crise na FIFA ganhou novos capítulos nessa segunda-feira. O presidente da entidade, Gianni Infantino, buscou ajuda do governo dos Estados Unidos para tentar se manter no cargo. É informação do jornal New York Post, que diz que Infantino tentou ligar diversas vezes para o presidente Donald Trump, mas não foi atendido. O jornal informou que ele agendou uma conversa privada com o secretário de Estado Marco Rubio, mas o governo americano desmentiu a informação. Infantino tenta estancar a pressão internacional que pede a renúncia dele depois do fracasso daquele plano de vender 20% de uma empresa subsidiária comercial da Copa do Mundo. À frente do fundo de investimentos interessado no negócio estava Josh Kushner, irmão do genro de Donald Trump. Depois da forte reação negativa, depois da gravação do Panorama de sexta-feira, o presidente da FIFA recuou e cancelou o projeto. Mas aí, meio tarde, né? A UEFA e outras confederações divulgaram comunicados afirmando que perderam a confiança em Infantino e a pressão só aumenta. Países europeus começaram a retirar o apoio formal à reeleição de Infantino. O País de Gales foi o primeiro a revogar a carta de apoio. A Federação Sueca seguiu o mesmo caminho e a Federação Inglesa enviaria um documento retirando o apoio, segundo a imprensa britânica. Em contraponto, Infantino tem usado as redes sociais para divulgar manifestações de apoio a ele. Só que até agora não conseguiu apoiadores com muita relevância no futebol e muito menos países democráticos. A lista tem Marrocos, que busca apoio para sediar a final da Copa de 2030, Catar, Kuwait, Emirados Árabes, Butão e Sri Lanka. E antes da última notícia, convido você a mandar mensagem para o Panorama. Meu e-mail é leandro.gouveia@cbn.com.br. No Instagram é só procurar por Lê Reis Gouveia. Não esquece de escrever seu nome e de onde você está ouvindo. No meu Instagram, recebi a mensagem do Romano Lopes. Ele diz que é cubano, mora nos Estados Unidos e estuda português para estrangeiros. Ele diz que fica contente porque consegue entender a gente, eu e a Bianca, e a nossa pronúncia.
Ele também estuda português pela internet com a professora Aline, que é do Recife e mora na Califórnia. Aí ele diz, o português é uma língua muito bonita. Muito prazer, obrigado e até mais. Valeu, Romano. Fico muito feliz com a sua mensagem. E a gente recebeu outras mensagens, né, de pessoas que aprendem português ouvindo o Panorama. Muito legal. O Leonardo Santana também mandou no Instagram. Grande Leandro, quero agradecer mais uma vez por fazer parte de todas as minhas manhãs cá em Braga, Portugal. Um grande beijo à minha esposa Eliana Viríssimo, que todo sábado ouve o Panorama de sexta comigo, mesmo que obrigada. Ele dá risada. Sucesso a você e ao nosso Panorama CBN. Olha o relacionamento abusivo com o Panorama, hein, Leonardo? Cuidado. Cláudia da Mata está aqui com a gente também. Este Leandro Gouveia é um show. Parabéns pela condução do Panorama, que entrou na minha vida na época da pandemia. Muito obrigado, Cláudia. E a Janaína Silva, ouvindo na manhã de sábado, Rádio Sucupira de toda sexta é a melhor. Muito obrigado a todos vocês. Se você quer começar todos os seus dias bem informado, bem informada, não esquece de seguir o Panorama no seu aplicativo favorito. Assim o episódio novo já aparece para você assim que for publicado. Vamos falar de Ariana Grande?

É porque um representante da cantora disse à revista People que Ariana Grande vai se afastar dos holofotes e das aparições públicas assim que encerrar a turnê Eternal Sunshine, no mês que vem. Ele disse que a decisão foi tomada depois da cantora ser alvo de um escrutínio público constante e de especulações sobre a magreza e a saúde dela. As declarações aumentaram depois do lançamento do álbum Petal, na última sexta-feira. No clipe, a cantora aparenta estar ainda mais magra. A atriz Jamila Jamil, da série The Good Place, chegou a dizer que a Ariana pode estar morrendo diante de nossos olhos. Diz que a roupa foi criada para acentuar a magreza, para gerar discussão, e que a equipe da cantora é totalmente irresponsável por não a orientar a se afastar dessa imagem profundamente prejudicial, que é tão glamourizada para seus jovens fãs, foi o que disse a atriz. Com o afastamento, a artista cancelou a participação em um musical previsto para estrear em Londres no ano que vem. A mãe da cantora, Joan Grande, foi à rede social da filha para elogiar o novo clipe e disse que a Ariana está magnífica. A turnê de Ariana Grande passa por Chicago nessa segunda-feira, dia 3, e termina no dia 1 de setembro, na Inglaterra. Essa daí é a música Petal, que dá nome ao novo disco de Ariana Grande. E assim vamos terminando este episódio. A produção e o roteiro foram feitos por mim, Leandro Gouveia, e a edição e a sonorização por Juliano Fonseca e Bruno Carvalho. A próxima edição do Panorama chega às plataformas por volta das 7 da manhã com Bianca Santos e eu volto na sequência. Até lá!

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0: Terça-feira, 4 de agosto de 2026. O Partido Avante oficializou nesta segunda-feira a candidatura do escritor Augusto Cury à presidência da República. Psiquiatra, Cury ganhou notoriedade como autor de livros no segmento de autoajuda. Em discurso aos filiados ao partido, ele afirmou que convocará uma reforma para mudar o regime presidencialista para o semipresidencialista, com um primeiro-ministro para gerir a nação. O Superior Tribunal de Justiça vai decidir nesta quinta-feira se o ministro Marco Buzzi deve ser punido ou não pelas acusações de assédio e importunação sexual contra duas mulheres. Caso seja punido, será a primeira vez que os ministros vão deliberar se um integrante do tribunal deve ser aposentado compulsoriamente ou demitido. Desde a instalação da corte em 1989, Buzzi é o terceiro ministro do STJ com a conduta sob análise. Juventude e Atlético Mineiro disputam hoje, às 7h30 da noite, uma vaga nas quartas de final da Copa do Brasil. O jogo de ida terminou em 0-0. Também jogam hoje Remo e Santos, às 9h30 da noite. A primeira partida também terminou sem gols. Ontem, no jogo de ida, o Atlético Paranaense venceu o Vitória por 2-0.
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2: Olá, tudo bem com você? Seja muito bem-vinda, seja muito bem-vindo a mais um capítulo do Mundo Corporativo, que hoje se dedica a falar de tendências, regulação da tecnologia, gestão de reputação. A nossa convidada é a Daniele Kleiner, sócia fundadora da Alandar, uma consultoria de políticas públicas e comunicação. Daniele Kleiner, muito obrigado pela gentileza de ter aceitado o nosso convite. Um bom dia para você.
3: Bom dia a todos os ouvintes. Eu que agradeço a oportunidade de estar aqui. Sou muito sua fã e sua trajetória, então é uma honra contribuir um pouco com esse debate.
2: Muito obrigado. Daniele, durante muito tempo, muitas empresas enxergavam o tema da regulação como um problema da turma do jurídico, do departamento jurídico, né? Em que momento, o que mudou que hoje esse tema tem de ser olhado e já é visto como parte da estratégia do negócio?
3: Olha, o que a gente vê de tendência regulatória na tecnologia é a gente sair de um campo mais principiológico, né, de quais os princípios que a gente gostaria que guiassem a tecnologia, para entrar num campo de uma regulação mais na linha, que inclusive impacta diretamente produto, relatório de transparência, time de compliance, a parte de vendas. Então, a gente vê que a regulação ela está saindo desse primeiro momento em que a gente teve o entendimento da tecnologia mais principiológico para a gente entrar em algo que realmente afeta o dia a dia das empresas. Então, hoje eu vejo como primordial que as empresas entendam que a regulação, por exemplo, de inteligência artificial, que é algo que impacta todos os setores, não é algo de um setor específico, ela não é mais um problema só do jurídico, porque dependendo da regulação, isso vai requerer a adaptação do próprio produto e da forma como você vai oferecer esse produto, comunicar esse produto para os consumidores finais.
2: Aliás, eu costumo, quando olho para essas questões, né, o advogado ele pode olhar a lei, agora você que vai ter que fazer a mudança de comportamento ou a adaptação nos demais setores. Se isso não fizer, não adianta nada o setor jurídico atuar.
3: Exato. E muito do meu trabalho, junto com os nossos clientes, é conversar e traduzir a legislação para o time de produto, para que os engenheiros nos digam o que faz sentido e o que não faz sentido. Porque a minha formação original, eu sou advogada, apesar de que a minha trajetória toda foi na área de tecnologia. Então, claro, eu tenho uma noção de como que a regulação vai impactar o produto, mas quando a gente pensa em produtos que estão sendo modificados e de uma forma muito avançada como a IA, eu preciso sentar com os engenheiros e falar, olha, o regulador, né, essa figura fictícia que a gente cria, porque a gente sabe que no fim do dia são 513 deputados, mais sociedade civil, mais todo mundo, né, participando desse processo, ele acha que a gente vai trazer mais transparência para, por exemplo, um vídeo, né, feito por IA, se a gente tiver esse tipo específico de etiqueta. Isso funciona na prática? Qual que é a sua visão? Ele vai falar, olha, isso aqui não funciona, isso aqui pode ser burlado. Na verdade, o que a gente está discutindo, né, nos grupos mais avançados sobre esses temas entre a indústria é que a gente precisa, na verdade, dessa tecnologia específica. E aí o meu trabalho muito é tentar traduzir isso para o regulador para ajudar a avançar uma regulação que ela não seja obsoleta no momento em que ela é publicada.
2: Você costuma dizer que esse ano de 2026 marca uma mudança na fase de regulação da tecnologia no Brasil.
3: Sim.
2: O que caracteriza essa mudança?
3: A gente vê, primeiro, o empoderamento da NPD, que é a Agência Nacional de Proteção de Dados, né, para cada vez mais se converter nesse órgão regulador do digital. Ela ganha um novo capítulo a partir da aprovação, em dezembro do ano passado, do ECA Digital, que é a nossa legislação que protege crianças e adolescentes no ambiente digital. Essa regulação, ela traz uma série de obrigações para as plataformas, mas também para o poder público, e ela coloca a NPD no centro da implementação dessa regulação e da fiscalização dessa implementação. Então, a ANPD, para quem não conhece, é uma agência que foi originalmente criada para zelar pela privacidade dos dados e a regulação de como os dados circulam, né, na sociedade. E ela teve a expansão dessa competência para agora cuidar da proteção de crianças e adolescentes, que envolve não só a questão de proteção de dados, mas design de produto. Então, hoje eu tenho uma obrigação de que plataformas, né, de redes sociais, por exemplo, tenham controles parentais. Os pais têm que ser, têm que ter habilidade de poder, por exemplo, selecionar as configurações mais protetivas para crianças e adolescentes, ter visibilidade de quanto tempo essa criança ou esse adolescente está passando naquele aplicativo. Outra obrigação que a lei traz é de também verificação etária. Né? Então, se você é um aplicativo para maiores de 18 anos, pela lei, né, pelo seu conteúdo ser inapropriado para menores de 18 anos, você tem que implementar um método de verificação etária para garantir que o público que vai acessar aquele conteúdo é realmente um público maior de 18 anos. E quem que vai fiscalizar isso? Quem que vai dizer quais são os métodos de verificação etária que são mais seguros, menos seguros, recomendados ou não? É a Agência Nacional de Proteção de Dados, a ANPD. Então, a gente vê que a gente está caminhando para uma, exatamente o que eu falei antes, uma situação de que as empresas vão ter que se adaptar e acompanhar muito mais de perto o que, que a ANPD vai dizer nesse campo.
2: Essas mudanças e essa questão que você chamou a atenção, desta tendência de uma mudança na regulação de tecnologia, ela atinge ou deve preocupar empresas dos diversos setores? Ou quando a gente fala disso, nós só estamos falando das plataformas digitais?
3: O ECA Digital, por exemplo, ele tem um escopo bastante amplo. Não são só plataformas. Qualquer negócio que esteja no ambiente digital está sujeito ao ECA Digital. Se eu sou mercadinho de Piraporinha da Serra e eu vendo, por exemplo, cigarro ou bebida alcoólica online, eu vou precisar cumprir o ECA Digital, porque esse é, obviamente, um tipo de produto que não pode estar disponível para menores de 18 anos. A diferença é que tem uma gradação de obrigações, né? E a própria lei prevê que você não pode criar barreiras, né, tem que ser proporcional à regulação, ao tamanho do negócio e ao risco que ele oferece. Então, essa proporcionalidade, o risco, a NPD vai calibrar e vai regular. Espera-se que, por exemplo, empresas maiores, redes sociais, vão ter uma carga regulatória maior, mas todos os negócios que estão no ambiente digital têm que prestar atenção nisso.
2: Você já citou aqui a questão da inteligência artificial, do impacto que ela vem gerando hoje em todos os negócios. Muita gente, quando pensa em inteligência artificial, pensa em ganho de produtividade. Agora, do ponto de vista da regulação, quais são as maiores preocupações que nós devemos ter?
3: Olha, são várias. E eu falo são várias porque a inteligência artificial, diferente de outras tecnologias, ela é uma tecnologia que vai mudar a forma como nós nos relacionamos, vai mudar a nossa economia e vai determinar a nova geopolítica global. Eu posso falar isso com muita tranquilidade, vários especialistas vêm trazendo isso, né, e alertando para este fato. Por quê? Porque ela é uma tecnologia meio, ela não é uma tecnologia fim. Quando a gente teve uma situação parecida como essa? Quando a gente criou a eletricidade. Então, quando a eletricidade foi criada mais de um século atrás, o que, que os criadores queriam? Iluminar a casa das pessoas à noite, certo? Eles não imaginavam, muito possivelmente, que isso possibilitaria a segunda revolução industrial. Então, quando a gente fala de IA, a gente tem que estar preocupado, por exemplo, com a transição dos trabalhos, que vão ser afetados por isso. Muitas pessoas vão ter os seus trabalhos completamente transformados pela IA e a gente vai precisar trabalhar uma transição para essas pessoas, formação delas. A gente tem uma questão também, no caso legislativo, uma disputa em relação ao uso ou não de dados e direitos autorais para treinamento. Isso afeta qualquer empresa que faz... que use IA e que depende desses treinamentos de dados para poder realmente ter uma IA inteligente que fale português, porque isso pode trazer uma remuneração que pode não ser compatível com o tamanho da empresa, né? Então, a gente tem preocupações de vários âmbitos, geopolítico, de trabalho, de produtividade, de soberania nacional. A soberania não se ganha só com regulação, a Europa está percebendo isso agora. A gente viu recentemente que a Europa ela está dando alguns passos para trás em relação à regulação que ela fez da IA, porque ela percebeu que só regular não traz soberania. Você precisa produzir e criar a tecnologia para que você tenha algum nível de soberania. E o Brasil precisa estar atento também a esses movimentos.
2: É curioso porque nesse mesmo momento em que você vê a União Europeia mudando esse olhar... ou tentando, eu vou usar a palavra frouxar, não é exatamente o mais preciso para essa questão, mas olhando de uma maneira já diferente, a gente acompanha nos Estados Unidos uma intervenção maior nas empresas e na tecnologia de inteligência artificial, quase como um contraponto do que está acontecendo na Europa. Isso é um sinal dessa indefinição ainda que nós temos de uma maneira geral em relação ao que é a inteligência artificial nas nossas vidas?
3: Sim. É muito característico do setor de tecnologia que ele crie serviços e usos disruptivos, no sentido de que o direito à regulação, ela tem que aprender a lidar com isso, né? E a IA traz isso numa proporção muito maior, porque a gente não sabe todos os usos que ela tem. Então, quando a gente fala numa regulação de IA, as pessoas pensam, vamos supor, você quer regular carros automáticos. O carro, a gente sabe para que fim ele tem, é para levar uma pessoa de um lugar ao outro. Então, eu consigo imaginar os usos minimamente, quais são os riscos que existem, o que, que eu preciso prever para mitigar esses riscos, para ter uma regulação ali minimamente que traga essa segurança. A IA não. Você consegue me dizer, Milton, quais são todos os usos que a gente pode fazer da IA? É impossível ainda. Então, os países estão descobrindo e tentando entender como é que a gente traz mais segurança, que é necessário sim, quando a gente fala do uso da inteligência artificial, mas ao mesmo tempo, a gente não estrangule todas as possibilidades que ela tem de crescimento, né?
2: Vamos lá. Diante até dessas dúvidas que se tem, né? Se você estivesse aí conversando... quando você vai conversar com os presidentes das empresas, empresas médias, qual seria, assim, a providência que você recomendaria para que ele se preparasse para esse ambiente regulatório?
3: Eu acho que é importante acompanhar de perto essas mudanças e ter um time que tenha uma intersecção maior. É aquilo que você falou, de não ficar isolado no jurídico. Porque ao ficar isolado no jurídico, a gente só vai conseguir fazer o compliance. A gente não vai conseguir fazer o preventivo, que é já pensar, se eu for lançar um produto novo, como eu já penso esse produto, com a expressão que a gente usa na tecnologia, embedado, né? Com já trazendo algumas das mitigações para eu evitar depois receber uma sanção da NPD por descumprimento. Então, como que a gente já vai pensando produtos que, com base na tendência regulatória, eu consigo mitigar o risco de eu ter que tirar esse produto do ar, de eu ter que fazer um grande investimento em reforma, que a gente sabe que acaba prejudicando muito o negócio.
2: Quando você conversa com esses executivos, qual é o erro mais comum que você percebe na forma como eles estão acompanhando essas mudanças?
3: No nível de CEO, o que eu mais percebo é que eles não acompanham a regulação.
2: Não acompanham?
3: Não acompanham. Então, às vezes, eu vou falar sobre a lei de AI. Eles sabem que existem, mas eles não sabem qual é o impacto disso no negócio, porque justamente acaba ficando na mão do jurídico, da área de relações governamentais. E eu acho que isso é muito diferente, por exemplo, quando você vai em empresas como o Google. Eu acho que se você já teve a oportunidade de falar com o Fábio Coelho, eu acho que ele é um bom exemplo de CEO nesse sentido. Ele é muito informado sobre a regulação. Ele vai saber te dizer exatamente qual é o impacto que a legislação de AI, se aprovada, vai ter no negócio dele, vai ter nos produtos dele. E isso faz parte da mentalidade dele de entender que isso é o coração da empresa, né? Dependendo de como essa regulação sair, pode realmente mudar muito como eles fazem o produto deles.
2: Tá. Quais são os temas regulatórios que merecem mais atenção desses líderes a partir de agora?
3: Eu diria o PL de mercados digitais. É um PL que busca um pouco emular o que foi feito na Europa, que é o chamado DMA, que é o Digital Market Act, que vê a questão de concorrencial entre esses mercados. Eu acho que isso é muito importante, porque ao designar, né, uma empresa como uma empresa que precisa ser olhada pelo CAD, isso pode trazer várias consequências também para o modelo de negócio. Esse é um PL que está bem avançado na Câmara, ele já teve urgência aprovada e ele pode ser discutido ainda esse ano. O outro projeto de lei é justamente o que eu mencionei aqui, o PL de inteligência artificial, vai ser um marco muito importante, tem chances também de ser discutido, não nesse semestre, mas dependendo do resultado das eleições, talvez ainda esse ano, no fim do ano, por exemplo, quando o legislativo retoma. E acompanhar também a regulação da NPD em relação ao ECA digital, porque isso, como eu falei, ele é amplo, né? Não é só redes sociais, todo e qualquer serviço na internet vai precisar se adaptar minimamente ao ECA digital.
2: Ouvindo você aqui, há, claro, decisões que são estratégicas de um país. Agora, ao mesmo tempo, há uma quantidade enorme de oportunidades, então, nesse mercado para os empreendedores, para as startups, nesse momento, para aqueles que pensam em inovação e a tecnologia?
3: Totalmente. Eu acho que, às vezes, a gente tem um pouco, desculpa a expressão, síndrome de vira-lata, de pensar, a gente nunca vai ter um Google aqui, etc. Isso não é verdade. Se você olha os dados que são públicos, por exemplo, da OpenAI, o Brasil tem o segundo ou terceiro maior mercado de startups usando a API da OpenAI para criar sistemas de IA. Nós temos um mercado extremamente rico de empresas que estão criando IA, exportando IA. Vou te dar um exemplo. Eu não sou meus clientes, é porque eu amo eles mesmo, tenho muito orgulho deles. A Solin Fintech. A Solin Fintech é uma empresa nascida em Araraquara, brasileira, com DNA brasileiro, que exporta IA para os agricultores. Hoje, os agricultores americanos usam a IA da Solin Fintech no campo. O agro americano importa a nossa IA. A gente tem os nossos champions nacionais, setor de fintech, por exemplo. Temos setores muito fortes que podem se beneficiar muito produzindo IAs para os mais diversos campos da economia.
2: Bom, você é um exemplo de oportunidade, né, que foi encontrada no mercado. Você passou pela advocacia, pela Casa Civil, pela Meta, pelo Twitter também, uhum. Você esteve lá antes de criar a Landar. Quando você cria a Landar, você cria enxergando aí um mercado de atuação. Como é que funcionou isso? Quando é que você percebeu que havia espaço para desenvolver um projeto como esse?
3: Quando eu estive na Meta e no Twitter, eu trabalhei com muitas consultorias. que são boas também, a gente tem boas consultorias no Brasil. Mas eu sentia falta, quando eu estava do outro lado do balcão, de ter uma consultoria que fosse especializada no tema de tecnologia, que esse fosse o DNA, que as pessoas tivessem uma formação nesse sentido, que acompanhasse muito de perto, que entendesse principalmente o impacto no produto e que pudesse me dar orientações mais úteis em termos de como que eu faço esse preventivo do produto. Então, foi essa oportunidade que eu enxerguei. Quando eu saí do Twitter, eu e minha sócia, que eu conheci na Meta, a Natália Paiva, a gente sentou para conversar sobre isso e a gente viu que havia a oportunidade de criar essa consultoria especializada. E assim nasceu a Landar.
2: Tá. Você citou aqui a Natália Paiva, ela é outra sócia fundadora.
3: É, isso.
2: Da Landar,
3: da
2: né?
3: Da Landar, isso.
2: Tá, não, perfeito. Era só para deixar claro aqui para os nossos ouvintes que estão nos acompanhando, até porque lá no início eu te apresentei como sócia fundadora. Quem mais estava com você nesse projeto? Hoje, o que é a Landar? Qual é o trabalho específico que vocês estão realizando no dia a dia?
3: A Landar, a gente é uma consultoria especializada em tecnologia, como eu falei. A gente faz tanto a área de regulatório, políticas públicas, relações governamentais, como também a gente faz uma parte muito importante para as empresas, que é a comunicação estratégica e o reputacional. Isso é uma parte que também... naquela pergunta que você me fez dos CEOs, os CEOs são muito mais conscientes dessa parte de reputacional e comunicação estratégica, porque eles sabem que isso afeta muito o produto, o evaluation, como os consumidores percebem esse produto, etc. Mas existe também uma comunicação que a gente faz para poder pautar o debate público de uma forma que seja interessante para a empresa em termos de regulação. Então, esse é um pouco o trabalho que a gente faz. A gente olha para a reputação, claro, da empresa e como ela é percebida pelos consumidores, mas também pelos reguladores, por aqueles que têm a caneta na mão. A gente precisa explicar o produto. É aquilo que eu falei antes, o regulador, ele não... nasce sabendo, especialmente na tecnologia onde a gente está lidando com produtos extremamente disruptivos, se a gente não souber explicar com clareza o valor social que esse produto cria para o Brasil, a gente corre o risco de acabar com uma regulação que vai prejudicar o negócio. Então, esse é um pouco o trabalho que a gente faz na Landar.
2: Daí, Daniele Kleiner, me ajuda a entender a relação direta que existe nesse trabalho com a reputação das empresas e dos profissionais.
3: Super. A gente vê muito na questão da tecnologia esse desentendimento, como eu falei, sobre como funciona o produto, o que pode levar a uma cobertura de imprensa que não corresponde ao que realmente está acontecendo. Então, eu acho que a gente pode pensar alguns exemplos aqui onde isso aconteceu. Então, deixa eu pensar mais especificamente.
2: Que você pode me trazer exemplos, até sem citar nomes de empresas, se houver ali alguma relação ética entre vocês. Mas, assim, exemplos para que a gente tenha uma noção clara do que nós estamos conversando aqui com as pessoas, né? Porque a reputação tem preço,
3: sim,
2: tem valor,
3: sim,
2: né? Muito grande hoje em dia.
3: Eu vou citar uma empresa que até deixou de operar no Brasil por questões regulatórias, para você ver como a reputação ela entra muito de linha de frente. A Tools for Humanity, esse é o nome da empresa, que enfim, é inglês, eles criaram uma ferramenta cuja ideia é o seguinte: cada vez mais vai ser mais difícil distinguir quem é humano e quem é máquina na internet. E a gente vai chegar num ponto em que a IA vai ser tão boa em imitar os humanos que a gente já não vai conseguir dizer se ela é humana ou se ela é máquina. Então, a gente vai ter que fazer o inverso, a gente vai ter que comprovar quem é humano, porque quem é máquina a gente não vai conseguir mais. Então, eu vou dar um exemplo simples. Quando a gente faz a proteção dos captchas, de me prove que você é humano mesmo, hoje uma IA avançada já burla isso com muita facilidade. Então, como que a gente vai garantir que sites não sejam hackeados, que a gente não tenha fraudes fiscais, que a gente não sofra ainda mais com essas situações que já oneram muito o consumidor brasileiro? A gente precisa desenvolver tecnologias que identifiquem quem é humano. É isso que a Tools for Humanity fez. Eles criaram uma tecnologia e eles pensaram muito sobre qual é a biometria humana que é mais difícil de burlar. E a mais difícil de burlar é a íris. A íris é algo que muito dificilmente, mesmo uma IA mais avançada no futuro, consiga burlar. E aí eles criaram um sistema que é o seguinte: a pessoa faz um escaneamento inicial da íris. Em nenhum momento a empresa vai usar isso. Isso é apenas para criar um código único que identifica a pessoa como um ser humano único. Ele não identifica que é o Milton ou que é a Daniela. Ele não salva essa íris. Esse material ele é descartado. E só o código, que é só o computador, né, precisa ler, que essa identificação única desse ser humano único é o que é mantido. Acontece que houve um entendimento muito equivocado da empresa sobre esse produto. E o que saiu na imprensa é que essa empresa escaneava as íris para vender as íris da pessoa, o que não tinha nada a ver com o negócio dele. E isso fez com que a NPD fosse provocada a se manifestar, e a NPD acabou dando uma decisão que acabou prejudicando muito um aspecto específico do negócio deles, em que eles foram obrigados a deixar de operar no país. Então, essa é a importância de você fazer uma comunicação estratégica, anteceder, explicar o que é o seu produto, para que ele serve, qual é o valor. Eu acho que o erro deles foi não ter conseguido mostrar qual é o valor que esse produto traz para a sociedade hoje, porque eu acho que tem muito valor. Né, se você pensar em fraudes.
2: E esse também passou por uma falta de regulamentação nesse tema?
3: Não havia uma regulamentação. A NPD, num primeiro momento, não achou nenhum problema. Eles foram lá se apresentar, nisso eles fizeram muito bem. Mas depois, por toda a repercussão que teve na imprensa, a NPD foi muito pressionada a agir. Né? Então, por isso o problema da gente, essa questão da gente esclarecer bem o que é produto, comunicar bem para as pessoas como funciona, qual é o valor, para a gente evitar esse tipo de situação.
2: Ou seja, a comunicação é essencial, então, na proteção da sua reputação.
3: Exatamente, é essencial. Na proteção do próprio negócio, na verdade.
2: A gente já falou que você já trabalhou em várias empresas, muitas delas frequentemente estavam no centro dos debates públicos.
3: Sim.
2: O que, que esses anos todos ensinaram sobre como lidar com pressão, com crise, com o escrutínio permanente pelo qual essas empresas passam?
3: O que eu mais aprendi é que quanto mais você trabalha preventivamente para criar um colchão reputacional, melhor. Que não significa que você não vai tropeçar, não vai sofrer quedas, não vai ter crítica, faz parte do jogo. Eu falo para encarar as críticas ao seu produto com muita naturalidade. Porque, afinal de contas, isso é uma forma de diálogo também. É importante você ouvir também o que as pessoas têm a dizer, as críticas que existem. E mais do que trabalhar reativamente, trabalhar para entender, endereçar e comunicar isso de uma maneira melhor. Né? Não ter medo das críticas e se preparar bem para responder e para conseguir endereçar essas ansiedades que a sociedade também tem em relação à tecnologia natural.
2: Daniela Kleiner, quero agradecer a sua gentileza de estar conosco e, claro, o compartilhamento do seu conhecimento, uns alertas todos que você fez aqui, aquelas pessoas que estão nos acompanhando no mundo corporativo. Muito obrigado e até uma nova oportunidade.
3: Eu que agradeço, Milton. Bom dia.
2: Nós conversamos com a Daniela Kleiner, sócia fundadora da Alandar. Ela foi a nossa convidada no Mundo Corporativo de hoje. E essa entrevista completa fica à sua disposição no canal da CBN no YouTube, no Spotify, no podcast mais próximo do seu celular. Lá no meu blog, miltonjung.com.br, Jung você escreve com J-U-N-G, você tem os destaques da nossa conversa, o vídeo e o espaço para deixar também a sua opinião. Colaboraram com o Mundo Corporativo Carlos Greco, Letícia Valente, Débora Gonçalves e Rafael Furuge. Até um próximo capítulo do Mundo Corporativo.
4: Três horas e 29 minutos. Muito bom dia a você que está conosco aqui no CBN Madrugada. Vamos juntos, hein? Até às 5 horas da manhã, com muita informação, muita prestação de serviço e sempre, é claro, contando com a sua participação, ouvinte CBN. Vamos juntos com o Ricardo Garcia aqui na mesa de som até às 5 horas. Agradecer a participação dos ouvintes via WhatsApp, via Instagram, via e-mail. Obrigado ao nosso ouvinte Maurício de Luna, São Gonçalo, Rio de Janeiro. Está por aqui mandando o seu bom dia. Em Sergipe, Zé Alves, de Umbaúba, hein? Umbaúba, Sergipe, Zé Alves está conosco. Marcílio, caminhoneiro, Santa Terezinha, de Itaipu, no Paraná. Também muito obrigado pela mensagem. Paulo Rogério Romero, de Araraquara, interior paulista, também por aqui.
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0: Terça-feira, 4 de agosto de 2026. Ferroviários de 3 linhas de trens em São Paulo entraram em greve no início desta madrugada. A paralisação atinge as linhas 11 Coral, 12 Safira e 13 Jade, incluindo o Expresso Aeroporto, será por tempo indeterminado. A greve em protesto contra as falhas apresentadas pela Trivia Trens, após a empresa assumir a concessão das linhas que eram operadas pela CPTM, a companhia estadual. As 3 linhas transportam juntas cerca de 850 mil passageiros por dia. O Tribunal Regional do Trabalho determinou operação de 80% do efetivo nos horários de pico e de 60% nos demais períodos. Em caso de descumprimento, o TRT fixou uma multa diária de R$ 400 mil ao Sindicato dos Ferroviários. Por causa da greve, a Prefeitura de São Paulo suspendeu o rodízio de veículos hoje. A Apple removeu temporariamente o Telegram da App Store após identificar conteúdos que violavam diretrizes contra o abuso sexual infantil. O aplicativo foi restaurado após a plataforma excluir o material e banir o usuário responsável. Ambas as empresas não fizeram comentários adicionais sobre o caso. O presidente em fim de mandato da Colômbia, Gustavo Petro, afirmou que a posse do sucessor Abelardo de la Espriella pode desencadear uma guerra civil. O presidente declarou que tem provas de fraude no segundo turno das eleições presidenciais. Petro alega que houve interferência estrangeira e manipulação algorítmica no pleito em que o candidato Ivan Cepeda foi derrotado. Horário de Brasília, 3 horas e 33 minutos.
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0: Três horas e 34 minutos. Agora o espaço fica aberto para o Dr. Luiz Fernando Correia.
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0: Muito bom dia, doutor Luiz Fernando Correia.
1: Bom dia, Milton. Bom dia, Cássia. Bom dia, ouvintes.
2: Bom dia, doutor.
0: Doutor Luiz Fernando Correia, nos ajuda a esclarecer aí as várias dúvidas que surgem a partir das notícias em torno daquele depoimento de Anthony Fauci lá nos Estados Unidos, no Congresso americano, no Senado americano.
1: Bom, Milton, aconteceu no dia 29, né, semana passada. Anthony Fauci foi inquirido por uma comissão do Senado americano, não respondeu a nenhuma das perguntas, invocando a quinta emenda, que é um direito de qualquer americano de não se pronunciar em juízo. E o senador Rand Paul, que para início de conversa é um bacharel em medicina, né, ele nunca fez a prova para mostrar que provar que era médico, que está capitaneando esse processo, marcou para quarta-feira, agora, depois de amanhã, uma votação para declarar em desacato. Bom, aí vem toda essa história, o pessoal dos negacionistas estão em festa, estão soltando foguete, porque tá vendo, tudo que a gente falou é verdade. Não é bem assim, gente. Vamos explicar. Os Estados Unidos, através do Instituto de Saúde, o NIH, financiavam pesquisas com coronavírus em morcegos em Wuhan. Da mesma forma que financiavam pesquisas com vírus no Brasil, na Europa, na África, em outros lugares da Ásia. Porque se você não pesquisar o vírus no local onde ele acontece, quando acontece um surto ou aparece a doença, você não conhece nada sobre o vírus. Então, esse financiamento passava por uma organização chamada Eco Health Alliance e uma parte ia para esse laboratório. Só que é o seguinte, a pesquisa não era sobre Covid, era sobre coronavírus, que é uma classe de vírus já conhecida já há décadas. O SARS-CoV-2, que causou a pandemia, não era nem conhecido nessa época. A pesquisa justamente era para tentar antecipar quais coronavírus poderiam infectar seres humanos. Existem indícios de que a fiscalização não foi ideal, ela falhou. O inspetor-geral do Departamento de Saúde publicou uma auditoria que mostrou que o NIH e o EcoHealth não monitoravam os resultados. Só que isso não foi levado muito a sério e, enfim, não trouxe nenhuma coisa. E o problema é o seguinte, existe uma expressão que as pessoas estão falando, repetindo, sem entender muito bem a maioria delas o que é. Chama ganho de função. Ganho de função é quando você estuda um organismo num laboratório e pesquisa se ele vai desenvolver alguma característica nova. Ou seja, no caso do vírus, ele é um vírus de morcego, será que ele pode infectar outros animais? Será que ele pode infectar humanos? Então, isso é uma expressão uma expressão técnica, biológica. No sentido da regulação americana, também, aí que vem o problema, também quer dizer a possibilidade de criar um organismo mais agressivo. Isso exigiria uma revisão federal. O NIH, segundo o Fauci já disse no Congresso anteriormente, não financiou ganho de função em Wuhan. Em maio de 2024, o vice-diretor do NIH respondeu a mesma pergunta, só que ele falou genericamente. Ele falou, sim, financiamos. Na verdade, eles financiaram o estudo para saber se isso era possível. Não quer dizer, não existe nenhuma evidência pública, quem está falando isso é mentiroso. Não existe nenhuma evidência pública ligando nenhum experimento científico ao surgimento do SARS-CoV-2. E aqui tem fonte científica disponível importante. O grupo científico independente que a OMS criou, o SAGO, publicou em junho de 25 um relatório de 78 páginas assinado por 27 especialistas. Ele diz duas coisas ao mesmo tempo. As evidências apontam para uma origem natural, ou seja, o SARS-CoV-2 saltou a barreira das espécies, ou seja, ele era um vírus de morcego, passou para um outro animal e daí para o ser humano, ou até mesmo diretamente do morcego para o ser humano. A tal hipótese ou teoria conspiratória de um acidente de laboratório não tem como ser avaliada porque a China não fornece os dados necessários. Então não temos esse dado. E tem uma coisa que é importante aqui também lembrar. Um acidente de laboratório não é a mesma coisa de ser um vírus construído em laboratório. Um pesquisador pode se infectar com um vírus natural, quando ele está trabalhando, sem que ninguém tenha modificado nada nesse vírus. Ele estava trabalhando, ele tem que ser laboratórios especiais, com grande biossegurança, mas podem acontecer acidentes e um funcionário de um laboratório desse pode se infectar e aí o bicho pega, né? Aí espalha. E o mais importante, gente, não existe dado genômico que mostre que o vírus tenha sido montado ou seja alterado numa bancada de laboratório. Muitos estão falando que o fato de Anthony Fauci não responder é uma confissão. Mas também não é uma prestação de contas, enfim. Então é o seguinte, gente, essa audiência é uma audiência política. Isso não é uma audiência técnica, científica. As pessoas que estão lá não são cientistas. A grande maioria deles, dos ilustres legisladores americanos, tem a menor capacidade intelectual de entender o que está sendo discutido. Isso é que é a verdade. Né? Isso acontece no Brasil também muitas vezes. Né? Então a pergunta fica, será que temos que financiar a pesquisa de risco com o vírus? Temos, porque depois a gente não vai saber quando acontecer a próxima pandemia, porque a gente não conheceu o vírus antes, gente. Então, mas em qualquer forma, vai ficar essa coisa, essa discussão, os negacionistas estão aí gritando, soltando foguetinho, e a gente vai correndo risco, porque é o seguinte, o que eles conseguiram até agora, de prático, os negacionistas, e esse pessoal aí de limitada capacidade intelectual? Eles conseguiram desmontar o sistema de ciência americano, estão tentando desmontar o sistema de ciência brasileiro há anos, passamos anos com restrição de verba, passamos anos com restrição de financiamento de pesquisa no Brasil, e isso sim é risco. Mas aí, como eu falei, tem que ter alguém com a capacidade intelectual mínima de entender esse risco, e está difícil, né, gente?
0: Muito obrigado pelo esclarecimento, doutor Luiz Fernando Correia, e um bom dia.
1: Bom dia para você, Milton, Cássia e todos os ouvintes.
2: Bom dia, doutor.
3: Bom, um alerta importantíssimo aí sempre, né, doutor Luiz Fernando Correia, e esse último aspecto destacado é importantíssimo. A gente passou por um período dramático da pandemia, Brasil e o mundo inteiro, e infelizmente, né, uma parcela da população se enveredou para esse lado do negacionismo, de não acreditar na ciência, de não acreditar nas vacinas, e isso teve um impacto negativo não só no aspecto da Covid, mas em outras vacinas também. Eu me lembro aqui que a vacina contra a poliomielite tinha lá uma adesão normalmente de 90% e tantos% das crianças, baixou para 70%, 80%, agora já está voltando ao normal. Mas vejam só o perigo, né, de você espalhar uma coisa simplesmente absurda como essa. Está mais do que provado cientificamente o efeito dessas vacinas, né? A paralisia infantil erradicada, e aí por conta do negacionismo, né, da Covid, o impacto que teve em outras vacinas. Pais, mães, responsáveis deixaram de levar seus filhos ou netos para vacinar contra a poliomielite, paralisia infantil, por conta dessa onda contrária à vacina, uma onda que foi alimentada pelo bolsonarismo, por Jair Bolsonaro, né, que por diversas vezes, né, veio a público dizer que não há pressa para vacina, que se tomar vacina de repente vai virar jacaré, o homem vai começar a falar fino, falou tudo isso e pessoas acreditaram. É isso que mais me assusta, Ricardo Garcia, ouvintes do CBN Madrugada. Jair Bolsonaro falou e teve gente que acredita até hoje. Você deve ter acompanhado aí nos últimos dias nas redes sociais, né? Gente dizendo que, porque Bolsonaro estava certo. Eu realmente fico muito assustado com essas coisas, viu? Fico muito assustado. E a gente vai continuar na área da saúde. Clauson Dutra tem informações aí sobre o aumento de casos de sarampo em São Paulo, hein?
4: As cidades de São Paulo, São Bernardo e Guarulhos somam 16 dos 19 casos confirmados de sarampo neste ano em todo o país, 12 deles apenas na capital. O Ministério da Saúde classifica a situação como um surto ativo, quando o vírus deixa de ser apenas importado e passa a circular dentro do próprio território. Para conter o avanço da doença, o governo ampliou a vacinação contra o sarampo nos 3 municípios. A campanha é voltada para pessoas de 6 meses a 59 anos que moram ou trabalham nesses municípios e de forma excepcional, inclui até quem já recebeu as duas doses previstas no calendário vacinal. A dose extra não substitui o esquema vacinal. A Sociedade Brasileira de Imunizações diz que a aplicação adicional faz parte de uma estratégia para aumentar rapidamente a cobertura vacinal e interromper a circulação do vírus. A diretora do Centro de Vigilância Epidemiológica do Estado, Tatiana Lang, explicou como a campanha será realizada.
2: Temos também a varredura, que é a vacinação em torno dali do local, por exemplo, de residência do caso ou local onde o paciente trabalha. Para que a gente tenha uma cobertura vacinal, vamos dizer assim, um pouco mais segura, precisamos que essa cobertura seja de 95%. Infelizmente, nós não conseguimos atingir esse patamar nem para a primeira dose da vacina, que é indicada para as crianças aos 12 meses. A vacinação de todas as pessoas que entrarem em contato com um caso suspeito ou caso confirmado.
4: Parte dos casos registrados na capital está concentrada na Zona Norte. Na UBS Integrada Jardim Brasil, a reportagem encontrou pais levando os filhos para a vacinação. Muitos moradores também não sabiam da recomendação da dose adicional. O vendedor Denilson Fernandes, por exemplo, descobriu ao consultar o sistema do SUS que já havia recebido essa dose adicional.
5: Ah, eles verificaram no sistema se está tudo certo, olharam, viu que as doses estão todas completas e dispensou a gente, está tudo normal. Já tinha as duas doses e a terceira era para reforçar. É, só a gente chega aqui, chega na recepção, aí faz a ficha de vacinação e só aguardar, já logo em seguida já é chamado.
4: A campanha segue até 1º de setembro. A vacinação é gratuita e está disponível nas unidades básicas de saúde. De São Paulo, Clauson Dutra.
3: Faltam 14 para as 4. Espaço aberto agora para Carol Tilquian, conversando com Tatiana Vasconcelos.
6: Carolina vem aqui se debruçar sobre a tese de que não conseguimos

0: traída, perde o emprego, aí ela reencontra o pai que ela achou que estava morto, aí ela percebe que o homem que ela se apaixonou é o tio dela e que esse tio é o dono da empresa que demitiu ela e de repente ela tem uma irmã gêmea que está do outro lado do país. E a gente vai sempre atrás do gancho, do gancho, do gancho. As séries que a gente está assistindo no streaming terminam com uma grande tensão. E aí você vê o próximo episódio. O próximo episódio tem sempre um gancho para te deixar naquele estado de tensão e consumir um pouco mais. O botão de pular a introdução. Para mim, isso é muito simbólico das nossas
1: Esse
0: relações.
1: eu
0: A gente quer
1: uso.
0: pular. Então, porque a gente não quer perder tempo. Velocidade 2. Eu já contei essa história aqui, eu
1: Mas
0: acho
1: eu
0: que
1: não vejo
0: vale
1: nada em
0: trazer.
1: velocidade 2, não. Eu vou desfrutando aos poucos. Mas introdução não precisa, né? Pular a
0: Então, mas
1: abertura.
0: muita
1: Vou ficar vendo a
0: gente.
1: abertura a cada episódio? Não precisa, né? Imagina a musiquinha do White Lotus a cada episódio. Pula.
0: Mas tem algo do criar o contexto. Criar,
1: Tá.
0: pensando no,
1: É
0: na,
1: como
0: no
1: se fosse uma
0: paralelo das
1: abertura de
0: relações,
1: cortina,
0: tá?
1: tá abrindo a cortina.
0: Exatamente. Criar atmosfera, é o respirar, é o você chegou num encontro, desliga o celular. Talvez aquele começo, os primeiros minutos, a conversa seja meio truncada mesmo, seja a introdução do White Lotus. A gente já quer que seja a conversa que engate no profundo, que já seja, já me mostra logo o que vai acontecer, né? O que eu quero provocar é a gente pensar o quanto a gente está, tanto, é isso, pulando a introdução, vendo as coisas velocidade 2, com episódios e séries que tem que ser cada vez, as novelas brasileiras estão ficando cada vez mais curtas, as comidas têm que ser mais crocantes, mais recheadas, agora com mais proteína, os títulos têm que prometer grandes revelações. A gente está vivendo num mundo onde a gente consome o prazer com cada vez mais
1: E
0: contraste.
1: menos cérebro, né? Porque tá tudo derretido.
0: Isso está afetando a forma como a gente lida com o prazer das relações. Então, até queria perguntar para os ouvintes o quanto muitas vezes eles já se desanimaram em relações amorosas ou em amizades, porque parecia que estava morno. Eu tenho ouvido isso muito na clínica, de putz, mas é que eu saí uma, duas vezes com essa pessoa e não foi tão legal, ou ah, eu saí para jantar com as minhas amigas, mas senti que o papo não engrenou, como se todo encontro precisasse ser um acontecimento. Como diz Marina Lima, eu espero acontecimentos. E o que eu percebo é que a gente está vivendo uma sociedade apaixonada pela expectativa. Muito se vem discutindo sobre a dopamina, né? A Nação Dopamina, que é o livro da Anne Lamb, que mostra o quanto a própria lógica da gamificação faz com que a gente fique viciado nesse prazer constante, mas acho que mais do que a dopamina, que é esse prazer imediato, tem algo que acho que tem muito a ver com Freud, com a psicanálise, que é entender o quanto o nosso prazer é muito mobilizado pela antecipação. O desejo, ele é sempre o desejo da falta, é o que ainda não está, né? E a nossa indústria do entretenimento está aprendendo a fabricar essas faltas artificiais. O que que vai acontecer? Será que ela foi traída ou não foi? E a gente está buscando essas grandes reviravoltas nas nossas relações. O que que eu percebo? Que as pessoas estão cada vez mais envolvidas com as promessas do que com os encontros. Então, as primeiras mensagens, e aí de repente o encontro, ah, não era bem isso que eu esperava. Você tem pessoas que têm, a gente até já falou aqui na coluna, esses namoros virtuais há anos, porque ali tem uma tensão, tem a troca dos nudes ou das mensagens sensuais, e você vai criando essa sua narrativa ficcional, mas a hora que você vê a pessoa, tem dias que vão ser intensos, dias que vão ser mais ou menos, que você chegou de um dia chato no trabalho, que você está de mau humor. E eu vejo as pessoas mais envolvidas com

0: Será que ele vai responder? Será que ela vai responder? O beijo que talvez aconteça? Será que ele vai me convidar para dormir aqui ou não? É muito mais o envolvimento com as possibilidades do que com as pessoas. E a gente está ficando muito viciado nesses infinitos futuros imaginários. Eu estou vendo pessoas cada vez mais eternos serial first daters. A gente está com eternos começos. Então, começos de amizade, começos de relações conjugais. Porque no começo, o outro, como a gente ainda não conhece
1: É só um
0: ele
1: ideal.
0: pode. Ele é só um ideal e ele é só uma grande base de um amor metonímico, né? Que eu brinco que a gente toma parte pelo todo. Então, eu pego pequenos traços, e coloco ele nesse ideal.
1: Invento uma pessoa.
0: Exatamente. E o que eu quero provocar é o quanto esse vício desse plot twist externo, né? Do não, mas eu já queria. Eu tô agora com uma nova analisanda que ela estava falando. Acho que eu sempre fui, sempre busquei a próxima fase. Que é bom, então quando a gente vai namorar? Mas quando a gente vai morar junto? Mas quando a gente vai ter filhos? Como se fosse, é isso, um eterno game de que você precisa passar por uma próxima fase. A gente está assim também,
1: Até
0: numa.
1: chegar aonde, Carol?
0: Né?
1: Tem um
0: Aonde a
1: lugar a
0: gente quer
1: chegar?
0: chegar? É sempre essa insatisfação. E o que eu sinto é, a gente nem está chegando. Porque aí você fala, tá demorando demais. Vou buscar o próximo emprego. É a nossa era de estagiários presidentes. Eu já quero ser promovido, promovido, promovido. Então, o que a mudança desses cenários externos em busca de pessoas que me deem mais frio na barriga, de amizades que mergulhem mais profundamente, de empregos e chefes que me valorizem e façam minha carreira crescer exponencialmente. Estão escondendo uma compulsão à repetição, que é um conceito freudiano que eu trago muito aqui, que é muda o parceiro, muda a cidade, muda o trabalho, mas a gente está sempre evitando o real, o ambíguo, o morno, o que hesita, o tédio. As relações são permeadas por tédio. São esticadas, tem dias de introdução, Tati, que é assim, ai, de novo, para a gente chegar naquele assunto delicado, essa minha amiga vai contar, sobre o episódio da série que ela viu. Eu já sei que ela tá tateando ali para entrar no nosso assunto polêmico. Talvez a vida precise de introduções, porque a gente tem medo de falar sobre a crise conjugal ou trazer um assunto tenso para a roda de amigas. A vida comum é talvez na velocidade 0,5, é cheia de introdução, é sem plot twist. Eu acho que a gente tem que poder se perguntar, o quanto a gente está confundindo intensidade com intimidade. E se cobrando também uma lógica performática, porque se eu estou esperando que tudo seja um acontecimento, eu recebo as minhas amigas em casa e eu quero que seja um grande programa para eu abrir um grande vinho e cozinhar uma grande coisa e o assunto tem que ser maravilhoso.
1: E todas
0: E
1: têm que
0: às vezes não
1: sair
0: vai ser.
1: profundamente transformadas. E às vezes
0: Exatamente,
1: não
0: eu
1: vai
0: vejo
1: ser. Às vezes vai
0: isso.
1: todo mundo de pijama, a gente vai comer um delivery do que der, vai tomar o vinho que tem e vai chorar as pitangas e se amar.
0: E tudo bem,
1: E
0: né?
1: que
0: E isso é
1: delícia!
0: uma delícia. Eu acho que é isso. A gente tá, de novo, ficando viciado nos contrastes. E daí tá achando o rotineiro sem sal. Tem
1: É.
0: algo do poder degustar o picante, mas também poder degustar o chá que é sem muito adoçante. A relação que é tocada e não capturada. Acho bonito a gente pensar. Como muitos casais estão buscando, fazer cursos de tantra e pensar na massagem tântrica como a volta do toque sutil. A gente está, se esquivando do toque sutil. nas nossas relações. É isso, o sexo precisa ser muito performático, a minha apresentação do trabalho precisa ser muito contundente. E aí a gente está buscando contrastes, explosões, revelações. E acho que o amor, as relações se dão no café que é repetido, sim, no toque sutil, na doença que a gente atravessa juntos, num episódio que se alonga, né? Em momentos onde a gente é testemunha e não autor de reviravolta. A construção da confiança também se dá quando a gente para de exigir que o outro performe, performe, performe. A gente pode ser, fiz o que pude e pude pouco. A gente tem que poder pouco nas nossas relações. Tem que poder voltar a dar temporalidade de elaboração. Às vezes a gente vai ficar em crise no casamento por 3 anos e a gente já quer ou resolver, ou achar um novo amor e largar tudo e também superar esse casamento e nunca mais pensar no ex-marido. Não é assim, né? Eu quero que a gente possa, queria fechar a coluna com o conceito do André Green, que eu gosto muito, que é o trabalho do negativo. Ele fala que a vida psíquica não se organiza só pelo que está presente, mas exatamente pela nossa capacidade de suportar a ausência, a espera, o silêncio, os intervalos. E a gente pensa o negativo como algo ruim, né? A conta bancária negativa, o saldo negativo. E o negativo não é sofrimento.
1: Não
0: é
1: necessariamente.
0: A condição. Exatamente, não necessariamente. É a condição para que o desejo continue vivo. É a capacidade da gente esperar sem saber. De não poder assistir o próximo episódio. De não terminar com uma grande frase de efeito. Porque muitas vezes eu vejo isso também nos começos de relação. A gente já quer sair do segundo encontro marcando o próximo programa para você ficar menos ansiosa de será que vai ter ou não. Eu fazia isso na minha vida pessoal, eu já falava de um filme que ia lançar na semana que vem, porque aí eu tinha um gancho certo para puxar assunto com o cara. Talvez você vá sair do encontro sem um gancho de assunto. E esse gancho vai surgir.
1: Menos planejamento e mais organicidade, né? A gente precisa pensar menos e parar para se ouvir o que a gente está sentindo, né? Parar de agir de acordo com um ideal ou uma performance. Eu tenho um pouco a impressão de quando a gente pensa muito no que a gente vai fazer ou no que a gente gostaria de fazer, ou a metonímia que você citou, quer dizer, duas ou três coisas, você já constrói ali uma pessoa. Isso tudo também dificulta a gente de viver o que é, de enxergar o que está se
0: Exatamente.
1: apresentando na sua frente. Você está tão preocupado idealizando aquilo que você não enxerga o que está ali. E aí fica difícil, né?
0: E de poder descuidar, né? Eu penso de Guimarães Rosa, que a felicidade se dá nas horinhas de descuido. A gente precisa estar descuidado. Eu amo a intensidade e as cores de Almodóvar, mas que a gente também possa ver a beleza no mundano, no ordinário, no
1: No
0: rotineiro.
1: tedioso,
0: Que a
1: às
0: gente
1: vezes.
0: baixe, que a gente baixe o volume e as expectativas.
1: Muito bom. Carol Tchouquian está conosco toda segunda-feira para a gente começar a semana falando de amor. Sabe quem está na nossa escuta? Audiência
0: Quem?
1: qualificada é para quem tem. Jornalista, escritora, professora Bianca Santana, ouvindo muito atentamente o que a senhorita está dizendo, Carolina.
0: Que
1: Então.
0: maravilhoso, Bianca! Te admiro demais. Um beijo enorme. E vou adorar. Vamos fazer esse date com Patrícia para a gente fazer uma análise do o quanto as séries estão ficando cada vez mais intensas e que tipo de série pode.
1: Está lançado o desafio.
0: Vamos convidá-la para cá, para a gente fazer um trisal ou um quadris, ou um poliamor, eu, você, ela e Fernando.
1: Meu Deus do céu, quanta gente! Não sei se eu dou conta.
2: Carol Tchouquian e Tatiana Vasconcelos. Vem aí Edmilson Fernandes.
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0: Terça-feira, 4 de agosto de 2026. O ex-presidente do Supremo Tribunal Federal, Luiz Roberto Barroso, está internado em São Paulo. Ele sofreu uma intoxicação alimentar causada por uma bactéria durante uma viagem acadêmica à França. Segundo a assessoria do ministro, aposentado, o quadro provocou um processo de desidratação que acabou afetando os rins do magistrado. Barroso apresenta boa evolução clínica e deve ter alta nos próximos dias. Uma nova frente de rajada pode se formar no centro-oeste do país nesta sexta-feira. O fenômeno traz risco de ventos fortes no sul e sudeste. As previsões indicam rajadas acima de 80 km por hora no sul e de 70 por hora no sudeste. Na semana passada, a ventania deixou mortos, derrubou árvores e afetou o serviço de transporte em São Paulo e no Rio de Janeiro. A Europa não deve retomar a compra de carne bovina brasileira antes de 2 anos, segundo o presidente da Câmara Setorial do setor, André Bartoszy. A União Europeia retirou o Brasil da lista de fornecedores autorizados devido às regras sobre o uso de antimicrobianos na pecuária. O bloqueio passa a valer em 1 mês. Embora o mercado europeu represente apenas 6% das exportações, a medida afeta fazendas brasileiras com produção totalmente voltada às exigências do bloco. Hora de Brasília, 4 e 3.
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2: 4:05. Bom dia, você que nos faz companhia aqui no CBN Madrugada com Ricardo Garcia na mesa de som. Vamos juntos até às 5 horas. E agora é hora da gente saber como é que fica o tempo em todo o Brasil.
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2: Com Josélia Pegorim.
3: Agosto está começando com temperaturas altas no Brasil. Essa é uma semana de veranico no sul do Brasil, em São Paulo, centro-sul do Rio de Janeiro, sul de Minas, Triângulo Mineiro e também em Mato Grosso do Sul, sul de Goiás, no oeste e sul de Mato Grosso. Em todas essas áreas, esse veranico será caracterizado por temperaturas pelo menos 3 a 4 graus acima do que seria o normal para essa época do ano. Vamos ter uma terça-feira com muito sol em grande parte do Brasil, tempo seco e também baixos índices de umidade do ar. Esse ar seco vai chamar atenção no centro-oeste, no Tocantins, interior da região nordeste e também na região sudeste do Brasil. Em muitas áreas nós vamos ter níveis de umidade entre 20% e 30%. No centro-oeste, no Tocantins, até níveis de umidade do ar um pouco abaixo dos 20%. A passagem de uma frente fria nesta terça-feira provoca pancadas de chuva moderadas a fortes no Rio Grande do Sul, oeste e sul de Santa Catarina e também do Paraná. Áreas de fronteira de Mato Grosso do Sul com Paraguai também podem ter pancadas de chuva moderadas a fortes. Na costa leste do Nordeste, atenção também com a chuva, que não é na forma de tempestades, mas é uma chuva frequente, em alguns momentos moderada a forte, que poderá causar aí alguns transtornos na faixa litorânea desde Natal até a região de Salvador. No extremo norte do Brasil, pancadas de chuva moderadas a fortes no oeste e norte do Amazonas, em Roraima, no Amapá e no extremo norte do Pará. José de Pegorim, da Clima Tempo para a CBN.
2: 4 e 7. Funcionários da CPTM iniciaram nesta madrugada uma greve por tempo indeterminado que afeta as linhas 11 Coral, 12 Safira e 13 Jade, incluindo o Expresso Aeroporto. Movimento grevista afeta o atendimento na zona leste da capital paulista e em municípios da região metropolitana como Guarulhos, Poá, Mogi das Cruzes e Suzano. As três linhas transportam mais de 850 mil passageiros por dia. Diante do impacto no transporte de passageiros, a Prefeitura de São Paulo suspendeu o rodízio municipal de veículos nesta terça. A operação do metrô, do monotrilho e das demais linhas de trem da região metropolitana segue em funcionamento normal ao longo do dia. A greve foi aprovada em Assembleia do Sindicato dos Trabalhadores em Empresas Ferroviárias da Zona Central do Brasil. A categoria protesta contra os processos de concessão das linhas para a Trivia Trens e cobra garantias formais quanto à preservação dos postos de trabalho e estabilidade dos funcionários. 4 e 8. A Polícia Federal investiga uma transferência financeira realizada pela empresária Roberta Luxinger para o ex-chefe de gabinete do presidente Lula. Em nota encaminhada ao jornalista Lauro Jardim, comentarista aqui da CBN, colunista do Globo, Marco Aurélio Santana Ribeiro, o Marcola, confirmou o recebimento das quantias, mas alegou que se trata de um empréstimo pessoal já quitado e sem relação com o exercício do cargo público. Roberta é investigada pela Polícia Federal em casos que envolvem Lulinha, por suspeita de tráfico de influência. O pagamento a Marcola foi revelado pelo portal Poder 360 e confirmado pelo jornal Globo. Oficialmente, o auxiliar de Lula deixou o cargo no Palácio do Planalto para se dedicar à campanha à reeleição do petista. Lulinha é suspeito de ter atuado com Roberta no Ministério da Saúde e no gabinete presidencial com o objetivo de ser beneficiado no ramo da cannabis medicinal. O filho do presidente e a empresária também mantiveram relações com o lobista Antônio Carlos Camilo Antunes, conhecido como Careca do INSS, apontado como articulador de fraudes contra aposentados. A Polícia Federal busca esclarecer a origem e a finalidade dos recursos transferidos por Roberta para o ex-assessor de Lula. A empresária é apontada como uma pessoa responsável por prospectar contratos governamentais. Roberta Luxinger, por meio de seu advogado, disse desconhecer o assunto e que pretende responder só nos autos do processo em que é citada. 4 e 10. No STF, o ministro Flávio Dino foi sorteado relator do terceiro inquérito solicitado pela Polícia Federal contra o empresário Fábio Luiz Lula da Silva. Nesse caso, Lulinha é suspeito de tráfico de influência no governo federal em benefício de empresas parceiras. Diante das novas investigações, o advogado do filho do presidente, Marco Aurélio de Carvalho, se reuniu com o ministro da Justiça para solicitar a apuração formal de supostos vazamentos de dados sob sigilo.
4: Nós vamos pedir providências enérgicas para apurar, enfim, essa verdadeira pesca probatória. Polícia Federal, parte dela, é importante dizer mais uma vez, a gente respeita muito a instituição, ela está promovendo uma espécie de estratégia da tentativa e do erro, é uma melhor de três. Eu não achei nada aqui, eu vou procurar ali. Isso é proibido, isso nos remete ao que houve de pior na história do nosso sistema de justiça na época da finada Operação Lava Jato.
2: Quatro horas e 11 minutos. O presidente do Supremo, Edson Fachin, vai apresentar hoje ao Conselho Nacional de Justiça uma resolução que estabelece diretrizes para prevenir conflitos de interesse no judiciário, menos no STF, que tem uma discussão à parte sobre o tema. A minuta da resolução prevê regras para a participação de magistrados e servidores do judiciário em eventos custeados por empresas privadas, além da aceitação de presentes e benefícios e decisões que envolvam parentes. O texto sugere que na hora de decidir sobre a participação de magistrados e servidores em eventos, por exemplo, o tribunal deve levar em conta quem está financiando ou patrocinando o evento, se a pessoa tem algum processo no tribunal, qual o valor das despesas e se a participação pode comprometer a independência ou imparcialidade de decisões. Depois da apresentação da proposta, o CNJ deve abrir um prazo de 60 dias para que os tribunais possam fazer sugestões e contribuir com o texto. Se aprovadas, as regras vão valer para todos os tribunais, menos para o Supremo Tribunal Federal, que já discute em outra frente um código de ética para os ministros e servidores da Corte. Nesse caso, a relatora é a ministra Carmen Lúcia. As diretrizes do CNJ valerão para todos os tribunais do país, com exceção do próprio Supremo Tribunal Federal, que não é subordinado ao órgão administrativo. Na Suprema Corte, uma proposta separada de código de ética para os ministros segue em elaboração sob a relatoria da ministra Carmen Lúcia. Na retomada dos trabalhos do Judiciário após o recesso, o presidente do STF, ministro Fachin, afirmou que as críticas fortalecem a instituição.
5: É oportuno também reafirmar que a força institucional do Supremo Tribunal Federal não reside na ausência de crítica, e sim na capacidade de conviver com ela, sem perder a serenidade necessária ao exercício da função jurisdicional. Um tribunal constitucional que decide todos os dias temas de grande repercussão social, há de aceitar como natural que suas decisões sejam debatidas, analisadas e, por vezes, contestadas pela opinião pública.
2: 4 e 14. Quatro candidatos à presidência participam hoje de uma sabatina em São Paulo. Confirmaram presença no evento promovido pelo G4 e o antagonista Flávio Bolsonaro do PL, Romeu Zema do Novo, Ronaldo Caiado do PSD e Renan Santos do Missão. O presidente Lula decidiu não participar da sabatina. Lula também foi sorteado para abrir hoje à tarde a série de sabatinas da Globo News e do portal G1 com os presidenciáveis, mas não confirmou presença. Os outros candidatos já oficializados são Augusto Cury do Avante, Wilson Grassi do Democrata e Samara Martins do Partido Unidade Popular. A um dia do final do prazo para convenções partidárias, Flávio Bolsonaro, Zema, Augusto Cury e Grassi ainda não escolheram os candidatos a vice na chapa. O Republicanos vai realizar a convenção hoje e deve rejeitar uma aliança com Flávio. Ontem, o presidente nacional do partido, Marcos Pereira, comunicou ao candidato do PL que 17 dos 27 diretórios estaduais da legenda optaram pela neutralidade na corrida presidencial. A decisão da maioria das bancadas regionais inviabiliza a consolidação de uma aliança formal em âmbito nacional com o PL. A Convenção Nacional do Republicanos está marcada para esta terça-feira. Cotada para vice, a ex-presidente da Caixa, Daniela Marques, do Republicanos, disse que não está focada em ocupar cargos.
6: Tenho uma honra de ter meu nome lembrado, mas acho que essa eleição não é sobre a Dani, não é sobre o Flávio, é sobre que país a gente quer para o futuro. O país hoje, a gente está com um país falido moralmente, falido institucionalmente, falido economicamente. Então, acho que é menos sobre mim, menos sobre os cargos. Os cargos, qualquer cargo que eu venha ocupar, se for convidada, e sim que país a gente quer, e aí é nisso que eu estou focada.
2: A campanha de Flávio Bolsonaro também mantém conversas com progressistas, embora o cenário tenha se tornado mais difícil após a decisão da legenda de permanecer neutra na disputa presidencial. Nesta segunda-feira, a senadora Tereza Cristina reconheceu que as chances diminuíram, mas afirmou que as negociações continuam.
7: Me cabe ver que essa é a posição majoritária do PP, do Progressistas. Mas é claro que ainda tem um tempo, as conversas continuam não só com o PP, mas com outros partidos, né, do mesmo campo, e agora é aguardar. Né? Tem ainda 2 dias, mas eu acho que a chance hoje ela diminuiu bastante.
2: Agora, Flávio concentra os esforços em Renata Abreu, presidente do Podemos, para ocupar a vaga de vice. Diante do impasse, a campanha não descarta a possibilidade de empurrar a definição para o dia 15, data limite para o registro das candidaturas. 4h17. O presidente do Tribunal Superior Eleitoral, ministro Cássio Nunes Marques, afirmou que a urna eletrônica é um patrimônio da democracia brasileira. A declaração ocorre após ataques do candidato Flávio Bolsonaro do PL ao sistema de votação, com acusações já desmentidas pelo TSE. Cássio Nunes lançou ontem a Semana Nacional do Sistema Eletrônico de Votação, evento criado para demonstrar publicamente a transparência e a auditabilidade do processo eleitoral. A programação inclui simulações abertas ao público, visitas guiadas e atividades educativas organizadas pelo TSE e pelos tribunais regionais eleitorais em todo o país.
8: Ao longo desta semana serão promovidas demonstrações públicas da urna eletrônica, atividades educativas, visitas guiadas e ações voltadas ao esclarecimento da população sobre o funcionamento do sistema eletrônico de votação. O objetivo é ampliar o conhecimento da sociedade acerca das diversas etapas do processo eleitoral e reafirmar, por meio da transparência, da informação qualificada e da participação cidadã, a robustez, a auditabilidade e a permanente evolução tecnológica de um sistema que constitui patrimônio da democracia brasileira.
2: O presidente do Tribunal de Contas da União, ministro Vital do Rego, entrega hoje ao presidente do TSE a lista de pessoas que tiveram as contas julgadas irregulares nos últimos 8 anos. A relação estará disponível ao público logo após a cerimônia oficial de entrega. O encaminhamento atende à lei da ficha limpa e subsidia o TSE na análise dos requisitos de elegibilidade dos candidatos. Juventude e Atlético Mineiro disputam hoje às 19h30 uma vaga nas quartas de final da Copa do Brasil. Jogo de ida terminou em 0-0. Também jogam hoje Remo e Santos às 21h30, depois do empate sem gols na primeira partida. Ontem, no jogo de ida, o Atlético Paranaense venceu Vitória por 2-0. 4h19, espaço aberto para Sardenberg e Merval Pereira.
9: Tivemos uma rodada de convenções aí nos últimos dias, no final de semana. Os partidos vão se definindo, saindo candidaturas a presidente, governadores, etc. E o que não está definido entre os candidatos mais importantes é a candidata a vice na chapa do Flávio Bolsonaro. Sabendo-se pelas negociações e tal, que deve ser uma mulher, mas ainda não chegaram a um nome, Merval.
10: Ele tem dois nomes que têm funções diferentes, né? A senadora Tereza Cristina seria um grande nome para vice dele, reuniria apoio no agro, é uma pessoa bem vista em vários setores, seria importante apoio para o Flávio, mas não está conseguindo porque Flávio não combinou com os republicanos, que não...
11: Acho que nós tivemos uma perda aqui no contato com o Merval, ele estava falando que faltou combinar com republicanos e por isso até agora é inviabilizada essa possibilidade de ter Tereza Cristina como vice na chapa do Flávio Bolsonaro. E agora por isso, né, Carlos Alberto, ele buscando aí outras alternativas, mas está ainda com essa dificuldade. Merval já de volta conosco, Merval? Não. Ele caiu de fato. Então, a gente vai tentar retomar aqui a comunicação para falar a respeito dessas possibilidades. Aliás, o Romeu Zema também ainda, né, com indefinição em relação à vice, mas a situação mais preocupante mesmo é em relação à campanha do Flávio Bolsonaro, até pelo fato dele estar ali nas pesquisas em segundo lugar, logo atrás do presidente Lula. Vamos tentar a ligação telefônica mesmo para o Merval, para ver se a gente consegue retomar essa conversa, já que, como a Bruna Barbosa disse lá na participação, no comecinho aqui do CBN Brasil, o tempo está acabando, né, Carlos Alberto? Até quarta-feira que tem que sair essa definição em relação ao nome da vice ou do vice, né?
9: Até quarta-feira, todas as convenções, né? Uhum. Para governador, para presidente, todas as convenções devem estar feitas e definidas os candidatos. E candidatos também, é uma eleição completa. Nós temos presidente, governador, senador, duas vagas, deputado federal, deputado estadual.
11: Isso, e agora já estamos de volta com o Merval Pereira. Merval, a gente perdeu o contato no momento em que você falava que não houve ali um acordo com republicanos e aí segue essa indefinição em relação à candidata a vice de Flávio Bolsonaro?
12: É, exatamente isso. Ele quer que seja uma mulher. A senadora Tereza Cristina seria um ótimo nome. O republicano não está aceitando, quer ficar neutro. E há a possibilidade que a vice seja a coordenadora econômica do programa dele. Mas também há dificuldades, porque o partido dela ela se filiou sem combinar com os dirigentes e também não tem acordo político com o Flávio. Então, ele vai conseguir fazer uma chapa puro sangue, em algum momento com PL e tal, mas uma chapa que não lhe tará nem força política, nem eleitoral.

0: Muito bem, aí o Merval Pereira com o Sardenberg, com a Cássia Godoy, são 4 horas e 23 minutos. A gente vai abrir espaço para o Pedro Fagundes, informações aí sobre mais um crime no trânsito em São Paulo.
1: Um motorista de 24 anos atropelou e matou um casal no viaduto Dona Matilde, na Zona Leste de São Paulo. As câmeras da CET mostram o momento em que o carro sobe a calçada e atinge as vítimas por volta da 1 hora da manhã. Maria Gorete Saraiva, de 58 anos, foi arremessada de uma altura de cerca de 15 metros e morreu. O marido, Nilson Leite Batista, de 56 anos, foi arrastado pela pista. Ele foi levado ao Hospital Municipal do Tatuapé, mas também não resistiu. Segundo Haroldo Cesário, conhecido do casal, Maria havia saído de casa para buscar o marido no trabalho, que é eletricista. Os dois moravam a cerca de 4 minutos do local.
2: Dois casados, uma excelente pessoa, não mexe com a vida de ninguém, trabalhador, os dois. Não tem nada de mal falar dele. Tá voltando do trabalho. Ele trabalha de eletricista. Ele é o nosso eletricista da família toda. Excelente pessoa. Que Deus coloque ele no bom caminho, que merece.
1: O motorista foi identificado como Juliano Franco Fontes. Ele recusou o teste do bafômetro, mas passou por exame clínico no Instituto Médico Legal. O resultado confirmou a embriaguez. Juliano se soma aos mais de 8 mil motoristas que recusaram o bafômetro na capital paulista no primeiro semestre. Foram, em média, 40 casos por dia, o que representa uma recusa de 1 a cada 16 condutores abordados. Segundo o delegado responsável, o motorista dormiu por 2 longos períodos depois de voltar do exame. Ele apenas acordou para conversar com o advogado, o irmão Raul Franco, e depois para ser levado à audiência de custódia. A carteira de habilitação dele também estava vencida desde 2021. Juliano deve responder por 2 homicídios dolosos, que é quando a pessoa assume o risco de matar. De São Paulo, Pedro Fagundes.
0: O mínimo que a gente espera é cadeia pesada, né, para esse crime. Repito, crime no trânsito em São Paulo. Isso aí não é acidente. Quando o sujeito está embriagado, as imagens mostram, o sujeito estava completamente sem condições de dirigir e provocou a morte do casal. 4h26, obrigado aqui a participação das ouvintes, dos ouvintes em Juazeiro, na Bahia, Natanael Silva, Cleiton Viana, perguntando aqui da greve. A gente acabou de falar, né, da greve em São Paulo, que começou a 0 hora desta terça-feira. São as 3 linhas que estão em greve, a 11 Coral, 12 Safira e 13 Jade, também o Expresso Aeroporto, paralisadas por tempo indeterminado em São Paulo neste momento. Obrigado também pela participação aqui do DJ Lourenço, de Natal, no Rio Grande do Norte, Josiel Jesus, via WhatsApp pelo 11 999 11 9981. A nossa ouvinte Maria de Fátima está por aqui em São Paulo. Também o Antônio Rubens, da Moca, Zona Leste de São Paulo também. E a participação de nosso ouvinte aqui, Chico, do Itararé, Campina Grande, na Paraíba. Pelo Instagram, você pode interagir também no @phcgalvão. Repetindo, @phcgalvão, você pode interagir conosco pela rede social, como faz o Henrique Curtis. Muito obrigado, direto do Rio de Janeiro, também o Edson Ponce, também no Rio de Janeiro, acompanhando a nossa programação via Instagram, no @phcgalvão. Muitíssimo obrigado. 4h27, espaço aberto agora para Cássia Godoy, Sardenberg, conversando com a Miriam Leitão.
3: Bom, saiu hoje, como toda segunda-feira, saiu hoje cedo o Boletim Focus do Banco Central, reúne a opinião de economistas, de mercado e analistas e tal. E mais uma vez reduziu-se a projeção de inflação para este ano. Há 4 semanas estava 5,30 de inflação para esse ano e agora está 5,03. Curioso que para 2027 e 2028 tem um pequeno aumento nas previsões de inflação, Miriam.
4: A inflação, na verdade, caiu nessas 5 semanas, ela caiu de 5,33 para 5,03, quer dizer, 0,30, né, pontos percentuais de queda. E isso é interessante, essa sucessão de quedas. Mas o mais importante hoje, Sardenberg, foi a queda da previsão de juros no final do ano. Lembra que na semana passada a gente conversou e eu falei, olha, já tem gente no mercado falando em 13,75, ou seja, 2 cortes de 0,25. Os juros estão tão altos que esses cortes não fazem muita diferença em toda a problemática da economia, mas aconteceu exatamente isso. Houve uma redução de 14 para 13,75. Como essa semana haverá um corte, provavelmente na quarta-feira eles vão anunciar um corte de 0,25, então fica pelo menos mais um corte de 0,25 por essa previsão aí para chegar no final do ano em 13,75. Essa foi uma indicação boa. Agora, a sucessão de quedas da inflação também é boa informação, porque teve surpresas baixistas nos últimos índices e tem também uma perspectiva mais branda para o petróleo. O petróleo hoje, por exemplo, abriu em queda de 5,5%, negociando a 83 dólares o barril. É bom dizer que a queda do petróleo caiu para patamares de 80, entre 80 e 90. Antes ela estava acima de 100, 110 e ficou acima de 110, inclusive. Então, mudou de patamar. Mesmo assim, o petróleo está muito instável, porque ainda tem muita dúvida sobre se vai se conseguir fazer paz mesmo no Oriente Médio. Essa guerra já tem 5 meses e ela todo dia tem uma dúvida, às vezes um retrocesso. Tem uma outra questão sobre petróleo também, o preço do petróleo, que mexe com tudo isso. Quer dizer, se o petróleo sobe novamente, a inflação, a previsão de inflação acaba ficando maior também. Hoje mesmo José Roberto Mendonça de Barros disse no Em Ponto da Globo News que os estoques estão acabando, né? Porque foi usado durante esses 5 meses, foram usados muito dos estoques. Então, o mercado está com perspectiva de, ele acha que pode vir a ter nova alta de petróleo. Se não houver, a inflação fica nesse patamar mais fraco, né? Quer dizer, com chance de cair. Mas veja que 5,03 ainda é meio ponto percentual acima do teto da meta. Agora, para essa reunião do Copom, tem mais uma dúvida, uma questão interessante, Sardenberg, é que para essa reunião, o horizonte relevante sai do terceiro trimestre de 2027 para o primeiro trimestre de 2028, em que as projeções são de inflação muito perto da meta, 0,40 acima da meta em si, de 3. Então, é isso, uma reunião que deve reduzir juros, mas uma situação que tem melhoras pontuais, mas está longe de estar tá confortável a situação da economia, na inflação, nos juros, na dívida e em vários outros dados.
0: Mira Leitão, conversando com a Cássia Godoy e com o Sardenberg.
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0: terça-feira, 4 de agosto de 2026. O Republicanos comunicou que o senador Cleitinho não vai concorrer ao governo de Minas Gerais. No vídeo divulgado nas redes sociais do partido, o presidente nacional e deputado Marcos Pereira disse que Cleitinho tomou a decisão espontaneamente diante do momento difícil que está vivenciando. O parlamentar perdeu o irmão no mês passado. Cleitinho era líder nas pesquisas de intenção de voto para o governo de Minas Gerais. O Ministério das Relações Exteriores informou que a diplomacia brasileira vai analisar a íntegra da entrevista em que o presidente da Argentina, Javier Milei, chamou o presidente Lula de ladrão e corrupto. O governo Lula decidiu que não haverá uma resposta institucional imediata. O objetivo é evitar confrontos verbais diretos. A orientação inicial do Palácio do Planalto é ignorar as declarações e não dar palanque político às provocações. Usuários do WhatsApp relataram que tiveram as contas bloqueadas pela plataforma e receberam notificações para verificar se estão em conformidade com os termos de serviço. De acordo com a mensagem apresentada, o resultado da análise será disponibilizado em até 24 horas. A Meta declarou que monitora aqueles que tentam fazer uso indevido do aplicativo e que bane contas para ajudar a proteger os demais usuários. Horário de Brasília, 4h34.
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0: Muito bem, aqui no CBN Madrugada, espaço para a gente falar de temas muito importantes na área jurídica. Tivemos nesta segunda-feira o retorno das atividades do Judiciário. O presidente do Supremo, Edson Fachin, falou de diversos temas, né? Afirmou que os ministros analisam temas de grande repercussão social e por isso devem aceitar que suas decisões sejam debatidas e contestadas pela opinião pública. Segundo ele, as críticas fortalecem a democracia. E entre os temas que com certeza serão debatidos aí nas próximas semanas, nos próximos meses, está a possibilidade de criação de um código de ética na Suprema Corte, como já existe para juízes de primeira instância. Eu recordo aqui, professor Pierpaolo Bottini, que está conosco aqui no CBN Madrugada, que recentemente o ministro Alexandre de Moraes disse que não há a mínima necessidade desse código. E o ministro Fachin disse que ou nos autolimitamos ou poderá haver limitação de um poder externo. Professor Pierpaolo Bottini, advogado criminalista, professor de Direito da USP, muito bom dia, é um prazer tê-lo conosco aqui na CBN.
1: Bom dia a todos que nos ouvem nessa madrugada.
0: Queria saber da sua opinião sobre a necessidade, a conveniência de um código de ética para o Supremo Tribunal Federal, professor.
1: Veja, é sempre importante que todos os agentes de Estado, né, que representam os poderes da República, eles pautem a sua conduta pela transparência, pela probidade, né, por prestação de um bom serviço. Agora, eu acho que essa discussão, uma discussão válida, uma discussão importante, mas talvez fazer essa discussão nesse semestre, onde nós estamos no período pré-eleitoral, onde os ânimos estão acirrados, onde há uma polarização muito grande da sociedade, talvez isso contamine um pouco essa discussão com propósitos eleitorais. Então, eu acho que é um debate que pode ser feito, é um debate que merece ser feito, mas talvez no momento de um pouco mais de serenidade, talvez num momento pós-eleitoral, onde esse debate, essa discussão seja feita com calma, e não só para os membros do Poder Judiciário, mas eu acho que todos os representantes da alta cúpula do poder, que administram os recursos públicos ou que exercem funções públicas, devem estar incluídos nesse debate. Então, eu acho que é um debate, inclusive, mais amplo do que em relação a só o Poder Judiciário.
0: Bom, além dessa questão do Código de Ética, professor, o Conselho Nacional de Justiça vai começar a discutir esta semana uma proposta para criar uma política nacional de prevenção de conflitos de interesse no Judiciário. O texto prevê algumas regras aí sobre participação de magistrados em eventos patrocinados, recebimento de presentes e também relacionamento com grandes litigantes. Nós tivemos recentemente diversos episódios relacionados a ministros do Supremo tendo ligações diretas com integrantes de empresas que estão sendo julgadas no Supremo Tribunal Federal, a questão da participação também em eventos, palestras. Como é que o senhor vê essa questão, professor?
1: Veja, toda essa discussão é uma discussão que deve ser feita, né? Hoje já existe no Código de Processo Civil, no Código de Processo Penal, uma série de regras que impedem juízes de atuarem em casos de parentes, de pessoas com que eles tenham relacionamento mais íntimo, amizade mais íntima, proíbe o magistrado de ter qualquer interesse comercial na causa que ele julgue, proíbe o magistrado de ter qualquer outro tipo de remuneração que não a remuneração como professor, além da remuneração como magistrado. Então, hoje nós temos uma série de regras, que são regras, inclusive, bastante rígidas, sobre impedimento, sobre suspeição, sobre quando o magistrado pode ou não pode atuar no caso. O que é importante é que essas regras sejam cumpridas. O que é importante é que, sempre que o magistrado tiver essa relação, e veja, o magistrado é alguém, o juiz é alguém que está na sociedade, ele tem relações, né? A gente não pode imaginar que o juiz vive numa torre de marfim sem relações. Então, sempre que ele tem uma relação mais próxima com alguém, mais próxima com uma causa, ele precisa se declarar suspeito, se declarar impedido. Então, essas regras existem, elas precisam ser aplicadas, mas, claro, nada impede que você estabeleça diretrizes, estabeleça formas, inclusive, de assegurar o cumprimento dessas regras existentes. Então, acho que o CNJ pode, sim, pensar em formas de desmiuçar, de aproximar, mas é importante que as pessoas saibam que hoje você já tem uma série de leis que tratam desses casos e impedem que magistrados atuem nesse tipo de situação, nesse tipo de julgamento. Então, essa imparcialidade tem que ser assegurada. A pessoa que está sendo julgada, ela tem que saber que aquele juiz que a julga, que aprecia o seu caso, ele não tem nenhum relacionamento com a outra parte, nenhum interesse naquela causa. Então, isso é importante que seja assegurado pela lei e pela prática judiciária cotidiana.
0: Agora, professor, na prática, quem acompanha as notícias percebe que isso não está acontecendo, né? Até eu vou citar dois casos aqui, o senhor chegou a defender, né? JIF também, Vorcaro, então fique à vontade aí para responder o nosso questionamento. Mas o fato, professor Pierpaolo Bottini, no caso, por exemplo, do ministro Dias Toffoli, né? Ele proferiu decisões favoráveis à JIF recentemente, né? Lá atrás, no passado. Recente, enquanto a esposa dele advogava para o grupo JIF. E a nossa ouvinte, está acompanhando aí todo o caso do Banco Master e viu a relação do ministro Alexandre Moraes, da esposa do ministro Alexandre de Moraes, que havia fechado um contrato de 129 milhões de reais com o banco do Vorcaro e acabou não recebendo esse valor, parece que recebeu cerca de 80 milhões, porque o banco foi liquidado. Essa proximidade com esposas de ministro do Supremo Tribunal Federal não levanta suspeitas, professor?
1: Veja, como você mesmo disse, se você tem esposas ou parentes que advogam e nada impede que parentes de ministros advoguem, né? Isso faz parte da atividade. O que é importante é que aquele que vai julgar, aquele que tem relação de parentesco com o advogado, ele não julgue casos em que esse advogado atue. Então, isso é uma regra, como eu já disse, que já existe no Código de Processo Civil e no Código de Processo Penal. Então, se a esposa de um ministro ou se um parente de um ministro atua num caso específico, esse ministro, esse juiz, ele não pode participar desse julgamento. Então, esse é um ponto importante. Agora, é preciso ver se é exatamente na mesma causa, é preciso ver se existe essa relação, se existe esse interesse. Tudo isso precisa ser apurado. E aí, mais uma vez, existem regras para isso, essas regras estão em vigor e é preciso que os tribunais avaliem se existe ou se não existe esse impedimento e essa suspeição. Mas o que eu acho importante destacar é que essa vedação já existe na nossa legislação, ela não é algo que não está previsto, algo que precisa ser apresentado, né? Ela já existe e ela tem que ser aplicada se no caso concreto existir a constatação desse interesse, dessa relação, se for a mesma causa, se for a mesma situação.
0: Eu trago essas questões, professor Pierpaolo Bottini, o jurista Diego Werneck Argueles, que é, sem dúvida, um dos principais pesquisadores do Supremo Tribunal Federal, publicou uma obra recentemente em que ele fala que os ministros do Supremo têm dado, nos últimos anos, farto material para questionamentos de sua imparcialidade. E sempre que eu falo do Supremo aqui, professor Pierpaolo, eu destaco a importância de a gente não demonizar a instituição, né, porque ressalto sempre a importância do Supremo no passado recente, quando da tentativa de golpe pelo ex-presidente Jair Bolsonaro e seu grupo, a atuação do Supremo acho que nos livrou, né, dessa quebra institucional. Lembro do Supremo também na questão da pandemia, quando passou para prefeitos e governadores a prerrogativa de determinar as medidas de isolamento. Isso, sem dúvida, salvou muitas vidas. Agora, quando o professor Argueles, né, fala que há diversos motivos aí para que a gente acredite na imparcialidade dos ministros, cria-se uma névoa e uma situação que é bastante prejudicial ao Poder Judiciário, não é, professor?
1: Veja, isso é importante o que você mencionou, né? E é importante separar essa discussão, né? Quando a gente fala do Supremo Tribunal Federal enquanto instituição, a gente está falando de, evidentemente, de um órgão que é constituído de seres humanos, de pessoas que, mais uma vez, elas têm uma vida social, elas têm as suas relações de parentesco, ela tem as suas relações de amizade, mas a instituição é uma instituição muito importante, fundamental, inclusive, para limitar o exercício dos outros poderes, né? Né? Então, quando o Poder Executivo se excede, como aconteceu, né? Quando há uma omissão dos outros poderes, por exemplo, no caso da pandemia, ou, por exemplo, para regulamentar os excessos das emendas parlamentares, a gente tem visto o Supremo Tribunal Federal trabalhando nesse sentido, regulamentando os vencimentos excessivos de alguns funcionários públicos também. Então, a gente tem uma instituição que tem funcionado, que tem dado algumas respostas. Agora, é claro, ela é feita de seres humanos. E se houver alguma situação em que se perceba a violação de uma lei, a violação de algum dispositivo legal, isso precisa ser discutido por caso concreto e precisa ser reparado. Eu acho que nós temos instrumentos para isso e isso tem sido feito. Mas como o ministro Fachin disse, a instituição ela não está livre de críticas, né? Ou seja, é o papel da imprensa, é o papel dos profissionais que atuam na área jurídica, dos pesquisadores, de levantar todas essas situações, todos esses pontos, apresentar para que eles sejam discutidos publicamente, que esses problemas sejam também resolvidos publicamente através de uma série de medidas. Pode ser alteração legislativa, pode sim ser uma resolução do Conselho Nacional de Justiça. Foi feita uma reforma ampla do Poder Judiciário. Em 2005 eu participei, eu fui o secretário da reforma do Judiciário num determinado momento, e foram uma série de medidas foram tomadas para tornar o judiciário como um todo, o sistema de justiça, mais republicano, mais transparente e mais eficiente. Então, eu acho que é o momento da gente pensar em medidas que façam com que o judiciário produza aquilo que ele precisa fazer, que é decidir de maneira rápida, de maneira transparente e de maneira republicana.
0: Estamos conversando aqui no CBN Madrugada com jurista, advogado criminalista, professor da USP, Pierpaolo Bottini. Professor, o senhor falou aí na questão da decidir de maneira rápida, né? O que explica um judiciário que é um dos mais caros do mundo, que é lento, né? Há pesquisas...

0: número bastante adequado de membros, de juízes e de juízes. Segundo, é porque o juiz trabalha pouco, também não é verdade. É claro que a discussão sobre as férias é uma discussão que tem que ser feita, que merece ser feita, mas o índice de sentenças que um juiz dá por dia, por mês, por ano, é um índice bastante volumoso, ou seja, você tem uma produção de decisões judiciais bastante volumosa. Então, isso é por que mesmo assim demora tanto, né? Se você tem um número de juízes adequado, se eles decidem de maneira volumosa, por que a gente tem essa morosidade tão grande? E aí uma das constatações aí, estatísticas, é porque você tem um grau muito grande de litigiosidade no Brasil. Ou seja, você tem um volume muito grande de processos, o que não significa um amplo acesso à justiça. É que quando a gente fala, olha, o problema do judiciário brasileiro é que tem muito processo, parece que a justiça é totalmente acessível a qualquer brasileiro. Não é verdade. A verdade é que poucas pessoas usam demais o poder judiciário. Né? E aí, quando eu falo poucas pessoas, eu estou falando de poder público, União, Estados e Municípios, eu estou falando de algumas concessionárias de serviços públicos, eu estou falando de algumas instituições financeiras que acabam ocupando o poder judiciário como uma forma de, muitas vezes, não cumprir com as suas obrigações, como uma forma de postergar o pagamento de suas dívidas e assim por diante, ou de não cumprir as suas obrigações perante o consumidor. Então, o que a gente tem hoje é um judiciário, de certa forma, capturado por algumas instituições, por alguns órgãos, e utilizado de uma maneira muito, muito excessiva por esses órgãos, por essas instituições. Então, uma reforma para transformar o judiciário em algo mais rápido e eficiente passa por nós identificarmos esse volume muito grande de ações, quais são essas ações, quais são esses entes, e buscar formas de reduzir essa litigiosidade através de acordo, através de dificultar ou de tornar mais oneroso o acesso dessas pessoas à justiça. Então, nós precisamos pensar formas de reduzir essa litigiosidade excessiva dessas poucas pessoas, até para abrir espaço para que mais brasileiros possam levar suas causas para a justiça e para que eles possam ver essas causas resolvidas de uma forma mais rápida.
1: Para a gente fechar a nossa conversa, professor Pierpaolo Bottini, queria saber sua opinião sobre a possibilidade de se instituir um mandato para os ministros do Supremo Tribunal Federal, que é um outro tema que tem sido debatido nos últimos tempos. Se a gente olhar aí o ministro Dias Toffoli, Zanin, que chegaram novinhos lá na faixa dos 30 e tantos no Supremo, vão permanecer mais de 30 anos até chegarem aos 75. Qual a sua opinião sobre a possibilidade de instituição de um mandato para esses ministros?
0: Veja, eu acho que todas essas discussões são válidas, né? A gente precisa ver como é que funciona nos outros países as experiências boas e ruins, né? Então, a gente fala muito nos Estados Unidos, por exemplo. Nos Estados Unidos, ao contrário do Brasil, o ministro da Suprema Corte, ele pode ficar lá até o momento em que ele morre, né? Então, você enquanto o ministro aguentar e tiver capacidade de trabalhar, ele fica lá, não existe sequer idade máxima. Outros países trabalham, sim, com mandato. Então, eu acho que existe uma série de possibilidades. Acho, sim, que o tempo do ministro do Supremo teria que ser um pouquinho menor, mais reduzido. Existem várias possibilidades. Uma é o mandato, como você disse, mas também há em discussão no Senado uma hipótese de você aumentar a idade mínima, ou seja, você permitir que sejam candidatos ao Supremo ou elegíveis ao Supremo pessoas com uma idade mínima maior, né? Hoje, qualquer cidadão brasileiro com mais de 35 anos pode ser indicado para o Supremo Tribunal Federal, desde que ele tenha formação jurídica e reputação ilibada. Então, uma das ideias é talvez você aumentar essa idade mínima até para você ter uma experiência maior, um tempo maior de exercício de profissão daquela pessoa que vá ao Supremo Tribunal Federal. Eu acho que talvez essa seja uma saída interessante, né? Que, no fundo, acaba sendo algo muito próximo do mandato, porque se você aumenta a idade mínima e você já tem uma idade máxima, você acaba tendo um período ali em máximo em que aquela pessoa pode ficar no Supremo Tribunal Federal. Então, eu acho que essas são medidas interessantes e que, sim, merecem ser discutidas de forma democrática no Congresso Nacional.
1: Professor Pierpaolo Bottini, muito obrigado pela gentileza aqui com a CBN. Um bom dia e até uma próxima oportunidade, professor.
0: Bom dia a você, bom dia a todas e a todos que nos ouvem.

0: Muito bem, 4h53, a gente fecha ainda nesse assunto. O João Rosa tem mais informações aí sobre essa proposta para criar uma política nacional de prevenção de conflitos de interesse no judiciário.
1: A proposta do presidente do Supremo Tribunal Federal, o ministro Edson Fachin, para prevenir os conflitos de interesses na magistratura inclui regras para participação em eventos, recebimento de presentes e atividades privadas. A resolução será apresentada na sessão desta terça-feira do Conselho Nacional de Justiça e uma consulta pública será aberta para que os tribunais e entidades apresentem sugestões no prazo de 60 dias. A CBN teve acesso à minuta de resolução. A política estabelece diretrizes para que os tribunais de todo o país identifiquem situações que podem colocar a imparcialidade de juízes e desembargadores em xeque. Entre os casos que vão precisar de atenção estão a participação em eventos patrocinados, recebimento de presentes e benefícios, relações com grandes litigantes, além do uso de informações obtidas em razão do cargo. Como um tipo de código de conduta, o texto prevê ainda o mapeamento de vínculos familiares que possam comprometer a imparcialidade dos juízes. Apesar disso, a resolução não será aplicada aos ministros do Supremo Tribunal Federal, já que o STF não está subordinado ao Conselho Nacional de Justiça. Na retomada dos trabalhos após o recesso, Fachin ponderou que a Corte não está imune a críticas e ressaltou que os questionamentos feitos dentro dos limites democráticos fortalecem a instituição.
2: É oportuno também reafirmar que a força institucional do Supremo Tribunal Federal não reside na ausência de crítica, e sim na capacidade de conviver com ela, sem perder a serenidade necessária ao exercício da função jurisdicional. Um tribunal constitucional que decide todos os dias temas de grande repercussão social, há de aceitar como natural que suas decisões sejam debatidas, analisadas e, por vezes, contestadas pela opinião pública.
1: Nos últimos anos, o Supremo vem sendo alvo de críticas relacionadas à atuação dos ministros, principalmente por suspeitas de conflitos de interesse e pela participação em eventos. Diante desse cenário, Fachin também tem defendido a criação de um código de ética específico para os ministros do STF, mas enfrenta resistências internas. De Brasília, João Rosa.
0: Muito bem, 4h56, não nos resta tempo para mais nada, a não ser, Ricardo Garcia, convidar o nosso ouvinte, a nossa ouvinte CBN, para o lançamento do meu livro. Hoje é um dia muito importante para mim, eu ficaria muito feliz com a presença da ouvinte, do ouvinte CBN. Hoje, a partir das 7 horas da noite, estaremos lá até as 10 da noite, ali na Livraria Drummond, do Conjunto Nacional, finalzinho ali da Avenida Paulista, na estação Consolação do metrô, para o lançamento do meu livro Quem Você Ajudou Hoje? É uma provocação, é uma pergunta. Quem você ajudou hoje? Como a educação focada no coletivo e não no indivíduo pode ser a chave para a construção de um país menos desigual? O que fazer para combater a radicalização que mina as chances de o Brasil avançar e retomar a confiança na política e na democracia? Portanto, ficaria muito contente com a presença da nossa ouvinte aqui do CBN Madrugada, repito, hoje a partir das 7 horas da noite, ali na Livraria Drummond, do Conjunto Nacional, na Avenida Paulista. Mais uma vez, muito obrigado pela sua companhia. A gente coloca um ponto final aqui no CBN Madrugada. Produção ao longo deste mês do Matheus de Souza. Trabalhos técnicos comigo, Ricardo Garcia.
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0: Vem aí a Letícia Valente com o repórter CBN. Na sequência, o Frederico Goulart com o CBN Primeiras Notícias. Mais uma vez, muitíssimo obrigado pela companhia. Um ótimo dia. Nesta quarta-feira, Clauson Dutra estará por aqui. E eu volto na madrugada de quinta por um bom motivo. Tchau.
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0: Terça-feira, 4 de agosto de 2026. Os funcionários da CPTM iniciaram nessa madrugada uma greve por tempo indeterminado em 3 linhas de trens em São Paulo. A paralisação afeta as linhas 11 Coral, 12 Safira e 13 Jade, incluindo o Expresso Aeroporto. O movimento grevista afeta o atendimento na zona leste da capital e em municípios da região metropolitana, como Guarulhos, Poá, Mogi das Cruzes e Suzano. As três linhas transportam mais de 850 mil passageiros por dia. A Prefeitura de São Paulo suspendeu o rodízio municipal de veículos nesta terça-feira. O Conselho Nacional de Justiça começa a discutir hoje uma resolução que estabelece diretrizes para prevenir conflitos de interesse no Judiciário, menos no STF, que tem uma discussão à parte sobre o tema. A minuta da resolução prevê regras para a participação de magistrados e servidores no Judiciário em eventos custeados por empresas privadas, além da aceitação de presentes e benefícios e decisões que envolvem as partes. A proposta foi apresentada pelo presidente do CNJ e do STF, ministro Edson Fachin. O brasileiro Thiago Brito, professor de jiu-jitsu e atleta faixa preta de 34 anos, foi preso pela Polícia de Imigração dos Estados Unidos. Ele foi detido no Aeroporto Internacional da Filadélfia ao tentar embarcar para um campeonato na Flórida. Morando há 10 anos no país, sem autorização de trabalho definitiva, o paulistano teve o visto de turista vencido. No horário de Brasília, 5 horas.
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2: Olá, bom dia. 5 horas da manhã, está começando o CBN Primeiras Notícias. Vamos para mais uma edição aqui do nosso programa. Hoje é terça-feira, dia 4 de agosto de 2026. Aqui na CBN a gente acorda o Brasil inteiro das 4 às 5 horas da manhã. Não, né? Das 5 às 6 horas da manhã, às 4 às 5 horas da manhã, é o nosso Paulo Galvão. Aliás, o Paulo Galvão lançando o livro hoje. Já começa aqui o nosso Primeiras Notícias, convidando todo mundo para o lançamento do livro Quem Você Ajudou Hoje, às 7 horas da noite, lá no Conjunto Nacional, na Avenida Paulista. Todo mundo junto para prestigiar o nosso Paulo Galvão. Abraço para o nosso Paulo Galvão, tá lá no estúdio acompanhando aqui o início do Primeiras Notícias. Sucesso aí no lançamento para ele. Tá aí, Galvão? Bom dia para você, Galvão.
3: Ô, Fred, bom dia a você, ouvinte aqui do CBN Primeiras Notícias. Uma honra, um prazer falar contigo e agradeço demais aí a lembrança para os nossos ouvintes dessa noite tão importante para mim hoje, né?
2: Lançamento do livro com sessão de autógrafos, eu quero o meu, tá?
3: Opa, vai ser um grande prazer.
2: É isso. Sucesso e desejo toda a sorte do mundo para você, Galvão. Tudo de bom aí para você no lançamento hoje.
3: Obrigado, Fred.
2: Vamos juntos. Começando aqui o CBN Primeiras Notícias. Bom, é isso. Você acompanhou o CBN Madrugada com o Galvão. Já soube aí do dia difícil, né, que tá começando pro paulistano. Greve da CPTM, os funcionários das trens iniciando aí desde a madrugada. Uma greve por tempo indeterminado em 3 linhas lá na região metropolitana de São Paulo. As linhas 11 Coral, 12 Safira e 13 Jade, incluindo o Expresso Aeroporto. Quem tem voo marcado pela manhã, todo mundo já vai se organizando e se preparando porque não vai ser fácil. Daqui a pouquinho a gente vai trazer a nossa reportagem já circulando aí pela cidade para acompanhar as consequências de mais um dia de paralisação. Fato é que são 850 mil passageiros por dia que são atendidos por essas três linhas podem ser afetados em razão desse problema. A prefeitura já anunciou a suspensão do rodízio municipal de veículos nessa terça-feira. Está tudo normalizado no metrô, no monotrilho, nas outras linhas de trens da região metropolitana. E essa foi uma greve aprovada numa assembleia no Sindicato dos Trabalhadores, categoria protestando contra a concessão das linhas para a Trivia Trens e cobrando garantias formais quanto à preservação dos postos de trabalho. Vamos trazer todos os detalhes para você ao longo das próximas horas aqui na CBN, com a reportagem circulando aí pela cidade e você colaborando com a gente também nos nossos canais de comunicação aqui no Primeiras Notícias. Lembrando, o número do WhatsApp é o 21 997642381, 997642381. Estamos ao vivo com o canal aberto no WhatsApp, estamos ao vivo no YouTube com imagens. Lá você manda o seu recado também pelo chat. Estamos ao vivo no Globoplay, para quem quiser conferir e assistir também. E no bom e velho radinho, na frequência da CBN, na sua cidade, na sua região. Tudo bem, Ana Paula Jaume? Bom dia para você.
4: Tudo bem, Fred. Estava esperando o seu bom dia aqui. Bom dia para você, bom dia também para o nosso ouvinte. Terça-feira, vamos lá.
2: É isso. Ana Paula fica a cargo aí dos ouvintes do chat, né? Todo mundo mandando mensagem, a gente vai registrando na programação. E como sempre, logo de cara, trazemos os três principais fatos do dia, os três assuntos que terão desdobramento e repercussão nas próximas horas, na política, na economia. Vamos falar sobre o código de ética do ministro Fachin para os magistrados, para os juízes brasileiros. Ontem, na volta dos trabalhos do judiciário, o presidente do Supremo Tribunal Federal voltou a pressionar por essa discussão, por essa proposta, num primeiro momento sem contemplar os ministros do Supremo, que estão debatendo esse assunto à parte, mas hoje o CNJ vai receber uma minuta, uma resolução que estabelece ali uma série de regras e critérios para minimizar conflitos de interesse e outras questões sensíveis e delicadas relacionadas ao judiciário brasileiro. A gente explica isso para você, assim como explicamos também mais um capítulo envolvendo o filho do presidente Lula investigado, um novo inquérito, e a Polícia Federal também querendo saber mais detalhes de um pagamento daquela amiga do Lulinha a um assessor direto do presidente Lula, que aconteceu também nesses últimos meses. Vamos falar desse tema. E reta final para o fim das convenções, amanhã acaba o prazo, ainda sem um nome definido para vice de Flávio Bolsonaro. A candidatura do PL está admitindo fazer essa escolha mais para frente, lá no dia 15, quando acaba aquele período para o registro, né, das candidaturas, uma próxima etapa aí no calendário eleitoral. Afinal de contas, não está sendo fácil compor as chapas presidenciais pelo lado do PL. Alguns partidos importantes aí da direita, da centro-direita, estão preferindo a neutralidade nessa campanha presidencial. Esses três assuntos vão abrir o programa de hoje, mas até às 6 tem muito mais. CBN Primeiras Notícias de hoje, está no ar.
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2: O presidente do Supremo Tribunal Federal, Edson Fachin, vai apresentar hoje ao Conselho Nacional de Justiça uma resolução que estabelece diretrizes para prevenir conflitos de interesses no judiciário, menos no STF, que tem uma discussão à parte sobre esse assunto. A minuta da resolução prevê regras para a participação de magistrados e servidores do judiciário em eventos custeados por empresas privadas, além da aceitação de presentes e benefícios e decisões que envolvam parentes. Vamos saber os detalhes direto de Brasília com o repórter João Rosa, que teve acesso à minuta dessa resolução.
5: Oi, Fred. A resolução será apresentada na sessão desta terça-feira do Conselho Nacional de Justiça e uma consulta pública será aberta para que os tribunais e entidades apresentem sugestões no prazo de 60 dias. A CBN teve acesso à minuta de resolução. A política estabelece diretrizes para que os tribunais de todo o país identifiquem situações que podem colocar a imparcialidade de juízes e desembargadores em xeque. Entre os casos que vão precisar de atenção estão a participação em eventos patrocinados, recebimento de presentes e benefícios, relações com grandes litigantes, além do uso de informações obtidas em razão do cargo. Como um tipo de código de conduta, o texto prevê ainda o mapeamento de vínculos familiares que possam comprometer a imparcialidade dos juízes. Apesar disso, a resolução não será aplicada aos ministros do Supremo Tribunal Federal, já que o STF não está subordinado ao Conselho Nacional de Justiça. Na retomada dos trabalhos após o recesso, Fachin ponderou que a corte não está imune a críticas e ressaltou que os questionamentos feitos dentro dos limites democráticos fortalecem a instituição.
6: É oportuno também reafirmar que a força institucional do Supremo Tribunal Federal não reside na ausência de crítica, e sim na capacidade de conviver com ela, sem perder a serenidade necessária ao exercício da função jurisdicional. Um tribunal Tribunal Constitucional, que decide todos os dias temas de grande repercussão social, há de aceitar como natural que suas decisões sejam debatidas, analisadas e, por vezes, contestadas pela opinião pública.
5: Nos últimos anos, o Supremo vem sendo alvo de críticas relacionadas à atuação dos ministros, principalmente por suspeitas de conflitos de interesse e pela participação em eventos. Diante desse cenário, Fachin também tem defendido a criação de um código de ética específico para os ministros do STF, mas enfrenta resistências internas. Eu volto com você, Fred.
2: A Polícia Federal investiga uma transferência financeira realizada pela empresária Roberta Lussinger para o ex-chefe de gabinete do presidente Lula. Em nota encaminhada ao jornalista Lauro Jardim, comentarista da CBN e colunista do jornal O Globo, Marco Aurélio Santana Ribeiro, o Marcola, confirmou o recebimento das quantias, mas alegou que se trata de um empréstimo pessoal já quitado e sem relação com o exercício do cargo público. Roberta é investigada pela Polícia Federal em casos que envolvem Lulinha, por suspeito de tráfico de influência. O pagamento a Marcola foi revelado pelo portal Poder 360 e confirmado pelo jornal Globo. Oficialmente, o auxiliar de Lula deixou o cargo no Palácio do Planalto para se dedicar à campanha à reeleição do petista. Lulinha, filho de Lula, é suspeito de ter atuado com Roberta no Ministério da Saúde e no gabinete presidencial com o objetivo de ser beneficiado no ramo de cannabis medicinal. O filho do presidente e a empresária também mantiveram relações com o lobista Antônio Carlos Camilo Antunes, conhecido como Careca do INSS e apontado como articulador de fraudes contra aposentados. Em outra frente, ontem a Polícia Federal pediu ao STF a abertura de um terceiro inquérito para investigar o empresário Fábio Luiz Lula da Silva, o Lulinha. A relatoria foi sorteada para o ministro Flávio Dino. Nos outros dois casos, os trabalhos ficaram a cargo de André Mendonça. Voltamos a Brasília com Felipe Igreja.
7: Na semana passada, o ministro André Mendonça, do Supremo Tribunal Federal, havia autorizado já a abertura de outros dois inquéritos para apurar suspeitas de envolvimento entre Lulinha e o Careca do INSS em negócios com cannabis medicinal junto ao Ministério da Saúde e outro para apurar tráfico de influência do filho de Lula junto à Dataprev. Agora, a ideia é investigar uma suspeita de tráfico de influência para saber se Lulinha se aproveitava da condição para favorecer empresas parceiras junto ao governo. A defesa do empresário reclama de pesca probatória por parte da Polícia Federal e de uso eleitoral da instituição. O advogado Marco Aurélio de Carvalho diz que não encontraram nada contra Lulinha na apuração do escândalo do INSS, mas que parcelas da Polícia Federal atuam para prejudicar o presidente Lula na disputa eleitoral. Segundo Marco Aurélio, a defesa de Lulinha vai pedir medidas por parte do Ministério da Justiça, pasta responsável pela PF.
8: Nós vamos pedir providências enérgicas para apurar, enfim, essa verdadeira pesca probatória. Polícia Federal, parte dela, é importante dizer mais uma vez, a gente respeita muito a instituição, ela está promovendo uma espécie de estratégia da tentativa e do erro, é uma melhor de três. Eu não achei nada aqui, eu vou procurar ali. Isso é proibido, isso nos remete ao que houve de pior na história do nosso sistema de justiça na época da finada Operação Lava Jato.
7: Ainda segundo o advogado, não está descartada a possibilidade de retorno de Lulinha ao Brasil para que ele possa responder aos processos e prestar depoimento. Segundo Marco Aurélio de Carvalho, a defesa não tem uma data ainda para isso, mas o filho do presidente poderia voltar ao Brasil em questão de dias.
2: E na véspera do fim do prazo para as convenções partidárias, Flávio Bolsonaro ainda não definiu quem será o candidato a vice na chapa presidencial. Fontes da campanha admitem que a decisão pode ficar para o dia 15 de agosto, data limite para o registro das candidaturas no TSE, numa tentativa de manter abertas as negociações e evitar uma chapa puro sangue do PL. Bruna Barbosa.
9: A principal expectativa está voltada para o Podemos. A reunião da direção nacional do partido, prevista para a tarde desta segunda-feira, sofreu atraso. A expectativa de que o resultado seja divulgado nesta terça-feira. Como a CBN mostrou, a presidente nacional do Podemos, deputada federal Renata Abreu, passou a ser tratada como uma das principais alternativas para compor a chapa presidencial. Outra frente de negociação envolve o Republicanos. O governador de São Paulo, Tarcísio de Freitas, segue liderando as articulações para tentar viabilizar um acordo. A Convenção Nacional do Partido está marcada para esta terça-feira em Brasília. Cotada para a vice, a ex-presidente da Caixa Econômica Federal, Daniela Marques, filiada ao Republicanos, afirmou em entrevista à Globo News que considera uma honra ter o nome lembrado, mas disse que, neste momento, não está focada em ocupar cargos.
10: Tenho uma honra de ter meu nome lembrado, mas acho que essa eleição não é sobre a Dani, não é sobre o Flávio, é sobre que país a gente quer para o futuro. O país hoje, a gente está com um país falido moralmente, falido institucionalmente, falido economicamente.
9: A campanha de Flávio Bolsonaro também mantém conversas com progressistas. Embora o cenário tenha se tornado mais difícil após a decisão da legenda de permanecer neutra na disputa presidencial. Nesta segunda-feira, cumprindo a agenda em São Paulo, a senadora Tereza Cristina reconheceu que as chances diminuíram, mas afirmou que as negociações continuam.
11: Me cabe ver que essa é a posição majoritária do PP, do Progressistas. Mas é claro que ainda tem um tempo, as conversas continuam, não só com o PP, mas com outros partidos, né, do mesmo campo, e agora é aguardar. Né? Tem ainda 2 dias, mas eu acho que a chance hoje ela diminuiu bastante.
2: São 5 horas e 15 minutos.
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0: Agora 5 horas 15 minutos, eu sou a Letícia Valente, atualizo o mais importante agora na cidade de São Paulo, também na região metropolitana. Funcionários da CPTM iniciaram nessa madrugada a greve por tempo indeterminado em 3 linhas de trens em São Paulo. Paralisação afeta as linhas 11 Coral, 12 Safira e 13 Jade, incluindo o Expresso Aeroporto, região que fica mais comprometida, é a Zona Leste. Também a região metropolitana, como Guarulhos, Poá, Mogi das Cruzes e Suzano. As 3 linhas transportam mais de 850 mil passageiros por dia. E diante desse impacto no transporte de passageiros, a Prefeitura de São Paulo suspendeu o rodízio municipal de veículos nesta terça-feira. E o nosso repórter Pedro Fagundes está na Estação do Brás e ele já passa informações para a gente de que a Estação do Brás está fechada. Lembrando que além dessas linhas que estão paralisadas, a Estação do Brás também tem a linha 3 vermelha e a linha 10 vermelha.

0: CBN Primeiras Notícias. Bom, vamos abrir a agenda do dia. Hoje, terça-feira, dia 4 de agosto de 2026, a gente está acompanhando como é que está o funcionamento dos trens em São Paulo, né? Já destacamos aqui na nossa abertura, e o ouvinte de São Paulo também já acompanhou com a reportagem nas estações, logo cedinho, desde o CBN Madrugada, aqui no Primeiras Notícias também. Os funcionários da CPTM entrando em greve desde o começo da madrugada, greve com tempo indeterminado, afetando as linhas 11 Coral, 12 Safira e 13 Jade, incluindo o Expresso Aeroporto, reforçando aí o alerta para quem tem voo agora pela manhã. Esse movimento afeta especialmente os moradores da zona leste da capital e também outros municípios da região metropolitana, como Guarulhos, Mogi das Cruzes, Suzano. A gente tem as três linhas transportando mais de 850 mil passageiros por dia. Hoje está suspenso o rodízio, operação normal por enquanto no metrô e no monotrilho. As outras linhas dos trens também seguindo normalmente. É um protesto, mais um protesto, né, da categoria relacionada à concessão das linhas para a empresa Trivia Trens. A gente já viu esse cenário há algumas semanas. Hoje, um dia complicado para os ouvintes de São Paulo, os moradores de São Paulo, e a gente vai prestar serviço ao longo das próximas horas aqui no Primeiras Notícias, no Jornal da CBN, no CBN São Paulo e na nossa programação. Assim como também vamos ficar mais um dia atento à campanha, né? A pré-campanha presidencial, reta final para o prazo das convenções. Hoje, os quatro candidatos à presidência da República vão participar de uma sabatina. Está começando a rodada de sabatina, entrevista com os candidatos à presidência da República. Hoje está marcada uma sabatina em São Paulo. Confirmaram a presença nesse evento, que é promovido pela G4 e pelo o antagonista, Flávio Bolsonaro, do PL, Romeu Zema, do Novo, Ronaldo Caiado, do PSD e Renan Santos, do Missão. O presidente Lula decidiu não participar dessa vez. Lula também foi sorteado hoje para abrir a série de sabatinas da Globo News e do portal G1 com os presidenciáveis, mas ele não confirmou presença. Os outros candidatos já oficializaram: Augusto Cury, do Avante, Wilson Grassi, do Democrata, e Samara Martins, do Unidade Popular. Como eu disse, falta um dia, né, para o fim do prazo para as convenções partidárias, e a gente segue um cenário de incerteza para três candidatos sem vice. Falamos do Flávio Bolsonaro, mas Romeu Zema e Augusto Cury também ainda não escolheram os candidatos a vice na chapa presidencial. Hoje, mais dois partidos vão realizar a convenção nacional. União Brasil e o Republicanos devem rejeitar a aliança com Flávio Bolsonaro e sinalizar neutralidade na eleição desse ano. Essas decisões ajudam aí também a definir o cenário de alianças e estratégias para a campanha eleitoral desse ano. Vamos monitorar também uma nova frente fria, uma nova rajada de vento que pode se formar no centro-sul do país. E o fenômeno traz risco de ventos fortes para o sul e sudeste. A previsão indica rajadas acima de 80 km por hora no sul e de 70 km por hora em estados da região sudeste. Na semana passada, aquela ventania deixou mortos no Rio e em São Paulo, derrubou árvores, afetou o serviço de transporte em São Paulo, no Rio, provocou apagão. Municípios ainda sofrendo as consequências da ventania da semana passada, e há esse novo alerta para o meio dessa semana. Por falar nisso, vamos à previsão do tempo. Agora são 5h21.
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0: É hora de chamar Josélia Pegorim, que explica pra gente os detalhes de como fica o tempo hoje no Brasil inteiro.
2: Agosto está começando com temperaturas altas no Brasil. Essa é uma semana de veranico no sul do Brasil, em São Paulo, centro-sul do Rio de Janeiro, sul de Minas, Triângulo Mineiro e também em Mato Grosso do Sul, sul de Goiás, no oeste e sul de Mato Grosso. Em todas essas áreas, esse veranico será caracterizado por temperaturas pelo menos 3 a 4 graus acima do que seria o normal para essa época do ano. Vamos ter uma terça-feira com muito sol em grande parte do Brasil, tempo seco e também baixos índices de umidade do ar. Esse ar seco vai chamar atenção no centro-oeste, no Tocantins, interior da região nordeste e também na região sudeste do Brasil. Em muitas áreas nós vamos ter níveis de umidade entre 20% e 30%. No centro-oeste e no Tocantins, até níveis de umidade do ar um pouco abaixo dos 20%. A passagem de uma frente fria nesta terça-feira provoca pancadas de chuva moderadas a fortes no Rio Grande do Sul, oeste e sul de Santa Catarina e também do Paraná. Áreas de fronteira de Mato Grosso do Sul com Paraguai também podem ter pancadas de chuva moderadas a fortes. Na costa leste do Nordeste, atenção também com a chuva, que não é na forma de tempestades, mas é uma chuva frequente, em alguns momentos moderada a forte, que poderá causar aí alguns transtornos na faixa litorânea desde Natal até a região de Salvador. No extremo norte do Brasil, pancadas de chuva moderadas a fortes no oeste e norte do Amazonas, em Roraima, no Amapá e no extremo norte do Pará. José de Pegorim, da Clima Tempo, para a CBN.
0: Vamos falar de futebol. Juventude e Atlético Mineiro vão disputar hoje às 19h30 uma vaga nas quartas de final da Copa do Brasil. O jogo de ida terminou em 0-0. Também jogam hoje Remo e Santos às 21h30, depois do empate sem gols na primeira partida. Ontem, no jogo de ida, o Atlético Paranaense venceu Vitória por 2-0. E a gente está acompanhando nesse meio de semana a reta final das definições na Copa do Brasil. Tem rodada também na quarta e na quinta-feira. No noticiário internacional do futebol, atenções voltadas para a FIFA, porque o presidente Gianni Infantino estuda pedir ajuda de Donald Trump para permanecer no comando da entidade. Ele mergulhou numa crise, né, depois do anúncio de um projeto para vender os direitos comerciais da Copa do Mundo. Diante dessas críticas que surgiram depois da definição do Infantino, ele desistiu do plano. Só que agora está pedindo apoio de Donald Trump, né, para permanecer no cargo. São informações do jornal New York Times. Afinal de contas, na UEFA e praticamente várias confederações internacionais estão se unindo para tentar, né, o afastamento e a renúncia do Infantino. A gente também está monitorando essa crise no futebol internacional. Agora são 5h24. Vamos em frente. O CBN Primeiras Notícias agora destaca as manchetes dos jornais. Hoje, terça-feira, dia 4 de agosto, e a Ana Paula já vai nos contar aqui o que ela conferiu nas capas das principais publicações brasileiras, assuntos que vão repercutir pelo Brasil e pelo mundo nesse dia. Começar o nosso giro, Ana, pela capa do Globo, que traz uma informação relacionada ao TSE. Já comentamos aqui a volta dos trabalhos ontem no Judiciário, no Supremo Tribunal Federal, discurso do ministro Edson Fachin, tentando, né, pressionar novamente os magistrados pela aplicação do Código de Ética, Código de Conduta no Supremo. No caso do Tribunal Superior Eleitoral, a gente está às vésperas aí da eleição, e ontem, destaque para a fala do presidente do TSE, ministro Cássio Nunes Marques, reforçando, né, e ressaltando a importância do sistema eleitoral brasileiro e das urnas eletrônicas. Não é isso, Ana Paula?
3: Pois é, Fred, isso e meia pressão aí de ministros do Supremo Tribunal Federal para que a Justiça Eleitoral reaja aí aos ataques ao sistema de votação e também ao avanço da desinformação nessa campanha de 2026. Nunes, então, fez uma defesa enfática das urnas eletrônicas, classificou o modelo brasileiro como um sistema marcado pela robustez, auditabilidade e permanente evolução tecnológica. Nessa semana, o TSE faz a Semana Nacional do Sistema Eletrônico de Votação, uma iniciativa feita em conjunto com os tribunais regionais eleitorais para apresentar ao público o funcionamento das urnas e ampliar a transparência do processo eleitoral. Sem citar de forma direta os recentes ataques ao sistema de votação feitos pelo senador Flávio Bolsonaro, Nunes Marques afirmou que o objetivo dessa iniciativa é ampliar o conhecimento da população sobre o modelo brasileiro de votação eletrônica. Também destacou que a corte entra na reta final de preparação para as eleições de outubro e disse que o aumento do volume de ações vai exigir dedicação integral dos ministros. Segundo Nunes, as prioridades da Justiça Eleitoral continuam sendo o fortalecimento da acessibilidade, da transparência e também da experiência do eleitor. No final do discurso, disse que ainda que a transparência não é só um compromisso da instituição, mas um dos pilares sobre os quais se sustenta a confiança da sociedade nas eleições. Ministros do STF avaliam que o tribunal precisa responder de forma mais firme tanto aos ataques às urnas quanto também ao uso de inteligência artificial para disseminar desinformação durante a campanha. Fred.
0: É isso. Vamos agora para a capa da Folha de São Paulo. Você está acompanhando a nossa transmissão no YouTube e no Globoplay. As capas do dia também aparecendo na tela para você. Na Folha de São Paulo, imagens da crise migratória em Ceuta, aquele enclave espanhol no norte da África, seguem causando uma forte reação política na Europa. E a Folha traz desdobramentos sobre esse assunto para a gente. Não é isso, Ana Paula?
3: Pois é, Fred. Na Folha, imagens da crise migratória em Ceuta, né, enclave espanhol ali no norte da África, causando forte reação política pela Europa, apesar de a maior parte dos cerca de 60 mil migrantes que chegaram à região já ter voltado para o Marrocos. O episódio fortaleceu o discurso anti-imigração de partidos de direita e extrema-direita na Espanha. O primeiro-ministro Pedro Sánchez passou a ser alvo de fortes críticas. A oposição acusa o governo de manter uma política migratória permissiva. Repercussão aí ultrapassou as fronteiras espanholas. Nos Estados Unidos, o presidente Donald Trump usou o caso para criticar políticas migratórias mais flexíveis e alertar os eleitores americanos. Na Itália, a primeira-ministra Giorgia Meloni convocou uma reunião de emergência da União Europeia, voltou a defender medidas mais rígidas de controle e a criação de centros de acolhimento de imigrantes fora do bloco. Na França, a candidata Marine Le Pen também reforçou a defesa das fronteiras mais rígidas. Para os analistas, essa crise em Ceuta mostra uma mudança importante no cenário político europeu, ao contrário do que aconteceu em 2015, quando a chegada de refugiados mobilizou uma resposta mais humanitária. O avanço da direita e da extrema-direita em vários países aumenta a pressão por políticas migratórias mais duras e deixa o governo espanhol cada vez mais isolado na União Europeia, Fred.
0: Por fim, a capa do jornal O Estado de São Paulo, que conta que os efeitos do novo tarifaço imposto pelos Estados Unidos sobre produtos brasileiros já começaram a ser sentidos em diferentes regiões do país. Não é isso, Ana Paula?
3: É, Fred, embora boa parte das exportações brasileiras tenha ficado de fora da medida, setores que dependem do mercado americano enfrentam queda nas vendas, aumento dos estoques e suspensão de investimentos. No Espírito Santo, por exemplo, o setor de rochas, responsável por 80% das exportações brasileiras do segmento, voltou a ser atingido. No ano passado, empresas mudaram a estratégia e passaram a exportar mais quartzito, que tinha escapado das tarifas. Agora o produto também foi taxado. Empresários estão afirmando que não conseguem absorver os custos e alertam para o risco de cancelamento de contratos e queda da produção. Em Minas Gerais, empresas de pedras preciosas e joias estimam uma redução de até 35% nas exportações para os Estados Unidos desse ano. Além da perda de competitividade em relação a concorrentes internacionais, o setor já começa a adiar investimentos e também rever participação em feiras de negócios. No Rio Grande do Sul, preocupação é com tabaco. A expectativa é de uma redução de até 45% nas vendas para o mercado americano. Enquanto esperam uma solução para as tarifas, as empresas seguem acumulando estoques e temem impactos sobre uma cadeia aí que emprega cerca de 40 mil trabalhadores, Fred.
0: Informações dos jornais impressos, aqueles que chegam logo mais nas bancas de todo o país. Antes, aqui no CBN Primeiras Notícias, alguns destaques para você, as manchetes, as capas e notícias de primeira página. Valeu, Ana Paula. São 5 horas e 30 minutos. É hora do repórter CBN Primeiras Notícias. Volta já já, não sai daí.
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0: Terça-feira, 4 de agosto de 2026, a Polícia Federal investiga uma transferência financeira realizada pela empresária Roberta Lussinger para o ex-chefe de gabinete do presidente Lula. Em nota, Marco Aurélio Santana Ribeiro, Marcola, confirmou o recebimento das quantias, mas alegou que se trata de um empréstimo pessoal já quitado e sem relação com o exercício do cargo público. A nota foi encaminhada ao jornalista Lauro Jardim, comentarista da CBN e colunista do Jornal Globo. Roberta é investigada pela Polícia Federal em casos que envolvem Lulinha por suspeita de tráfico de influência. Os funcionários da CPTM iniciaram nessa madrugada uma greve por tempo indeterminado em 3 linhas de trem em São Paulo. A paralisação afeta as linhas 11 Coral, 12 Safira e 13 Jade, incluindo o aeroporto, o Expresso Aeroporto. O movimento grevista afeta o entendimento na zona leste da capital e em municípios da região metropolitana, como Guarulhos, Boá, Mogi das Cruzes e Suzano. As três linhas transportam mais de 850 mil passageiros por dia. A Prefeitura de São Paulo suspendeu o rodízio municipal de veículos nessa terça-feira. O ex-presidente do Supremo Tribunal Federal, ministro Luiz Roberto Barroso, está internado em São Paulo. Ele sofreu uma intoxicação alimentar causada por uma bactéria durante uma viagem acadêmica à França. Segundo a assessoria do ministro aposentado, o quadro provocou um processo de desidratação que acabou afetando os rins do magistrado. Barroso apresenta boa evolução clínica e deve ter alta nos próximos dias. Horário de Brasília, 5h33.
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0: Na volta do repórter CBN, sempre trazemos destaques internacionais aqui para você no Primeiras Notícias. Nosso Fernando Andrade continua de férias, o mundo em 3 minutos volta em breve. A gente vai abrir aqui o nosso destaque internacional falando de uma coalizão formada por 25 estados governados pelo Partido Democrata nos Estados Unidos que entrou com uma ação judicial contra o governo Donald Trump no Tribunal de Comércio Internacional americano. Esse grupo está questionando a legalidade das novas tarifas, aquelas tarifas de até 12,5% aplicadas a 60 parceiros comerciais, incluindo o Brasil e a União Europeia, sob a justificativa ao trabalho forçado. A ação argumenta que a medida excede a autoridade presidencial e serve de pretexto para contornar decisões judiciais anteriores que já haviam considerado ilegais outras taxas globais. Os estados estão sustentando que o uso da seção 301 da Lei do Comércio de 1974 está sendo aplicada de forma indevida e abrangente contra mais de 80 países. A expectativa é de que as tarifas permaneçam em vigor durante a tramitação do processo até que haja uma deliberação final da Suprema Corte dos Estados Unidos. Lembrando que no ano passado uma ação similar, né, resultou na invalidação de sobretaxas anteriores e no reembolso de empresas afetadas. Governadores que são do Partido Democrata são opositores a Donald Trump, fazendo essa mobilização para tentar reverter o quadro. É um assunto que a gente continua acompanhando também nessa terça-feira. Assim como também estamos atentos ainda às consequências da crise diplomática envolvendo Brasil e Argentina, né? E no final de semana, novamente, o presidente da Argentina, Javier Milei, fez novas provocações ao presidente Lula, uma entrevista dada à imprensa argentina. O que o governo brasileiro decidiu fazer? Decidiu ignorar. É o que vai nos contar agora a repórter Rani Veloso.
2: O Ministério das Relações Exteriores atua nos bastidores após novos ataques do presidente da Argentina, Javier Milei, contra o presidente Lula. Segundo fontes do Itamaraty à CBN, a diplomacia brasileira vai primeiro analisar a íntegra da entrevista concedida por Milei neste domingo e manter a situação sob monitoramento. Enquanto isso, o embaixador do Brasil na Argentina, Júlio Bittelli, permanece no Brasil sem previsão de retorno. O governo Lula decidiu que não haverá uma resposta institucional imediata, com o objetivo de evitar confrontos verbais diretos com a direita. A orientação inicial do Palácio do Planalto é ignorar as declarações e não dar palanque político às provocações. Pode até sair uma nota via Itamaraty nos próximos dias, mas o que o governo não quer é que Lula se rebaixe ao nível de Milei. Neste domingo, em entrevista à emissora de TV argentina LN+, Javier Milei voltou a chamar Lula de ladrão e corrupto, além de questionar as decisões judiciais que anularam as condenações do presidente brasileiro. O argentino afirmou que suas palavras foram espontâneas e minimizou os ataques, dizendo que agressivo é o ato de roubar e não chamar alguém de ladrão.
3: Lo liberaron por una falla en el procedimiento, no por ser inocente. Por lo tanto, es ladrón y es un corrupto.
2: O senador Flávio Bolsonaro deu parabéns a Milei ao afirmar que o argentino retribui ao que ele chamou de tentativa de interferência de Lula nas eleições de 2023 na Argentina, ao disponibilizar uma equipe especializada contra fake news para o rival de Milei, Sérgio Massa. A fala foi ao ar no programa Canal Livre da Band.
4: Milei, parabéns, porque você falou tudo, né, que muitos brasileiros gostariam de falar ali, porque o comunismo é esse mal mesmo, né, o que gera de consequência para qualquer lugar por onde ele passa é miséria, é violência, é perseguição, é fome, é tudo, desesperança, é falta de emprego, é afugentamento de investidores.
2: O clima entre os dois países já estava tenso desde a semana retrasada, quando Milei ofendeu Lula durante a Convenção Nacional do PL em São Paulo, que lançou Flávio Bolsonaro como candidato à presidência da República. Na ocasião, o Brasil reagiu e convocou o embaixador argentino em Brasília para manifestar repúdio formal às declarações consideradas sem precedentes. E chamou de volta ao país o embaixador brasileiro em Buenos Aires para consultas. Apesar de inicialmente tentar ignorar Milei ao responder com a pergunta quem é esse cara, Lula chegou a classificar a vinda de Milei ao Brasil como uma pataquada, afirmando que manterá uma postura de chefe de Estado e não responderá com ódio. De Brasília, Rani Veloso.
0: Informações do Noticiário Internacional com a nossa equipe. Agora são 5 horas e 38 minutos. O CBN Primeiras Notícias segue em frente agora nosso giro pelo Brasil. Você que está chegando agora na audiência, você que está participando, você que está colaborando, mandando mensagem lá pelo chat no YouTube, participando também no WhatsApp 21 997 64 2381, 997 64 2381. Vamos circular aí para saber no Norte, Sul, Centro-Oeste, Sudeste, quais são os temas principais desse dia que está começando. Hoje vamos fazer diferente, né, Ana Paula Jovem? Vamos começar o nosso giro por São Paulo, vamos, né? Pela capital paulista, maior metrópole do país, porque como já destacamos aqui na abertura do Primeiras Notícias, já começa difícil porque tem mais greve, né? Desde a madrugada, previsão de mais uma greve nos trens de São Paulo, afetando linhas importantes. E o Pedro Fagundes já está circulando aí pelas estações, a estação do Brás ali no centro de São Paulo, e traz um panorama atualizado aqui para a gente. O que você está vendo por aí agora, Pedro? Bom dia.
5: Bom dia, Fred. Bom dia também aos nossos ouvintes do Primeiras Notícias. Olha, amanhã aqui em São Paulo, como você bem adiantou, começa complicada, justamente porque os passageiros das linhas 11 Coral, 12 Safira e também 13 Jade não estão conseguindo acessar a linha por conta de uma greve dos trabalhadores. O Sindicato dos Trabalhadores em Empresas Ferroviárias da Zona Central do Brasil aprovou uma paralisação que começou à meia-noite de hoje. A principal reivindicação é a manutenção dos empregos dos ferroviários depois da concessão das 3 linhas à concessionária Trivia Trens. O que ocorre é que não há uma certificação por parte do governo de que todos os postos de trabalho serão mantidos, e é por isso que os trabalhadores estão reivindicando esta greve. Os primeiros dias de operação da concessionária foram marcados por atrasos e interrupções no serviço, também incluindo um trem que chegou a pegar fogo e parou a circulação das 3 linhas durante boa parte de um dos dias. Depois disso, elas voltaram a ser operadas pela CPTM e agora devem continuar por um período de 90 dias até a previsão que volte a Trivia Trens, que é a concessionária. Bem, a polícia ela também investiga as circunstâncias desse episódio que contei a vocês. O governo de São Paulo disse lamentar a decisão da greve e afirmou que, em reunião com representantes do sindicato, reiterou o compromisso com a preservação dos postos de trabalho e com análise de projetos de lei de interesse da categoria, como, por exemplo, a absorção dos empregos por outros órgãos públicos estaduais. As linhas 7 Rubi, 8 Diamante e 9 Esmeralda, que são concedidas, elas operam regularmente, normalmente, e o mesmo também vale para a linha 10 Turquesa da CPTM. Aqui uma informação de momento na estação do Brás, que recebe também a 11 Coral e a 12, e recebe ao mesmo tempo também outras estações, como por exemplo a 3 Vermelha. A entrada pelas linhas da CPTM está totalmente paralisada, ninguém consegue entrar, apenas sair, então a única alternativa é entrar pelo metrô. Já para as linhas afetadas, o que está sendo acionado é o sistema Paese, que é um sistema de ônibus gratuitos que percorrem o mesmo trecho das linhas. A nossa reportagem, então, agora pela manhã, vai atualizando a situação para o ouvinte, Fred. E por aqui é isso. Um bom dia a você, aos nossos ouvintes do CBN Primeiras Notícias.
0: Tá certo. Obrigado, Pedro Fagundes. Bom, reforçando a informação do Pedro, né? Tá suspenso o rodízio municipal de veículos nessa terça-feira. A gente está atento também à circulação no metrô, monotrilho, nas demais linhas de ônibus, linhas regulares, contando sempre com a colaboração dos ouvintes. O Pedro e os nossos repórteres vão trazer atualizações aqui na sequência ainda do Primeiras Notícias e no Jornal da CBN a partir das 6 da manhã. Agora são 5h42 de São Paulo, vamos seguir para Brasília. Vamos para a capital federal, vamos saber da Ana Carolina Tomé o que ela destaca hoje no noticiário. Lembrando, né, a previsão do tempo em Brasília é de 17 graus, 25 é a máxima do dia, alerta mais uma vez de baixa umidade lá no Distrito Federal. Não falei a temperatura de São Paulo, né? Temperatura aí nos transportes públicos tá quente, no sentido figurado, por conta dos problemas do dia difícil, mas quem tá saindo de casa agora, 15 graus, hoje é um dia de temperaturas amenas na capital de São Paulo, 26 é a máxima do dia. Bom, então vamos para Brasília, né? Ana Carolina Tomé, a Justiça do Distrito Federal vai julgar hoje os embargos de declaração do Ministério Público contra a decisão que anulou a condenação de Adriana Vilela no julgamento do crime da 113 Sul, um episódio aí do noticiário policial que ficou marcado em Brasília. Ela foi condenada a 61 anos de prisão, é acusada de ser a mandante do assassinato dos pais e da funcionária da família em 2009. Esse julgamento hoje deve mobilizar, né, a nossa equipe em Brasília. Não é isso, Ana Carolina Tomé? Conta pra gente. Bom dia.
6: Oi, Fred. Bom dia. A sexta turma do Superior Tribunal de Justiça julga hoje os embargos de declaração apresentados pelo Ministério Público do Distrito Federal contra a decisão que anulou a condenação de Adriana Vilela no julgamento do crime da 113 Sul. O julgamento desse recurso teve início em uma sessão virtual, ainda no mês de junho. No entanto, o ministro Carlos Pires Brandão fez um destaque no processo, retirando-o do plenário virtual para julgamento em sessão presencial. Em setembro de 2025, ao julgar o recurso da defesa de Adriana Vilela, a sexta turma, por 3-2, anulou a condenação dela e reabriu a fase de produção de provas. Adriana é acusada de ser o mandante do assassinato dos pais, o advogado e ex-ministro do TSE, José Guilherme Vilela, e a advogada Maria Carvalho Mendes Vilela, e da funcionária da família, Francisca Nascimento da Silva. Ela foi condenada a 61 anos de prisão pelo Tribunal do Júri, mas aguarda ainda a decisão final sobre o caso. Por meio dos embargos de declaração, o Ministério Público do DF pede que o STJ reavalie a decisão de anular o júri. Os promotores apontam omissões, contradições e obscuridades no acórdão e pedem que, sanados esses pontos, seja restabelecida a condenação imposta pelo Tribunal do Júri, com início imediato do cumprimento da pena de 61 anos de prisão. A Procuradoria-Geral da República manifestou-se no processo e, em parecer favorável aos pedidos do Ministério Público do DF, opinou pelo acolhimento dos embargos de declaração. Já a defesa de Adriana Vilela, ela entende que houve cerceamento de defesa e que o júri deve ter a anulação mantida. Fred.
0: Obrigado, Ana Carolina Tomé. Agora são 5 horas e 45 minutos de Brasília. Vamos seguindo direto para Belo Horizonte, BH. Friozinho de 14 graus nesse momento. Temperatura máxima no dia vai até 26 graus. A Débora Costa está aqui com a gente para contar mais um capítulo da novela relacionada ao senador Cleitinho. Parece que é o capítulo final, né? O Cleitinho desistiu, deu uma entrevista coletiva ontem, senador desistindo oficialmente de disputar a eleição para o governo de Minas Gerais e inclusive chorou, né? Declaração feita ali ao lado das lideranças partidárias, do partido dele, Partido Republicano, diz que não está pronto para participar dessa disputa por conta da morte recente do irmão mais novo dele. E aí, esse cenário embaralha de vez a corrida para o governo de Minas. Não é isso, Débora Costa? Conta aí pra gente. Bom dia.
7: Olá, Fred, muito bom dia. Após semanas de indefinições, o senador Cleitinho Azevedo e a cúpula do Republicanos chegaram a um acordo sobre a candidatura ao governo de Minas Gerais. Nessa segunda-feira, o parlamentar desistiu oficialmente de disputar as eleições ao governo estadual após uma reunião com o presidente nacional do Republicanos, deputado Marcos Pereira, em Brasília. Líder nas pesquisas, o senador também era o principal nome apoiado pelo PL para um palanque em Minas Gerais para Flávio Bolsonaro na disputa presidencial. Em vídeo postado em uma rede social da legenda, Cleitinho chorou e disse que não está pronto para participar da disputa por causa da morte recente do irmão mais novo, vítima de câncer. Ele também pediu perdão aos eleitores mineiros pela desistência. A saída oficial de Cleitinho da corrida eleitoral em Minas pôs fim também aos atritos públicos entre o senador e a cúpula do Republicano. O parlamentar havia sido excluído da disputa pelo partido no dia 29 de julho, depois de não comparecer à convenção estadual da legenda. O presidente do partido, Marcos Pereira, ainda afirmou que deu todas as condições para que Cleitinho disputasse o pleito. Com essa decisão, o Republicanos já sinaliza o apoio à candidatura de Marcelo Aro do Progressistas ao governo de Minas Gerais. O ex-secretário de governo de Romeu Zema rompeu oficialmente com o atual governador Matheus Simões, do PSD, na última semana, para disputar o Palácio Tiradentes. É isso, Fred. Seguimos de olho nas últimas movimentações políticas aqui em Minas Gerais. Uma ótima terça para você e para os nossos ouvintes.
0: Valeu, Débora. Ótima terça para você, para os ouvintes de Minas e de BH. Agora são 5 horas e 48 minutos. Rio de Janeiro é a nossa próxima parada. Capital Fluminense amanhecendo com os termômetros já marcando 21 graus nesse momento e a temperatura se aproximando dos 30 graus. Também no Rio tem alerta de baixa umidade. A gente tem imagens aí da praia de Copacabana, aos poucos o sol querendo aparecer, ainda

0: eleições anteriores. Essas mudanças foram definidas com base em informações de inteligência das polícias militar, civil e federal, além do Ministério Público e do Poder Judiciário. A gente está chegando também, Fred, na reta final da definição das chapas, mas ainda há muitas incertezas aqui na política fluminense. Ontem, o ex-prefeito de Belfor Roxo, Márcio Canella, do União Brasil, anunciou que não vai mais concorrer a uma vaga no Senado nas eleições de outubro. Ele vai ser candidato a deputado estadual. Canella era um dos nomes mais cotados na disputa, mas depois de ser preso no mês passado, né, em julho, com um fuzil e ser investigado também por lavagem de dinheiro, a candidatura dele passou a ser considerada inviável. Com essa desistência, a chapa dos sonhos montada pelo candidato do PL à presidência, Flávio Bolsonaro, aqui no Rio, ruiu de vez. O plano original do partido era lançar o ex-governador Cláudio Castro e o ex-prefeito de Belfor Roxo ao Senado. Os dois já desistiram. Hoje também, Fred, vamos ter aí a última convenção partidária no Rio. A Federação União Brasil e PP vai se reunir para definir se apoia a candidatura de Douglas Ruas do PL ao governo do estado ou se declara neutralidade. Ruas ainda não tem vice e aguarda a definição aí dos dois partidos para anunciar um companheiro de chapa, uma movimentação que a gente acompanha atentamente também por aqui, Fred.
1: É o panorama atualizado da corrida eleitoral no Rio de Janeiro com o Diogo Bugalho. Obrigado, Diogo. São 5:50. Nesse horário você está acostumado a ouvir o nosso giro em São Paulo, né? Antecipamos hoje, por causa da greve na CPTM, o Pedro Fagundes daqui a pouquinho, logo na abertura do Jornal da CBN, traz atualizações. Ele está circulando aí as estações. Um dia de paralisação em 3 linhas nos trens em São Paulo. Os ouvintes estão participando aí? Estão chegando a nossa audiência, Ana Paula Jaume? O que eles estão dizendo?
2: Com certeza, Fred Goulart. Muita gente por aqui, ó. Valdemir Elias, sempre marcando presença, de São José do Rio Preto, São Paulo, mandando um bom dia dele. Carlos Antônio também tá por aqui. O Paulo Nascimento, o que mais? José Luiz, lá de Maringá, Paraná, também dando um ótimo dia pra gente. A Emanuela mandou um bom dia, mandou um copinho de café e um pãozinho. Essa hora eu não recuso não, viu, Fred?
1: Ah, tá na hora já, né?
2: Não, tá.
1: Você come antes de entrar no ar ou depois?
2: Sim, cedo. Eu como antes e depois.
1: Você come duas vezes, né?
2: Antes
1: e como é
2: depois.
1: Que você é tão esbelto
2: e magra,
1: né? Assim,
2: a comida,
1: né?
2: Eu também não sei.
1: Foto.
2: É um grande mistério.
1: Pois é.
2: Um dia eu descubro e te aviso.
1: E os ouvintes, quando eles começam a mandar foto aqui do café da manhã, deixa a gente com fome, né?
2: Não dá, não dá. Essa hora...
1: Vixe Maria.
2: Muita gente
1: lá do Nordeste, do Norte, aquele né, cuscuz.
2: Não, eu não recuso nada.
1: Com ovinho. Nossa, muito bom. Bom, vamos fazer o que agora? Vamos pro CBN Agro?
2: Vamos pro Agro.
1: Vamos pro CBN Agro, já está na hora, são 5:52.
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1: Cassiano Ribeiro está de férias e o Rafael Salomão vai substituindo aqui, editor assistente da Globo Rural, substituindo o Cassiano, também com destaques para acordar o ouvinte que está no campo. E hoje ele vai falar sobre a cadeia produtiva de carnes e outros produtos de origem animal que estão sendo debatidos num evento importante em São Paulo. Diga aí, Rafael, bom dia.
5: Bom dia, Frederico Goulart, bom dia, ouvintes da CBN. Olha, a indústria de carnes e outros produtos de origem animal vem passando por momentos de incerteza em alguns mercados. A China, por exemplo, impôs uma cota de exportação para a carne bovina do Brasil. A União Europeia retirou o Brasil da lista de exportadores. É uma medida que passa a valer aí a partir de 3 de setembro. São assuntos importantes para o setor e que devem estar em discussão no Salão Internacional de Proteína Animal, evento que começa nesta terça-feira em São Paulo. O CIAVES prevê a participação de empresas, representantes setoriais, pesquisadores, autoridades, além de delegações de outros países. O evento é promovido pela Associação Brasileira de Proteína Animal, a ABPA. A entidade representa a indústria de aves e suínos, mas o CIAVES vai reunir também setores como carne bovina e pescados. O presidente da ABPA, Ricardo Santin, avalia que o contato com os importadores no evento pode ajudar na superação

0: de dificuldades que o setor enfrenta hoje.
1: A BPA e as demais entidades têm acompanhado com muita atenção esses temas de geopolítica, do tarifaço, cotas na China e os temas dos antimicrobianos. O Ciaves passou a ser o ponto de encontro da proteína animal no mundo. São mais de 60 países que estarão aqui e muitos e muitos importadores. Vamos conversar com eles para ver soluções e também solicitar que esses compradores que são parceiros possam nos ajudar nessa tarefa de convencimento. Então, esperamos que aqui no Ciaves possamos fazer discussões, há palestras que vão tratar do tema, além de reuniões e contatos pessoais que serão feitos com os importadores de todas as partes do mundo, especialmente da Europa.
0: Sustentabilidade, bem-estar animal e uso da inteligência artificial são outros assuntos aí que estão previstos na programação. O Ciaves tem também uma feira de negócios com exposição de equipamentos, serviços e soluções tecnológicas aí para a cadeia da produção animal. A expectativa dos organizadores é a de receber aí cerca de 31 mil pessoas nos 3 dias de evento. E a Globo Rural, claro, vai estar presente, com um espaço próprio no Ciaves e ampla cobertura, que o ouvinte da CBN acompanha também no nosso site, no Valor Econômico e nas nossas redes sociais. Era isso por hoje, um bom dia e uma boa terça-feira para vocês.
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0: Bom dia a quem nos escuta diretamente de São Paulo. Bom dia a quem nos escuta diretamente de São Paulo. Sou o Pedro Fagundes, falo diretamente da estação do Brás, que está paralisada com as linhas 11 Coral, 12 Safira, por conta de uma greve dos ferroviários. Então essa greve que afeta neste momento aqui na estação do Brás a entrada para todas as linhas da CPTM, isso considera a 10 Turquesa, 11 Coral e também 12 Safira, está interrompida. Apenas passageiros saem pela estação, o acesso portanto é somente pela estação do metrô, a linha 3 Vermelha. Essa greve que tem como principal reivindicação a permanência dos funcionários da CPTM depois da oficialização da concessão para a Trivia Trens, que deve acontecer nos próximos 90 dias.
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2: Bom, daqui a pouquinho o Jornal da CBN entrando no ar com Milton Jung, Cássia Godoy no comando. Tudo bem? Bom dia.
3: Bom dia para você, Fred. Bom dia, ouvintes. Bom dia, Cássia Godoy.
4: Bom dia, Milton. Bom dia, Fred. Bom dia, ouvintes.
2: Mais um dia de greve nos trens de São Paulo, mais um dia difícil por aí, né, Milton?
3: É, você incluiu aí o mais um dia, verdade, nós temos o primeiro dia, né, desta paralisação, mas mais, sem dúvida, mais um dia de transtorno para os passageiros. Nós, recentemente, enfrentamos problemas exatamente nestas três linhas de trens, 11, 12 e 13. E até para que o público que nos acompanha pelo Brasil, através do Primeiras Notícias, tenha essa ideia, as linhas da CPTM, as linhas de trem, elas transportam os passageiros de cidades da região metropolitana para a região central de São Paulo, para outros bairros de São Paulo. Estas linhas atendem basicamente a zona leste de São Paulo, para se ter ideia, exatamente a região mais populosa da capital paulista. Então, moradores, por exemplo, que estão em Guarulhos, Poá, Mogi das Cruzes, Suzano, quando vêm para São Paulo, vêm através destas linhas da CPTM. Guarulhos, segunda cidade mais populosa de São Paulo, a mais populosa da região metropolitana depois da capital. E por aí você tem uma noção do tamanho do impacto que isto vai gerar na cidade ao longo da manhã de hoje. Cássia Godoy.
4: Impacto, inclusive, no trânsito. Nós teremos hoje o rodízio de veículos liberado na cidade ao longo de todo o dia para tentar diminuir um pouco os transtornos para quem tiver a possibilidade de usar o carro para seguir o trabalho. Mas, infelizmente, a gente sabe que não é a realidade de muitos trabalhadores que precisam usar o transporte público e hoje tem essa grave limitação no sistema. Então a gente vai seguir acompanhando tudo de perto, trazendo a prestação de serviços para quem acordou cedo e não tem o trem para ir trabalhar, Fred.
2: Bom dia para vocês, bom jornal.
3: Até mais, meu amigo.
2: O Primeiras Notícias volta amanhã às 5 da manhã. Valeu, Ana Paula Jalmi. Bom dia.
5: Tchau, tchau. Bom dia.
2: Ana Paula na produção, Renato Silva e Ricardo Garcia nos trabalhos técnicos. Uma ótima terça-feira para você. Até amanhã.
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0: terça-feira, 4 de agosto de 2026. O Banco de Brasília vai apresentar aos acionistas a proposta de mover ações civis contra ao menos 12 ex-gestores. A medida busca o ressarcimento por danos decorrentes de operações irregulares com o Banco Master. As transações somam 30 bilhões de reais, dos quais mais de 8 bilhões são considerados títulos sem lastro ou de difícil recuperação. Uma coalizão de 25 estados democratas acionou a Justiça dos Estados Unidos contra o governo Donald Trump. A ação contesta as novas tarifas de até 12,5% impostas a 60 parceiros comerciais, incluindo o Brasil, sob o argumento de combate ao trabalho forçado. O grupo alega que a medida excede a autoridade presidencial para burlar decisões judiciais anteriores. As taxas seguem válidas durante a tramitação do processo. Usuários do WhatsApp relataram que tiveram as contas bloqueadas pela plataforma e receberam notificações para verificar se estão em conformidade com os termos de serviço. De acordo com a mensagem apresentada, o resultado da análise será disponibilizado em até 24 horas. A Meta declarou que monitora aqueles que tentam fazer uso indevido do aplicativo e que bane contas para ajudar a proteger os demais usuários. Horário de Brasília, 6:02.
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3: Seis e três.
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4: Olá, muito bom dia a você. Este é o Jornal da CBN. Eu sou Milton Jung e ao nosso lado está Cássia Godoy. Bom dia, Cássia.
5: Bom dia, Milton. Bom dia aos ouvintes do Jornal da CBN.
4: Fique agora mais bem informado com os destaques desta terça-feira, 4 de agosto de 2026.
5: Já abrimos esta edição com informações atualizadas sobre a greve em 3 linhas de trens em São Paulo.
4: O repórter Pedro Fagundes está na Estação Brás e tem ao vivo as informações sobre a situação. Bom dia, Pedro.
6: Bom dia, Milton, Cássio e também aos nossos ouvintes. Isso mesmo, estou aqui em frente à Estação Brás, que recebe 2 das 3 linhas paralisadas hoje, nesta terça-feira aqui em São Paulo. No caso, as linhas 11 Coral e 12 Safira, aqui atendidas na Estação Brás, mas também a linha 13 Jade e o Expresso Aeroporto, todas paralisadas. O movimento grevista, ele afeta então o atendimento na zona leste da capital e também municípios da região metropolitana, como Guarulhos, Poá, Mogi das Cruzes e Suzano. As três linhas, elas transportam mais de 850 mil passageiros por dia. Situação de momento, até agora há pouco, antes das 6 da manhã, as portas para acessar as linhas da CPTM aqui na Estação do Brás estavam fechadas, então os passageiros precisavam circular e entrar por trás pelo acesso à linha 3 vermelha do metrô. Mas agora, como a Estação do Brás também atende a linha 10 turquesa, as portas foram abertas, ainda assim, sem conseguir acessar as linhas 11 e 12. Há pouco eu falei com uma passageira que foi frustrada, bateu aqui na porta achando que poderia ir ao trabalho utilizando a linha 11 e não conseguiu. Vamos ouvi-la.
7: Eu ia pegar o sentido Rio Grande da Serra. Uhum. Agora eu acho que eu não vou conseguir, né? Porque não tem, metrô pra lá não tem.
6: Você descobriu quando sobre a greve?
7: Agora.
6: Querem você entrar nessa
7: sala? Não, foi? Não deixaram. Falaram que tá fechado, que é pra mim ir. Nem sei pra onde que eu vou fazer agora. Acho que eu vou voltar pra casa, vou ligar pra minha chefe e vou voltar pra casa, porque não tem condições.
8: mesmo.
6: A greve ela foi aprovada em assembleia do Sindicato dos Trabalhadores e Empresas Ferroviárias da Zona Central do Brasil. A categoria protesta principalmente contra processos de concessão das linhas para a Trivia Trens e cobra garantias formais quanto à preservação dos postos de trabalho e também estabilidade dos funcionários. Os primeiros dias dessa transição de CPTM para a Trivia Trens foi marcado por interrupções e até mesmo um trem que acabou pegando fogo e interrompeu a circulação das três linhas. Depois disso, a Artesp devolveu por 90 dias a concessão à CPTM. Milton.
4: As informações foram de Pedro Fagundes, agora que são 6:06.
5: A Polícia Federal investiga uma transferência financeira realizada pela empresária Roberta Luxinger para o ex-chefe de gabinete do presidente Lula.
4: Em nota, Marco Aurélio Santana Ribeiro, Marcola, confirmou o recebimento das quantias, mas alegou que se trata de um empréstimo pessoal já quitado e sem relação com o exercício do cargo público.
5: A nota foi encaminhada ao jornalista Lauro Jardim, comentarista da CBN e colunista do jornal O Globo.
4: Roberta Luxinger é investigada pela Polícia Federal em casos que envolvem Lulinha por suspeita de tráfico de influência.
5: O pagamento a Marcola foi revelado pelo portal Poder 360 e confirmado pelo jornal O Globo.
4: O auxiliar de Lula deixou o cargo no Palácio do Planalto para se dedicar à campanha reeleição do petista.
5: Lulinha, suspeito de ter atuado com Roberta no Ministério da Saúde e no gabinete presidencial com o objetivo de ser beneficiado no ramos da cannabis medicinal.
4: O filho do presidente e a empresária também mantiveram relações com o lobista Antônio Carlos Camilo Antunes, conhecido como Careca do INSS, apontado como articulador de fraudes contra aposentados.
5: Por meio do advogado, Roberta Luxinger disse desconhecer o assunto e que pretende responder só nos autos do processo em que é citada.
4: 6:07.
5: No STF, o ministro Flávio Dino foi sorteado relator do terceiro inquérito solicitado pela Polícia Federal contra o empresário Fábio Luiz Lula da Silva, o Lulinha.
4: Nesse caso, o filho mais velho do presidente é suspeito de tráfico de influência no governo federal em benefício de empresas parceiras.
5: Diante das novas investigações, o advogado de Lulinha, Marco Aurélio de Carvalho, se reuniu com o ministro da Justiça para solicitar a apuração formal de supostos vazamentos de dados sob sigilo.
9: Nós vamos pedir providências enérgicas para apurar, enfim, essa verdadeira pesca probatória. Polícia Federal, parte dela, é importante dizer mais uma vez, a gente respeita muito a instituição, ela está promovendo uma espécie de estratégia da tentativa e do erro. É uma melhor de três. Eu não achei nada aqui, eu vou procurar ali. Isso é proibido, isso nos remete ao que houve de pior na história do nosso sistema de justiça na época da finada Operação Lava Jato.
4: 6:09.
5: O Conselho Nacional de Justiça começa a discutir hoje uma resolução que estabelece diretrizes para prevenir conflitos de interesse no judiciário.
4: A minuta da resolução prevê regras para a participação de magistrados e servidores do judiciário em eventos custeados por empresas privadas, além da aceitação de presentes e benefícios e decisões que envolvam parentes.
5: A proposta foi apresentada pelo presidente do CNJ e do STF, ministro Edson Fachin.
4: As diretrizes do CNJ valerão para todos os tribunais do país, com exceção do próprio Supremo Tribunal Federal, que não é subordinado ao órgão administrativo e está discutindo um código de ética.
5: Na retomada dos trabalhos do judiciário, após o recesso, o presidente do STF, ministro Edson Fachin, afirmou que as críticas fortalecem a instituição.
10: É oportuno também reafirmar que a força institucional do Supremo Tribunal Federal não reside na ausência de crítica, e sim na capacidade de conviver com ela, sem perder a serenidade necessária ao exercício da função jurisdicional. Um tribunal constitucional que decide todos os dias temas de grande repercussão social, há de aceitar como natural que suas decisões sejam debatidas, analisadas e, por vezes, contestadas pela opinião pública.
4: 6:10.
5: Quatro candidatos à presidência participam hoje de uma sabatina em São Paulo.
4: Confirmaram presença no evento promovido pelo G4 e o antagonista Flávio Bolsonaro do PL, Romeu Zema do Novo Ronaldo Caiado, do PSD, e Renan Santos, do Missão.
5: O presidente Lula decidiu não participar da sabatina.
4: Lula também foi sorteado para abrir hoje à tarde a série de sabatinas da Globo News e do Portal G1, com os presidenciáveis, mas não confirmou presença.
5: Os outros candidatos já oficializados são Augusto Cury, do Avante, Wilson Grassi, do Democrata, e Samara Martins, do Partido Unidade Popular.
4: A um dia do fim do prazo para as convenções partidárias, Flávio Bolsonaro, Zema, Augusto Cury e Grassi ainda não escolheram os candidatos a vice na chapa.
5: O Republicanos vai realizar a convenção hoje e deve rejeitar uma aliança com Flávio.
4: Ontem, o presidente nacional do partido, Marcos Pereira, comunicou ao candidato do PL que 17 dos 27 diretórios estaduais da legenda optaram pela neutralidade na corrida presidencial.
5: Cotada para vice, a ex-presidente da Caixa, Daniela Marques, do Republicanos, disse que não está focada em ocupar cargos.
8: Tenho uma honra de ter meu nome lembrado, mas acho que essa eleição não é sobre a Dani, não é sobre o Flávio, é sobre que país a gente quer para o futuro. O país hoje, a gente está com um país falido moralmente, falido institucionalmente, falido economicamente. Então, acho que é menos sobre mim, menos sobre os cargos, qualquer cargo que eu venha ocupar, se for convidada, e sim que país a gente quer, e aí é nisso que eu estou focada.
4: A campanha de Flávio Bolsonaro também mantém conversas com progressistas, embora o cenário tenha se tornado mais difícil após a decisão da legenda de permanecer neutra na disputa presidencial.
5: Nesta segunda-feira, a senadora Tereza Cristina reconheceu que as chances diminuíram, mas afirmou que as negociações continuam.
11: Me cabe ver que essa é a posição majoritária do PP, do Progressistas. Mas é claro que ainda tem um tempo, as conversas continuam não só com o PP, mas com outros partidos, né, do mesmo campo, e agora é aguardar. Né? Tem ainda 2 dias, mas eu acho que a chance hoje ela diminuiu bastante.
5: Agora são 6:12.
4: O presidente do Tribunal Superior Eleitoral, ministro Cássio Nunes Marques, afirmou que a urna eletrônica é um patrimônio da democracia brasileira.
5: A declaração ocorre após ataques do candidato Flávio Bolsonaro, do PL, ao sistema de votação, com acusações já desmentidas pelo TSE.
4: Cássio Nunes lançou ontem a Semana Nacional do Sistema Eletrônico de Votação, evento criado para demonstrar publicamente a transparência e a auditabilidade do processo eleitoral.
5: A programação inclui simulações abertas ao público, visitas guiadas e atividades educativas organizadas pelo TSE e pelos tribunais regionais eleitorais em todo o país.
12: Ao longo desta semana serão promovidas demonstrações públicas da urna eletrônica, atividades educativas, visitas guiadas e ações voltadas ao esclarecimento da população sobre o funcionamento do sistema eletrônico de votação. O objetivo é ampliar o conhecimento da sociedade acerca das diversas etapas do processo eleitoral e reafirmar, por meio da transparência, da informação qualificada e da participação cidadã, a robustez, a auditabilidade e a permanente evolução tecnológica de um sistema que constitui patrimônio da democracia brasileira.
4: 6:13.
5: Representantes de países da União Europeia vão se reunir em um encontro de emergência para debater a crise migratória em Ceuta.
4: O território autônomo da Espanha, no norte da África, recebeu dezenas de milhares de imigrantes marroquinos na semana passada.
5: A União Europeia anunciou que vai ajudar a Espanha a reforçar o controle de suas fronteiras.
4: A presidente da Comissão Europeia, Ursula von der Leyen, destacou a importância de proteger os pontos mais críticos do continente e marcou uma reunião de emergência com os países membros para debater medidas de assistência.
5: De acordo com o balanço das autoridades espanholas, cerca de 69 mil pessoas já retornaram voluntariamente ao Marrocos.
4: No entanto, mais de 3 mil imigrantes continuam no território espanhol, incluindo mais de 800 menores de idade desacompanhados, que enfrentam condições precárias de abrigo e alimentação nas praias da cidade.
5: O governo da Espanha negou ter recebido alertas prévios de inteligência sobre as convocações que circularam nas redes sociais, estimulando a travessia do grupo.
4: Nas reuniões com os aliados europeus, Madrid pretende solicitar solidariedade aos demais países do bloco e criticar o uso político e diplomático do fluxo migratório.
5: Agora são 6:15.
4: Juventude e Atlético Mineiro disputam hoje às 19h30 vaga nas quartas de final da Copa do Brasil. O jogo de ida terminou em 0-0.
5: Também jogam hoje Remo e Santos às 21h30, depois do empate sem gols na primeira partida.
4: Ontem, no jogo de ida, o Atlético Paranaense venceu Vitória por 2-0.
5: E no Campeonato Brasileiro Feminino, o Corinthians venceu o Flamengo por 1-0 e assumiu a liderança da competição com 34 pontos ganhos. O segundo colocado é o São Paulo, seguido do Palmeiras, Ferroviária, Bahia, Cruzeiro, Internacional e Flamengo.
4: Estes são alguns dos destaques do Jornal da CBN. Você nos acompanha também e conversa pelo WhatsApp 999119981-DDD11. 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
5: 6h16.
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5: 6h16.
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0: Na CBN Joinville, agora são 6 horas e 21 minutos, 6 e 21 da manhã desta terça-feira, hoje dia 4 de agosto de 2026. Seja muito bem-vindo, seja muito bem-vinda à programação do nosso Jornal da CBN. Eu sou Israel Antunes, estou aqui na programação do Jornal da CBN até as 9 da manhã, com as primeiras informações aqui de Joinville, da região norte, também de toda Santa Catarina. E a partir de agora também eu conto com a sua participação, o seu recado, o seu... a sua mensagem no nosso WhatsApp, que é o 99972-3493, nesta manhã de terça-feira, de tempo bom aqui em Joinville, tempo seco, é verdade, a temperatura está subindo, e nesse momento 18 graus, mas ela vai chegar até 25 aqui em Joinville. A previsão para essa terça-feira é de tempo nublado, então começamos a terça de tempo bom aqui em Joinville. Adianto também já a previsão de quarta-feira. Amanhã a máxima prevista é 22 graus e a mínima é 16, com chuva leve, que está prevista, portanto, para a quarta-feira aqui na nossa região. Então essas são as primeiras informações do tempo e da temperatura para você que está nos acompanhando na programação aqui da CBN Joinville. Bom, informações do trânsito para você que já está saindo de casa, você que está circulando pela nossa cidade. Nós não tivemos acidentes, ocorrências registradas nessa madrugada aqui em Joinville. Pelo menos o Corpo de Bombeiros não precisou ser acionado para nenhum tipo de ocorrência de acidente de trânsito nessa madrugada aqui na nossa região. Essa é uma boa notícia. O último acidente registrado em que o Corpo de Bombeiros precisou trabalhar foi um acidente ontem à noite ainda, de um motociclista que sofreu um acidente lá na região do bairro Bom Retiro, na Avenida Rolf Wiest. Mas isso foi ontem à noite, lá por volta das 9 horas da noite. Essa foi a última ocorrência em que o Corpo de Bombeiros precisou ser acionado nessa cidade de Joinville, aqui nessa região, devido a alguma ocorrência de acidente de trânsito. E nesse horário agora, eu aproveito também para falar do momento aqui no perímetro urbano da cidade. Nós estamos com fluxo normalizado por enquanto, sem trechos com lentidão na nossa cidade. Bom, falando das rodovias estaduais, que eu já consigo observar por aqui também, nós não temos filas na SC-108 e nem na SC-418, fluxo normal por enquanto, sem ocorrências registradas. E eu destaco por aqui também Arteres Litoral Sul, a concessionária que administra o trecho da rodovia federal que corta aqui a nossa cidade, que é a rodovia BR-101. E nas últimas horas também, sem ocorrências registradas. E por fim, a BR-280 também está com o trânsito tranquilo por enquanto para o motorista que está saindo de casa. Então o giro inicial no trânsito são de boas notícias, sem grandes informações por enquanto. A gente vai atualizando ao longo da programação, levando em consideração de que o trânsito vai começar a ficar um pouquinho mais complicado aqui em Joinville nas próximas horas, nos próximos dias também, devido à volta nas atividades escolares, nas redes municipais e estaduais, que estão voltando aos poucos, mas o trânsito já começa a ficar um pouquinho mais complicado na nossa cidade. Claro que a gente vai atualizar ao longo da programação. Bom, seguindo por aqui, destaques também lá no NSC Total. Vou começar com a nossa região aqui, Joinville região, que você consegue acompanhar as informações. Vamos lá. Aqui, ó, apostador de Santa Catarina crava gol de pênalti enquanto o VAR analisava o lance, mas fica sem prêmio de R$9.000. Apostador de Joinville previu que o próximo gol sairia de pênalti enquanto o lance era revisado, mas a plataforma anulou a proposta, a aposta. Daqui a pouco eu trago mais detalhes sobre isso. Vídeo: após ordem para sair de imóvel, homem ateia fogo em estabelecimento de Santa Catarina. Matéria da Bárbara Siemiatkowski. Também na matéria assinada pela Bárbara, demolição em Joinville derruba 10 construções em área de preservação e comunidade questiona a ação. Na coluna de Jefferson Saavedra, contrato das primeiras áreas de escape de Santa Catarina tem aditivo. Obras entram na reta final. E por fim também na Giovana Marques, que traz por aqui, ó, no trânsito. Não tive tempo de me despedir. Neta lamenta a morte de idoso que ficou preso em cabine de caminhão em Santa Catarina. São algumas das informações, alguns dos destaques que tem lá no NSC Total, aqui para a nossa região, e você pode aproveitar. Já falando do estado, Santa Catarina ainda melhor. Estado tem queda na taxa de evasão, mas metas de alfabetização não são batidas. Detalhes na matéria de Cauê Alberghini, lá no NSC Total. Outra situação, a paciente é preso após exigir médico brasileiro, branco e cristão e fazer ofensas racistas em UPA de Santa Catarina. Daqui a pouco a gente também vai ter que destacar esse assunto aqui, ruim já logo pela manhã em Joinville, aliás, em Santa Catarina, não foi aqui em Joinville, foi em Santa Catarina, mas daqui a pouquinho a gente vai ampliar essa situação. Foi registrado em Caçador, no oeste do estado, no meio oeste do estado, no último sábado. Daqui a pouquinho a gente vai trazer mais detalhes sobre isso também. Agora são 6 horas e 29 minutos, como eu falei, você participa no 99972-3493. Uma boa terça-feira para você, ouvinte, muito obrigado pelo carinho da sua audiência.
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0: Muito bom dia para você, Eduardo Hauen.
1: Bom dia, Milton. Bom dia, Cássio. Bom dia a todos os ouvintes.
2: Bom dia, Eduardo.
0: O Marcelo é de São Paulo, nosso ouvinte. Escreveu para bemestar@cbn.com.br. Está com 52 anos. Mandou a seguinte mensagem. Meu médico disse que meu exame de testosterona está baixo. Isso explica por que não consigo ganhar músculo mesmo treinando?
1: Bom dia, Marcelo. Milton, a resposta pode ser um dos fatores, mas dificilmente a testosterona baixa é uma explicação completa. Vamos entender melhor. O que nós sabemos? Que a testosterona realmente ajuda o músculo a crescer, a se recuperar, mas os estudos mostram que o treino de força, por si só, já é capaz de aumentar massa muscular e força, mesmo em homens com testosterona um pouco abaixo do normal para a idade. Agora, nós sabemos também que se a testosterona está realmente muito baixa, o que nós chamamos de hipogonadismo, né? Aí sim, aí pode ser uma das causas principais. Nesse caso, o corpo tem uma maior dificuldade para responder àquele estímulo do treino, ou seja, o músculo cresce menos, a força aumenta menos, mesmo com aquele esforço na academia. Então, quando a gente pensa em reposição de testosterona, se for indicada pelo médico, é nos casos confirmados, né? Aí sim pode ajudar aí o ganho de massa. Muitas vezes, Milton, eu vejo as pessoas justificando, não estou ganhando músculo, vai lá e quer fazer reposição hormonal. E muitas vezes não é a causa. Então, muitas vezes o treino inadequado, ou seja, não tem um aumento gradual, não tem um volume de treino. Então, o que a gente tem que pensar? Que tem três recados muito importantes antes de pensar numa reposição. Primeiro, o exame de testosterona baixo não fecha um diagnóstico, um exame, né? Então precisa repetir essa dosagem de manhã, em jejum, porque esse hormônio ele varia muito ao longo do dia. Então um único exame a gente não trata, a gente repete esse exame com as condições ideais. Segundo, antes de pensar na reposição, vale a pena investigar por que pode estar baixa essa testosterona. Por exemplo, excesso de peso, noite mal dormida, apneia, ou algumas medicações que podem diminuir. Então, primeiro é pensar o porquê que está baixo. E terceiro, lembrar que o ganho de músculo depende de vários fatores além do hormônio. Por exemplo, volume, intensidade do treino, quantidade de proteína na alimentação, o sono e tempo de recuperação nos treinos. Se você está treinando direito, comendo bem, dormindo bem, e mesmo assim os resultados não estão aparecendo, igual o Marcelo sugeriu ali que está treinando e tem médico, tem alguém acompanhando, aí sim vale a pena conversar com o médico, e esse médico geralmente ou um urologista, ou um endocrinologista, médico especialista em tratar déficits hormonais, aí sim ele avalia se tem um critério, e aí tendo um critério para reposição, com certeza aí a reposição vai ajudar uma resposta melhor a um treino adequado.
0: Muito obrigado, Eduardo Hauen. Bom dia para você.
1: Bom dia a todos.
2: Bom dia.
0: 6:30.
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0: quarta-feira, 4 de agosto de 2026. A Polícia Federal investiga uma transferência financeira realizada pela empresária Roberta Luxinger para o ex-chefe de gabinete do presidente Lula. Em nota, Marco Aurélio Santana Ribeiro, Marcola, confirmou o recebimento do dinheiro. Segundo ele, trata-se de um empréstimo pessoal já quitado e sem relação com o exercício do cargo público. A nota foi encaminhada ao jornalista Lauro Jardim, comentarista da CBN e colunista do jornal O Globo. Roberta Luxinger é investigada pela Polícia Federal em casos que envolvem Lulinha por suspeita de tráfico de influência. O Supremo Tribunal Federal decidiu, por unanimidade, ampliar a isenção de impostos na compra de veículos novos por pessoas com deficiência. Com a decisão, o benefício fiscal passa a valer também para pessoas com nível 1 de suporte do transtorno do espectro autista, o que derruba travas impostas na regulamentação da reforma tributária. O relator do processo na Corte, o ministro Alexandre de Moraes, destacou que a lei aprovada pelo Congresso restringiu indevidamente um direito assegurado na Constituição. Mais de 850 mil passageiros que utilizam diariamente 3 linhas de trens em São Paulo são prejudicados pela paralisação dos funcionários da CPTM. A Prefeitura suspendeu o rodízio municipal de veículos. A greve afeta o serviço na Zona Leste da capital e municípios da região metropolitana, como Guarulhos, Poá, Mogi das Cruzes e Suzano. No momento, 2 linhas funcionam de maneira parcial e uma está totalmente paralisada. No horário de Brasília, 6h32.
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0: Elon Musk, muito obrigado por se juntar a mim no Insider. Obrigado por nos receber aqui na Tesla Giga. É muito difícil te apresentar sem usar superlativos. Digo, você está fazendo? Eu acho mais para construir o futuro do que qualquer pessoa viva agora.
1: Eu construo muitas coisas, Angel.
0: Você constrói muita coisa.
1: Construtor instintivo, eu suponho.
2: Assisti semana passada a uma entrevista de Elon Musk num podcast da revista The Economist. E fiquei com uma pergunta na cabeça. Por que personagens assim fascinam tanto a humanidade? Ele é só o exemplar da vez. Antes dele foi Steve Jobs, tivemos Henry Ford, Thomas Edison e por aí vai. A humanidade sempre elege um homem para carregar um mito antigo. E o mito que o Musk encena sem saber é o mais velho de todos. O mito de Prometeu, o titã que roubou o fogo dos deuses para entregar aos homens e foi castigado por isso. Jung, o psiquiatra suíço que estudou os padrões que se repetem na alma humana há milênios, chamava isso de arquétipo, uma forma antiga que fica esperando alguém de carne e osso para vestir. O Musk veste Prometeu com desenvoltura, foguete, chip no cérebro, promessa de Marte, carros elétricos, robôs. Ele rouba o fogo, e a plateia, que somos nós, fica dividida entre o aplauso e a espera da queda. O fascínio tem essas duas mãos. O mesmo público que fez fila para comprar Tesla comemora quando um foguete explode. O ídolo carrega a nossa grandiosidade e carrega também a nossa inveja. A gente empresta a ele o sonho e cobra com juros o fracasso. Tem ainda o ingrediente da transgressão. Ele quebra protocolo, responde ministro, ri em audiência, vários casamentos e filhos. E nossa sociedade cansada de regra termina por confundir transgressão com liberdade. O homem que não se comporta bem parece mais livre que a gente, mesmo quando é só mais impulsivo. Agora, o detalhe que quase ninguém quer encarar. O fascínio diz pouco sobre o Musk e muito sobre a plateia. Um homem sozinho não fascina um planeta. Agora, um planeta órfão de projeto coletivo, assistindo à ordem mundial que conhecíamos se desfazer, procura desesperadamente por um pai que aponte para o céu, ou que ao menos pareça ter uma bússola na mão. E nesse rastro, populistas de todos os espectros políticos vão surgindo, cada um com sua promessa de salvação, todos cumprindo no fim a mesma função, nos decepcionar de novo. O que falta não é líder, mas sim autoria. Mais responsabilidade de cada um sobre a própria vida e menos expectativa depositada em figuras externas que, por mais brilhantes que sejam em alguns aspectos, carregam no fundo um projeto que não é nosso. É de ego. E ego, minha gente, não divide trono com ninguém. Ninguém aponta para o céu por você. O caminho, no fim, sempre foi tarefa de quem caminha.
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4: Nós estamos agora às 6 horas e 37 minutos. Hoje, na série 50 Debates para o Brasil, o tema central da nossa discussão é a redução da maioridade penal. Você pode dar a sua opinião já a partir de agora no 9911-9981-DDD11. E acompanhe o debate logo depois das 8:30 da manhã. Portanto, vamos discutir hoje a redução da maioridade penal. 6:38.
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2: 6:39.
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6: Na CBN Joinville, agora são 6:41, 6:41, para você que está conectado agora na programação aqui do nosso Jornal da CBN, muito obrigado pela sua companhia, a gente vai até as 9 da manhã com as primeiras informações aqui de Joinville, da região norte, também de toda Santa Catarina, vamos juntos, né, seguindo por aqui com as informações, principalmente do trânsito, né, atualizando o trânsito para você. Teve uma piora, gente, para quem circula ali pela BR-280, na região de Araquari. O trânsito está um pouquinho mais lento naquela região, então fica o alerta aí para o motorista. Nós não temos, por enquanto, registros de ocorrências de acidente de trânsito aqui na nossa região nesta manhã, então acho que essa é uma boa notícia. Então fica o alerta aí para você. Já no perímetro urbano da cidade, o trânsito já começa a ficar bastante complicado em diversos pontos de Joinville, principalmente para quem está saindo da Zona Sul aqui da cidade. Por exemplo, ali na região da Rua Florianópolis, da Rua Guanabara, num trecho também da Rua Monsenhor Gersino, já tem alguns trechos por ali que está sim dificultando o motorista a fazer o deslocamento logo no início desta manhã de terça-feira. Nas rodovias, como falei, apenas a 280, a BR-280 é o principal gargalo. A outra rodovia federal, a 101, está com fluxo tranquilo e tanto a SC-418 e SC-108 estão com fluxo normal também para o motorista. Agora são 6:45. Aliás, 6:42. Tem dois relógios aqui, né? Um de ontem para hoje, aí a gente acabou observando que está atrasado. Está muito adiantado. O correto, nesse momento, para você acertar o seu relógio, é 6:43. 6:43.
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2: 6:43.
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8: O governo brasileiro decidiu ignorar as novas provocações do presidente da Argentina, Javier Milei, contra o presidente Lula. Em entrevista no fim de semana, o argentino voltou a proferir ofensas ao presidente. A orientação do Palácio do Planalto é evitar bate-boca e não dar palanque à direita, enquanto a diplomacia monitora a situação e avalia os próximos passos.
9: O Ministério das Relações Exteriores atua nos bastidores após novos ataques do presidente da Argentina, Javier Milei, contra o presidente Lula. Segundo fontes do Itamaraty e a CBN, a diplomacia brasileira vai primeiro analisar a íntegra da entrevista concedida por Milei neste domingo e manter a situação sob monitoramento. Enquanto isso, o embaixador do Brasil na Argentina, Júlio Bittelli, permanece no Brasil sem previsão de retorno. O governo Lula decidiu que não haverá uma resposta institucional imediata, com o objetivo de evitar confrontos verbais diretos com a direita. A orientação inicial do Palácio do Planalto é ignorar as declarações e não dar palanque político às provocações. Pode até sair uma nota via Itamaraty nos próximos dias, mas o que o governo não quer é que Lula se rebaixe ao nível de Milei. Neste domingo, em entrevista à emissora de TV argentina LN+, Javier Milei voltou a chamar Lula de ladrão e corrupto, além de questionar as decisões judiciais que anularam as condenações do presidente brasileiro. O argentino afirmou que suas palavras foram espontâneas e minimizou os ataques, dizendo que agressivo é o ato de roubar e não chamar alguém de ladrão.
10: Lo liberaron por una falla en el procedimiento, no por ser inocente. Por lo tanto, es ladrón y es un corrupto.
9: O senador Flávio Bolsonaro deu parabéns a Milei ao afirmar que o argentino retribui ao que ele chamou de tentativa de interferência de Lula nas eleições de 2023 na Argentina, ao disponibilizar uma equipe especializada contra fake news para o rival de Milei, Sérgio Massa. A fala foi ao ar no programa Canal Livre da Band.
11: Milei, parabéns porque você falou tudo, né, que muitos brasileiros gostariam de falar ali, porque o comunismo é esse mal mesmo, né, o que gera de consequência para qualquer lugar por onde ele passa é miséria, é violência, é perseguição, é fome, é tudo, desesperança, é falta de emprego, é afugentamento de investidores.
9: O clima entre os dois países já estava tenso desde a semana retrasada, quando Milei ofendeu Lula durante a Convenção Nacional do PL em São Paulo, que lançou Flávio Bolsonaro como candidato à presidência da República. Na ocasião, o Brasil reagiu e convocou o embaixador argentino em Brasília para manifestar repúdio formal às declarações consideradas sem precedentes e chamou de volta ao país o embaixador brasileiro em Buenos Aires para consultas. Apesar de inicialmente tentar ignorar Milei ao responder com a pergunta quem é esse cara, Lula chegou a classificar a vinda de Milei ao Brasil como uma pataquada, afirmando que manterá uma postura de chefe de Estado e não responderá com ódio. De Brasília, Rani Veloso.
2: 6h46.
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6h49 minutos, 6h49, falando nossa região por aqui sobre ocorrências. Jaraguá do Sul já está diferente, tá? Carro colide com trem durante a madrugada em Jaraguá do Sul. Um acidente de trânsito envolvendo um Nissan Versa e um trem foi registrado na madrugada desta terça-feira na linha férrea do bairro Vila Lalau, em Jaraguá do Sul. O motorista do automóvel sofreu lesões em decorrência da colisão. O Corpo de Bombeiros Voluntários de Jaraguá do Sul foram acionados, prestaram atendimento pré-hospitalar local e encaminharam a vítima para a avaliação médica. As circunstâncias do acidente não foram informadas. Essa informação está ainda, né, em apuração, a gente vai trazer mais detalhes ao longo da programação, mas já adiantamos por aqui, tá? Esse fato que aconteceu, portanto, ali na região de Jaraguá do Sul, na linha férrea do bairro Vila Lalau, que teve esse acidente, portanto, envolvendo um carro e também o trem ali na região de Jaraguá do Sul. Agora são 6h51.

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0: 6h55.
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0: Marta Gabriel, hoje, conta pra gente como que o Google recriou com inteligência artificial o gol mais bonito de Pelé, que nunca foi filmado.
1: Bom dia, Milton, Cássia, ouvintes. Imagina conseguir assistir um momento histórico que nunca foi filmado. Pois é exatamente isso que o Google DeepMind fez ao reconstruir com inteligência artificial o lendário gol da Rua Javari, que o Pelé considerava o mais bonito da sua carreira. Marcado em 1959, o gol foi visto por quem estava no estádio, mas nunca foi filmado. Para recriar a cena, foi necessário um projeto sofisticado que envolveu muito mais do que IA. Antes, os pesquisadores reuniram milhares de evidências entre fotografias, plantas de estádio, reportagens da época, objetos originais e depoimentos de testemunhas que assistiram o gol. Depois, eles filmaram uma reconstituição do lance com atletas e só então a inteligência artificial entrou em ação para integrar todas essas informações e produzir a reconstrução visual mais fiel possível. Agora, com isso, né, todos nós podemos assistir esse gol espetacular que você encontra facilmente na internet. Mas um dos aspectos mais interessantes desse projeto é que ele funciona como uma arqueologia computacional, que ao invés de escavar vestígios materiais, escava informações de fragmentos do passado e aí usa a IA para conectar esses dados e reconstruir os acontecimentos. E as implicações disso vão muito além do futebol, porque essa mesma tecnologia poderá reconstituir cidades destruídas por guerras, monumentos desaparecidos, sítios arqueológicos, descobertas científicas e momentos históricos que nunca foram registrados por câmeras. Durante décadas, usamos computadores para guardar informações. Agora, começamos a usá-los para recuperar partes da nossa memória coletiva. E essa pode ser uma das grandes contribuições da IA para o nosso futuro. Oferecer à humanidade a visão do seu próprio passado.
0: Essa foi a Marta Gabriel. 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Vamos para o Repórter CBN?
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0: Terça-feira, 4 de agosto de 2026. O Comitê de Política Monetária do Banco Central inicia hoje a reunião de dois dias e vai definir o novo patamar da taxa básica de juros da economia brasileira. O anúncio deve ser feito amanhã. A Selic está atualmente em 14,25% ao ano. De acordo com a estimativa do mercado, deve haver outro corte de 0,25 ponto percentual. Na reunião de junho, o Copom promoveu a terceira redução seguida. O ex-presidente do STF, Luiz Roberto Barroso, permanece internado em São Paulo. Ele sofreu uma intoxicação alimentar causada por uma bactéria em uma viagem acadêmica à França. Segundo a assessoria de Barroso, o quadro provocou um processo de desidratação e acabou afetando os rins do magistrado aposentado. Barroso apresenta boa evolução clínica e deve ter alta nos próximos dias. Representantes de países da União Europeia vão se reunir em um encontro de emergência para debater a crise migratória em Ceuta. O território autônomo da Espanha, do norte da África, recebeu dezenas de milhares de imigrantes marroquinos na semana passada. A União Europeia anunciou que vai ajudar a Espanha a reforçar o controle das fronteiras. De acordo com o balanço das autoridades espanholas, 69 mil pessoas já retornaram voluntariamente ao Marrocos. Mais de 3 mil imigrantes continuam no território espanhol. O número inclui mais de 800 menores de idade desacompanhados que enfrentam condições precárias de abrigo e alimentação nas praias da cidade. A Apple informou que removeu brevemente o aplicativo de mensagens Telegram da Apple Store em razão de uma análise identificar conteúdo que violava as diretrizes de proibição de material de abuso sexual infantil da Big Tech. Segundo a empresa, o aplicativo foi restaurado depois de o desenvolvedor remover o conteúdo e banir o usuário responsável pela publicação. No horário de Brasília, 7:01.
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2: Rodovia Raposo Tavares, no sentido São Paulo, com caminho bem complicado nesta manhã. O motorista encontra congestionamento do quilômetro 39 até o 32 em Cotia. Depois, ande para também do 25 até a chegada ao Butantã, até o acesso para a rua Sapetuba. No trecho final, Pirajussara e Eliseu de Almeida são alternativas. Para o interior, boas condições pela Raposo.
3: 7 e 2.
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4: Muito bom dia a você que escolheu ficar mais bem informado ouvindo o Jornal da CBN na manhã desta terça-feira, 4 de agosto de 2026. Uma manhã de transtorno no transporte público na cidade de São Paulo, mais de 850 mil pessoas atingidas diretamente por greves em linhas no metropolitano e também com dificuldades no deslocamento em função da suspensão do rodízio municipal de carros. São 40% mais carros circulando nas ruas da cidade nesta manhã. O repórter Pedro Fagundes está em uma das estações prejudicadas com esta greve e tem as informações para nós, Pedro.
5: Olá, Milton. Falo direto da estação do Brás, que atende as linhas 10, 11, 12. No caso, duas delas fazem parte da greve de hoje. No caso, a linha 11 Coral e a linha 12 Safira. Elas, juntas da linha 13 Jade, estão paralisadas neste dia por conta da greve. Essa greve que protesta a favor, na verdade, a greve que pede, que reivindica que os cargos dos funcionários aqui da CPTM sejam mantidos depois da concessão à Trivia Trens, que deve tomar aqui as rédeas das três linhas a partir daqui a 90 dias. Bem, a situação de momento dessas três linhas, apenas a 13 Jade está paralisada. No caso, a 11 Coral, ela funciona de Guaianazes até a Barra Funda, não atendendo, portanto, muitas cidades que aparecem ao longo da linha 11 Coral, como, por exemplo, Poá e Mogi das Cruzes. Já a linha 12 funciona da estação do Brás, aqui da estação do Brás, até a estação Engenheiro Goulart. Há pouco a Artesp soltou uma nota, no caso é o órgão aqui regulador, foi a Artesp que inclusive devolveu a concessão temporariamente à CPTM, depois que nas últimas semanas, ou quando foi passada para a Trivia Trens, teve tanto um complexo com lentidão aqui dos trens, como também um dos trens da linha 11 Coral pegou fogo e paralisou durante boa parte de um dia toda a circulação das três linhas. Então foi o próprio órgão regulador, foi a Artesp, que devolveu à CPTM. Há pouco eles lançaram uma nota à imprensa falando que se sentem tristes, que lamentam a paralisação reforçada para o dia de hoje. Eles também informam de que o sistema Paese, que são os ônibus gratuitos que circulam na mesma linha que os trens, estão disponibilizados para tentar contornar esta greve. No caso, são 58 ônibus disponibilizados para a linha 11 Coral, 60 para a linha 12 Safira e 10 ônibus para a linha 13 Jade. Milton.
4: As informações foram do Pedro Fagundes a propósito desta paralisação, portanto, nas linhas de trem. Muitos desses trens que trazem passageiros da região metropolitana para a capital paulista, fazendo este deslocamento. Esse sistema de ônibus que o Pedro falou é um sistema alternativo que é criado para tentar levar estas pessoas até o seu destino. No entanto, esses ônibus não são suficientes para o grande volume de passageiros. Como nós informamos logo no início, pelo menos 850 mil pessoas atingidas diretamente com esta paralisação no transporte de trilhos. 7 e 6.
3: Temos agora informação sobre o combate ao crime organizado no Rio de Janeiro. Diogo Bugalho, bom dia.
6: Bom dia, Cássia. Bom dia a todos. A Polícia Civil do Rio faz nessa manhã.
3: Vamos tentar retomar aqui a comunicação com o Diogo Bugalho. que vai nos trazer informações sobre uma operação que está em andamento. E aí a gente vai fazer o seguinte, a gente teve aqui um desencontro técnico, mas agora o Diogo Bugalho estará conosco, retomando a informação desde o início. Bom dia para você, Diogo.
6: Bom dia para você, Cássia. Bom dia a todos. A Polícia Civil do Rio faz nessa manhã uma operação contra envolvidos no esquema que usavam um clube recreativo, estilo country club, e também uma pousada na região dos Lagos do Rio para lavar dinheiro do tráfico de drogas. De acordo com os investigadores, esse esquema movimentou mais de 11 milhões de reais. Os policiais civis e os agentes do Ministério Público cumprem mandados de busca e apreensão em endereços aqui na capital fluminense e na região dos Lagos. Também foi requerido à justiça o bloqueio de bens e a quebra dos sigilos dos investigados. Essa investigação teve início após dirigentes de um clube social na Zona Norte denunciarem que vinham sendo ameaçados para abandonar a administração da entidade e entregar o controle do espaço a pessoas ligadas ao Comando Vermelho. As diligências apontaram que essas ameaças eram determinadas por uma liderança do tráfico ali na região. Além da tentativa de assumir a diretoria da agremiação, os traficantes também exigiam o pagamento mensal de R$ 6 mil para permitir que o clube continuasse funcionando sem represálias. Os policiais também identificaram indícios de um esquema semelhante em outro clube recreativo que se tornou o alvo principal alvo da operação de hoje. Essas operações revelaram que as pessoas de confiança da organização criminosa tinham assumido de maneira informal a administração do local, na Zona Norte aqui do Rio também, controlando eventos, movimentações financeiras e decisões internas, mesmo sem qualquer vínculo jurídico ou estatutário com a instituição. Como nós dissemos, Cássia, tem essa pousada também que ficava em Armação dos Búzios, uma pousada com 16 quartos, cobrava diárias de aproximadamente R$ 540 e, de acordo com os investigadores, estava sendo usada para lavar o dinheiro da facção criminosa. Operação ainda em andamento, tendo qualquer atualização, a gente volta para contar por aqui. Volto com você.
3: Muito obrigada. Esse foi o Diogo Bugalho, direto do Rio.
4: Agora vamos a Brasília. Felipe Igreja tem informações sobre investigação da Polícia Federal a propósito de um possível pagamento da empresária, amiga de Lulinha, filho do presidente Lula, a ex-chefe de gabinete de presidencial. Vamos acompanhar essas informações? Felipe Igreja, bom dia para você.
7: Bom dia, Milton. Bom dia a todos que nos acompanham. A Polícia Federal está investigando uma transferência financeira feita pela empresária Roberta Luxinger ao ex-chefe do gabinete pessoal da Presidência da República, Marco Aurélio Santana Ribeiro, conhecido como Marcola. Roberta é apontada como lobista e amiga de Fábio Luiz Lula da Silva, o Lulinha, filho do presidente Lula, também investigado pela PF por suspeita de tráfico de influência. Segundo o jornal O Globo, Marcola recebeu os valores, sem especificar quanto, na forma de um empréstimo, e que posteriormente os valores foram quitados. Ele deixou o cargo que ocupava no Planalto, chefe pessoal da Presidência da República, há cerca de 2 semanas, para trabalhar na campanha de Lula e negou qualquer ilícito nesse pagamento recebido. Os investigadores da PF buscam agora esclarecer a origem e a finalidade dos recursos que foram transferidos por Roberta para Marcola. A empresária é apontada pela PF como uma pessoa responsável por prospectar contratos governamentais. Roberta é investigada pela corporação em casos que envolvem Lulinha. Ela e o filho do presidente da República também mantiveram relações com o lobista Antônio Carlos Camilo Antunes, conhecido como o Careca do INSS, suspeito de comandar o esquema bilionário de fraudes nos contracheques dos aposentados. Já Lulinha virou alvo recente de 3 pedidos de investigação por parte da Polícia Federal sob a suspeita de tráfico de influência no governo. No caso mais recente, esse pedido de apuração foi distribuído ao ministro Flávio Dino ontem. Cabe ainda uma decisão do ministro do Supremo sobre a abertura ou não desse terceiro inquérito. A defesa de Lulinha nega o envolvimento dele em qualquer tipo de irregularidade e afirma que a PF tem feito pesca probatória contra o filho do presidente da República. Milton.
4: Muito obrigado. Esse foi o Felipe Igreja. Agora que são 7h11, hoje, o retorno da Malu Gaspar, aqui a programação da CBN, logo depois das 8h da manhã, ela comenta sobre esta investigação da Polícia Federal.
3: Vamos falar agora sobre eleições em Minas Gerais. Aparentemente, tivemos um impasse sendo resolvido. Pelo menos é o que aponta a situação neste momento em relação à candidatura do senador Cleitinho Azevedo. Quem conta pra gente é a Janaína Regiane. Janaína, bom dia.
8: Bom dia, Cássia. Bom dia a todos. É isso mesmo. Após quase uma semana de indefinições, o senador Cleitinho Azevedo, do Republicanos, desistiu de disputar o governo de Minas Gerais. A decisão foi comunicada após reunião nesta segunda-feira entre o senador e o presidente nacional do partido, o deputado Marcos Pereira, em Brasília. Cleitinho era líder de todas as pesquisas de intenção de voto até agora. O senador também era o principal nome apoiado pelo PL para um palanque em Minas para Flávio Bolsonaro na disputa presidencial. Em vídeo postado em uma rede social da legenda, Cleitinho chora e diz que não está pronto para participar da disputa por causa da morte recente do irmão mais novo, vítima de câncer.
9: Eu vim com o coração aberto para falar que nesse momento agora, pelas circunstâncias da minha vida, tem como eu entrar numa campanha agora sem eu cuidar de mim primeiro e cuidar da minha família. O que está acontecendo isso é hoje. Eu, novamente aqui, é o povo mineiro que me fez liderar a pesquisa aí 40% até agora. Pedir perdão por não estar bem agora nesse momento, não. Vou continuar seguindo meu caminho aqui, honrando vocês aqui, pode ter certeza disso.
8: A desistência oficial de Cleitinho pôs fim ao impasse em relação à candidatura ao governo de Minas e aos atritos públicos entre o senador e a cúpula do Republicanos. O parlamentar havia sido excluído da disputa pelo partido no dia 29 de julho, depois de não comparecer à convenção estadual da legenda. No mesmo dia em que foi retirado do pleito pelo Republicanos, Cleitinho convocou uma coletiva em que disse que queria ser candidato, mas ainda não havia dado uma resposta ao partido por causa do luto. Ele também fez acusações contra os correligionários por não respeitarem o momento difícil da família. Enquanto o senador ainda estava indeciso, o Republicano já buscava outro candidato. O nome do ex-secretário de Estado da Casa Civil, Marcelo Aro, do Progressistas, surgiu então como uma alternativa. Entretanto, durante a convenção partidária da Federação União Brasil Progressistas, na noite de ontem, segunda-feira, Aro evitou confirmar a candidatura. Apesar de afirmar que estará na chapa majoritária nas eleições estaduais, ele disse que agora inicia as conversas com os demais partidos da direita para definir que nomes vão participar da composição e em quais cargos.
10: Então, todo esse processo que nós estávamos, não é que a gente estava em silêncio, porque a gente queria estar em silêncio. A gente estava em silêncio porque a gente estava aguardando a decisão de quem tem voto, né? E o Cleitinho tem voto. E hoje, com a desistência do Cleitinho, então se inaugura um novo período, que é um período para que a gente consiga chegar num nome, numa chapa que realmente represente o anseio dessa frente ampla que nós estamos criando.
8: A federação também não confirma se a Aro vai dar palanque a Flávio Bolsonaro. Tudo vai depender de decisão das executivas nacionais, tanto do União Brasil quanto do Progressistas, que até agora estão neutros na disputa ao Palácio do Planalto. Cássio.
3: Muito obrigada. Essa foi a Janaína Regiane. Agora são 7h15.
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3: 7:17.

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3: Na CBN Joinville, agora são 7h19, 7h19, para você que está nos acompanhando aqui na programação do Atualidade Esportiva, nesta manhã de terça-feira, de tempo nublado aqui em Joinville, a temperatura hoje pela manhã em 18 graus e ainda permanece com 18 graus a temperatura aqui em Joinville. A máxima para hoje prevista aqui para a nossa cidade é uma previsão do tempo na casa dos 25 graus. Essa é a previsão para hoje, para essa terça-feira aqui em Joinville. Nesse momento 18 graus aqui em Joinville e máxima para 25 aqui na nossa cidade. Bom, você já ouviu a vinheta, hora de falar de esporte por aqui. Ontem, uma segunda-feira movimentada aqui na nossa cidade, principalmente nos esportes de quadra, e hoje também movimentado no campo. Ontem tivemos anúncio de um novo reforço no Jack Futsal. Lucas Ala foi anunciado ontem, vem do Traipu para atuar com a camisa do Joinville. E outra movimentação bastante intensa nas quadras foi a apresentação oficial do elenco e também da comissão técnica do Joinville Vôlei, que está se preparando para a disputa da Superliga B, também do Campeonato Catarinense e de mais uma edição da Copa Joinville, que vai acontecer ali no final do mês de setembro. Nós estivemos lá ontem acompanhando essa apresentação, que aconteceu no auditório da biblioteca da Univille. A gente vai ouvir agora um trecho do bate-papo com o ponteiro Renato Pato, de 43 anos, profissional que estava há algumas temporadas no time do Minas, multicampeão brasileiro, um atleta bastante relevante no voleibol nacional e que vem para ser o pilar desse time do Joinville na questão de experiência e também dentro de quadra, principalmente para poder passar para os jovens jogadores toda a sua experiência e toda a sua categoria, vem para ser esse líder do Joinville Vôlei nessa reconstrução. E a gente vai ouvir o Renato Pato aqui na programação do nosso Jornal da CBN dentro do Atualidade Esportiva.
4: Primeiramente, estou muito contente de poder fazer parte desse projeto. Igual você falou, um desafio novo na minha carreira, inédito, né? Jogar a Superliga B. Então, o que eu quero ajudar primeiramente, é montar um bom ambiente. Eu acho que o importante aqui nessa Superliga B, que é uma competição muito emocional, né? Muito, muito cabeça, muito importante você ter essa situação mental muito bem aflorada. Então, primeiramente, ter um grupo bom, montar um ambiente legal, trabalhar muito e respeitar cada equipe. Acho que cada jogo, né? Eu sempre falo isso, cada jogo é muito importante. Cada ponto ajuda muito, né, ou atrapalha muito na sequência. E numa competição como essa, que é apenas um turno, só os dois primeiros classificam para a Superliga A, a gente precisa de cada ponto e cada vitória que nos fizer possível. Então é isso que a gente vai trabalhar. Eu quero comandar nesse sentido de formar um bom grupo, um ambiente para a gente conseguir nosso objetivo, que é o mais importante.
3: E em relação à Superliga B, tu já definiu muito bem, né, que é uma competição diferente, tiro curto, não tem muita margem para erro, né, e são viagens longas também, né, uma logística que às vezes acaba pegando também para a vida do atleta. Isso interfere também na preparação, no dia a dia, essa questão também das logísticas, das viagens, algo que para ti é um pouquinho diferente também, né, porque você estava num grande centro até última temporada, sair aqui de Joinville também é algo que vai chamar mais atenção. Existe uma preparação diferente para esse tipo de campeonatos?
4: Eu acredito que que vai manter assim, o trabalho, né? Eu já joguei com o Gui há alguns anos. Eu acho que ele vai manter esse trabalho, até porque, como é um turno só, talvez esses jogos sejam um pouco mais espaçados. Então, essa é a ideia de... Lógico que vão ter viagens muito longas, né? Inclusive ano passado, não sei se ano vai ter também, tem o time do Pará, que é o time da PAD, né? Que se for fora esse jogo, é um deslocamento muito grande. Então talvez para esses jogos possa ter uma diferença ali um pouquinho antes, né? De pisar um pouquinho no freio, vamos dizer assim, um ou dois dias antes, para poder chegar bem, né? Porque o importante é você... são as partidas, então a gente tem que chegar na melhor maneira possível nas partidas, né? E chegando o mais cansado possível é muito bom. Então é fazer uma pré-temporada primeiramente muito boa, né? A gente tem que fazer muito bem isso daí, que é a base para a temporada, e depois continuar fazendo os melhores treinamentos possíveis e quando precisar pisar no freio, a gente já poder estar preparado com a parte física boa e com a parte técnica também para fazer nossas melhores partidas.
3: E Pato, sobre a tua característica, né? A gente vai ter um ponteiro mais passador, né? Ajudando no volume de jogo, ou aquele definidor, que é o cara que vai ter que chamar a responsabilidade de botar a bola no chão. Tem o Theo ali como oposto também, que tem essa responsabilidade de botar essa bola no chão como oposto, mas o Pato dentro de quadro, o que a gente pode esperar?
4: Bem, todo mundo diz que eu sou um jogador mais técnico, mais de passe, mais de fundo de quadra, né? Mas eu não gosto de ver só assim, sabe? Eu gosto de... acho que quem tá lá dentro vai ter momentos que vai ter que ser mais passador, ter que ser mais defensor. Às vezes vai precisar pôr uma bola no chão, que às vezes alguém, teoricamente, o jogador que seja o definidor não vá, talvez, estar no seu melhor dia, então a gente tem que suprir essa onda. Assim como talvez eu possa não estar num bom dia de passe e o outro ponteiro ter que ajudar mais, né, nessa parte. Então, assim, eu vou ajudar da melhor maneira possível, trabalhar na minha carreira, na minha vida. O meu pensamento sempre foi dar o meu melhor em todos os fundamentos, né? E se precisar ser um dia mais ataque, eu vou ser mais ataque. Se precisar ser um dia mais defesa, fundo de quadra e passe, eu vou ser. Então, é importante realmente essa construção da equipe, todo mundo saber o seu papel e também se adaptar nos momentos que forem mais difíceis.
3: Tá aí, portanto, Renato Pato, ponteiro do Joinville Vôlei, 43 anos, reforço que foi anunciado, um dos primeiros reforços que foi anunciado, vem do Minas, experiente jogador que vem para ser o titular da equipe do Joinville. Também acho que uma das lideranças técnicas da equipe, por toda a sua experiência, ele que já foi diversas vezes campeão brasileiro, inclusive com a camisa da CIMED, da extinta CIMED. Então, Renato Pato vem para ser esse protagonista do Joinville Vôlei. Ao longo da programação, a gente vai repercutir outras informações também sobre o Joinville, sobre essa apresentação oficial no dia de ontem. Hoje, terça-feira, também é um dia muito especial dentro do campo. A gente vai tratar do JEC. O JEC, hoje, 10 horas da manhã, apresenta o seu novo treinador para a temporada que a gente vai ter pela frente ainda a Copa Santa Catarina, que inicia no final do mês de agosto. O JEC entra em campo contra o Marcílio Dias no final do mês. Diego Souza é o novo técnico do JEC e hoje, 10 horas da manhã, tem uma entrevista coletiva do técnico do Joinville lá na sala de imprensa da Arena. A gente vai tratar desse assunto já, daqui a pouco, aqui ao longo da programação do nosso também CBN Joga nas 11, dentro do Notícia na Manhã. Tem muitas informações relacionadas a esse caso, a chegada do Diego Souza. A gente vai repercutir isso ao longo da programação, tá bom? Agora são 7 horas e 27 minutos, vamos voltar em rede com Milton Jung e a Cássia Godoy. Daqui a pouquinho tem mais informações aqui dentro da programação do nosso Jornal da CBN. Você continua participando, 99972-3493.
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5: Despesas obrigatórias, você tem que mudar completamente. Então, é um trabalho que não vai ser feito. Então, o que que... Eu fui falar com o governo também não está sendo explícito sobre o que ele pretende fazer. Mas o governo está lá e ele tem mais responsabilidade. Ele tem mais responsabilidade de dizer o que ele pretende fazer, porque é o incumbente e porque ele já faz o orçamento do ano que vem e ele coloca o trem em andamento independentemente de quem for governar. Então, o que eles dizem é que eles têm pro orçamento, o projeto de orçamento, a PLDO, foi com superávit primário para o ano que vem de 0,5%, em 2028 de 1% e 2029 1,5%. O que o governo está dizendo é que, se ele continuar, ele pretende sempre nos próximos anos gastar menos do que ele arrecada e num volume crescente. Então, faria um ajuste de 2% do PIB no próximo mandato, se o governo ganhar. O que os economistas dizem é que nem isso é suficiente, porque é preciso tomar medidas bem fortes realmente. Agora, indo para quem é responsável pelo crescimento da dívida, o governo que tá administrando é sempre o principal responsável, mas é preciso comparar duas coisas. O governo anterior, o governo do Bolsonaro, teve juros baixos durante quase a maior parte do tempo. Entrou com 6,5% de juros e depois chegou a 2% de juros, e no final do, só no último ano é que os juros subiram. O governo Lula tem enfrentado juros altos durante mais tempo. Os juros altos aumentam a dívida pública, mas isso não quer dizer, né, que você possa reduzir juros só para diminuir a dívida, porque isso é um erro técnico. Então, você tem que criar as condições para os juros caírem, né? Então, veja como é uma... Eu não sei se eu consegui me comunicar direito com vocês sobre essas confusões fiscais.
6: E é uma situação bem complexa, sim, né, Miriam? Porque a gente tem que colocar aí também, você pontua isso muito bem na sua coluna, a questão do peso das emendas parlamentares nesse aumento das despesas também.
5: Exatamente. Você fala, o governo executivo é responsável? Não, todos os poderes são responsáveis porque eles criam despesa. E o governo, e o Congresso começou nos últimos anos a criar cada vez mais despesa, e ele criou despesa para ele executar. E as emendas chegaram num nível muito exagerado. Elas distorcem a economia. Além de ser um volume exagerado, a maior parte é impositiva, o governo não tem como não pagar as emendas, e além disso, com pouca transparência. E a gente soube recentemente que até Valdemar Costa Neto, que não é parlamentar, tem um grande poder de ordenar essas despesas, ou seja, dizer para onde vão as emendas parlamentares, para se ver o grau de distorção. Então, esse problema precisa ser enfrentado pelo próximo governante, seja ele qual for, porque o Congresso tem que voltar a ter um poder menor sobre o orçamento. Algum poder ele sempre terá, mas ele não pode ter tanto poder, ter tanto dinheiro na mão do Congresso, porque isso distorce completamente o princípio da organização dos três poderes. Porque o executivo, como o nome diz, executa o orçamento. E isso é cada vez menos verdade no Brasil.
7: Muito obrigado, Miriam, e um bom dia para você.
5: Bom dia para todos nós.
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0: Terça-feira, 4 de agosto de 2026. A Polícia Civil do Rio de Janeiro faz uma operação contra envolvidos em um esquema que usava um clube recreativo e uma pousada para lavar dinheiro do tráfico de drogas. O esquema movimentou mais de 11 milhões de reais. A investigação teve início após dirigentes do clube social denunciarem que vinham sendo ameaçados para abandonar a administração da entidade e entregar o controle do espaço a pessoas ligadas ao Comando Vermelho. A procura pela primeira CNH saltou 222% desde a flexibilização das regras pelo governo federal. Os dados do Ministério dos Transportes mostram aumento na emissão em 23 das 27 unidades da federação. A necessidade de fazer autoescola foi eliminada pela gestão Lula. A população americana confia mais nos democratas para gerir a economia do que nos republicanos, segundo o levantamento Reuters-Ipsos. É a primeira vez que isso acontece em 10 anos. A pesquisa também mostrou que a aprovação do presidente Donald Trump continua em baixa. O apoio ao líder americano voltou para 35%, patamar apenas um ponto acima da mínima histórica do segundo mandato do republicano. Juventude e Atlético Mineiro disputam às 7h30 da noite de hoje uma vaga nas quartas de final da Copa do Brasil. O jogo de ida terminou em 0-0. Remo e Santos entram em campo às 9h30, depois do empate sem gols na primeira partida. Ontem, o Atlético Paranaense bateu Vitória por 2-0 no jogo de ida. No Campeonato Brasileiro Feminino, o Corinthians venceu o Flamengo por 1-0 e assumiu a liderança da competição com 34 pontos ganhos. Segundo colocado é o São Paulo, seguido de Palmeiras, Ferroviária, Bahia, Cruzeiro, Internacional e Flamengo. No horário de Brasília, 7h33.
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1: Uma operação policial em andamento neste momento e que trata lá sobre desvios do INSS. E quem tem as informações para nós em Brasília é o Felipe Igreja. Conta para a gente, Felipe, qual é o alvo desta operação?
2: Pois é, Milton. A Polícia Federal está nas ruas para mais uma fase da operação Sem Desconto, que apura um desvio bilionário em descontos associativos de aposentados e pensionistas do INSS. Estão sendo cumpridos no total 18 mandados de busca e apreensão expedidos pelo Supremo Tribunal Federal. As ordens são cumpridas aqui mesmo no Distrito Federal e também no Maranhão. Entre os alvos da ação de hoje estão parentes do senador Everton Rocha, do PDT no Maranhão. O Everton está sendo, portanto, parentes dele estão sendo alvos dessa ação, não o senador especificamente. E o advogado Willer Tomás também é o alvo principal, é apontado pelos investigadores da Polícia Federal como o alvo principal desta fase da operação Sem Desconto. Segundo a Polícia Federal, as investigações dessa fase tiveram início após a identificação de indícios de movimentações financeiras e patrimoniais que, em tese, teriam sido realizadas mediante a utilização de pessoas físicas e jurídicas, de contas bancárias de terceiros, de estruturas empresariais e de operações com valores em espécie, com o objetivo de ocultar a origem e a destinação dos recursos. Ainda segundo a PF, as apurações prosseguem para esclarecer a origem e a destinação dos recursos, o objetivo dos repasses e a individualização das condutas dos investigados. O alvo principal, portanto, segundo investigadores da PF, é o advogado Willer Tomás e parentes do senador Everton Rocha, do PDT do Maranhão, também estão entre os alvos dos 18 mandados de busca e apreensão desta nova fase da operação Sem Desconto. Não há ordens de prisão nesta fase, apenas busca e apreensão. E a Polícia Federal já divulgou aqui informações de que apreendeu uma máquina de contar dinheiro com um dos alvos dessa operação de hoje. Milton.
1: Muito obrigado, esse foi o Felipe Igreja, com outras informações, portanto, sobre esta operação. A Sem Descontos é aquela que apura esquema de envolvendo descontos irregulares em benefícios previdenciários. 7h37.
3: Continuamos na capital federal, mas agora para tratar de um outro assunto, as discussões em relação a conflitos de interesse no judiciário. Quem nos traz a informação ao vivo é a Rani Veloso. Bom dia, Rani.
4: Bom dia, Cássia, Milton e a todos que nos acompanham. A proposta do presidente do Supremo Tribunal Federal, ministro Edson Fachin, para prevenir os conflitos de interesse na magistratura, inclui regras para participação em eventos, recebimento de presentes e atividades privadas. A resolução será apresentada na sessão desta terça no Conselho Nacional de Justiça e uma consulta pública será aberta para que os tribunais e entidades apresentem sugestões no prazo de 60 dias. A CBN teve acesso à minuta da resolução. A política estabelece diretrizes para que os tribunais de todo o país identifiquem situações que podem colocar a imparcialidade de juízes e desembargadores em xeque. Entre os casos que vão precisar de atenção estão a participação em eventos patrocinados, recebimento de presentes e benefícios, também relações com grandes litigantes, além do uso de informações obtidas em razão do cargo. Com um tipo de código de conduta, de código de conduta, o texto prevê ainda o mapeamento de vínculos familiares que possam comprometer a imparcialidade dos juízes. Apesar disso, a resolução não será aplicada aos ministros do Supremo Tribunal Federal, já que a Corte não está subordinada ao Conselho Nacional de Justiça. Na retomada dos trabalhos após o recesso, Fachin ponderou que a Corte não está imune a críticas e ressaltou que os questionamentos feitos dentro dos limites democráticos fortalecem a instituição.
5: É oportuno também reafirmar que a força institucional do Supremo Tribunal Federal não reside na ausência de crítica, e sim na capacidade de conviver com ela, sem perder a serenidade necessária ao exercício da função jurisdicional. Um tribunal constitucional que decide todos os dias temas de grande repercussão social há de aceitar como natural que suas decisões sejam debatidas, analisadas e, por vezes, contestadas pela opinião pública.
4: Nos últimos anos, o Supremo vem sendo alvo de críticas relacionadas à atuação dos ministros, principalmente por suspeitas de conflitos de interesse e pela participação em eventos. Diante desse cenário, Fachin também tem defendido a criação de um código de ética específico para os ministros do STF, mas enfrenta resistências internas. Cássia.
3: Muito obrigada. Esta foi a Rani Veloso. E ainda em Brasília, o presidente do Tribunal Superior Eleitoral, ministro Cássio Nunes Marques, afirmou que a urna eletrônica é um patrimônio da democracia brasileira. A declaração ocorre após ataques do candidato Flávio Bolsonaro do PL ao sistema de votação, com acusações que, é bom lembrar, já foram desmentidas pelo TSE. Cássio Nunes lançou ontem a Semana Nacional do Sistema Eletrônico de Votação, evento criado para demonstrar publicamente a transparência e a auditabilidade do processo eleitoral. A programação inclui simulações abertas ao público, visitas guiadas e atividades educativas organizadas pelo TSE e pelos tribunais regionais eleitorais em todo o país.
0: Ao longo desta semana serão promovidas demonstrações públicas da urna eletrônica, atividades educativas, visitas guiadas e ações voltadas ao esclarecimento da população sobre o funcionamento do sistema eletrônico de votação. O objetivo é ampliar o conhecimento da sociedade acerca das diversas etapas do processo eleitoral e reafirmar, por meio da transparência, da informação qualificada e da participação cidadã, a robustez, a auditabilidade e a permanente evolução tecnológica de um sistema que constitui patrimônio da democracia brasileira.
3: Esse é o presidente do Tribunal Superior Eleitoral, ministro Cássio Nunes Marques, 7h42.
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1: 7h44.
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8: Na CBN Joinville, agora são 7 horas e 48 minutos, 7h48 da manhã desta terça-feira. A gente segue por aqui na programação do nosso Jornal da CBN até as 9 da manhã com as primeiras informações aqui de Joinville, o que é destaque para a região norte e também toda Santa Catarina. Tem informação de agora há pouco, aqui por volta das 7h30 da manhã, um incêndio num veículo leve ali na rua Ponte Serrada, próximo ao número 1440, no bairro Comasa. Então, uma informação há pouco aqui do Corpo de Bombeiros, em que o Corpo de Bombeiros precisou ser acionado aqui em Joinville para atender essa ocorrência. E, por enquanto, nesta manhã de terça-feira, é a única ocorrência no trânsito da nossa cidade, no perímetro urbano aqui de Joinville. Nas rodovias da região, já vou continuar por aqui um giro de informações no trânsito para atualizar também as ocorrências que nós tivemos e estamos tendo, né, também nas rodovias. Na rodovia BR-101 em

0: prejudica o deslocamento do motorista. O trânsito está bastante conturbado aqui na nossa cidade. Bom, seguindo por aqui, eu acho que é importante também a gente trazer assuntos da região. Infelizmente, mais um homicídio, né, que está sendo investigado e aconteceu em São Francisco do Sul. Na noite de ontem, por volta das 8h30 da noite, são informações da Polícia Militar de São Chico, da região de São Francisco. A Polícia Militar foi acionada ali por volta das 8h40 da manhã para atender uma ocorrência de homicídio na rua Pará, no bairro Enseada, em São Francisco do Sul. No local, quando a polícia chegou, encontrou um homem caído dentro de uma casa, uma kitnet, apresentando um ferimento, né, que, ao que tudo indica, aparentemente causado por um disparo de arma de fogo na região da cabeça. Um projétil, inclusive, segundo a polícia, deformado, também foi localizado próximo ao corpo. Segundo informações que foram apuradas pela Polícia Militar e repassadas à imprensa, uma testemunha relatou ter ouvido o barulho de vidro quebrando, seguido de uma possível discussão e, posteriormente, um forte estampido. Na sequência, essa testemunha teria visualizado dois homens deixando o local em um veículo Celta de cor prata. Aí agora, né, a Agência de Inteligência da Polícia Militar realizou algumas diligências nas regiões ali do bairro Enseada, em que teve esse homicídio, e busca também imagens de câmeras de segurança e de vídeo monitoramento que possam auxiliar na investigação desse homicídio. O local, portanto, ele foi isolado, né, e agora a perícia vai realizar também todos os desdobramentos para poder entender, né, o que aconteceu ali em São Francisco do Sul, né, esse homem de aproximadamente 40 anos que teve a morte constatada ainda no local, um homicídio que aconteceu em São Francisco do Sul na noite de ontem.
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0: 7h54.
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2: Daqui a pouquinho a gente vai conversar com o Marcelo D'Agosto, em CBN Dinheiro. Antes eu quero trazer aqui o Diogo Bugalho, que está no Rio de Janeiro, para contar uma história que aconteceu com o Gilberto Gil, Diogo Bugalho. Até com o Gilberto Gil acontecem essas coisas?
3: Pois é, Milton, veja bem, os bombeiros foram chamados ali para socorrer um idoso preso em um elevador em Copacabana e quando chegaram, constataram que se tratava de ninguém menos que Gilberto Gil. O caso aconteceu na noite desse domingo. A corporação disse que os militares do 17º Grupamento, ali em Copacabana mesmo, foram acionados para o chamado e em poucos minutos Gil foi salvo com total segurança, sem qualquer ferimento. Depois desse resgate, ele ainda tirou uma foto com a equipe ali de bombeiros que foi publicada no Instagram da corporação. O post termina com a mensagem: em qualquer emergência, conte sempre com o Corpo de Bombeiros, aquele abraço.

0: Gilberto Gil respondeu: obrigado pela agilidade e cuidado. Aquele abraço. O tenente Renan Coutinho, que participou do atendimento, também escreveu: foi uma grata surpresa em um domingo de serviço. Apesar da situação de emergência, Gil e todos os familiares foram muito solícitos e gratos durante toda a ocorrência. Gilberto Gil e a família moram em um edifício aqui da praia de Copacabana, edifício bem tradicional do Rio de Janeiro. Ele acabou ficando preso no elevador, Milton. Pode acontecer com qualquer um, né? E aí imagina a surpresa para esses bombeiros que foram aí acionados sem saber de quem se tratava. Chegaram lá, resgataram o Gilberto Gil de dentro de um elevador parado. Volto com você.
1: Muito obrigado por esse relato. Seis bombeiros estavam lá no local e todos perfilaram ao lado do Gilberto Gil depois para fazer a foto. Essa turma que está sempre, às vezes, com um perrengue tão difícil para resolver, com tantas dificuldades para enfrentar, até que teve uma questão amena. Não e ainda é. Depois o prazer ali de fazer essa foto com Gilberto Gil, com toda essa troca de carinho que tiveram ali, inclusive nas mensagens.
2: Pois é, a foto que está aí na nossa tela e ganharam aquele abraço do Gilberto Gil.
1: 7h56.
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1: Bom dia para você, Marcelo D'Agosto. Aquele abraço.
6: Bom dia. Bom, aquele abraço. Que bom que salvaram o Gilberto Gil, né? Bom dia, Milton. Bom dia, Cássia. Bom dia, ouvintes.
2: Bom dia, Marcelo.
6: Vou falar com a minha mãe também, para ela não ter medo, porque pode...
1: Só chamar os bombeiros.
6: Pegar elevador tranquilo. É, só chamar os bombeiros.
1: Tá bom. Marcelo, vamos lá. O caso do Eduardo aqui. Diz ele: muitos analistas dizem que o investimento no Tesouro IPCA é uma boa alternativa, porque os juros acima da inflação estão muito altos. No entanto, já faz mais de um ano que os juros continuam elevados e o retorno acumulado do investimento está abaixo do CDI. Tesouro IPCA continua valendo a pena? Pergunta Eduardo.
6: Olha, Eduardo, não é só o Tesouro IPCA que está com juros muito altos, né? Todas as aplicações de renda fixa elas estão rendendo muito mais do que a inflação. Desde o começo de 2025, que os juros nominais estão acima de 14% ao ano. Esse juro nominal é a taxa Selic. E a inflação em todo esse período ficou na faixa de 4%, 5% em intervalos de 12 meses. O juro real, que é a diferença entre a taxa nominal e a inflação, está em torno então de 10% ao ano. Significa que no curto prazo, o rendimento acima da inflação de uma aplicação atrelada ao CDI é excelente. A dúvida é se essa diferença entre juros e inflação, com essa rentabilidade excelente, vai continuar indefinidamente ou vai ter um prazo para terminar. São várias indicações que esse patamar de juros que a gente pratica hoje é inviável no longo prazo, principalmente porque o custo da dívida, tanto das empresas quanto do governo, vai ficando muito alto. O Tesouro IPCA é um investimento de longo prazo que tem juros e correção pela inflação. Então, o objetivo de quem investe é garantir uma remuneração acima da variação dos índices de preços por um período longo. É diferente das aplicações atreladas ao CDI ou à Selic, que garantem hoje uma remuneração alta e acima da inflação, mas por um período de mais ou menos 6 meses a 1 ano, porque o Banco Central pode reduzir essa taxa. Então, em resumo, o investimento no Tesouro IPCA continua atrativo para os objetivos de longo prazo. E segundo os dados do Tesouro, em junho, as vendas do Tesouro IPCA praticamente empataram com os títulos atrelados à Selic. Então, é uma percepção meio generalizada que essa aplicação continua interessante para o longo prazo.
1: Muito obrigado. Um bom dia para você, Marcelo.
6: Bom dia, um abraço e até amanhã.
2: Até amanhã.
1: 8 horas.
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0: Terça-feira, 4 de agosto de 2026. O Conselho Nacional de Justiça vai começar a analisar a proposta de uma política de prevenção a conflitos de interesse no Poder Judiciário nesta terça-feira. A política foi sugerida pelo presidente do CNJ e do Supremo Tribunal Federal, Edson Fachin. As propostas em discussão trazem regras para participação de juízes em eventos, atividades privadas, recebimentos de presentes e vínculos com parentes. Segundo o documento, as medidas sugeridas são diretrizes preventivas e de orientação e, se aprovadas, serão aplicadas a todos os tribunais, menos ao Supremo Tribunal Federal, que discute em outra frente um código de ética para os ministros. O Banco de Brasília apresentará aos acionistas a proposta de mover ações cíveis contra ao menos 12 ex-gestores. A medida busca o ressarcimento por danos decorrentes de operações irregulares com o Banco Master. As transações somam 30 bilhões de reais, dos quais mais de 8 bilhões são considerados títulos sem lastro ou de difícil recuperação. Chega a 6.125 o número de mortos em decorrência dos dois terremotos que atingiram a Venezuela no dia 24 de junho. Pelo menos 1.400 pessoas permanecem desaparecidas e 24 mil estão em acampamentos. Os dados estão em um balanço divulgado pelo presidente do parlamento do país, Jorge Rodrigues. No horário de Brasília, 8:02.
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0: 8:03.
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2: Muito bom dia a você que escolheu ficar mais bem informado ouvindo o Jornal da CBN na manhã desta terça-feira, 4 de agosto de 2026. Daqui a pouquinho nós temos o retorno da Malu Gaspar. Antes, informação importante de Brasília, uma mega operação em andamento, Bruno Melo.
3: Milton, a Polícia Civil do Distrito Federal realiza uma operação para desarticular um grupo que planejava atentados em Brasília durante o período deste ano das eleições. Estão sendo cumpridos 8 mandados de busca e apreensão contra investigados em 5 estados: Santa Catarina, Paraná, São Paulo, Pernambuco e o Rio Grande do Sul. Os suspeitos têm idades entre 19 e 31 anos. A investigação teve início após o recebimento de um relatório técnico elaborado pelo CyberLab do Ministério da Justiça. A partir dessas informações, a Polícia Civil instaurou um inquérito e aprofundou a análise dos elementos relacionados. As comunicações analisadas faziam referências reiteradas à Brasília como destino de uma mobilização prevista para o período eleitoral de 2026. Entre os elementos identificados estão discussões sobre a invasão de edificações, seleção de alvos, formação tática, recrutamento interestadual, análise de mapas e compartilhamento de plantas arquitetônicas e modelos tridimensionais de prédios situados na região central aqui de Brasília. Além disso, foram compartilhados manuais para fabricação de artefatos explosivos. A investigação apura, em tese, os crimes de associação criminosa, incitação ao crime, apologia de crime ou criminoso e delitos previstos na legislação antirracismo, sem enquadramento dos fatos, segundo a Polícia Civil, neste momento, na lei de terrorismo. Milton.
2: Muito obrigado. As informações foram do Bruno Melo, em Brasília, às 8:05.
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0: Seja muito bem-vinda de volta, Malu Gaspar. Bom dia para você.
1: Bom dia, Milton. Bom dia, Cássia. Bom dia para os nossos ouvintes. Estava com muita saudade de vocês. Férias são sempre maravilhosas, mas voltar é muito bom. Estava com muita saudade
2: aqui.
1: De todo mundo.
2: Bom dia, Malu.
1: Que bom, gente.
0: Ouvintes também com saudade de você, porque registravam todos os dias as mensagens aqui perguntando onde está Malu. E a Malu está de volta agora ao Jornal da CBN, hoje, e trazendo aqui uma informação importante. Esta história, mais essa investigação, com o nome de Lulinha envolvido e com o nome de Marcola. Aí isso causa uma tremenda confusão, por isso é importante que você explique bem tudo isso para nós.
1: Exatamente, esse Marcola de quem a gente está falando é o Marco Aurélio Santana Ribeiro, é o ex-chefe de gabinete do presidente Lula, acabou de deixar a campanha do Palácio do Planalto agora em julho para virar coordenador de campanha do presidente Lula. Faz poucos dias que isso aconteceu, e justamente porque ele é uma das pessoas da maior confiança do presidente. No Palácio do Planalto, o Marcola era quem controlava a agenda do presidente, quem botava o telefone na orelha do presidente, uma pessoa com um papel chave no gabinete presidencial, que agora se tornou alvo de dois inquéritos, já estou com a informação já atualizada, assim, dois inquéritos envolvendo a ação do Lulinha, que é o Fábio Luiz da Silva, filho do presidente Lula, em negócios ligados ao governo, né? Essa investigação começou como parte daquela investigação da Operação Sem Desconto, das fraudes nos descontos do INSS, de aposentadorias, né, do INSS, envolvendo lá o esquema do Careca do INSS. Mas agora já essa investigação já criou filhotes, então desses filhotes, três são inquéritos envolvendo o Lulinha, em que o Lulinha é suspeito de tráfico de influência para intermediar negócios no governo, por ser, claro, filho de quem é. E em dois desses inquéritos está também o Marcola. Um tem a ver com um dinheiro que ele recebeu de uma lobista chamada Roberta Luxinger, que é a lobista que atuava para o Camilo Antunes, que é o Careca, conhecido como Careca do INSS, justamente intermediando os contratos daquelas entidades que pegavam o dinheiro dos aposentados e sumiam com esse dinheiro. Essa Roberta Luxinger é muito próxima do Lulinha e foi ela que organizou, por exemplo, viagens entre o Lulinha, viagens conjuntas do Lulinha com o Careca do INSS, e quando se descobriu que o Lulinha viajou, por exemplo, para Portugal com despesas pagas pelo Careca do INSS, se soube, até a própria defesa do Lulinha falou que ele estava... admitiu a viagem e disse que ele estava viajando para Portugal para conhecer fazendas e fábricas de remédios baseados em cannabis medicinal, porque o Antônio Camilo Antunes, o Careca do INSS, tinha interesse de trazer esses negócios para o Brasil, importar esses negócios. O que está sendo feito agora? A partir de toda a investigação do INSS, se abriram esses inquéritos, porque num ele recebeu o dinheiro dessa Roberta, ele mesmo já disse que é um empréstimo, que foi quitado, mas isso vai ser investigado, e em outro ele aparece em mensagens dos investigados, Careca, da Roberta, como alguém que estava ajudando a abrir portas para esse negócio de cannabis medicinal, que envolvia a importação dessa cannabis da Europa, para vender no Ministério da Saúde, no SUS, em contratos sem licitação. Esse é o caso, e o Marcola é um das pessoas-chave investigadas aí nesses dois inquéritos. Existe um terceiro inquérito que trata da questão da Dataprev, uma empresa que prestava serviços da Dataprev e também tem a ver com esse ambiente do Careca do INSS. Dois inquéritos estão com o ministro André Mendonça, incluindo esse da cannabis, e um terceiro, que tem a ver com o dinheiro que o Marcola recebeu da Roberta Luxinger, está com o ministro Flávio Dino. Tudo isso vai ser tocado a partir de agora, e no final de julho a PF fez toda uma redistribuição, relatou esses inquéritos aí, e passou adiante, deixando claro o que havia sobre o Lulinha.
2: E deixando claro também esse atrito, né, entre o diretor-geral da PF e o ministro do Supremo, André Mendonça, né, Malu?
1: Exatamente, Cássia. Esse inquérito, além de ter essa questão sensível para o governo, que, tá, que tem o Marcola, tem o Lulinha, todas as pessoas do entorno muito próximo do presidente Lula, ele criou uma rixa, um ruído muito grande entre o gabinete do ministro André Mendonça e o diretor-geral da PF, que já tem ali uma divergência desde o caso do Master, né? O Mendonça, vamos lembrar, também é relator do Master. Por quê? Porque, embora esse inquérito tenha nascido da investigação do INSS, da Operação Sem Desconto, chegou um momento ali em que a PF pede para o presidente do STF, no recesso, que era então o ministro Alexandre de Moraes, para abrir um inquérito à parte, sem relação com o INSS, para investigar essa coisa da cannabis. E aí o ministro Alexandre de Moraes manda para a Procuradoria-Geral da República opinar. E o procurador Paulo Gonet diz, sim, vamos abrir um novo inquérito e manda aí redistribuir, porque esse inquérito não tem nada a ver com o INSS. Aí se redistribui. Como é que foi visto isso pelo ministro, não só pelo ministro André Mendonça, por todo mundo, que esse inquérito, que essa redistribuição era uma tentativa de tirar essa investigação da mão do André Mendonça e passar para outro ministro. Por que isso? Porque desde o Master tem uma divisão ali realmente entre a Polícia Federal e a Polícia Federal, tem uma ala que quer investigar os ministros do Supremo, por exemplo, mas tem uma outra ala que acha que não deveria investigar. E o André Mendonça chegou a fazer um despacho dizendo que não era para os delegados da Polícia Federal dividirem com os superiores hierárquicos, leia-se, diretor-geral da PF, as informações que eles tinham, ou seja, desconfiando claramente do Andrei. Agora vem a PF e tenta tirar no inquérito do âmbito do sem desconto. Você pode discutir tecnicamente, mas politicamente é assim que a coisa é isso. Então é um ambiente super conflagrado, em época eleitoral, investigação envolvendo filho do presidente, chefe de gabinete do presidente, do outro lado tem o Master com Flávio Bolsonaro. É isso, gente, eu tirei férias só para poder descansar, porque agora, ó, o bicho vai pegar.
0: Valeu, minha amiga, obrigado pelo retorno, um abraço, até mais.
1: Um abraço, até quinta-feira.
2: Até quinta. 8h13.
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2: 8:15. 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

0: Na CBN Joinville, agora são 8:19, 8:19 aqui na programação do nosso Jornal da CBN, nesta manhã de terça-feira, de tempo nublado aqui em Joinville, e da previsão de hoje aqui para essa terça-feira na nossa cidade, tempo nublado, a previsão vai permanecer assim ao longo do dia, com a temperatura podendo chegar até 24 graus e a mínima de 17 aqui em Joinville. Nesse momento, temperatura em 18 graus aqui na cidade. Amanhã, quarta-feira, o tempo parcialmente ensolarado, com máxima de 24, mínima de 17. Na quinta-feira, da mesma forma. Daqui a pouco, Douglas Márcio vai trazer mais detalhes do tempo e da temperatura para hoje, terça-feira, mas também para a sequência da semana. Bom, informações aqui da nossa região. Primeiro, sobre uma ocorrência que nós tivemos agora há pouco, de um incêndio num veículo, um automóvel leve, lá na rua Ponte Serrada, no bairro Comasa. Inclusive, recebemos algumas imagens do atendimento de uma viatura, de uma equipe, né, do Corpo de Bombeiros, com uma viatura, podendo fazer o trabalho ali de combate de incêndio a esse veículo, na região ali da rua Ponte Serrada, no bairro Comasa. E agora há pouco, uma ocorrência foi registrada ali na região da rua Santa Catarina, próximo ao número 2204, lá no bairro Floresta, um acidente entre caminhão e moto. Foi registrado agora há pouco, 8:15 da manhã, em que o Corpo de Bombeiros foi acionado para atender essa ocorrência ali na região sul de Joinville, um acidente entre carro e moto na rua Santa Catarina. Fico alerta, portanto, aí para os motoristas que estão circulando na zona sul de Joinville, porque tem essa ocorrência ali na região da rua Santa Catarina. Essa que é uma ocorrência registrada nesta manhã aqui na cidade. Bom, falando ainda de trânsito, mas destacando as informações das rodovias, há pouco eu estava falando sobre a rodovia BR-101 aqui em Joinville, em que a artéria tinha sinalizado pontos de lentidão, inclusive aqui na cidade. E o trânsito segue lento na rodovia aqui na nossa região, na rodovia BR-101, trânsito um pouquinho mais intenso, mas melhorou o deslocamento do motorista. Não temos ocorrências na rodovia BR-101, não temos ocorrências também na BR-280, mas tem trânsito lento. E no perímetro urbano de Joinville também tem um trânsito lento em vários pontos, muito por conta da volta às aulas aqui na nossa região. Então a gente vai seguir acompanhando as informações por aqui, vamos atualizando ao longo da programação. Daqui a pouco também mais detalhes sobre esse homicídio que teve ontem lá na Enseada, em São Francisco do Sul. A informação, as informações preliminares repassadas pela Polícia Militar e também apuradas juntamente com algumas testemunhas do local, trata-se de um homicídio contra um homem de aproximadamente 40 anos, que estava sozinho na residência. Testemunhas disseram aos policiais que ouviram nessa residência, uma kitnet lá na Barra Enseada, em São Francisco, uma discussão, alguns barulhos de vidros sendo quebrados e também um barulho de um tiro na sequência. E depois dois homens fugiram, saíram do local, dois suspeitos, num veículo, um Celta, de uma cor preta, e saíram desse local. E agora a polícia está investigando, né, essa questão desse assassinato que teve ontem, desse homicídio que teve ontem lá na região do bairro Enseada, em São Francisco do Sul. Daqui a pouco mais informações também ao longo da programação aqui do nosso Notícia na Manhã, a partir das 9 horas da manhã, que terá uma programação hoje um pouquinho diferente. A apresentação segue sendo com o João Gabriel, também trabalho de reportagem da Giovana Franco, que também está na produção, para a gente tratar de alguns assuntos relacionados ao Meeting Comex, que tem hoje um café de boas-vindas, né, um lançamento oficial. A gente vai tratar desse assunto também daqui a pouco ao longo da programação aqui do nosso Notícia na Manhã. 8:23.
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5: 8h26.
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0: Bom dia para você, Carlos Alberto Sardenberg.
1: E aí, Milton, como está? Bom dia, Cássia, bom dia, ouvintes.
2: Bom dia, Carlos Alberto.
0: Sardenberg, reunião do Copom começa hoje, amanhã sai um anúncio oficial. O que, que se espera?
1: Bom, há um amplo consenso que a taxa de juros vai ser reduzida, essa taxa básica de juros, que é a taxa de curto prazo, vai ser reduzida para 14%. Está de 14,25% e cai para 14%. E depois, até o final desse ano, teria mais uma queda de 25 pontos, 0,25%, que cairia, então, para 13,75% no final deste ano. As projeções de inflação, isso vai ser lento, porque as projeções de inflação do Banco Central, do próprio Banco Central, indicam que a inflação só chega perto da meta lá por volta do começo de 2028. Então, está longe e é um longo processo para você, então, começar a reduzir os juros e vai ter que reduzir lentamente. Mas o maior problema, só queria dizer nesse comentário curto, que o maior problema não está aí, não está nessa inflação em torno de 5% e a taxa de juros girando em 14% tanto. O maior problema do governo está no gasto público elevado e que continua se elevando, que cria um ambiente de incerteza. O governo é o maior devedor do mercado, e o governo, então, quando ele vai ao mercado tomar dinheiro emprestado para fechar suas contas, porque ele sempre fecha com déficit, então tem que ir ao mercado para tomar dinheiro emprestado para fechar suas contas e para rolar a dívida antiga. E ele está pagando juros cada vez mais elevados. Tá? Um título muito conhecido é o NTN-B, que paga a inflação mais uma taxa de juros real. Está pagando inflação mais 8% e um pouco mais de 8%. É muito alto e esse é o grande problema. Fica caro o custo da dívida do governo, fica caro, e o resultado não depende da taxa do Copom, depende do governo reduzir gastos e apresentar um programa de redução de gastos para que as taxas de juros de mercado caiam efetivamente. Milton e Cássio.
0: Muito obrigado, Sardenberg. Até logo mais ao meio-dia.
1: Até mais.
2: Até.
0: E agora? Bom, agora você fica com É Da Sua Conta do PicPay, com a Renata Flores.
2: Bom dia, Milton. 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E, por fim, estão itens como ferramentas, eletrônicos e artigos esportivos. E olha, mesmo com o aumento do e-commerce, muitos consumidores ainda pretendem visitar lojas físicas para comprar o presente, cerca de 67%. 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

0: terça-feira, 4 de agosto de 2026. A Polícia Federal faz uma nova etapa da Operação Sem Desconto, que apura descontos indevidos em benefícios pagos pelo INSS. Um dos alvos é o advogado Willier Tomás, conhecido pela relação com políticos, como o candidato à presidência da República pelo PL, Flávio Bolsonaro, e o senador Everton Rocha, investigado em fases anteriores da ação. A operação de hoje mira parentes de Everton. O advogado chegou a ser preso em 2017. O Supremo Tribunal Federal decidiu por unanimidade ampliar a isenção de impostos na compra de veículos novos por pessoas com deficiência. Com a decisão, o benefício fiscal passa a valer também para pessoas com nível 1 de suporte do transtorno do espectro autista, o que derruba travas impostas na regulamentação da reforma tributária. O relator do processo na Corte, o ministro Alexandre de Moraes, destacou que a lei aprovada pelo Congresso restringiu indevidamente um direito assegurado na Constituição. O Republicanos faz hoje a convenção nacional do partido com uma maioria dos diretórios estaduais contrária a uma aliança com o candidato Flávio Bolsonaro. A tendência é de que a legenda declare neutralidade na disputa, apesar das sucessivas investidas do presidenciável nos últimos dias. Flávio tenta reverter a posição e atrair o partido para a coligação dele. No horário de Brasília, 8h33.
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0: Rodoanel, na interna, caminho pesado no sentido Perus, na altura do quilômetro 86, com mais de 4 quilômetros de fila por causa de ocorrência. Depois do sistema Anchieta Imigrantes, também tem congestionamento aí no Rodoanel, mais de 4 quilômetros de fila. No trecho oeste, com lentidão sentido Perus, do quilômetro 20 até o 17.
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2: 8:34.
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4: Hoje na série 50 debates para o Brasil, vamos discutir um tema que volta a ganhar força no Congresso Nacional. Câmara dos Deputados retornou análise de propostas que reduzem a maioridade penal de 18 para 16 anos, recolocando no centro da discussão uma pergunta que divide juristas, especialistas na área de segurança, a sociedade. Adolescentes de 16 e 17 anos devem responder criminalmente como adultos? O Brasil deve manter o modelo atual que está na Constituição e pelo Estatuto da Criança e do Adolescente? Para discutir este tema, recebemos Eduardo Maurício, advogado criminalista, doutor em Direito Penal e mestre em Ciências Jurídico-Criminais, e Pierpaolo Bottini, jurista, advogado criminalista e professor de Direito Penal da Universidade de São Paulo. Eduardo Maurício, muito obrigado pela sua gentileza ter aceitado o nosso convite. Um bom dia.
5: Bom dia, um cumprimento a todos. É uma honra estar aqui, inclusive com a referência professor Pierpaolo Bottini.
4: Pierpaolo Bottini, muito obrigado pela sua gentileza ter aceitado o convite a participar deste debate. Bom dia.
6: Obrigado, bom dia a todas e a todos que nos ouvem. Bom dia, Eduardo. É um prazer, uma satisfação estar aqui para discutir esse tema bastante relevante.
4: Eduardo Maurício, defensores da redução afirmam que adolescentes de 16 anos já têm capacidade para compreender plenamente a gravidade de crimes como homicídios, latrocínio, estupro. O que muda na prática para a segurança pública se esses jovens passarem a responder como adultos?
5: Olha, a gente vê aí como pontos favoráveis principais a uma certa redução de impunidade, obviamente que a gente tem o lado do sistema prisional carcerário, né? Enfim, sobretudo a superlotação, a gente tem que ter olhos a esse ponto, mas a gente vê a redução da impunidade, a isonomia política, porque se o jovem tem direito de votar, ele também, enfim, pode responder aos seus crimes, e sobretudo para esses crimes graves, né? E não para qualquer tipo de crime, que seria crime hediondo, homicídio doloso, lesão corporal seguida de morte. Inclusive, a gente vê alguns países desenvolvidos que têm essa maioridade penal nos 16 anos, como, por exemplo, Portugal. A gente vê que tem aí um índice baixo de violência e uma forte rede de apoio social. Por isso que eu digo que, com certeza, o ponto de vista do professor Pierpaolo é de suma importância, porque tem esse outro lado da moeda. E, por exemplo, também a Alemanha, o Japão, a Alemanha tem a maioridade a partir dos 14 anos, também com um índice aí baixo de criminalidade, e o Japão com seus 14 anos. Então, a gente vê que a maioridade a partir dos 16 anos pode também trazer aquele aspecto de coibir o crime organizado, de trazer menores, porque, enfim, obviamente a pena para um menor de 16 vai ser igual o que é hoje para a pena para um adulto de 18 anos, e a gente sabe que na sociedade hoje o crime, né, praticado dos 16 aos 18 anos tem diversos crimes aí bárbaros, né, de homicídio, tráfico, enfim, e outros crimes. Deixando claro que é importante analisar aí também o ponto de vista do Dr. Pierpaolo.
4: E aí eu ouço agora o Pierpaolo Bottini sobre esse assunto e até aproveito para lembrar, porque hoje, ouvindo aqui alguns dos ouvintes que nos escreveram ao longo da manhã, quando anunciamos que ia tratar desse debate, fica muito claro que muitos que defendem a mudança falam assim que o atual sistema transmite uma sensação de impunidade, especialmente diante de crimes violentos cometidos por adolescentes. Manter a maior idade penal aos 18 anos responde adequadamente a essa preocupação da sociedade, Pierpaolo Bottini?
6: Essa pergunta é muito importante porque a gente vai ter que desconstruir alguns mitos, né? Em primeiro lugar, é evidente que um jovem de 16, 17 anos, ele tem plena consciência do caráter ilícito desses crimes, em especial esses crimes mais violentos. Agora, nós não podemos entender que esses adolescentes não recebam nenhum tipo de consequência pela prática desses atos. Eles têm, em geral, nesses crimes violentos, eles têm uma medida de restrição de liberdade, eles vão para unidades. Hoje a gente tem cerca de 11 mil adolescentes presos com a liberdade restrita em decorrência desses crimes. Então a gente não pode falar que existe impunidade, que não existe intervenção do Estado. A discussão aqui é o que a gente quer fazer com esses milhares de adolescentes que estão presos nesse sistema. Será que nós vamos reduzir os problemas de insegurança ou os problemas de criminalidade transferindo esses 11 mil adolescentes para o sistema adulto, ou seja, juntando eles com os adultos? Veja, há estudos internacionais que mostram que essa transferência, quando aconteceu em outros países, aumentou em 34% a reincidência desses adolescentes. Então, a discussão aqui, eu acho que mais do que uma sensação, mais do que se eles têm ou não capacidade, o que a gente tem que discutir é se faz sentido, do ponto de vista pragmático, para aumentar a segurança pública, eu colocar essas milhares de pessoas no sistema adulto, que é um sistema já dominado pelas organizações criminosas, pelas facções criminosas, e vão receber esse contingente de jovens que certamente estão ansiosos para demonstrar uma prestação de serviço. Então, eu acho que aqui não é uma questão de moral, de só defesa de direitos humanos, mas é uma questão pragmática. Me parece que isso vai piorar a situação, vai aumentar o número de jovens envolvidos com o crime organizado e não vai resolver o nosso problema de segurança pública.
2: Considerando os pontos salientados por vocês dois, como que nós podemos conciliar a responsabilização dos adolescentes que cometeram crimes graves com os princípios de proteção que estão previstos na legislação brasileira e também nos acordos internacionais dos quais o Brasil é signatário? Começando por você, Eduardo Maurício.
5: Olha, trazendo uma resposta, inclusive na continuação do que elencado aqui pelo professor Pierpaolo, a gente vê que a responsabilização dos 18 para os 16 anos pode trazer um maior combate, né, ao crime praticado por esses hoje que são adolescentes. Mas, em paralelo, a gente tem que ter também um investimento do Estado justamente no sistema prisional, né, para que, enfim, tenha essa melhora, sobretudo na escola do crime, que todos sabemos que hoje é a maioria, né, dos sistemas prisionais do Brasil recrutam e formam criminosos. Então, por isso que tem que ter esse investimento no sistema prisional. Eu vejo que, na verdade, do ponto de vista dos direitos humanos, obviamente sempre vai ter essa frente, né? Por isso que a criteriosidade aí de trazer uma PEC, de ser aprovada uma PEC, né? A gente tem que passar por várias etapas aí rigorosas para que justamente essa questão dos direitos humanos não sejam aí desrespeitadas e afrontadas, sobretudo com respeito também à Carta da ONU e outras questões que inclusive foi elencado aí em 1995 pelo professor. Agora, eu vejo o seguinte, que pelo professor Evandro Lins, agora, eu vejo o seguinte, que por essa questão dos direitos humanos não é o que é o foco principal. Eu vejo que, na verdade, a maioridade dos 16 anos pode sim trazer um combate ao crime praticado por esses adolescentes. A gente sabe que tem muitos crimes praticados no Rio de Janeiro, São Paulo e outros estados, crimes bárbaros, crimes contínuos, de assalto, roubo, furto, latrocínio, que podem sim trazer ali uma certa sensação para aquele menor que, se praticar isso, vai ser responsabilizado como um adulto. Porém, em paralelo, tem que ter esse investimento justamente nos pontos que o Pierpaolo Bottini trouxe. Por isso que é importante que, se essa PEC avançar e entrar em vigência, que tenha todas as frentes que tem que se analisar em paralelo, respeitadas, sobretudo as questões dos direitos humanos também.
2: Pierpaolo Bottini, é possível fazer essa conciliação da responsabilização dos adolescentes que cometem crimes graves com os princípios de proteção que nós temos hoje?
6: Eu acho que sim. Aliás, queria até cumprimentar o Eduardo. É muito bom quando a gente pode fazer um debate em alto nível e de maneira civilizada, né, Eduardo? Isso a gente, às vezes, não vê acontecer, mas eu acho que sim. Eu acho que, em primeiro lugar, é importante dizer que esses adolescentes que cometem esse tipo de crime, como eu disse, eles podem ficar com a sua liberdade restrita por até 3 anos, né? Não é um tempo pequeno. Muitas vezes, a depender do crime, é um tempo menor do que o tempo que o adulto fica. A maior parte desses adolescentes, eles estão presos por pequeno tráfico de droga. E 3 anos, em geral, por pequeno tráfico de droga, é um tempo maior do que o adulto que comete esse mesmo crime e fica detido. Agora, eu acho que o que a gente precisa pensar é qual é o tipo de resposta que a gente vai dar a esse jovem enquanto ele está nessas unidades. Em primeiro lugar, é fundamental ter uma segregação, não pode haver contato desse jovem com o crime organizado. Em segundo lugar, a ênfase tem que ser na educação, porque no presídio comum a ênfase é no trabalho. Você busca a reintegração pelo trabalho. Aqui precisa ser pela formação. Então, você olhar curso técnico, você formar aquele adolescente. E, por último, você ter um acompanhamento posterior. É evidente que o Estado não tem condições de acompanhar todos esses jovens, mas se a gente buscar um sistema de educação integral para esse jovem, ocupar o tempo desse jovem, a reincidência, os índices de reincidência serão bastante menores. Então, eu acho que a gente precisa olhar para esse tempo, o que fazer com esse jovem. Essa discussão precisa estar desprovida de emocionalismos, de polarizações. A gente precisa olhar tecnicamente para os números, para os resultados e ter um enfrentamento maduro para essa situação, que é uma situação grave. A gente está falando da próxima geração que vem por aí, e é fundamental que a gente invista tempo e dinheiro na recuperação desses jovens.
4: Pedro Paulo Bottini, Eduardo Maurício, quero agradecer vocês ter aceitado estarem aqui juntos, debatendo este tema que é importante para o Brasil, e dizer que sim, como o Pier Paolo Bottini acabou de citar, um debate de qualidade, assim como a busca de um diálogo possível, é um dos nossos objetivos aqui nesse nosso encontro. Por isso eu agradeço aí pelos argumentos que vocês trouxeram, para que o ouvinte possa tirar sua própria conclusão. Muito obrigado e até uma próxima. Todos esses debates ficam à sua disposição no site da CBN, lá na página CBN, da CBN, no YouTube também, no aplicativo. Compartilhe com as pessoas que fazem parte da sua rede de relacionamento e debata de maneira civilizada, como nós temos acompanhado aqui. Já estamos hoje, Cássia Godoy, no 11º debate de 50 para os quais nós nos propusemos até as eleições.
2: Ainda muita discussão pertinente pela frente.
4: 8h45.

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4: 8h48.

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3: Na CBN Joinville, agora são 8 horas e 52 minutos, 8h52 na manhã dessa nossa terça-feira. A gente segue por aqui na programação da CBN Joinville. Programação da CBN Joinville que nós temos daqui a pouquinho, a partir das 9 horas da manhã, a nossa programação aqui do lançamento do Meeting Comex 2026, às 8h30 da manhã desta terça-feira, dia 4 de agosto, a diretoria da ASIG receberá patrocinadores, parceiros, autoridades e imprensa na sede da entidade para um café da manhã de lançamento do Meeting Comex 2026. O destaque da agenda será o compartilhamento em primeira mão da programação do evento, que chega à sua 13ª edição e pela primeira vez terá programação internacional com participação de mais de 10 delegações do exterior, com representantes de países de todos os continentes. Esse evento iniciou agora às 8h30 da manhã e a CBN Joinville, como está atenta a todos os eventos que acontecem aqui na cidade, estará, portanto, a partir das 9 horas da manhã com a programação ao vivo, direto da ASIG, com o João Gabriel, trabalho de produção também da Giovana Franco, para tratar desse evento especial, mais uma edição do Meeting Comex, o Meeting Comex 2026, que tem como objetivo discutir essa questão do comércio exterior. E a gente vai tratar desse assunto daqui a pouquinho, a partir das 9 horas da manhã. Claro que não só essas informações, também informações do tempo e da temperatura, informações das últimas situações também do trânsito aqui em Joinville e na região, informações do esporte, até porque hoje também às 10 horas da manhã nós temos ao vivo, direto lá da Arena Joinville, as informações do esporte, porque tem coletiva de apresentação do novo técnico do JEC, o ex-jogador Diego Souza está sendo, vai ser aguardado lá na sala de imprensa da Arena Joinville para sua apresentação oficial. Então, teremos uma manhã bastante movimentada. Eu estarei aqui na operação, na rádio, na CBN Joinville, na CIG, João Gabriel e Giovana Franco, e lá na Arena Joinville, Roberto Casagrande, todo o time da CBN Joinville envolvido aí para podermos entregar a melhor cobertura para você, tanto do Meeting Comex, também da apresentação oficial do técnico do Joinville, o Diego Souza. Você, claro, vai nos ouvir, nos acompanhar ao longo da programação aqui da CBN Joinville. Agora são 8 horas e 55 minutos. Um bom dia para você. Daqui a pouquinho tem informação ao vivo aqui na CBN.
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2: 8h57.
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4: Muito bom dia para você, PVC.
5: Muito bom dia, Milton. Muito bom dia, Cássio Godoy. Tudo bem?
2: Tudo certo, PVC. Bom dia.
4: Tivemos a vitória do Atlético Paranaense 2-0 em cima do Vitória pela Copa do Brasil.
5: Presta atenção numa coisa. O Atlético é o único time, Atlético Paranaense, é o único time que jogou as quartas de final das últimas 5 Copas do Brasil. E, então, a última que ele não disputou foi em 2020. Em 2019, ele foi campeão. Então, das últimas 7 quartas de final de Copa do Brasil, ele jogou 6. Está se preparando para a sétima, porque ganhou em casa 2-0, abriu uma vantagem importante contra o Vitória, vai jogar por um empate, pode perder até por 1-0 no Barradão na quinta-feira, então está muito perto de conseguir a classificação para a sexta fase quartas de final consecutiva do Atlético Paranaense. É o time que mais vezes chegou às quartas de final nesta década. Quem mais vezes disputou as quartas de final foi o Flamengo, 24 edições. O Atlético está indo para a 16ª se confirmar a vaga. E é um time para prestar atenção, porque é terceiro colocado no Campeonato Brasileiro. O Odair Hellmann está no cargo há 1 ano e 2 meses. É o primeiro técnico desde 1982 que pode fechar, de janeiro a dezembro, um ano completo no Atlético Paranaense, começando o ano e terminando. O último foi Geraldo Damasceno em 1982. Desde então, o Atlético nunca mais teve um técnico de janeiro a dezembro e pode ter... O Odair Hellmann, grande trabalho do Atlético Paranaense, que ontem venceu 2-0 o Vitória com o João Cruz e Dudu, dois jogadores jovens revelados pelo Atlético.
2: E os jogos de hoje, PVC?
5: A grande questão é o Santos. Bom, 7h30 da noite tem Juventude e Atlético Mineiro, em Caxias do Sul. O Atlético Mineiro jogou as últimas 2 edições de quartas de final da Copa do Brasil e nas últimas 3 vezes que foi a Caxias do Sul, ganhou as 3. Não perde desde quartas de final de 2016 para o Juventude na Copa do Brasil. Pelo Brasileirão, 3 visitas a Caxias e ganhou as 3. Deve repetir o time. O Atlético me parece mais forte, embora seja difícil ganhar do vice-líder da Série B. O Remo enfrenta o Santos. O Santos jogou em Belém contra o Remo 7 vezes, ganhou 6 e empatou uma. Empatou a primeira em 1972. A grande questão era o Neymar. Se o Neymar ia ou se o Neymar não ia. Não é o jeito certo. O jeito certo seria ir todo mundo junto, mas ele tinha um compromisso do leilão dele. Acho importante dizer que o Instituto Neymar é uma iniciativa positiva da família, né? O Neymar construiu um instituto que atende mais de 3 mil crianças no bairro onde ele cresceu, na Praia Grande. É uma iniciativa muito positiva da família. De tudo que a gente fala do Neymar, isso é muito positivo. O pai dele ontem disse que o Neymar não vai parar de jogar porque ele ainda não tem faculdade de médico. Ele não precisa ter faculdade de medicina para ter sucesso na vida. Um exemplo disso é o pai do Neymar. Primeira vez que conversei com ele, ele era mecânico da Companhia de Engenharia de Tráfego de Santos. E virou uma das maiores fortunas. Inclusive, ele disse que ficou rico antes do filho, porque o filho no Santos ganhava um salário de apenas R$200 mil por mês. Então, o Neymar pode não fazer faculdade de medicina. E se ele quiser, se ele decidir assim, pode parar de jogar no final do ano. Ele deixou em aberto ontem, o Neymar filho deixou em aberto ontem se para ou se não para. Se parar, não precisa virar médico. Ele pode virar presidente do instituto que se chama Neymar Júnior, afinal de contas.
4: Muito obrigado, PVC. Bom dia.
5: Bom dia, Milton. Bom dia, Cássio. Até amanhã.
2: Até amanhã.
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0: Terça-feira, 4 de agosto de 2026. Pelo menos 9 pessoas morreram em uma onda de violência na Bolívia atribuída a uma disputa entre o primeiro comando da capital e o Comando Vermelho. As facções brasileiras brigam pelo controle de uma rota usada para o tráfico de drogas internacional. Os casos aconteceram ao longo de 5 dias na região de Santa Cruz, principal polo econômico do país vizinho. A Polícia Federal informou que vai instalar bases na localidade para reforçar a cooperação, segundo o governo boliviano. Neste ano, o governo americano classificou as duas facções brasileiras como organizações terroristas. Em uma publicação em redes sociais, os Estados Unidos anunciaram uma força-tarefa com 18 países para combater cartéis de drogas na América Latina. O Brasil ficou fora da iniciativa da gestão do presidente Donald Trump. O ministro do STF, Flávio Dino, será o relator do terceiro inquérito solicitado pela Polícia Federal para apurar suspeitas de tráfico de influência do empresário Fábio Luiz Lula da Silva, Lulinha. As menções ao filho do presidente Lula foram fatiadas pela Polícia Federal em diferentes investigações e enviadas pelo Supremo para redistribuição. O presidente do Irã afirmou que o país defenderá a integridade territorial, mas não vai ampliar a guerra no Oriente Médio. Apesar da declaração, o governo da República Islâmica advertiu que poderá responder militarmente caso os Estados Unidos mantenham o bloqueio aos portos iranianos. No horário de Brasília, 9:03.
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3: Está no ar o Notícia na Manhã desta terça-feira, 4 de agosto de 2026. Bom dia a todos que nos acompanham em mais um programa aqui da CBN Joinville. Você nos acompanha ao vivo e com imagens lá no YouTube da CBN. Só entrar no YouTube e pesquisar CBN Joinville que você tem acesso a toda a nossa programação ao vivo e com imagens, né? Com acesso às câmeras do estúdio da CBN e também todas as câmeras da NSC espalhadas por todo o município. Quem nos acompanha pelo YouTube consegue ver que a movimentação hoje está um pouco diferente, né? Falamos diretamente aqui da CIGE por conta do lançamento, né, do Meeting Comics 2026, o evento que acontece no próximo mês, mas o lançamento já está sendo realizado aqui na CIGE nessa terça-feira. Você participa também com a gente através do WhatsApp da CBN Joinville, tá? Nosso WhatsApp segue disponível, segue liberado ao longo de toda a nossa programação. O número é o 47 999723493. Pode mandar sua pergunta, sua participação através do 47 999723493. Vamos juntos até às 11 horas da manhã por aqui com as principais informações de Joinville, de toda a região e de toda Santa Catarina. Hoje um bom dia especial também a Israel Antunes na operação e também no comando de áudio lá no estúdio da CBN. Israel, bom dia por aí.
4: Bom dia para você, João Gabriel. Bom dia para todo mundo que está nos acompanhando nesta manhã, portanto, de terça-feira, de tempo bom, tempo seco, tempo nublado, temperatura está subindo, né? Está em elevação ao longo da manhã desta terça-feira, 18 graus. Estamos juntos aqui na programação para a gente tratar de vários assuntos relacionados à nossa cidade. Contamos com a colaboração também da audiência no 99972-3493. Bom trabalho para todos e vamos, né? Uma ampla cobertura nesta manhã, né, João? Tem esse café da manhã especial com o lançamento do Meeting Comics. Também temos coletiva de imprensa a partir das 10 horas da manhã na Arena Joinville com o novo técnico do JEC, Diego Souza. Enfim, tem muitas informações. Contamos, claro, com a participação da audiência, a participação do ouvinte aqui na programação do Notícia na Manhã. Bom trabalho aí, João.
3: É isso, Isa. Manhã bem movimentada, né? Terça-feira bem movimentada aqui em Joinville. Daqui a pouco, claro, todas as informações, todas as notícias a partir de agora aqui no Notícia na Manhã. 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Agora 9:07, vamos aos destaques do Notícia na Manhã desta terça-feira.
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3: Reportagens do programa de hoje na voz de Giovana Franco.
5: Motorista fica ferido após carro ser atingido por trem em Jaraguá do Sul.
3: As principais informações também com Raulino Dalcin.
6: Mais de 600 vacinas foram aplicadas em dia D contra a raiva em cães e gatos aqui em Joinville.
3: Graziele Botari também trazendo as principais informações aqui pra gente.
7: Homem tenta incendiar comércio após ser notificado para deixar imóvel em Rio Negrinho. Os detalhes eu trago logo mais aqui no Notícia na Manhã.
3: E no esporte, Israel Antunes trazendo todas as notícias aqui de Joinville pra gente, Israel.
4: Repercussão ainda, João Gabriel, da apresentação oficial do Joinville Vôlei ontem lá na biblioteca, no auditório da biblioteca da Univille. Joinville se preparando para 3 competições nessa temporada: Copa Joinville, Campeonato Catarinense e Superliga B. Destaque também para o futsal, o Jack Futsal anunciando novo reforço para a sequência da temporada, o Ala Lucas, e também a repercussão da entrevista coletiva do Diego Souza na Arena Joinville, o novo técnico do Jack, João Gabriel.
3: Temos ainda as reportagens do NSC Total, a previsão do tempo, o trânsito em tempo real, tudo isso e muito mais a partir de agora no Notícia na Manhã.
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3: Isa, como a gente destacou na abertura, né? Estamos falando hoje o programa ao vivo aqui do lançamento, né? Do Meeting Comics 2026, falamos diretamente da CIGE. Quem nos acompanha em nossa live no YouTube já consegue ver uma movimentação diferente aqui no nosso novo estúdio, digamos assim, recebendo o presidente da CIGE, André Draher, por aqui. André, primeiramente, bom dia, bem-vindo e parabéns por mais um lançamento de evento.
8: Bom dia aos amigos da CBN, aos ouvintes. Obrigado aí pelo prestígio de vocês aqui no evento, cobrindo o Meeting Comics, que é mais um evento expoente da nossa cidade.
3: André, o evento acontece no próximo mês, né, nos dias 22 e 23 de setembro. Esse evento se torna um pouco mais especial para você, porque é pela primeira vez que você está fazendo o Meeting Comics como presidente da CIGE, certo?
8: Exatamente, primeira vez que estamos presidindo a casa com o Meeting, mas eu já conheci o Meeting antes. Eu prestigiava o evento já nas aberturas, principalmente, e eu acredito que a expansão do Meeting que é o grande diferencial do movimento atual.
3: É, a gente tem a confirmação aqui, até confirmei com o Domingos, que já passaram um público de 3 mil pessoas, né, estimado para a edição desse ano. O que que a CIGE preparou de especial para a edição de 2026?
8: Tem muita coisa nova, muita coisa boa que foi mantida. E eu acredito que a internacionalização do Meeting é o grande diferencial para este ano. Por quê? Porque nós estamos vivendo um momento muito delicado, com tarifas, né, taxações muito fortes. Então, nós temos agora, com a internacionalização do evento, a oportunidade de abrir novos negócios. Então, vem empresas europeias, da Ásia, vão expor com seus estandes aqui, vão ter as bandeiras locais de cada país. Então, o mercado local e o mercado também de quem vem para o Meeting pode, com certeza, abrir novos negócios num evento como o Meeting.
3: André, destaca um pouco mais para a gente a importância realmente dessa internacionalização do evento, né? Recebendo, como você destacou, empresas europeias. É um fato também de mostrar o setor industrial de Joinville para outras partes do mundo, certo?
8: Com certeza, né? E não só isso, mas também da própria necessidade que o mercado internacional tenha. O Brasil ele é um país riquíssimo em matérias-primas, né? E muitas vezes o exterior não possui as nossas riquezas naturais que nós temos. Então, para uma cadeia de fornecimento, uma ideia como essa é muito boa, porque eles vêm buscar. Se a gente pensa assim como uma ferramentaria aqui de Joinville, por exemplo, pode exportar empresas de plástico, metal mecânica, às vezes até uma prestação de serviços, né? Tem empresas de comércio exterior que trabalham muito bem nesse sentido também no serviço. Então não é só da indústria, mas a própria comercialização e também o serviço estão abarcados no Meeting Comics.
3: Como é que funcionou esse primeiro contato com as empresas que não são aqui de solo, de território brasileiro? E como é que vocês avaliaram talvez uma expectativa delas de fazer presença, de estar presente no evento aqui em Joinville?
8: A globalização, ela leva a essas situações, né? Então, a própria fama do meeting já acabou levando essas situações. Quando o meeting veio, para você ter ideia, todo o centro econômico do Brasil já estava presente. Aí foi fácil começar com a América Latina, né, com países da América do Sul, como a Argentina, como o Paraguai, como Colômbia e vários outros países que aqui nós temos. E aí, consequentemente, foram feitos vários contatos com China, com Europa, para poder vir. E, aliás, muitas empresas que nós temos aqui em Joinville já possuem plantas fora. Isso facilita com que o acesso dessas empresas nas próprias cadeias que eles possuem lá nos seus países venham até aqui.
3: A gente falou dessas expectativas também das empresas de fora e as empresas joinvilenses. André, como é que estão se preparando também para a participação do evento?
8: De uma maneira muito grande. Nós podemos perceber aqui pelos parceiros do evento, parceiros de logística, parceiros de serviço, de produção, de mercado de exportação. São todas pessoas que apoiam financeiramente o evento e fazem o evento acontecer. Então, nesse sentido, é que nós vamos ter essa grande possibilidade aí de expansão das empresas locais de Joinville também para esse comércio fora. Lembrando que já são empresas fortes, pujantes, mas que buscam um aumento cada vez maior aí na sua dimensão.
3: Eu lembro que na edição do ano passado, que também aconteceu ali por volta de setembro, né, realizado sempre ali no pavilhão da Expoville, um dos principais nomes que vieram até o evento, uma palestra realmente muito desejada, foi a participação do Diego Ribas, né, que atualmente é palestrante, é jogador de futebol, passagem pela seleção brasileira, pelo Flamengo também. A gente trouxe uma reportagem especial com ele aqui na programação da CBN Joinville, do Notícia na Manhã. Para esse ano, que tipo de palestrante, quem de especial está vindo também para a edição do Meeting Comics 2026?
8: Olha, ainda eu vou deixar na expectativa aí o pessoal da CBN e os ouvintes, porque a gente vai estar trabalhando muito bem para colocar uma surpresa muito agradável em poucos tempos aí, para vocês poderem ter a melhor expansão aí de propagar, né, as próprias... o próprio marketing aí do evento com os palestrantes. Mas vou deixar isso para depois.
3: Vai ser feito um suspense.
8: Vai ser feito suspense.
3: André Darre, presidente da CIJ, aqui conversando com a gente diretamente do lançamento do Meeting Comics 2026. Lançamento, André, sendo realizado hoje, 4 de agosto. Os eventos acontecendo no dia 22 e 23 de setembro. Os ingressos já estão à venda, certo?
8: Exatamente, já estão à venda. Procurem a equipe da CIJ, procurem a equipe do Meeting, que a gente vai conseguir aí ter a possibilidade, se você reservar seus lotes antes, tem possibilidade de melhores oportunidades até na compra do ingresso.
3: Legal demais. Para a gente finalizar, então, a nossa entrevista aqui no Notícia na Manhã, sempre abre espaço para o convite, né, para quem quer participar do Meeting Comics. O suspense foi feito, tá, Israel? A gente ainda não tem como garantir quais serão os palestrantes, mas a garantia é de uma programação bem recheada, né, André?
8: Muito, muito recheada. Você nem precisa se preocupar com isso. Se você não souber os palestrantes e vier, você já vai ter ganhos aí no evento, com certeza.
3: Legal demais, André Drahi, presidente da CIJ, conversando com a gente. André, muito obrigado e um ótimo evento para vocês.
8: Obrigado e bom trabalho para vocês. Bom dia a todos os ouvintes.
3: Valeu, valeu. Israel, só para a gente trazer informações também de como está Joinville, mais detalhes aqui, né, do Meeting Comics, desse lançamento do evento que acontece no próximo mês. Gostaria de saber como é que está o trânsito na região de Joinville, se conseguir atualizar para a gente como é que está o centro da cidade, os bairros também, as rodovias que cortam aqui. BR-101, BR-280, Isa, como é que está a movimentação em Joinville na manhã dessa terça-feira?
4: Ô, João Gabriel, é bom falar sobre o trânsito, né? Porque hoje também tem a volta às aulas, né, João? A gente observa também que o trânsito ficou um pouquinho mais complicado hoje pela manhã, em diversos pontos da cidade. Porém, o número de ocorrências não foi maior do que nós vimos nas últimas semanas aqui em Joinville. Então, o trânsito, querendo ou não, ele, apesar de ter aumentado o fluxo de veículos, o número de ocorrências permaneceu muito semelhante ao que nós tínhamos nas últimas semanas, quando tinha, né, o recesso escolar aqui na nossa cidade. E só para completar, João, nós tivemos um acidente na rua Santa Catarina, um acidente entre carro, caminhão e moto, ali por volta das 8h20 da manhã, e essa foi uma das ocorrências registradas hoje pela manhã. A outra ocorrência, que não é bem um acidente, mas trata-se de uma ocorrência de trânsito, que é um incêndio num carro, num veículo, no meio de transporte. Essa ocorrência foi atendida hoje pela manhã às 7h30, ali na região da Rua Ponte Serrada, no bairro Comas. Inclusive, recebemos algumas imagens relacionadas a essa ocorrência em que o Corpo de Bombeiros estava ali combatendo um incêndio nesse veículo. Sem maior gravidade, né? Então esse veículo acabou pegando fogo, infelizmente, mas sem vítimas. E esse outro acidente entre caminhão e moto, a gente está tentando mais detalhes para tratar dessa ocorrência que teve, portanto, na Rua Santa Catarina. Deixa eu aproveitar, João, ainda falando sobre trânsito, né? Você falou um pouquinho sobre a questão também das rodovias da região. Deixa eu dar uma atualizada por aqui no mapa em tempo real, porque a gente também tem que tratar de alguns assuntos relacionados às rodovias, porque é muito importante. Hoje, inclusive, um pouco mais cedo, a Arteres, Litoral Sul, que é a concessionária que administra a rodovia BR-101 aqui em Joinville, tratou de um ponto de lentidão na rodovia BR-101 na nossa cidade. Para quem está fazendo deslocamento em direção a Curitiba, do quilômetro 47 ao quilômetro 43. Pela minha atualização por aqui no mapa em tempo real, o trânsito já está normalizado agora, que são 9 horas e 18 minutos. Então nós não temos mais essa lentidão na rodovia BR-101. Lentidão mesmo, trata-se da BR-280. Então a gente vai ficar de olho por aqui. Já nas rodovias estaduais, tanto a SC-108 quanto a SC-418, estou falando da SC-108, que é a rodovia do Arroz, e a SC-418, que é a Serra Dona Francisca, ambas estão com o fluxo normalizado nesse horário. Não tem informações também de ocorrências relacionadas às duas rodovias estaduais. E só para fechar por aqui esse rápido giro no trânsito por aqui, depois a gente pode completar, João. Vou colocar na tela agora, só para ilustrar para o nosso ouvinte, primeiramente aqui a câmera do pórtico, que nós temos acesso ali na região da Expoville. Isso é para quem está no YouTube, tá? Para quem não está no YouTube, só está no dial, eu vou ilustrar para aqui, ó, para quem está ouvindo apenas. Fluxo está normal, tanto para quem está indo em direção ao Paraná ou para quem está indo também em direção à capital do estado na rodovia BR-101. E para quem está também na nossa live no YouTube da CBN Joinville, vou colocar agora, e aí o pessoal não precisa se assustar, tá? A câmera do mirante aqui de Joinville. Então tem muitas nuvens, não é possível enxergar nada nesse momento com a câmera do mirante, só para ilustrar para quem está nos ouvindo. Então é isso, tá, João? Informações do trânsito por aqui, eu estou atento por aqui, qualquer informação a gente vai atualizando ao longo da programação do nosso Notícia na Manhã. Volto contigo aí, João.
3: Valeu, Israel Antunes. Isso, assim que tiver atualização desses possíveis acidentes que você trouxe, por favor, pode trazer pra gente as informações, né? Atualizar aqui na programação do Notícia na Manhã. Eu acompanhei também aqui na live essa câmera da vista do mirante, muita nebulosidade na manhã de hoje aqui em Joinville, né? Temperaturas por volta de 18 graus, sensação térmica também por volta de 18 graus. Movimentação aqui em frente à CIG, uma das principais vias aqui de Joinville também, né, que faz o acesso em direção ali à Dona Francisca, Avenida Santos Dumont por aqui. Movimentação também muito tranquila, igual você trouxe e mostrou pra gente aqui no YouTube na 15 de novembro. Aproveitar que a gente tá falando de trânsito por aqui, só atualizar que a gente tem algumas obras, né, que estão acontecendo nesta terça-feira aqui na cidade, que podem impactar tanto o trânsito quanto abastecimento de água aqui em Joinville. Começo por uma manutenção emergencial que foi realizada ontem, tá, pela Companhia Águas de Joinville no bairro Paranaguamirim, mas o trânsito pode estar sendo impactado ainda na manhã desta terça-feira aqui em Joinville. Então, partes dos bairros Paranaguamirim, João Costa, Jarivatuba e Ulisses Guimarães ainda pode estar com abastecimento de água sendo impactado nessa manhã de terça-feira aqui em Joinville. Um outro serviço acontece no bairro Ulisses Guimarães, tá? É um serviço de desativação de uma rede de água antiga. Previsão é que comece às 9 horas da manhã e se estenda, né, até às 7 horas da noite de hoje. Serviço acontecendo na rua Alfredo Stringari, né, lá no bairro Ulisses Guimarães, com interdição parcial da via, podendo gerar também impacto no abastecimento de água em partes do bairro Ulisses Guimarães. Normalização do sistema prevista também para a noite desta terça-feira. Um outro serviço que a gente destaca por aqui acontece no bairro Costa e Silva, também um serviço na rede de água, né? Sempre nesse mesmo padrão, podendo impactar então o abastecimento de água em partes do bairro. Então, partes do bairro Costa e Silva com abastecimento podendo estar impactado ao longo dessa terça-feira. Interdição também parcial da via onde acontece esses serviços. Normalização do sistema, Isa, para o decorrer também da noite desta terça-feira. Agora, 9 horas e 21 minutos, a gente trouxe como é que está a temperatura aqui em Joinville. Você mostrou, inclusive, quem nos acompanha lá no YouTube da CBN, a câmera, né? Ali na subida do Mirante, mostrando muita nebulosidade. Vamos saber como é que fica o tempo e a temperatura para essa terça-feira, para o restante da semana aqui em Joinville, com ele, Douglas Márcio. Bom dia, Douglas.
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9: Oi, Joinville, bom dia. Vamos aos avisos do tempo para essa terça. Uma terça, no geral, com tempo mais seco aí para vocês. Região norte catarinense, com sol e variação de nuvens. Um pouco mais de nebulosidade à tarde, tem condição de chuva, mas a condição de chuva mesmo é de Floripa para baixo. Então, quanto mais em áreas do norte, menor a condição de chuva. Termômetros hoje marcando entre 25 e 28 graus, temperaturas em elevação, calor fora de época, enfim, máximas acima da média para essa época do ano, tá? Para amanhã, quarta-feira, a previsão é de mudança. Também não é de uma hora para outra, nunca é na meteorologia, tá? A gente tem ainda uma quarta de sol e variação de nuvens para Joinville, e aí gradativamente essa nebulosidade vai ganhando tamanho, vai ganhando espaço. No final do dia, tem previsão para temporais. Aí sim, temporais mais abrangentes. Isso tem a ver com a atuação de áreas de baixa pressão. Mas o caso de Joinville é a última cidade, ou melhor, a última região, o norte como um todo, a receber essa instabilidade. Amanhã as temperaturas também sobem, mas um pouquinho menos do que hoje, entre 24 e 27 graus. Tudo que eu falei de quarta vale para quinta. Momentos de céu nublado, boas aberturas de sol e temporais à tarde, com máximas variando entre 24 e 27 graus. O que muda na quinta é a responsável pela instabilidade. Teremos a atuação de uma frente fria. Então, entre quinta e sexta, começo do dia, muitas nuvens e céu encoberto. Inclusive, a semana deve terminar com uma condição ainda mais alta para temporais, tá? Com chuva pontualmente forte e máximas variando de 24 a 27 graus. Inclusive, raios, trovoadas, pacote completo. Então, a tendência, gente, é que a gente tenha, de fato, pancadas isoladas de chuva todos os dias da semana. Mas, ainda assim, segundo a EPAGRE Ciranha, Defesa Civil Estadual, com risco baixo para ocorrências, tá bom? Eram esses os avisos, espero ter ajudado. Partiu café e até amanhã, gente. Tchau, tchau.
3: Valeu, valeu, Douglas Márcio, trazendo pra gente as atualizações, né, do tempo e temperatura aqui em Joinville. Como o Douglas destacou, uma semana um pouco mais instável aqui na cidade, né, com essa previsão de chuva a qualquer momento a partir já dessa terça-feira. Atualizei novamente a temperatura por aqui, temperatura e sensação térmica na casa dos 19 graus na manhã desta terça-feira aqui em Joinville, tá? Para quem nos acompanha lá no YouTube da CBN, consegue ver que a gente está numa movimentação um pouco diferente por aqui, porque estamos acompanhando, né, o lançamento do Meeting Comics 2026. Falamos diretamente da ACIGE por aqui para acompanhar, né, como é que está o lançamento do evento, que acontece no próximo mês aqui em Joinville, tá? Sempre sendo realizado no pavilhão da Expoville. As datas, reforçando por aqui, 22 e 23 de setembro. A expectativa é que mais de 3 mil pessoas, né, possam acompanhar, então, o evento esse ano aqui do Meeting Comics 2026. Estamos recebendo agora o presidente da FACISC, Federação das Associações Empresariais de Santa Catarina. Elson, primeiramente, bom dia, muito obrigado por nos receber. Lançamento de mais uma edição do evento importante aqui. Queria que você destacasse para a FACISC, né, qual é a importância do Meeting Comics 2026 e como vocês estão projetando o evento desse ano. Bom dia.
10: Bom dia. Bom dia a todos os ouvintes. É um prazer imenso estar aqui, poder falar com seus ouvintes, até porque sem comunicação não existe entendimento. E a imprensa catarinense faz um papel muito importante de divulgar o desenvolvimento socioeconômico do nosso estado de Santa Catarina. Bom, esse evento aqui é um evento já de sucesso, até porque a CIRGE, ela está conectada com o empreendedor. E cada vez mais nós temos que capacitar e criar novas oportunidades de negócio. Porque onde existe negócio, existe emprego, existe renda, existe desenvolvimento. Uma associação forte como a de Joinville é uma cidade forte, é empresários fortes que pensam no desenvolvimento, na geração de oportunidades.
3: Um público esperado, como a gente destacou aqui, de mais de 3 mil pessoas, né, passando ali, visitando o pavilhão da Expoville. A edição do ano passado já foi grandiosa, né? A gente pode destacar assim. Você tem alguma avaliação que você fez do Meeting Comics 2025 que pretende que continue nessa edição de 2026?
10: Pô, foi uma grande oportunidade, até porque hoje nós vivemos o tarifaço e nós precisamos criar novas oportunidades de negócio para outros países. Nós não podemos ficar refém de determinados países. Então, aqui que se produz aqui em Joinville, o que se produz aqui em Santa Catarina é de alta qualidade e é vendido no mundo inteiro. Então, é uma oportunidade de conectar a novos mercados internacionais. E esse é o propósito desse evento, justamente para fortalecer as marcas já existentes e criar oportunidades para a criação de novas empresas.
3: Algo que a gente vem acompanhando bastante aqui na programação da CBN Joinville, trazendo sempre atualizações, é a questão da reforma tributária, Nelson. Esse assunto, acredito que também será debatido no Meet Comics 2026, certo?
10: Sem dúvida nenhuma. Até porque essa reforma tributária, segundo a própria pesquisa, 82% dos deputados federais que aprovaram não têm conhecimento. Ela é uma caixinha de surpresa, onde que a primeira proposta era a redução da tributação, evitar a burocracia, e isso não ocorreu. E uma coisa que a gente gostaria, como setor produtivo, que os recursos ficassem nos municípios, no nosso estado. E, mais uma vez, os recursos vão tudo para Brasília. Para um exemplo, a você que está nos ouvindo, Santa Catarina, ano passado, contribuiu com o imposto para a União, foram 135 bilhões. O quinto maior estado em arrecadação. Mas quando a gente fala no retorno, nós pulamos para trás, de quinto para o décimo quinto. Nós tivemos apenas um retorno de 19 bilhões. O que, que nós estamos precisando? Que os novos congressistas, a partir do ano que vem, começam a se discutir o Pacto Federativo. Esse Pacto Federativo, da PEC 188, está arquivado no Congresso Nacional desde a data do dia 22 de dezembro de 2022. Nós precisamos falar sobre o Pacto Federativo. Santa Catarina precisa receber muito mais recurso para investimento na infraestrutura.
3: Nelson, para a gente finalizar nossa entrevista aqui, a sua participação no Notícia na Manhã de hoje, até te liberar novamente para o lançamento do Meeting Comics, destaca também a importância, né, que esse evento tem em promover essa relação maior entre as empresas, não só joinvilense, também como empresas internacionais participando da edição desse ano, né?
10: O mercado não existe mais porteira, né? O mercado está aberto e nós precisamos nos conectar. Até porque em maio desse ano nós fizemos um acordo com a União Europeia. Então, nós vamos comercializar também para a União Europeia. Então, o empresário, o empreendedor tem que estar ligado a esses novos mercados e criar novas oportunidades de fortalecer o seu negócio, gerar emprego, renda, gerar valores e desenvolvimento para o nosso país.
3: Elson Otto, presidente da FACISC, participando aqui com a gente no Notícia na Manhã, no lançamento do Meeting Comics. Elson, muito obrigado por nossa entrevista e um ótimo evento para você.
10: Muito obrigado e parabéns pelo seu trabalho.
3: Valeu, valeu. Isla, 9 horas, 29 minutos. Vamos ao primeiro intervalo por aqui, na sequência, repórter CBN. Daqui a pouco voltamos com mais informações diretamente aqui do lançamento do Meeting Comics 2026.
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0: Terça-feira, 4 de agosto de 2026. A Polícia Civil do Distrito Federal faz uma operação contra um grupo que planejava promover atentados em Brasília nas eleições deste ano. São cumpridos 8 mandados de busca e apreensão em Santa Catarina, Paraná, São Paulo, Pernambuco e Rio Grande do Sul. O bando também é acusado de disseminar conteúdos neonazistas e antissemitas em redes sociais. A produção industrial brasileira apresentou queda de 1,8% em junho na comparação com maio. É o segundo recuo consecutivo. No período pesquisado pelo IBGE, a influência negativa mais intensa para o resultado partiu dos produtos derivados do petróleo e biocombustíveis. Em 2 meses, o grupo acumula perda próxima de 12%. Representantes de países da União Europeia se reuniram em um encontro de emergência para debater a crise migratória em Ceuta. O território autônomo da Espanha, no norte da África, recebeu dezenas de milhares de imigrantes marroquinos na semana passada. A União Europeia anunciou que vai ajudar a Espanha a reforçar o controle das fronteiras. De acordo com o balanço das autoridades espanholas, 69 mil pessoas já retornaram voluntariamente ao Marrocos. Mais de 3 mil imigrantes continuam no território espanhol. O número inclui mais de 800 menores de idade desacompanhados que enfrentam condições precárias de abrigo e alimentação nas praias da cidade. No horário de Brasília, 9h32.
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4: Minuto Esportivo na CBN Joinville é para falar do Jack Campo, que daqui a pouco, a partir das 10 horas da manhã, apresenta de forma oficial o seu novo técnico, Diego Souza, ex-jogador de futebol, para o seu primeiro trabalho como técnico da equipe do Joinville. Será apresentado daqui a pouquinho, a partir das 10 horas da manhã, na sala de imprensa da Arena Joinville. Diego Souza, que chega para ser o novo técnico do JEC para a temporada 2026, que vai tentar junto ao Joinville uma vaga no Campeonato Brasileiro da Série D da próxima temporada. O JEC disputa a Copa Santa Catarina a partir do final do mês, dia 30 de agosto, quando estreia contra o Marcílio Dias na Copa Santa Catarina. Falando de JEC, ainda mais saindo do campo, aí agora falando da quadra, o artilheiro do último Campeonato Brasileiro, o ala canhoto Lucas, de 28 anos, é o novo reforço do JEC Futsal para a sequência da temporada. O jogador chega ao tricolor com um contrato válido até o final do ano de 2026. Na carreira, Lucas iniciou sua trajetória no Pato em 2021. Desde então, também defendeu as equipes do Ceará, do Cerca e também do Cascavel, acumulando experiência no futsal nacional. No exterior, atuou numa equipe da Eslovênia. Em 2025, ele viveu a melhor temporada da carreira. Em 30 partidas pelo Traipu, marcou 17 gols e conquistou a Taça Brasil com a equipe comandada por Davi Mendonça. Lucas já está em Joinville e inicia a integração ao elenco nesta terça-feira, ficando à disposição da comissão técnica para a sequência das competições. Lucas, portanto, Lucas Santos Souza, ala esquerdo, natural de Itaporanga, no Sergipe, chega para ser o novo reforço da equipe do Joinville, reforço anunciado ontem pelo JEC Futsal.
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0: 9 horas 37 minutos, estamos de volta com Notícia na Manhã desta terça-feira, 4 de agosto de 2026. Falamos diretamente da Associação Empresarial de Joinville, né, acompanhando o lançamento do Meeting Comics 2026. Mas agora vamos fazer o contato com a redação da NSC para conversar com a Fernanda Silva. Fer, primeiramente, bom dia. Muito obrigado por mais uma participação aqui no Notícia na Manhã, trazendo sempre os destaques, né, do NSC Total por aqui. Primeiro destaque de hoje, barulho revela assassinato de homem com um tiro na cabeça dentro de kitnet em São Francisco do Sul, é isso? Bom dia.
1: Bom dia, pessoal. Esse homicídio, João, aconteceu no bairro Enseada durante a noite de ontem. Um homem foi encontrado morto com um tiro na cabeça dentro de uma kitnet na rua Pará. Foi por volta das 8h30 da noite que a polícia militar foi acionada e o corpo de bombeiros voluntários da cidade também. Eles foram até o local para tentar socorrer a vítima, mas o homem já tinha, não resistiu aos ferimentos, né, por conta de ter sido atingido bem na região do rosto e foi decretado, então, um óbito no local. Ainda conforme a polícia militar, um projétil deformado também foi localizado próximo ao corpo. Segundo uma testemunha, ela ouviu o barulho de vidro quebrando, depois disso uma possível discussão e um forte estampido. E daí na sequência ela viu duas pessoas, dois homens deixando o local em um veículo de cor prata. A polícia, ela trabalhou ali com a agência de inteligência para fazer diligências na região, buscas e também buscas por imagens de câmeras de segurança, né, para auxiliar na investigação. Mas até o momento, os autores desse homicídio não foram ainda identificados nem localizados e agora o caso vai ser investigado pela Polícia Civil. João.
0: E a gente segue acompanhando e atualizando lá no nsctotal.com.br, né, Fer? Um outro destaque por aqui, apostador de Santa Catarina crava, né, o crava entre aspas por aqui, gol de pênalti enquanto o VAR analisava o lance, mas fica sem prêmio de R$ 9 mil, é isso?
1: Isso, João, o que aconteceu ali? Durante uma partida ali no começo desse ano, o VAR estava analisando um possível pênalti, só que as apostas ainda estavam abertas dentro da plataforma e desse apostador apostou que sim, ia ter o pênalti, né? E nesse período ali, a aposta foi cancelada, o valor que ele apostou foi devolvido e tudo mais, só que esse apostador processou a plataforma por entender que tinha acertado a aposta e não tinha ganhado o valor, né? Só que a justiça entendeu que não teve ali uma ação de boa-fé nesse momento, né? Já que foi feito no momento a aposta em que era verificado o VAR, então fez uma decisão em aval a plataforma. Então, esse homem tinha exigido pagamento de R$ 9 mil, né, e danos morais por ter perdido a aposta, sendo que ela estava aberta no momento que ele fez. Mas o juiz entendeu ali que foi um problema da plataforma, que ele teria se aproveitado dessa janela de oportunidade de um lance que já tinha ocorrido e negou, né, esse pedido aí de danos morais e de pagamento para o apostador. E a gente traz todas essas informações no NSC Total. O João.
0: E Fer, um último destaque por aqui. Sorveteria queridinha dos clientes abre nova loja ao lado de tradicional hospital aqui em Joinville, é isso?
1: Isso, João. Agora uma notícia mais leve aí para os nossos ouvintes, né? Uma sorveteria bem conhecida aqui da cidade, chamada 60 Sabores Artesanal, anunciou nas redes sociais que está inaugurando a terceira loja da marca aqui em Joinville e vai ficar ali no bairro Bucarém, ao lado do Hospital Municipal São José. E a divulgação nas redes sociais já informou que a nova unidade deve abrir as portas amanhã ali no lado do Hospital São José. Lembrando que esse estabelecimento ele é conhecido por servir buffet ali de sorvete também, de açaí, sorvetes artesanais, com opções zero açúcar, zero lactose. Já possui uma unidade ali perto da Beira Rio e também no bairro Aventureiro. E agora vai abrir ali pertinho do Hospital São José, na Getúlio Vargas. E a gente traz todos esses detalhes, até como que essa sorveteria nasceu e possui franquias pelo Brasil todo, mas que ela nasceu aqui em Santa Catarina, no NSC Total. O João.
0: Legal demais, né? Como a Fer destacou, todos os detalhes, destaques, inclusive a história da sorveteria, lá no nsctotal.com.br. Fernanda Silva, direto da redação da NSC, trazendo os destaques dessa terça-feira aqui pra gente. Fer, muito obrigado pela participação e um ótimo trabalho por aí.
1: Boa semana, gente.
0: Valeu, valeu, Fernanda Silva aqui participando com a gente mais um Notícia na Manhã, trazendo mais destaques do NSC Total na manhã dessa terça-feira. por aqui, bastante destaques de trânsito, segurança, né, e política. Às vésperas da campanha, o que explica a demora de Flávio Bolsonaro e Zema para definir nomes de vices? Irmãos mortos atropelados na BR-470 em Santa Catarina estavam esperando ônibus da escola. Livramento, né? Deputado escapa por um triz de ser atingido por caminhão carregado com toras de madeira. Ainda todos shows de colunistas aqui da NSC com Anderson Silva, Renato Igor, Jefferson Saavedra. Tudo isso, muito mais, lá no nsctotal.com.br. Antes da gente ir para a próxima entrevista por aqui, aproveitar para chamar a Graziele Botari, porque a Polícia Militar atendeu uma ocorrência de tentativa de incêndio criminoso em um estabelecimento comercial no centro de Rio Negrinho, aqui no Planalto Norte de Santa Catarina. O suspeito fugiu e ainda não foi localizado. A Grazi traz todos os detalhes aqui para a gente.
2: Oi, Joca, bom dia para você e para os ouvintes aqui da Rádio CBN Joinville. Bom, imagens de uma câmera de segurança registraram o momento em que um homem ateia fogo em um estabelecimento comercial no centro de Rio Negrinho, no Planalto Norte de Santa Catarina. Essa ocorrência de incêndio criminoso foi atendida pela Polícia Militar. E, segundo os PMs, o suspeito teria tentado provocar o incêndio após ser notificado de que deveria desocupar o imóvel. A ordem teria sido motivada por ameaças feitas por ele contra a proprietária e outros inquilinos. As imagens mostram um homem entrando no local e espalhando um líquido combustível pelo ambiente e, em seguida, colocando fogo. As chamas se espalham rapidamente e ele deixa o local. Pessoas que estavam próximo desse estabelecimento aparecem tentando conter os focos de incêndio com extintores. Uma mulher chega a sair correndo de dentro do comércio em meio às chamas. Quando a guarnição da Polícia Militar chegou, o suspeito já não estava mais no local. Foram realizadas buscas na região, mas ele não foi encontrado. Até o momento, também não foram divulgadas informações sobre os danos causados pelo incêndio. Com as informações para a CBN Joinville, Graziele Botari.
0: Valeu, Graziele Botari, trazendo todas as informações aqui pra gente. Agora 9 horas 44 minutos, já estamos em contato com o secretário de Educação aqui de Joinville, o secretário Diego Calegari, para falar, né, sobre a volta às aulas. Secretário, primeiramente, bom dia, muito obrigado por nos atender aqui no Notícia na Manhã. Pra gente começar a nossa entrevista, secretário, como é que a Secretaria de Educação se preparou, né, para os retornos da aula nesse semestre? A gente já percebe que o trânsito em Joinville mudou bastante em comparação às duas últimas semanas, né? Bom dia.
3: Bom dia, João, todos os ouvintes da Rádio CBN. É, de fato, é um retorno aí de um número expressivo, né, de alunos. Estamos em 80 mil estudantes na rede municipal de ensino de Joinville, praticamente uma cidade, né? E isso, claro, que gera um pouco de movimento nas nossas ruas, mas é um movimento bom, né? Por um motivo bom, são as nossas crianças e adolescentes voltando à escola. Hoje estivemos aqui na Escola Abdom Batista, que foi completamente reformada, ampliada, aqui no bairro Petrópolis. A gente sentiu aqui a empolgação das crianças, né, em voltar para as aulas. Então é sempre muito positivo. Essas duas semanas de recesso sempre são importantes para nós, porque é um momento em que, por não ter aula, a gente consegue fazer algumas melhorias de infraestrutura em algumas escolas, que são um pouco mais complicadas de fazer durante a aula, né? A gente consegue também organizar melhor o planejamento para o segundo semestre, né? Organizar, enfim, as ações que precisam ser feitas nas nossas unidades. Então a gente começa aí a pleno vapor esse segundo semestre letivo na rede municipal.
0: Secretário, você destacou que a gente teve uma escola, né, que passou por reforma. Essa foi a única aqui durante o recesso que passou por reforma, a única no município, ou tivemos outras instituições também que aproveitaram esse período de recesso para passar, né, por algumas melhorias?
3: Então, foram várias unidades que tiveram melhorias de estrutura, né, pequenos reparos, né, ajustes na estrutura. Essa foi uma reforma realmente de grande porte que aconteceu ao longo, não só no recesso, foi ao longo de um período bastante prolongado, um investimento de 11 milhões aqui para praticamente assim, a gente repaginar a escola inteira. Foi ampliação de salas, laboratório maker, ateliê de artes, salas administrativas, salas de aula. Então, foi realmente para dar uma nova cara para essa escola como um todo, que é uma escola importante no bairro da Zona Sul, que tem crescido e que tem uma demanda crescente por vagas. Então, nosso objetivo é continuar investindo na melhoria da infraestrutura das nossas unidades, Essa não é a primeira escola que a gente vem reformando, ampliando, já são várias, né, são vários CIs construídos, várias novas escolas construídas ao longo desses últimos 5 anos, um investimento que aí totaliza 370 milhões de reais só em infraestrutura escolar, né? Então a gente vem buscando investir para ampliar e melhorar cada vez mais os espaços das nossas unidades existentes e criar novas escolas, considerando a demanda crescente aqui em Joinville.
0: Secretário, até pegando esse gancho da criação de novas escolas, desses investimentos que estão sendo realizados aqui em Joinville, recentemente a gente teve o lançamento da construção de um novo centro de educação, né? Que foi realizado ali na zona sul de Joinville. Esse lançamento, o centro vai ser construído em outro lugar. Como é que está esse processo também de construção de novas escolas, novos CIs aqui no município?
3: Então, nesse momento, nós temos aí duas escolas sendo completamente reformadas, 11 mega centros de educação infantil em construção, que são centros de educação infantil de grande porte. Já temos quatro prontos, né, em operação. Quem já viu já sabe a magnitude dessa estrutura, uma estrutura de primeiro, né, de primeira linha, realmente uma qualidade enorme. E, enfim, além de 13 quadros escolares, reforma de outras escolas que já foram feitas, né, criação de novas unidades. Então, a gente vem fazendo esse investimento grande na melhoria da estrutura, justamente pensando no que como eu falei, no crescimento que Joinville tem passado. A gente tem muitas famílias migrando para Joinville, né, e é importante que a gente não só continue garantindo essa qualidade que é marca já de, né, registrada da cidade de Joinville na educação, mas também consiga ampliar a quantidade de vagas para dar, né, a todos os que buscam uma escola pública a oportunidade de estudar numa instituição municipal.
0: E, secretário, como você mesmo destacou, são 80 mil alunos, né, que retornam às aulas nessa terça-feira. Joinville precisa realmente ampliar, né, esse espaço de atendimento para receber realmente esses alunos que a cidade, como você mesmo destacou, continua em expansão, certo?
3: Exatamente, a gente já conseguiu reduzir drasticamente a fila de creche, a gente vem aumentando o ensino em tempo integral, né? Mas é um esforço enorme, né? Porque a gente está falando aí de um crescimento, por exemplo, só para demonstrar com um número, a gente assumiu a rede municipal com 71 mil alunos e já estamos com 80 mil. Isso num horizonte de apenas 5 anos. Então, e esse crescimento, esse ritmo só vem acelerando. Então, nós atualmente não só estamos fazendo obras para dar conta dessa demanda, mas já com um planejamento de obras para 2035, para que a gente possa já, olhando para esse crescimento lá na frente, não só atender a demanda atual, mas a demanda futura também. Para isso, estamos fazendo uma parceria público-privada de infraestrutura na educação. Estamos conseguindo finalizar agora a contratualização de um empréstimo de 100 milhões de dólares com o BID, né, são 600 milhões de reais, com o Banco Interamericano de Desenvolvimento, para entrar recursos no caixa, né, da Secretaria de Educação para fazer investimento nessas obras. Então, é um conjunto de ações, pensando não só em atender a demanda atual, mas principalmente garantir que a gente continue atendendo a demanda lá na frente com qualidade.
4: Ô, secretário, aproveitar para perguntar também, Israel Antunes, aqui do estúdio da CBN Joinville. Você já falou um pouquinho sobre a situação de momento, mas qual região ou bairro que tem um olhar mais atento agora para o segundo semestre, já pensando também no ano letivo de 2027?
3: Olha, nós temos olhado para a cidade toda, né? É claro que algumas regiões, quando a gente fala de demanda, tem sido o nosso foco de preocupação, né? Alguns bairros na região sul, né? A Zona Sul como um todo tem crescido bastante, Paranaguá-Mirim, toda a região ali. A gente também tem um foco de crescimento importante ali na região do Morro do Meio, Vila Nova, né? Na Zona Leste também. Então, assim, basicamente a cidade inteira tem demandado um olhar da Secretaria de Educação, porque esse crescimento tem ocorrido em várias regiões, mas alguns bairros realmente demonstram um crescimento mais acelerado, com conjuntos habitacionais sendo feitos, né, com novas construções de moradia. Então, esse é o objetivo. A gente tem feito um trabalho integrado entre as secretarias da prefeitura, com o planejamento urbano, com a SAMA, com, né, a CINFRA, para que esse crescimento seja um crescimento ordenado e a gente consiga fazer um planejamento de longo prazo para garantir a qualidade na oferta dos serviços públicos na cidade, né? Isso é uma coisa que, infelizmente, lá atrás não foi feita. Nós não tínhamos um planejamento de longo prazo. Quando a gente assumiu, por exemplo, na educação, a gente não tinha nenhuma obra de escola, nenhuma obra de CI em andamento, praticamente, nenhum projeto.

0: realizado algum balanço da prefeitura de como foi essa participação? O que mais foi questionado, digamos assim, por ali?
1: A gente teve uma participação bem expressiva dos nossos servidores, até agradecemos, né, a NSC, toda a CBN, pela divulgação aí desse projeto, dessa ação. E ainda não temos os resultados, a empresa que realiza a pesquisa está consolidando para nos apresentar, mas em breve a gente deve voltar, né, a vocês, apresentando as principais questões que surgiram e principalmente, né, elaborando um planejamento de ações para melhorar cada vez mais esse clima escolar. É, tanto olhando para servidores, que foi, né, o objeto dessa pesquisa, mas também para alunos, que foi objeto de uma outra pesquisa que a gente também está fazendo com os próprios estudantes de clima, de bem-estar, né, para ver como é que está o clima na perspectiva dos alunos também. Então, a ideia é a gente olhar para esses dados agora, começar a encaminhar ações para a gente poder atuar para tornar as nossas escolas um ambiente agradável para todos, né, alunos e professores.
0: É isso, secretário de Educação de Joinville, Diego Calegari, conversando aqui com a gente, trazendo mais detalhes, né, sobre o retorno às aulas, cerca de 80 mil alunos voltando às aulas aqui na cidade hoje, falando dos investimentos também que estão feitos na educação em Joinville, sobre essa pesquisa de clima. Secretário, muito obrigado pela entrevista, pela participação aqui no Notícia na Manhã desta terça-feira e um ótimo trabalho por aí.
1: Muito obrigado, obrigado, João, a todos vocês e um bom dia a todos.
0: Valeu, valeu, secretário de Educação aqui de Joinville participando com a gente no Notícia na Manhã. Do secretário, agora 9 horas 53 minutos, continuamos trazendo alguns balanços da prefeitura, divulgado, né, pela Secretaria de
2: inclusive,
0: Comunicação aqui da Prefeitura de Joinville.
2: Ô João, pois, inclusive, né, sobre essa questão, né, que a gente estava tratando agora, né, da educação aqui em Joinville, agradecendo também ao secretário, né, pela conversa. Na semana passada, até buscando por aqui, né, a Prefeitura de Joinville publicou um edital do processo seletivo simplificado para cargos nas áreas de saúde e educação, inclusive para educação também. As inscrições, né, abriram na terça-feira e vai até o dia 17 de agosto. Então, você que está procurando uma vaga, é uma oportunidade para participar desse processo seletivo simplificado para cargos nas áreas de saúde, aí eu aproveito para falar também da educação. As inscrições vão até o dia 17 de agosto e tudo está lá no site, né, do Instituto Avalia, avalia.org.br, que está, né, fazendo é responsável pelo esse certame. A taxa de inscrição é de R$ 64,00 para cargos de nível médio e com magistério e R$ 72,00 para nível superior. E aí são diversas vagas, né, inclusive para educação. E há uma diferença, né, entre concurso público e processo seletivo, né? O processo seletivo, ele é, né, para algo mais temporário, né? E aí tem vagas para diversas áreas, inclusive para educação, professor de educação infantil, professor de educação física, professor de língua portuguesa, e vai, né, em busca de algumas situações também daquilo que falou o secretário por aqui. Mas só para fazer esse alerta para a audiência, porque as inscrições vão até o dia 17. Então tem aí mais praticamente 2 semanas aí para as pessoas que estão interessadas a participarem desse processo seletivo da Prefeitura aqui de Joinville, o João Gabriel.
0: É isso, né, Isa? A gente sabe quando se trata assim desse processo seletivo, a gente não pode deixar para a última hora, né? A gente tem, como você destacou, 2 semanas aí para fazer as inscrições, tem ainda um tempo, mas cada vez que você vai procrastinando, você vai esquecendo também, né? Então, quem tem interesse, se candidata, aproveita, tira uns minutinhos ali do dia, faz essa candidatura para não acabar deixando para o dia 17, acabar esquecendo e perder realmente essa oportunidade que o Israel trouxe aqui para a gente. 9 horas e 56 minutos, daqui a pouco a gente fala de mais vagas em CIs, né? Porque a prefeitura publicou as listas de crianças pré-classificadas aqui, mas agora eu vou chamar o Raulino para trazer um balanço que foi divulgado aqui pela Prefeitura do dia D de vacinação contra a raiva em cães e gatos aqui do município. A Prefeitura divulgou que quase 700 vacinas foram aplicadas neste final de semana, realizado essa campanha nesse dia D realizado no sábado. O Raulino acompanhou e traz todos os detalhes aqui para a gente.
3: Olha, João, a ação foi realizada na Arena Joinville durante o Dia Municipal de Vacinação Animal. Ao todo, 688 vacinas contra a raiva foram aplicadas em cães e gatos. A vacinação foi destinada aos moradores de Joinville que fizeram a inscrição para participar do evento. Além da imunização, os animais que não tinham microchip também foram identificados e cadastrados. E quem passou pelo procedimento recebeu a ficha de encaminhamento para a castração. Ao todo, 625 animais foram microchipados durante a ação. Eu volto contigo no estúdio, João.
0: Valeu, Raulino Dalcin, trazendo as informações aqui pra gente. Como eu destaquei, daqui a pouco o Raulino...

0: Grêmio está de volta, né, trazendo mais detalhes sobre as vagas de CIs aqui na cidade de Joinville. Agora 9h57, você segue participando com a gente ao vivo e com imagens lá no YouTube da CBN Joinville, né? Estamos ao vivo acompanhando o lançamento do Meet Comics 2026, evento que acontece entre os dias 22 e 23 de setembro lá na Expoville. Lançamento, já questão de programação, está sendo feito aqui na Assis hoje, onde a gente está falando ao vivo e trazendo os detalhes aqui no programa do Notícia na Manhã. Daqui a pouco vamos trazer mais detalhes da programação que está sendo apresentada, tá? Já dando um spoiler do próximo bloco por aqui. Além do YouTube, você participa também com a gente através do WhatsApp da CBN Joinville, tá? Nosso WhatsApp, nosso número segue livre, segue disponível e liberado ao longo de toda a nossa programação. Pode mandar sua pergunta, sua participação por lá. O número é o 47 999723493, 47 999723493. Daqui a pouco trazendo detalhes também da coletiva do novo treinador do Joinville, né? Coletiva que acontece na Arena daqui a pouco, às 10 horas da manhã. No próximo bloco, Israel Antunes também trazendo mais detalhes do que foi discutido ontem no lançamento da temporada do Joinville Vôlei, a apresentação do novo treinador, a apresentação do elenco dessa temporada, o que o Joinville está trazendo, né, de expectativas para essa temporada. Só trazendo uma recordação aqui, a gente lembra que na temporada passada Joinville acabou sendo rebaixado, né, para a Superliga B, esse ano disputando então a segunda divisão do voleibol nacional. Israel daqui a pouco, depois das 10 horas da manhã, trazendo também esses detalhes para a gente do que está sendo previsto na temporada do Joinville Vôlei. Ainda vamos falar também do Jack Futsal, hoje mais rodadas da Copa do Brasil, que, convenhamos, teve uma rodada bem fraca, né? Principalmente os jogos de sábado, 3 partidas, 3-0-0. Daqui a pouco, nos destaques esportivos, a gente trazendo tudo isso e muito mais aqui no Notícia na Manhã. Agora, 9h59, mais um intervalo por aqui, na sequência Repórter CBN. Daqui a pouco voltamos com mais uma cobertura completa, diretamente do lançamento do Meet & Comics 2026.
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0: terça-feira, 4 de agosto de 2026. O advogado Willer Tomás e parentes do senador Everton Rocha foram alvos de uma nova fase da Operação Sem Desconto. A ação investiga uma fraude envolvendo benefícios pagos pelo INSS. O advogado negou ligação com os descontos ilegais em aposentadorias e pensões. Ele disse que entrou na mira da Polícia Federal apenas por ser o proprietário de um avião usado em caráter estritamente particular pelo senador em viagem que já é de conhecimento público. O Everton ainda não se manifestou. O Republicanos decidiu em convenção que o partido não fará coligação presidencial com nenhuma legenda. Candidato do PL na disputa pelo Palácio do Planalto, Flávio Bolsonaro, tentava atrair o Republicanos. Líbano e Israel retomaram na Itália as negociações mediadas pelos Estados Unidos para tentar implementar o acordo de segurança firmado no fim de junho. O entendimento estabelece a retirada gradual das forças israelenses do sul do território libanês e a expansão do controle do exército do Líbano nas áreas liberadas. O Hezbollah rejeitou o processo e atacou o presidente Joseph Aoun. As conversas em Roma marcam a 7ª rodada de negociações entre representantes das duas partes. No horário de Brasília, 10:03.
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1: 10h07, de volta com o Notícia da Manhã desta terça-feira, 4 de agosto de 2026, falando diretamente aqui da CIJA, acompanhando o lançamento do Meeting Comics 2026. Estamos recebendo aqui a Carolina Botelho, o presidente do Meeting Comics desse ano, que também é vice-presidente da CIJA, né, Carol? Primeiramente, bom dia e bem-vinda.
2: Muito obrigada, João. Obrigada pelo convite. Bom dia aos ouvintes da Rádio CBN. É um prazer estar aqui.
1: Carol, agora a gente vai falar um pouco mais da programação, né? Do que está sendo preparado. Você acabou de fazer o lançamento realmente da programação no evento aqui na CIJA. O que de especial está sendo preparado, programado para o Meeting Comics 2026?
2: Muita coisa, muitas novidades, muito conteúdo relevante. Sabe que uma das coisas que sempre me perguntam, mas assim, é só para o público de comércio exterior? E isso acho que é uma oportunidade de esclarecer. Claro que a maior parte do conteúdo é um conteúdo mais técnico, mas a qualidade, o nível de palestra que nós temos todos os anos, dá para vários segmentos ouvirem e estarem presentes conosco.
1: Eu destaquei até numa entrevista anterior por aqui, que a gente teve na participação do ano passado, né? Trouxemos um material especial aqui na CBN Joinville, a participação do Diego Ribas, né? No ano passado, no Meeting Comics, em 2025. Quem de especial você destacaria, talvez, desse ano que possa brilhar ainda mais os olhos da nossa audiência, digamos assim?
2: Nós teremos a participação do Marcos Troirro. Ele foi secretário de Comércio Exterior do governo Bolsonaro, teve ali um envolvimento, uma participação muito importante por mais de 20 anos do acordo da União Europeia e Mercosul. Então é realmente um economista, uma pessoa com conhecimento super importante, uma pessoa relevante não só no nosso meio de comércio exterior, mas de uma forma geral.
1: A gente tem a participação de empresas de fora do país, né? Destacando aqui países como Alemanha, Portugal, Paraguai, Espanha, China, Panamá, Rússia, África do Sul, Guatemala, Moçambique, Austrália, Colômbia e Marrocos. Como presidente do evento, Carol, qual a importância, né, de trazer empresas de diferentes países e diferentes nacionalidades para o Meeting Comics aqui em Joinville?
2: Todo centro do comércio exterior é o relacionamento que nós temos com outros países. Quando a gente teve a ideia de trazê-los, de convidá-los para o evento, foi justamente porque nós queremos que o mundo esteja presente em Joinville. Isso não melhora só o comércio exterior, mas melhora a nossa cidade, melhora o nosso estado, melhora a nossa economia. Então, este ano, teremos aí, como você disse, eu não vou lembrar de todos os países, né, João?
1: Mas, assim, são bastantes, né?
2: São bastantes. E eu acho que ainda vem mais, tá? Porque ainda a gente continua fazendo os convites e eu tenho certeza que vai ser, assim, algo inédito. Importante falar que uma das coisas que nós falaremos, que também é extremamente relevante, o secretário Paulinho Bornhausen vem dar uma palestra sobre o acordo da União Europeia e Mercosul. E é uma das coisas que a gente que mais tem mais de novidade neste ano, né, que entrou em vigência apenas agora em maio desse ano. Então, é algo que também a gente está preparando para as delegações.
1: Carol, fazendo um comparativo da edição do ano passado, esse ano se esperam mais de 3 mil pessoas passando ali pela Expoville, né, acompanhando esses dois dias do evento, 22 e 23 de setembro. Qual é realmente a expectativa que você está acompanhando das empresas e também do público que vai participar da edição deste ano?
2: Curiosidade, João. A gente abre o primeiro lote de vendas há uns 20 dias atrás, sem avisar qual vai ser a grade. E a gente tem um público que compra apenas confiando no evento, então todos os anos...
1: Mostra a grandiosidade, né?
2: Exatamente. Então, esse ano a gente tem aí previsto mais de 3 mil pessoas, são mais de 24 horas de conteúdo do estado inteiro. Historicamente, o ano passado a gente teve aí até gente de São Paulo, Espírito Santo, Minas Gerais, São Paulo, Paraná, que está aqui pertinho. Fica o meu convite para esse pessoal também, né? Está tão rapidinho aqui de Curitiba, então vem o Brasil inteiro mesmo, João.
1: Do ano passado, alguma palestra em especial que chamou mais a sua atenção, que você destacaria também, que talvez pensaria em trazer, não especificamente na edição desse ano, mas talvez nas próximas edições do Meeting Comics?
2: Sempre tem apresentações que nos marcam, a do Diego Ribas foi uma delas, Dado Schneider, mas os conteúdos que nós tivemos técnicos, né, através dos workshops também foram bem marcantes, João. Eu não tenho como escolher uma, mas é realmente o evento, a gente tá, todo ano a gente prepara coisas inovadoras, esse ano a gente vai ter o, falando de geopolítica, né, como não falar de geopolítica esse ano, com tanta coisa acontecendo, vem o nosso colega aí, o maravilhoso general André Novaes, ele vem falar um pouco de geopolítica nos negócios, então assim, tem muito conteúdo, muita coisa sendo preparada para que esse ano o evento seja ainda maior.
1: Legal demais, Carol Botelho participando aqui com a gente, presidente, né, do Meet in Comics 2026 e também vice-presidente da CIGI. Carol, muito obrigado pela participação aqui no Notícia na Manhã, destacando, né, a programação do evento desse ano. Te liberar novamente para o evento de lançamento, que eu sei que a ansiedade já está a mil para que chegue 22 e 23 de setembro, né?
2: Muito obrigada novamente, João. Bom dia aos ouvintes da CPN.
1: Valeu, abraço. Uma ótima semana para você também, Carol.
2: Para vocês também. Tchau.
1: Valeu, Carol Botelho participando aqui com a gente, trazendo mais detalhes da programação aqui. Isra, agora 10 horas 12 minutos. Aproveito para chamar você novamente para a gente trazer mais detalhes, né, do esporte, porque agora coletiva de imprensa acontecendo nesse momento na Arena Joinville. A gente tem um lançamento ontem do Joinville Vôlei para a temporada 26 e 27. O que temos de destaque esportivo na manhã dessa terça-feira acontecendo por aqui?
0: É isso, né, João Gabriel? Até estou acompanhando aqui, João Gabriel, porque nossos colegas do Joinville hoje já estão transmitindo também a live, né? Estão fazendo uma live no YouTube com a coletiva de imprensa do técnico Diego Souza, que foi apresentado agora há pouco de forma oficial pelo clube, com o Derian Campos, né, o presidente em exercício do Joinville Esporte Clube. Foi apresentado há pouco e agora o Diego Souza está falando. Ao lado do Diego Hidalgo, que é o executivo de futebol, também tem um da Silva por ali, que é um dos, também trabalha no futebol do Joinville. Eu vou colocar um trecho aqui só para poder ilustrar para os ouvintes entenderem o que está acontecendo agora nessa primeira entrevista coletiva do técnico Diego Souza do JEC para a temporada 2026. Deixa eu aproveitar e colocar na tela por aqui para o pessoal também acompanhar.
3: Antecipar essa tua vinda.
0: Essa é a pergunta aqui da nossa colega da Danuta Malavolta.
3: Esporte Mania Web Rádio, prazer.
4: Danuta, bom dia. Olha, parei de jogar futebol e tudo que eu queria fazer era ser treinador, porque eu gosto muito desse lado do campo, né, de cobrança, desse desafio, desse jogo de posicionamento, dessas coisas todas, eu viajo bastante nisso. E era uma coisa que me pegava por conta da vida, né? Porque a vida de jogador de futebol e a vida de treinador, ela é um pouco igual, né? Viaja muito, muita concentração, muito estudo, tem que se doar o tempo inteiro para isso. E eu fiz isso por 22 anos quase no profissional, e eu estava me dando um tempo para arejar um pouco mais a cabeça, mas já vinha algum tempo estudando, conversando. Tenho muitos amigos que eu fiz, né, de treinador, e batendo papo e vendo algumas situações. E para o ano que vem, sim, seria o ano que eu começaria como treinador, e já tinha algumas coisas em mente. E apareceu essa oportunidade nesse meio do caminho do Joinville, né, um projeto, como eu disse aqui antes, um clube com uma visibilidade maravilhosa, e me dá essa oportunidade de começar o meu trabalho num clube de uma grandeza. Foi desafiador, e a minha vida inteira foi assim. E eu sou um cara que eu amo desafios, eu gosto dessa pressão, eu me sinto bem fazendo isso. E isso já está no meu sangue, eu gosto muito desse calor, desse dia a dia. Então, cara, foi uma coisa que, quando tive essa oportunidade, o tic-teco já começou a bater um com o outro, e já comecei a sentir de novo aquilo na pele, comecei a ficar com frio na barriga novamente, e com aquela vontade de vencer, de trabalhar. Então isso foi essencial, porque, como eu disse, que já corre um sangue de trabalhar, de vencedor, que já está de volta a esse cenário e fazer as coisas acontecer.
0: Tá aí, ô João Gabriel, tá aí, portanto, né, um trecho, até colocar você na tela também, João, comigo aqui, ó, pra gente conversar um pouquinho sobre isso, né, mas é, a gente consegue ouvir o técnico Diego Souza do JEC falando, né, um pouquinho sobre essa chegada no JEC e ele se mostra muito motivado, né, João? Tá muito claro isso, o Diego Souza é um profissional muito conhecido no futebol brasileiro, passou por diversos clubes, o sexto maior artilheiro da história do Campeonato Brasileiro, então isso não é pouca coisa, é muita coisa, é um cara realmente que chama atenção, até ele terminou a carreira dele como centroavante. Mas ele iniciou a carreira lá como volante, aí foi subindo na carreira, né? Volante, segundo cara de meio campo, meio campo, e aí acabou a carreira como centroavante, guardando muitos gols, né? Jogou muito tempo no Grêmio, duas, três passagens pelo Grêmio, jogou muita bola no Vasco, jogou muita bola no Palmeiras também, é um cara que foi ídolo no esporte, né? Então é um profissional que chega aqui no Joinville para agregar essa questão agora da experiência dele no futebol, no mundo da bola, para ser o técnico do Joinville e para tentar levar o Joinville no Campeonato Brasileiro da próxima temporada na Série D. Para isso, o JEC precisa conquistar a Copa Santa Catarina. Um desafio e tanto, João, porque o JEC não tem time montado, está remontando uma equipe agora no meio da temporada e é o primeiro trabalho do Diego Souza. Então são duas coisas que acabam conversando, né? O JEC com um time novo e um treinador novo. Isso converge, mas o problema é que fora de campo o JEC vive uma bagunça. Inclusive agora na abertura da coletiva, eu estava acompanhando por aqui, né? O presidente em exercício, Derian Campos, falou algo que para mim chama a atenção, né? Estamos aqui contando com o apoio de todos, contamos com o apoio do torcedor e contamos com o apoio da imprensa. A imprensa faz o trabalho dela, que é questionar, apurar e depois analisar. A imprensa ela não tem o papel de apoiar o clube em si, no dia a dia, nós temos o papel de apurar. Esse é o nosso tipo de apoio que nós temos que dar essa diretora executiva do Joinville, né? Que é questioná-la e a partir daí depois a gente apurar as informações e aí também emitir uma opinião sobre isso. O fato é que o Joinville está anunciando, portanto, está apresentando de forma oficial seu novo técnico, que é o Diego Souza, o João Gabriel.
1: E é isso, né, Isra? Bem nessa tecla que você bateu agora, é a primeira experiência do Diego Souza como treinador, mas ele é um jogador, né, como jogador muito conhecido aqui em solo nacional. Sim. São quase 1000 partidas disputadas, quase 300 gols anotados, como você mesmo destacou, jogou muito pelo Grêmio, pelo Vasco, São Paulo, realmente tem uma carreira muito vasta aqui no futebol brasileiro, e essa importância dele, ele ter esse nome, pode ser muito importante para trazer jogadores mais conhecidos também para o elenco do Joinville, né? Não sei se você tem essa visão também.
0: É, então, alguns nomes já começaram a surgir, né? De jogadores que passaram pelo clube aqui recentemente, alguns anos, aliás, né? O Ian Rolim, que foi antecipado pelo nosso colega Danuta, né? Que vai vir para o Joinville. Pintou o nome do Thiago Santos também, centroavante, atacante, que também passou aqui pelo Joinville. O Casagrande trouxe a informação ontem dentro do Joga nas 11. É, então, assim, são alguns nomes de ex-jogadores que passaram pelo JEC e tem potencial de, quem sabe, agregar o time do Joinville para a sequência da temporada. O JEC busca, nessa Copa Santa Catarina, uma vaga na Série D do ano que vem. No futebol, não dá para se duvidar de nada, mas num cenário normal, num cenário de normalidade, o JEC não faz por onde e não merece ir longe nessa Copa Santa Catarina, tamanha desorganização do clube. Mas enfim, quando a bola rolar é outra
1: calma,
0: história,
1: Israel,
0: né?
1: Calma.
0: Não, mas é, acho que até. Porque o JEC não se organizou, né, João Gabriel? Se a gente for pensar por organização, por merecimento, o JEC não tá conseguindo por onde montar um bom elenco para disputar uma Copa Santa Catarina. Mas é claro que quando a bola rolar, o jogo começar, aí as coisas podem mudar. Mas nesse momento, sendo bem sincero, junto ao torcedor, para quem tá nos acompanhando também, o JEC não tem condições nesse momento de fazer uma projeção de título de Copa Santa Catarina, longe disso. O JEC está remontando uma equipe no meio da temporada, com um treinador novo que nunca trabalhou como técnico. Eu não posso chegar aqui no microfone e falar, não, o JEC vai brigar pelo título. Não vai. O JEC não tem chance de brigar pelo título da Copa Santa Catarina. O JEC vai participar. Claro que pode acontecer o título, porque futebol, como eu falei aqui há pouco, é improvável, as coisas acontecem, mas é muito difícil, cara, muito difícil.
1: É isso, daqui a pouco a gente traz mais detalhes também sobre essa coletiva, né, no CBN Joga nas 11, e isso, ó, Roberto Casagrande está acompanhando lá, né, desde antes das 10 horas da manhã, toda essa movimentação, acompanhando as primeiras falas, talvez os primeiros projetos que estão sendo pensados, né, pelo Diego Souza, agora treinador oficial do Joinville. Ontem também, Isra, para a gente abranger um pouco mais de esportes por aqui no Notícia na Manhã, lançamento da temporada do Joinville Vôlei, anunciando oficialmente também, novamente, um novo treinador, anunciando novos reforços, Giovanni Gávio também falando, atendendo a imprensa. Qual é a expectativa do Joinville Vôlei para essa temporada, tendo em vista que agora vai ter que se remontar, né, para tentar um acesso novamente à elite do voleibol nacional. Como a gente trouxe ontem, a Copa Joinville Vôlei, essa terceira edição, Joinville tentando o bicampeonato, contando também com a participação de times internacionais, né, novamente voltando o Sil da Vôlei por aqui. O que o Joinville Vôlei está preparando para a temporada 26-27?
0: Então, João, como tu falou, são as competições que o Joinville Vôlei tem pela frente, né? A Copa Joinville, uma terceira edição, que serve como um torneio preparatório, né, para a temporada. Então, o Joinville já tem confirmado. O Blumenau e o Sil da Vôlei estão negociando com o Nord Vôlei, que é uma equipe lá do Ceará, se não estou equivocado, gente. Até tem que buscar aqui o Nord Vôlei. Mas é uma equipe lá do norte, do Nordeste, né? O Nord Vôlei, deixa eu buscar aqui, ó, para não falar besteira no ar. Mas o Nord Vôlei é uma equipe que vai vir participar muito possivelmente, já que o Joinville Vôlei. É, isso aí, avalia deixar o Ceará, isso mesmo. É do estado de Ceará, o Nord Vôlei, e vai vir para Joinville participar da Copa Joinville. Faltam alguns detalhes ainda para poder ter a questão de data, de investimento, porque daí é o Joinville que tem os custos, né? É o Joinville Vôlei que tem que pagar o deslocamento, hospedagem, para esses profissionais virem aqui para a cidade para poderem participar dessa Copa, da Copa Joinville, que é mais uma edição, é a terceira edição, que serve como laboratório para a comissão técnica do Joinville poder colocar em quadra as suas ideias e iniciar a temporada propriamente dita. Uma temporada que tem o Campeonato Estadual, que ainda não tem datas definidas, e também a Superliga B, que é uma Superliga bastante tumultuada, bastante travada e complicada para conseguir o acesso à elite do voleibol nacional. Então, a comissão técnica nova do Gui Novaes, que foi apresentada de forma oficial ontem, ele é o técnico do Joinville, ele é um cara que conhece a cidade, é um profissional com experiência já trabalhando com jovens, trabalhando com equipe em formatação, que é essa equipe do Joinville, tem 39 anos, tem familiares aqui na cidade, é um cara que conhece a cidade, está voltando para Joinville, na realidade. Em 2006 ele trabalhou aqui, lá na primeira passagem do PEU, ele foi auxiliar técnico do PEU lá em 2006 para ajudar o PEU. Então é um profissional que conhece um pouco da cidade, conhece um pouco dessa estrutura aqui de Joinville. E aí o Joinville anunciou seus jogadores, apresentou os jogadores de forma oficial e tem alguns destaques, né? O Renato Pato, ponteiro, 43 anos, um profissional muito experiente, multicampeão brasileiro, ganhou por diversos clubes, inclusive pela antiga CIMED, e o oposto, o Theo, que foi campeão mundial com a seleção brasileira, que também tem 42 anos, é um experiente jogador que também tem uma função aí de ser um protagonista da equipe do Joinville, que tenta nessa temporada voltar à elite do voleibol nacional. Ainda não tem data definida para essa competição, mas é uma competição que o Joinville vai tentar buscar aí voltar à elite do voleibol nacional, João.
1: É isso, uma temporada desafiadora, né, Israel? A gente já teve uma temporada do ano passado bem conturbada pro Joinville Vôlei, se esperava muito que ganhasse a Copa Joinville Vôlei no início da temporada, né, mas perdeu muitos jogadores, acabou perdendo o levantador também no início dela, que tinha sido montado todo um projeto pensando nele. Vamos ver como é que vai sair nessa temporada. O projeto está sendo reestruturado, o treinador, que já estava fechado, aceitou continuar, então promessa que o Joinville possa, quem sabe, subir novamente para a edição 27-28, a elite do voleibol nacional. Agora 10 horas 24 minutos, para a gente finalizar o nosso giro do esporte por aqui, Isla, depois do Notícia na Manhã de ontem, antes, né, durante o Notícia na Manhã de ontem, a assessoria do Jack Futsal anunciou o novo reforço, o Luquinhas, né, chegando do Traipu, era antes comandado também pelo Davi Mendonça. Eu lembro da participação do Traipu, dos jogos que o Luquinhas fez pelo Campeonato Brasileiro, ele foi o artilheiro da edição passada, é um jogador que chega também para somar para o elenco do Jack Futsal, né?
0: Então, o Joinville anunciou como Lucas, né? Então a gente tem que definir agora se vai ser Luquinha ou Luquinhas ou Lucas, né? O Joinville anunciou como Lucas, artilheiro.
1: E meio que Homem-Aranha também, né?
0: Pois é, aqui ó, fizeram uma brincadeira nas redes sociais, né? Ficou bem legal, o Jack Futsal dá banho nisso, né? Artilheiro do último Campeonato Brasileiro, o ala canhoto Lucas, de 28 anos, é o novo reforço do Jack Futsal para a sequência da temporada. O jogador chega ao tricolor com um contrato válido até o fim de 2026. Na carreira, Lucas iniciou sua trajetória no Pato em 2021. Desde então, né, também defendeu as equipes do Ceará, Cerca, Cascavel, acumulando experiência no futsal nacional, no exterior e também atuando na Eslovênia. Chega para ser reforço do Jack até o final do ano. Esse é o contrato do Lucas. Ala esquerdo. Ele joga com a perna esquerda, é um atleta que vem para agregar a equipe do Joinville. muito por conta da demanda que o Joinville teve no meio da temporada com a lesão do Robinho. Então, torcer para o Lucas ser uma peça fundamental na sequência da temporada. Ele deve ficar regularizado já ao longo da semana e ficar à disposição do técnico Davi Mendonça para fazer a estreia dele com a camisa do Jack no próximo sábado, quando o Jack enfrenta fora de casa o time do Minas pela última rodada da primeira fase da Liga Nacional. O Lucas, no caso, não pode participar da Copa da Liga e nem da Copa do Brasil, mas ele pode jogar ainda a Liga Nacional, o Catarinense e muito possivelmente também a Taça Brasil lá em setembro, João Gabriel.
1: E é uma semana de folga do Jack Futsal, né? Então ele
0: joga no sábado, né?
1: Joga no sábado, né? Essa semana agora, depois de quatro jogos em sete dias, se eu não estou enganado, Jack Futsal tendo essa semana também para um certo respiro, recepcionar o jogador novo, fazer esses treinamentos e voltar para a última rodada da Liga Nacional, já classificado, né?
0: É isso, né? O Joinville é o primeiro colocado na tabela de classificação, o Joinville só depende dele para terminar essa primeira fase no topo da tabela. O que que seria, né? A vitória do Joinville, né? Ou o Joinville empatando e aí torcendo para que a equipe do Atlântico ou do Magnus não goleiem nos seus jogos, não apliquem goleadas de uma diferença muito grande de gols, 7, 8 gols, para não passarem o Joinville nos critérios de desempate. O Joinville vencendo o jogo, só depende dele. Empatando, o Joinville precisa contar também com as vitórias, esses times não sejam tão expressivas. E caso o Joinville perca, aí tem que torcer para Atlântico e também a equipe do Magnus não vencerem os seus jogos. Empatando ou perdendo, o Joinville fica na liderança. E aí traz aqui para Joinville as decisões de quartas de final, de uma possível semifinal e de uma possível final. Lembrando que o regulamento da Liga nesse ano voltou ao formato antigo. Decisões nas casas dos clubes, né? A decisão não é mais em uma sede única. São dois jogos e sempre o segundo jogo na casa de um dos clubes, o João Gabriel.
1: Isso, para a gente finalizar o esporte aqui, antes das 10h30, sair para o repórter CBN também para mais um intervalo aqui no Notícia na Manhã. Como é que estamos na primeira hora Pro Rim? Também está se aproximando a reta final, né? Dessa fase de classificação. São 12 times, 8 se classificam, os outros 4 últimos colocados disputam os playoffs de descenso. Que avaliação você faz dessas primeiras rodadas da primeirona, que já está se encaminhando também para o mata-mata?
0: Então, tem uma surpresa positiva, que eu digo assim, que não é que é uma surpresa, está fazendo uma boa campanha, mas por ter voltado a primeirona, está fazendo uma grande campanha, que é a time do América, né? O América, sim, venceu mais um jogo no final de semana. Tem 18
1: líder,
0: pontos.
1: Né?
0: Tem 18 pontos, João. Só para você ter uma ideia, né? O único time que não perdeu ainda. Tem 5 vitórias, 3 empates e nenhuma derrota. E nesse final de semana, até pegando por aqui, ó, o jogo do América. O América, nesse final de semana, bateu o Pará pelo placar de 2-0. Também nesse fim de semana tivemos a vitória do Caxias contra o Piraberaba 3-1. A derrota do Palmeiras em casa para o Panágua 2-0. A vitória do Aviação contra a Semi Stacaviri 2-1. A derrota da Serbi lá no Giuseppe Tomelin para Cercos 3-2. E a vitória do NB contra a Serrana 2-1. O América líder da primeirona joinvilense. E o G4 também tem NB com 17, Caxias com 16 e a Cercos com 14. Fecham a zona de classificação, o Aviação com 14, a Semi Stacaviri com 11, Panágua com 10 e Palmeiras com 10. Estariam indo agora para o mata-mata do rebaixamento. A Serbi, Pará, Serrana e Piraberaba. E eu cito Piraberaba aqui com foco, porque o Piraberaba é a pior campanha até agora da primeirona joinvilense. Apenas 3 pontos, são 7 jogos com um empate, uma vitória, nenhum empate e 6 derrotas. Lembra, tem um jogo atrasado contra a Serrana, que é final de semana agora, Dia dos Pais, vai ter esse jogo atrasado, mas é uma campanha muito ruim de um Piraberaba, que sempre é muito forte, tradicional, mas pelo que tudo indica, será uma equipe que irá disputar aí esse mata-mata do rebaixamento, porque nós estamos faltando aí 4 jogos, né, para a equipe do Piraberaba, e a diferença para o 8º colocado já é de 7 pontos, então dá muito difícil o Piraberaba sair dessa zona desconfortável, João Gabriel.
1: É isso, situação complicada do Piraberaba, né? A gente também segue acompanhando essas últimas rodadas da primeirona joinvilense. Isra, obrigado pela participação aqui, por trazer os detalhes do esporte pra gente.
0: Valeu.
1: No Notícia na Manhã. Daqui a pouco trazendo mais, abrangendo mais os assuntos também no CBN Joga nas 11, daqui a pouco ao lado do Roberto Casagrande. Agora 10h30, intervalo e repórter CBN.
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3: Terça-feira, 4 de agosto de 2026. O Comitê de Política Monetária do Banco Central deu início hoje à reunião de dois dias que vai definir o novo patamar da taxa básica de juros da economia brasileira. O anúncio deve ser feito amanhã. A Selic está atualmente em 14,25% ao ano. De acordo com a estimativa do mercado, deve haver outro corte de 0,25 ponto percentual. Na reunião de junho, o Copom promoveu a terceira redução seguida. O presidente do Tribunal Superior Eleitoral, Cássio Nunes Marques, mandou o governo federal remover publicações em canais oficiais que promovam a atuação pessoal do presidente Lula, que é candidato à reeleição. Segundo a determinação, o governo deve evitar publicações do tipo até o fim do período de restrição. Um professor brasileiro de jiu-jitsu foi preso pela Polícia de Imigração dos Estados Unidos. O brasileiro Thiago Brito foi detido no Aeroporto Internacional da Filadélfia ao tentar embarcar para um campeonato na Flórida. Morando há 10 anos no país, sem autorização de trabalho definitiva, o paulistano estava com visto de turista vencido. A Bolsa de Valores de São Paulo sobe 1,42% aos 180.524 pontos. O dólar comercial está em alta de 0,19%, negociado a R$ 5,09. O euro vale R$ 5,87, elevação de 0,25%. No horário de Brasília, 10h33.
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3: Cinco minutos, de volta com Notícia na Manhã deste 4 de agosto de 2026, falando diretamente da CIGI hoje, tá? Acompanhando o lançamento do Meeting Comics 2026 por aqui. Agora vamos rodar as nossas reportagens, trazer as principais informações de Joinville, região e todo o estado de Santa Catarina. Chamando agora a Giovana Franco por aqui, porque um motorista ficou ferido após o carro que dirigia ser atingido por um trem na madrugada dessa terça-feira ali em Jaraguá do Sul. A vítima foi socorrida pelos bombeiros e encaminhada ao hospital. A Giovana Franco traz os detalhes aqui pra gente.
4: Um homem de 66 anos ficou ferido após o carro que dirigia ser atingido por um trem na madrugada desta terça-feira em Jaraguá do Sul. O acidente foi registrado por volta das 4h20 da manhã na linha férrea da rua Fritz Bartel, no bairro Vila Lalau. A colisão envolveu um Nissan Versa e uma composição ferroviária. Com o impacto, o motorista sofreu ferimentos na mão direita e apresentava suspeita de fraturas na tíbia e na fíbula da perna direita. Os bombeiros voluntários de Jaraguá do Sul mobilizaram 2 viaturas e 6 bombeiros para atender a ocorrência. Após os primeiros socorros, a vítima foi encaminhada pelo SAMU ao hospital em estado estável. O maquinista do trem, de 69 anos, também foi avaliado pelas equipes de resgate, mas não precisou ser encaminhado para atendimento médico. As circunstâncias do acidente não foram informadas. Giovana Franco para a CBN Joinville.
3: Valeu, Giovana Franco, trazendo as informações para a gente por aqui. E agora pela manhã a gente acionou, né, a assessoria de imprensa da empresa Rumo, que emitiu uma nota à imprensa falando sobre esse caso. A nota diz que na madrugada desta terça-feira, 4 de agosto, por volta das 4h15 da manhã, o motorista de um veículo tentou cruzar uma passagem em nível mesmo com a aproximação da composição ferroviária, sem respeitar a sinalização existente no local. O maquinista acionou os protocolos de segurança com o uso da buzina e do freio de emergência, mas devido ao peso e ao tamanho do trem, não foi possível evitar o impacto. A Polícia Militar e o Corpo de Bombeiros foram acionados imediatamente para prestar atendimento à ocorrência. A concessionária reforça a importância do respeito à sinalização nas passagens em nível. Conforme prevê o Código de Trânsito Brasileiro, a preferência de passagem é sempre da composição ferroviária. A nota emitida, né, pela empresa Rumo, que se envolveu nesse acidente na madrugada desta terça-feira ali em Jaraguá do Sul. Agora, 10 horas e 58 minutos, chamo agora a Grazi Botari por aqui para falar de uma campanha de conscientização para prevenir golpes virtuais que foi lançada também na cidade ali de Jaraguá. A iniciativa reúne órgãos públicos e entidades para orientar a população sobre as fraudes mais comuns. A Grazi traz todos os detalhes aqui para a gente.
5: Uma mobilização para combater os golpes virtuais foi lançada nesta segunda-feira em Jaraguá do Sul. Com o slogan "Se tem pressa, desconfie", a campanha reúne a OAB, Polícia Civil, PROCON, Prefeitura, Câmara de Vereadores e entidades empresariais para orientar a população e reduzir o número de vítimas. Durante o lançamento, foram apresentados materiais informativos e um site com orientações sobre os principais golpes aplicados atualmente, como fraudes envolvendo o PIX, falso advogado, boletos falsos, falsas centrais de atendimento, clonagem de WhatsApp e outros crimes virtuais. Segundo a Polícia Civil, esse tipo de ocorrência tem aumentado de forma significativa. A orientação é que, ao perceber qualquer indício de golpe, a vítima entre em contato imediatamente com o banco para tentar bloquear a transação e registre um boletim de ocorrência. A campanha também reforça que a população deve desconfiar de mensagens com pedidos urgentes de dinheiro, confirmar informações antes de realizar pagamentos e nunca compartilhar senhas ou códigos de segurança. A expectativa é que o material educativo seja divulgado nos próximos meses em diferentes canais para ampliar a conscientização da população.
3: Valeu, Graziele Botari trazendo as informações aqui pra gente, atualizando sobre essa campanha ali em Jaraguá do Sul. Agora, 10 horas 39 minutos, mudando um pouco de assunto, trazer um caso grave que aconteceu aqui no sul de Santa Catarina, mais um caso de feminicídio aqui no estado, né? Dessa vez acontecendo na cidade de Imbituba, aqui no sul do nosso estado. David Morona tá trazendo todas as informações aqui pra gente.
6: Olá, João. Bom dia para você. Bom dia para todos os amigos da Rádio CBN Joinville. Infelizmente, a gente chega com atualizações desse caso triste agora registrado em Imbituba. Um caso que foi registrado pela Polícia Militar e que agora está sendo investigado pela Polícia Civil. O Corpo de Bombeiros chegou a ser acionado para esse atendimento, mas infelizmente a vítima não sobreviveu. O caso aconteceu ontem por volta de 2:30 da tarde, quando o Corpo de Bombeiros foi acionado para atender uma ocorrência de uma mulher que estaria ferida. Quando chegou no local, na região central de Imbituba, encontrou a mulher de 45 anos na própria casa com ferimentos, que segundo o que a polícia apurou, seriam ferimentos feitos por faca. O que aconteceu foi que o atendimento foi realizado ali, os primeiros socorros, mas como a situação estava bastante grave, a vítima foi encaminhada, a mulher foi encaminhada para o Hospital São Camilo de Imbituba. Infelizmente, lá no hospital, dado a gravidade dos ferimentos, ela não resistiu e acabou morrendo no Hospital São Camilo de Imbituba. O principal suspeito, o acompanhante, o companheiro dessa mulher, que estava junto com ela há pelo menos 7 anos. Ele que estava no local na hora do atendimento da ocorrência foi detido pela Polícia Militar e levado para a Delegacia de Polícia Penal de Laguna e ficou lá até o fim da noite, quando teve a prisão em flagrante decretada pela Justiça por conta desse caso. A polícia não confirmou se ele chegou a confessar o crime ou falar sobre a motivação, só disse que a prisão em flagrante foi decretada e agora ele aguarda pela audiência de custódia que deve acontecer hoje ainda. Na audiência de custódia será definido se ele deve ter aí uma prisão preventiva ou deve responder em liberdade. A identidade da vítima, mulher de 45 anos, moradora da região central de Imbituba, não foi confirmada ainda. O que a polícia informou é que ela tem outros filhos de outros relacionamentos e que um desses filhos, uma criança de 11 anos, morava ainda com ela no local onde a mulher foi atacada. A polícia não confirmou se essa criança estava no momento do ataque contra ela, né, e também dentro dessa ocorrência. A gente, claro, está acompanhando essa situação por aqui. A polícia ainda não deu maiores detalhes a respeito dessa situação, mas a gente está acompanhando e a qualquer atualização a gente traz para vocês aqui na Rádio CBN Joinville. Nós estamos acompanhando principalmente porque, infelizmente, é mais um caso de feminicídio que acontece em Santa Catarina, especialmente aqui no sul do estado. E agora esse caso passa a ser ainda investigado pela Polícia Civil, sendo tratado sim como feminicídio, com o principal suspeito, o acompanhante, o companheiro dessa mulher de 45 anos que perdeu a vida, que foi assassinada, né, na região de Imbituba. A qualquer atualização, a gente volta a conversar com vocês. Para a Rádio CBN Joinville, repórter David Morona.
3: Valeu, David Morona, trazendo as informações para a gente, né? Infelizmente, mais um caso acontecendo aqui em Santa Catarina. E qualquer atualização, o David voltando para trazer as novidades aqui ao longo da programação da CBN Joinville. Ainda sobre casos policiais aqui no nosso estado, a Polícia Civil de Caçador investiga um caso de racismo registrado no pronto atendimento na cidade. A denúncia veio de um médico que trabalha na saúde ali da cidade, né, do município, e o Matheus Barreto traz as informações aqui para a gente.
7: Oi, João Gabriel, bom dia para ti, bom dia para todos que acompanham a CBN Joinville. Hoje a gente fala desse caso, no mínimo, absurdo e que tem gerado bastante revolta aqui na região. Esse caso foi registrado no sábado à noite aqui em Caçador, no meio-oeste de Santa Catarina, e de acordo com o relato da Polícia Militar que atendeu a ocorrência, tudo começou quando um homem procurou atendimento na UPA da cidade. Durante essa consulta com o médico, esse homem ele questionou a nacionalidade do profissional, que é venezuelano. Depois disso ainda, ele demonstrou uma certa insatisfação porque o médico é judeu. E ele, então, demonstrou ali um certo incômodo, né, por estar sendo atendido por um médico de religião judaica. Além disso, ele deixou claro que gostaria de ser atendido por um médico branco, brasileiro e cristão. Essa cena também foi presenciada por uma estudante de medicina que estava fazendo estágio ali na unidade de pronto atendimento. Eles, então, chamaram a Polícia Militar, né, para atender esse crime aí de racismo, xenofobia e também intolerância religiosa. A Polícia Militar foi até o local e, durante a abordagem feita a esse homem, ele negou as ofensas, apenas disse que teria questionado a religião judaica do médico. O caso foi levado para a delegacia de polícia da cidade. Ainda de acordo com o relato da Polícia Militar, durante o trajeto da UPA até a delegacia, o homem ainda proferiu mais ofensas contra o médico dentro da viatura e ofensas, inclusive, contra a religião dele, né? Que ele é um homem de religião judaica. Ele ainda continuou falando isso dentro da viatura e também, de acordo com o relato da Polícia Militar, esse homem teria se referido a esse médico, abre aspas, que são pessoas que estão invadindo a cidade, fecha aspas. Bom, a Polícia Civil abriu um inquérito para apurar esses fatos, né? Apurar esse crime de racismo, de intolerância religiosa e também de xenofobia. Já a Secretaria de Saúde de Caçador divulgou uma nota repudiando de forma veemente esse caso, né, que aconteceu na unidade de pronto atendimento da cidade, que é gerida ali pela Secretaria Municipal de Saúde, prestou todo o apoio, segue prestando todo o apoio, né, necessário ao médico e que está acompanhando de perto toda essa situação e que encaminhou esse caso para a Polícia Civil da cidade, que agora abriu um inquérito e vai apurar, né, essa situação absurda que aconteceu aqui na região, envolve aí três crimes horrendos, né? A gente acompanhou aqui ontem, conversamos inclusive com a Polícia Militar e os policiais meus que atenderam essa ocorrência descreveram ali, né, essa situação que o homem ainda assim durante o trajeto da unidade de pronto atendimento até a delegacia ainda seguiu proferindo ofensas contra o médico. Bom, como eu disse, a Polícia Civil vai seguir acompanhando esse caso, né? E a gente também aqui segue acompanhando os desdobramentos de toda essa situação. De Lages, Matheus Barreto para a CBN Joinville.
3: Valeu, Matheus Barreto trazendo as informações para a gente. Realmente, como o Matheus destacou, uma situação absurda, né, acontecendo lá em Caçador. Qualquer novidade a gente atualiza aqui também na programação da CBN Joinville. Agora, 10 horas 47 minutos, mudando um pouco de assunto por aqui. Falar novamente de trânsito, né, o que impacta diretamente o consumidor joinvilense, consumidor catarinense. Está valendo a mudança na composição da gasolina, que passa a ser comercializada com uma porcentagem maior de etanol na composição. A Franciele de Moraes acompanhando esse caso, essa mudança, e traz os detalhes aqui pra gente.
8: Bom dia a todos que acompanham a CBN Joinville. A mudança no percentual de etanol havia sido anunciada pelo Conselho Nacional de Política Energética em 14 de julho. Passou a valer agora no dia 1º de agosto e terá uma validade de 180 dias, mas pode ser prorrogada uma vez por igual período. A gasolina com 32% de etanol, chamada de gasolina E32, ainda não chegou na grande maioria dos postos de combustíveis, mas a previsão é de que a nova gasolina chegue aqui ao nosso estado já na próxima semana. A alta no preço dos combustíveis e a variação no mercado do petróleo, principalmente por causa dos conflitos no Oriente Médio, foram apontadas como os motivos para a decisão. De acordo com a Agência Nacional do Petróleo, Gás Natural e Biocombustíveis, a cadeia de abastecimento vai precisar se adaptar às novas exigências. O que muda mesmo é que agora a composição passa a ser de 68% de gasolina A, que é derivada do petróleo, e 32% de etanol anidro, que é um tipo de etanol sem água utilizado exclusivamente na mistura da gasolina. Na região sul do país, a ANP deve começar a fiscalizar as distribuidoras de combustíveis em 15 dias e os postos em 30 dias. O objetivo é verificar se as novas exigências estão sendo cumpridas. Já os motoristas também vão precisar ficar atentos à manutenção dos veículos. Afinal, essa variação na composição da gasolina pode trazer impactos em veículos mais antigos ou sem a calibração específica. O percentual de 32% de etanol é obrigatório na gasolina C comum e na gasolina C comum aditivada. Na gasolina premium, o percentual permanece em 25%. Até o momento, não foram anunciados impactos diretos no preço do combustível ao consumidor. Então, reforço aqui que essa medida tem validade de 180 dias. Esse é o período que o governo vai acompanhar os impactos no abastecimento e também no mercado de combustíveis. Após esse prazo, a medida pode ser prorrogada. A gente vai seguir acompanhando. Volto ao estúdio.
3: Valeu, Franciele de Moraes, trazendo as atualizações aqui para a gente. Como a Fran destacou, né, qualquer atualização será trazida novamente aqui ao longo da programação da CBN Joinville. Como a gente destacou ao longo do programa de hoje, até comentamos ali com o secretário de Educação durante a nossa entrevista, nós trouxemos ontem aqui no Notícia na Manhã que sobre as vagas, né, de CEIs na cidade, essas vagas que estavam disponíveis para CEIs convencionados aqui com o município, a prefeitura divulgou agora a lista com as crianças pré-classificadas para os centros convencionados. O Raulino Dalcin traz as informações e atualiza a situação aqui para
9: a
3: gente.
9: A Secretaria de Educação divulgou a lista com as crianças pré-classificadas para vagas em centros de educação infantil conveniados com o município. Ao todo, são 43 vagas integrais e 61 vagas parciais para berçário e maternal. A lista está disponível no site da Prefeitura de Joinville. Caso a criança esteja entre as pré-classificadas, pais ou responsáveis devem aguardar o contato da Secretaria da Unidade para agendar a entrega da documentação e efetivar a matrícula do aluno. Já nos casos em que a criança não aparece na lista, os responsáveis podem atualizar o cadastro e continuar concorrendo às próximas chamadas. A lista é dinâmica e pode sofrer alterações ao longo do tempo, conforme novos candidatos que atendam aos critérios de prioridade entrem na fila. Raulino Dalcin para o Notícia na Manhã.
3: Valeu, Raulino Dalcin, trazendo as informações aqui pra gente. 10 horas e 51 minutos, foi finalizado o lançamento do Meeting Comics por aqui, né, na CIJ, onde a gente está realizando o programa ao vivo. O evento que acontece entre os dias 22 e 23 de setembro, com ingressos já disponíveis à venda, né, como a Carol destacou aqui pra gente na nossa entrevista mais cedo. Já no primeiro lote, uma procura muito grande e a previsão é que mais de 3 mil pessoas participem da edição deste ano. O evento aqui de hoje, realizado na CIJ, reuniu entidades patrocinadoras, parceiros, apoiadores, autoridades públicas e também lideranças

0: aqui na CIGI hoje. Hoje o comentário é sobre a reforma tributária e a Estela Benetti conta com a participação, traz informações aqui para a gente. Bom dia, Estela.
1: Bom dia, João Gabriel. Bom dia, ouvintes da CBN Joinville. O setor tributário brasileiro está adotando mudanças a partir deste ano dentro da programação para o país poder implantar a reforma tributária gradualmente até o início de 2033. Dentro desse processo, entrou em vigor ontem, 3 de agosto, uma nova exigência. As empresas enquadradas no regime tributário normal, ou seja, as que não estão no Simples Nacional, devem incluir nas notas fiscais eletrônicas o preenchimento correto dos campos referentes ao Imposto sobre Bens e Serviços, IBS, e à Contribuição sobre Bens e Serviços, a CBS. Essa exigência faz parte da implementação da reforma tributária, mas as empresas que não preencherem corretamente não serão punidas. As alíquotas de referência são de 0,1% para o IBS e de 0,9% para a CBS, valores que serão utilizados para testes e projeções. Como é fase de experimentação, a legislação prevê mecanismo de compensação desses valores para as empresas, porque nesta fase não está previsto aumento da carga tributária. A programação da Receita Federal é de que as empresas que são optantes do Simples Nacional também terão que preencher esses novos campos a partir de 1º de janeiro de 2027. Essa inclusão dos impostos principais da reforma tributária nas notas fiscais visa proporcionar às empresas, escritórios de contabilidade e empresas de tecnologia do setor privado um período de adaptação às novas classificações tributárias da reforma. De acordo com o portal Contábil, o que muda na prática para as empresas é que a emissão da nota fiscal passou a depender também da validação dos campos do IBS e da CBS. Se eles não são preenchidos corretamente, o sistema pode bloquear a emissão de nota fiscal. Isso pode atrasar vendas até que as notas sejam emitidas corretamente. Entre as etapas de transição para a reforma tributária, uma exigência que começou em janeiro deste ano foi a adoção da nota fiscal de serviços eletrônicos pelas prefeituras. É um documento único nacional que já está sendo adotado pelos 5.571 municípios do país. Apesar dessas fases de adaptação, especialistas em tributos, em especial escritórios de advocacia e de contabilidade, questionam o governo federal sobre a falta de alíquota padrão definitiva da reforma tributária e também de como serão feitos registros de algumas operações básicas de compra e venda de mercadorias. Uma dúvida, por exemplo, é como será tributado o vale presente, se na hora da emissão do vale ou da escolha do produto. É isso, João Gabriel. Uma boa terça-feira a todos.
0: Valeu, Estela Benetti, com o comentário de hoje aqui no Notícia na Manhã. Uma ótima terça-feira para você também, Estela. 10 horas e 56 minutos para a gente finalizar o programa desta terça-feira. Aproveito para chamar novamente a Giovana Franco por aqui, trazer detalhes de uma investigação do Ministério Público de Santa Catarina que aponta que um esquema de fraude imobiliária em São Bento do Sul teria ligação com um grupo criminoso do Rio de Janeiro. Giovana Franco trazendo os detalhes aqui para a gente.
2: Uma investigação do Grupo de Atuação Especial de Combate ao Crime Organizado, GAECO, do Ministério Público de Santa Catarina, aponta que um esquema de fraude na venda de apartamentos de luxo em São Bento do Sul era comandado por um grupo ligado ao bicheiro foragido Bernardo Belo, apontado como líder de uma organização criminosa do Rio de Janeiro. Segundo a investigação, o empreendimento comercializou imóveis durante quase 4 anos sem o devido registro de incorporação imobiliária. O Ministério Público afirma que o esquema funcionava como uma pirâmide, utilizando o dinheiro de novos compradores para manter o fluxo de caixa enquanto apartamentos eram vendidos em duplicidade ou até mesmo sem existir no projeto. Uma análise inicial aponta que pelo menos 11 vítimas tiveram prejuízo de cerca de R$4 milhões, mas o valor pode ser ainda maior, já que há outros compradores que continuam sendo identificados pelos investigadores. A ligação com o grupo criminoso foi descoberta após a análise de celulares apreendidos durante a investigação. As mensagens indicam que os empresários presos preventivamente recebiam orientações atribuídas a Bernardo Belo sobre como conduzir as operações e movimentar recursos. O caso segue sendo investigado pelo Ministério Público. Giovana Franco para a CBN Joinville.
0: Valeu, Gil, pelas informações. Com a Giovana Franco.

0: Encerramos o Notícia na Manhã desta terça-feira, 4 de agosto de 2026. Muito obrigado pela companhia, pela participação ao longo do programa de hoje. Isla, parabéns pelo trabalho, uma ótima semana por aí.
1: Valeu, João Gabriel, e amanhã a gente repercute mais informações também dentro do Notícia na Manhã, João.
0: É isso, gente. Novamente, muito obrigado pela companhia, a participação ao longo do programa de hoje. A gente segue com a programação aqui da CBN Joinville, né? Com o CBN Joga nas 11, Roberto Casagrande, Israel Antunes, trazendo tudo que você precisa saber sobre o esporte da cidade, o esporte nacional, falando muito de Copa do Brasil também por aqui. Mais detalhes, né, da entrevista do Diego Souza, da coletiva de imprensa. A gente volta amanhã com o Notícia na Manhã, diretamente aqui da CBN Joinville, a partir das 9 horas da manhã. Valeu, gente. Forte abraço. Tamo junto.
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6: Cura pela primeira CNH saltou 222% desde a flexibilização das regras pelo governo federal. Os dados do Ministério dos Transportes mostram aumento na emissão em 23 das 27 unidades da federação. A necessidade de fazer autoescola foi eliminada pela gestão Lula. O Banco de Brasília apresentará aos acionistas a proposta de mover ações cíveis contra ao menos 12 ex-gestores. A medida busca o ressarcimento por danos decorrentes de operações irregulares com o Banco Master. As transações somam 30 bilhões de reais, dos quais mais de 8 bilhões são considerados títulos sem lastro ou de déficit, ou melhor, ou de difícil recuperação. Chega a 6.125 o número de mortos em decorrência dos dois terremotos que atingiram a Venezuela no dia 24 de junho. Pelo menos 1.400 pessoas permanecem desaparecidas e 24 mil estão em acampamentos. Os dados estão em um balanço divulgado pelo presidente do parlamento do país, Jorge Rodrigues. No horário de Brasília, 11:02.
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0: Olá, super bom dia para você, ouvinte da Rádio CBN Joinville. Agora são 11 horas e 7 minutos, 11:07 da manhã desta terça-feira, hoje dia 4 de agosto de 2026. Seja muito bem-vindo e seja muito bem-vinda à programação do nosso CBN Joga nas 11. CBN Joga nas 11 da manhã desta terça-feira, que tem muito jack para falar, tem coletiva do técnico Diego Souza, que foi apresentado oficialmente pelo clube há pouco, na coletiva de imprensa que aconteceu lá na Arena Joinville, e vamos falar sobre isso. Tem conteúdo gravado, tem a coletiva, a gente vai repercutir, a gente vai ouvir também a sua opinião das primeiras impressões do novo técnico do Joinville, Diego Souza, iniciando a sua trajetória como técnico, no JEC, que vive esse momento aí de definição da temporada para disputar a Copa Santa Catarina, que inicia no final do mês de agosto, e claro que a gente vai acompanhar de perto também mais essa competição do Tricolor. Muito obrigado pelo carinho da sua audiência, você que nos acompanha pelo 95.3 FM, para você que está nos ouvindo também pelo aplicativo da Rádio CBN Joinville, para você que nos acompanha também no YouTube da CBN Joinville, com imagens inclusive, aqui do nosso estúdio. Daqui a pouquinho, Roberto Casagrande estará também aqui no estúdio, ele que está em deslocamento, saiu da arena, está vindo aqui para o prédio da NSC, aqui na Pastor Guilherme Hall, na subida do Mirante, para também participar do CBN Joga nas 11. Você que está nos ouvindo pode participar no WhatsApp, que é o 99972-3493, e pode participar também no chat no YouTube da CBN Joinville. Eu já estou, né, lá no YouTube da CBN ao vivo, e tem um comentário aqui bem na abertura da nossa live, do Igor Keller, que mandou o seguinte, ó: ontem foi um dia muito triste na Copa LNF. Está se referindo à eliminação, né, do Jaraguá Futsal para o Camaquã Futsal ontem, lá em Camaquã, um jogo que o Vélez abriu 3-0, o Jaraguá até diminuiu na reta final do jogo, e Jaraguá está eliminado, portanto, da Copa LNF. Tem dois times da Liga classificados, né? O Joinville classificou domingo contra o São Caetano, e o Carlos Barbosa classificou ontem contra o Dracena, e duas equipes da Liga Silver, o Vélez Camaquã, Camaquã Futsal, e também a equipe ou do Juventude ou do São Lourenço, que ainda vão entrar em quadra hoje. Depois será realizado um sorteio e aí vão ser definidas as semifinais. Joinville e Carlos Barbosa vão definir fora de casa esses jogos aí de semifinais, muito possivelmente será assim, dessa forma, esse chaveamento. Enfim, essa é a vibe da nossa live, né? A pessoa tá pegando o pé do pessoal de Jaraguá. Eu até entrei nas redes sociais lá do Jaraguá Futsal, e o torcedor do Jack não perde a oportunidade, né? Vai lá nos comentários, já manda aquela corneta e tudo mais. Isso faz parte da rivalidade sadia entre Jack e Jaraguá. Bom, estamos aqui ao vivo, como eu falei, no YouTube da CBN Joinville, com oferecimento de KTO, kto.bet.br. 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Bom, seguindo por aqui na programação da CBN, vamos às primeiras informações, portanto, do JEC, tratando do assunto relacionado à coletiva de imprensa do JEC. Inclusive, gente, tem um vídeo circulando aí nas redes sociais, já tem até alguns memes, né? Vê se aqui no nosso YouTube já tem. A questão da maçaneta da porta da sala de coletiva de imprensa do JEC. Gente do céu, o que foi aquilo, hein? Tava vendo ali esse vídeo, tá circulando. O presidente de exercício, Derian Campos, levantou ali para abrir a porta e simplesmente a maçaneta da porta da sala de imprensa ali da Arena Joinville. Cadê? Puxou e a porta não veio, só a maçaneta veio na mão do presidente. Tá viralizando aí, o pessoal já fez até meme e tudo mais. O torcedor não perde a oportunidade. Bom, técnico Diego Souza foi anunciado pelo clube no último final de semana. E a gente já falou sobre isso, né, da forma como foi anunciado. E hoje foi apresentado de forma oficial pelo presidente Derian Campos. E aí também ao lado ali do Diego Hidalgo, que é o cara do futebol do Joinville, para esse início de projeto. E a gente vai ouvir um pouquinho aqui agora essas primeiras palavras do técnico Diego Souza na CBN Joinville. Vou botar no ar aqui para a gente poder acompanhar junto com você as primeiras palavras do técnico Diego Souza da equipe do Joinville. Colocar na hora aqui. Agora foi. Ainda não. Já a gente vai conseguir colocar no ar aqui a fala do nosso querido Diego Souza. Né, não tá rolando. Daqui a pouco a gente vai conseguir colocar no ar aqui também o Diego Souza para ouvi-lo. É, o técnico do Joinville, que foi apresentado há pouco na coletiva de imprensa lá na Arena Joinville, o técnico do JEC, ao lado do presidente Derian Campos, que estava também presente nesse primeiro contato, né, com a imprensa de Joinville. Eu estava ouvindo um trecho também antes ali dentro da programação aqui de Notícia na Manhã, do técnico Diego Souza, muito motivado, né, falando da responsabilidade de estar à frente do Joinville, da equipe do JEC nesse início de trabalho, e principalmente falando sobre essa questão dele tá assumindo esse papel. O áudio na live estava ok, né? O problema é que aqui no nosso dial não estava vazando, né, gente? O áudio da live o contato aqui, né, na live o som estava ok, mas no dial não estava rodando, mas daqui a pouquinho a gente vai ajustar também para ficar 100% para quem está nos ouvindo também na programação aqui do 95.3 FM, desse primeiro contato, as primeiras palavras do técnico Diego Souza. Mas ele falou da responsabilidade e teve uma fala dele que eu estava observando há pouco, e daqui a pouco a gente vai repercutir por aqui também, sobre só vai ficar aqui quem quer. Né? Ele não, tem um grupo de jogadores, né, que está se formando agora com a equipe do Joinville para disputar a Copa Santa Catarina, e ele falou abertamente sobre essa questão da montagem do elenco e também sobre esses jogadores que vão estar aqui à frente com a camisa do Joinville, e ele quer jogadores comprometidos com a causa do JEC. Isso até parece meio óbvio, mas ele chegar e falar isso já abertamente numa entrevista já mostra o quão ele está concentrado naquilo que tem como projeto para ele como técnico, né, fazer um bom trabalho e focado com aquele grupo de jogadores que estão chegando agora para formar esse elenco do Joinville nesse início de trabalho do técnico Diego Souza, que foi apresentado agora há pouco ali na sala de imprensa da Arena Joinville. Bom, agora são 11 horas e 15 minutos, daqui a pouco a gente vai dar sequência para ouvir também o técnico Diego Souza aqui na CBN Joinville. Deixa eu passar alguns comentários aqui na nossa live enquanto a gente ajusta por aqui, ó. O João Vitor Pereira falou o seguinte, ó, já está viralizando lá em Itajaí essa cena patética da maçaneta quebrada. O Cavalo do Natan também está por aqui. Quem mais? Beto Lima. Hoje eu só estou pela nota de repúdio da maçaneta. Um abraço para o Beto Lima. Quem mais está por aqui? O Adriano Feller. Jaraguá em lágrimas. Revoltado, a maçaneta já tem pré-contrato com o Nação Araquari. Mandou por aqui, ó. Despertador do Peleza. Bom dia, nada do Peleza ainda. Quem mais? Vocês ficam divulgando casa de apostas para quebrar as pessoas. Depois não tem dinheiro para comprar uma maçaneta. Vende-se maçaneta usada. Foi quem mandou isso aqui. Já tem aqui, ó, mais um meme por aqui, que é o vende-se maçaneta usada lá no nosso YouTube da CBN Joinville. O Eduardo Maurício Júnior. Qual a odd para a maçaneta sair na mão de quem for abrir a porta? 100 likes e vocês terão acesso à câmera do meu carro indo até o estúdio da CBN Joinville. Roberto Big House. vem devagar, cara. Não vem rápido, não. Vem devagar por aqui. O Roberto Big House, que está chegando aqui no nosso estúdio da CBN Joinville. Agora são 11 horas e 17 minutos. Vou fazer o seguinte, fazer um rápido intervalo por aqui. Daqui a pouco a gente já vem com a coletiva do técnico Diego Souza e outras informações também aqui na CBN Joinville.
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0: Na CBN agora são 11 horas e 20 minutos, vamos até o meio-dia agora direto e o Roberto Casagrande já está por aqui. Ô Casa, não infringiu nenhuma lei de trânsito, né? No caminho até aqui, né? Bom dia.
1: Se tiver multa, vai para conta da NSC aqui.
0: É, tá muito rápido.
1: Vamos aguardar. Não, eu vim de boa, Vem tranquilo, né? O trânsito nesse momento é de boa, né, Joinville? Tudo certo?
0: Qual foi a tua primeira impressão lá da entrevista coletiva do técnico Diego Souza do Joinville, o Roberto Casagrande?
1: Cara, uma entrevista um tanto quanto protocolar, assim, né? Não teve, assim, coisas muito fora do comum, digamos assim. É, o Diego Souza, ele, por muitos momentos, ele chamou a responsabilidade. Isso eu achei legal, né? Teve hombridade para fazer isso. E, enfim, agora é ver como que ele vai levar isso para frente, né? Como que ele vai levar isso daqui para frente com o trabalho no Joinville Sport Club. Mas, de qualquer forma, foi importante por alguns momentos para entender a vontade que ele vem. Ele fala muito sobre deixar os problemas para trás, né? Focar daqui para frente. Está muito motivado e diz que está incomodado com alguns tabus que o clube vive. Está ciente dos problemas, mas, enfim, agora é aguardar, ver ele no campo bola como vai ser, para a gente entender um pouco mais. A plataforma de jogo dele, até foi perguntado sobre isso na coletiva, ele não falou muito específico, muito sobre isso, né, de forma específica, mas de qualquer forma, a gente vai entender isso nas próximas semanas, com o trabalho de campo e bola dele no CT. Possivelmente teremos acesso a alguns treinos, é algo que não aconteceu com o trabalho do Serginho Catarinense. Acho que nenhuma vez a imprensa teve acesso ao trabalho, né, no treino. Então a gente vai ver nos próximos dias aí como que vai se sair o nosso grande Diego Hidalgo, né? O Diego Hidalgo também como preparador, como novo executivo de futebol, que falou sobre o reforço, e também o Diego Souza. É que é muito Diego no Jack Wilson Antunes.
0: Oi, e sobre essa questão da apresentação oficial, né, do técnico Diego Souza, também quem estava presente é o presidente Derian Campos, né? E o pessoal tá viralizando aqui no nosso...
1: Cara, eu vi, foi difícil não rir na hora, tá?
0: Essa questão da maçaneta, né? Aconteceu lá.
1: Foi muito difícil a gente não rir nesse momento, o Zé Antunes. Porque foi bem no momento que ele apresenta o Diego Hidalgo. Diego Souza, tô confundindo os Diegos. Ele apresenta o Diego Souza, fala sobre ele e tudo mais, chegada no Jack. Aí ele vai sair pra entrar o pessoal. Puxa, vem a maçaneta junto. Cara, foi bem curioso, assim. Acho que tá até viralizando, eu não vi muita coisa ainda, só vi, recebi alguns links de meme já. O pessoal não perdoa, né, Isa?
0: Não, já tá na live, né? Já tem até alguns perfis criados, né, pelos torcedores do Jack, pessoal que tá acompanhando também a nossa live. O pessoal tá bem animado lá no YouTube da CBN Joinville. Bom, entrevista do Diego Souza hoje, né? Tinha uma reunião agora, tu tentou uma exclusiva com ele lá, né?
1: Ele iria falar com alguns colegas de imprensa, mas ao vivo nada. Só mesmo responder algumas questões. Mas tudo que a gente já falou na coletiva, acho que foi o suficiente já pra gente ouvir ele, entender o que ele pretende daqui pra frente no Joinville Esporte Clube.
0: Vamos ouvir então as primeiras palavras do Diego Souza, técnico do Joinville, pra essa temporada 2026, pra Copa Santa Catarina, que inicia agora no final do mês de agosto. O Jack estreia contra o Marcílio Dias, vamos ouvir o treinador do Jack.
2: Presidente Derian, eu que tenho que agradecer por essa recepção que eu tive, por essa oportunidade de estar trabalhando num clube dessa grandeza. Meu primeiro trabalho como treinador, todos conhecem a minha história no futebol. Graças a Deus eu tive, vou dizer que é sorte, porque a gente trabalha muito, mas fui um privilegiado em poder fazer o que eu mais amo, que era jogar futebol. Joguei por grandes equipes, tive a minha história no Brasil, e hoje eu começo um trabalho num clube de uma grandeza que tem uma história muito bonita no futebol brasileiro. Vive uma situação difícil, todos nós sabemos, teremos muito trabalho a fazer, mas para mim é um começo onde eu estou com energia muito, muita energia, muito feliz de estar podendo participar desse projeto. E para um recomeço, para mim é muito importante, porque é o início de uma grande história que eu pretendo fazer dentro do futebol como treinador agora.
0: Tá aí, portanto, as primeiras palavras, né, do técnico Diego Souza com a camisa do Joinville. Analisando primeiramente aí essa questão do convite que recebeu, dos primeiros contatos com a diretoria, o Roberto Casagrande.
1: Os primeiros contatos, né? Até foi falado que sobre a forma como ele chegou, que o Joinville já tinha interesse nele antes mesmo do Eduardo Duran viabilizar, né, e, enfim, supor a negociação. Até tem um colega do Sul falando sobre isso, mas não é bem dessa forma. O Joinville já tinha interesse nele por ser o primeiro nome, ter o nome de impacto, e agora ele está aí, né? Ainda os trabalhos de campo e bola ainda não começaram, né? Isso porque ainda o elenco precisa estar completo. Dentro dos próximos dias, se eu não estou enganado, até amanhã o grupo já deve estar completo para, de fato, começar primeiro as avaliações físicas e depois o trabalho de fato com campo e bola. Lembrando que o Jack não vai jogar copinha na Arena Joinville. Essa é uma das grandes frustrações do Diego Souza, né? Ele que pretendia sentir o calor da Arena Joinville, sentia a torcida por aqui, mas vai ter que jogar em Jaraguá. E a não ser que ele fique até o ano que vem, mas senão o Diego Souza não vai ter esse contato com a Arena Joinville, né?
0: Pois é, não vai ter, né? Mas a questão também dos jogos lá em Jaraguá do Sul, pro torcedor vai ser ruim também esse deslocamento, né, em todos os jogos. Vai ser uma competição que ela só tem elementos, né, que deixam o Joinville um pouquinho mais desconfortável, né, na competição, né? Ter que viajar em todos os jogos, jogos em casa, jogos fora. A questão também do não ter, né, toda a capacidade da arena, não ter esse clima da arena, que é importante também, talvez numa fase decisiva. Então são elementos que vão prejudicar um pouquinho mais a equipe do Joinville. Em relação ao elenco, o que mais tu conseguiu ouvir e entender? Assim, porque muito se fala em nomes, né, que estão chegando. Quando é que o Joinville vai se apresentar oficialmente com um grupo de atletas? Já estão aqui em Joinville? Como é que está essa questão do elenco do Jack para essa Copa Santa Catarina?
1: O Joinville está em fase de negociação com alguns atletas ainda, né? Até uma coisa que o Diego Hidalgo falou durante a coletiva, que foi bem engraçado, né? Ele comentou sobre alguns nomes, ele não entende ainda como que a gente sabe, como que a imprensa noticia, né? Os colegas antecipam. E alguns deles até têm contrato com outros clubes, ele disse que em nenhum momento conversou. Para mim é mais uma tentativa de despistar, né? De despistar. Mas ele falou sobre isso, também falou sobre preparação sobre a Copa Santa Catarina, sobre o primeiro contato, né, que o Diego Souza teve com o Jack. A gente vai ver agora sobre o Diego Souza falando sobre como foi essa primeira relação dele com o clube, com as primeiras conversas, até chegar no desfecho de fato, né?
3: Diego, bom dia a todos. Seja bem-vindo, sucesso ao Joinville, sucesso no Joinville Esporte Clube. Diego, eu queria que tu nos contasse, a partir, claro, da parceria com o teu empresário e o Joinville, mas do primeiro contato, quando surgiu a oportunidade de antecipar esse teu início de carreira, que estaria, né, já previsto para o ano que vem, de antecipar para esse ano, num time como o Joinville, de tradição, num momento ruim que enfrenta, tu já falou, né, que gosta de desafio, pegasse um desafião, gostaria que tu nos dissesse como é que partiu o contato e o sim para que tu pudesse antecipar essa tua vinda.
2: Desculpa, qual é o seu nome?
3: Danuta. Oi, Esporte Danuta. Mania Web Rádio, prazer.
2: Danuta, bom dia. Olha, parei de jogar futebol e tudo que eu queria fazer era ser treinador, porque eu gosto muito desse lado do campo, né, de cobrança, desse desafio, desse jogo de posicionamento, dessas coisas todas, eu viajo bastante nisso. E era uma coisa que me pegava por conta da vida, né? Porque a vida de jogador de futebol e a vida de treinador, ela é um pouco igual, né? Viaja muito, muita concentração, muito estudo, tem que se doar o tempo inteiro para isso. E eu fiz isso por 22 anos, quase, no profissional, e eu estava me dando um tempo para arejar um pouco mais a cabeça, mas já vinha algum tempo estudando, conversando. Tenho muitos amigos que eu fiz, né, de treinador, e batendo papo e vendo algumas situações. E para o ano que vem, sim, seria um ano que eu começaria como treinador, e já tinha algumas coisas em mente. E apareceu essa oportunidade nesse meio do caminho do Joinville, né, um projeto, como eu disse aqui antes, um clube com a visibilidade maravilhosa, e me dá essa oportunidade de começar o meu trabalho num clube de uma grandeza. Foi desafiador, e a minha vida inteira foi assim. E eu sou um cara que eu amo desafios, eu gosto dessa pressão, eu me sinto bem fazendo isso, e isso já está no meu sangue. Eu gosto muito desse calor, desse dia a dia. Então, cara, foi uma coisa que quando tive essa oportunidade, o tique-teco já começou a bater um com o outro e já comecei a sentir de novo aquilo na pele, comecei a ficar com frio na barriga novamente e com aquela vontade de vencer, de trabalhar. Então isso foi essencial, porque, como eu disse, que já corre um sangue de trabalhar, de vencedor, que quer estar de volta a esse cenário e fazer as coisas acontecerem.
0: Tá aí, portanto, o técnico Diego Souza, da equipe do Joinville. No finalzinho ele deu uma cortada no áudio, né, o Casagrande, mas Ele falou bastante sobre essa questão da chegada, desses primeiros contatos que ele teve aqui no clube, né?
1: É, sobre essas primeiras conversas, pro início de carreira dele, acho que é muito importante, né? Pelo menos isso pra ele é essencial. E, bom, agora a gente tem que ver, tem que tentar entender um pouco melhor as coisas como vão ser daqui pra frente, né? Ele diz que, no momento da coletiva, né, Isa, a gente tem que falar sobre isso, ele fala que não quer que daqui pra frente a gente fale de coisa ruim. A gente fala só de coisa boa. E que, o que seriam essas coisas ruins? É aquela questão de campo de bastidores, né? Que afeta o gramado querendo ou não. Então esse é o grande X do momento. Se isso por algum âmbito vai impactar ou não vai, né? Eu acho que é difícil que não impacte. A gente viu na Série D do Brasileiro o que aconteceu. Mas, de qualquer forma, a gente fica na expectativa que dê certo, né? Uma coisa acho que é fato, né, Isra? A chegada do Diego Souza no Joinville Esporte Clube, ela traz um climinha diferente. Aí, eu tenho todas as minhas críticas à gestão do Joinville Esporte Clube. Acho que é uma gestão péssima, pior que o Joinville já teve na sua história. Mas essa chegada do Diego Souza, de alguma forma, traz um clima bom para o clube e para a cidade. Aí agora é averiguar como isso vai sair daqui para frente, como que o Joinville vai levar isso, como que o Diego Souza vai conseguir trabalhar essas questões, para a gente torcer para que tenha um fator novo, né? Que tenha uma alegria, que tenha alguma coisa, que o Joinville, o torcedor do Joinville volte a sorrir de fato, né?
0: Ô, Casa, vamos aproveitar para ouvir de novo o Diego Souza aqui agora sobre a preparação da Copinha, né? Porque é dia 30, né, a estreia do Jack contra o...
1: Sim.
0: O jogo é lá em Itajaí.
1: Itajaí, Marcelo Dias, Itajaí.
0: Então,
1: Gigantão
0: tá aí,
1: das Avenidas.
0: Tá aí já, tá na cara do gol, né? Faltam aí alguns dias. Faltam 26 dias pra estreia do Jack. Vai dar o quê? Umas quase 4 semanas de preparação, 3 semanas e meia de uma preparação, né, do Diego Souza com a comissão técnica pra montar essa equipe do Joinville. Vamos ver como é que vai ser a preparação. Vamos ouvir aqui o técnico do Joinville, o Diego Souza, falando sobre a preparação para a Copinha, a Copa Santa Catarina.
4: Diego, Drica e Varini da NDTV, seja bem-vindo ao Jack. Você falou sobre desafios, né? A Danuta já falou, é um grande desafio pela situação delicada em vários pontos que o Joinville vive. Mas a estreia da Copa Santa Catarina acontece em menos de um mês. E aí a nossa grande preocupação também é com relação a essa preparação, porque você vai ter muito pouco tempo para conhecer os seus jogadores, para preparar esse time, e você mesmo já disse que é uma Copa do Mundo para o Jack, como de fato é, para garantir calendário no ano que vem. Como é que está esse planejamento em tão curto espaço de tempo para uma competição que é tão importante para o clube?
2: Olha, realmente pouco tempo, estou conhecendo a maioria dos atletas essa semana, mas a gente já vinha fazendo um trabalho, eu, Bahia, o Luiz, preparando algumas coisas. Mas como você mesmo falou, a gente vai ter muito trabalho. Hoje já era um dia que tinha que dar um treino. Pela manhã a gente já veio se dava para fazer ou não. Chega jogadores ainda durante essa semana, então essa semana é uma semana de receber alguns jogadores, trabalhar com alguns jogadores que já estão no elenco. E sem dúvida, a partir de sexta-feira, sábado, a gente não para mais e fazer com que o Jack tenha a cara do Diego. A gente vai ter que trabalhar bastante, tem muita coisa a ser feita, mas vai dar tempo sim, pode ter certeza que no Joinville terá um time, no mínimo, muito competitivo.
0: Tá aí, portanto, o técnico Diego Souza, Casagrande.
1: Tá lá, então. Cara, assim, uma coisa é fato, né? Diferente do a gente que trabalha com isso há um tempo já e, enfim, a gente tá acostumado com as coletivas do Serginho, ver um cara desse porte, desse quilate em Joinville e trabalhando no Joinville Esporte Clube é um fator um tanto quanto atípico, né? que vai se tornar comum nos próximos dias. Mas dá pra pelo menos sacar que ele já está ciente dos problemas. Acho que brifaram bem o Diego Souza sobre isso. E agora é ver como ele vai conduzir isso. É o primeiro trabalho dele. Então, talvez, eu acho que em algum momento a casca possa, a falta de casca como técnico, né, Isra? Ela pode, acho que, ser um problema, digamos assim. Porque um clube como o Joinville, que é uma bomba relógio, né? Cara, a bomba pode explodir a qualquer momento. E tem esse rolê de SAF acontecendo também. A gente tem esses problemas do extra-campo que, vamos lá, seguem os funcionários sem receber, seguem algumas pessoas sem ainda ter o mínimo que é o salário na conta. Então isso afeta e afeta muito. Então o Diego Souza vai ter que ter um jogo de cintura muito bom, vai ter que ter vai ter que passar por isso de uma forma, eu diria até que magistral, né, para poder obter êxito nesse primeiro trabalho na carreira dele.
0: Tem algumas perguntas chegando por aqui, a gente vai colocar agora a participação do ouvinte, pedir pro caso também pegar ali o nosso YouTube da CBN para colocar a participação da galera. Tem perguntas sobre o Joinville, tem opinião, vamos pagar aqui com um oferecimento de Angelone.
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0: Bora, vamos lá. O caso, antes do YouTube, tem algumas participações por aqui no nosso WhatsApp.
1: Bora.
0: Pessoal que está participando, tem a pergunta do Newton.
1: Opa!
0: O Newton mandou o seguinte, ô Casagrande.
1: Cadê?
0: Bom dia, Israel Casagrande. Desculpe a minha falta de conhecimento, mas fiquei com uma dúvida. Por que o Joinville não pode mandar seus jogos no Ernestão? Foi uma escolha do próprio Joinville ou existe alguma questão técnica de estrutura ou de regulamentação que impede isso? Acho que nessa retomada do Joinville seria muito interessante uma volta ao Ernestão, até por toda a história e identificação do clube com o estádio. Se puderem esclarecer essa questão no programa, agradeço muito. Um ótimo dia para você.
1: Só repete o comecinho, por favor, para mim.
0: O Newton Cruz perguntando por que o Jack não pode utilizar fazer os jogos, né? Realizar os jogos como mandante no Ernestão.
1: Não, a gente faz a primeirona, né, Newton? Obrigado pela pergunta. A gente faz a primeirona frequentemente. Fizemos, acho que, dois jogos? Dois jogos lá no Ernestão. Não tem condição alguma de receber futebol profissional. Não tem energia elétrica. Só pra começar assim, energia elétrica na parte onde fica a torcida ali, na parte coberta. E, além do mais, teria que ter também uma questão de laudos da polícia, dos bombeiros. E acho que, pra mexer, pra ficar apto pra uso, teria que ser gasto um bom dinheiro por ali. E que não é o caso, né? Não é o caso do Joinville, obviamente não tem esse dinheiro para investir agora. Mas o Ernestão, acho que até o América, que tem uma estrutura um pouquinho melhor também, para receber um jogo do tamanho do que o Joinville Sport Clube ele proporciona, não tem essa estrutura. Então acho que o Ernestão e América a gente pode até deixar totalmente fora de cogitação, Israel.
0: Tá aí, portanto. A outra questão aqui, ó. Bom dia. Alguém pediu autorização para ele liberar os treinos para a imprensa?
1: Foi conversado sobre isso depois ali em off, né? Uhum. Eles vão ver essa questão. A intenção é que a imprensa tenha mais acesso, seja mais próxima, né? Lembrando que isso tem que partir de cima primeiro, né? Então tem que ser liberado pela gestão do clube, tem que ser liberado pela presidência para depois ir para a imprensa. Mas uma das ideias do novo pessoal que está no futebol é fazer essa relação mais próxima, de fato, entre imprensa e clube. Até porque... Se a empresa está próxima do clube, a torcida também está, né? Que tem acesso e entende um pouco mais das plataformas, entende um pouco mais da forma como se leva isso para frente. Então a tendência é que a gente tenha mais proximidade agora, Isão.
0: Até no início ali da apresentação do Diego Souza, o presidente de exercício do JEC, né, o Derian Campos, falou, né, sobre...
1: Antes da maçaneta?
0: Antes da maçaneta, né? Ele falou abertamente ali sobre, queremos o apoio do torcedor, queremos o apoio da imprensa. Mas a imprensa ela tem que fazer o papel dela, que é... questionar, quer informar e analisar.
1: Quer o apoio da imprensa, mas ontem estava dando direto para a imprensa, ontem à noite, né? Não entendo, sério, eu não consigo entender.
0: Não dá para entender, né, realmente essa relação, né, de conflito, né, que tem o Derian Campos com parte da imprensa aqui de Joinville, porque realmente é algo que acaba gerando um desgaste desnecessário para esse momento do Jack. Enfim, o Jack segue, né, também sem uma assessoria de imprensa também, né?
1: Quem está fazendo essa assessoria é o Ed Carlo, que é o diretor de marketing e comunicação do clube, né? O Joinville não tem ainda um assessor, pelo menos não foi divulgado, né? Não tem um assessor de imprensa de ofício. A tendência é que nos próximos dias tenha alguém para fazer esse cargo, essa função, até porque uma competição de futebol profissional exige isso, né? Isso tem que ter. Não tem como você disputar uma copinha sem ter um assessor de imprensa.
0: Ô, Casa, como é que tá a movimentação aí no YouTube da CBN Joinville? Vi que o pessoal tá participando bastante, tá mandando bastante recado, bastante mensagens.
1: Tem rival por aqui, Zé Antunes. É rival. Jack e Marcelo não são rivais, né? Jack não é rival do Marcelo. Mas enfim, quem tá por aqui é o Vinícius Vieira. Falou pra Itajaí assim, ó, vem pra Itajaí pegar nossos 3 pontos fregueses. Que tá isso, certo, que importante que tá conosco aí, ô Vini. Deixa o like também, tá?
0: Deixa o like.
1: Todo mundo aqui é muito bem-vindo na CBN. O Carlos Eduardo Dunk que falou o seguinte, já arrumaram o trinco da porta? Eu acho que não, ô Carlos, mas tudo bem. Nos próximos dias deve ser consertado. O Eduardo Maurício Júnior falou o seguinte, imprensa mais próxima vai contaminar o ambiente, muito depressivo. A gente nunca sabe o que esperar, né? O Paulo Américo comentou o seguinte por aqui, troca o apoio do torcedor pela renúncia da diretoria.
0: É, a pessoa pega bastante nessa tecla.
1: Né? É, e o Clayton comentou o seguinte, poderia ter deixado o Serginho em vez de trazer um cara que nem tem experiência. Aí é um debate muito amplo, né, Clayton? Não sei se eu concordo, mas, né... O Vinícius da Silva falou o seguinte, paguem os funcionários e foquem na SAF. Estão emocionados com o Diego Souza? Só no Joinville. Acho que algumas vezes eu falei por aqui, né, Israel? Claro que agora o Joinville já entrou, o Joinville vai disputar, então a gente tem que, obviamente, fazer a cobertura. Mas eu acho extremamente temerário a gente falar de futebol sem que as pessoas do Joinville Esporte Clube estejam com a situação delas resolvidas, né?
0: E esse tema ele não foi citado na coletiva com o Diego Souza em determinado momento, essa questão financeira do clube, dos salários atrasados?
1: A minha pergunta, Zé Antunes, ela engloba isso, tá? Eu pergunto o seguinte, vai reproduzir o que eu falei ali no áudio, tá? Que eu não cortei a minha fala.
0: Então vamos na íntegra. Então,
1: vamos na íntegra, vamos lá.
0: Vamos ouvir o Casagrande, que ele fez uma pergunta pro técnico Diego Souza, a gente vai ouvir agora, muito importante esse trecho.
6: Tabaco Casagrande, CBN Joinville. Bem-vindos, né? Seja uma trajetória de muito sucesso aqui no Joinville Esporte Clube. Tenho duas perguntas, primeiro para o Diego. Certamente tu já foi briefado, né, sobre os problemas que o Joinville enfrenta. Como que tu pretende blindar o elenco quanto a isso? Porque na Série D acaba não dando muito certo. E aí, Eduardo, qual que foi o grande desafio, Diego? Está sendo um grande desafio, na verdade, para essa montagem de elenco, né? Com todas as dificuldades que o Jack tem, todos os problemas, e tendo que ter um plantel para disputar a Copinha.
7: Bem, bom dia a todos. O futebol é um dos processos naturais, né? Quando a gente já quebra um ciclo, precisa se iniciar outro. Como foi falado aqui, a gente tem pouquíssimo tempo para construir uma identificação de elenco para a competição. E o maior desafio é você conseguir captar hoje os atletas que entendam o momento do Joinville e que queiram estar no Joinville. Isso é uma dinâmica que nós temos desde o início dos trabalhos, que tem que ter muita fome para o Joinville lá. Tem que querer muito. O atleta que não quer, que não está com fome, ele não serve. Nesse momento ele não serve. Então, o nosso maior desafio é encontrar esse atleta que enquadra um processo técnico, enquadra um processo de carreira e um processo de querer muito. Esse é o maior desafio. Mas a gente acredita no plantel que a gente está construindo. Graças a Deus a gente consegue ter boas relações com alguns clubes, com alguns atletas, e a gente vai explicando o momento do Joinville, vai trazendo algumas pautas para a mesa, e a gente mostra também a grandeza que é o Joinville para a carreira de um atleta, para o momento de carreira de um atleta. Então a gente entende o momento que o Joinville passa, ninguém está passando pano ou tapando só com a primeira em relação ao que aconteceu no ano, até porque é visível, é evidente, todo mundo viu. Mas nós temos a oportunidade de construir um final de ano diferente. E é justamente isso que muda essa questão dos atletas, é um grande desafio da gente. Somando a isso, o resultado vai vir naturalmente. As outras equipes da competição são equipes fortes, são equipes que vêm também brigando pelos mesmos objetivos que a gente. Mas a gente confia muito que, com o trabalho sendo bem feito, com os pés no chão, a gente vai conseguir conquistar nossos objetivos.
2: Outra pergunta que você fez para mim é difícil. Responder, até porque todo mundo sabe a situação do clube, como você mesmo disse, situação difícil, né? O Diego já passou algumas situações, já está resolvido assim internamente para ser acertado essas situações, e o que eu tenho para te dizer é daqui para frente, o que pode acontecer daqui para frente é responsabilidade minha também, porque hoje eu faço parte do clube, e o que eu puder ajudar, estaria à disposição, né? E com meus atletas eu me resolvo, porque eu já estive do lado deles e pode ter certeza que vai ser muito transparente e franco, né? Porque se estiver passando por alguma situação, vai ser passado para mim e eu tenho total liberdade com o presidente, com o Diego, para tentar resolver da melhor maneira possível e vai ser resolvido, porque a gente precisa muito desse êxito nessa Copa Santa Catarina. Então, a gente não pretende mais falar sobre isso, só uma coisa que eu vou falar hoje e não falo mais disso, de problemas, porque quando você fala de problemas, você atrai problema. Eu quero falar de alegria, eu quero falar de coisas, perguntem de o que vocês quiserem para frente, coloque pressão, vai jogar quem, deixa isso que eu resolvo, mas de problema a gente não fala mais, a gente vai blindar disso, a gente fala só de coisa boa, porque já tivemos bastante coisas ruins durante o ano e coisa ruim para mim fica para trás.
0: Tá. E, portanto, o técnico Diego Souza, deixando essas coisas ruins de lado, ele quer focar só no futebol, o Roberto Casagrande. Difícil, né?
1: Mas em algum momento isso vai conflitar, né? A gente vê na série... A gente
0: citou há pouco, né? Tem...
1: A Série D, acho que é a maior resposta, Israel. Até na pergunta eu falo pra ele, né? Porque na Série D acabou não dando certo. Que assim, ó, todo mundo falava que não refletia no gramado, que o que ficava fora ia pra fora, mas, cara, não tem como. É inconcebível isso. Mas, de qualquer forma, eu acho bacana, Israel, essa vontade dele de querer com que isso fique, de fato, do lado de fora, sabe? Isso é muito louvável.
0: É que Apesar que eu acho muito difícil. Pensa diferente, né, cara? Todo mundo que chega aqui quer fazer algo diferente, né? Porque realmente
1: E que bom isso, e não. Que bom. A gente acha excelente, mas na prática é muito diferente.
0: Né? O cara fica contaminado, né, com tudo que acontece
1: nos bastidores. E é isso que me pega de ser um técnico sem experiência, sabe? Se os que têm experiência já tinham problemas, como foi o caso... eu não vou lembrar agora, mas 2016 ali, tipo, por exemplo, o Lisca, né? O Joinville tinha problemas de salário em 2016. O Lisca teve problemas naquela temporada. Todos que passaram tiveram, na verdade, tanto que o Jack foi rebaixado até com o Ramon Menezes no comando técnico, foi o quarto técnico daquela Série D. Mas sim, técnicos que têm casca, ainda mais o Lisca na época, que era um cara que tinha essa fama de ser bombeiro, de apagar incêndio e não conseguiu resolver isso. Imagina um cara sem experiência. Mas de qualquer forma, a gente torce para que ele consiga, né? Que... essa experiência dele em vestiário, que ele já viu muita coisa no futebol, né? Jogou até tarde. As coisas que ele viu no futebol, que ele consiga deixar isso bem claras. As claras. Jogar as claras, acho que é o que importa, né?
0: Jogar as claras é o que importa. Vamos aqui de novo à participação do ouvinte com oferecimento de Angelone.
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0: Tem mais um áudio por aqui chegando da audiência da CBN, vamos colocar no ar.
8: Bom dia, CBN Joinville. Uma pergunta sobre o regulamento da Copa Santa Catarina. Se o Jack ficar na frente do Blumenau, Ercílio Luz, Metropolitano, Nação e Santa Catarina, é time que não tem divisão para ano que vem. Se ele ficar na frente, ele conquista a vaga para a Série D do ano que vem ou como é que fica? Um abraço, André.
0: Valeu, André.
1: Não especificamente, André. Tem uma questão de ranking e tudo mais. E também, se no caso, o Joinville teria que bater campeão para ter essa vaga, né? Caso não bata campeão, se eu não estou enganado, ela volta para a CBF a vaga. Se eu não estou enganado, ela volta para a CBF a vaga. Então, o Joinville teria que ser o campeão de fato, né? Dessa Copa Santa Catarina. Mas também tem uma possibilidade por ranking. O Joinville pode conseguir, mas só que tem que contar com uma combinação de três ou quatro times vencendo as suas Copas Regionais agora, final de temporada, né? E aí são alguns locais do norte e nordeste do país e também ali no centro-oeste. Mas a vaga volta para a CBF, então o Joinville teria que, nesse caso, ser campeão, tem que bater campeão.
0: Caso a gente vai tentar rodar agora na live também o vídeo da entrevista coletiva sobre o tema chamado que tu colocou como características. O que que trata desse assunto aqui?
1: É que eu perguntei assim, ó, daqui a pouco a gente vai ouvir por ali, né, caso seja possível. O Diego Souza trabalhou, cara, assim, João Santana, Renato Gaúcho, Vanderlei Luxemburgo, só os feras, né? Aí eu perguntei pra ele, dentro do que tudo ele viu na carreira, o que mais chamou na atenção dele... Desses caras que ele quer trazer para a carreira de técnico, ele sendo técnico, no caso, né? E também perguntei pro Rafael Bahia, que é o novo auxiliar técnico, também o que ele já viu das categorias de base do Jack, o que ele pretende fazer nessa integração com o 17 e o 20 do Tricolor.
0: Vou tentar colocar na live, se não for na live, a gente vai colocar só o áudio, mas vou tentar por aqui, vamos ver.
9: Não foi, né?
1: joga ali embaixo rapidinho, rola o scroll pra baixo. O vídeo que tá ali embaixo, aperta no... Vai pra baixo mais um pouquinho. Aperta no...
6: Sinal. E, Diego, cara, a tua carreira dispensa comentários. Rafa, Diego, primeiro pro Rafael. Como que tá sendo essa tua integração com as categorias de base do Jack? Tu vem no trabalho já, né? Longevo nas categorias de base, como tu observa a base do Jack hoje para essa integração com o profissional? E, Diego, cara, a tua carreira dispensa comentários e tu trabalhou com grandes técnicos também, né? Dentre todas essas feras que tu trabalhou, qual que é a grande característica que tu pretende usar na tua carreira como técnico agora?
2: Cara, eu trabalhei com muitos caras e aprendi um pouquinho com cada um, né? Porque uns eram melhor taticamente, outros melhor na gestão e, pô, sem dúvida, você acaba pegando um pouquinho de cada um para conseguir fazer o seu trabalho andar. E, cara, eu acho que, como eu te disse, a gestão é tão ou mais importante do que a parte tática, né? Então, tem que juntar, sem dúvida, as duas coisas para que você possa ter um sucesso. E eu trabalhei, eu preciso agradecer a todos eles que me ensinaram, desde o Papai Joel, tá? Que foi a minha primeira oportunidade, um cara fantástico, que as pessoas brincam, porque ele é um cara muito brincalhão, mas é um cara que sabia muito, assim, durante o jogo, durante o dia a dia, tinha uma gestão de grupo fora de série. O Ricardo Gomes, Renato Gaúcho, Vanderlei Luxemburgo, Muricy Ramalho, o Barroca moderno, cara, Wagner Mancini, não posso esquecer outros, o Eduardo Batista, outros caras que foram caras que eu sempre tive uma relação maravilhosa, que sem dúvida aprendi muito com eles, né, essa parte de lidar com situações difíceis, com momentos de glória. Né? Então, cara, foram pessoas que

0: planilha como profissional. É, a gente ontem teve o primeiro contato com o treinador do Sub-20, mas a gente precisa entender um pouquinho ainda como funciona o calendário desse segundo semestre em relação às categorias de base, principalmente do 20 e do 17, para que a gente consiga, em algum momento, oportunizar ou não alguns atletas. Mas é claro que a intenção do clube é sempre potencializar as joias da base, que a gente possa tá inserindo já no elenco profissional, mas sempre respeitando a sua individualidade. Mas eu quero entender um pouquinho mais, porque o Diego é um professor que gosta muito de utilizar sempre os melhores jogadores, independente da idade. Então, deixa a gente se situar um pouquinho mais como vai funcionar esse segundo semestre das categorias de base. Já pedi para os analistas de desempenho das categorias já um relatório dos meninos, para que a gente consiga construir em alguns momentos, caso haja necessidade do Diego em utilizá-los, serem melhores aproveitados.
1: Tá aí, então, portanto, Casagrande, a gente conseguiu ouvir, né? Deixa eu até tirar a tela aqui, os dois. Aí, boa. Essa entrevista é bastante longa, né? A gente conseguiu, acho, trazer alguns pontos importantes. Agora são 11 horas e 55 minutos. A gente vai repercutir ainda ao longo da programação da CBN mais detalhes das entrevistas de hoje lá na Arena Joinville. É, como o Casa falou há pouco aqui na programação da CBN, nós tínhamos lá também a previsão, né, de reuniões, né, do Diego Souza com a diretoria, com o pessoal do futebol para alguns alinhamentos. Mas de concreto mesmo, o Casa, é um trabalho que está iniciando e a gente tem muito mais dúvidas, né, do que coisas respondidas, né, nesse momento. Mas a esperança, né, o torcedor sempre vai carregar com ela. Mas há um misto, né, de torcedores que acreditam que é possível fazer um bom trabalho e também de torcedores que estão um pouco receosos, né, da forma com que essa diretoria executiva está lidando com o clube, principalmente na forma de se comunicar também e de administrar, principalmente esses atrasos de salários, né, que é algo que a gente vem batendo na tecla há muito tempo já, o Casar.
2: É, e essa questão financeira que causou alguns problemas, né, a gente viu aí o Lincoln saindo do Jack, que faz parte da história do clube, né, o Lincoln é funcionário desde 2004, então um cara muito importante. A gente tem também o seu Arlindo, saiu também, não sei se a nossa audiência sabia, mas o seu Arlindo, que trabalhou no Jack por muito tempo, não trabalha mais, até vazou uns áudios dele falando sobre isso, é algo bem emocionante. O seu Adão também, enfim. Isso impacta, né? Tudo impacta. E aí impacta até na história do clube. Então isso é um problema que o Joinville vai ter que passar aí pelos próximos dias. Sinceramente, eu não sei como, mas vai ter que passar por isso, né?
1: Vai ter que passar por isso. Reta final do nosso CBN Joga nas 11, tem que pagar um break que está bastante atrasado por aqui, a gente tocou direto, né, das 11h20 até meio-dia. Amanhã ainda a gente vai repercutir aqui na programação da CBN. Amanhã está de folga, né, Casa?
2: Não, quinta-feira.
1: Quinta-feira, mas amanhã a gente vai repercutir aqui na CBN Joinville ainda um pouco do Jack Futsal, da preparação ao longo da semana, porque isso. O Jack joga no sábado contra o Minas, teve anúncio ontem pela manhã do Lucas, né, novo reforço do Joinville. Também a repercussão ainda da apresentação oficial do Joinville Vôlei, que não foi possível recuperar aqui dentro do Joga nas 11, para a gente tratar desse assunto também ao longo da programação da CBN Joinville. Mas isso. Hoje, ainda sobre Jack, dentro da atualidade esportiva, o Casa vai trazer mais detalhes também dessa apresentação, outros recortes e outros trechos dessa entrevista coletiva, que é importante a gente poder recuperar também isso. E analisar essa primeira chegada aí essa chegada do técnico do Joinville, o Diego Souza. Casar.
2: É isso aí, a gente vai reverberar muito mais sobre isso ainda, tentar trazer mais detalhes, até tentar trazer o Diego Souza por aqui também na CBN, né, pra gente falar sobre isso. E, enfim, agora entender e começar essa expectativa para a Copa Santa Catarina. Só uma correção na minha informação aqui, Isa, que eu dei antes. A questão da Copa Santa Catarina, a vaga voltaria para a CBF caso a escolha do Marcílio Dias seja pela Copa do Brasil, no caso, né? Mas é só se o Marcílio for campeão. No caso dos outros clubes, o Jack teria que ficar à frente dos clubes sem série. Que, se eu não me engano, são o Metropolitano, Ercílio Luz, o Nação e o... Eu esqueci mais um time aqui, mas enfim, esse time sincero devia ter que ficar na frente, né? Aí tem a questão do Marcílio ali, que caso ele seja campeão, daí tem uma questão de escolher a Série D ou Copa do Brasil, e aí dependendo da escolha, a vaga pode voltar para a CBF. É só essa correção, tá?
1: 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E para fechar por aqui, mais um recadinho também da KTO. 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

0: do Brasil, o jogo entre Atlético Paranaense e Vitória, jogo de ida das oitavas de final, Vitória do Atlético Paranaense jogando em casa contra o Vitória. E nessa terça-feira a gente já tem o início dessa semana, os jogos de volta dessa fase oitavas de final. Ontem, para recuperar, portanto, Vitória do Atlético Paranaense 2-0 contra o Vitória. E nessa terça-feira nós temos duas partidas. A primeira delas, às 7h30 da noite, o Juventude, no Alfredo Jaconi, joga contra o Atlético Mineiro. E também temos Remo e Santos, jogando às 9h30 da noite, inclusive com a presença do Neymar. No primeiro jogo, 0-0 Juventude Galo. E primeiro jogo também 0-0 Remo e Santos. A sequência da Copa do Brasil tem amanhã os outros quatro jogos: Cruzeiro, Chapecoense, Grêmio, Mirassol, Fluminense, Vasco e Fortaleza e Palmeiras. E na quinta-feira, as outras duas partidas com Corinthians e Inter, Vitória e Atlético Paranaense. 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Remo e Santos. Primeiro jogo 0-0 em Santos.
1: Remo,
0: jogo
1: da volta. Santos.
0: Quem é que vai se classificar?
1: Santos.
0: E o outro confronto de hoje é Juventude e Atlético Mineiro, jogo da volta, lá no Alfredo Jaconi, às 7h30 da noite.
1: Vou na zebra.
0: Quem se classifica? Juventude ou Atlético Mineiro?
1: Vou na zebra. Vou no papo.
0: Então, Juventude e Santos são os palpites do Roberto Casagrande para a classificação, a fase quartas de final da Copa do Brasil. 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Casa, obrigado pela parceria, obrigado pelo corre, né? Você que esteve lá na coletiva, correu aqui para a CBN Joinville. Tá entregue mais um CBN Joga nas Ondas. A gente vai continuar falando sobre o Jack ao longo da programação. Casa, um abraço.
1: Isso, CBN Total também. Alguma coisa deve ter, certamente. Atualidade esportiva hoje, 6h30, comigo. E, claro, amanhã no Joga nas Ondas, mais alguma coisa a gente fala sobre isso, com opiniões e tudo mais. Tem o futsal também, tem primeiro ano de Juvenense. A única rádio de Joinville que apoia todos os esportes de perto, São Antônio.
0: Valeu, Casa Grande. Obrigado a você também que, com muita paciência, nos acompanhou nesta manhã de terça-feira. A gente conseguiu repercutir de alguma forma a entrevista coletiva, acho que foi muito importante e a sua participação também é muito relevante. Agradeço a todas as mensagens também, muito obrigado pelo carinho da sua audiência. Amanhã a gente volta aqui no CBN Joga nas 11. Valeu, tchau, tchau.
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1: Acompanhou agora há pouco no repórter CBN que o ministro do Supremo Tribunal Federal, Flávio Dino, acabou de determinar a abertura de um terceiro inquérito visando o filho do presidente Lula, o Fábio Luiz Lula da Silva, conhecido Lulinha. É o terceiro inquérito que ele está sendo, que ele é alvo, e nos três casos trata-se de investigação sobre advocacia administrativa, quer dizer, lobby, né? Teria lobby usando da sua posição de filho do presidente, facilitaria o acesso de empresários, lobistas a determinados níveis e instâncias de governo. Mas há outras coisas em andamento, como a terceira fase, mais uma fase da Operação Compliance Zero e também uma operação que investiga a Roberta, como diz o sobrenome dela, Cássia?
2: Luxinger. Luxinger.
1: A Roberta Luxinger, que é amiga de Lulinha e que também está sendo alvo de inquéritos. E surgiu também uma informação que a Roberta Luxinger fez um empréstimo ao ex-chefe de gabinete do presidente Lula, conhecido como Marcola, e que foi confirmado o empréstimo por ele, pelo ex-chefe de gabinete, atual um dos diretores da campanha do Lula. Ele confirmou que recebeu o empréstimo, mas não disse valores, nem mostrou documentos de como teria feito o pagamento. Cássia, você acompanhou essa movimentação toda de manhã, tem um resumo aí do que nós temos. Tem várias operações aí que se tocam, inclusive.
2: Exatamente. Né? Vamos começar fazendo o seguinte, a gente já está com o Felipe Igreja aqui conosco, que tem mais detalhes em relação a essa decisão do ministro Flávio Dino, da abertura do inquérito terceiro contra o filho mais velho do presidente da República. Vamos ouvir aqui o Felipe Igreja, e depois eu trago aqui um apanhado e faço algumas distinções entre as investigações também. Felipe Igreja, boa tarde para você.
3: Boa tarde, Cássia, Sardenberg e todos que nos acompanham. O ministro Flávio Dino, do Supremo Tribunal Federal, autorizou a abertura de um terceiro inquérito contra o empresário Fábio Luiz Lula da Silva, o Lulinha, filho do presidente Lula, agora por suspeita de tráfico de influência no governo. O pedido havia sido feito pela PF e o sistema do Supremo sorteou Dino como relator dessa nova solicitação. O ministro autorizou hoje a abertura da investigação sobre o caso. Lulinha já é alvo de outras duas investigações que tramitam no Supremo sobre suspeitas levantadas pela PF. Esses casos anteriores, esses dois anteriores, estão sob a relatoria do ministro André Mendonça. Uma das apurações é sobre suspeitas de envolvimento entre Lulinha e o careca do INSS em negócios com cannabis medicinal no Ministério da Saúde. E outro para apurar tráfico de influência do filho de Lula junto à Dataprev. Agora, a nova apuração deve avançar sobre um grupo de pessoas que teriam negócios supostamente ilícitos em áreas do governo federal. Além de autorizar um terceiro inquérito contra Lulinha, o ministro Flávio Dino atendeu a um pedido feito pela própria Polícia Federal para investigar o vazamento de informações sobre as apurações contra o empresário. Essa investigação dos vazamentos vai correr em paralelo ao caso que investiga as suspeitas de tráfico de influência. Além de Lulinha, a PF também está investigando pagamentos feitos pela empresária, a Roberta Luxinger, ao ex-chefe de gabinete do presidente Lula, o Marco Aurélio Santana Ribeiro, conhecido como Marcola. Roberta é apontada como lobista e também amiga de Lulinha. O senador Flávio Bolsonaro tem utilizado essas apurações para atacar o presidente Lula e a campanha do adversário. O parlamentar do PL tenta associar os casos ao escândalo dos descontos em aposentados e pensionistas do INSS.
4: De onde veio o dinheiro? 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
3: O PT e aliados do presidente Lula ainda não comentaram o caso. Há pouco, Lula fez uma postagem nas redes sociais convocando a militância para o lançamento da campanha, que será no dia 16 de agosto, em São Bernardo do Campo, em São Paulo. Marcola ex-chefe de gabinete do Planalto, confirmou que recebeu os valores de Roberta Luxinger sem especificar quanto, mas na forma de um empréstimo, e que posteriormente esse empréstimo foi quitado. Ele deixou o cargo que ocupava no Planalto há cerca de 2 semanas para trabalhar na campanha de Lula e negou qualquer ilícito nesse pagamento. Já a defesa de Lulinha vem negando qualquer tipo de irregularidade por parte do filho do presidente Lula. Diz que o empresário, que não mora no Brasil, inclusive, está à disposição para voltar ao país e responder aos inquéritos. Cássia Sardenberg.
2: Muito obrigada. Esse foi o Felipe Igreja, né, trazendo os detalhes desta investigação que foi autorizada hoje pelo ministro Flávio Dino, terceiro inquérito contra Lulinha. E deixar algumas coisas claras aqui. O que se investiga, por enquanto, é tráfico de influência, essa possibilidade de ter ali um como aliado o Careca do INSS para negócios com cannabis que acabaram não se concretizando, né? Teria havido uma gestão junto ao Ministério da Saúde, mas isso acabou não se fechando um negócio. E agora tem essa investigação paralela que Felipe Igreja descreveu para a gente, dessa transferência financeira que foi realizada pela empresária Roberta Luxinger para o ex-chefe de gabinete do presidente Lula. Esse ex-chefe de gabinete é o Marco Aurélio Santana Ribeiro. Ele é conhecido como Marcola. Obviamente não tem nada a ver com o outro Marcola do PCC, porque já teve ouvinte mandando mensagem perguntando se tinha alguma coisa a ver com isso.
1: Não, outro
2: Marcola, não tem nada a ver com o crime organizado.
1: É um auxiliar, um assessor do presidente Lula já há muito tempo. Um jovem, tem 40 anos, mas ele é assessor do Lula, assessor pessoal do Lula há muito tempo. Inclusive, quando o Lula estava preso em Curitiba, ele se mudou para Curitiba para poder, enfim, trabalhar com o Lula lá em Curitiba.
2: E atualmente ele deixou o cargo que ele ocupava no Palácio do Planalto e está se dedicando à campanha do presidente à reeleição.
1: Ele confirmou que recebeu o dinheiro e que pagou.
2: E que pagou, disse que foi um empréstimo de cunho pessoal.
1: Mas não apresentou nenhum documento, né?
2: Não apresentou nenhum documento. E aí o que nós temos também, uma outra coisa importante, é que todas essas investigações de tráfico de influência, também essa investigação em relação a esse ex-chefe de gabinete, isso não está ligado, essa investigação, ao escândalo dos descontos dos aposentados. E por que eu estou dizendo isso? Porque a gente tem aí o homem conhecido como Careca do INSS, que teria sido um aliado do filho mais velho do presidente Lula para essa tentativa de fazer um negócio com cannabis medicinal. Então, isso não está relacionado, por exemplo, ao que está sendo investigado na Operação Sem Desconto, que, aliás, hoje teve mais uma fase que a gente vai falar sobre isso ao longo aqui do CBN Brasil. Então, não é uma investigação que ligue, pelo menos não por enquanto, o filho mais velho do presidente ao escândalo de descontos ilegais no INSS.
1: Certo, e foi então a operação, eu falei Operação Compliance Zero, não é, é outra.
2: É outra.
1: A gente fica se confundindo aqui com essa série de operações. Eu queria fazer uma correção, antes de seguir com a reportagem, uma correção que nos foi aqui, uma colaboração do nosso Bernardo Melo Franco. Eu comentei no início do programa que o Lulinha podia ser alvo de investigações em torno de advocacia administrativa. Ele disse que, o Bernardo lembra bem, foi um equívoco meu, que para a advocacia administrativa requer que o autor seja funcionário público. Quer dizer, no caso, o Lulinha não é funcionário público, então a investigação em torno dele é tráfico de influência e lobby. Bom, e lobby ilegal, né?
2: Uhum.
1: Bom, então vamos seguir, obrigado Bernardo, vamos seguir aqui a reportagem com a Rani Veloso. Agora é campanha eleitoral, política, é a convenção dos republicanos. Rani Veloso.
5: Oi, Sardenberg. Boa tarde a você, a Cássia e a todos que nos acompanham. Olha, o Partido Republicanos realizou convenção nacional na manhã de hoje aqui em Brasília e decidiu pela neutralidade na disputa à presidência da República. Isso significa que não vai se coligar com nenhum partido na corrida presidencial e nem indicar candidato a vice, como a CBN antecipou na semana retrasada. Houve uma pressão principalmente dos diretórios do Nordeste. 17 diretórios estaduais se manifestaram contra alianças e a favor da neutralidade. 9 apoiaram coligação com Flávio Bolsonaro, pré-candidato à presidência pelo PL. E apenas um diretório manifestou apoio ao pré-candidato Lula. Alguns dos principais interessados nesta decisão, o presidente da Câmara dos Deputados, Hugo Mota, que é da Paraíba, e o ex-ministro de Lula, Silvio Costa Filho, de Pernambuco, estiveram presentes. Diferente do governador de São Paulo, Tarcísio Gomes de Freitas, que é do Republicanos e não compareceu. Ele era um dos entusiastas pela coligação com Flávio Bolsonaro. Essa decisão frustra os planos do senador, que é o candidato do PL e tentava atrair o partido para ter ali mais apoio e também mais tempo de TV, além de fazer um aceno ao eleitorado feminino, uma vez que a cotada ao posto de vice pelo Republicanos era a ex-presidente da Caixa, Daniela Marques. Em uma reunião ontem, o presidente nacional da sigla, Marcos Pereira, já havia informado a campanha do PL, estava ali presente Valdemar Costa Neto, Rogério Marinho e Flávio Bolsonaro, que essa seria a decisão, a neutralidade. E a prioridade da sigla é manter essa independência para focar nas disputas estaduais e também no Congresso. Com as outras negativas de legendas, como o PP, Partido Progressistas, que reafirmou neutralidade na última sexta, impedindo também a senadora Tereza Cristina como vice de Flávio, e o União Brasil, que deve também caminhar para a neutralidade e realiza a Convenção Nacional hoje às 4 horas da tarde, somado ao fim do prazo para a formação das chapas amanhã, que é o último prazo para as convenções, a campanha do PL concentra as últimas apostas em Renata Abreu do Podemos, que deve soltar ainda hoje uma nota com a decisão. Caso não haja acordo, o PL já admite uma chapa pura, avaliando nomes internos como o do senador Marcos Pontes, que já havia se colocado à disposição, ou das deputadas Júlia Zanatta e até Bia Kicis, que já participou de convenção aqui no Distrito Federal, se colocando como pré-candidata ao Senado. Bom, Sardenberg, uma última informação é que chamou a atenção também nessa convenção de hoje, que teve uma reviravolta no estado de Minas Gerais. Durante a convenção, o senador Cleitinho voltou atrás e anunciou que quer sim disputar o governo do estado. A cúpula do Republicanos, no entanto, fechou as portas para a possibilidade. Essa informação foi antecipada pela CBN hoje pela manhã. Ao pedir a palavra na convenção, o senador Cleitinho justificou a mudança, afirmando que passou por momentos de vulnerabilidade e luto do irmão nas últimas semanas. E, depois de apelos da família, especialmente da mãe do irmão e de eleitores, o fizeram repensar a decisão de abandonar a disputa. A decisão surpreendeu porque ontem Cleitinho havia gravado um vídeo ao lado de Marcos Pereira desistindo da candidatura, mas hoje disse que está decidido.
6: Pela questão da minha família. A minha família me ligou e falou assim: pode ir que a gente vai te ajudar, vai te apoiar. E aí que tem uma questão, olha que eu faço o vídeo e sai na mídia, todo mundo que me apoia falou assim: pode vir que a gente vai te apoiar, a gente vai te ajudar. O povo quer ainda que eu continue. Então eu tô fazendo isso pelo povo, mesmo nesse momento de luto meu.
5: Bom, mas o presidente nacional, Marcos Pereira, rebateu Cleitinho no evento. E depois disse que o assunto é página virada, alegando que as indecisões do parlamentar, que chegou a perder 4 prazos em julho e a dizer que não tinha tesão para a campanha, causaram insegurança em partidos aliados como o PL e o PP. Marcos Pereira foi categórico ao rejeitar a candidatura de Cleitinho, lembrando que o prazo final, né, das convenções termina amanhã, mas nesse momento ele está reunido com o senador. Vamos ouvir o que ele disse.
7: Pode submeter o povo de Minas, milhões de brasileiros mineiros, a uma situação de insegurança, de uma instabilidade como essa. Então a decisão está tomada, o que eu disse está dito, porque é a expressão da verdade, e eu não tenho mais nada que falar sobre o assunto. Para mim, o tema é página virada.
5: Sardenberg.
1: A informação da Rani Veloso, e a gente precisa esclarecer para o ouvinte, Cássia, o que significa neutralidade. Neutralidade significa que o diretório nacional do partido não vai se declarar pela candidatura de Lula ou candidatura de Flávio Bolsonaro. Mas os diretórios estaduais vão. Alguns diretórios estaduais vão apoiar o Lula, sobretudo, por exemplo, no Nordeste, e outros diretórios vão apoiar o Flávio Bolsonaro, por exemplo, no Sul e Sudeste. Então é o seguinte, não está com nenhum dos dois candidatos, mas está com os dois, né? Em determinados estados está com um, em determinados estados está com outro. O que significa, como dizem os políticos do Centrão, que qualquer que seja o resultado da eleição presidencial, eles vão estar no governo. Uhum. Quer dizer, uma parte vai estar no governo. Suponha que ganhe o Lula, tem uma parte que apoiou o Lula, vai estar no governo. E vai trazer a outra. E se por alguma razão, ganhar o Flávio Bolsonaro, aí, então, o republicano vai continuar no governo, vai estar no governo também. No momento, o republicano do Centrão tem um ministro no governo Lula, que é o ministro Silvio Costa Filho, que é de Portos e Aeroportos. Bom, isso vai acontecer também com outros partidos do Centrão, que estão se declarando neutros, quer dizer o seguinte, o partido se divide conforme as preferências estaduais. Alguns diretórios de Estado vão com Lula, outros vão com Flávio Bolsonaro. Bom, e agora intervalo, né?
2: E já voltamos.
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0: O ex-chefe de gabinete, subchefe de gabinete do Lula, recebeu um dinheiro da lobista Roberta Luxing, que é ligada, ela, de sua vez, é ligada ao careca do INSS, que está preso, né? Essa é a situação, meu irmão.
1: É ligada ao careca e ao Lulinha, né?
0: E ao Lulinha, exatamente.
1: Essa é que é a dificuldade do governo Lula. É que o Lulinha é amigo dessa lobista. E há informações de que ela, junto com o Careca, se utilizavam do Lulinha para abrir portas do governo atrás de negócios, atrás de fixar negócios e contratos, né? Então, essa que é a investigação que está sendo feita nos dois inquéritos. É a atuação do filho do presidente no tráfico de influência. Isso aí é uma solução difícil para no momento de campanha, 2 meses de campanha, e surge essa bomba que já estava no ar, né, há algum tempo, e agora se concretizou com as investigações. Então vamos ver eles. A informação é de que o Lula pediu para o filho vir para o Brasil, ele mora na Espanha, para responder aos interrogatórios rapidamente, para ver se encerra esse assunto antes da campanha eleitoral pegar fogo. Né? Agora, é muito difícil, porque isso vai ser falado, discutido e acusado durante todos os programas de televisão. Né? Isso é uma coisa que o Lula vai ter que conviver com ela. E ele já está encarando a situação com pragmatismo. Ah, se ele tiver culpa, vai ter que pagar. Mas mesmo assim, se tiver culpa e ele pagar, isso não isenta o Lula de culpa, porque o presidente da República não pode ter um filho que se mete em negociata, né? Se isso for provado. Isso pega nele, de qualquer maneira. Então, como pegava no filho do Getúlio, né? Tinha um filho também que devia embrulhada e pegava no Getúlio também. Então, essas coisas são muito delicadas, ainda mais numa campanha eleitoral, né? Vamos ver o que acontece, porque, na verdade, você acaba tendo dois candidatos que estão ali cercados de dúvidas e questões envolvendo corrupção, né?
0: Pois é, e aí até fica difícil para um atacar o outro, né?
1: Pois é, fica complicado. Aí temos outros candidatos que vão se aproveitar dessa fragilidade dos dois, né? Temos que ver como é que isso impacta na população, no eleitorado, né?
0: Tá certo. Merval Pereira, obrigado, Merval, até amanhã.
1: Até amanhã, Sérgio.
0: Intervalo agora.
2: E já voltamos.
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0: terça-feira, 4 de agosto de 2026. A Polícia Federal prendeu 10 pessoas em uma operação em São Paulo contra um esquema milionário que simulava furtos e roubos de encomendas para obter indenizações indevidas dos Correios. 3 funcionários da estatal estão entre os detidos. Segundo a investigação, o grupo usava empresas de fachada, dados pessoais de terceiros e servidores da companhia para cometer as fraudes. Os agentes também cumpriram 10 mandados de busca e apreensão. Um professor brasileiro de jiu-jitsu foi preso pela Polícia de Imigração nos Estados Unidos. Tiago Brito foi detido no Aeroporto Internacional da Filadélfia ao tentar embarcar para um campeonato na Flórida. Morando há 10 anos no país sem autorização de trabalho definitiva, o paulistano estava com o visto de turista vencido. O presidente da Ucrânia, Volodymyr Zelensky, classificou como safari humano um ataque de drone contra um homem em Kherson, no sul do país. Imagens mostraram a perseguição. Depois de correr em volta de uma van, o ucraniano não consegue mais se desviar e o equipamento explode a poucos metros dele. Com o impacto, a vítima é lançada contra o veículo e sofre uma lesão cerebral grave. O ministro das Relações Exteriores da Ucrânia acusou o Kremlin de cometer crime de guerra. A Bolsa de Valores de São Paulo sobe 0,36% aos 178.637 pontos. O dólar comercial está em alta de 0,47%, negociado a R$ 5,11. O euro vale R$ 5,88, elevação de 0,53%. No horário de Brasília, 12:34.
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0: Miriam.
1: Boa tarde, Sardenberg. Boa tarde, Cássia. Boa tarde, ouvintes.
2: Boa tarde, Miriam.
0: Bom, mesmo dentro dos Estados Unidos, há um debate importante, político e econômico, sobre a questão das tarifas que têm sido impostas pelo presidente Trump. Ele já sofreu uma derrota na Suprema Corte, por exemplo, que negou a ele poderes especiais para baixar aquelas primeiras tarifas. E, por outro lado, politicamente, há vários políticos, partidos e tal. E, no caso, governadores de estados, governadores de diversos estados americanos, estão indo a tentar, na justiça, derrubar as tarifas, argumentando que as tarifas prejudicam a própria população americana.
1: E estão argumentando também, Sardenberg, que aquela primeira onda tarifária dele foi considerada inconstitucional, porque ele usou um instrumento legal que não era adequado. Eles estão falando agora que ele está usando inadequadamente a Lei de Comércio de 74 e a Seção 301, e usando dessa forma inadequada e criando esse custo, esse ônus, para o consumidor e para as empresas. Então, tem estados e empresas entrando na justiça. E agora de manhã, a menina, a jornalista que trabalha comigo, uma delas, Luciana Casimiro, procurou o embaixador Roberto Jaguaribe e a economista Lia Valls para conversar sobre o assunto. O que eles disseram é que é difícil prever se vai ter a mesma vitória que antes, porque agora o Trump foi por um outro caminho legal, né? Mas, de qualquer maneira, o Roberto Jaguaribe acha que o governo brasileiro deveria estrategicamente atuar para que as empresas promovessem mais ações nesse sentido. Segundo Jaguaribe, a tarifa foi claramente política, ela não tem embasamento adequado, né? Uhum. Pelo mesmo usando lá os mecanismos da 301, que acaba tendo que investigar se há alguma concorrência desleal. Ele não consegue provar isso, né? Mas falou que esse processo desse movimento das empresas americanas e de 22 estados interessa ao Brasil e que o Brasil tem que ter esses interlocutores locais, né? Tem que ter interlocutores com eles. Então, o que ele está dizendo é que essa questão hoje se desdobra em discussões tanto nas empresas, no escritório de advocacia, lobista, think tanks, imprensa, congressistas e os estados, né? Então, tá se espalhando esse debate. E ali a Valls disse que não dá para saber que chance de vitória tem, mas que certamente vai virar uma sucessão de brigas jurídicas e que já não é a primeira vez. No final do dia, segundo ela, quer dizer, o Trump consegue botar a tarifa mais alta, mas isso também tem um custo político, que isso é o que, agora eu falando, isso é o que também os governadores do Partido Democrata estão querendo ver, esse ano eleitoral lá, e o Trump já está impopular, e ele tem tomado decisões na economia como essa, que são muito impopulares, porque aumentam o custo de vida. Sardenberg e Cássia.
0: E essa aliança, esse entendimento entre empresas brasileiras e governo brasileiro com empresas americanas é um fato que ocorreu, por exemplo, naquelas audiências feitas recentemente pelo governo americano, pelo escritório do representante comercial. Havia um grande número de representantes de empresas americanas, né, que mostravam como as tarifas afetam os seus negócios e seus consumidores. Então, a coisa é por aí, né?
1: É por aí, porque você tem que, numa disputa como essa, você tem que identificar seus aliados. E quem são aliados? Os importadores americanos. As empresas americanas que estão no Brasil também e que fazem comércio com suas matrizes. E esse comércio acaba sendo taxado, é uma coisa irracional. Os exportadores para o Brasil de produtos que são importados do Brasil e depois refinados e mandados de volta para o Brasil. Então, assim, o grupo de aliados possíveis é muito grande. E da mesma forma que naquela primeira tarifaço, o Brasil procurou seus aliados lá, não só o Brasil o governo, mas o Brasil empresas, né? As empresas também procuraram. É isso, é procurar os interesses convergentes fazer uma aliança e ficar contra isso, porque as tarifas são exageradas, criam muita distorção no comércio, vão criar inflação nos Estados Unidos, então, portanto, o consumidor é outro aliado em potencial, o consumidor que é afetado pela inflação. Sardenberg e Cássia.
0: Miriam Leitão, muitíssimo obrigado, Miriam. Até amanhã.
1: Até amanhã.
2: Até.
0: E agora nos dizem que é para fazer um intervalo e chamar o noticiário local.
2: É isso. E a Karina Almeida está certíssima. É exatamente o que nós vamos fazer. Até já.
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7: A televisão aberta está prestes a viver sua maior revolução desde a digitalização do sinal. 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
9: A Polícia Federal aponta que o senador Everton Rocha era uma das figuras centrais em um esquema de lavagem de dinheiro envolvendo também o advogado Willer Tomás, um dos alvos da nova fase da Operação Sem Desconto, deflagrada hoje. Embora a apuração inicial seja sobre a fraude no INSS, a PF aponta que o envolvimento entre o senador e o advogado revela um esquema maior de lavagem de dinheiro para ocultar os valores que tinham origem no desvio de aposentados e pensionistas. O Everton Rocha não foi alvo da ação desta terça-feira, mas parentes dele só acabaram sofrendo buscas. As informações sobre a ligação entre o senador e o advogado constam na decisão do ministro André Mendonça, que autorizou hoje a PF a cumprir 18 mandados de busca e apreensão em uma nova fase da Operação Sem Desconto. Entre os alvos hoje, além do advogado Willer Tomás, estão a mulher, a filha e as irmãs do senador Everton Rocha. O material que embasou a ação, inclusive, tem origem em documentos e conversas que a PF apreendeu no início das investigações desse caso em um celular do próprio senador. O inquérito aponta a existência de um grupo que incluía empresas interpostas, sociedades patrimoniais e postos de combustíveis com atuação pelo menos desde 2023. Segundo o ministro André Mendonça, a apuração da PF indica que o Everton e o Willer Tomás atuaram para ocultar ou dissimular a origem, a movimentação, a propriedade e a titularidade real de bens provenientes, direta ou indiretamente, de infrações penais antecedentes. Entre as informações principais aqui desse caso, a Polícia Federal aponta que Sâmia Rocha, mulher de Everton Rocha, recebeu mais de R$11 milhões de empresas ligadas ao advogado Willer Tomás. Além disso, a PF investiga a aquisição de uma mansão de R$6 milhões aqui em Brasília, usada pelo senador. O imóvel acabou sendo registrado em nome da empresa do advogado. Durante as buscas hoje, Sardenberg, nos endereços dos alvos, a Polícia Federal encontrou dinheiro em espécie e chamou a atenção uma máquina de contar dinheiro, daquelas que existem em bancos, conta as cédulas. O equipamento foi localizado no endereço do advogado Willer Tomás, aqui em Brasília. O senador Everton Rocha ainda não se manifestou sobre esse caso. Já o advogado Willer Tomás divulgou uma nota negando envolvimento no esquema do INSS. Ele diz que foi alvo da ação hoje apenas por ser o proprietário de um avião utilizado em caráter estritamente particular pelo senador Everton Rocha em uma viagem já de conhecimento público. Ainda segundo o advogado, a disponibilização da aeronave teve caráter pessoal e amistoso, sem qualquer relação com os fatos investigados. Sardenberg.
0: Muito obrigado. Informação do Felipe Igreja.
2: E agora nós temos informação chegando com a Bruna Barbosa, de São Paulo, a respeito de uma série de entrevistas, sabatinas com os presidenciáveis, que começa a ser realizada hoje. Qual é o candidato que deve participar nesta terça-feira, Bruna? Boa tarde.
10: Oi, Cássia, boa tarde para você e todos que nos acompanham. Já participou, foi o Flávio Bolsonaro, candidato do PL à presidência da República. Essa foi uma sabatina promovida pelo G4 em parceria com o antagonista. E é claro que Flávio Bolsonaro foi questionado sobre essa situação da vice e minimizou a dificuldade para formalizar alianças nacionais, dizendo que a campanha já conta com o apoio de importantes lideranças políticas, mesmo sem a adesão oficial de alguns partidos. Na avaliação do senador, a campanha tem nomes de peso da direita, independente da posição oficial das legendas. Flávio fez algumas citações nominais, como o governador de São Paulo, Tarcísio de Freitas, os senadores Cleitinho e Damares Alves, além da ex-presidente da Caixa Econômica Federal, Daniela Marques, que são do Republicanos, o candidato ao Senado por São Paulo, Guilherme de Ritchie, e a ex-ministra da Agricultura, Tereza Cristina, do PP. Tanto o PP quanto o Republicanos já disseram que vão adotar neutralidade nas eleições. Republicanos, inclusive, deu essa informação hoje numa convenção que aconteceu em Brasília. Flávio Bolsonaro admitiu que a decisão da vice pode ficar para o dia 15, que é a data limite para o registro das candidaturas na Justiça Eleitoral. A gente tem um trecho.
11: O que está acontecendo na prática é isso, seja republicano, progressista, Avante, União Brasil, eles, apesar de não estarem conosco nessa composição nacional, para mim, eu butiquei isso, estou tentando até o último minuto que eu puder, eu vou tentar, porque me dá tempo de televisão, acho que é importante, né, poder comunicar, são mais inserções para construir melhor o nosso projeto, ficar fácil da população entender quais são nossas propostas para o Brasil, mas em praticamente todos os estados nós estamos com palanques montados com esses partidos. Nós temos 22 palanques já 100% fechados. Então, essa questão de não haver a formalização em âmbito nacional, é óbvio que eu gostaria de ter, mas se não tiver também, as principais pessoas desses partidos vão caminhar conosco e vão nos ajudar a resgatar o Brasil.
10: Bom, apesar dessa decisão do Republicano de permanecer neutro e eliminar as chances de Daniela Marques ocupar a vaga de vice, Flávio voltou a elogiá-la publicamente, indicou que a economista vai seguir como uma das principais integrantes da campanha, exatamente como a gente tem mostrado aqui na programação da CBN. Nos bastidores, o entendimento é de que Daniela é um dos principais nomes para ajudar Flávio a ampliar o diálogo com o eleitorado feminino. Ela tem bom trânsito também com o empresariado. Inclusive, nessa sabatina que foi realizada aqui pelo G4 em parceria com o antagonista, Flávio Bolsonaro foi o único pré-candidato que participou de forma virtual. Todos os outros candidatos estiveram aqui de forma presencial. Flávio atendeu remotamente, o senador está em Brasília, mas Daniela Marques estava aqui no local e teve ali bom trânsito, conversou com algumas pessoas que estavam na plateia. Bom, para fechar, Flávio citou somente as lideranças de partidos que já anunciaram neutralidade. Nos bastidores, a gente sabe que alguns interlocutores têm admitido que essa reversão de decisão, tanto do Republicanos quanto do Progressistas, agora já é considerada praticamente impossível. Mas ainda tem uma última cartada, para não ser chapa puro sangue, que é uma coligação com o Podemos, presidido pela deputada Renata Abreu. A expectativa da campanha é de que esse anúncio seja feito ainda hoje. Cássia.
2: Muito obrigada, Bruna Barbosa.
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0: Bernardo.
1: Boa tarde, Sattenberg. Boa tarde, Cássia. Boa tarde, ouvintes da CBN.
2: Boa tarde, Bernardo.
0: Bernardo em áudio e vídeo e vai nos falar sobre o lançamento da candidatura do Lula, que foi na convenção de domingo, e os novos capítulos do caso Lulinha, que atrapalha a candidatura. Bernardo.
1: Pois é, Sattenberg, parece que todo o esforço para projetar uma imagem de candidato no domingo, na convenção em São Paulo, acabou sendo, de certa forma, ofuscado por esses novos capítulos aí do caso Lulinha, agora envolvendo também o chefe de gabinete do presidente da República. No lançamento, na convenção do PT, houve uma busca do presidente Lula, Sattenberg e Cássia, por projetar alguma coisa para frente, né? Por não fazer apenas uma retrospectiva do que foi o seu terceiro mandato. O Lula diz lá que não quer ser só o presidente do Bolsa Família, chegou a pedir desculpas por algo que não tenha feito, não tenha conseguido fazer. Isso na linha de combater o principal problema dele nesse momento, que é o fato de a rejeição ao nome dele ainda estar alta e a avaliação do governo ser bastante aquém daquilo que esperavam os estrategistas do PT. Né? Basicamente, nas pesquisas mais recentes, há um empate entre o segmento da população que aprova

0: dinheiro da Roberta, né? Roberta, que é ligada ao Fábio Luiz, filho do presidente, conhecido como Lulinha. O que eu colhi de impressões nessa manhã, Sarzenberg e Cássia, foi de que, na avaliação geral de pessoas próximas ao presidente, o Marcola foi, no mínimo, imprudente, no mínimo imprudente, ao receber esse dinheiro que ele afirma ter sido um empréstimo. Porque, veja, se você precisa de um empréstimo, geralmente você vai até o gerente do banco, né? Você pode pedir, eventualmente, para uma pessoa muito próxima, uma pessoa da família, não para um lobista e muito menos se você exercer um cargo de tanta confiança e tão proximidade com o presidente da República. É importante lembrar que o chefe de gabinete, ele é quem organiza a agenda do presidente, é quem organiza os encontros, né, o acesso de pessoas ao Palácio do Planalto, ao gabinete presidencial, as pessoas que vão conseguir falar com o presidente pelo telefone, quem que vai ser atendido, quem não vai ser atendido. Portanto, é um cargo de altíssima visibilidade, né, altíssima influência política, e por isso mesmo o seu ocupante precisa tomar precauções, né, cuidados maiores do que uma pessoa comum. E aí tem aquela discussão que a gente falou mais cedo, Sarzenberg, eu vi que você chegou a dizer no ar, que é a questão do tráfico de influência, né? Existe advocacia administrativa quando o sujeito usa um cargo público para favorecer um particular, mas quando ele é um particular, caso do Lulinha, tráfico de influência. No caso do Marcola, que exercia função pública, aí sim será preciso ver no que dá essa investigação para se eventualmente vai haver a suspeita de advocacia administrativa. Nesse momento, é importante dizer que ele não é ainda formalmente investigado, né? A gente não tem notícia de um inquérito aberto para apurar esse repasse da Roberta para o Marcola. Mas, do ponto de vista político, né, a questão já está colocada na mesa, já foi alvo de comentário de candidatos da oposição e certamente será uma dor de cabeça daqui para frente para o presidente Lula ao longo dessa campanha. O que o Lula tem feito até agora, como estratégia política de defesa, é sempre repetir o discurso de que ele dá autonomia para a Polícia Federal, de que as investigações vão seguir, doa quem doer, que ele não protege filho, não protege amigo. Mas tem um fato aí concreto que ele afastou, exonerou o Marcola, né, da chefia de gabinete, quer dizer, tirou do governo esse personagem há cerca de 2 semanas, que foi justamente quando começou a circular a informação de que havia esse repasse de dinheiro, ainda não especificado o valor também para ele. O que a gente precisa observar agora, esperar agora, é se as investigações, né, que já interceptaram, já revelaram mensagens da Roberta, vão fornecer alguma informação sobre a natureza desse repasse, né? Se ela estava cobrando algo em troca, se ela estava comprando algum acesso, o que que ela falou, o que que ela deixou registrado em relação a essa transação.
1: Tá certo. Capítulos pela frente. Obrigado, Bernardo. Até quinta.
0: Até quinta. Um abraço para vocês. Boa tarde para os ouvintes.
2: Até mais,
1: Até
2: Bernardo.
1: Mais. Intervalo, Cássio.
2: E já voltamos.
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0: Terça-feira, 4 de agosto de 2026. O governo do Distrito Federal vai criar uma célula integrada de inteligência para monitorar as eleições. A antecipação da iniciativa ocorre depois de uma operação identificar um plano de ataques que seriam realizados no período do pleito deste ano. Ainda hoje, representantes de 22 órgãos federais e distritais se reúnem para alinhar a atuação conjunta. A célula funcionará em regime de plantão, de forma presencial e virtual, e reunirá integrantes do Poder Judiciário, do Ministério Público, das Forças de Segurança, de secretarias do Governo do Distrito Federal e de Ministérios Federais. O Republicanos decidiu na convenção de hoje que o partido não fará coligação com nenhuma legenda na disputa pela presidência da República e não lançará candidatos aos cargos de presidente e vice-presidente. O candidato do PL na disputa pelo Palácio do Planalto, Flávio Bolsonaro, tentava atrair o Republicanos. Como a CBN antecipou na semana retrasada, houve pressão, principalmente dos diretórios do Nordeste. Drones com explosivos voltaram a ser usados em um confronto entre criminosos dos complexos da Penha e de Israel na zona norte do Rio na madrugada de hoje. Em meio ao avanço dos ataques do tipo, a Polícia Civil criou um setor especializado para monitorar os casos. Em menos de uma semana, houve 3 episódios na região. No horário de Brasília, 1:04.
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0: hein?
1: Oi, Sardenberg. Boa tarde para você, para Cássia e para os nossos ouvintes.
2: Boa tarde, Rosana.
3: Bom, o assunto hoje é que você vai nos falar de um novo sistema que pretende inserir boas práticas. Perdão. Boas práticas de sustentabilidade no futebol brasileiro. Como é que é isso, Rosana?
1: Sardenberg, é o Índice Brasileiro de Sustentabilidade no Futebol, uma espécie de raio-x do desempenho dos 40 times das séries A e B com relação às melhores práticas ambientais, sociais e de governança. Os clubes terão que responder a um questionário de 86 perguntas e enviar documentos que comprovem a situação real de cada um. É um índice, Sardenberg e Cássia, que chega em boa hora, porque a maioria dos times nunca deu bola para o ESG. Sempre enxergou a sustentabilidade como marketing ou como caridade, com pouca transparência, mas agora parece que vai mudar as regras do jogo. O que é que vai acontecer na prática? No pilar ambiental, o clube vai ter que informar como faz redução de carbono, como monitora o consumo de água e energia, como opera a gestão de resíduos. E nessa questão da reciclagem, o diagnóstico deve ser decepcionante, porque o percentual de reciclagem nos estádios não passa de 5%. Quase todo o lixo que é gerado em dias de jogos vai parar nos aterros. No pilar social, o que é que vai acontecer? O time vai ter que dizer como é que faz o combate eficiente ao racismo e à intolerância, como é que ele promove ações de cidadania com as torcidas e como fomenta a diversidade da força de trabalho. Aqui, o resultado também vai ser desapontador, porque se você olha a representatividade de mulheres nos conselhos deliberativos dos clubes, a média é de 4% de participação feminina. Seria até bom você mandar seu livro para os clubes, viu, Cássia, para entender um pouco dessa questão da equidade entre das mulheres, né?
2: Seria bom, sim. Agora
1: e na questão da...
2: Uhum. Não, mas pode concluir.
1: E na questão da governança, que é mais um pilar da agenda ESG, aí é que a gente vai ter o maior desafio, porque esse índice vai examinar a transparência financeira, conformidade com a lei, regulação de patrocínios e relação ética com casas de apostas. Ora, o futebol brasileiro é altamente dependente das bets. 60% dos clubes têm marcas de bets como seus patrocinadores master, né? Mais de 1 bilhão por ano que é despejado no setor. E aí você tem um risco reputacional. Os clubes eles ficaram tão reféns dessa receita, das bets, que qualquer escândalo envolvendo apostas pode provocar perdas financeiras e também um desgaste muito grande de imagem, né, para os clubes. Então, gente, esse índice de sustentabilidade é muito bem-vindo. Ele pode ser, sim, um pontapé inicial de um novo padrão de governança no nosso futebol.
2: Agora, é obrigatório? O que pode acontecer com algum time que não fizer essa autoavaliação das práticas de sustentabilidade, Rosana?
1: Cássia, não é obrigatório, é voluntário. Nenhum time vai perder ponto, pagar multa ou ser rebaixado se não responder esse questionário. O foco da CBF agora é mais pedagógico, né? Vai mostrar em que pé os clubes estão e ensinar o caminho das pedras sobre sustentabilidade. Agora, se o clube não quiser responder, ele passa uma imagem ruim para o mercado. E aí ele corre o risco de perder os grandes patrocínios. A gente sabe que os patrocinadores globais e os fundos de investimento operam com regras muito rígidas de governança e responsabilidade socioambiental. Eles nunca se associam a clubes de futebol que não têm esse compromisso e essa transparência com o ESG. Ah, agora, tem um detalhe. A CBF e o movimento Sustentabilidade em Campo, que criaram esse índice, não descartam que esse sistema se torne um modelo regulatório obrigatório aí nos próximos anos. Vamos observar para ver como é que vai ser essa aceitação por parte dos clubes, né? Mas realmente é algo que vai ser, que vem para ser comemorado. Agora, uma curiosidade aqui para terminar. De acordo com alguns rankings não oficiais, os clubes mais ESG do Brasil, pela ordem, Coritiba, Internacional, Fortaleza, Atlético Mineiro, Palmeiras e Flamengo. Infelizmente, o meu time não alcançou esse nível de sustentabilidade. Estou aguardando para ver aí se ele começa a se adequar.
2: Nem o do Carlos Alberto. Será que é o mesmo? Qual que é o seu time, Rosana?
1: O meu time é dono daquele hino, assim, ó. Somos da turma tricolor, somos a voz do campeão. Já identificou? No final não grita Bahia, grita Bahia.
2: Muito bom, muito bom. Bom, eu tô no hall ali dos times que já estão se coçando para implementar essas práticas.
3: Bahia, aí.
1: Bahia, mais um Bahia, mais um título de glória. Agora eu sou uma torcedora fajuta, nem vou lá, nem sei da situação do time.
2: Olha aí, mas cantou direitinho o hino,
3: aqui,
2: afinado.
3: Mas fica aqui o hino do Bahia. Falou, Rosana, obrigado, Bahia. Até.
2: Até mais.
1: Um beijo, até quinta.
3: E agora, Cássia?
2: Agora nós temos intervalo.
3: Noticiário local, noticiário da sua cidade e já voltamos.
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3: Bem, agora a gente vai para Brasília. A informação é de uma operação da polícia que mira grupos suspeitos de planejar ataques em Brasília durante as eleições. Quem vai nos contar é a Marina Dantas, de Brasília. Marina.
12: Oi, Sardenberg, boa tarde para você e para todo mundo que nos acompanha. Exatamente isso, um grupo que planejava realizar esses atentados aqui em Brasília durante as eleições deste ano foi desarticulado pela Polícia Civil do Distrito Federal em conjunto com o Ministério da Justiça nesta terça-feira. Segundo as investigações, 8 homens entre 19 e 31 anos faziam parte de 2 grupos públicos vinculados na plataforma Telegram, onde planejavam ataques para o período eleitoral em outubro e faziam discursos contra o sistema político brasileiro como um todo. A estratégia de ataque à capital federal incluía invasão de edificações na Praça dos Três Poderes, seleção de alvos, recrutamento interestadual, análise de mapas e de plantas arquitetônicas e modelos tridimensionais de prédios situados aqui na região central da capital. Os agentes cumpriram 8 mandados de busca e apreensão contra os investigados em 5 estados, em Santa Catarina, Paraná, São Paulo, Pernambuco e Rio Grande do Sul. Ninguém foi preso. Nas residências dos investigados, a polícia encontrou diversos símbolos e objetos relacionados a grupos supremacistas, como um texto escrito O que é nazismo?, uma camiseta da banda Burzum, considerada neonazista, um chapéu similar ao da Ku Klux Klan e a bandeira dos confederados americanos. Os investigados também utilizavam comunidades para compartilharem manuais para a fabricação de artefatos explosivos. Segundo o coordenador de inteligência da Polícia Civil do DF, Maurílio Coelho, apesar de não se conhecerem pessoalmente, os investigados nutriam entre si um sentimento de ódio contra o sistema político brasileiro e também a exaltação da cultura nazista.
13: Principalmente a questão neonazista, né? E na lei de racismo, tem no artigo 20, parágrafo 1º, trata exatamente da divulgação de propaganda nazista. E vários desses alvos, que são todos homens, como você colocou, vários deles colocavam a questão do nazismo, divulgavam material, fotos. E nas buscas a gente já pegou várias anotações, a suástica em diversos pontos dos mais diversos alvos. E eles se conheceram por meio da internet, né? Eles não se conhecem, estão em estados distintos e não se conhecem pessoalmente nos grupos.
12: Para proteger os espaços públicos e a população aqui do Distrito Federal durante o período de pré-eleições e também durante o pleito em outubro, a governadora do DF, Celina Leão, afirmou que irá criar uma nova célula integrada de inteligência para monitorar as eleições e antecipar aí as medidas de reforço na segurança. As investigações da Polícia Civil apuram os crimes de associação criminosa, incitação ao crime, apologia de crime ou criminoso e delitos previstos na legislação antirracismo, sem enquadramento dos fatos neste momento na lei de terrorismo. Sardenberg.
3: Muito obrigado. Informação da Marina Dantas, de Brasília.
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0: Hoje com o Rafael Salomão, que é o editor assistente do Globo Rural e está no Salão Internacional de Proteína Animal, aqui em São Paulo. E do que se trata aí, Rafael? Tudo bem? Nós estamos vendo o Rafael aqui na tela e estamos vendo que ele, o que ele fala nós não ouvimos. Vamos tentar acertar essa comunicação.
1: Vamos ver aqui se é uma... Agora acho que a gente já está conseguindo ouvir. Rafael, boa tarde. Não, ainda não.
0: Vamos procurar.
1: A gente vai dar uma olhadinha para ver se é um problema que está acontecendo lá com o Rafael no evento, se está acontecendo aqui no nosso computador. Enquanto isso, já adiantamos que nós vamos tratar de temas importantes ligados a esse
2: mercado. Vocês estão me ouvindo agora?
1: Agora sim, a esse mercado de proteína animal.
2: Aham.
0: Vamos lá, Rafael.
2: Agora sim, acertamos o áudio aqui, desculpem aí pela falha técnica, ao vivo é ao vivo, né? Mas deixa eu dar aqui meu boa tarde a você, Sardenberg, a Cássia, a todos os ouvintes e espectadores da CBN, também pelo YouTube, pelo Globoplay, é isso mesmo, nós estamos aqui no Salão Internacional de Proteína Animal. Esse aqui é um evento, como o próprio nome já diz, reúne toda a cadeia produtiva das carnes e de outros produtos de origem animal também, ovos, também a parte de genética, toda a parte de tecnologia que envolve essa cadeia produtiva. É um evento aqui que vai até a próxima quinta-feira, né? E a ideia é, de fato, aqui, além de gerar negócios, porque nós estamos aqui no espaço da Globo Rural aqui no evento, né? E aqui perto da gente tem vários estandes aqui de empresas, até de governos estaduais aí, das suas agências de fomento, de promoção de investimento, né? Uhum. Então então é um espaço para gerar negócios, mas também é um espaço de discussão sobre temas do setor. Eu acabei de voltar, inclusive, ali do auditório, onde aconteceu agora há pouco a abertura, né, oficial aqui do evento, com presença de lideranças, né? O ministro da Agricultura, André de Paula, também participou. Então, a ideia aqui é gerar mesmo negócios e discutir aí os temas importantes que envolvem o setor, e é um setor que tem passado, que vem passando por alguns momentos de incerteza, alguns momentos aí de tensão com alguns mercados, né? Vou lembrar aqui as cotas, a cota de exportação de carne bovina da China, tem também a questão da União Europeia e toda essa questão do Brasil ser retirado da lista de exportações por causa da questão dos antimicrobianos, tem toda essa questão, toda a questão geopolítica que interfere também nas economias e nos mercados de uma forma geral. Então, todos esses temas devem estar em discussão aqui. O salão é organizado pela ABPA, que é a Associação Brasileira de Proteína Animal, que é a entidade que reúne a indústria de aves e suínos. Mas a abordagem do evento é mais ampla, reúne também as cadeias de carne bovina, reúne também as cadeias de pescado. Então a ideia aqui é proporcionar uma ampla discussão sobre o tema. E aí, como eu dizia, eu estive agora há pouco acompanhando a cerimônia de abertura, e se a gente for tirar alguma, se eu for tirar aqui alguma impressão dos pronunciamentos e do que foi falado até esse momento na cerimônia de abertura, a palavra de ordem aqui é confiança. A ideia aqui é se utilizar, e aqui vão ter aqui representantes internacionais. A previsão aqui, a expectativa dos organizadores é ter representantes de pelo menos 60 países aqui. A palavra de ordem aqui é se utilizar desse evento como uma vitrine da confiabilidade do setor de proteínas animais, da indústria de produção animal brasileira. Falar da confiabilidade, da competitividade, da sanidade, né, principalmente principalmente na tentativa de reverter aí alguns entraves, né, alguns desses entraves aí que estão... atingindo esse setor de proteína animal. Então, falou-se bastante sobre a questão sanitária. Claro, houve críticas à postura, né, da União Europeia, essa imposição aí, essa retirada do Brasil da lista de exportadores, né? A ex-ministra Tereza Cristina não citou exatamente a questão, não citou nominalmente a União Europeia, mas falou, por exemplo, em barreiras, né? Ela até mencionou, poxa, pouco tempo depois, uma das menções aí, né? Pouco tempo depois, vou até citar aqui a senadora Tereza Cristina, lembrando, né, que pouco tempo depois da assinatura do acordo entre Mercosul e União Europeia, já houve a adoção dessa medida. O presidente da BPA também, o Ricardo Santin, criticando essa questão, dizendo que o Brasil tem confiabilidade, tem uma defesa sanitária sólida e cumpre com as regras de utilização desse tipo de produto, então não há riscos. E o ministro André de Paula citou também essa questão, falando que o governo vai trabalhar aí na base do diálogo para tentar reverter isso. Em relação à cota da China, quero mencionar aqui uma citação feita também pelo presidente da BPA, o Ricardo Santin, né, discursando ali como anfitrião do evento, dizendo que a cota da China está aquém da realidade das exportações de carne bovina brasileira para o país asiático. Por quê? Traduzindo isso em números, a cota da China é de 1 milhão e 100 mil toneladas de carne bovina. Fora dessa cota, o setor reclama que fica praticamente inviável exportar, porque fora dessa cota a tarifa é de 55%. Então, só que as exportações do Brasil para a China de carne bovina tinham patamares mais altos, volumes mais elevados. Então, esse aí foi também um questionamento, além, é claro, da questão da União Europeia, que
0: tá certo.
2: A questão da União Europeia que acabou pegando bastante aí nas críticas do setor e também das autoridades aqui presentes no evento, pelo menos até agora, na cerimônia de abertura. Eu precisei sair de lá exatamente para vir conversar com vocês e com os ouvintes da CBN, mas a nossa reportagem está acompanhando, nós vamos estar aqui durante todos os dias de evento para poder trazer as informações na Globo Rural, no Valor Econômico também, claro, sempre que puder, para os ouvintes da CBN.
0: Rafael Salomão, editor assistente do Globo Rural, muitíssimo obrigado, Rafael, até uma próxima.
2: Até uma próxima, Sardenberg, Cássia e ouvintes da CBN.
1: Até mais.
0: Uma informação aqui, ó, confirmada tanto pelo Palácio do Planalto como pelo Kremlin, o presidente Lula conversou por telefone nesta manhã com o presidente da Rússia, Vladimir Putin. A ligação foi feita a pedido do governo brasileiro e os dois presidentes discutiram o fortalecimento da relação bilateral e trocaram opiniões sobre temas da agenda internacional, entre eles a guerra em curso na Ucrânia. Essa informação é brasileira. A informação de Moscou é que Putin agradeceu a Lula pelos esforços do Brasil para ajudar a encontrar uma solução política para a guerra e uma solução diplomática. Bom, outra informação que está aqui no noticiário do Valor Pro, que é o noticiário online do Valor Econômico, é que na última reunião do G7, o presidente da Ucrânia, Volodymyr Zelensky, pediu a Lula que telefonasse, que falasse com Putin para discutir um esquema, enfim, uma possibilidade de acordo, de negociação para o encerramento da guerra. Então, Lula conversou e não há mais informações. Enfim, são essas informações divulgadas tanto pelo Palácio do Planalto quanto pelo Kremlin. E agora, Cássia?
1: Intervalo.
0: Já voltamos.
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7: O cento em junho na comparação com maio. É o segundo recuo seguido. No período pesquisado pelo IBGE, a influência negativa mais intensa para o resultado partiu dos produtos derivados do petróleo e biocombustíveis. Em dois meses, o grupo acumula perda próxima de 12%. Pelo menos 9 pessoas morreram em uma onda de violência na Bolívia, atribuída a uma disputa entre o primeiro comando da capital e o Comando Vermelho. As facções brasileiras brigam pelo controle de uma rota usada para o tráfico de drogas internacional. Os casos aconteceram ao longo de 5 dias na região de Santa Cruz, principal polo econômico do país vizinho. A Polícia Federal informou que vai instalar bases na localidade para reforçar a cooperação, segundo o governo boliviano. Neste ano, o governo americano classificou as duas facções brasileiras como organizações terroristas. Em uma publicação em redes sociais, os Estados Unidos anunciaram uma força-tarefa com 18 países para combater cartéis de drogas na América Latina. O Brasil ficou fora da iniciativa da gestão do presidente Donald Trump. Líbano e Israel retomaram na Itália as negociações mediadas pelos Estados Unidos para tentar implementar o acordo de segurança firmado no fim de junho. O entendimento estabelece a retirada gradual das forças israelenses do sul do território libanês e a expansão do controle do exército do Líbano nas áreas liberadas. O Hezbollah rejeitou o processo e atacou o presidente Josef Aoun. As conversas em Roma marcam a 7ª rodada de negociações entre representantes das duas partes. No horário de Brasília, 1h33.
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0: A Vera gravou o seu comentário.
1: Boa tarde, Sardenberg, Cássia, ouvintes e também quem assiste o CBN Brasil. A gente vinha falando nas últimas semanas a respeito da recuperação do presidente Lula, tanto nas pesquisas de avaliação de governo quanto nas de intenção de votos. Parece que o refresco que Lula experimentou, graças às notícias ali positivas do governo, que ele anunciou uma série de medidas ali, inclusive com muitos gastos, e também das crises sucessivas da campanha do seu principal adversário, Flávio Bolsonaro, esse refresco acabou. Agora as investigações a respeito de tráfico de influência e lobby, que já atingiam o seu filho, Fábio Luiz Lula da Silva, miram um dos seus assessores mais próximos, Marco Aurélio Santana Ribeiro Marcola. Ele agora faz parte aí de duas investigações, como o Jornal Globo e outros órgãos da imprensa noticiaram aí nas últimas horas, e estaria ligado a essa rede de lobby, rede de tentativa de obtenção de privilégios, de acessos no governo por meio de ali transações ou de favores ou de ajudas. Então, a campanha do Lula e o Planalto se preocupam muito com isso, que parece uma reedição de cenas que o PT já viveu no passado, que o Lula já viveu no passado. Essa sombra da corrupção e do tráfico familiar de influência, de amigos que procuram se cercar do poder para obter benesses, está no cerne de escândalos passados do governo Lula, do governo Dilma, e que até hoje são uma das principais razões de rejeição ao PT. Então, no Mensalão, na Lava Jato, em casos como o dos aloprados, a gente já viu cenas como essa. O próprio filho do presidente já apareceu nos seus primeiros governos como um personagem muito controverso. Ainda assim, parece que não houve cuidado de evitar a repetição desses casos. E agora, são vários os inquéritos mirando esse entorno muito próximo de Lula, o que pode reacender essa associação entre o PT e a corrupção que tão mal fez as campanhas do partido nos últimos anos. Ainda não está claro qual vai ser o discurso do Lula e o discurso do PT para enfrentar essa fase de investigações. Por enquanto, tem muita reclamação da defesa dos acusados, que se dizem injustiçados, que dizem haver pesca probatória por parte da Polícia Federal, mas os fatos são bem complicados. Eles mostram ali amigos do filho do presidente buscando ter privilégios em, não um, mas vários órgãos, vários setores do governo federal. Então, isso é um fato novo na campanha, pode dar um refresco à direita e pode, de novo, levar a que haja uma situação mais próxima nas pesquisas do que vinha acontecendo nos últimos meses, graças a muitas crises e alguns problemas também nessa seara da corrupção que enfrentou o filho de Jair Bolsonaro. Essa é a largada da campanha a partir de hoje, com o começo das sabatinas da Globo News e do G1. Ela entra nessa fase de exposição mais direta dos candidatos e qualquer tropeço nesse sentido pode ser muito grave e pode levar a consequências nas pesquisas. Tem rodada nova de pesquisa essa semana, então tem aí um bom cenário para a gente analisar como vai se dar essa largada da sucessão. Fico por aqui e mais tarde encontro vocês, ouvintes e também espectadores, na edição maior do Viva Voz, às 19h, horário novo, edição especial. Até lá.
0: Informação da Vera Magalhães, que volta amanhã nesse mesmo horário, e agora temos a informação da Karina Almeida, e o assunto é a crise humanitária em Ceuta, cidade espanhola, que foi quase invadida por quase 60 mil imigrantes provenientes do Marrocos. Situação atual, como está, Karina?
2: Sardenberg, Cássia, boa tarde aos ouvintes. A Espanha se opôs a uma proposta da Itália para enviar imigrantes ilegais que estão em Ceuta a centros de deportação em países terceiros fora do território. Essa afirmação foi feita pelo ministro do Interior espanhol após uma reunião do bloco para discutir essa crise na cidade de Ceuta, autônoma da Espanha, que fica situada ali na margem africana e que ainda tenta resolver essa crise humanitária. O ministro espanhol Fernando Grande Marlaska atualizou esse número para 72 mil pessoas que passaram ilegalmente para Ceuta. Desse número, Sardenberg, 5 mil ainda estão na região sob vigilância policial. Dois centros de acolhimento da região, um para adultos e outro para menores, já entraram em colapso diante da demanda. O encontro reuniu ministros do interior do bloco para elaborar uma proposta coordenada à crise após o pedido feito por 22 países membros da União Europeia, que pediram o esforço da Agência Europeia de Fronteiras e também uma revisão da cooperação com o Marrocos. A Espanha, que é o centro dessa crise, Irlanda, França, Luxemburgo e Portugal não assinaram essa carta. Essa crise começou no dia 30 de julho, quando essas 72 mil pessoas tentaram chegar a Ceuta a nado ou contornando as barreiras na fronteira marítima com o Marrocos. A travessia deixou 75 mortos, a maioria afogada no mar Mediterrâneo, e equipes de busca continuam recuperando corpos na água. A crise humanitária escalonou ainda mais com a presença de aproximadamente 860 crianças e adolescentes no local. O governo da França afirmou hoje que respeitou os direitos fundamentais dos menores de idade e anunciou também que deslocou uma verba de aproximadamente 146 milhões de reais, isso equivale aos 25 milhões de euros anunciados, para atender os menores desacompanhados que perderam suas famílias em Ceuta durante essas travessias. E para conter novas entradas, a Guarda Civil Espanhola instalou uma barreira flutuante de cerca de 500 metros no mar, uma espécie de fronteira marítima que vai ficar temporariamente nessa área e colocada no ponto que foi usado por milhares de imigrantes. Essa crise também gerou consequências políticas e econômicas. A Itália, por exemplo, suspendeu por um mês a livre circulação com a Espanha no espaço aéreo e retomou controles em viagens aéreas e marítimas entre os dois países. A presidente da Comissão Europeia, Ursula von der Leyen, tentou reduzir as tensões ao agradecer à Espanha pela atuação na crise e afirmar que Madrid agiu de forma eficiente para impedir o deslocamento. A gente segue acompanhando todos os desdobramentos dessa crise, Sardenberg.
0: Muito obrigado. Essa informação de Karina Almeida aqui da nossa redação.
3: E agora, Carlos Alberto,
0: intervalo.
3: E já voltamos.
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0: E aí, Teco?
1: Oi, Stardenberg, boa tarde, Cássia, boa tarde aos ouvintes, tudo bem?
2: Tudo certo, Teco, boa tarde.
0: O Teco nos traz uma informação bem legal aqui sobre como 195 mil investidores, pessoas físicas, como aplicam na B3, como aplicam o seu dinheiro em ações. E é um pessoal que não fica no dia a dia, né? Comprando e vendendo, mas joga no longo prazo.
1: É isso, essa matéria é boa do Valor, né? Foi feita ali pelo pessoal da Grana Capital. Analisaram bastante carteiras, são 200 mil investidores. Excluíram ali o universo da renda fixa, né? Então migraram ali alguma coisa que tenha risco, pouco risco, mas que pertence ali, de certa maneira, ao universo da renda variável, para ver se havia ali, enfim, uma carteira comum, né? Ou coisas que signifiquem que quem está ganhando dinheiro tem, né? Me chamou bastante atenção, viu? Eu vou colocar a lista completa lá no meu Instagram, no tecomedina99, para quem quiser dar uma olhada com calma. Mas para começar, das 20 maiores posições, são 10 ações, 10 fundos imobiliários. Eu imaginava antes de ver a lista, menos fundos imobiliários. A segunda posição é um fundo imobiliário, depois eles estão concentrados mais entre o décimo e o vigésimo lugar. Mas ainda assim é meio a meio, né? E mais surpresa ainda com ativo mais popular, mas disparado, Banco do Brasil. Quase 50% mais do que o segundo colocado, que é um fundo imobiliário Max Renda, que tem 65 mil. Aí tem três ações, Banco do Brasil Seguridade, Petrobras, Itaúsa, depois tem Vale. Alguns fundos imobiliários de shopping center, por exemplo, o XP Malls ali é o sexto, coisa de galpão logístico, tem um Credit Suisse galpão logístico com bastante gente. As ações que mais tem, Banco do Brasil em primeiro, depois BB Seguridade em terceiro, Petrobras quarto, Itaúsa quinto, Vale sétimo, Caixa Seguridade, né? Então as duas de seguro estão ali entre as 10, depois Cemig e Taesa, Klabin e em 19º Sanepar. Essas são as 10 ações que os investidores mais têm. Me surpreendeu o Banco do Brasil em primeiro, porque não é o banco mais óbvio e, curiosamente, é o banco que está mais empipinado nos últimos tempos, né? E essas carteiras aqui, elas têm tido resultados bons. Então, no final das contas, apesar do Banco do Brasil, não por causa do Banco do Brasil.
0: Está empipinado, você quer dizer o quê? Está com mais inadimplência?
1: O Banco do Brasil?
0: É.
1: O Banco do Brasil, ele está sofrendo muito desde o ano passado, né, Sarberg? Ele está muito ligado ao agro, né? E o agro tem aumentado muito o nível de inadimplência, tinha um problema de garantia. O lucro do Banco do Brasil, o ano passado, foi menor do que no ano retrasado. E é o que tudo indica, o desse ano será menor do que o do ano passado. Quando você olha ali o desempenho das ações do Banco do Brasil comparado com BTG, com Itaú, com Bradesco, por exemplo... É um passeio, assim. A última vez que eu me lembro de um número de cabeça, os bancos estavam subindo 50%, 60%, o Banco do Brasil subindo 2%, assim. Então, tem tido muita dificuldade, está todo mundo esperando esse ponto de inflexão. O governo anunciou ali uma ajuda ali, né? Tentar liberar um crédito para tentar melhorar a situação do agro, para ver se também se diminui essa inadimplência no Banco do Brasil. Mas ele foi pego ali meio que de calça curta com esse movimento ali do agro.
0: Exato, tá certo. Teco Medina, obrigado, Teco. Até.
1: Até amanhã, tchau, tchau.
2: Até.
0: Bom, e agora temos. Também sabe que tem essa aplicação em ações do Banco do Brasil, é tradição, né? Há muitos anos o Banco do Brasil está na praça, está no mercado, está em ações. Então é uma tradição, talvez tenha esse efeito aí de há muito tempo na praça. E, bom, intervalo agora.
2: E já voltamos.
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4: A Federação da Agricultura e Pecuária do Estado de São Paulo, FAESP, manifesta preocupação com a decisão dos Estados Unidos de ampliar as tarifas sobre produtos brasileiros. A entidade reforça que o momento exige equilíbrio diálogo e atuação diplomática permanente para preservar mercados estratégicos e garantir segurança ao setor produtivo. O agro brasileiro segue investindo em sustentabilidade, rastreabilidade e eficiência para manter sua posição como fornecedor confiável. Ainda assim, decisões externas afetam diretamente a produção, os empregos e a economia. Para a FAESP, medidas dessa natureza aumentam a preocupação do setor produtivo, que depende de estabilidade e previsibilidade para planejar investimentos e manter sua competitividade.
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0: E aí, Suzana?
1: Oi, Sandenberg, Cássia, ouvintes, boa tarde.
2: Boa tarde. Parece que pousou um avião aí perto de você, Suzana.
1: Pois é, você sabe que eu tô num restaurante, eu fiquei procurando o canto mais barulho, mais quietinho, assim, sem interferência. Aí eu achei esse e eu acabei de descobrir que é rota de avião. Então, passou bem aqui, eu tô pertinho de Congonhas. Peço já desculpa pros ouvintes, mas entrou um barulhão, assim, eu tava torcendo pra musiquinha de entrada ser um pouquinho mais longa.
2: Mas agora que passou o avião, a gente tá conseguindo ouvir bem a sua voz, isso que importa.
0: E você vai nos falar de um leilão especial, né? Um leilão beneficente online que está leiloando vinhos especialíssimos, né? E é para arrecadar dinheiro para a Associação para Crianças e Adolescentes com Câncer. Conte tudo, Suzana.
1: Isso aí, a Tuca. Então, eu resolvi falar desse leilão porque eu achei... É um leilão beneficente, é um leilão online e eu achei interessante a ideia. Um ano atrás foi criada uma confraria, que eles chamam de Confraria da Cura, né? Organizado por um sommelier, que é o Guilherme Guinaldi, e uma pessoa que gosta muito de vinho, que é o Ale Tomasi. E a proposta dessa confraria é uma confraria com pessoas de maior poder aquisitivo, que se reúnem tipo uma vez por mês, aproximadamente, e o tema são sempre vinhos de grande qualidade e também vinhos bem mais caros. Então tem, por exemplo, já teve Bordeaux da margem esquerda, já teve grandes champanhes, já teve Borgonha, Tinto, Premier Cru, sempre esses vinhos mais, vamos dizer assim, mais objetos de desejo, assim, de muito desejo. E o combinado dessa confraria é que, além deles reunirem e beber o vinho, cada pessoa que vai tem que levar uma garrafa, que vai às cegas, enrolada, que eles degustam, e uma garrafa que vai ser leiloada dali a um ano, que é o que está acontecendo agora. Então eles reuniram 40 garrafas bem especiais. Tem, por exemplo, um Barbaresco do Ângelo Gaia, que é o grande produtor lá do Piemonte. Tem Peramanca, que é um tinto português que o brasileiro gosta muito. Tem grandes vinhos de Bordeaux. Tem Dom Perignon, que é um grande champanhe. Então, assim, tem esses rótulos bem sofisticados, né? A garrafa mais barata em preço de mercado custa R$58 mil e a mais cara custa R$78 mil. Ou seja, são vinhos realmente caros, mas a ideia é assim, é leiloar esses vinhos todos online, e a pessoa que comprava, a gente espera-se que pague mais do que o preço de mercado, e esse dinheiro vai para as crianças desse projeto que é o Tuca.
0: Uma doação, né? Na verdade é uma doação, uma ação beneficente, né?
1: Exatamente. E esse dinheiro ele é feito por uma plataforma especializada, que é o Superbid. Quem está organizando é uma casa de leilão, que é a Dédalus, que é uma casa bem séria de leilão de vinho. Os ouvintes podem fazer lances online até o dia 18 e toda a cura é revertida para o Tuca. Todo o dinheiro arrecadado, né? O dinheiro arrecadado vai para o Tuca para cuidar das crianças.
0: O Tuca, que é a sigla da Associação para Crianças e Adolescentes com Câncer. Uma ação benemérita de pessoas com dinheiro, né? Para participar dessa, dessa compraria e desse leilão, né? Enfim, uma boa ação. Uhum. Uma boa ação.
1: Exatamente. Começar a semana falando de uma boa ação de vinhos, eu achei que era interessante para os ouvintes.
0: E a plataforma é Superbid e a casa de leilão é a Dédalo. Está aberto até o dia 18 de agosto. Suzana, obrigado, é Suzana. Até.
1: Até quinta e sem avião passando por cima.
2: Até mais, Suzana. Obrigada.
0: Até, Suzana. Até. Cássia, chegamos ao final. Vamos ficando por aqui. Tivemos na produção
2: a Karina Almeida.
0: Nos trabalhos técnicos
2: a Priscila Gubiotti.

0: Apresentação, Carlos Alberto Sardenberg e Cássia Godoy.
1: Uma ótima tarde a todos e até amanhã.
2: Muito obrigado pela audiência e até mais.
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0: terça-feira, 4 de agosto de 2026. O ministro do Supremo Tribunal Federal, Flávio Dino, autorizou a abertura de um terceiro inquérito contra o empresário Fábio Luiz Lula da Silva. O filho do presidente Lula é suspeito de tráfico de influência no governo. O pedido tinha sido feito pela Polícia Federal. O sistema da corte sorteou Dino como relator da solicitação. A defesa de Lulinha nega qualquer irregularidade e diz que o empresário, que não mora no Brasil, está à disposição para retornar ao país. O lateral esquerdo do São Paulo, Nicolas, foi solto após atropelar um idoso de 84 anos em Barueri, na Grande São Paulo, na noite de ontem. Segundo o Tribunal de Justiça do Estado, a liberdade provisória foi concedida em audiência de custódia realizada hoje. Nicolas ainda deve comparecer mensalmente em juízo. Também foi decretada a suspensão do direito de dirigir ou proibição de obtenção da habilitação para dirigir até contra a ordem. De acordo com o boletim de ocorrência, o jogador participava de um racha quando atropelou a vítima. O presidente da Ucrânia, Volodymyr Zelensky, classificou como safári humano um ataque de drone contra um homem em Kherson, no sul do país. Imagens mostram a perseguição. Depois de correr em volta de uma van, o ucraniano não consegue mais se desviar e o equipamento explode a poucos metros dele. Com o impacto, a vítima é lançada contra o veículo e sofre uma lesão cerebral leve. O ministro das Relações Exteriores da Ucrânia acusou o Kremlin de cometer crime de guerra. No horário de Brasília, 2:03.
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1: Sim, vamos lá, conversas cruzadas chegando aqui na CBN Joinville 95.3 do seu rádio e também lá no youtube.com. Você nos acompanha nesse 4 de agosto de 2026, terça-feira nublada, no maior estilo joinvilense aqui na maior cidade de Santa Catarina. Você participa conosco pelo WhatsApp, pelo 999723493 e também lá no chat do YouTube hoje com retorno aqui no nosso programa. Leandro Ferreira, depois de dois meses de férias, de volta ao nosso convívio.
2: Muito bem, André.
1: Fazendo as conexões aqui com a nossa audiência.
2: Exatamente, estamos aqui. É curioso, né? Porque hoje em dia, realmente, duas semanas parecem dois meses.
1: É verdade.
2: E a sensação é essa mesmo, porque a gente se desliga um pouco do trabalho e a gente se conecta mais com as coisas que a gente gosta de fazer. E já vou até dar um spoiler aqui. Uma das coisas que eu fiz das férias foi assistir uma entrevista do Juarez Machado para a TV Paraná, em que ele falava sobre a instalação da TV naquele estado. 50 minutos de entrevista, e aleatoriamente, né?
1: Pois
2: não sabia hoje eu que voltaria das férias. Claro, querendo me conectar com a cultura da cidade, mas que voltaria das férias no primeiro dia, a gente teria esse programa aqui. Então, estou muito feliz e teremos aí uma hora para falar sobre esse tema que você vai anunciar daqui a pouco e convidamos o ouvinte a se conectar com a gente também.
1: Programa curioso de férias. Mas, já fazendo então a ligação, né, a gente hoje vai falar do legado de Juarez Machado, que ganhou um novo capítulo, que é a digitalização do acervo, aí faz a preservação da memória, uma nova biblioteca e o reconhecimento internacional do Instituto. E para conversar conosco sobre isso e sobre mais assuntos ligados aí à obra, à arte de Juarez Machado, hoje recebemos o seu irmão e hoje presidente de honra do Instituto Juarez Machado, Edson Machado. Edson, boa tarde, sempre prazer te receber aqui e conversar contigo, sempre tem grandes histórias para nos contar.
3: Boa tarde ouvintes, boa tarde os entrevistadores, e a satisfação é minha de poder falar sobre cultura, sobre eventos, sobre resgate da memória de Joinville. Eu, como joinvilense, embora não morando mais aqui, mas vou até utilizar uma frase do próprio Juarez: a cidade não mora mais, eu não moro mais na cidade, mas a cidade mora em mim. Né? Onde estamos, seja lá onde for, nossa cidade, nossa família, nossa memória de infância nos segue, nos permanece. E um pouco isso, esse conceito, que o Instituto procura apresentar ao grande público. Foi comentado aqui uma situação do Juarez Machado dando uma entrevista lá no início da TV Paraná, Curumim, em Curitiba, e o início também da carreira do Juarez, quando estudante, e tinha um emprego na televisão, fazendo cenários para a televisão. Isso nos anos 60, década de 60, temos aí tantos anos, 60 e poucos anos. E o Juarez começando a sua trajetória artística em Curitiba, estudante de Belas Artes, trabalhando na televisão com nada mais, nada menos que Ari Fontoura, Cláudio Correia e Castro, Nissete Bruno, Paulo Goulart, né, grandes artistas nacionais que iam para lá, e ele interagindo com isso. É um exemplo dado aqui. E que é a memória, o resgate dessa trajetória de um grande artista catarinense, nosso querido Juarez Machado, que é a missão do Instituto neste projeto de catalogação, de resgate, de buscar informações pela vida do Juarez em ateliês mundo afora e dar disponibilidade ao público de analisar, de discutir, de pesquisar, de conhecer essa obra.
2: É muito bacana, né? Porque a gente ter, eu acho que todo joinvilense que nos acompanha, ele tem como missão pesquisar, ou até talvez deveria ter como dever pesquisar sobre o Juarez Machado, porque é um dos grandes artistas da terra, da sua terra, então é importante estudar, conhecer. E a gente observa que nem sempre um artista tem a obra tão preservada como a do Juarez Machado, né? Como a história. Então, e o Juarez tem obras em todos os lugares do mundo, mas hoje a gente muito nos orgulha de que, se alguém vier de outra região, eu vou visitar a terra do Juarez Machado e lá encontrarei um instituto com a sua obra, é um privilégio. Então, queria que o Edson falasse um pouco sobre o instituto, né? Sobre como foi o esforço para manter isso, e disponibilizar isso, quer dizer, ter isso como uma obra viva ali que você pode se conectar na terra natal do artista.
3: É um esforço mesmo, um esforço de equipe, um esforço comunitário, e a participação do público, do joinvilense, dos visitantes e turistas é fundamental nesse sentido para a manutenção de um espaço cultural que resgata a obra de um grande artista. Manutenção, quando eu digo, é o dia a dia, que é complicado, estamos sujeitos a público ou não, mas a missão de toda a equipe, a missão cultural, é fazer esse resgate, né? essa busca de informações. O Juarez é muito produtivo. Nós fizemos um levantamento básico das obras deles, chegamos a 28 mil obras distribuídas em todos os continentes, através de centros culturais, de galerias, de colecionadores, obras entre pinturas, desenhos, esculturas, esboços, livros, catálogos, gravuras, objetos de arte e assim por diante. Nós temos aqui uma célula, nós, quando eu digo Instituto Internacional Juarez Machado, situado em Joinville, é uma célula pequena desse universo grandioso dos Juarez. São 250 obras originais doadas pelo artista e estão constantemente em exposição, e objetos que ligam ele a Joinville da sua infância. Então, estão expostos agora, serão expostos a partir deste mês, objetos da família Bush Machado, da família onde Juarez viveu naquela casa, junto com este irmãozinho e com nosso pai e nossa mãe. Somos uma família pequena, né? E a memória disso, o trabalho em cima de objetos que fizeram parte da infância do Juarez, estarão sendo expostos agora pela primeira vez abertamente ao público. Além de outros objetos recentes, e criatividade do Juarez é infinita. Né? Uhum. Então, esse papel do Instituto e da equipe que hoje administra lá e atende com mentoria, com monitoria, com visitas guiadas, é fundamental para que o joinvilense conheça ainda mais, respeite um trabalho que foi pioneiro lá, um artista nos anos 60, teve que sair daqui para buscar o seu sonho, né? Que o sonho era justamente ser um artista universal. E representa Joinville, isso que é muito importante. Por isso esse diálogo com a comunidade, com a sociedade joinvilense, faz parte desse trabalho comunitário.
1: Edson, como você falou, né, um artista tem muitos trabalhos. Qual que é a dificuldade de vocês de encontrar esses trabalhos? Até uma vez a gente conversou, falou que ele às vezes fazia ali um desenho, dava para a pessoa na hora. Hoje eu fui fazer uma reportagem ali no Instituto do Coração e tinha um quadro também do Juarez, não sei se é original, se é uma réplica, mas é uma obra que parece que ela está em vários lugares. Então, qual que é a dificuldade de vocês de juntar essas obras e talvez trazer aqui para Joinville?
3: Você trouxe um assunto que é pertinente aí no nosso debate de cultura e da nossa expectativa em cada vez saber mais essas obras dispersas do Juarez. Falei em 28 mil obras e é muito difícil de buscar a fonte dessas obras, porque passa por leilão, por galerias, por colecionadores, sabe-se lá onde estão essas obras, se ainda estão disponíveis ou não. Por isso, este projeto que agora foi aprovado pelo Ministério da Cultura do Governo Federal, através da emenda parlamentar da nossa senadora aqui de Santa Catarina, Ivete Appel da Silveira, né? É um trabalho fundamental, e que o nascedouro do Instituto há 12 anos, foi fundado em 2014, tem... Agora que estamos conseguindo resultados, o nascedouro partiu deste conceito, de buscar essas obras, de saber onde estão, de catalogar, de digitalizar, de sistematizar e de dar acesso ao público a esse material, para pesquisa, para estudos de professores, de estudantes, de críticos de arte, de jornalistas, de público em geral, gratuitamente. Então, essa emenda parlamentar, né, graças a esse mecanismo, nós estamos podendo fazer aí um trabalho respondendo, de certa forma, à curiosidade, no bom sentido, de joinvilenses em saber ainda mais sobre um artista, porque é exemplar, né? Um jovem joinvilense nos anos 60, de família humilde, de sair e buscar o seu sonho. Hoje nós temos aqui exemplos práticos, né? A Escola do Teatro Bolshoi, o Musicarium, o Festival de Dança, que lança talentos mundo afora. Mas lá no meio do século passado, era o Juarez, né? O Juarez com exemplos aí. Ele tinha como exemplo de arte o Fritz Alt, nosso escultor, e o Eugênio Colim. Artistas íncitos, artistas, no caso do Colinho, artista naif, de certa forma.
2: Ele até comenta nessa entrevista que a gente mencionou a dificuldade que ele tinha de, naquela época, né, de ser entendido, né, de ter uma vazão para aquele sentimento que ele tinha de que ele queria criar, ele queria trabalhar com arte, né? Uhum. E aí depois ele foi para...
1: Ele fazia os cenários nessa época na...
2: Em Curitiba, quando na TV. Começou a estudar lá, um dos primeiros empregos dele foi com
1: construção. Isso é interessante, né? Porque às vezes a concepção que a gente tem de artista é aquele cara que fica no ateliê pintando, fazendo esculturas, mas ele, antes disso, teve que...
3: Não, teve que lutar mesmo. Teve que fazer... lutando até hoje.
1: Teve que ser CLT.
3: O Juarez tem 85 anos e deve ter 84 de arte, porque desde muito cedo pintando, desenhando, rabiscando na parede, segundo nossos pais contavam, nós temos uma diferença de 11 anos de idade. Eu digo que ele é 11 anos mais experiente, mais bonito, mais rico, mais talentoso. E eu sou um aprendiz do feiticeiro, né? Com 11 anos de diferença, só dois irmãos. Sim. Mas desde cedo ele trabalhando muito, produzindo muito, e até agora os dias que vive, tem a relação muito grande com a arte. E isso que você comentou, meu caro, é verdadeiro. Ele, querendo ser artista, numa cidade eminentemente industrial, todos os colegas dele eram ou filhos de diretores da empresa ou operários, ou filhos de operários, mas ligados à indústria. Uhum. E ele era o fora do circuito, né, e que lutou e luta até hoje para ser o que ele é. Ele tem dito aí, eu queria ser artista e eu sou Juarez Machado, quer dizer, de uma forma, enfim, da figura dele, né? Ele é uma figura, a figura como ser humano, além de artista, né? Nós temos comentado muito que ele é um artista plástico, um dos únicos, considerado um artista pop. Aonde ele vai, num restaurante, num bar, num supermercado, alguém quer tirar selfie, alguém quer autógrafo, como se fosse um popstar da ópera rock. Uhum. E ele criou esse personagem também, né? Uma maneira de se vestir, de falar, um camarada muito espirituoso nos seus comentários, nas suas piadas. E por isso o Instituto tem uma missão muito séria de manter essa personalidade e de dar oportunidade que o público tenha acesso a esse exemplo na cultura, nas artes, né? Como o empreendedorismo. Quando criamos o Instituto, há tantos anos atrás, há 12, ficamos divididos onde seria a sede do Instituto. Eu queria puxar para Florianópolis, alguém puxou para Paris, Rio de Janeiro, Curitiba, que são os lugares onde Juarez mantinha ateliê. E ele fez questão de que fosse Joinville, a cidade natal, né? Até com uma forma de mostrar, o exemplo de através da arte.
2: Você citou ali a idade do Juarez, até 85 anos, né? Mas já faz algum tempo também que ele vem tendo um cuidado especial com a saúde, né, Edson? O Instituto, eu vejo que tem esse cuidado também de preservar sempre a imagem dele, mas ele atualmente, como é que é a condição dele, assim, para o público que nos acompanha?
3: É muito delicado, né? É uma questão de saúde mesmo. O Juarez sempre foi um homem muito vaidoso, muito, muito participativo, muito produtivo. E nesses últimos anos, digo, um ano e meio, dois anos e meio, talvez, ele vem mantendo um ritmo bem mais acomodado, digamos assim, né? Ele já não está mais em Paris, onde mantinha um ateliê no boêmio bairro de Montmartre, e está no interior do Rio de Janeiro, numa fazenda, sob cuidados médicos, né? Ele tem uma companheira muito próxima, é a Eliane Carvalho, a esposa dele, eles têm um filho, e ela vem acompanhando ele na fazenda, onde casaram até há muitos anos. E teve um casamento até muito festivo, vocês não vão lembrar, vocês não tinham a idade, não têm a idade para lembrar, mas foi um casamento que deu no Fantástico, da Rede Globo. A Glória Maria fez uma grande reportagem, porque já chegaram de carruagem, chapéus. Os padrinhos eram Juca Chaves, Ziraldo, a galera do Pasquim, todos lá entre convidados. E esse é o Juarez. E então, nesta fazenda, que é uma fazenda histórica de café, foi de café uma época, em Barra do Piraí, um município no Vale do Paraíba, no interior do Rio de Janeiro, ele está sob cuidados médicos. É uma situação bastante complicada de saúde. Eu posso dizer aqui para os caros ouvintes, que eu sei que tem um respeito muito grande, a gente pede uma certa... Não, que não se fale muito, mas que se
2: respeite,
3: né? Esse momento de silêncio que o Juarez vem passando, é diagnosticado com Alzheimer, né? Então é bastante triste para todos nós da família, triste para amigos, amigas que acompanham e torce pela boa saúde do Juarez muito em breve.
2: Com certeza, fica a nossa torcida aqui também, o nosso respeito, né?
1: Pô, e que tristeza, né? Uma doença dessas por um cara que tinha uma mente tão, tão afiada, né? E...
3: O tempo todo, né? O Juarez tinha um sistema de pintura, tipo, acordava às 6 horas da manhã. Eu acompanhei ele muitas vezes em viagens, ou mesmo aqui em Joinville, a gente se encontrava aqui, ou no Rio de Janeiro, ou mesmo em Paris. Era metódico acordar ao nascer do sol e permanecer em pé pintando até o pôr do sol. Esse é um sistema produtivo dele. Juarez, vamos almoçar, tipo, 3 horas da tarde? Não, eu quero acabar esse aqui. Pintava 3, 4 quadros ao mesmo tempo, os azuis, depois os amarelos, depois os vermelhos, e dinâmico, e a cabeça sempre a mil. Né? Em cada pintura ele tinha os desenhos no paralelo, quer dizer, nunca parando o raciocínio. E aí você levantou essa questão: como é que um homem tão dinâmico na sua mente passa a ter esse choque mental aí? Agora, são coisas da vida.
1: Mas o legado permanece, o legado vivo e sendo cada vez mais divulgado.
3: Permanece, e aí de novo falo da missão do Instituto, nós que estamos à frente desse processo desde o início e mantendo com alguma dificuldade, claro, porque a participação financeira não é tão efetiva, né? Embora tenhamos aí as leis de incentivo, que hoje é um grande é uma grande ferramenta para que a gente possa dar condições adequadas na continuidade desse processo. As leis federais, estaduais e municipais, nós temos essa... ainda bem, né, que a cultura tem esse momento em que possa utilizar dessas ferramentas para que dê continuidade a um trabalho. É um trabalho de equipe, tem um pequeno grupo lá, esperando que o público participe e busque essas informações. Exposições permanentes com o acervo do próprio Juarez e de outros talentos. Não ficamos apenas nas atividades ligadas ao Juarez, embora o resgate, a busca dessas informações é a obra dele, mas com outros talentos, seja nas artes visuais, seja na literatura, na música, na dança, no teatro, no cinema, no patrimônio histórico, que se apresentam lá quase que sistematicamente.
1: É um ponto de cultura. 2h29, a gente tem que fazer um intervalo, tem que ir para o repórter CBN, mas na volta a gente fala dos novos projetos do Instituto Internacional Juarez Machado. Tem, claro, a importância de preservar, né, a memória de um dos maiores nomes da arte brasileira. Tem também o reconhecimento internacional da instituição também, né, Edson, que vai representar Joinville em um congresso no México. A gente vai falar sobre isso daqui a pouquinho. Intervalo, repórter CBN. Na volta tem mais.
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0: Terça-feira, 4 de agosto de 2026, o ministro do Supremo Tribunal Federal, Flávio Dino, autorizou a abertura de um terceiro inquérito contra o empresário Fábio Luiz Lula da Silva. O filho do presidente Lula é suspeito de tráfico de influência no governo. O pedido tinha sido feito pela Polícia Federal. O sistema da corte sorteou Dino como relator da solicitação. A defesa de Lulinha nega qualquer irregularidade e diz que o empresário, que não mora no Brasil, está à disposição para voltar ao país. E o Banco de Brasília vai apresentar aos acionistas a proposta de mover ações cíveis contra ao menos 12 ex-gestores. A medida busca o ressarcimento por danos decorrentes de operações irregulares com Master. As transações somam 30 bilhões de reais, dos quais mais de 8 bi são considerados títulos sem lastro ou de difícil recuperação. A produção industrial brasileira apresentou queda de 1,8% em junho na comparação com maio. Esse é o segundo recuo consecutivo. No período pesquisado pelo IBGE, a influência negativa mais intensa para o resultado partiu de produtos derivados do petróleo e biocombustíveis. Em 2 meses, o grupo acumula perda próxima de 12%. Líbano e Israel retomaram na Itália as negociações mediadas pelos Estados Unidos para tentar implementar o acordo de segurança firmado no final de junho. O entendimento estabelece a retirada gradual das forças israelenses do sul do território libanês e a expansão do controle do exército do Líbano nas áreas liberadas. O Hezbollah rejeitou o processo e atacou o presidente Josef Aoun. As conversas em Roma marcam a 7ª rodada de negociações entre representantes das duas partes. Horário de Brasília, 12h34.
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0: Vamos lá então, conversas cruzadas de volta por aqui às 2h37 desse 4 de agosto de 2026, terça-feira nublada aqui em Joinville, seguimos por aqui.
1: Ô André, né, se a gente tem que usar um modelo que alguns programas usam, que é deixar o intervalo ligado no YouTube.
0: Ah, é. O pessoal não fala.
1: Vai enriquecer, tem
0: não,
1: muito,
0: mas
1: muito
0: aí...
1: conteúdo, porque a gente tava conversando com o Edson.
0: Mas aí com o microfone fechado uma coisa, dentro, com o microfone aberto
1: pra quem não,
0: já é outra.
1: Pra quem não lembrava, como eu, por exemplo, o Edson tinha uma longa história na cultura da cidade, ele foi secretário da cultura, secretário da cultura do estado de Santa Catarina, fez o Centro Evento junto com o Luiz Henrique, digamos assim, trabalhou, né, Edson?
0: Buscou também o Bolshoi.
1: Buscou o Bolshoi, então uma história muito rica e certamente que vem dessa relação que é relação familiar e cultural, né? O que vocês desenvolveram na cultura em casa, digamos assim, nas escolas, certamente ajudou para contribuir com isso.
2: Muito bem lembrado. O núcleo, no meu entendimento, o núcleo familiar é da maior importância para esse desenvolvimento social, humano, de cidadão mesmo, né? Nossa família... já disse aqui, de origem humilde, um pai caixeiro viajante, hoje nem existe mais, é o comercial, né? Representante comercial, caixeiro viajante pelo interior desse país, de trem ainda, e nossa mãe, operária de fábrica, que pintava leques na companhia Hansen, que hoje virou Tubos e Conexões Tigre. Ela era operária dessa fábrica, pintando à mão os leques que eles produziam à época. E esse núcleo familiar, ouvindo música erudita já, embora muito simples, né? Acompanhando a Festa das Flores, as exposições que tinham por aqui, indo a teatro, se possível, cinema, não tinha ainda inaugurado o Cine Colombo, era o Cine Palácio, mas sempre mostrando o viés... humano, cultural, para nós crianças, né? E essa relação é muito boa. Eu acho que isso sim deu as primeiras tintas, sobretudo ao Juarez, né? Que partiu daqui com a cabeça cheia de ideias. E no meu caso, sou mais um gestor cultural, não tenho tantas habilidades manuais como artista, mas me ligo à literatura, ao texto, textos críticos sobre arte, sobre cultura em geral, e a gestão, a administração cultural, que é um pouco mais a minha vocação. Mas sempre ligado a esse processo, a esse viés da cultura, porque aí é que está a verdadeira imagem do ser humano, né? Das civilizações. E quem se conhece mais, conhece também os seus pares, as pessoas que nos acompanham. E isso só pode trazer benefícios.
1: O Edson, de curiosidade, qual foi o bairro que vocês cresceram, moraram ali, a relação que é esse cotidiano que você falou? A gente já conseguiu imaginar indo trabalhar na Hansen, na Tigre, o pai caixeiro viajante, e a vida da família se deu onde aqui em Joinville?
2: Nós morávamos a infância na Zona Sul, torcendo para o Caxias Futebol Clube. E aí,
0: nada ali, de América.
2: Não, peraí, o América veio depois, que a gente se mudou para a Zona Norte, na Rua Lages. Uhum. Antes era a Zona Sul, na Rua Dom Pedro. Hoje é Padre Coube, a rua ali, esquina com Eugênio Moreira. Sim. Tanto que a mãe, na companhia Anza, era ali do lado, ia a pé, na Eugênio Moreira. Aí, em 59, nos mudamos para a Rua Lages, que é a Zona Norte. Passamos a torcer para o América Futebol Clube.
1: Pertinho de casa.
0: E aí o Jack solucionou o problema de vocês.
2: Não,
1: demorou. Mas demorou para chegar também, né?
2: O Jack. Não, o Jack tem 36 anos, parece. Não,
0: 7,
2: tem mais, 6. Né?
0: O Jack é 76.
1: Então, por um tempo era só América.
2: Mas daí complicou. Porque aí não tinha mais para quem torcer. Quer dizer, tinha que torcer para o Jack. Mas a gente queria ter aquela...
0: Rivalidade,
2: né? No bom sentido, do bairro Sul, Zona Norte e Zona Sul. O Juarez, falando em Jack, fez uma camisa.
1: Lembro.
2: Agora não lembro a data. Ah,
1: acho que foi nos anos 2000.
2: 2006.
1: Isso.
2: Exatamente,
1: é
2: 2006.
1: Camisa aqui, né? Pode falar.
2: Uma camisa muito losangos, bonita. Os losangos. Era comemorativo. Teve um jogo. Ela foi usada uma vez só.
1: Eu estava no estádio nesse dia.
0: nesse jogo.
2: Contra o Brusque.
0: Isso.
2: E daí nós perdemos. De 1-0 pro futebol, futebol de Brusque. O Juarez foi a esse jogo com o Tebaldi, era prefeito à época. Saíram tristes e vaiaram ele, porque a camisa teria sido pé frio. Que
0: foi maravilhoso.
2: Então, esta camisa foi doada recentemente por um colecionador de camisas do JEC. Foi doada para o Instituto. Está lá exposta. Vai ser exposta a partir de 15 de agosto, agora, daqui a 2 sábados, emoldurada, a camisa que foi doada pelo colecionador, produzida por Juarez em 2000.
0: Eu acho que é Acervo Tricolor, que foi o doador, ou tem dois, é Acervo Tricolor e Museu Jequiano, que tem esse resgate. Isso. Ele até estava procurando, eu lembro, dessas camisas do Juarez.
1: Porque são mais de uma, né?
0: São pelo menos 15 ou 16, né? Porque os 11 que jogaram, mais os reservas ali.
1: É, o goleiro, por exemplo, pode ser diferente em termos do design, né?
0: Design.
1: Mas isso também ilustra um pouco olha a dificuldade, né? Porque isso aconteceu na cidade, foram feitas camisas, acho que tinha camisa para vender na época ali.
0: Deve ter tido.
1: E o Instituto tem que buscar uma doação, né? Ilustra um pouco de como a arte, a cultura, por mais que ela tenha sido materializada, ela não garante que ela seja preservada.
2: Ela pode se perder, aí se perde a memória.
0: E é 2006, né? Não é?
2: Recente.
0: Há muito tempo atrás.
2: É, praticamente recente. Está exposta lá ao lado de um cartaz que o Juarez produziu para as Olimpíadas de 2016, eu acho. Teve no Rio de Janeiro.
0: Isso aí.
2: 2016. Um cartaz das Olimpíadas ao lado da camisa do JEC. Então, nós estamos aí
1: muito bem
2: tentando
1: servido.
2: Recolher esse material e aceitando doações, também de livros, de fotografias, de objetos que fizeram parte desse... fazem parte dessa memória da cidade, porque é muito peculiar, né? Uma criação de uma camisa de um clube de futebol feita por um artista, quer dizer, isso é a história da nossa cidade. E tem o folclore no meio.
0: Muito legal.
2: Essa coisa toda.
0: Isso... Que legal a aproximação também, né? Que, claro que ainda tem, mas talvez hoje num grau menor, até pela fase do clube, mas essa aproximação da comunidade com o clube, do artista com o clube, de ter esse sentimento também de pertencimento, né?
2: Exatamente. E traz públicos diferentes. Tem um grupo de ciclistas, por exemplo, que vai sistematicamente, frequentemente visitar o Instituto. Todos paramentados, com capacete, essa coisa toda. Ciclistas, um grupo de 20, 30 aparecem por lá. E aí, por isso, o Juarez mandou fazer aqueles bicicletários à frente do Instituto e com a proposta: quem visitar de bicicleta não paga. É uma maneira simpática de trazer esse público.
0: E a cidade das bicicletas também, né?
2: Já foi, né?
0: E agora já está mais... Cidade dos carros agora acho que é.
2: Os carros estão carro barulhentos. Carro meio barulhento. Eu ando muito a pé aqui e tenho dificuldade, às vezes, de circular nas ruas aqui, sem faixa, sem... E o pessoal faz barulho mesmo em carros enormes e em velocidade. Mas é coisa de velho.
1: Não é coisa de velho, não. Isso é coisa de moderno. Nós deveríamos caminhar para esse lado, Edson. Acho que esse é outro. Tô falando que com o Edson a gente tem que fazer outros programas, né? Essa cidade que ele está falando.
0: Vamos contratar ele aqui.
1: É a cidade das pessoas que um dia Joinville precisa voltar a pensar. Tem tentado com algumas iniciativas, a gente tem falado aqui alguns parques, mas o mundo todo está discutindo isso, né? Ô Edson, queria te falar, perguntar, esse projeto que vocês aprovaram agora, que vai catalogar e disponibilizar isso digitalmente, ele tem um cronograma que você pode compartilhar com o nosso público?
2: Tem.
1: Porque eu já estou imaginando eu acessando o site e conseguindo folhear as inúmeras obras que eu não conheço hoje.
2: Você vai fazer isso muito em breve. Nós estamos no início desse trabalho. Vieram duas historiadoras, uma do Rio de Janeiro e uma de Curitiba. Uma está em atividades ainda. Nessa primeira etapa, reunir todo esse material, são milhares de documentos, fotos, arquivos, etc. E creio eu que que até o fim do ano nós tenhamos, possamos disponibilizar uma sala que já está reservada, os equipamentos já chegaram, mesas, computador, notebook, né? Para instalação desse processo. A digitalização está sendo feita agora, esse material reunido.
1: É uma mobilização de guerra, assim, para poder
2: fazer. É quase isso. Então, o tempo acaba agora, neste mês de agosto, essa primeira etapa. E aí depois entra na prática, até, creio que em novembro, dezembro, estejam disponíveis esses espaços, já reservado na Casa Tombada, que é o Instituto, a parte de cima, que é quase um ateliê francês, né? Com essas mesas, as mesas já estão lá, o laptop está chegando, e é gratuito. Quem quiser fazer isso que você propôs, ir lá, virar a página, acessar o site e saber as informações que te interessam, como pesquisador, como curioso, como professor, como estudante, essa é a proposta.
1: Precisa agendar ou pode ir lá?
2: Não, bate lá e olha, essa semana eu venho aí, eu estou aqui para fazer isso até... Nós temos um horário, né, de visitação, que é das 9 às 18 horas, de terça a sábado. Então, neste período, a qualquer momento, não está aberto ainda agora para pesquisa, esse material está sendo executado, porque está sendo muito difícil, segundo as duas historiadoras, porque Joinville é uma coisa, mais fácil. Curitiba, o Juarez viveu 5 anos em Curitiba como estudante, como trabalhador.
1: Vendia
2: na televisão.
1: Vendia quadros em praça, que eu ouvi ele falar, tipo assim, quando ele começou, né? Bem no início.
2: Passando frio em Curitiba, vendendo, fazendo desenho na rua mesmo, para caricatura ou para convite de festa, vendendo cartão de Natal desenhado à mão. Quem tiver esse material, hoje tem um tesouro, tem um patrimônio. Uhum. É um desenho feito num boteco, por exemplo, né, na folha de jornal, alguma coisa, mas é um desenho do Juarez assinado. Depois tem Rio de Janeiro, onde ele foi muito produtivo, nos trêslocados anos 70. Eu falo trêslocado.
0: É uma época boa, você é artista.
2: Jornal do Brasil.
1: E teve coluna no jornal.
2: Um grande então. Jornalzão. No Jornal do Brasil, uma coluna chamada Nonsense. Nonsense com desenhos de humor.
1: Que maravilha. Ela não tinha palavras, era só uma ilustração, né?
2: Só uma ilustração. Desenho mudo, sem palavras. E quem era a turma dele? Milor Fernandes, Enfio, Giraldo, Jaguar. Essa turma...
1: Os maiores cartunistas do Brasil, né?
0: Ô Edson, até uma curiosidade, ele pega ali a época da ditadura militar, né? No
2: ano
0: Rio de
2: 70,
0: Janeiro.
2: Pau correndo.
0: E esse pessoal aí que você falou, Enfio,
2: todos
0: Giraldo,
2: foram presos.
0: Milor, todos.
2: O Juarez veio para Joinville e não foi preso, porque Joinville não estava no mapa da ditadura à época.
1: Quase que fez um exílio em Joinville.
0: Cara, porque olha... É uma época complicada.
2: Complicada.
0: Para ser artista.
2: E ele na televisão, exposto na televisão, Rede Globo,
0: sim,
2: né? Programa Fantástico, substituiu o Chico Anísio. O Chico Anísio tinha um quadro no Fantástico de piadinha, né?
1: De humor.
2: De 20 em 20 minutos ele aparecia, contava lá um personagem, contava uma piadinha. Um dia deu um piripaque lá no Chico. Não pôde ir na apresentação. O Boni, que era o diretor geral, não o Boninho, o Boni velho. Né?
0: Pai do Boninho.
2: Pai do Boninho. Precisamos preencher o espaço do Fantástico, que, porra, chama aquele rapaz lá que pinta cenário, vai que ele tem uma ideia, ele pinta um quadro ao vivo aqui, né? Para quebrar um galho. O Juarez está, porra, o Boni mandou me chamar. O que eu vou fazer? Eu tenho tantos minutos. Não vou pintar um quadro. Isso aí qualquer artista faz. Vou criar um personagem. Aí ele fez o personagem de mímica, inspirado no Marcel Marceau, o maior mímico mundial, francês. E fez um personagem com aquela malha branca, a cara pintada, e fazendo muito antes do computador, aquilo que a gente ainda vê, está sendo mostrado lá.
1: Uma animação, como se fosse.
2: O cara sobe numa bicicleta, ele desenha uma bicicleta e sobe na bicicleta e vai embora. Por exemplo, uhum. fazia isso sem os efeitos do computador. Então foi muito, foi pioneiro nessa questão, né?
1: E muitas coisas, né?
2: Tudo isso, a gente está falando muito rapidamente aqui, mas tudo isso para mostrar que esse material está sendo resgatado. Eu falo algumas coisas de memória e outras porque venho acompanhando essas duas historiadoras que estão reunindo vídeos, fotos, documentos, recorte de jornal, matéria de jornal, entrevistas para o Hebe Camargo, Jô Soares.
1: Cara, essa tem que assistir, mas imagina.
2: Esse material. Mas
1: é
2: muita
1: Machado para o Jô Soares, cara.
3: Que loucura.
1: Dois gênios.
2: Para o Silvio Santos.
3: Aí, ó. Esse é o nosso aquário aqui, ó, Edson.
1: Estamos com plateia.
3: É assim, ó. É assim, o pessoal passa aí, ó. É o aquário que a gente chama, o Edson.
2: Todos conhecidos.
1: Edson, deixa eu te perguntar uma questão. O Juarez, para identificar as obras dele, elas sempre foram com a mesma assinatura ou ele mudou a assinatura ao longo dos anos?
2: Ele mudou. Mudou a assinatura bem no início. Se vocês tiverem a oportunidade de ver exposições lá, era só Juarez. Meio quadradinha a assinatura. Hoje ela é bem, bem solta mesmo e é Juarez Machado. Uhum. Né? E ele mudou ao tempo todo entre pintura, desenho, gravura. Aqui não tem mais. Dinâmica, assinatura dinâmica, mas todas registradas. Então uhum. nós temos conhecimento porque há muita possibilidade de cópia. Né? Quando o artista fica famoso, tem os falsificadores. Uhum. Então nós temos o cuidado também de que não circulem obras que sejam falsas. É isso. Uhum.
1: Outra questão, a gente está chegando no finalzinho do programa, mas lembrei aqui. Aqui em Joinville a gente tem, né, o Centro Eventos, que tem ali a própria parte da frente, que é o circo, né? É aquela ilustração, que traz a obra materializada para a cidade, para o meio da cidade, né? Isso acontece em algum outro lugar do mundo ou é o mais caricato, assim, o mais maior é esse aqui do Centro Eventos?
2: É um processo. O Centro Eventos é o painel, o circo, é feito em cerâmica aqui na Porto Belo e que foi realizado aí na inauguração desse portal. Nós chamamos de painel ou portal mesmo. Temos exemplos, Miguel Ângelo, aqui no Brasil, Portinari, na Igreja da Pampulha, também feitos com cerâmica, com azulejos, Atos Bulcão, no Rio de Janeiro. Então, Puti Lazzarotto, em Curitiba, é usual que se faça isso, porque dá mais visibilidade a uma obra do artista. Ela é pública, né? é uma obra pública, de intervenção pública. Está lá no meio da rua, praticamente, e não numa galeria ou num museu onde as pessoas têm que entrar. Ao entrar no teatro, sim, tem uma escultura dele, que é um autorretrato, uhum. e um outro painel, que é um tríptico, uma pintura com três uhum. imagens diferentes. Essa escultura em bronze foi feita em Paris,

0: Ah, e uma coisa, está em primeiríssima mão aqui no Instituto Juarez Machado o painel que estava na o ateliê dele em Montmartre, visto só por quem tinha privacidade de visitá-lo no ateliê. Ele veio de Paris para cá, nós fizemos aí a negociação de transporte e estará exposto, estarão expostos. É um políptico de 7 imagens dos ateliês de Juarez, em Curitiba, no Rio, em Joinville, em Paris, e um grande painel que são um tema predileto dele, que são mulheres nuas, de preferência, mas arte, a arte pura, né? Estarão expostas a partir de 15 de agosto aqui no Instituto, aberto ao público pela primeira vez. Faz parte já do acervo do Instituto. Então, oportunidade única.
1: Eu acho que o legal também da obra de Juarez, até pra gente ir encerrando o papo, é que ela tem um quê de popular, né, Edson? Então, não é aquela arte que às vezes tem que ter alguém te explicando, ó, isso aqui que tu tá vendo é tal coisa, o artista quer dizer. Olhou a obra, tu já entendeu, né? Ali é o autorretrato
2: bicicleta de
1: dele,
2: roda
1: é a
2: quadrada.
0: Fácil de
1: é o
0: entender, né?
1: trem
0: Por
1: não.
0: que é que tá
1: É,
0: quadrado?
1: então tudo.
0: O trem que não
1: O trem que
0: chegou.
1: não chegou, então acho que tem essa pegada assim
0: É claro,
1: de
0: mas sempre tem
1: dialogar,
0: uma
1: né?
0: piadinha. Se
1: Sempre.
0: você observar bem,
1: Tem uma pegadinha.
0: além da imagem, tem uma história não contada, mas interpretada pelo Juarez. É importante que se observe isso também.
1: Para a gente finalizar, Edson, só onde é que o pessoal encontra mais informações sobre o Instituto? Passa aí o serviço.
0: Ah, meu senhor, eu não sei o
1: Redes
0: site,
1: sociais,
0: redes
1: Instituto Juarez
0: sociais,
1: Machado.
0: Instagram, Facebook, tudo Instituto Juarez Machado.
1: Show.
0: E não falamos de tanta coisa aqui que
1: Pois
0: deixei
1: é.
0: de falar,
1: Não tem problema.
0: da representação do Instituto no México, agora neste mês, ainda num congresso internacional ibero-americano de antropologia, o Instituto sendo internacional, como diz também o nome.
1: Vai
0: Então,
1: representar Joinville também,
0: vai
1: né?
0: representar o Brasil, de certa forma, né? São mais palestrantes brasileiros, nós estamos agora elaborando essa palestra. Na universidade, numa cidade no México, perto da capital, e sobre antropologia. O nosso tema é antropologia, do Instituto, antropologia, arte e educação, fazendo essa conexão dessas três situações aí humanas.
3: Que formam o ser humano no seu expressar, né, na sua comunicação.
0: Historicamente, a memória. Então, este material que falamos aqui rapidamente será mostrado a 300 e poucas inscritos já nesse Congresso Ibero-Americano de Antropologia.
1: Muito bem, Edson Bush Machado conversando conosco. Obrigado. Sempre bem-vindo.
0: O agradecimento é meu e o convite também aos ouvintes e a vocês da imprensa, que fazem um trabalho fundamental na difusão, na promoção, na divulgação do que nos representa. São as artes, são as manifestações culturais em nossa cidade. E tinha que ser Joinville, né? Joinville faz parte da vivência de todos nós, e se não for assim, nós faremos ser o melhor.
1: Muito
0: Obrigado a
1: bem.
0: todos.
1: Vida longa, Juarez Machado. Edson, obrigado por estar conosco. Conversas Cruzadas fica por aqui. Tá lá no YouTube para quem quiser ouvir novamente o papo. Fica disponível por lá. E amanhã de volta com mais um assunto, mais algum tema relevante aqui para nossa cidade e para todo o estado. Tá bom? Até a próxima. Tchau.
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2: Terça-feira, 4 de agosto de 2026, o advogado Willer Tomás e parentes do senador Everton Rocha foram alvos de uma nova fase da Operação Sem Desconto. A ação investiga fraude envolvendo benefícios pagos pelo INSS. O advogado negou ligação com os descontos ilegais em aposentadorias e pensões. Ele disse que entrou na mira da Polícia Federal apenas por ser o proprietário de um avião usado em caráter estritamente particular pelo senador em viagem, já de conhecimento público. O Everton ainda não se manifestou. O Conselho Nacional de Justiça aprovou por unanimidade a proposta de resolução que acaba com a aposentadoria compulsória como a sanção disciplinar mais grave a juízes. A resolução aprovada segue entendimento da primeira turma do Supremo Tribunal Federal. A decisão também prevê a possibilidade de demissão como uma das hipóteses de punição. A Polícia Federal identificou um repasse da empresária Roberta Lustinger a Marco Aurélio Santana Ribeiro, ex-chefe de gabinete do presidente Lula. Apontada como lobista, ela é amiga pessoal de Fábio Luiz Lula da Silva. A PF identificou a operação ao analisar dados do celular de Roberta, que está sob investigação no âmbito da Operação Sem Desconto. Em nota, Marco admitiu que recebeu a transferência, mas disse que se trata de um empréstimo pessoal. O valor não foi divulgado. O empréstimo é citado no terceiro inquérito solicitado pela PF para investigar ligações de Lulinha com o governo. A apuração foi autorizada pelo ministro Flávio Dino, do Supremo Tribunal Federal. O ministro da Defesa japonesa afirmou que o país precisa reforçar a segurança com um senso de urgência e de crise. Declaração acontece após um novo relatório do governo destacar novamente os crescentes riscos representados por China, Coreia do Norte e Rússia. Um dos focos das Forças Armadas é adquirir tecnologia de drones. Horário de Brasília, 3:04.
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2: Olá, Joinville, boa tarde. Seja bem-vindo ao Melhor da Vida na CBN Joinville. Hoje, a nossa entrevistada do primeiro bloco é a presidente do Núcleo de Compliance da Associação Empresarial de Joinville, Ana Paula Amin. Seja bem-vinda ao nosso estúdio.
3: Muito obrigada, Carlos.
2: Ana Paula, o Núcleo de Compliance relativamente é um núcleo jovem, sim, novo na CIGE, cerca de 2 anos, e você, exato, é a segunda presidente. Você está iniciando o seu mandato.
3: Isso, exatamente. Agora, desde junho, julho.
2: Perfeito. E um grande evento vai acontecer na data de amanhã e quinta-feira. E já estamos com as inscrições encerradas para o primeiro dia. Mas para quinta-feira ainda há vagas.
3: Isso.
2: Qual é o grande evento?
3: É o segundo Congresso Catarinense de Compliance que nós vamos realizar. Fizemos a primeira edição no ano passado, com 1 ano de núcleo de existência. E agora temos a segunda edição com 2 dias de evento. E como você mencionou, os ingressos para os 2 dias já estão encerrados, mas quem quiser ainda prestigiar para o segundo dia, temos alguns poucos ingressos disponíveis.
2: Porque você tem a oportunidade de ir na quarta e quinta ou somente na
3: quinta-feira.
2: Atualmente, exato, na data de hoje, terça-feira, nós temos a opção somente na quinta-feira.
3: Somente para a quinta-feira, exato.
2: Para eu realizar a inscrição, para eu conhecer a programação, eu posso ter acesso através?
3: Do site. Então, nós temos o compliancecatarinense.com.br, que tem toda a programação e o acesso direto para aquisição dos ingressos pelo Simpla.
2: Perfeito. Quando o primeiro congresso foi realizado, você era vice-presidente.
3: Exatamente.
2: Nesse ano, você tomou posse como presidente. Qual é o objetivo nesse decorrer do seu mandato, principalmente no primeiro ano? Você segue uma programação, também vai colocar informações suas, temas relevantes,
3: sim,
2: entre outros.
3: Temos, né, um planejamento que o núcleo sempre define no início do novo ciclo. Então, o nosso projeto grande sempre é continuar as discussões, aumentar o número de associados também ao núcleo, né?
2: Quantos são atualmente?
3: Aproximadamente 20 empresas estão associadas. Mas no início nós tínhamos menos, então em 1 ano, 2 anos tivemos uma grande evolução de nucleados também. Então, além de a gente fomentar as discussões sobre os temas de compliance, integridade, troca de experiências, é uma forma de nós fazermos conexões também, né? Então, esse é um dos objetivos e, obviamente, no ano que vem, fazermos a terceira edição do Congresso Catarinense de Compliance.
2: Você é advogada e atua na Tupi.
3: Exato, exatamente.
2: Agora, estar presente no segundo dia é tão importante quanto estar presente em todo
3: o
2: congresso.
3: Com certeza, com certeza.
2: Como só há vagas para quinta-feira, o que, que você recomenda para quem nos assiste, nos vê, exatamente, agora pelo YouTube ou nos ouve, essa importância de ir pelo menos na quinta?
3: Bom, na quinta-feira, né, nos 2 dias a gente tem uma programação bastante variada, então a gente vai falar desde a parte de cultura, comportamento, gestão de riscos, governança, são temas bem diversos, porque a nossa atuação ela está muito diversa atualmente, né? Então, no segundo dia a gente vai ter um foco também em privacidade de dados, que é um tema extremamente relevante atualmente. E é um dia que a gente vai ter painéis com pessoas extremamente qualificadas, profissionais bem gabaritados. E temos no final uma palestra, uma conversa, né, com um profissional que vai falar do como a gente cuida de quem atua com compliance, né? Então, é um fechamento bem interessante também.
2: Ana Paula, agora sim, a gente fala que compliance é algo comum para nós.
3: Sim,
2: os nossos ouvidos é tranquilo. Mas para quem não conhece o que é o compliance?
3: Bom, o compliance ele nada mais é do que você criar mecanismos, processos, práticas para que normas, regulamentos, leis sejam cumpridos. E, além disso, você fomenta uma cultura de integridade naquele ambiente que você vive, né? Então, você vai, além de garantir que essas normas e leis vão ser cumpridas, ainda vai fomentar um ambiente que seja ético, transparente, que as pessoas queiram trabalhar naquele lugar, que elas queiram fazer parte daquele ambiente, porque tem valores de ética e integridade
2: a serem seguidos. E esse compliance, ele está, por exemplo, como a gente fala nas empresas, mas nos poderes, né, nos poderes públicos,
3: sim,
2: principalmente
3: exato.
2: Também na sociedade como um todo.
3: Como um todo. A gente tem compliance o dia todo, todo o nosso dia a gente passa por compliance, só não chama com esse nome, né? Mas a gente fala de seguir procedimentos, a gente fala de ter um comportamento ético, condutas corretas o tempo todo.
2: O evento, ele é anual.
3: Exato.
2: O primeiro foi realizado no ano passado.
3: Exato.
2: A ideia de continuar anualmente a tema e a público para todos os anos ou o intervalo, na verdade, foi é esse mesmo?
3: O intervalo continua sendo anual, né?
2: Anual.
3: E sim, sempre temos temas novos, né? Como eu disse, o compliance ele está sempre evoluindo, cada vez mais complexos os temas, inclusive. Temos público para isso, porque a ideia é justamente que a gente fortaleça o ecossistema da região, né, para que a gente tenha aí oportunidades de assistir a palestras, a ir a eventos de compliance, sem ter que se deslocar, por exemplo, para São Paulo, para o Rio de Janeiro, para Brasília.
2: E sim realizar em Joinville para as regiões.
3: Para a nossa região, né? Para todo o público de qualquer região do país, mas principalmente para fortalecer aqui a região sul também.
2: Ana Paula, a reunião do Núcleo de Compliance na CIG, ela acontece de quanto em quanto tempo, né? E que dia da semana ela é realizada e horário?
3: Ela é feita uma vez por mês, então na segunda sexta-feira do mês, das 14h30 às 15h30 da tarde.
2: Na sexta?
3: Na sexta-feira.
2: Diferente, né?
3: A cabeça já está um pouquinho mais tranquila e sempre são reuniões muito proveitosas.
2: E o convite está aberto para quem
3: claro.
2: Desejar conhecer principalmente esse núcleo, que possa ir em algumas reuniões.
3: Exato, exatamente.
2: E quem sabe se associar ao núcleo, se não for associado à CIG, estar presente também na CIG como
3: também.
2: Associado.
3: Exatamente.
2: Perfeito, eu quero que você faça um convite, primeiramente para o evento, né? Ressaltando que somente na quinta-feira, segundo dia, tem ingressos disponíveis e aonde eu posso acessar para adquirir o ingresso.
3: Tá bem. Então, faço aqui o convite novamente a quem estiver ouvindo, quem tem interesse de falar sobre temas de compliance, ouvir profissionais gabaritados, a gente vai estar, então, na quarta e na quinta-feira na CIG, realizando o evento. Nesse momento, temos ingressos disponíveis apenas para o segundo dia e você pode acessar o compliancecatarinense.com.br e adquirir por lá os seus ingressos.
2: Bom, e eu desejando ir em uma das reuniões, a próxima é agora no mês de agosto, porque é na segunda sexta-feira, então é na semana que vem.
3: Em princípio, sim. Ainda estamos verificando se vai ter em agosto por conta do evento,
2: claro.
3: A gente precisa fazer o fechamento, mas se não, em setembro, com certeza.
2: E aí, para mais informações, na CIG.
3: Na própria CIG, exato.
2: Também acompanhando pelas redes
3: Nós
2: sociais.
3: Nós temos o Instagram do Núcleo de Compliance também, então é, acho que se eu não me engano, é Núcleo Compliance. E aí as pessoas podem seguir os temas por lá, acompanhar o que a gente vem fazendo, principalmente agora do evento, vai ter muita atualização, mas se não, o contato pode ser feito direto com a CIG.
2: Hoje a nossa convidada é a presidente do Núcleo de Compliance da Associação Empresarial de Joinville, Ana Paula Amin. Todas as nossas convidadas, todos os nossos convidados respondem a pergunta. O que é o melhor da vida para Ana Paula Amin?
3: É ter saúde para poder fazer aí os nossos trabalhos, as nossas atividades, ter aí bons momentos com amigos, com a família. Acho que é isso. Tendo saúde, no resto a gente vai correr atrás e vai conquistar os nossos sonhos.
2: Perfeito. Obrigado por ter aceito o nosso convite.
3: Obrigada a você.
2: E até breve.
3: Até mais.
2: 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Você vai agora para o intervalo comercial. Nós já retornamos para o próximo bloco, falando sobre várias oportunidades únicas na ACIG, porque hoje foi o lançamento de mais um grande evento para Joinville e região.
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0: Olá, Joinville. Boa tarde. Segundo bloco do programa O Melhor da Vida na CBN Joinville. Hoje temos a honra de receber a vice-presidente da CIGI, presidente do MIT Comics, Carolina Botelho. Seja bem-vinda.
1: Boa tarde, Carlos. Um prazer estar aqui. Uma boa tarde aos ouvintes da Rádio CBN.
0: Perfeito. Na manhã de hoje, um grande evento, o lançamento do MIT Comics. Um evento que é grandioso e cada ano fica, digamos assim, com a régua mais elevada. E uma das responsáveis por essa realização, você é a presidente. O que vem para 2026 neste grande evento que é o MIT Comics?
1: Ah, esse ano a expectativa, como tu disse, todo ano a gente cresce, né,
0: Carlos?
1: Eleva
0: essa régua, hein?
1: Com certeza, é sempre um desafio e o comitê esse ano está esperando, a gente está esperando mais de 3 mil pessoas. São quase 24 horas de conteúdo técnico e também conteúdos mais macros, como geopolítica nos negócios, União Europeia e Mercosul, coisas que estão acontecendo no nosso dia a dia. Exato.
0: Carol, a data de início do evento, porque hoje foi feito o lançamento, mas tem agora, né, um decorrer até chegar o evento. Como são esses passos a partir de agora? Porque hoje ele foi lançado para convidados, patrocinadores, apoiadores, a imprensa, na manhã da Associação Empresarial, ali o Salão Tigre ficou lotado. Nos próximos dias, o que acontece?
1: Hoje abriu o segundo lote de vendas.
0: Já?
1: Já.
0: O primeiro lote já vendeu todinho.
1: Já vendeu tudo.
0: Quantos ingressos tem num lote, assim?
1: O primeiro, como a gente só lançou a programação hoje, porque hoje foi o lançamento, o primeiro lote é relativamente pequeno, então certo. São aproximadamente 200 ingressos que se esgotaram. E agora a gente começa o segundo lote, que vai aproximadamente até... Vai mais ou menos 30 dias no segundo lote. E aí a gente lança o último lote, que eu não tenho a data, mas depois a gente manda para os ouvintes.
0: Tranquilo. Mas o importante é a gente saber que o primeiro lote vendeu bem.
1: Vendeu.
0: Que é o lançamento. Agora chega o segundo momento. Mas o bom brasileiro ou as empresas que estão relacionadas ao comércio exterior, elas compram com antecedência, acredito eu, né?
1: Não.
0: Não? Deixa para cima do laço?
1: É, mas tem uma coisa que a gente faz muito legal, que os nossos patrocinadores são muito participativos. E então muitos presenteiam seus clientes, mas assim, como sempre, o pessoal deixa mais por cima da hora, Carlos. Mas eu tenho certeza, o ano passado nós tivemos mais de 2.700 pessoas, então a expectativa esse ano é de mais de 3 mil.
0: Para um gestor de eventos como eu, para você como é presidente, isso dá aquela ansiedade.
1: A borboleta,
0: né?
1: No estômago, é isso mesmo.
0: Porque como, vamos pegar um exemplo da exposição, assim também acontece lá, sabia?
1: Exato.
0: Dos 45 do segundo tempo, estoura as vendas.
1: Isso mesmo. Mas como eu disse, é algo que todos os anos acontece, esse ano é a 13ª edição do evento. Já estamos acostumados, está tudo bem.
0: Carol, desde quando eu conheço o meeting, eu sempre tenho um meeting associado a você. Você está em que edição do MIT Comics?
1: Hoje nós estávamos fazendo justamente a retrospectiva do evento. Eu tenho a honra de ter tido mulheres me ensinando a ser líderes deste evento. As criadoras do evento foi Helena, Carla Pinheiro, Maísa Fischer, depois Camila Eda. Então tivemos várias mulheres que, né, Catarina, que também antecederam a mim nessa gestão. Essa é a terceira ano de gestão, fiz a 2023, 2024 e agora 2026.
0: Legal, eu tive a oportunidade de ir no ano passado e é um grande evento.
1: É, muito legal, não
0: muito
1: é?
0: Muito legal.
1: É muito mais do que
0: vale
1: só o comércio exterior.
0: Claro.
1: O que eu acho tão rico do meeting, comics, é que a gente une... todo o ecossistema mesmo. Tu tem desde o comprador, de um importador pequeno, aquele exportador, tu tem o cara do armazém, do porto, assim, a gente une todo mundo, o empresário, o gerente, o diretor. Realmente, os conteúdos que nós temos lá, ele conversa com todos os públicos.
0: E eu, como comunicador, como colunista, nós conhecemos de alguns assuntos, mas não tão profundamente cada assunto. E indo lá, eu vi toda essa jornada, né? Que a gente não tem ideia de tanto envolvimento nesse ciclo para uma importação ou exportação.
1: Tu sabe uma coisa, uma estratégia que a gente usa, Carlos? Tu, como organizador de evento, tu vai entender bem. Geralmente, quando a gente vai em eventos, que a gente compra inscrições, ingressos, a gente tem que comprar daí mais o estacionamento, mais a comida, mais isso. E o meeting, a gente tem a preocupação, como objetivo é levar conteúdo técnico para as pessoas, mas também o networking é a base do evento.
2: Que é o grande ganho, hein?
1: Que é o grande ganho. A gente fornece tudo. Todo o ambiente da pessoa está incluso. Ela entra e ela não precisa mais sair, que vai ser na Expoville, né, este ano, dia 22 e 23 de setembro. Então, ela entra dentro do evento e ali ela tem garantido uma boa alimentação, um bom conteúdo, um bom networking.
0: Por um valor único.
1: Por um valor único.
0: Não precisa ficar pagando aqui nem acolá.
1: Não.
0: Perfeito, né?
1: É uma delícia.
0: Carolina Botelho, o que você classifica neste ano como o grande momento do Meet Comics na programação, assim, aquele que vai chamar mais atenção?
1: Nós tivemos... estamos passando por um momento de internacionalização do evento. Fizemos convites para diversas delegações internacionais. Temos até o momento 15 países confirmados, com representantes ou de câmaras de comércio bilateral, consulados e embaixadas. E aí, conversando com isso, porque o evento ele tem a preocupação de uma curadoria bem completa, teremos a presença do Marcos Troijo, que foi secretário de Comércio Exterior.
0: Do governo
1: anterior.
0: Perfeito.
1: E também teremos a presença do secretário de Articulação Internacional, Paulinho Bornhausen, falando do acordo da União Europeia e de Mercosul. E aí a gente vai ter companhia aérea, armadores, órgãos anuentes, né? Receita Federal, MEDIC, SESEX, MAPA, ANVISA. Então, assim, o evento está completíssimo, bem especial.
0: Eu quero que você faça um convite em especial para o nosso ouvinte da Rádio CBN, para que ele venha já a colocar na sua agenda essa data, né, se programar para o Meet Comics, que é um dos grandes eventos realizados pela CIG.
1: Bom, fica aí o meu convite, então, a todos os ouvintes para participarem do Meet Comics 2026, que vai ocorrer nos dias 22 e 23 de setembro.
0: Perfeito. Carolina Botelho, você é mãe... Você é esposa, você atua no comércio exterior, você está na CIG. A sua vida é compromissada com seus valores, princípios, mas a pergunta que eu sempre faço para cada convidado nosso é: o que é o melhor da vida para a vice-presidente da CIG, presidente do Meet Comics, a joinvilense Carolina Botelho?
1: O melhor, o mais importante para mim são as pessoas.
0: As pessoas.
1: Em primeiro lugar, é claro que a minha família, meu marido, meus filhos. Mas no trabalho também, como na CIG, no meu trabalho profissional, que é na ES Logistics, eu me importo muito em impactar pessoas. O legado que a gente deixa, Carlos, na minha opinião, é como a gente pode ajudar as pessoas, como a gente pode ajudar a sociedade como um todo. Então, o mais importante para mim são as pessoas.
0: E eu quero que você faça um convite, porque no próximo bloco nós vamos falar um pouco mais da CIG, mas aí sobre outros assuntos.
1: Tá bom.
0: Fique à vontade de fazer um convite para o nosso ouvinte, porque agora nós vamos para o repórter CBN, mas eu quero que você faça essa chamadinha. Convida para o próximo bloco que você vai estar aqui presente.
1: Vou continuar aqui. Isso. Ouvinte, por favor, permaneça presente para ouvir um pouco mais sobre o Inova CIG.
0: Perfeito. Carolina Botelho hoje esteve presente aqui no programa O Melhor da Vida, falando do lançamento do Meet Comics. Nós vamos agora para um breve intervalo comercial. Logo a seguir você vai conferir o repórter CBN e hoje temos também o Minuto Esportivo com o Cauã. A gente volta para o terceiro bloco do quadro do programa O Melhor da Vida aqui na CBN Joinville.

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0: Terça-feira, 4 de agosto de 2026. O ministro Alexandre de Moraes, do Supremo Tribunal Federal, deu um prazo de 5 dias para a Procuradoria-Geral da República se posicionar sobre restrições a visitas a Jair Bolsonaro. A defesa do ex-presidente pediu ao magistrado que reconsidere a proibição de visita do senador Flávio Bolsonaro até o primeiro turno das eleições e encontros de caráter eleitoral até o fim do ano. As restrições foram impostas depois de Flávio divulgar uma carta do pai nas redes sociais. O presidente Lula conversou ao telefone com o presidente russo, Vladimir Putin. Na ligação, o petista falou sobre aumentar as exportações brasileiras para a Rússia. Segundo nota divulgada pela Secretaria de Comunicação Social da presidência, a conversa durou cerca de uma hora. Mais cedo, o ex-chanceler Celso Amorim se reuniu com o assessor do presidente russo em agenda no Palácio do Planalto. Um estudante de medicina foi preso em Alfenas, no sul de Minas Gerais, acusado de tocar nas partes íntimas de uma jovem de 21 anos e fazer fotografias durante o atendimento. A prisão do homem de 39 anos aconteceu depois de uma denúncia de uma paciente. Segundo a Polícia Militar, ele pode responder pelo crime de importunação sexual. O presidente da Ucrânia, Volodymyr Zelensky, classificou como safari humano um ataque de drone contra um homem em Kherson, no sul do país. Imagens mostram a perseguição. Depois de correr em volta de uma van, o ucraniano não consegue mais desviar e o equipamento explode a poucos metros dele. O ministro das Relações Exteriores da Ucrânia acusou o Kremlin de cometer crime de guerra. No horário de Brasília, 3h36.
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0: Minuto esportivo aqui na CBN Joinville, com destaque para o novo técnico Diego Souza da equipe tricolor, né, do Joinville, para a sequência da temporada ao lado do auxiliar Rafael Bahia. O jogador ele explicou na coletiva de hoje a decisão de assumir o comando técnico do time logo após a sua aposentadoria dos gramados em 2024, destacando o gosto pelo desafio e pela pressão do futebol profissional. Diego Souza citou também influências de grandes nomes com quem trabalhou na carreira, como Joel Santana, Renato Gaúcho e Vanderlei Luxemburgo, ressaltando que a gestão de grupo é tão importante quanto a parte tática. O treinador adiantou ainda que busca montar uma equipe competitiva focada na posse de bola e na reposição de jogo. Com a Copa Santa Catarina sendo o único compromisso do calendário tricolor para o restante do ano, o novo comandante deve iniciar os trabalhos com o elenco completo já na próxima sexta-feira. E o objetivo principal do JEC no torneio estadual é buscar o título para garantir a vaga na Copa do Brasil ou, quem sabe, na Série D do ano que vem.
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0: Boa tarde, Joinville, seja bem-vindo ao terceiro bloco do programa O Melhor da Vida na CBN Joinville. Nossa convidada, que já estava no bloco anterior, a vice-presidente da ACIJ, Associação Empresarial de Joinville, Carolina Botelho, que também está à frente da presidência do Meet Comics, evento que será realizado a partir de 23 de setembro. Carol, você assumiu como vice-presidente e tomou posse na última segunda-feira do mês de junho, num evento com mais de 800 pessoas, muito prestigiado, um grande evento realizado pela Associação Empresarial lá no Square Garden. Uma emoção ser vice-presidente da CIJ, né? Acredito que para você, como mulher, ter assumido esse cargo, você já tem toda uma história na associação, mas você, Carolina Botelho, vice-presidente, isso é um orgulho, é currículo, parabéns.
1: Muito obrigada. Realmente foi uma surpresa. Eu faço parte do associativismo um pouco mais de 10 anos e, sinceramente, Carlos, eu nunca imaginei. Nosso presidente, primeiro presidente Guilherme Bertani, da última gestão, me deu a oportunidade como diretora administrativa, que na época já foi chocante para mim.
0: Um salto, né?
1: Quem era eu para ser diretora da CIJ, né?
0: Mas
1: então
0: eu
1: já
0: acredito.
1: Foi bem relevante. Agora com o presidente André Dyer me convidando como VP, realmente é uma honra, é um privilégio.
0: Mas eu acredito que esses presidentes, eles têm uma visão além do alcance. E eles olham no seu profissionalismo, na sua força de vontade, no seu desempenho, no seu suor, né, pelo associativismo, e lá se fala assim, é essa moça, é essa mulher que a gente tem que dar mais competência, mais trabalho para ela, vem para cá. E aí você foi convidada.
1: Muito obrigada pelas palavras.
0: Não, mas é o que a gente vê, é o que a gente vê olhando de fora.
1: Eu tenho para mim, Carlos, que a gente sempre tem que fazer o nosso melhor. E vou citar um pouquinho Deus aqui,
0: claro,
1: mas a palavra de Deus diz que nós temos que fazer tudo pela glória dele. E a gente então tem que fazer o melhor. Tudo que a gente faz, desde uma comidinha em casa para os nossos filhos, até o associativismo, o profissionalismo, tudo que a gente tem que fazer com o máximo de carinho. Eu tento, não é sempre que a gente consegue, né? Porque a gente não é perfeito.
0: Somos seres humanos,
1: isso,
0: fica tranquila.
1: Mas é sempre o objetivo, é o que a gente tem que ter no coração, a entrega.
0: Talvez não entregar da mesma maneira, errar, isso é habitual, né? Assim que a gente aprende e faz
1: isso
0: melhores
1: mesmo
0: da próxima vez. Eu erro, você erra, todos nós
1: isso
0: erramos
1: mesmo.
0: E tá tudo
1: certo. E aprendemos.
0: Certo. E aprendemos a como fazer o certo.
1: Exato.
0: Carol, agora o Inova CIJ é mais um outro grande evento da Associação Empresarial. E eu acompanhei desde as primeiras edições, assim, e eu fiquei impressionado como isso deu uma força e um gás dentro da CIJ, o Inova CIJ. Estou certo?
1: Está muito certo. Quando começamos a conversar sobre o prêmio, na verdade, o prêmio ele nasce como um reconhecimento da inovação que os nossos associados sempre fizeram. É só tu olhar para a nossa cidade, Carlos, as empresas que nós temos, as grandes indústrias, grandes prestadores de serviço, que são, por sua natureza, inovadores, né?
0: Somos referência.
1: Somos referência. E essas empresas sempre estiveram na CIJ. A CIJ já fez parte de sua inovação. A CIJ foi e é a base de muitas dessas empresas. E quando o prêmio foi criado, ele foi criado basicamente para reconhecer e estimular a inovação, não só dessas que já fazem, mas convidar outras empresas a prestarem atenção, a levar conhecimento o que é inovação de verdade. Porque inovação não está diretamente ligado a uma tecnologia nova, mas a um processo novo, a um produto novo, a uma solução administrativa que eu trago para resolver um problema interno ou do meu cliente.
0: Bom, Carol, veja se eu estou certo. Em cada lar, em cada casa no Brasil, tem um produto feito, elaborado na cidade de Joinville, né?
1: Com certeza.
0: Que aqui a ideia surgiu e hoje o território nacional, cada casa tem pelo menos um produto fabricado, que foi criado, que alguém teve a ideia, que sonhou, que realizou. Joinville é referência para o país, somos a maior cidade do estado, maior colégio eleitoral, maior território do estado. E nós estamos num bom momento para a cidade. Você, como vice-presidente da CIJ, com esse cargo importante no seu currículo e atuando em prol do associativismo, qual o atual momento do seu negócio com a cidade de Joinville, com a CIGE, porque você está ali à frente dedicando seu tempo, que é voluntário.
1: Sim.
0: Você não tem uma remuneração. Nós, no associativismo, a gente é voluntário. Como você vê a cidade de Joinville, o seu negócio prosperando e a CIGE impulsionando esse empreendedorismo?
1: Eu estou em Joinville há 20 anos, Carlos. Eu sou
0: joinvilense de coração.
1: Com certeza. E desde sempre eu entendi, desde que eu vim para cá, que vai fazer 20 anos em setembro, eu entendi que aqui era o meu lar. Aqui era o meu local de crescimento. Essa cidade, ela te traz, ela te empurra, ela te puxa, ela te estica, ela te faz crescer. Eu tenho muito orgulho de hoje as pessoas me considerarem joinvilense, eu acho que é um presente.
0: Você nasceu e é de onde?
1: Florianópolis.
0: Ah, tu veio da capital para Joinville.
1: Eu falo R puxadinho.
0: É que normalmente o joinvilense quer ir para a capital, né?
1: Não, não, mas eu digo, aqui é minha casa, daqui eu não saio mais não, viu, Carlos?
0: Que bom, fique por aqui que precisamos de grandes talentos.
1: Então, de empreendedorismo, falando da minha empresa, que... É uma empresa no segmento de comércio exterior, eu sou um agente de carga chamado ES Logistics. Nós somos uma das maiores agentes de carga do Brasil hoje. Nós ajudamos e prestamos serviço para quem importa e exporta, fazendo a parte da logística internacional, do transporte internacional. Então, as grandes empresas aí que tu falou de trazer o produto, com certeza também joinvilense tem um produto lá que fui eu que ajudei a transportar, viu,
0: que
1: Carlos?
0: Bom.
1: Eu vejo que Joinville e a CIGE impulsiona esse crescimento. Eu, como pessoa, não seria quem eu sou hoje sem a CIGE, sem o associativismo.
0: Isso é verdade, né? Por isso que eu aconselho todos a entrarem no associativismo.
1: Através do núcleo, através da plenária, tem tantas oportunidades, através do Prêmio Nova CIGE, tem tantas e tantas oportunidades. Não é só eu, né? Se eu for olhar os meus colegas, os meus amigos, a grande maioria foi impulsionada através do associativismo. Eu realmente recomendo.
0: E Joinville é uma referência também com a Jorpeme, a Comax, CDL, o apoio até da própria OAB, a própria campanha Cada Voto Conta, que você com certeza vota em Joinville, certo?
1: Com certeza, desde que eu me mudei para cá.
0: Perfeito, gosto assim.
1: talvez 20, não sei se exatamente há 20 anos, mas mais ou menos isso.
0: Você já tem seus candidatos em quem irá votar?
1: Já, mas não posso falar,
0: Não ia nem te perguntar, mas são da nossa região.
1: São, com certeza.
0: Perfeito, é isso que o joinvilense, a região norte do estado, precisa fazer, votar em candidatos que são da sua cidade, da sua região.
1: Com certeza. Vote certo por Joinville.
0: É isso aí. Cada voto conta.
1: Cada voto conta.
0: Obrigado por ter aceito o nosso convite, estado aqui conosco em dois blocos do programa Melhor da Vida e fique à vontade.
1: Eu só gostaria de reforçar que as inscrições para o Prêmio Nova CIGE já estão abertas em novacige.com.br ou entrar em contato com a própria CIGE para maiores informações. A gente tem três categorias de produto, serviço ou processo, para pequenas, médias e grandes empresas. Entre lá, veja o regulamento e participe. É realmente um momento muito importante, um momento que pode mudar, inclusive, a vida da própria empresa.
0: Com
1: né?
0: certeza,
1: de ter
0: com essa chancela, esse prêmio
1: exatamente,
0: eleito.
1: Exatamente. E meu muito obrigada, Carlos. Ah, é sempre um prazer
0: estar
1: aqui.
0: Bem-vinda.
1: Como eu disse, eu me sinto em casa já.
0: Fica à vontade. Você é sempre bem-vinda. O nosso assessor de imprensa, Domingos Aquino.
1: Maravilhoso.
0: Ele tem as portas abertas no grupo NSC para quando ele desejar entrar, a gente só joga o tapete vermelho e ele vem.
1: Ai, querido, muito obrigada. Verdade, Domingos.
0: Domingos é muito querido por todos nós aqui na CBN. Até breve?
1: Até breve, com certeza. Um abraço, ouvinte da CBN.
0: Fique agora com o nosso intervalo comercial e a gente volta para o último bloco do programa O Melhor da Vida.
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0: Hoje temos a honra de receber o diretor do grupo Auto Premier, Vitor Lotoski. Vitor, seja bem-vindo à CBN Joinville, ao grupo NSC.
1: Muito obrigado, Carlos. Muito obrigado pelo convite e obrigado aqui a todos os ouvintes da CBN Joinville.
0: E já estou sabendo que estamos com uma grande audiência nesta sexta-feira à tarde.
1: Tomara. Sempre é uma grande audiência, né?
0: Sempre, sempre. Vitor, ao falar da Auto Premier, do grupo Auto Premier, são 13 anos na cidade de Joinville. O tempo passa, né?
1: Sim.
0: Você, ao iniciar, agora hoje já são várias marcas. Mas quando a Jeep decidiu então estar no Brasil, você estava junto com a Jeep para essa região da cidade de Joinville. Uma grande marca e hoje com um grande posicionamento no nosso município.
1: Exato. É, então a história, ela vem um pouco antes da própria Jeep no Brasil,
0: vem,
1: né? A gente abriu em 2013, final de 2013, e a Jeep só vendia os carros importados, né? Chrysler, Jeep, Dodge, Ram. E naquele momento era uma operação pequena, né, que nós entramos de cabeça e apostamos não só na própria marca, mas mais na cidade de Joinville.
0: Era tudo importado, né?
1: Era tudo importado. Eu vim embora para cá por causa da posição da marca na cidade de Joinville.
0: Fizesse um bom negócio, né?
1: Com certeza. E aí, um ano e pouco depois, acabou a Jeep vindo para o Brasil e aí é todo esse sucesso aí. Mas no começo era bem diferente.
0: Ao andar pelas ruas da cidade de Joinville, uma cidade que praticamente cada habitante tem um automóvel, isso é um índice bem alto. Quando a gente fala de Jeep, a gente começa a observar, né? Então tem o Renegade, Commander, vai olhando. Hoje a gente pode dizer que o grupo Auto Premier tem, no índice de vendas mensal, cada mês superando as expectativas.
1: Sim, com certeza. Nós alcançamos, há um tempo atrás, em 2021, até saiu uma reportagem na NSC, no NSC Negócios, que o carro mais emplacado em Joinville foi o Compass e o segundo carro mais emplacado foi o Renegade, em frente de todos os outros concorrentes de todas as outras marcas. É, lógico, tem várias mudanças aí no mercado, né? Mas a gente está crescendo gradativamente. Nós tivemos a felicidade do mês retrasado, nós ficamos em terceiro lugar no market share, frente de marcas de alto volume, com carros de 80, 70 mil reais, que é um portfólio que a gente não tem ainda na Jeep. Então, a gente conseguiu ficar na frente dessas marcas, realmente fazendo um volume bem, bem grande aí. É prova do trabalho de toda a nossa equipe, toda a dedicação da nossa equipe comercial.
0: Mas não é só Joinville.
1: Não é só Joinville.
0: Temos Jaraguá do Sul. E quando a marca Kia se incorporou no grupo mais recente, aí já todo o estado.
1: É, exatamente. Então, foi um movimento da Auto Premier em busca da conquista de mercado, né? Hoje, uma concessionária pequena, isoladamente, ela dificilmente vai perdurar nesse ambiente competitivo aí que a gente tem, né, com várias marcas estrangeiras. Então, foi um movimento que a Auto Premier fez para ter capilaridade no estado todo, né? Então, hoje a gente está nas principais cidades do estado, Jaraguá do Sul, Joinville, Balneário Camboriú, Florianópolis e Blumenau, né? Então, todas essas cidades aí são... Não tenho que falar de nenhuma delas, né? Então, a gente acabou tendo essa capilaridade e aí as estratégias do grupo de ampliação estão focadas nessas cidades.
0: Eu admiro a marca Kia. Eu já fui proprietário de um Kia Soul. Sim. E vou te confessar que quando eu vi aquela publicidade do Kia Soul, eu disse, um dia eu quero ter um. E surgiu a oportunidade. Carro muito bom, tecnológico, não dá manutenção. A manutenção é só a preventiva e é um carro diferenciado. Recentemente, uma oportunidade que você, todo o grupo, me proporcionou, eu fiquei com um Sportage. E olha, eu fiquei impressionado com a tecnologia ao ligar o carro, ao dirigir, toda a questão da direção, a segurança, essa qualidade, a inovação, né? São condições sine qua non para um automóvel, mas a gente observando a marca Kia no Brasil, porque tem carros daqui que não chegam no Brasil,
1: sim,
0: certo?
1: Sim, muitos,
0: né? Agora, a Sportage nas suas cores mesmo, vocês estão de parabéns e todo o estado está com a concessionária no grupo Auto Premier.
1: Muito obrigado. O carro realmente ele é diferenciado, né? Não só o Sportage, mas todos os veículos da marca. Quem tem um Kia sabe do que eu estou falando. Você já teve uma boa experiência. Dificilmente alguém tem uma experiência ruim dentro da marca. É um carro que não dá manutenção, é de extrema qualidade. E o design da Kia está cada vez mais inovador, né? Então a gente teve o EV9, por exemplo,

0: aquilo ali acaba trazendo mais segurança, né, para o motorista.
1: Vitor, em todo o grupo, quais são as marcas?
0: Em todo o grupo, hoje a gente está com Jeep, Ram, a Kia e a Honda. Nós temos a operação da Honda Motos lá na cidade de Porto União, que foi onde eu nasci e vim embora para cá. E aí a gente tem mais uma novidade dentro de uns próximos dias aí. Opa. Vindo, onde a gente vai
1: algum
0: estar.
1: Algum spoiler para nós hoje?
0: Eu vou dizer que não está no ramo de automóveis.
1: Poxa.
0: A gente resolveu, é mobilidade elétrica. A gente está entrando nessa. Não posso
1: falar.
0: É um nicho
1: de mercado.
0: Mas é um nicho de mercado, uma das maiores, se não a maior marca do mundo aí de mobilidade elétrica. A gente está trazendo, não só para Joinville, mas para todo o estado de Santa Catarina.
1: Você que está na gestão do grupo como um todo, é difícil escolher um carro para a família, para você?
0: O pessoal sempre pega no meu pé, você pode andar com qualquer carro, né?
1: Não, mas não é bem assim, né?
0: Não é bem assim, né? Os carros não são meus, né? Os carros são da empresa, né? Mas eu tenho a grata satisfação de, às vezes, poder cada semana andar com carro. Então é difícil escolher, né? Às vezes a gente escolhe mais por um momento, né? Eu vou viajar. Primeiro tem que ver se o carro tá com seguro, tá tudo certinho, mas qual o carro mais confortável que vai caber as pessoas que estão indo? Tô indo sozinho, já pode ser um carro diferente, né? Então, eu tenho os meus carros de uso, eu uso um Kia elétrico e minha esposa usa um Jeep, né? Mas, às vezes, eu também uso o Jeep, eu tenho um Jeep antigo agora, uma Cherokee que eu comprei, que é meu xodó. Então, assim, eu uso um pouco de cada e vou experimentando, e isso é bom para ver o que cada produto oferece e para dar o feedback também pros nossos clientes.
1: 13 anos de histórias, e para conseguir fazer tudo e hoje estar nesse patamar, a gente precisa de braço, pessoas, seres humanos, espaço, né? Então, a localização das lojas no estado. Agora, o fator humano é muito importante na venda de um carro.
0: Com certeza. Não só na venda, mas na construção do todo, né? Eu acho que se a gente... Acho não, tenho certeza que se a gente chegou aqui foi graças às pessoas e às equipes que a gente tem. Então, não tem como crescer se você não tiver braço, não tiver pessoas. Esse tempo eu estava conversando com o diretor de um outro grupo, tem mais de 40 concessionários. Como é que se consegue tocar todas as operações? Ele falou, eu tenho uma pessoa boa em cada unidade. E é isso que a gente procura, né? São pessoas de confiança que estejam ao lado do Auto Premier. Aí se consegue crescer, não tem como abrir daqui a pouco 5, 10 unidades sem ter pessoas boas ao lado. Então, o grupo ele tem esse viés e valoriza muito as pessoas e valoriza o sucesso das pessoas que estão lá dentro acima de tudo.
1: Vocês são de parabéns.
0: Obrigado.
1: Todos os nossos convidados respondem a pergunta, o que é o melhor da vida para o Vitor?
0: Para mim, o melhor da vida é poder ver o sorriso no rosto dos meus filhos. Eu acho que isso não tem preço. Há alguns meses atrás, a gente estava na Disney, e eu lembro do meu filho olhando para o Mickey e pedindo para que o Mickey sorrisse para ele, e eu olhei aquela cena e aquilo lá me comoveu muito, sabe?
1: É comovente.
0: Então, aquilo ali para mim não tem preço, não tem o que pague você ver uma cena, um sorriso, um abraço, estar junto com a família.
1: Saber que você fez, né?
0: Sim.
1: É o que faz parte do seu coração, porque de repente veio de uma outra maneira.
0: Sim.
1: Mas filho é para vida e filho é uma realização.
0: Sim, é isso que nos motiva no dia a dia.
1: Parabéns.
0: Muito obrigado.
1: Quero agradecer e ter essa oportunidade de entrevistar você, porque empreendedores, empresários fazem a diferença, e quando eles vêm para Joinville, como você veio de Porto União, abriu mão de estar na sua cidade natal, adotou Joinville no seu coração e faz a diferença para toda a nossa região, para todo o nosso estado.
0: Muito obrigado. Obrigado, Carlos. Obrigado profundamente pelo convite. Confesso que estava ansioso há muito tempo poder estar aqui nesse microfone. E muito obrigado. Me sinto honrado realmente por estar contribuindo e contar um pouquinho aí da história do grupo, ou quem sabe outras histórias aí que possam vir pela frente em breve.
1: Perfeito. Um forte abraço. A gente se vê pela cidade de Joinville e até semana que vem com mais novidades no Melhor da Vida.

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0: Terça-feira, 4 de agosto de 2026. A investigação da Polícia Federal, que deu origem à nova fase da Operação Sem Desconto, aponta que a mulher do senador Weverton Rocha, do PDT, Sâmia Rocha, recebeu mais de 11 milhões de reais de empresas ligadas ao advogado Willer Tomás. A PF cumpriu mandados de busca e apreensão contra familiares do parlamentar e contra o advogado, depois de autorização do ministro André Mendonça, do STF. A operação está relacionada ao esquema de fraudes do INSS. O governo do Distrito Federal vai criar uma célula integrada de inteligência para monitorar as eleições. A antecipação da iniciativa ocorre depois de uma operação identificar um plano de ataques que seriam realizados no período do pleito deste ano. A célula vai funcionar em regime de plantão, de forma presencial e virtual, e vai reunir integrantes do Poder Judiciário, Ministério Público, Forças de Segurança, secretarias do Governo do Distrito Federal e Ministérios Federais. Líbano e Israel retomaram na Itália as negociações mediadas pelos Estados Unidos para tentar implementar o acordo de segurança firmado no fim de junho. O entendimento estabelece a retirada gradual das forças israelenses do sul do território libanês e a expansão do controle do exército do Líbano nas áreas liberadas. O Hezbollah rejeitou o processo e atacou o presidente do Líbano. As conversas em Roma marcam a sétima rodada de negociações entre representantes das duas partes. No horário de Brasília, 4:06.
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2: Agora são 4 horas e 8 minutos, 4 e 8, começando o CBN Total desta terça-feira, 4 de agosto de 2026. A partir de agora, seu noticiário de fim de tarde aqui na CBN Joinville, as principais notícias de Joinville e de toda Santa Catarina para você nessa terça-feira, que segue com muita nebulosidade aqui em Joinville. Você que está com a gente pelo YouTube da CBN está vendo as imagens ao vivo. Uma terça mais cinzenta na maior cidade de Santa Catarina. Temperatura agora 24 graus no centro de Joinville. Daqui a pouquinho a previsão do tempo para todo o estado. Temos já um alerta de chuva e chuva forte, viu, para o fim dessa semana aqui em Santa Catarina. Antes, deixa eu agradecer você que está com a gente, acompanhando sempre a programação da CBN Joinville. Sempre uma alegria, uma honra ter você aqui nos fins de tarde da CBN, pelo rádio em 95.3 FM, você que nos leva aí de carona no seu carro, ou então acompanhando também o YouTube da CBN Joinville, ao vivo e com imagens. Vamos saber então quais são os destaques de hoje aqui no CBN Total. Prefeitura de Joinville notificou a Secretaria de Patrimônio da União para que adote providências com relação a um imóvel do governo federal que foi ocupado por um movimento de mulheres no fim de semana. A Secretaria de Patrimônio da União se manifestou ao longo do dia de hoje, dizendo o que vai ser feito com relação a esta ocupação. Um caso grave mobilizou a polícia hoje pela manhã aqui na região. Um adolescente de 17 anos confessou ter atacado a própria mãe com golpes de faca. No Vale do Itajaí, dois irmãos morreram atropelados na BR-470 enquanto estavam a caminho da escola. Tivemos uma operação importante com desdobramentos aqui no estado. Dois municípios de Santa Catarina tiveram mandados cumpridos hoje na operação que apura uma possível articulação para movimentos durante o período eleitoral desse ano. Uma dessas cidades onde tivemos o mandado cumprido hoje foi Corupá. Foi realizado hoje na CIGI o lançamento do Meeting Comex 2026, considerado o maior evento de comércio exterior do Brasil. Cerca de 80 mil estudantes voltaram às aulas hoje em Joinville, o segundo semestre começando em quase 170 escolas e 58 centros de educação infantil. E como será o novo modelo de aviação regional de Santa Catarina? A ideia é ampliar a ligação entre Florianópolis e algumas cidades do interior do estado. Os detalhes a partir de agora no CBN Total. A gente começa com boa tarde para o Cauã Pereira com a gente nessa terça-feira. Tudo bem, Cauã? Boa tarde para você.
3: Boa tarde, Rafa. Boa tarde a todos que nos acompanham aqui no CBN Total. 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

0: 4:13, a Prefeitura de Joinville solicitou à Secretaria de Patrimônio da União providências urgentes com relação a um imóvel que foi ocupado no fim de semana por um grupo de mulheres. E no início da tarde, a Secretaria de Patrimônio da União respondeu a esse pedido da Prefeitura. A Poliana Rodrigues está chegando com todas as informações para a gente. Boa tarde, Poliana.
1: Oi, Rafa. Boa tarde para você e a todos que estão nos acompanhando. Rafa, esse imóvel fica no bairro Glória, estava desocupado. Porém, ele foi ocupado neste fim de semana por um grupo de mulheres, grupo de mulheres Olga Benário. Esse que é um movimento nacional que atua em defesa das mulheres. Segundo as integrantes da ocupação, desde o fim de semana, cerca de 40 mulheres estão no local, se revezando em melhorias desse espaço. A intenção é transformar esse imóvel em um centro de acolhimento para mulheres que sofrem violência. No documento encaminhado à Secretaria de Patrimônio da União, a Prefeitura de Joinville informa que o imóvel já vinha sendo alvo de fiscalização pelo município, tendo sido autuado e notificado por irregularidades relacionadas à segurança e à manutenção deste local. A Prefeitura reforça que a ocupação não é autorizada de um bem da União e que afronta a legislação vigente e gera preocupação com a segurança do entorno. O município finaliza pedindo que sejam adotadas com urgência providências administrativas e judiciais cabíveis. Olha, nós procuramos a Secretaria de Patrimônio da União, que esclarece que tem conhecimento da ocupação desse imóvel, que antes era utilizado como residência funcional do Departamento Nacional de Infraestrutura e Transportes, o DENIT, e foi revertido ao Patrimônio da União no ano de 2024 e atualmente encontra-se sob gestão da Secretaria do Patrimônio da União, a SPU, vinculada ao Ministério da Gestão e da Inovação em Serviços Públicos. Desde sua reversão, a SPU vem promovendo tratativas para conferir destinação a esse imóvel, tendo realizado consultas a órgãos e entidades públicas e recebido recentemente requerimento formal de entidade da sociedade civil interessada em utilizá-lo para o desenvolvimento de atividades voltadas ao atendimento e à proteção de mulheres em situação de violência. O pedido encontra-se em análise no âmbito de processo administrativo. A nota diz ainda que, em relação à ocupação, a Secretaria do Patrimônio da União acompanha a situação e articula o diálogo com o movimento, buscando uma solução pacífica para a questão, sempre orientada pelo interesse público. Claro que a gente continua acompanhando. Rafa?
0: É isso, Poliana. Uma situação que não costuma ser muito comum, né? Corriqueira. Nós tivemos um imóvel ocupado nesse fim de semana aqui em Joinville. E agora, então, esse retorno da Secretaria de Patrimônio da União, deixando a entender que não deve recorrer à justiça para uma reintegração de posse, pelo menos num primeiro momento, né? É isso que a nota não menciona, em nenhum momento, medidas judiciais, que era um pedido da Prefeitura de Joinville, no documento que foi enviado ontem à Secretaria de Patrimônio da União. Não vem na nota nenhuma menção a uma possível reintegração de posse ou qualquer outro tipo de medida nesse sentido. A Secretaria da União fala em uma solução, a busca por uma solução pacífica, né? Vamos acompanhar como isso vai se dar, né? Como isso vai se dar a partir de agora. 4:17. Nós tivemos um caso grave que mobilizou a polícia hoje, no início da manhã de hoje, em Jaraguá do Sul. Um adolescente de 17 anos que chamou a própria polícia depois de atacar a mãe com golpes de faca. Reginaldo de Castro acompanha essa história, vai trazer então as informações para a gente. Reginaldo.
2: Esse caso aconteceu hoje cedo no bairro Santo Antônio, em Jaraguá do Sul. A polícia militar foi chamada pelo próprio adolescente de 17 anos após esse ataque contra a mãe. Segundo a polícia militar, o jovem disse aos policiais que não aguentava mais a pressão da mãe. Quando a guarnição chegou ao local, ele teria ameaçado avançar contra um dos policiais e pedido então que fosse baleado. A situação foi controlada e, de acordo com a polícia, os agentes conseguiram acalmar esse adolescente. Segundo o relato desse jovem aí para os policiais, a confusão começou depois que a mãe pediu que ele colocasse um casaco. Ele teria se recusado e, na sequência, começado a agredi-la com socos e chutes. Ainda de acordo com a PM, ao perceber a gravidade dos ferimentos, esse adolescente pegou uma faca e tentou atingir a mãe no pescoço e também na cabeça. Os policiais prestaram os primeiros socorros a essa vítima e depois, com a chegada do corpo de bombeiros, a mulher foi encaminhada ao hospital. A gente vai ouvir agora a Polícia Militar sobre como foi esse atendimento. Olha só.
3: A guarnição da Polícia Militar ela foi acionada pelo 190, pelo próprio autor da tentativa de homicídio, a princípio a menor de idade, 17 anos. Ele disse que não aguentava mais a pressão da mãe e então cometeu esse ato. Em conversa com o autor, ele disse que a mãe havia pedido para ele colocar um casaco, ele se negou. A princípio agora a vítima segue em observação no hospital, em estado estável, mas ainda grave.
2: Pois é, pessoal, a Polícia Militar também informou que esse adolescente possui um documento médico que aponta diagnóstico de autismo e que, segundo o pai, ele já apresentava dificuldades de convivência e de cumprimento de regras. A mulher foi levada em estado grave para o hospital e ainda não temos novas informações sobre o estado de saúde dela nesse momento. As circunstâncias aí desse caso ainda devem ser investigadas pelas autoridades. Nós vamos seguir acompanhando e qualquer atualização trazemos. Rafa?
0: Obrigado, Reginaldo. Um caso grave, né? Que aconteceu na manhã de hoje aqui em Jaraguá do Sul. Outra situação bem grave e triste vem lá do Vale do Itajaí. Dois irmãos foram atropelados a caminho da escola na BR-470. Infelizmente, os dois morreram nesse atropelamento. O Felipe Salles é quem tem os detalhes.
4: Olá! Os corpos foram levados pela polícia científica para reconhecimento e pela última atualização que recebemos, ainda não foram liberados. Sendo assim, neste momento, não há informações sobre enterro e também velório. O acidente foi registrado por volta das 6h45 da manhã de hoje, na altura do quilômetro 164 da BR-470. Esse trecho fica entre as cidades de Pouso Redondo e Trombudo Central, no Alto Vale do Itajaí. Os irmãos, o menino de 7 anos e a garota de 14 anos, estavam saindo de casa para ir para a escola. O colégio que eles estudam, Letícia Possamay, é um colégio estadual que fica a cerca de 4 quilômetros da casa deles. Eles iam atravessar a BR-470 para esperar o transporte escolar em um ponto de ônibus, que fica do outro lado da pista. E no momento em que atravessavam a rodovia, foram atingidos por um carro conduzido por um homem de 54 anos. O motorista até parou o veículo para prestar atendimento às vítimas. Mas quando os bombeiros chegaram, perceberam que os dois menores de idade já estavam sem os sinais vitais. O motorista chegou a passar por um teste do bafômetro feito pela Polícia Rodoviária Federal, mas o teste não apontou qualquer presença de álcool no organismo. A BR-470 chegou a ficar bloqueada até perto das 7h30 da manhã e liberada desde então. A escola onde os garotos estudavam, ela até abriu as portas hoje. Eu conversei com a equipe da Secretaria Escolar por telefone, que me disse que o clima é de uma comoção absoluta. Apesar disso, a Secretaria de Estado de Educação decidiu manter as atividades pedagógicas previstas para hoje. As aulas não foram suspensas. E a equipe pedagógica está fazendo o acolhimento das crianças que estão nesse momento recebendo as informações. Felipe Salles.
0: Muito obrigado ao Felipe pelas informações. Que caso triste, né? A morte dessas duas crianças, né? Uma criança, um adolescente, infelizmente, foram atropelados na BR-470 no início dessa terça-feira. Também no início do dia nós tivemos uma operação importante com mandados sendo cumpridos aqui em Santa Catarina. Uma investigação que apura planejamento de ações e até atentados, né, durante o processo eleitoral, o período eleitoral, as eleições desse ano. 8 pessoas são investigadas por planejar um atentado em Brasília durante as eleições. Essa é a informação. E nós tivemos hoje mandados sendo cumpridos em 5 estados, inclusive aqui em Santa Catarina. Foram duas cidades que tiveram os mandados cumpridos aqui em Santa Catarina, Blumenau e Corupá. Além de Santa Catarina, Paraná, São Paulo, Pernambuco e Rio Grande do Sul, mas nessas duas cidades aqui de Blumenau e Corupá, aqui na região, também tivemos desdobramentos dessa operação. O John Pacheco está chegando com os detalhes.
5: Olá, boa tarde a todos. O GAECO de Santa Catarina apoiou nessa investigação que partiu da Polícia Civil do Distrito Federal, que identificou alvos nas cidades catarinenses de Blumenau e Corupá. De acordo com a investigação, a partir de relatório do Ministério da Justiça, foram identificadas discussões sobre a invasão de prédios em Brasília, seleção de alvos, formação tática e recrutamento em vários estados. Foram apreendidos ainda mapas da região central de Brasília, além de manuais para a fabricação de artefatos explosivos. O GAECO não detalhou o que foi encontrado nos mandados de busca e apreensão aqui em Santa Catarina, já que a Justiça também autorizou as mesmas buscas em outros quatro estados. As diligências recolheram ainda dispositivos eletrônicos para preservar evidências digitais, identificar possíveis envolvidos ainda não mapeados e esclarecer o grau de organização e o estágio de desenvolvimento dessas ações discutidas pelos investigados. Mais informações dessa operação no G1 Santa Catarina, eu te convido a conferir no nosso endereço g1.com.br/sc. Eu volto ao estúdio.
0: Obrigado, John. E só para trazer um pouco mais de informações dessa operação, o NC Total publicou agora há pouco que um dos investigados é um seminarista que estaria em um mosteiro no estado de Pernambuco. Segundo as investigações, esse homem participava ativamente das discussões sobre a estruturação de uma rede extremista com atuação nacional. Além disso, o conteúdo analisado durante a investigação aponta para discussões e o planejamento de invasões a edifícios na região central de Brasília, seleção de alvos e também o recrutamento de participantes para esses atos. Os elementos também incluem manuais para fabricação de explosivos, como o John mencionou. As buscas de hoje nessa operação têm como objetivo apreender os dispositivos eletrônicos dos investigados, preservar evidências digitais e materiais dos crimes, identificar eventuais conexões que ainda sejam desconhecidas e esclarecer o grau de organização e do desenvolvimento das ações planejadas pelos investigados. Como o John mencionou, essa é uma investigação que está sob sigilo. Então, por isso, até por isso, né, a gente tem uma certa dificuldade para ter acesso às informações, né? Não se sabe ainda ao certo, por exemplo, né, qual foi o alvo aqui em Corupá, que é algo que a gente precisa esclarecer ainda melhor, né? E também exatamente o que estava sendo planejado, né? Mas não aparentemente, né, a gente está falando aqui juntando um pouco as informações desse quebra-cabeça, não se tratava de algo pequeno, né? Nós estamos falando aí de um planejamento até robusto para esses possíveis atos durante as eleições em Brasília, né? Claro, com o passar dos dias, a partir de agora a gente vai conseguir ter mais acesso às informações, identificar um pouco mais os elementos que levaram a polícia, a justiça, a expedir esses mandados que foram cumpridos hoje. Mas, né, ao que tudo indica, nós temos aí algo mais robusto, né, que a polícia identificou e que a justiça determinou, então, essas medidas preventivas já no dia de hoje, né, em vários estados do Brasil, mas também aqui em Santa Catarina. Vamos ter que ficar de olho, né? Já há uma informação, inclusive, circulando na imprensa nacional de que o alvo dos ataques seria o Supremo Tribunal Federal e também o Palácio do Planalto, né? Mas, claro, não é algo que a gente já teve acesso propriamente à investigação para confirmar, mas essa seria a informação que está correndo aí na grande imprensa, né? Os dois alvos principais. E que os integrantes do grupo tinham idades entre 19 e 31 anos. Eles se articulavam, né, pelo Telegram, que é um aplicativo de mensagens, e se conheciam apenas pela internet. Era um movimento que acabava usando, né, o meio digital para se estruturar. O inquérito foi instaurado por tentativa de atentado, né, mas agora as investigações vão precisar confirmar realmente do que se tratou esse crime. Tem alguns crimes que estão sendo investigados. Chamou atenção, né? No dia de hoje, principalmente o fato de nós termos uma ramificação, né, aqui em Corupá. 4h29, repórter CBN chegando. A gente volta já já com mais notícias dessa terça-feira para você.
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0: Terça-feira, 4 de agosto de 2026, o Conselho Nacional de Justiça aprovou por unanimidade a proposta de resolução que acaba com a aposentadoria compulsória como a sanção disciplinar mais grave a juízes. A resolução aprovada segue entendimento da primeira turma do Supremo Tribunal Federal. A decisão também prevê a possibilidade da demissão como uma das hipóteses de punição. O presidente do Tribunal Superior Eleitoral, Cássio Nunes Marques, mandou o governo federal remover publicações em canais oficiais que promovam a atuação pessoal do presidente Lula, candidato à reeleição. Segundo a determinação, o executivo deve evitar publicações do tipo até o fim do período de restrição. Os pesquisadores responsáveis pela polilaminina divulgaram os resultados do estudo piloto com medicamento na revista científica da Sociedade Internacional de Lesão Medular. O insumo experimental é produzido na Universidade Federal do Rio de Janeiro. A pesquisa, que contou com a participação de 8 voluntários, indica uma melhora após a administração do medicamento em taxas superiores às normalmente observadas em pacientes com lesão na medula. A pesquisa ainda está em fase preliminar. Cuba retomou o fornecimento de energia elétrica 2 dias após o apagão nacional. Havana ficou sem energia elétrica por quase 48 horas, marcando o 6º apagão do ano. A ilha tem enfrentado interrupções constantes de energia em razão do desgaste de suas usinas e de um embargo energético imposto pelo governo de Donald Trump. No horário de Brasília, agora 4h33.
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0: agora 4 horas e 35 minutos. Estamos de volta aqui ao vivo com o CBN Total desta terça-feira, até as 5 horas da tarde. Seguimos por aqui trazendo para você um resumo das principais notícias do dia em Joinville, em toda Santa Catarina. Hoje pela manhã nós tivemos o lançamento de um evento importante que acontece aqui em Joinville, mais uma edição do Meeting Comex, que vai acontecer em setembro. Mas essa programação foi apresentada hoje, o Meeting Comex, que é considerado o maior evento de comércio exterior do Brasil. A Poliana Rodrigues está chegando com os detalhes.
1: O lançamento foi realizado na sede da CIG e reuniu patrocinadores, parceiros, apoiadores, autoridades públicas e lideranças empresariais. Uma das atrações do encontro foi a divulgação da programação completa do Meeting Comex, considerado o maior evento de comércio exterior do país. A apresentação foi conduzida pela presidente do Meeting Comex 2026, Carolina Botelho, que também é vice-presidente da CIG.
2: O Meeting Comex nasceu para levar o conteúdo técnico ao público de comércio exterior e também para promover o comércio exterior, promover o networking entre as empresas e assim, claro, aumentar o volume de comércio que a gente faz com o Brasil e com o mundo.
1: O evento acontece nos dias 22 e 23 de setembro na Expoville e contará também com painéis executivos, workshops técnicos e missões comerciais internacionais. Nessa 13ª edição, pela primeira vez, terá programação internacional, com participação de mais de 10 delegações do exterior, com representantes de países de todos os continentes. Segundo a organização do evento, o Meeting Comex gera bilhões para o segmento.
2: Na última edição, nós tivemos aproximadamente 2.700 pessoas e esse ano, com certeza, passaremos de 3.200.
0: Aí, então, o lançamento, né, desse evento de comércio exterior, Meeting Comex, que acontece em setembro aqui em Joinville, uma grande programação. Até lá a gente vai trazendo mais detalhes. Gente, acaba de chegar a informação aqui pelo NSC Total que uma frente fria deve trazer ventos de até 100 km por hora para Santa Catarina no fim dessa semana. Daqui a pouquinho a gente vai trazer os detalhes, a previsão do tempo para você. Antes disso, vamos falar da volta às aulas na rede municipal de ensino, segundo semestre, começando hoje. Cerca de 80 mil estudantes voltaram às aulas nas escolas e nos centros de educação infantil de Joinville. E o Roberto Casagrande tem as informações.
3: Cerca de 80 mil estudantes voltaram às salas de aula nesta terça-feira na Rede Municipal de Ensino de Joinville, marcando o início do segundo semestre letivo. Ao todo, 168 escolas e centros de educação infantil da rede municipal, além de outros 58 CIs conveniados, retomaram as atividades após 2 semanas de recesso. Para recepcionar os alunos, a prefeita Regiane Gambim e o secretário de Educação, Diego Calegari, estiveram na Escola Municipal Doutor Abdon Batista, no bairro Petrópolis, onde acompanharam o primeiro dia de aula dos estudantes. Na segunda-feira, cerca de 4 mil professores já haviam retornado às atividades para participar de formações e reuniões de planejamento com as equipes gestoras das unidades. Além da volta às aulas, a prefeitura entregou oficialmente a reforma e ampliação da Escola Municipal ao Dr. Abdon Batista. Foram investidos 11,7 milhões de reais na obra, que ampliou a estrutura da unidade em cerca de 1.200 metros quadrados, com novas salas de aula, espaço maker, laboratório de artes e a reforma de uma área de quase 3 mil metros quadrados. Aqui quem falou foi Roberto Casagrande. Volto para o estúdio da CBN.
0: Muito obrigado, Casagrande, pelas informações. A gente tem informações também desse novo modelo de aviação regional que está sendo estruturado para Santa Catarina. A intenção é oferecer passagens com preços mais acessíveis e estimular voos regionais a partir de Florianópolis com as cidades do interior do estado. A Cássia Salles vem chegando com os detalhes.
4: Santa Catarina vai ganhar um novo programa de aviação regional para ligar Florianópolis às cidades do interior do estado. O voo A Mais SC teve a licitação concluída com a vitória da Azul Conecta, subsidiária da Azul Linhas Aéreas. A ordem de serviço deve ser assinada ainda na primeira quinzena de agosto. Depois disso, a empresa tem 90 dias para iniciar as operações, com previsão dos primeiros voos em novembro. O programa prevê até 160 horas de voo por mês durante um ano. A expectativa inicial é de oferecer de 2 a 3 horários para cada cidade atendida, com a definição da malha aérea acontecendo nas próximas semanas. Os voos serão realizados em aeronaves que têm capacidade para até 9 passageiros. As passagens terão preços estimados entre R$ 315 e R$ 825, conforme a duração de cada trajeto. O mais curto, entre Florianópolis e Blumenau, por exemplo, deve custar R$ 315, enquanto a ligação com São Miguel do Oeste, no extremo oeste, tem valor estimado em R$ 824,85. O Estado vai subsidiar a operação para reduzir o preço das passagens e incentivar a aviação regional. A expectativa é que, no futuro, o aumento da demanda permita reduzir ou até eliminar a necessidade desse subsídio. Nessa primeira fase, o programa prevê voos entre Florianópolis e São Miguel do Oeste, Joaçaba, Caçador, Blumenau, Correia Pinto, Lages, Jaguaruna, Forquilinha e Joinville. Cássia Salles, do NSC Total, para a CBN.
0: Muito obrigado, Cássia, pelas informações. A justiça condenou a Uber a indenizar uma passageira que sofreu um acidente durante uma corrida de moto aqui em Joinville. Esse caso acabou revelando que o condutor da moto não era cadastrado na plataforma e não possuía a Carteira Nacional de Habilitação. Giovana Marques tem os detalhes dessa história, dessa condenação.
5: Boa tarde, Rafa, e a todos que nos acompanham aqui na CBN. Uma passageira que sofreu um acidente de motocicleta aqui em Joinville descobriu que o piloto contratado por aplicativo não possuía a Carteira Nacional de Habilitação. A partir disso, a Uber, empresa de transporte por aplicativo pela qual o piloto estava atuando, deverá pagar à mulher uma indenização de R$ 4.000 por danos morais. A decisão da justiça foi divulgada no último sábado. Só para a gente entender melhor como isso aconteceu, o caso aconteceu em 12 de abril do ano passado, quando a passageira contratou uma viagem pela modalidade Ubermoto e sofreu um acidente de trânsito durante o trajeto. Na ocasião, foi constatado que o condutor dessa motocicleta não era a mesma pessoa indicada no aplicativo e, além disso, também não tinha CNH. As informações chegaram a ser registradas no boletim de ocorrência logo após esse acidente. Durante o processo, a autora sustentou que houve falha grave na prestação do serviço e também a falta de fiscalização da plataforma quanto à identidade e habilitação do condutor. Também alegou responsabilidade da empresa e, inicialmente, ela solicitou R$ 20.000 por danos morais. Já a defesa da Uber argumentou ser apenas uma empresa de tecnologia intermediadora, sem vínculo com a prestação do transporte, atribuindo a culpa exclusivamente a terceiros. No entanto, a justiça rejeitou essa tese de mera intermediadora, conforme consta no processo. O entendimento é de que a empresa organiza, gerencia e explora economicamente todo o serviço, assumindo os riscos da atividade. A relação foi classificada como de consumo, estabelecendo a responsabilidade solidária e objetiva da plataforma pela segurança do passageiro. Ainda, a decisão destacou que é dever da plataforma assegurar que apenas condutores identificados e habilitados realizem o transporte. Em primeira instância, a Uber foi condenada ao pagamento de R$ 4.000. A passageira chegou a recorrer pedindo aumento para R$ 20.000, que era o objetivo inicial dela, mas esse pedido foi negado e a indenização, então, por danos morais, foi mantida em R$ 4.000. Isso porque o tribunal considerou que não foram demonstradas consequências extraordinárias, como sequelas permanentes ou incapacidade para o trabalho, que justificassem um valor maior. A nossa equipe entrou em contato com a empresa, mas não obteve retorno até o momento. A história completa, para quem quiser conferir, está lá no nsctotal.com.br. Rafa.
0: Muito obrigado, Giovana, pelas informações. Antes do intervalo, um registro aqui triste dessa terça-feira. Morreu hoje o jornalista e advogado Natanael Rocha, ex-apresentador do Jornal do Almoço, aqui da RBS TV, antiga RBS TV, em 1993. No ano de 1993, Natanael Rocha apresentou o Jornal do Almoço. Ele nos deixou hoje, A causa da morte seriam complicações em decorrência de um acidente vascular cerebral. Natanael Rocha, que depois desse período em alguns veículos de imprensa joinvilense, também foi presidente da OAB Joinville, diretor do PROCON, coordenador da Biblioteca Pública Municipal de Joinville, ocupou alguns cargos públicos e, infelizmente, morreu hoje, então. A cerimônia de despedida vai acontecer às 8 da noite no crematório aqui de Joinville. E ficam aqui, então, nossos sentimentos, né? A família, aos amigos de Natanael Rocha. Inclusive, a prefeitura de Joinville emitiu uma nota de pesar hoje sobre o falecimento de Natanael Rocha, uma figura importante do jornalismo, da comunicação e da advocacia joinvilense. Vamos ao último intervalo. Volto já com mais notícias dessa terça para você.
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0: Estamos de volta com o CBN Total desta terça-feira, agora 11 para as 5. Você que está com a gente pelo YouTube está vendo uma imagem ao vivo da 15 de novembro, a saída aqui de Joinville pela 15, com trânsito um pouco mais intenso, né? Em direção ao Vila Nova, a BR-101, mas vai fluindo. Na BR-101, trânsito também vai fluindo no trecho aqui de Joinville, tanto no sentido norte quanto no sentido sul. A Polícia Militar procura, aliás, a Polícia do Planalto Norte procura por um homem que ateou fogo em um estabelecimento comercial de Rio Negrinho. A imagem chama muita atenção, viu, gente? É uma daquelas imagens inacreditáveis. Esse homem ateou fogo no estabelecimento comercial e depois saiu. Estava cheio de gente lá e ele simplesmente se revoltou com a proprietária do imóvel e saiu colocando fogo. A Fernanda Silva vai trazer os detalhes para a gente. Boa tarde, Fernanda.
1: Imagens de uma câmera de segurança registraram um momento que um homem ateia fogo em um estabelecimento comercial no centro de Rio Negrinho, no Planalto Norte de Santa Catarina. A ocorrência de incêndio criminoso foi atendida pela Polícia Militar no último domingo, dia 2. Segundo a PM, o suspeito teria tentado incendiar o local depois de ser notificado que teria que desocupar o imóvel. A decisão teria sido motivada por ameaças feitas por ele contra a proprietária e outros inquilinos. As imagens registram ele entrando no estabelecimento e jogando álcool pelo local, em seguida ele ateando fogo. As chamas rapidamente se alastram e de imediato ele sai. Pessoas que estavam no local chegam com extintores para tentar conter os focos de fogo que ficaram nos balcões e nas mesas. Uma mulher sai correndo de dentro do local em meio às chamas. Um dos homens ainda tenta acalmar o segundo enquanto ele maneja o extintor. Quando a guarnição chegou, o suspeito não estava mais. Rondas foram realizadas, mas conforme as últimas atualizações, ele não foi localizado. Você pode conferir o vídeo que registrou toda a ação no nsctotal.com.br. Aqui é Fernanda Silva para a CBN.
0: Obrigado, Fernanda. Acesse aqui o NSC Total para você ver a imagem, que é realmente inacreditável. Poderia ter sido algo bem grave, felizmente, sem maiores consequências, né? A ação desse homem. Aqui em São Francisco do Sul, um homem foi assassinado dentro de uma kitnet. E a investigação busca agora entender o que motivou esse crime. Reginaldo de Castro está chegando com as informações.
2: Isso mesmo, Rafa. Esse caso aconteceu ontem no bairro Enseada, lá em São Francisco do Sul. Era por volta de 8h30 da noite, quando as equipes da Polícia Militar foram acionadas para atender essa ocorrência em uma kitnet. Quando chegaram no imóvel, encontraram o corpo de Rodrigo Zidslag, de 39 anos. Próximo ao corpo, os policiais encontraram um projétil. O corpo de bombeiros voluntários também foi acionado para essa ocorrência e confirmou a morte de Rodrigo. Segundo o relatório da Polícia Militar, uma testemunha afirmou ter ouvido sons de vidro quebrando, seguidos aí de uma discussão. Em seguida, um barulho bastante forte. Após isso, dois homens teriam entrado em um carro prata e saído, então, do local do crime. Agora o caso vai ficar com a Polícia Civil para que sejam realizadas as investigações e também as circunstâncias aí por trás desse crime, além da autoria. Informações sobre o velório desse homem não foram divulgadas. Rafa?
0: Obrigado, Reginaldo, pelas informações. Em Jaraguá do Sul, o motorista ficou ferido depois que o carro dele foi atingido por um trem na madrugada de hoje. Roberto Casagrande está de volta com as informações.
3: Um homem de 66 anos ficou ferido após o carro que dirigia ser atingido por um trem na madrugada desta terça-feira, em Jaraguá do Sul. O acidente foi registrado por volta das 4h20 da manhã, na linha férrea da rua Fritz Bartel, no bairro Vila Lalau. A colisão envolveu um Nissan Versa e uma composição ferroviária. Com o impacto, o motorista sofreu ferimentos na mão direita e apresentava suspeita de fraturas na tíbia e na fíbula da perna direita. Os bombeiros voluntários de Jaraguá do Sul mobilizaram 2 viaturas e 6 bombeiros para atender a ocorrência. Após os primeiros socorros, a vítima foi encaminhada pelo SAMU ao hospital em estado estável. O maquinista do trem, de 69 anos, também foi avaliado pelas equipes de resgate, mas não precisou ser encaminhado para atendimento médico. As circunstâncias do acidente ainda não foram informadas. Aqui quem falou foi Roberto Casagrande. Volto contigo, Rafa.
0: Muito obrigado, Casa, pelas informações. Mais um acidente com trem aqui na região, né? Tem sido até bem comum. Nós tivemos um caso grave no meio-oeste do estado. Um paciente foi preso depois de ofender um médico em um pronto atendimento. Matheus Barreto.
4: Olá, boa tarde a todos. Esse caso absurdo gerou revolta em Caçador, no meio-oeste de Santa Catarina. Os crimes foram praticados na unidade de pronto atendimento da cidade, na noite de sábado, por volta das 7 horas. Eu conversei com o médico, Alberto José Rodrigues. Foi ele quem sofreu estas ofensas discriminatórias. O caso começou quando chegou até a unidade um paciente de 47 anos, apresentando um quadro de pressão alta. Ele foi chamado, então, para ser atendido pelo Alberto José. E de imediato, esse homem já questionou por que o médico estava usando o kipá, um chapéu usado pelos judeus. O médico então explicou o porquê do uso e disse que era da Venezuela. De prontidão, este homem já começou a proferir declarações discriminatórias contra ele, inclusive dizendo que gostaria de ter sido atendido por um médico brasileiro, branco e cristão. Todas essas ofensas, elas foram presenciadas também por uma aluna de medicina que acompanhava a consulta, estava fazendo um estágio ali na unidade. Tanto a aluna quanto o médico se retiraram da sala, enquanto esse homem ainda fazia outras ofensas em relação à nacionalidade e também à religião do Alberto José, o médico. O médico então chamou a polícia militar, que foi até o local. O homem, o paciente, negou ter feito estas declarações, estas ofensas, e disse que apenas questionou a religião dele. Diante das versões, o médico e o homem foram levados, então, à delegacia de polícia de Caçador. No relato da polícia militar, a corporação diz que, durante o trajeto, o homem continuou fazendo ofensas relacionadas à religião do médico, o que reforçou aí os indícios de crime, então, de racismo e injúria racial. O homem foi preso. Foi liberado no domingo, depois de passar por uma audiência de custódia. No entanto, ele está com medidas cautelares, como, por exemplo, se apresentar ao fórum da cidade, e ele não pode sair de Caçador. Agora, cabe ao Ministério Público de Santa Catarina oferecer uma denúncia a este homem de 47 anos, que foi preso, né, pelos crimes aí de racismo e injúria racial, inclusive preso em flagrante. A Prefeitura de Caçador divulgou uma nota, onde diz que a Secretaria Municipal de Saúde manifesta seu veemente repúdio a qualquer ato de racismo, discriminação ou preconceito. A nota diz ainda que o racismo é crime e não será tolerado em nenhuma de nossas unidades de saúde ou em qualquer ambiente vinculado à administração pública. E que o caso foi então encaminhado

0: de até 100 km por hora. Todos os meteorologistas estão acompanhando esse fenômeno climático que deve provocar assim, dias mais difíceis, especialmente no fim dessa semana. E a gente vai saber então agora qual é a previsão do tempo para as próximas horas com o meteorologista da IPAGRE, Marcelo Martins.
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2: A IPAGRE Ciran informa as condições do tempo para a rádio CBN. Teremos uma tarde de bastante nebulosidade, céu parcialmente nublado e encoberto, poucas aberturas de sol. A gente tem ali um período noturno onde pode chover de forma isolada, mas nada assim muito significativo, apesar de estar quente, abafado. A condição é mais para amanhã, quarta-feira, que deve ter pancadas de chuvas e trovadas já no período da tarde, se estendendo até o período noturno. E na quinta há um reforço, por causa que passa uma frente fria e ela se estende até pelo menos a madrugada e manhã da sexta-feira, ou seja, chove com risco de temporal na quinta e também na madrugada de sexta-feira. Aí vai melhorando gradativamente no próximo final de semana. Até lá, a gente vai ter ali sol e calor e uma diminuição dessa temperatura no final de semana. Alerta aí para quarta, para quinta-feira e também para sexta. Leia atentamente os boletins do tempo no site da IPAGRE Ciran e nas nossas redes sociais com arroba IPAGRE Ciran. Marcelo Martins, meteorologista da IPAGRE Ciran, com a condição do tempo para a rádio CBN.
0: Muito obrigado, Marcelo. Terminamos o CBN Total dessa terça-feira. Uma hora de muita informação para você aqui na CBN. Amanhã estamos de volta no Jornal do Almoço, às 16h. Espero você aqui na CBN Joinville. Até amanhã.
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4: Terça-feira, 4 de agosto de 2026, o Banco de Brasília vai apresentar aos acionistas a proposta de mover ações cíveis contra ao menos 12 ex-gestores. A medida busca o ressarcimento por danos decorrentes de operações irregulares com o Banco Master. As transações somam 30 bilhões de reais, dos quais mais de 8 bilhões são considerados títulos sem lastro ou de difícil recuperação. Senador e pré-candidato do PL à presidência da República, Flávio Bolsonaro, minimizou a decisão dos partidos de direita de não apoiarem formalmente a sua candidatura. O parlamentar afirmou que mesmo que os partidos como progressistas e republicanos ainda não tenham oficializado uma aliança nacional, os principais quadros das legendas estarão com ele durante a campanha nos estados. A afirmação foi feita durante uma sabatina com presidenciáveis promovida pelo portal O Antagonista. Os governos dos Estados Unidos e Paraguai assinaram um acordo de cooperação em energia nuclear. A medida permite a disponibilização da tecnologia para aplicação energética ou científica. Os Estados Unidos também asseguraram o direito de acompanhar o material para impedir a utilização para fins militares. Horário de Brasília, agora 5:02.
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4: Cinco e dois.
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1: Olá, muito boa tarde. Seja bem-vinda, seja bem-vindo ao Ponto Final CBN desta terça-feira, 4 de agosto de 2026. Ponto Final CBN já na nova versão. Nós vamos juntos e juntas até às 7 da noite. E das 7 às 8, Vera Magalhães assume os microfones com convidados para o Viva Voz Especial de Eleições. E hoje aqui comigo, Nadeja Calado, muito boa tarde, que prazer.
2: Muito boa tarde, Débora, boa tarde aos ouvintes, sempre bom estar com vocês.
1: E você, claro, pode participar com a gente, manda mensagem aqui para o nosso WhatsApp, que é o 11 99911 9981. São 5 horas 3 minutos agora. Igor Cardim tem informações ao vivo de Brasília. A repercussão no Planalto sobre a transferência da empresária amiga de Lulinha para Marcola. Oi, Igor, muito boa tarde.
3: Oi, Débora, boa tarde para você, boa tarde para os nossos ouvintes. Pois é, esse repasse ali que teria sido feito pela Roberta Lussinger, a Marcola, a Polícia Federal está investigando esses pagamentos e aí, de acordo com aliados do presidente Lula, o petista determinou que o ex-chefe de gabinete, Marco Aurélio Santana Ribeiro, Marcola, explique o empréstimo que recebeu dessa empresária investigada pela Polícia Federal por suspeita de participação no esquema de fraudes em descontos de aposentadorias e pensões do INSS. Marcola deixou a chefia de gabinete há cerca de 2 semanas para integrar a equipe de campanha à reeleição do presidente Lula. E aí dizem que o Marcola fez esse movimento de saída ali do Palácio do Planalto, sabendo que viria à tona esses pagamentos e aí tentando evitar que respingasse ali na imagem do presidente Lula para esse período agora de eleições. Além de Lulinha, e que também afeta ali, de certa forma, a imagem do presidente Lula, que teve essa terceira investigação aberta nesta terça-feira. A empresária, Roberta Lussinger, é apontada nas investigações como lobista, amiga de Lulinha e prestadora de serviços para o careca do INSS, considerado pela Polícia Federal um dos principais operadores desse esquema. Marcola confirmou que recebeu os valores na forma de um empréstimo pessoal que já foi quitado e nega qualquer irregularidade. Ainda não há valores e nem prestações, por exemplo, deste empréstimo. De acordo com o colunista Lauro Jardim, do jornal O Globo, o empréstimo consistiu em uma única operação sem repasses sucessivos e teria sido quitado posteriormente por Marcola. As tratativas estariam registradas em mensagens de WhatsApp apreendidas pela Polícia Federal no celular de Roberta Lussinger. Pessoas próximas também ao caso dizem que a operação não ocorreu neste ano. Marcola também disse a interlocutores que o empréstimo não foi formalizado por contrato de mútuo e reiterou em nota que nunca praticou qualquer irregularidade. E aí, hoje, o senador Flávio Bolsonaro utilizou as investigações para atacar o presidente Lula e a campanha do adversário, tentando associar o caso aos escândalos de fraudes do INSS. O PT e aliados do presidente Lula ainda não comentaram publicamente esse episódio. O presidente Lula publicou hoje nas redes sociais apenas uma convocação à militância para o lançamento oficial da sua campanha no próximo dia 16 de agosto. Débora.
1: Com certeza a situação que será explorada pelos adversários do presidente Lula durante a campanha. Agora você citou aí esse terceiro inquérito envolvendo Lulinha. Detalhe ele para a gente, por favor.
3: Pois é, uma outra frente do ministro Flávio Dino no Supremo Tribunal Federal que autorizou a abertura de um terceiro inquérito contra Fábio Luiz Lula da Silva, Lulinha, por suspeita de tráfico de influência no governo. O pedido foi apresentado pela Polícia Federal e o novo procedimento ficará sob relatoria de Flávio Dino. Lulinha já é alvo de outros dois inquéritos no Supremo, os dois sob relatoria do ministro André Mendonça. Uma das investigações apura suspeitas de ligação entre o empresário e o careca do INSS nas negociações envolvendo cannabis medicinal no Ministério da Saúde. Uma outra frente trata de suposto tráfico de influência junto à Dataprev. E aí, pessoas que estão ali de olho nessa investigação dizem que o novo inquérito deve avançar sobre um grupo de pessoas que manteria supostos negócios ilícitos em áreas do governo federal. Flávio Dino também autorizou uma investigação paralela para apurar o vazamento das informações das operações conduzidas pela Polícia Federal. A defesa de Lulinha afirmou ter recebido com absoluta tranquilidade a abertura do terceiro inquérito e disse que vai utilizar todas as oportunidades para esclarecer os fatos e comprovar que o empresário não possui relação direta ou indireta com qualquer irregularidade. Os advogados também informaram que pediram providências contra os vazamentos das investigações da Polícia Federal, classificados pela defesa como criminosos e motivados por interesses públicos. E disseram que confiam na condução do caso pelo ministro Flávio Dino, que foi indicado pelo pai de Lulinha, o presidente Lula. Os advogados acrescentaram ainda, Débora, que Lulinha, que mora atualmente na Espanha, está à disposição das autoridades e pode retornar ao Brasil a qualquer momento para prestar esclarecimentos, caso seja necessário. O PT não se manifestou sobre a abertura do novo inquérito. Débora.
1: Então, quer dizer, são três inquéritos, de um deles saiu essa informação, vazou essa informação de um empréstimo feito por uma pessoa ligada à Lulinha, ao chefe de gabinete do presidente Lula. Ilegal esse empréstimo? Ele disse que não é, realmente pode até não ser, né? Mas é no mínimo imoral, né, Nadeja? Como disse o Bernardo Melo Franco, hoje mais cedo no CBN Brasil, foi no mínimo imprudente.
2: É isso. E agora falando de movimentação eleitoral, Débora, está definida a chapa do Partido Novo à presidência da República. Aqui de São Paulo, Pedro Pupulin traz as informações para a gente. Boa tarde, Pedro.
4: Oi, Nadeja. Oi, Débora. Boa tarde para vocês e a todos que nos acompanham. Exatamente, o Partido Novo definiu nesta terça-feira que o vice do candidato da sigla à presidência, Romeu Zema, será o senador cearense Eduardo Girão, que também pertence à legenda. A informação foi confirmada à CBN por membros ligados à direção nacional do Novo. A decisão foi tomada após uma série de conversas entre os dois e integrantes da direção nacional do partido, que já colocavam o senador como favorito. Com a presença de Girão como vice, o senador desiste da candidatura ao governo do Ceará, lançada no início de julho com o apoio da ex-primeira-dama Michele Bolsonaro. Em 2024, Débora e Nadédia, Eduardo Girão concorreu à prefeitura de Fortaleza e ficou em quinto lugar com 1% dos votos válidos. Além de Girão, outros nomes estiveram entre os cotados até momentos antes do anúncio. Entre eles, Thiago Mitrô e Felipe Dávila, ambos do Novo. O partido ainda cogitava empreender últimos esforços para a consolidação de uma chapa mista, mantendo negociações com outros partidos, o que não ocorreu. A gente sabe que a data limite para a definição dos vices é até amanhã. A aproximação entre Girão e Zema começou antes da campanha presidencial. Eleito senador em 2018 pelo PROS, o Partido Republicano da Ordem Social, Girão ingressou no Podemos no início do mandato e permaneceu na sigla até fevereiro de 2023. Na sequência, ele se filiou ao Novo e se tornou o primeiro senador do partido. Agora, no Congresso, a atuação de Girão foi marcada pela defesa de pautas conservadoras em alinhamento ao bolsonarismo. Ao topar, então, encabeçar junto a Zema essa disputa ao Planalto, Girão, então, abre mão da sua candidatura ao governo do Ceará. O nome dele para o governo estadual chegou a ser defendido pela ex-primeira-dama Michele Bolsonaro quando Flávio Bolsonaro, do PL, que vai disputar a presidência, quis apoiar Ciro Gomes, do PSDB. As divergências relativas à política cearense foram, então, motivo do distanciamento dela com os filhos de Jair Bolsonaro. A gente segue acompanhando Débora e Nadédia.
2: Tá certo. Obrigada, Pedro Pupulin. Mais uma sigla, né, Débora, com dificuldade de composição. Quem faz chapa mista tende a ter mais espaços de articulação, mais palanques nos estados, mas na teoria é mais fácil do que na prática, o que acontece, por exemplo, com o PL também.
1: Pois é, e o Novo ganha a corrida, né, porque conseguiu definir o vice-presidente, coisa que Flávio Bolsonaro ainda não fez. Inclusive, hoje, ele minimizou as dificuldades para formalizar alianças nacionais, diz que a campanha já conta com o apoio de importantes lideranças políticas, mesmo sem a adesão oficial de alguns partidos. Sem essa adesão oficial, fica sem tempo de TV. Já já a Bruna Barbosa vai trazer mais detalhes sobre a situação da, sobre as articulações de Flávio Bolsonaro para definir o vice na chapa. São 5 horas e 12 minutos agora. Ana Carolina Tomé, tem aqui uma decisão do CNJ sobre mudanças na punição a magistrados. Oi, Ana, boa tarde.
5: Oi, Débora, boa tarde para você, para os nossos ouvintes. O Conselho Nacional de Justiça aprovou por unanimidade hoje uma proposta de resolução que acaba com a aposentadoria compulsória como sanção disciplinar mais grave para os juízes brasileiros. A resolução aprovada segue o entendimento da primeira turma do Supremo Tribunal Federal, que já vinha rejeitando a medida como punição. Com a aprovação da proposta, as sanções disciplinares contra os magistrados passam a ser de advertência, censura, remoção compulsória, disponibilidade, então, do cargo e demissão. A aposentadoria compulsória sempre foi alvo de críticas, Débora, porque permitia que o magistrado deixasse o cargo, mas ainda recebendo salário proporcional ao tempo de contribuição. As mudanças já podem ser aplicadas nos processos que estão em curso, como o do ministro do STJ, Marco Buzzi, investigado por importunação sexual e assédio, que será julgado nesta quinta-feira. Pelas novas regras, nos casos mais graves, o magistrado poderá ser colocado em disponibilidade com proposta de perda do cargo. Nessa hipótese, será imediatamente afastado das funções e passará a receber remuneração proporcional ao tempo de contribuição até, então, a decisão definitiva do STF sobre a eventual perda do cargo. O CNJ também começou a debater uma proposta do presidente, ministro Edson Fachin, que cria um código de conduta para os juízes. A resolução institui diretrizes de prevenção e gestão de conflitos de interesses no âmbito do Poder Judiciário. O texto estabelece, por exemplo, que a participação de magistrados e servidores do judiciário em eventos custeados por terceiros deverá observar critérios de transparência e independência, sendo necessário avaliar, por exemplo, eventuais conflitos de interesse se a empresa financiadora tem processos perante o tribunal em que o magistrado atua. Segundo Fachin, a proposta representa um avanço.
6: Passo alinhado às melhores práticas internacionais, especialmente as diretrizes da Organização para a Cooperação e Desenvolvimento Econômico, a OCDE. O propósito é nítido: fortalecer uma cultura de integridade baseada na orientação, na transparência e na autorregulação responsável. Trata-se de consolidar a ética como uma cultura organizacional, como prática cotidiana e como virtude institucional.
5: Os conselheiros terão 60 dias para enviar sugestões ao texto, que em seguida será votado em sessão plenária. Se for aprovado, os tribunais de todo o país terão 180 dias para implementar a medida, com exceção do STF, que debate um código de conduta próprio para os ministros da corte. É com você, Débora.
1: Obrigada pelas informações, Ana Carolina Tomé. Com certeza, né, Nadege, é uma vitória para a sociedade, porque realmente era um escárnio a punição a um juiz ser aposentadoria compulsória.
7: E importante a gente ficar atento à implementação, Débora, porque quem definia a aposentadoria compulsória, que até então era a punição máxima, era o CNJ. Mas a magistratura é uma carreira vitalícia. O CNJ não tem o poder de demitir o juiz. Como muito bem disse a Ana Carolina, quem vai definir é o STF. Isso adiciona uma camada de processo que pode deixar o processo mais lento, e existe uma preocupação sobre a possibilidade de sobrecarregar o Supremo, que a gente sabe que tem muita coisa para fazer. Mas é uma vitória. A aposentadoria compulsória onera a sociedade com o custo financeiro da penalidade, né? Só é importante a gente acompanhar como é que isso vai ser feito, se vai ter agilidade, porque a sociedade está esperando essa decisão há muito tempo, né, Débora?
1: Exatamente. Você fica agora com o noticiário local. Já já tem Viva Voz, já já tem Ponto Final de volta, com mais informações sobre Brasília. 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Então, mudança de horário essa semana, começou essa semana, tá? O Viva Voz especial eleições, das 19h às 20h.

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1: São 5 horas e 22 minutos. A Samantha Klein tem informações em Brasília. A reação do senador Everton Rocha. Oi, Samantha, boa tarde.
2: Boa tarde, Débora. Nadeja, o parlamentar afirmou que as movimentações financeiras citadas na investigação da Polícia Federal nesta operação que foi deflagrada mais cedo, envolvendo aí parentes e aliados de Everton Rocha, todas essas operações foram declaradas à Receita Federal e têm origem lícita. O senador também disse que já esperava que viesse a ser alvo de perseguições por ser candidato ao Senado e também por seus posicionamentos.
3: Apesar da minha indignação, eu recebo essa operação com tranquilidade, que me é possível, pois nada tenho a esconder. Todas as movimentações mencionadas são frutos de atividades profissionais e empresariais e foram devidamente declaradas à Receita Federal. Eu quero ressaltar que o Ministério Público Federal foi novamente contra a busca e apreensão contra meus familiares e apoiadores. Apesar da dureza desse jogo político, eu quero aqui reafirmar que eu não me renderei e me manterei firme no propósito de lutar pelo Maranhão, trabalhando por você e pelos que mais precisam.
2: Nessa nova fase da Operação Sem Desconto, foram alvos, então, a esposa, a filha e duas irmãs do senador, além do advogado Willer Thomas. Conforme a Polícia Federal, a esposa do senador teria recebido mais de 11 milhões de reais do escritório de advocacia Aragão e Thomas Advogados, aqui de Brasília mesmo, em dezembro de 2024, como parte de uma estrutura utilizada para supostamente lavar dinheiro para o parlamentar. Além dessa manifestação de Everton afirmando, então, que as movimentações são fruto de atividades profissionais, empresariais e todas regulares, a defesa do advogado Willer Thomas afirmou que a esposa do senador trabalha no escritório de advocacia e que ele confia na apuração serena dos fatos. Ele também disse que foi alvo dessa ação somente por ser proprietário de um avião que foi usado pelo senador num caráter particular e que isso já era de conhecimento público. Com vocês.
1: Obrigada, Samantha Klein, pelas informações. E uma notícia que está aqui no Portal G1, os Estados Unidos anunciaram hoje que revogaram o visto da embaixadora do Brasil em Washington, Maria Luísa Ribeiro Viotti. Segundo o Departamento de Estado, a medida é uma resposta à demora das autoridades brasileiras em conceder o aval diplomático para que Daniel Pérez assuma a embaixada dos Estados Unidos no Brasil. O Departamento de Estado afirmou que a revogação do visto não significa a expulsão da diplomata. Segundo o governo americano, ela poderá permanecer nos Estados Unidos, mas sem um visto válido. O órgão disse ainda que o visto poderá ser restabelecido caso o governo brasileiro conceda o aval diplomático para a nomeação do novo embaixador americano. O Itamaraty não havia comentado o anúncio até a última atualização dessa reportagem do G1. Essa medida foi anunciada 10 dias após o Itamaraty também negar vistos a 2 diplomatas do Departamento de Estado que viajariam ao Brasil, o secretário assistente Riley Barnes e o subsecretário assistente Samuel Sanson. Os 2 foram citados em reportagem do Washington Post como responsáveis por uma estratégia para questionar a integridade e a confiabilidade do sistema eleitoral brasileiro. Assim que a gente tiver mais detalhes sobre esse assunto, a gente traz aqui no Ponto Final e você fica agora com o noticiário da sua região.

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0: Terça-feira, 4 de agosto de 2026. O Partido Novo definiu o senador cearense Eduardo Girão como vice do candidato da sigla à presidência, Romeu Zema, numa chapa puro sangue. Com a presença de Girão como vice, o senador desiste da candidatura ao governo do Ceará, lançada no início de julho com o apoio da ex-primeira-dama Michele Bolsonaro. O ministro Alexandre de Moraes, do Supremo Tribunal Federal, deu um prazo de 5 dias para a Procuradoria-Geral da República se posicionar sobre restrições a visitas a Jair Bolsonaro. A defesa do ex-presidente pediu ao magistrado que reconsidere a proibição de visita do senador Flávio Bolsonaro até o primeiro turno das eleições e encontros de caráter eleitoral até o final do ano. As restrições foram impostas após Flávio divulgar uma carta do pai nas redes sociais. O grupo Pussycat Dolls anunciou que fará um show no Brasil pela primeira vez. A apresentação acontece no dia 30 de outubro no Domenic Park, em São Paulo. A venda geral começa na sexta-feira ao meio-dia pelo site da Eventim. O ministro da Defesa japonês afirmou que o país precisa reforçar a segurança com um senso de urgência e de crise. A declaração ocorre após um novo relatório do governo destacar novamente os crescentes riscos de ataque vindos da China, Coreia do Norte e Rússia. Um dos focos das Forças Armadas é adquirir tecnologia de drones. No horário de Brasília, 5h34.
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0: Gustavo Ferreira, editor do Valor Invest, já está aqui com a gente no estúdio. Tudo bem, Gustavo? Boa tarde.
1: Alô, alô, Débora, Nadé de ouvintes. Boa tarde a todos. Tarde.
0: Gustavo, hoje começou a reunião do Copom e a taxa Selic deve sair amanhã. Sai amanhã, né? Quarta-feira. Qual o mercado está aí? Aguardando, né? Qual a expectativa?
1: Pois é, Mercado já operou hoje em clima de Copom. O Comitê de Política Monetária do Banco Central deve cortar amanhã a Selic pela quarta vez seguida em 0,25 ponto. E depois dos 14% ao ano, a Selic cai mais? Talvez, mas ainda está incerto qual seria o efeito prático do fim da guerra nos juros do Brasil. O governo americano fala agora em assinar um acordo para a reabertura do Estreito de Hormuz, isso quem sabe até amanhã. Passava por lá cerca de um quinto do petróleo do mundo. O fluxo agora está abaixo da metade do pré-guerra. Preços do petróleo, claro, tiveram um novo dia de queda hoje, uma queda de 5% aos 79 dólares por barril. Assim sendo, foi retirada pressão de alta nos juros no mundo todo. Mas aqui no Brasil as ações da Petrobras acompanharam o petróleo, como tem sido, uma queda de ações de 1%, segurando o Ibovespa 0,06% no campo negativo. A guerra já foi e voltou tantas vezes que é difícil de acreditar que agora vai. Se de fato for, a onda inflacionária global pode virar marola. E aí, nesse caso, sai uma pedra e tanto do caminho da queda da Selic. Mas outras pedras continuam e dificilmente o Banco Central já vai sinalizar amanhã o que fará em setembro. Deve deixar o futuro em aberto. O efeito do fim da guerra pode ser de alta no câmbio. Com o petróleo mais barato, menos dólares entram no Brasil. Tanto é que pelo segundo dia de expectativa de paz, dólar para cima aqui no Brasil subiu hoje quase 1%, aos R$ 5,13. Além do mais, preocupações fiscais devem esquentar de vez com o começo das eleições. De quebra, outra coisa deve esquentar o clima. O super El Niño vem aí e pode acrescentar até um ponto a mais ao ano na inflação. Enfim, amanhã, depois das 18h30, acontece o chá revelação do Banco Central.
0: Vamos aguardar, então. Obrigada, viu, Gustavo? Até amanhã.
1: Até amanhã. Como sempre, convido a acessarem o valorinvest.com.
0: Até. Agora são 5 horas, 37 minutos. Aqui em São Paulo, temos informações ao vivo com a Bruna Barbosa, também sobre movimentação eleitoral, agora sobre a posição nacional do PP. Bruna, boa tarde.
2: Oi, Nadédia, boa tarde para você e para a Débora. O que eu consegui acabar de confirmar essa informação é de que o Podemos, presidido pela deputada Renata Abreu, finalizou agora a reunião e optou pela neutralidade depois da reunião com diretórios estaduais. Renata Abreu era nos bastidores, uma das cogitadas para, inclusive, ocupar a vaga de vice de Flávio Bolsonaro, mas o Podemos também decidiu seguir com a neutralidade. Falando ali com algumas pessoas do partido, o que aparece nos bastidores é de que a questão dos estados, assim como no caso do Republicanos, foi fundamental para essa decisão do Podemos. Há alguns palanques que precisam ali, que ainda estão em definição, então essa é uma questão para os partidos, por conta disso optou-se pela neutralidade. Dessa forma, Flávio Bolsonaro também perde esse apoio do Podemos e cresce a possibilidade de uma chapa puro sangue, ou seja, formada somente pelo próprio PL. Há alguns nomes discutidos internamente já para essa vaga de vice, alguns inclusive já estavam sendo mencionados desde o começo dessa corrida eleitoral, como a deputada federal Júlia Zanatta, Bia Kicis também aparece, agora alguns outros nomes aparecem, como o senador Marcos Pontes, o próprio deputado Rogério Marinho, que é um dos coordenadores da campanha, o senador Rogério Marinho, que é um coordenador da campanha de Flávio Bolsonaro e faz parte também dessa movimentação. Então, há agora expectativas em torno desses nomes. Hoje, Flávio Bolsonaro participou aqui em São Paulo de uma sabatina que foi promovida pelo G4 numa parceria com o antagonista. Ele estava de forma remota, a sabatina aconteceu aqui em São Paulo, mas ele participou online e minimizou essa dificuldade possibilidade para formalizar alianças nacionais. Até então não existia ainda essa questão do Podemos, a reunião aconteceu agora na parte da tarde, mas ele já tinha tido a negativa ali de outros partidos, como o Republicanos e o Progressistas. Ele diz que a campanha já conta com o apoio de importantes lideranças políticas, mesmo sem essa adesão oficial de alguns partidos, e admitiu que a definição da vaga de vice vai ficar para o dia 15 de agosto, até o dia 15 de agosto, que é a data limite para o registro das candidaturas na Justiça Eleitoral. A gente tem um trecho do que disse Flávio Bolsonaro nessa sabatina.
3: O que está acontecendo na prática é isso, seja Republicano, Progressista, Avante, União Brasil, eles, apesar de não estarem conosco nessa composição nacional, para mim, eu butiquei isso, estou tentando até o último minuto que eu puder, eu vou tentar, porque me dá tempo de televisão, acho que é importante, né, poder comunicar, são mais inserções para construir melhor o nosso projeto, ficar fácil da população entender quais são nossas propostas para o Brasil, mas em praticamente todos os estados nós estamos com palanques montados com esses partidos. Nós temos 22 palanques já 100% fechados. Então, essa questão de não haver a formalização em âmbito nacional, é óbvio que eu gostaria de ter, mas se não tiver também, as principais pessoas desses partidos vão caminhar conosco e vão nos ajudar a resgatar o Brasil.
2: Bom, apesar dessas lideranças estarem com ele, ele citou nominalmente, viu, Naded, algumas dessas lideranças nessa entrevista. O próprio governador de São Paulo, Tarcísio de Freitas, falou dos senadores Cleitinho, Damares Alves, citou também a ex-ministra da Agricultura, Tereza Cristina, do PP, mas ainda assim, não ter essas alianças ali fechadas implica nessa questão do tempo de TV, que hoje é muito custoso para o PL e para uma campanha. A decisão do Republicanos aconteceu hoje de manhã, foi uma decisão após uma reunião com uma pressão ali de diretórios estaduais, especialmente do Nordeste. Foram 17 diretórios que defenderam a neutralidade na disputa, 9 apoiaram uma aliança com Flávio Bolsonaro e 1 manifestou preferência pelo apoio com o presidente Lula. Então, com isso, com essa conta fechada, o partido optou por cada grupo regional definir os próprios palanques. Apesar dessa neutralidade acabar com as chances de Daniela Marques, que é a ex-presidente da Caixa Econômica Federal, ocupar a vaga de vice, Flávio elogiou Daniela publicamente, indicou que a economista vai seguir como uma das principais integrantes da campanha. A gente tinha trazido isso ao longo da programação na CBN, porque nos bastidores a avaliação é de que ela pode desempenhar um papel importante nessa tentativa de ampliar o diálogo da candidatura com o eleitorado feminino. Agora não dá mais, mas ele segue fazendo elogios públicos a Daniela Marques. A gente tem esse trecho também.
3: Não, assim, é público aí que a Dani Marques, que está na plateia, é uma pessoa que eu gostaria muito que fosse minha vice, né? A primeira vez que eu falo isso abertamente de público aqui, obviamente, nas nossas tratativas.
4: Perguntar um negócio para ela.
3: Com Republicanos, eu já deixei isso bastante claro, porque eu penso que tem que ser alguém que passe uma mensagem positiva, que agregue. A Dani tem sido fantástica, foi fantástica durante o governo do presidente Bolsonaro. É alguém que reúne diversas qualidades, muito além da economia. É uma pessoa que ela se encaixa ali em qualquer lugar, né? Seja em mobilidade social, seja em economia, seja em relacionamento com o Congresso, seja na organização de ministério, na Casa Civil, ela é uma pessoa que certamente vai estar do meu lado.
2: Bom, Daniela Marques filiou-se ao Republicanos exatamente para isso também, para essa costura, mas não deu certo. Então, agora, dentro da campanha, o que tudo indica, cresce cada vez mais essa possibilidade de puro sangue mesmo, Débora.
4: Ô Bruna, na verdade, pelas minhas contas, acho que ele não tem mais saída, a não ser uma chapa puro sangue. Tem alguma outra alternativa, alguma outra possibilidade de apoio? Todo mundo que poderia apoiá-lo, acho que já foi consultado e declarou neutralidade. Até porque essa neutralidade dos diretórios nacionais, né, não na prática, não tomar uma posição, deixar todo mundo liberado, traz mais facilidades para esses caciques negociarem cargos lá na frente, né, independentemente de quem for eleito.
2: O próprio Flávio Bolsonaro disse ontem, Débora, que ele é brasileiro e não desiste nunca. Então, eu acho que é mais por aí. Eles ainda tentam reverter essa decisão, embora o PP, né, o Progressistas, tenha já divulgado na última sexta-feira, inclusive foi o primeiro dessa leva que indicou a neutralidade. Ontem, Tereza Cristina deu uma entrevista aqui em São Paulo e até admitiu que eles ainda estão conversando, que tem uma possibilidade remota, mas que existe. Agora, hoje eu conversei com uma importante liderança do partido que disse, olha, é improvável, não vai ter neutralidade. Perguntei de 0 a 10 qual a chance de ser revertida. Essa pessoa me respondeu, menos 10. Então, assim, a campanha de Flávio Bolsonaro vai tentar reverter essas decisões. E para isso, até amanhã. Por isso que Flávio Bolsonaro está em Brasília, cancelou as agendas dele, que tinha os compromissos públicos para ir para cima dessa articulação, mas hoje a maior viabilidade é, de fato, de uma puro sangue. Ele vai perder tempo de TV com isso e perde também muito dessa articulação política, Débora.
4: Obrigada, Bruna Barbosa, pelas informações. Menos 10, né, chances de reverter a neutralidade. Você fica agora com o noticiário da sua região.

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3: Você sabe o que realmente aumenta o retorno de uma campanha de marketing? 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Hoje a tecnologia permite direcionar anúncios para públicos muito mais específicos, considerando localização, interesses e comportamento de consumo. Na prática, sua campanha deixa de aparecer para quem não tem interesse no seu produto e passa a alcançar pessoas com mais chances de se tornarem clientes. Mas não basta alcançar a pessoa certa. O contexto em que a sua marca aparece também faz toda a diferença. No NSC Total, por exemplo, essa segmentação acontece em um ambiente de conteúdo confiável e altamente engajado, ajudando as marcas a tornar suas campanhas ainda mais eficientes. Quer descobrir como aplicar essa estratégia na sua empresa? 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
1: 5:50 agora, a Débora Costa em Belo Horizonte traz aqui mais um capítulo envolvendo, mais um capítulo da novela envolvendo o senador Cleitinho, um vai e vem, né? Agora ele quer concorrer, é isso, Débora? Boa tarde.
2: Oi, Débora, boa tarde para você também. Olha só, faltando menos de 48 horas para o fim do prazo das convenções, o cenário político em Minas Gerais teve uma nova reviravolta marcada por um embate público no Republicanos. Durante a convenção nacional do partido nesta terça-feira em Brasília, o senador Cleitinho voltou atrás e anunciou que quer sim disputar o governo de Minas. Porém, a cúpula da legenda declarou que o assunto é página virada. Ao pedir a palavra no evento, Cleitinho justificou que passou por momentos de vulnerabilidade e está de luto pela morte do irmão. Disse ainda que ouviu o chamado do Espírito Santo e de familiares para ser candidato.
3: Eu tenho que falar uma coisa para vocês aqui, com toda humildade, que é o Espírito Santo está me pedindo para me falar isso. Eu venho passando um momento de luto há 15 dias, né? E ontem, na hora que eu fui decidir essa situação, de domingo para segunda, eu tive um momento de vulnerabilidade, de espiritualidade, não estava bem. Então, pelo meu pai, pelo meu irmão, pela minha mãe, pelo professor, pela polícia militar, por todos os trabalhadores do Brasil, de Minas Gerais, por todo o povo mineiro, eu quero ser candidato a governador.
2: A decisão surpreendeu porque nessa segunda-feira o mesmo Cleitinho havia gravado um vídeo ao lado do presidente nacional do partido, Marcos Pereira, desistindo da candidatura. Durante a convenção, o presidente do Republicanos rebateu Cleitinho, criticou a postura do parlamentar e disse que o assunto já foi encerrado.
4: O povo de Minas, milhões de brasileiros mineiros, há uma situação de insegurança, de uma instabilidade como essa. Então a decisão está tomada, o que eu disse está dito, porque é a expressão da verdade, e eu não tenho mais nada que falar sobre o assunto. Para mim, o tema é página virada.
2: Conforme a apuração da nossa colega de Brasília, Rani Veloso, uma estratégia dos aliados de Cleitinho é utilizar o documento da convenção estadual que dá plenos poderes ao diretório local para bancar a candidatura, mesmo sem o aval de Marcos Pereira. Em meio a esse novo impasse, Débora, partidos da direita intensificaram as discussões aqui em Minas para definir os rumos das chapas. Lideranças do PL de Flávio Bolsonaro, por exemplo, passaram a terça-feira discutindo o melhor cenário a partir de agora, uma candidatura própria ou apoiar o ex-secretário de governo Marcelo Aro, do Progressistas. Na outra frente, a Federação União Brasil Progressistas também tenta construir uma frente ampla, segundo Marcelo Aro.
5: O principal é a gente unir o nosso campo da direita, né? A gente conversar, tem vários partidos, acho que estão abertos a esse diálogo, né? O Republicanos, o PL, a nossa federação, PP União, Solidariedade, PRD, PRTB, enfim, vários partidos, Podemos. Então é momento da gente tentar reunir uma frente ampla, né, para achar um nome aí que realmente possa dar uma proposta para Minas Gerais.
2: Os partidos têm até esta quarta-feira para realizar as convenções e até 15 de agosto para fazer o registro na Justiça Eleitoral. Débora.
1: Obrigada, Débora Costa, pelas informações. O senador Cleitinho perdeu o time, né? E as negociações aí nos bastidores agora acho que inviabilizam que ele seja o candidato. Mas nunca diga nunca, né? Até amanhã, muita água pode rolar nessa história ainda. Você fica agora com o noticiário da sua região.

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4: Boa tarde, Débora. Boa tarde, Nadédia. Boa tarde, ouvintes. A Cida tem aplicações na poupança, no CDB e na previdência privada, e precisa resgatar para comprar euros. Ela pergunta qual aplicação de menor rendimento para baixar o valor que precisa. Cida, a poupança é a modalidade que rende menos e é um bom candidato para você resgatar. O cuidado é esperar até a data de aniversário da aplicação para não deixar de receber os juros mensais. A remuneração da poupança é creditada apenas uma vez por mês. Já o CDB e o Fundo de Previdência têm os rendimentos creditados diariamente. Normalmente, se o CDB for atrelado ao CDI, ele tem liquidez diária. Já a Previdência é a aplicação que o resgate merece mais atenção. Primeiro, porque você tem que ver qual é o regime tributário. A tributação pode incidir sobre todo o valor resgatado ou só sobre os rendimentos. E depois de feito o resgate, é preciso esperar o intervalo de 60 dias até pedir uma nova baixa. Então, a melhor opção é resgatar da poupança na data de aniversário. Se isso não for possível porque você precisa comprar os euros antes, pode sacar do CDB. E depois que comprar os euros, é prudente ajustar a sua carteira entre as demais aplicações para manter a liquidez dos seus investimentos. Até a próxima. E continue mandando as suas perguntas para cbndinheiro@cbn.com.br.
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5: Feira, 4 de agosto de 2026. Os Estados Unidos anunciaram a revogação do visto da embaixadora do Brasil em Washington, Maria Luísa Ribeiro Viotti. Segundo o Departamento de Estado americano, a medida é uma resposta à demora das autoridades brasileiras em conceder o aval diplomático para que Daniel Pérez assuma a embaixada dos Estados Unidos no Brasil. A revogação do visto não significa a expulsão da diplomata. Segundo o governo de Donald Trump, ela poderá permanecer no país, mesmo sem um visto válido. O governo do Distrito Federal vai criar uma célula integrada de inteligência para monitorar as eleições. A antecipação da iniciativa ocorre depois de uma operação identificar um plano de ataques que seriam realizados no período do pleito desse ano. A célula vai funcionar em regime de plantão, de forma presencial e virtual, e vai reunir integrantes do Poder Judiciário, Ministério Público, Forças de Segurança, secretarias do governo do Distrito Federal e ministérios federais. A produção industrial brasileira apresentou queda de 1,8% em junho na comparação com maio. É o segundo recuo consecutivo. No período pesquisado pelo IBGE, a influência negativa mais intensa para o resultado partiu dos produtos derivados do petróleo e biocombustíveis. Em 2 meses, o grupo acumula perda próxima de 12%. A Bolsa de Valores de São Paulo fechou o dia em baixa.

0: de 0,06% aos 177.894 pontos. O dólar comercial encerrou em alta de 0,87%, cotado a R$ 5,13. O euro vale R$ 5,91, elevação de 1,05%. No horário de Brasília, 6:03.
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1: Olá, muito boa noite. Seja bem-vinda, seja bem-vindo. Nós já estamos na segunda hora do Ponto Final CBN desta terça-feira, 4 de agosto de 2026. Como você já sabe, ou se não sabe, eu te conto agora, o Viva Voz Especial de Eleições em novo horário, a partir das 7 da noite. Então, entre 7 e 8 da noite, Vera Magalhães recebe convidados aqui no estúdio para analisar os fatos políticos do dia. São 6h04 agora. O João Rosa tem informações ao vivo em Brasília sobre o teto do consignado. O que ficou decidido, João? Boa noite novamente.
2: Oi, Débora, boa noite para você, boa noite, Naled, a todos que estão nos acompanhando aqui na CBN. O ministro da Previdência Social, Volney Queiroz, afirmou que o governo não pretende reduzir, pelo menos por enquanto, o teto dos juros do empréstimo consignado para aposentados e pensionistas do INSS. Segundo ele, uma mudança só deve ser discutida quando a taxa básica de juros, a Selic, cair para 10,50% ao ano. A declaração foi feita durante a reunião de hoje do Conselho Nacional de Previdência Social. Havia a expectativa de que o governo apresentasse uma proposta para reduzir o teto dos juros do consignado, mas o ministro afirmou que não vê necessidade de alterar a regra neste momento. Hoje, o limite dos juros do consignado é de 1,85% ao mês. A taxa foi definida em março de 2025 e permanece inalterada desde então. Segundo Volney Queiroz, o percentual atual continua sendo vantajoso para os aposentados e pensionistas que utilizam essa modalidade de crédito. Vamos ouvir um trecho do que ele disse.
3: Eu devo dizer que, pelos cálculos que nós levantamos aqui, essa taxa deverá voltar aqui a esse assunto de redução quando a Selic atingir os 10,50. Então, quando a Selic atingir os 10,50, nós voltaremos a esse conselho para debater uma eventual redução na taxa de juros do consignado.
2: Bom, Débora, o ministro também afirmou que conversou com representantes da Federação Brasileira de Bancos, a FEBABAN, e de entidades que representam aposentados antes de concluir que ainda não é o momento de reduzir o teto dos juros. Por isso, o governo pretende manter o limite atual de 1,85% ao mês para os empréstimos consignados destinados a aposentados e pensionistas do INSS. Eu volto com vocês.
1: Obrigada, João Rosa, pelas informações diretamente de Brasília. Não é fácil falar Febraban, não, meu amigo. Tamo com você.
4: Agora são 6h06, a gente segue na capital federal. Ana Carolina Tomé está de volta para falar de uma operação mirando um plano de ataques a edifícios públicos. Na capital federal dá aquele déjà vu de episódios que a gente acompanha no noticiário. Ana Carolina Tomé.
5: Oi, Nadédia. Um grupo que planejava realizar atentados em Brasília durante as eleições deste ano foi desarticulado pela Polícia Civil do Distrito Federal numa ação com o apoio do Ministério da Justiça e das Polícias Civis de outros estados. Os investigados, que têm entre 19 e 31 anos, integravam dois grupos públicos do Telegram, plataforma ali então usada para planejar os ataques. A estratégia incluía a invasão de edificações na Praça dos Três Poderes, seleção de alvos, formação tática, recrutamento interestadual, análise de mapas e compartilhamento de plantas arquitetônicas e modelos tridimensionais de prédios situados na região central aqui da capital. Os agentes cumpriram 8 mandados de busca e apreensão contra os investigados em 5 estados: Santa Catarina, Paraná, São Paulo, Pernambuco e Rio Grande do Sul. Nas residências dos investigados, a polícia encontrou diversos símbolos e objetos relacionados a grupos supremacistas. Os investigados também disseminavam conteúdos misóginos nas redes e compartilhavam manuais para a fabricação de artefatos explosivos. O coordenador de inteligência da Polícia Civil do DF, Maurílio Coelho, disse que os investigados tinham até a planta dos prédios que seriam alvos.
6: A investigação vai apontar ainda onde eles adquiriram esse material, mas em princípio a gente detectou que muita coisa está aberta, né? É público, é de acesso público. Alguns desses prédios passaram por reformas e essas reformas foram publicadas e acabou gerando essa vulnerabilidade. É algo que a gente já está no nosso radar. Para eventualmente detectar algum risco, a gente pede para que o site seja derrubado, né?
5: Com a revelação do plano, Nadédia, o governo do Distrito Federal decidiu, então, antecipar medidas de segurança para as eleições deste ano e anunciou a criação de uma nova célula integrada de inteligência. Os investigados podem responder por crimes de associação criminosa, incitação ao crime, apologia de crime ou criminoso e delitos previstos na legislação antirracismo sem enquadramento dos fatos neste momento na lei de terrorismo. Volto com você.
4: Obrigada, Ana Carolina Tomé. Mirando o Planalto Supremo, o local onde haveria o debate presidencial, e esse fato de que são 8 suspeitos sem antecedentes criminais é um padrão de casos de radicalização online, porque os envolvidos costumam ser jovens que parecem jovens comuns, não tem passagem pela polícia, não são de organização criminosa mapeada pelas autoridades, se radicalizam sozinhos ou nesses grupos em comunidades da internet. Um caso bem grave, que bom que esse plano foi desmontado a tempo.
1: E nós vamos agora ao Rio de Janeiro. A Juliana Prado tem mais detalhes aqui sobre uma condenação que tem a ver com um crime cometido na ditadura. Oi, Juliana, boa tarde.
7: Isso, Débora, boa tarde a você, Nadede ouvintes. Mais de 50 anos após esses crimes cometidos na Casa da Morte, aqui em Petrópolis, a Justiça Federal condenou o ex-sargento do Exército Antônio Vaneir Pinheiro Lima. Ele é conhecido como Camarão pelos crimes de sequestro qualificado e 2 estupros praticados contra a militante política Inês Etienne Romeu. Apontada como a única sobrevivente do Centro Clandestino de Repressão da Ditadura, Inês denunciou ter sofrido os abusos durante os 96 dias em que ficou presa na Casa da Morte em Petrópolis. Isso no ano de 1971. Ela morreu em 2015. Já o ex-sargento tem hoje 83 anos. Assinada pela juíza federal Maria Isadora Frazão, do Tribunal Regional Federal da 2ª Região, a decisão é inédita e representa a primeira condenação de um agente do Estado por estupro cometido durante a ditadura. A pena foi fixada em 12 anos, 11 meses e 25 dias de prisão. A magistrada também reconheceu que os crimes configuram crimes contra a humanidade, afastando qualquer possibilidade de prescrição da pena, ou seja, afastando a possibilidade que ela tenha já vencido, né, por causa do tempo, e da aplicação da lei da anistia. A defesa do condenado pode recorrer da decisão e até o julgamento dos recursos, ele responde em liberdade. O processo tramitou por cerca de 10 anos. A denúncia apresentada pelo Ministério Público Federal em 2016 chegou a ser rejeitada em primeira instância sob o argumento de que os crimes estariam protegidos pela lei da anistia, justamente, né, pela lei da anistia e prescritos. O TRF2, no entanto, que tomou essa decisão e essa sentença, reformou o entendimento e determinou, sim, o prosseguimento da ação penal. A Casa da Morte foi um centro clandestino de repressão montado pelo Centro de Informações do Exército para prender, torturar e executar opositores da ditadura. Fica em Petrópolis, aqui na região serrana do Rio. Integrante da vanguarda popular revolucionária, Inês Etienne Romeu, foi submetida aí a torturas, estupros e outras violências. Dos ativistas levados ao local, ela foi, então, a única sobrevivente. Segundo estimativas oficiais, ao menos 22 pessoas foram mortas nessa casa em Petrópolis. A gente tenta contato aí com a defesa desse ex-sargento. Débora.
1: Obrigada, Juliana Prado, pelas informações. E esse caso não se enquadrou na lei da anistia, justamente porque foi considerado uma violação do direito internacional, um crime contra a humanidade. Então, decisão inédita e muito importante que essa condenação aconteça para que os crimes cometidos durante a ditadura não fiquem impunes.
4: Agora são 6h13. 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

0: 6 horas, 17 minutos, a gente volta a falar sobre a greve dos trens aqui em São Paulo. Lucas Taveira com atualizações.
1: Exatamente, Nadege. Os ferroviários acabam de determinar um prazo de 1 hora para que o governo de São Paulo apresente uma garantia de manutenção dos empregos dos trabalhadores a fim de colocar um fim na greve. O ultimato acontece após a Assembleia Geral, realizada nesta terça-feira. Segundo nota divulgada pelo Sindicato dos Trabalhadores em Empresas Ferroviárias da Zona Central do Brasil, o prazo termina às 6 horas e 48 minutos. A categoria afirma que a principal reivindicação é preservar os postos de trabalho durante o processo de concessão das linhas da CPTM. O sindicato diz que, caso não haja uma resposta concreta do governo dentro do prazo, os trabalhadores vão manter a decisão aprovada em assembleia. A deliberação pode incluir a manutenção do movimento grevista, segundo a categoria, por entender que ainda não houve um compromisso efetivo com a garantia dos empregos. Os ferroviários afirmam que a greve ainda pode ser evitada caso o governo apresente uma garantia formal de manutenção dos postos de trabalho. O sindicato diz que permanece aberto ao diálogo até o fim do prazo dado ao governo. A gestão estadual ainda não se pronunciou, Nadeja.
0: Obrigada, Lucas. E aproveito para falar que a linha 9 da Via Mobilidade foi normalizada. A gente falou mais cedo, falha no sistema de sinalização, estava com velocidade reduzida entre as estações Hebraica Rebouças e Cidade Universitária. Por lá, tudo normal agora.
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2: Oi, PVC, boa noite, tudo bem?
3: Oi, Débora, tudo bem? Tudo bem, Nadeja?
4: Tudo bem, PVC, boa noite.
2: PVC, vamos falar de Juventude Atlético, começa logo mais às 7h30 pela Copa do Brasil.
3: As últimas três vezes que o Atlético foi jogar em Caxias do Sul contra o Juventude, ganhou as três, mas as três por Campeonato Brasileiro. A quarta de trás para frente foi em 2016, um jogo de Copa do Brasil que o Atlético teve que classificar nos pênaltis, foi 1-0 em Belo Horizonte, 1-0 em Caxias do Sul. E o Atlético classificou nos pênaltis. Não é um jogo simples, parece fácil, que você olha assim, ah, é um time de Série A contra um time de Série B. O Juventude é um time... muitas vezes as pessoas falam assim, ah, o Sport é um time da Série A que está na Série B. O Juventude não é exatamente isso. O Juventude é um time que frequenta a Série A, mas é um time de Série B que está na Série... que frequenta a Série A, frequentou no ano passado, por exemplo. Acho que o Atlético é favorito, mas não é um jogo simples. Juventude é segundo colocado da Série B, com disposição para voltar para a Série A. E o Atlético é um time que está sofrendo para organizar uma nova equipe. O Eduardo Domingues monta um time sólido defensivamente, mas hoje tem que atacar. Então não é um... Por exemplo, o Atlético ganhou do Palmeiras em São Paulo num jogo em que ele pôde defender e jogar no espaço vazio, conseguiu vencer o jogo dentro do Nubank Park. Hoje é diferente, ele vai ter que atacar mais porque o Juventude vai esperar. Então é um jogo bem de placar bem difícil de dizer o que vai acontecer. Acho o Atlético favorito, porque tem mais elenco, mas é um jogo bem complicado para o Atlético. De 7h30 da noite começa esse jogo em Caxias do Sul.
4: PVC, meu entretenimento ontem à noite foi assistir a transmissão do leilão do Neymar.
3: Entretenimento, eu odeio essa palavra. Tô brincando só, Nadeja. É porque entretenimento, que meu entretenimento é ler um livro, meu entretenimento é ler jornal, meu entretenimento é ver um filme.
4: Milacrou,
3: é ver um jogo,
4: PVC.
3: Tudo.
4: Hã? Milacrou,
3: tudo é entretenimento. Não lacrei você, não. Não lacrei, não. Eu tô falando de sacanagem, porque assim, eu acho que essa palavra entretenimento serviu muito para atrapalhar a nossa vida de jornalista, sabe?
4: É verdade.
3: É assim, o meu entretenimento é jornal, é ter informação, enfim. O Chico Anísio fazia entretenimento com informação. Então, assim, mas isso aqui é a parte. Foi entretenimento ontem, sim, o leilão do Neymar. Hoje o Neymar viajou para Belém. Vai jogar, a gente não sabe se vai ser titular ainda. Ele estava bravo ontem porque já tinha vazado que o Cuca ia escalá-lo como reserva. É um jogo difícil para o Santos, o Remo melhorou. Mas em Belém o Santos jogou 7 vezes na história contra o Remo. Ganhou 6, empatou 1, então o Santos é favorito. Não sei se o Neymar vai começar como titular. É um jogo complicado para o Santos. Só que a parte, o pai do Neymar ontem, o Neymar disse que vai definir o que vai fazer da vida dele no final do ano, que está muito longe, que ele pode cogitar parar de jogar ou renovar o contrato com o Santos. E o pai do Neymar disse que o Neymar vai continuar jogando porque ele não tem ainda a faculdade de médico. Bom, não precisa ter faculdade de medicina no Brasil para ter... Mobilidade social no Brasil é difícil, a gente sabe bem como é difícil mobilidade social no Brasil, mas o Neymar é um caso de mobilidade social e o pai do Neymar também. E a primeira vez que eu conversei com o pai do Neymar, ele era mecânico da Companhia de Engenharia de Tráfego de Santos e teve mobilidade social e não precisou fazer faculdade de medicina, né, para isso. Não precisa ter faculdade de medicina para você fazer outra coisa. O Neymar pode ser, por exemplo, presidente do instituto que ele tem, que se chama Neymar Júnior. Né? Embora seja presidido pelo pai, o instituto se chama Neymar Júnior. Eu acho que o Neymar tem que ter calma para decidir o que ele vai fazer da vida dele, com o pensamento dele, a consciência dele próprio do Neymar. Ele não está jogando bem, ele tem questões físicas importantes, mas ele é um jogador histórico do futebol mundial, todo mundo sabe disso.
2: É isso, PVC. Obrigada, até amanhã.
3: Obrigado, Débora. Obrigado, Nadege. Até amanhã.
2: Até. Você fica agora com o noticiário da sua região.

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0: Terça-feira, 4 de agosto de 2026. O ministro da Previdência Social, Wolney Queiroz, afirmou que o governo federal não pretende reduzir o teto dos juros do empréstimo consignado para aposentados e pensionistas do INSS. Segundo ele, uma mudança só deve ser discutida quando a taxa básica de juros cair para 10,5% ao ano. Atualmente, o limite dos juros do consignado é de 1,85% ao mês. O ministro André Mendonça, do Tribunal Superior Eliitoral, negou o pedido de liminar para retirar do ar um vídeo publicado pelo senador e pré-candidato do PL à presidência, Flávio Bolsonaro, que associa o PT às facções criminosas Comando Vermelho e Primeiro Comando da Capital. Na decisão, o relator entendeu que, em uma análise inicial, a publicação se insere no campo da crítica política e não há elementos suficientes para justificar a remoção imediata do conteúdo. Um estudante de medicina foi preso em Alfenas, no sul de Minas Gerais, acusado de tocar nas partes íntimas de uma jovem de 21 anos e fazer fotografias durante o atendimento. A prisão do homem de 39 anos aconteceu após a denúncia de uma paciente. Segundo a Polícia Militar, ele pode responder pelo crime de importunação sexual. Um navio comercial indiano afundou nesta terça-feira no Mar Vermelho após ser atingido próximo à costa do Iêmen. Todos os 14 tripulantes foram resgatados com vida pela guarda costeira iemenita, segundo autoridades locais e o governo indiano. O governo da Índia condenou o episódio e classificou a ação como um ataque não provocado contra uma embarcação civil. No horário de Brasília, 6h33.
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1: E aí, turminha, como é que tamo? Muito boa noite pra você ligado aqui na CBN Joinville. Agora são 6h38, 6 horas e 38 minutos, começando mais uma edição do Atualidade Esportiva pra ouvir, pra gente falar um pouco sobre esse, fazer um release do esporte na cidade de Joinville, também pelo Brasil e pelo mundo. Hoje muita coisa aconteceu pelo mundo esportivo, em especial aqui no Brasil, né? Foi quando houve a coletiva do Diego Souza e, infelizmente, aconteceu o que ninguém esperava, né? O Joinville acabou virando piada nacional. E aí complicou um pouco, o Joinville virou meme nacional. Enfim, isso é algo que a gente não quer, né? Mas, infelizmente, acabou acontecendo. Muitos acham engraçado. De fato, é uma cena pitoresca, mas pra quem vive aqui em Joinville, pra quem é de Joinville, acho que dá uma certa dor no coração de pensar, poxa, é a imagem do meu clube que está sendo ridicularizada a nível nacional, né? Faz parte. Fazer o quê? Agora, 6h39, vamos falar sobre o Joinville Esporte Clube, onde foi apresentado o técnico Diego Souza. Vamos ouvi-lo. E também há mais alguns assuntos para a gente comentar por aqui, começando agora o Atualidade Esportiva. Bora ouvir o nosso técnico então, que o Diego Souza falou hoje, respondeu algumas perguntas, e a primeira delas foi dando suas primeiras palavras como técnico do JEC, né? Dando seu primeiro recado para a torcida, vamos ouvi-lo.
2: Presidente Derian, eu que tenho que agradecer por essa recepção que eu tive, por essa oportunidade de estar trabalhando num clube dessa grandeza. Meu primeiro trabalho como treinador, todos conhecem a minha história no futebol. Graças a Deus eu tive, vou dizer que é sorte, porque a gente trabalha muito, mas fui um privilegiado em poder fazer o que eu mais amo, que era jogar futebol. Joguei por grandes equipes, tive a minha história no Brasil e hoje eu começo um trabalho num clube de uma grandeza que tem uma história muito bonita no futebol brasileiro. Vive uma situação difícil, todos nós sabemos, teremos muito trabalho a fazer, mas para mim é um começo onde eu estou com energia, muita energia, muito feliz de estar podendo participar desse projeto. E para um recomeço, para mim é muito importante, porque é o início de uma grande história que eu pretendo fazer dentro do futebol como treinador agora.
1: Tá, então, Diego Souza dando suas primeiras palavras como comandante do Tricolor. Ele que também falou sobre como foi a chegada ao Joinville. E uma coisa chamou a atenção, né? Abre aspas, gosto de pressão. É isso que o Diego Souza falou. Vamos ouvir o contexto então agora? Bora.
2: Olha, eu parei de jogar futebol e tudo que eu queria fazer era ser treinador, porque eu gosto muito desse lado do campo, né? Cobrança, desse desafio, desse jogo de posicionamento, dessas coisas todas, eu viajo bastante nisso. E era uma coisa que me pegava por conta da vida, né? Porque a vida de jogador de futebol e a vida de treinador, ela é um pouco igual, né? Viaja muito, muita concentração, muito estudo, tem que se doar o tempo inteiro para isso. E eu fiz isso por 22 anos quase no profissional, e eu estava me dando um tempo para arejar um pouco mais a cabeça, mas já vinha algum tempo estudando, conversando. Tenho muitos amigos que eu fiz, né, de treinador, e batendo papo e vendo algumas situações. E para o ano que vem, sim, seria um ano que eu começaria como treinador, e já tinha algumas coisas em mente, e apareceu essa oportunidade nesse meio do caminho do Joinville, né? Um projeto, como eu disse aqui antes, um clube com uma visibilidade maravilhosa, e me dá essa oportunidade de começar o meu trabalho num clube de uma grandeza. Foi desafiador, e a minha vida inteira foi assim, e eu sou um cara que eu amo desafios. Eu gosto dessa pressão, eu me sinto bem fazendo isso. E isso já está no meu sangue, eu gosto muito desse calor, desse dia a dia. Então, cara, foi uma coisa que, quando tive essa oportunidade, o tique-teco já começou a bater um com o outro e já comecei a sentir de novo aquilo na pele, comecei a ficar com frio na barriga novamente e com aquela vontade de vencer, de trabalhar. Então, isso foi essencial, porque, como eu disse, e já corre um sangue de trabalhar, de vencedor, que quer estar de volta a esse cenário e fazer as coisas acontecerem.
1: Fazer as coisas acontecer. É o que a gente espera, né? É o que a gente espera de verdade, porque o Joinville precisa de um norte, o Joinville precisa sair desse marasmo. E talvez uma figura como o Diego Souza também possa ajudar, né? Outra coisa que, claro, que ele seria perguntado, Diego Souza, é sobre a plataforma de jogo. E aí, Diego, qual seria a tua plataforma? Qual vai ser teu jeito de jogar? Vamos ouvi-lo.
2: Ah, como eu acabei de te dizer, cara, agora você pode ter certeza que o Joinville vai ter um time muito competitivo, muito competitivo. E, como eu disse, tá chegando os jogadores, a partir de sexta-feira eu começo a preparar, tendo o elenco todo na mão, começo a preparar o meu time. Eu gosto de ter a posse de bola, de comandar o jogo. Eu fui um jogador que gostava muito de jogar do meio para frente, de ter a bola, até porque eu jogava perto do gol. Se meu time não tivesse a bola, eu sofria bastante. Então, sem dúvida, é o que eu almejo, né? Ter um time que vai propor o jogo, mas, como eu disse, eu vou ter o meu time na mão todo sexta-feira, vamos trabalhar para que isso aconteça, mas agora, nesse momento, eu te digo que competitividade não vai faltar, empenho, dedicação de todos os lados, pode ter certeza que o Joinville vai ter um time que, no mínimo, vai lutar o tempo inteiro para alcançar essa Copa Santa Catarina, porque o objetivo principal, que eu já ontem já foi falado, é ser campeão, porque a gente não almeja outra coisa. O objetivo é esse e a gente tem que saber onde a gente quer chegar. A gente quer chegar aqui. Para fazer isso, tem que lutar bastante, tem que trabalhar muito mais para o objetivo ser alcançado.
1: Tem que trabalhar muito, o Joinville vai precisar muito de trabalho, até porque tem que terminar de montar o elenco. Não tá com o elenco completo ainda, então. E tem outra questão, que é pagar esses salários também, né? Enfim. Algo que a gente tem que entender e processar isso durante os dias. O Diego Souza também falou sobre a preparação para a Copinha, né? Como é que vai ser com pouco tempo, aí menos de um mês. Vamos ouvir então o novo técnico do Jack.
2: Realmente, pouco tempo. Estou conhecendo a maioria dos atletas essa semana. Mas a gente já vinha fazendo um trabalho, eu, Bahia, o Luiz, preparando algumas coisas. Mas como você mesmo falou, a gente vai ter muito trabalho. Hoje já era um dia que tinha que dar um treino. Pela manhã a gente já viu que se dava para fazer ou não. Chega jogadores ainda durante essa semana. Então essa semana é uma semana de receber alguns jogadores, trabalhar com alguns jogadores que já estão no elenco. E sem dúvida, a partir de sexta-feira, sábado, a gente não para mais e fazer com que o Jack tenha cara do Diego. A gente vai ter que trabalhar bastante, tem muita coisa a ser feita, mas vai dar tempo sim, pode ter certeza que o Joinville terá um time, no mínimo, muito competitivo.
1: Time competitivo é o que a gente espera, né, o Diego Souza, e para isso vai ter que ter, pelo menos aí, algumas semanas boas de trabalho. Outra coisa que também a gente conversou nessa coletiva, que não estava só o Diego Souza, também tinha o Diego Hidalgo, também estava o Rafael Bahia e também o da Silva. E eu perguntei ao Diego Hidalgo, né? Como é que tá essa montagem de elenco? Porque trazer jogador para um time que não paga salários há 3 meses, que não paga uma recuperação judicial desde janeiro, é uma missão tanto quanto árdua, né? E confesso para vocês que o discurso do Hidalgo, não vou dizer que me convence, mas as palavras dele me trazem um pouco de sinceridade, né? Porque ele enfatiza, né? O Joinville tem que trazer gente que esteja com fome de vencer, com fome de ganhar. Vamos ouvir então o Diego Hidalgo.
3: futebol tem alguns processos naturais, né? Quando a gente já quebra um ciclo, precisa se iniciar outro, né? Como foi falado aqui, a gente tem pouquíssimo tempo para construir uma identificação de elenco para a competição. E o maior desafio é você conseguir captar hoje os atletas que entendam o momento do Joinville e que queiram estar no Joinville. Isso é uma dinâmica que nós temos desde o início dos trabalhos, que tem que ter muita fome para estar no Joinville agora. Tem que querer muito. O atleta que não quer, que não está com fome, ele não serve. Nesse momento ele não serve. Então, o nosso maior desafio é encontrar esse atleta que enquadre um processo técnico, enquadre um processo de carreira e um processo de querer muito. Esse é o maior desafio. Mas a gente acredita no plantel que a gente está construindo. Graças a Deus a gente consegue ter boas relações com alguns clubes, com alguns atletas, e a gente vai explicando o momento do Joinville, vai trazendo algumas pautas para a mesa, e a gente mostra também a grandeza que é o Joinville para a carreira de um atleta ou para o momento de carreira de um atleta. Então a gente entende o momento que o Joinville passa, ninguém está passando pano ou tapando sol com a peneira em relação ao que aconteceu no ano, até porque é visível, é evidente, todo mundo viu, né? Mas nós temos a oportunidade de construir um final de ano diferente. E é justamente isso que, unido a essa questão dos atletas, é o grande desafio da gente. Somando isso, o resultado vai vir naturalmente, né? As outras equipes da competição são equipes fortes, são equipes que vêm também brigando pelos mesmos objetivos que a gente. Mas a gente confia muito que, com o trabalho sendo bem feito, com os pés no chão, a gente vai conseguir conquistar nossos objetivos.
1: Tá, então, o Diego Hidalgo, o novo executivo de futebol do GEC, ele vai trabalhar junto com o da Silva para entender esses lados, entender essas questões e montar elenco. Já tá montando, na verdade, mas ainda faltam algumas coisas, né? O Joinville precisa complementar o elenco para ter à disposição jogadores para a Copa Santa Catarina. Daqui a pouco vamos ouvir o Rafael Bahia. Aliás, vamos ouvir o Rafael Bahia agora, então, para falar sobre como que vai ser essa integração, né, de elenco do GEC profissional com a base, com 17, com 20. Como é que vai ser essa integração, né? E eu perguntei isso porque, cara, o Rafael Bahia tem um currículo muito bom nas categorias de base, né? Ele passou pelo Flamengo no 20, ele passou pelo Santos 20, 17, passou pelo Sport Sub-20, que foi o último trabalho dele. Então, se tem alguém que tem de base, é o Rafael Bahia. Vamos ouvir ele, então, sobre esse tema, sobre as categorias de base e o que dá para aproveitar no Joinville Esporte Clube.
4: Essa é uma coisa importante, foi uma das pautas das nossas reuniões aqui, antes de vir para cá com o Diego, sobre a importância da base para você promover para o elenco profissional. A gente ontem teve o primeiro contato com o treinador do Sub-20, mas a gente precisa entender um pouquinho ainda como é que funciona o calendário desse segundo semestre em relação às categorias de base, principalmente do 20 e do 17, para que a gente consiga, em algum momento, oportunizar ou não alguns atletas. Mas é claro que a intenção do clube é sempre potencializar as joias da base, que a gente possa tá inserindo já no elenco profissional, mas sempre respeitando a sua individualidade. Mas eu quero entender um pouquinho mais, porque o Diego é um professor que gosta muito de utilizar sempre os melhores jogadores, independente da idade. Então, deixa a gente se situar um pouquinho mais como vai funcionar esse segundo semestre das categorias de base. Já pedi para os analistas de desempenho das categorias já um relatório dos meninos, para que a gente consiga construir, em alguns momentos, caso haja necessidade do Diego em utilizá-los, serem melhores aproveitados.
1: Você ouviu então agora o Rafael Bahia, que é o novo auxiliar técnico do GEC, né? Ele que vem com o Diego Souza para essa função, vem com o Diego Souza para tentar dar um alento para esse Joinville Esporte Clube, a gente espera, né? Novamente, essa questão aí pode ser engraçada no nível nacional, pode virar meme, mas para quem é de Joinville e para quem acompanha o GEC é muito triste, né? Só escancara os problemas que o GEC tem. Complicado. 6:53. Vamos ver agora o Diego Souza, então, porque eu também o questionei sobre como blindar o elenco do Joinville. Como blindar o elenco desses problemas, né? Como filtrar isso para que o trabalho aconteça. Vamos ouvi-lo.
2: Outra pergunta que você fez para mim é difícil de responder, até porque todo mundo sabe a situação do clube, como você mesmo disse. É uma situação difícil, mas o Diego já me passou algumas situações, já está resolvido assim, internamente, para ser acertado essas situações. E o que eu tenho para te dizer é daqui para frente. O que for acontecer daqui para frente é responsabilidade minha também, porque hoje eu faço parte do clube, e o que eu puder ajudar, estarei à disposição, né? E com meus atletas eu me resolvo, porque eu já estive do lado deles, e pode ter certeza que vai ser muito transparente e franco, né? Porque se estiver passando por alguma situação, vai ser passado para mim, e eu tenho total liberdade com o presidente, com o Diego, para tentar resolver da melhor maneira possível, e vai ser resolvido, porque a gente precisa muito desse êxito nessa Copa Santa Catarina. Então, a gente não pretende mais falar sobre isso. Isso é uma coisa que eu vou falar hoje, e não falo mais disso, de problemas, porque quando você fala de problemas, você atrai problema. Eu quero falar de alegria, eu quero falar de coisas. Perguntem do que vocês quiserem para frente, coloque pressão, vai jogar quem, e deixa isso que eu resolvo. Mas de problema a gente não fala mais, a gente vai blindar disso, a gente fala só de coisa boa, porque já tivemos bastante coisas ruins durante o ano, e coisa ruim para mim fica para trás.
1: Quero ver. Assim espera, né, Diego Souza? Pelo amor de Deus, né? Assim a gente espera, né? E outra questão também feita na coletiva, eu acho que isso aqui é muito legal pelo seguinte, né? O Diego Souza é um cara que trabalhou com vários grandes profissionais, tem boas referências. E eu perguntei pro Diego Souza, assim, quais são as tuas referências, Diego? Porque tu trabalhou com o Renato, com o Vanderlei, alguns dos nomes só, né? O que que dá pra trazer desses caras pra ti? O que que dá pra filtrar e trazer pro teu trabalho daqui pra frente como técnico? Vamos ouvir o Diego Souza, então.
2: Cara, eu trabalhei com muitos caras que aprendi um pouquinho com cada um, né? Porque uns eram melhor taticamente, outros melhor na gestão. E, pô, sem dúvida, você acaba pegando um pouquinho de cada um pra conseguir fazer o seu trabalho andar. E, cara, eu acho que, como eu te disse, a gestão é tão ou mais importante do que a parte tática, né? Então, tem que juntar, sem dúvida, as duas coisas para que você possa ter um sucesso. E eu preciso agradecer todos eles que me ensinaram, desde o Papai Joel, tá, que foi a minha primeira oportunidade, um cara fantástico, que as pessoas brincam, porque ele é um cara muito brincalhão, mas é um cara que sabia muito, assim, durante o jogo, durante o dia a dia, tinha uma gestão de grupo fora de série. O Ricardo Gomes, Renato Gaúcho, Vanderlei Luxemburgo, Muricy Ramalho, o Barroca, moderno, cara. Wagner Mancini, eu não posso esquecer outros, que foi, o Eduardo Batista, outros caras que foram caras que eu sempre tive uma relação maravilhosa, que sem dúvida aprendi muito com eles, né, essa parte de lidar com situações difíceis, com momentos de glória, né? Então, cara, foram pessoas que foram muito influente, muito participativa na minha carreira, e hoje, né, aqui tendo essa responsabilidade, eu vou tirar um pouquinho de cada um e tentar ter uma carreira de sucesso, que é o que eu almejo e o que eu dediquei para fazer, porque é o que eu gosto de fazer, o que eu amo fazer. Já estava 3 anos que tinha parado de jogar e sentindo um pouquinho que estava faltando alguma coisa, e agora eu voltei para essa loucura, para essa guerra, para tudo isso que envolve o futebol, e estou muito feliz e motivado para fazer isso dar certo.
1: Muito feliz e motivado para fazer isso dar certo. Essas são as palavras, então, do Diego Souza, novo técnico do JEC. De certa forma, aliás, de total forma, né? Ele é um cara que traz muita mídia para o Joinville Esporte Clube, traz muita muita visibilidade, mas

para todo mundo que quiser ver. Isso porque o link vai ser enviado no dia de cada apresentação, né? Ou seja, a apresentação via internet. Dia 12 de agosto, então, quem apresenta é a Consórcio 76, através lá do Fernando Ferreira, né, que é um dos intermediadores. E no dia 13 de agosto, quem apresenta é a ERX Administradora de Bens Limitada, mais Tarcísio Martins Batista Júnior, que são os proponentes dessa segunda SAF, que se juntaram para fazer essa proposta, dia 12 às 7 e dia 13 também às 7 horas da noite. Mas então é isso, a você que esteve conosco, muito obrigado. Hoje foi um programa basicamente para falar do Diego Souza, né? Que é importante a gente dar essa cobertura. E a gente se encontra de volta amanhã por aqui no Atualidade Esportiva. Antes, né, claro, 11 horas da manhã com o CBN Joga nas 11, comigo, com o Israel Antunes e com o JD Champs. O retorno do JD Champs da sua quinta sessão de férias nessa temporada. E também à tarde com o CBN Total, Conversas Cruzadas, O Melhor da Vida, à noite mais Atualidade Esportiva. Enfim, muita coisa legal, tá? 7 horas em ponto, fica agora com o repórter CBN, depois você fica em rede com a CBN e amanhã a gente se encontra, tá? Tchau!

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0: Terça-feira, 4 de agosto de 2026, o Conselho Nacional de Justiça afastou a juíza Gabriela Hart das funções. A magistrada atuou como substituta de Sérgio Moro na 13ª Vara Federal de Curitiba durante a Operação Lava Jato. Os conselheiros fixaram a duração da punição em 2 anos. Parte do colegiado defendia que a magistrada permanecesse afastada por 1 ano. Durante o período, a juíza vai continuar recebendo remuneração proporcional ao tempo de serviço. A apuração foi aberta depois de fiscalização apontar supostas irregularidades na validação da magistrada em um acordo que tinha o objetivo de criar uma fundação privada que seria abastecida com recursos da Lava Jato a partir do pagamento de multas de empresas condenadas. Os valores chegariam a 2 bilhões de reais. O Instituto Nacional de Meteorologia informou que monitora a possível formação de um ciclone extratropical intenso entre a Argentina, Uruguai, sul do Brasil e o Oceano Atlântico nos próximos dias. Segundo o INMET, as previsões indicam condições favoráveis para uma rápida intensificação do sistema. O processo é conhecido como ciclone-bomba. A classificação só poderá ser confirmada após a observação da queda da pressão atmosférica. No horário de Brasília, 7:02.
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1: Olá, muito boa noite. São 7:03. O Viva Voz está no ar, já na sua nova configuração especial de eleições, às 7:00, com comentaristas fixos e convidados para trazer as principais análises, os bastidores e muito molho para a cobertura eleitoral. Hoje comigo, Thaís Oyama, que vai ser a nossa comentarista das terças-feiras. Ela que é colunista do Globo, também comentarista da Globo News e apresentadora

0: do programa Linhas Cruzadas na TV Cultura. Boa noite, Thaís. Uma honra ter você aqui com a gente.
1: Boa noite, Vera. A honra é minha. O prazer também de estar com você, o Thiago e seus ouvintes.
0: É isso. Thiago Bronzato, vocês estão vendo ele aqui às terças, mas não se acostumem, porque ele vai estar comigo às quintas-feiras. Hoje ele está emprestado aqui para terça-feira, já que teve muito assunto de Brasília, ele vai trazer todos os bastidores. Boa noite, Thiago. Bom continuar nessa jornada com você.
2: Boa noite, Vera. Boa noite, Thaís. Boa noite aos ouvintes. É um prazer estar aqui com vocês, integrando esse timaço aí das eleições. Vamos com tudo, hein?
0: Vamos com tudo. Começando pelo assunto do dia, porque o caso do INSS, que está se desdobrando já em vários filhotes, hoje acabou na inclusão de um dos principais assessores do presidente Lula, o Marcola, nas investigações. Ontem a gente sabia que estava para ser aberto um novo inquérito, não estava muito claro qual era o objeto, qual era o tema, e hoje se soube que o Marcola contraiu o que ele chama de empréstimo, mas ele recebeu dinheiro de uma amiga do Lulinha, a Roberta Luxinger, me corrijam se eu estiver pronunciando o nome dela errado, e ele disse que era um empréstimo, que ele quitou logo em seguida, que é um assunto pessoal e que não tem nada para ser investigado, mas o fato é que a gente sabe que essa questão do tráfico de influências, do trânsito do filho do presidente pelo poder, isso já vem de outros carnavais, já assombrou o PT e o governo Lula nos mandatos passados e agora, com a aproximação da eleição, vai ganhando novos contornos. Thaís, de que maneira isso acende no eleitorado, que já tem uma forte rejeição a Lula e ao PT, um déjà vu de casos passados?
1: Exatamente, Vera, acho que você tocou no ponto. Porque, bom, primeiro, o Marcola não é qualquer assessor, né? Ele é o guardião do celular do presidente Lula, ele é a porta de acesso ao presidente Lula, é um assessor muito próximo, talvez o mais próximo hoje, do presidente Lula. Mas a coisa mais importante, na minha opinião, é o que você falou. A corrupção, o combate à corrupção, na verdade, é a área em que o governo Lula é hoje pior avaliado, né, segundo todas as pesquisas. E também, segundo as pesquisas, a corrupção é a segunda maior preocupação nacional. Só perde para preocupação com roubo, a criminalidade. Então, juntando-se isso ao passivo histórico que o PT tem, como você mencionou agora mesmo, isso traz um risco muito grande, que é o de reativar essa memória, reativar essa ideia latente de que o PT é um partido associado à corrupção. Eu acho que esse é, na verdade, o problema mais grave neste momento, né? Porque não entre os petistas, os votos consolidados, convictos, aí não tem problema. Eu acho que dificilmente, como estão tão consolidados esses votos, vai haver algum estremecimento, mas a questão é a dificuldade que o PT pode vir a ter, a dificuldade adicional de conquistar os votos entre esses chamados independentes, esses votos que nessa eleição tão apertado, que promete ser tão apertada, pode ser crucial, né? E, de novo, Vera, não acredito como é que isso pode ter acontecido com um assessor do gabarito do Marcola, esse apelido infeliz que não
0: é. Apelido já, com... já não é bom, né?
1: Já não é bom, né? Ele já devia ter trocado, inclusive, esse apelido para evitar qualquer associação com o líder do PCC. Mas, enfim, ficou Marcola mesmo. Agora, isso também não vai ajudar nesse momento, né? Porque um assessor como ele não pode só ser honesto, né, Vera e Thiago? Ele tem que parecer honesto, igual a mulher de César.
0: Exatamente, Thaís. Thiago, eu já te aciono para a gente saber um pouco dos bastidores disso. Porque hoje o Lauro Jardim já informou que o Palácio estava informado dessa situação há pelo menos 2 meses. Há poucas semanas ele saiu do Palácio, mas não para ir para casa ou explicar o incidente, mas para ganhar assento na coordenação da campanha do presidente. Então, me parece que tem uma certa também soberba na maneira como o PT lida com a corrupção, achando que porque tudo da Lava Jato foi anulado, as pessoas simplesmente passaram a acreditar que nada daquilo aconteceu. Quando a rejeição ao presidente mostra que não é bem assim, né?
2: Exatamente, Vera. O governo trata o caso do Macola como uma crise isolada, né? Auxiliares do presidente Lula, com os quais eu falei hoje, eles batem na tecla de que o Macola cometeu um erro e não um crime. Isso já diz tudo sobre a situação, né, Vera? Porque o partido que quase sucumbiu na Lava Jato tirou da experiência uma lição errada, né? Porque aprendeu que, deveria ter aprendido que, na verdade, tinha que ter levantado uma muralha entre o lado público e o pessoal, né? Mas o PT acha que pode sobreviver, né? E sobreviveu a Lava Jato, e isso gera, de alguma forma, uma cegueira política deliberada, né? Porque se de um lado o Lula faz questão de se colocar como antagonista ao Bolsonaro, do outro, o presidente petista nunca esteve tão próximo do seu adversário, principalmente quando ele vê o seu carregador de malas e o seu filho mais velho enredado num escândalo. E não é qualquer escândalo, né, Vera? É, porque não adianta o PT tentar minimizar o episódio e dizer que não afeta o presidente. Como a Thaís bem disse, o Macola era não só o guardião da agenda do presidente, mas também o guardião dos segredos, dos bastidores ali, da cozinha do Planalto, né? E até por conta disso, ele não poderia ter sido rifado. Então, diante dessa informação de que viria à tona esse recurso que o Macola recebeu da empresária lobista, amiga do Lulinha, a operação montada no Palácio do Planalto foi para que ele fosse deslocado para a campanha, né? Como se isso também não fosse atingir o ex-presidente, né? E isso acabou, enfim, gerando danos ali para a campanha, né? E mostrou também que os fatos mudam, os personagens envelhecem, mas os erros políticos do PT insistem em se candidatar à reeleição. E não é um erro político trivial, né, Vera? Afinal, quem tem uma amiga aí que pode te emprestar um recurso, né? Eu sabia que a Roberta, ela era herdeira de um banqueiro, e não que ela era um banco que saía emprestando a rodo para a gente do Palácio do Planalto.
0: Quando a gente sabe, né, pessoal, que um servidor desse gabarito, né, com essa atribuição que ele tem acesso não só ao sistema bancário, mas a crédito consignado, enfim, tem muitos meios formais de você obter empréstimo. E aí quando se pergunta, né, cadê o contrato desse empréstimo? Ah, não foi lavrado um contrato. É uma falta de cuidado básica. Parece que sempre na esperança de que conversas privadas de WhatsApp não vão vir à tona, mas acontece que ela é investigada, o WhatsApp dela caiu ali na malha da Polícia Federal e as conversas se tornaram de conhecimento dos investigadores a ponto de se abrir mais um inquérito. E aí, aquela dianteira que o Lula tinha recuperado e uma certa vantagem advinda das crises sucessivas da campanha do Flávio Bolsonaro, ele corre um risco de que tudo isso seja zerado e que ele volte a enfrentar uma situação de proximidade, de paridade com o bolsonarismo nas pesquisas, né? Diga, Thaís, eu não passei a bola, né? Deixei ela quicando.
1: Só para lembrar que, no caso do Lulinha, ele é reincidente nessa denúncia, né? E já escapou duas vezes. Então, teve lá 2005 o escândalo da GameCorp, né? Quando as telefonias investiram 5 milhões de reais numa empresa muito pequena de fundo de quintal, que é a que ele tinha então. E depois esse escândalo voltou na época da Lava Jato, e agora, pela terceira vez, está o Lulinha aí de novo no centro do picadeiro. E daí, naquelas duas primeiras vezes, os inquéritos nem viraram ação penal, né? Ficaram na fase do inquérito, eles não progrediram. Uma vez, a primeira por insuficiência de provas, e a segunda por questões meramente formais. Então, o Lulinha está aí de novo reincidindo nas denúncias, quer dizer, como alvo de acusação. Isso é péssimo para o presidente Lula também, porque é outra mulher de César, né? Então, temos duas figuras aí muito próximas do presidente, e agora com a mudança no esquema de marketing da campanha do antagonista, o principal antagonista do presidente Lula, isso aí certamente vai render muita coisa. Então, Eu acho que isso vem, como você falou, num momento ruim, num momento em que o Lula estava tomando a dianteira, e agora vamos ver o que vai acontecer nas próximas pesquisas. As primeiras que já pegam alguma coisa, já pegam um rabicho dessa história, vão sair amanhã, né? Que é a pesquisa da Quest e a pesquisa da Meio Ideia.
0: Não acredito que deva
1: ter grandes efeitos, mas os entrevistados terão, eles têm entrevistados ainda hoje, é capaz de pegar alguma coisa.
0: Lulinha também já teve coisa na semana passada, então pode pegar. Aproveito que a Thaís mencionou a troca no comando da campanha do Flávio Bolsonaro, né, com a volta do Duda Lima ao seio do bolsonarismo, e ele já tinha muito essa ideia de que escândalo do INSS devia ser martelado, porque diz respeito ali a desvio de aposentadoria e pensão, uma coisa de fácil compreensão por parte do eleitorado. E aí já solto uma sonora, peço para soltar aí por São Paulo, porque o Flávio Bolsonaro já tentou pegar uma carona e tirar uma casquinha desse caso logo hoje. Pode soltar.
3: De onde veio o dinheiro? É dinheiro do aposentado? Para quem acredita em coincidência, vai acreditar também que é só uma coincidência o Lula e o PT barrarem a CPI do INSS.
0: É isso, né, Thiago? Com isso, ele também tenta virar a página de uma sucessão de crises que ele próprio enfrentou e jogar a bomba ali no terreno do adversário, né?
2: É isso, Vera. Se é que é possível o Flávio virar a página, né? Porque cada semana vem uma surpresa nova sobre a campanha do Flávio. Mas como essa eleição está dinâmica, o Flávio está tentando se posicionar, ou melhor, se reposicionar nesse tabuleiro político, né? E o que ele tem insistido, e vai começar a insistir cada vez mais a partir desse novo episódio envolvendo a campanha do Lula, é que é relacionar esse caso ao desvio de recursos do INSS, que afeta diretamente ali a percepção dos eleitores independentes, que a Thaís falou, mas também que tocam ali o sentimento do eleitor, que fica indignado quando surgem casos de corrupção, escândalos de fraudes envolvendo desvios de pensão e aposentadorias do INSS, né? Apesar desse esforço do Flávio de tentar colar o selo de corrupção no gabinete presidencial e mais especificamente na figura do Lula, eu acredito que vai haver um efeito limitado, porque esse escândalo do Lulinha já vinha ocorrendo há um tempo e ele está sendo precificado. É claro que agora ele avança algumas casas ali na investigação, chegando ao gabinete, ali na antessala do presidente, mas a polarização que a gente tem visto delineada ali nas pesquisas criou uma espécie de blindagem emocional no eleitor, né? E um retrato disso é o próprio Flávio Bolsonaro, que mesmo depois do escândalo envolvendo Daniel Vocari, o Banco Master, a candidatura dele continuou no páreo. Claro que sofreu um baque nas pesquisas, mas ela voltou para o páreo, né? E agora acontece algo parecido com o Lula. Ele pode sofrer ali uma queda ou outra, né? Mas eu acho que o eleitor, ele olha para o candidato e acaba dizendo o seguinte: olha, eu vejo isso, reconheço a gravidade, mas primeiro eu preciso impedir que o outro vença, né? Então, acho que o problema desses escândalos é que os dois favoritos nas eleições se sentem, de alguma forma, dispensados também de apresentar justificativas, né? O Flávio, até hoje, não apresentou as contas do Dark Horse. Cadê as contas que ele ia divulgar, né? O Lula também não explicou essa questão dos empréstimos, Marcola. Não é só o Marcola que tem que explicar, é o próprio Lula que escolheu o Marcola, que escolheu para estar ao lado dele ali. E, ao mesmo tempo, eles também não explicam qual vai ser o plano concreto de governo deles, né? Nem Lula, nem Flávio dizem como eles pretendem, por exemplo, desarmar a encrenca fiscal em 2027. E aí vão tocando a campanha, jogando um no erro do outro.
0: E aí eu introduzo um outro assunto que eu acho que tende a ter esse componente macro, que pode ser importante na decisão de voto desse eleitor independente que não está ainda capturado emocionalmente pela polarização, que é essa questão da interferência externa na eleição brasileira em moldes nunca vistos desde a redemocratização. Hoje houve um lance importante nesse capítulo, porque o governo dos Estados Unidos simplesmente revogou o visto da embaixadora do Brasil em Washington. Maria Luísa Ribeiro Viotti vai poder ficar no país, mas não vai poder exercer as suas atribuições até que o governo brasileiro analise as credenciais do embaixador indicado pelos Estados Unidos para atuar em Brasília. Essa crise está escalando, a gente não sabe onde ela pode chegar, nem o que o eleitor conclui disso tudo. Mas a gente vai vendo aí atos muito preocupantes e muito ostensivos, né, Thaís?
1: Então, Vera, eu estava falando com um diplomata assim que eu vi essa notícia e ele me alertou para o seguinte: em 2010 houve um precedente imperfeito. Nunca houve nada como isso, como você disse, mas em 2010 o governo Barack Obama revogou o visto do embaixador venezuelano em Washington. Ele revogou, de fato, mas ele fez isso depois que Hugo Chávez, então presidente da Venezuela, se recusou a aceitar um diplomata que tinha sido indicado pelo governo americano. Se recusou porque o diplomata teria feito menções a ligações do governo chavista com as FARC, etc. Então, o Chávez recusou esse embaixador e, em represália, o governo Obama revogou o visto do embaixador venezuelano em Washington. Mas veja, nesse caso, no caso brasileiro, no caso atual, não houve recusa da parte do governo federal, não houve recusa da parte do governo Lula, né? O que aconteceu foi que os Estados Unidos indicaram o Pérez, que é ligado ao secretário de Estado, Marco Rubio, sem fazer aquela consultazinha prévia, como é praxe, como é protocolo, né, ao Itamaraty. E daí, é claro que isso desagradou o Brasil, inclusive porque o Pérez, como eu disse, é um nome ligado a Marco Rubio, mas o Brasil não recusou essa indicação. O Brasil apenas segurou, não deu aval ainda. E daí o Washington já reagiu desse jeito que me parece um tanto desproporcional, revogando o visto da embaixadora, que nem sei onde ela vai ficar agora, porque se ela não tem visto, ela está ilegal.
0: Será que tem que ficar exilada na embaixada? Doideira,
1: não sei,
0: né?
1: Talvez dormir na embaixada. É uma situação inédita isso, né? Quanto à segunda parte do que você disse, Vera, eu tenho minhas dúvidas, sabe? Se isso vai chegar a promover algum tipo de abalo, porque, como a gente estava falando antes, essa eleição está, de certa forma, com os votos tão consolidados já, né? E tem aí uma pequena parcela que as pessoas falam que é entre 3%, os pesquisadores discordam um pouco, entre 3% até 10% que seriam esses independentes. E aí, essas pessoas elas estão muito concentradas na classe C, nas periferias das grandes cidades, muito preocupadas com a sobrevivência, com o trabalho, com o custo de vida, com as próprias rotinas. E eu tenho minhas dúvidas se uma questão como essa, que vai certamente ser associada à defesa da soberania da parte do governo Lula e da parte do Flávio, ele vai ser colocado como alguém que está tentando punir o Brasil para ajudar o seu aliado. Enfim, eu tenho dúvida se essa questão, que tem uma certa complexidade, vai chegar a mudar o voto ou fazer esses independentes decidirem o voto. Então, minha opinião é que não. Eles estão mais preocupados com o preço do feijão e da batata, que são as coisas que mais subiram aí nos últimos meses.
0: O que eu acho é que pode ter um efeito junto a uma parcela do próprio eleitorado conservador, para o qual essa questão do nacionalismo tem algum apelo. E mesmo entre o empresariado, o agronegócio, que sentem, de alguma maneira, os efeitos de questões como tarifaço, etc. Tiago, como é que isso foi recebido aí em Brasília e o que o governo vai fazer agora? Porque também teve um outro precedente, além da não análise do nome do Pérez, que é a revogação de vistos de alguns outros funcionários do Departamento de Estado que pretendiam vir ao Brasil para fazer uma espécie de vistoria da lisura do processo eleitoral brasileiro, né?
2: Pois é, Vera. A reação aqui do governo brasileiro foi de descrença e também de muita indignação, né? As fontes com as quais eu falei alertaram ali que precisam receber esse comunicado de forma oficiosa, né? Porque até agora surgiu ali de uma informação extraoficial de Washington, que foi confirmada ali pelos veículos que cobrem a Casa Branca, né? Mas o que eu ouvi de um integrante do Itamaraty é que o embaixador não pode ser tratado como turista. Ou seja, não pode chegar lá e revogar o visto do embaixador, até porque ele está representando o Estado brasileiro, né? Passa a ser até um pouco curioso, porque assim, à medida que os Estados Unidos concede o green card para o Eduardo Bolsonaro, e do outro lado vai lá e tira o visto da embaixadora brasileira em Washington, né? Acaba sendo um contrassenso diplomático aí nas relações entre os dois países, né? E quando os Estados Unidos resolve revogar esse visto e passa o recado de que só vai devolver quando aprovarem, né, der autorização diplomática para que o Danny Pérez, indicado por Trump para ser embaixador em Brasília, assuma o posto aqui no Brasil, na prática o governo Trump está fazendo o que ele faz de melhor, que é chantagear o governo brasileiro, né? Até aqui a crise vinha escalando em etapas, né? Primeiro o Trump impôs o tarifaço, depois veio a Lei Magnitsky, depois veio as críticas públicas ao governo brasileiro, e agora essa crise atinge o seu ápice com uma medida muito drástica e também vista como histórica, assim, porque essa decisão do Trump não é uma escolha aleatória, né? Ao revogar o visto do embaixador, eles estão atingindo justamente aquilo que simboliza o coração da relação bilateral entre os dois países, né? É claro que o governo brasileiro não pode escalar essa crise, porque vai ter um efeito, pode ter um efeito nefasto ali para a economia brasileira, para as relações comerciais, né? Isso pode estremecer ainda mais outros canais do governo com Washington, que já estão bem escassos e estreitos, né?
0: Exato.
2: E, de outro lado, o governo Lula pretende sim explorar esse episódio politicamente, porque o Lula está no palanque e quer levar essa crise com os Estados Unidos para o palanque, né? Só, como disse a Thaís, acho que o efeito ainda vai ser bem limitado, né? Porque as posições já estão bem definidas ali na polarização e as pessoas realmente estão jogando e torcendo ali pela rejeição do candidato, né? E vendo também aquilo que afeta o bolso delas. Enquanto elas não tiverem a percepção, o eleitor não tiver a percepção de que isso afeta economicamente o dia a dia deles, talvez essa crise ainda se torne um pouco mais etérea.
0: Já dou um spoiler, amanhã a gente tem a presença do Maurício Moura, que além de ser de um instituto de pesquisa, também é pesquisador da Universidade George Washington. Acho que dá para a gente continuar nesse assunto. A gente vai agora para um rápido intervalo e volta falando da questão das alianças. Flávio Bolsonaro vai mesmo solteiro para essa disputa. Até já.
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6: Sistema Anchieta Imigrantes agora com operação 5x5, viu? Rodovia Anchieta tem tráfego lento no sentido São Paulo, do quilômetro 19 até o quilômetro 18, por causa de excesso de veículos. Na Rodovia dos Imigrantes, a gente reforça que tem restrição de pesados no sentido São Paulo, mas tráfego normal, do quilômetro 62 até o quilômetro 40. Passando agora pela rodovia Ayrton Senna. Rodovia Ayrton Senna, sentido interior, com congestionamento do quilômetro 18 até o quilômetro 26, também por causa de excesso de veículos. A gente destaca ainda a rodovia Castelo Branco, pista expressa sentido capital com tráfego lento, viu? Do quilômetro 22 até o quilômetro 19. Na rodovia Raposo Tavares, tanto no sentido interior quanto no sentido São Paulo, o motorista enfrenta tráfego lento, viu? No sentido interior, do quilômetro 16 até o quilômetro 30, o motorista vai pisando no freio. Já no sentido São Paulo, vai do quilômetro 28 até o quilômetro 22, essa lentidão.
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8: Karen Lemos tem informações sobre a volta para casa ou a tentativa, né, de volta para casa daquelas pessoas que dependem das linhas de trem cujos trabalhadores estão em greve. Oi, Karen, boa noite.
9: Isso, boa noite, Débora, boa noite para os ouvintes. Eu sigo na estação Brás da CPTM, uma das mais atingidas, né, com essa paralisação, e a situação não mudou muito. A linha 13 voltou a circular, só que com intervalo grande aí, né, cerca de 30 minutos entre os trens, o que gera mais demoras e mais filas também. A linha 11 com operação parcial da estação Palmeiras Barra Funda até Guaianazes, e linha 12 também com essa operação parcial do Brás até Engenheiro Goulart. Lembrando que o Expresso Aeroporto segue paralisado, tá? As estações fechadas estão operando com o ônibus do sistema Paese, só que muitos passageiros com quem eu conversei, Débora, estão optando por pegar um ônibus normal mesmo, né? Linha metropolitana, que demora muito mais, pega trânsito aí, porque eles acham que o sistema Paese é quase que inviável ali, é muito cheio e é muita espera. Foi o caso do passageiro Pedro Pereira, de 51 anos, conversei com ele, aliás, hoje ele acordou uma hora mais cedo, tá? Porque ele sabia da greve, ficou com medo de chegar atrasado no trabalho, deu certo aí, só que agora ele tem toda essa complicação para tentar voltar para casa, né?
10: Fazer o que? A gente tem que trabalhar e o trem, apesar do da porcaria que é, é melhor do que ônibus de lá para cá, né? Que dá uma hora e meia de ônibus e cheio também.
11: E agora você você optou por pegar um ônibus normal e não pegar o Paese. Paese não dá.
10: Não, o Paese vai estar muito lotado. Porque todo mundo está saindo desse horário, né, do trabalho. Então vai ter aquela... Vai ter muita gente lá, aglomeração demais, né?
9: Bom, desabafo aí, né, do passageiro. Ah, lembrando, a greve foi aprovada ontem na Assembleia do Sindicato dos Trabalhadores Ferroviários. Categoria protesta contra os processos de concessão da linha para a Trivia Trens. E cobra também garantias aí, né, para a preservação dos postos de trabalho. Volto com você, Débora.
8: Obrigada pelas informações, Karen Lemos. Segundo o metrô de São Paulo, todas as linhas funcionam normalmente. A linha vermelha, com certeza, deve estar um pouco mais impactada, né? Porque esses trens, essas linhas de trens que estão paralisadas, elas atendem principalmente a Zona Leste. E a linha 12 Safira passa por Itaquaquecetuba, onde há um incêndio de grandes proporções. O Corpo de Bombeiros está trabalhando para combater as chamas, inclusive há várias vias interditadas por causa desse incêndio. Daqui a pouquinho a gente traz mais detalhes sobre essas interdições em Itaquaquecetuba. Se você está aí na região, manda mensagem para o nosso WhatsApp, que é o 11 99911 9981.

0: Terça-feira, 4 de agosto de 2026. A embaixadora do Brasil, que teve visto revogado, deve ficar nos Estados Unidos, segundo o Ministério das Relações Exteriores. Para a diplomacia brasileira, a medida é grave, mas não equivale à expulsão de Maria Luísa Viotti do país. O governo de Donald Trump afirmou que a ação é uma resposta à demora das autoridades brasileiras em conceder o aval diplomático para que Daniel Pérez assuma a embaixada dos Estados Unidos no Brasil. O governo brasileiro ainda não se manifestou sobre o tema. Os pesquisadores responsáveis pela polilaminina divulgaram os resultados do estudo piloto com o medicamento na revista científica da Sociedade Internacional de Lesão Medular. O insumo experimental é produzido na Universidade Federal do Rio de Janeiro. A pesquisa, que contou com a participação de 8 voluntários, indica uma melhora após a administração do medicamento em taxas superiores às normalmente observadas em pacientes com lesão na medula. A pesquisa ainda está em fase preliminar. O primeiro-ministro de Israel, Benjamin Netanyahu, negou ter aceitado o plano do presidente dos Estados Unidos, Donald Trump, para encerrar a guerra na faixa de Gaza. Netanyahu afirmou que qualquer retirada das tropas israelenses está condicionada ao desarmamento total do Hamas. O premier também declarou que a proposta é apenas um rascunho. O plano foi divulgado pelo Conselho da Paz, criado por Trump, e prevê o desarmamento do Hamas até a formação de um governo palestino, além da retirada das forças israelenses do enclave. No horário de Brasília, 7 horas e 34 minutos.
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2: Quatro minutos, o Viva Voz está de volta, já no seu novo formato eleitoral. A gente está recebendo bastante mensagens aqui dos nossos ouvintes. O Gesiel de Brasília parabeniza a gente pelo novo horário, pelo novo formato, e pergunta para a gente, por favor, nos ajudem a entender essa loucura que é a política brasileira. A gente está tentando, Gesiel, não é simples, mas vamos tentar, vamos juntos nessa tentativa. Hoje, o Republicanos e também a União Brasil decidiram ir sozinhos nas eleições. Não vão fazer parte de nenhuma coligação. E com isso vai se configurando um cenário em que Flávio Bolsonaro vai ter apenas o seu próprio partido PL para lidar a tempo de TV e também para a composição da chapa. Quem está acompanhando esse caso é a Bruna Barbosa, nossa repórter de São Paulo, que tem informações. Oi, Bruna, boa noite para você.
3: Oi, Vera, boa noite para você e para todos. Parece que amanhã vai, viu? Acaba de ser convocada uma coletiva de imprensa da equipe de Flávio Bolsonaro, dizendo que amanhã o nome do candidato ou candidata, escrito assim, a vice na chapa, será divulgado. Essa oficialização vai acontecer numa coletiva de imprensa em Brasília, marcada para as 11 horas da manhã. Hoje, Flávio Bolsonaro participou de uma sabatina promovida pelo G4, numa parceria com o antagonista, e ali até disse, olha, essa decisão pode ficar para 15 de agosto, mas conversando com algumas pessoas de dentro da campanha, passaria a imagem de que, de fato, ele não conseguiu aliança nenhuma, então a ideia era soltar o quanto antes e vão usar esse prazo de quarta-feira, que é o prazo final, né, das convenções, para poder fechar a chapa. São 3 derrotas do dia de hoje: Republicanos e União, como você disse, mais o Podemos, que agora, durante a noite, divulgou que vai optar pela neutralidade. Foi uma nota da presidente do partido, Renata Abreu, que era inclusive um nome cogitado para vice, disse que é uma posição que representa milhões de brasileiros que não aguentam mais ver a polarização ocupar o lugar de soluções. O Republicanos foi mais cedo, embora o governador Tarcísio de Freitas tenha atuado também um pouco nos bastidores. Ontem mesmo ligou 2 vezes para o Marcos Pereira, presidente nacional do partido, mas não teve jeito. 17 diretórios defenderam neutralidade. E hoje, Vera, minimizou, viu, nessa sabatina do G4 Educação, disse que essa dificuldade para formalizar alianças não significa muita coisa, porque ele já conta com o apoio de importantes lideranças políticas, mesmo sem adesão oficial dos partidos.
2: Bruna, fica aqui com a gente conectada, que a gente pode te acionar ontem. Eu nem te dei tchau, né? A estreia do programa estava tudo meio caótico, já peço desculpa. Mas, Thaís, diante desse quadro, e sozinho mostra uma certa tibieza, fraqueza da candidatura do Flávio, ou faz pouca diferença também para o eleitor, a seu ver?
4: Sem dúvida, né, Vera? E isso que a Bruna falou é uma desculpa esfarrapada. Ah, a gente tem outros apoios. Tá, mas aí não tem tempo de TV, né? Que é isso que importa nessa altura do campeonato. E, bom, a vice, sem dúvida, ou vice, é uma lacuna simbólica aí que está gritando. Mas eu queria dizer sobre isso que tem uma porção de problemas que fizeram o Flávio e a campanha dele chegarem a essa situação. A pressão do governo federal, inclusive pela neutralidade dos partidos, né? Porque quanto menos apoio o Flávio tem, melhor para o antagonista, para o governo Lula. Tem também os arranjos, os interesses estaduais dos partidos, mas tem também uma tremenda uma falta de traquejo do Flávio como político. Não é? No caso, a história se repete. No caso da Tereza Cristina, falou-se muito que contribuiu para o fracasso da negociação o fato de o Flávio adiar e adiar e adiar o momento de falar pessoalmente com a Tereza, tentar entrar no acordo, fazer o convite e tal, a despeito, inclusive, dos muitos pedidos do Valdemar Costa Neto, presidente do partido. Ele só foi procurar assinadora nos 44 do segundo tempo. No caso da Renata Abreu, do Podemos, que agora também pula fora, foi um caso muito parecido. Ele, Flávio, já tinha feito o convite para ela, Renata Abreu do Podemos, presidente do Podemos, lá atrás, em maio. Daí, logo depois que eles se encontraram, veio o escândalo Dark Horse. E daí o que aconteceu? O Flávio simplesmente sumiu. Sumiu, nunca mais falou com a Renata, deu um ghost nela. E ela reclamou disso, inclusive, comentou isso com amigos.
2: Assim como a questão da Michelle, né, que ele também ficou meses para resolver uma situação que já era sabida que era muito ruim entre ele e a madrasta, né?
4: Exatamente, até explodir naquele vídeo. Ou seja, ele vai levando com a barriga, vai empurrando, até que as coisas saem do controle dele, como foi no caso das três vices aí que foram cogitadas. Então, eu acho que essa é a situação. Agora, para o eleitor, não sei se importa muito a vice, né? Essa questão da vice. O que importa é, na verdade, a coligação e o tempo de TV. E, nesse ponto, ele agora está a ver navios, né? Talvez a gente possa falar disso depois.
2: Agora, Thiago, isso mostra também, claro, isso que a Thaís falou, contou, a gente tem informação disso, de uma certa pressão do Lula para que esses partidos ficassem neutros, já que ele também não conseguiu o MDB e só pegou a esquerda, né? Não conseguiu ampliar para o centro a sua aliança. Mas é aquilo que você falou do cheiro de poder, né? A constatação de que o Lula voltou a ser favorito também pesou para isso, além dos acordos regionais, dos cenários em que alguns desses partidos estão com o PT nos seus estados, né?
5: Sim, Vera. E o que chama atenção é que, assim, o Flávio, se ele tivesse no Tinder, ele ia ser um péssimo candidato do Tinder ali, né? Porque ele não consegue dar match com nenhum partido, né? É como aquela música do Tom Jobim, Samba de uma Nota Só, né? Ele quis tocar com todas as notas, Republicanos, União Brasil, PP, mas acabou sem nenhuma. E ele não conseguiu atrair nem o Podemos, Vera. O Podemos é aquele último contatinho que você tenta quando ninguém quer. E ele não conseguiu fechar o acordo com o Podemos, assim. Então, realmente, a situação do Flávio é muito complicada. E isso vai representar, na prática, 20% a menos de tempo de TV e rádio do que o presidente Lula, né? Enquanto o Lula vai contar ali com 5 minutos e 32 segundos de cada programa, o Flávio vai ter 4 minutos e 20 segundos. E isso importa bastante, né? Isso é uma arma importante ali das eleições. E agora, para o Flávio, vai ser uma sinuca, né? Ele vai ter que partir ali para uma chapa puro sangue, né? Só que ele não é o pai dele, que tem toda aquela novidade, que em 2022 ali tentou ali fazer uma composição política que não foi adiante com o Centrão, né? E mais tarde, quando chegou à presidência, o próprio Bolsonaro era visto como um outsider. O Flávio não é visto como um outsider, né? Ele não tem capital político para embarcar numa chapa isolada. E agora ele não vai poder nem contar também na sua vice com a Daniela Marques, né? Que era um outro nome que estava sendo cogitado, que se filiou ao Republicanos, que também estava sendo vendido ali como um efeito duplo para a campanha, né? Que era uma figura que dialogava com o público feminino, mas também falava com o mercado financeiro. Enfim, perdeu também aquilo que lhe restava. Então, estou muito curioso para saber qual que vai ser o anúncio.
2: Ele vai anunciar amanhã, né?
5: Vai anunciar amanhã?
2: Estou tentando saber aqui com os meus contatinhos.
5: Um Cleitinho como vice, né, Vera?
2: Oi, Cleitinho.
5: Imagina, pode... surge um Cleitinho, que porque tá uma novela desse Cleitinho, vai que surge o Cleitinho.
2: A gente ainda vai falar disso, não queima a largada, mas não dá porque o Republicanos não vai com ele. Mas, por falar em Daniela Marques, a Bruna, que continua com a gente, conversou com ela hoje, né, Bruna? O que, que ela falou?
3: Olha, Vera, ela nos bastidores ainda vai ser muito decisiva para esse ponto. Isso que o Thiago disse é importante, porque mesmo se ela não tiver na vice, a expectativa é de que Dani Marques ajude nessa ampliação com o eleitorado feminino. Então ela deve aparecer em lives, está bastante confiante, acreditando que vai dar tudo certo, já não se colocando ali, né, nessa posição de vice, até pela decisão do Republicanos, mas ela tem esse bom trânsito com o empresariado, experiência na área econômica, então deve estar lado a lado de Flávio nesse momento. Agora, na Puro Sangue, alguns nomes são aqui vistos e falados no bastidores. Eu cito duas deputadas federais, Júlia Zanatta e Bia Kicis, que desde o começo, quando a Puro Sangue começou a ser questionada, eram nomes que apareciam, mas agora há outros dois e são masculinos, né? Senador Marcos Pontes e também o próprio Rogério Marinho, que coordena a campanha do Flávio. Agora, eu volto para vocês, colocar um homem nesse momento, depois de ter defendido e batido a tecla de que a única certeza era de que seria uma mulher, seria mais um tiro no pé, né?
2: Seria mais uma mostra de dificuldade de combater justamente os estigmas que mais o atrapalham, né, Thaís? Só para a gente fechar, a gente tem um minutinho.
4: É, mas a essa altura, né, Vera, o constrangimento é o menor dos problemas do Flávio Bolsonaro. Ele tem que ter uma vice, eu tenho que ter um vice. Eu acho que voltar atrás, agora eles são capazes. Até me chamou a atenção o fato de que, na nota que a Bruna leu, eles dizem que amanhã eles apresentarão a vice ou o vice, quer dizer, já teve um recuo aí. E o Rogério Marinho, por exemplo, seria essa pessoa que amaciaria, por exemplo, o caminho dele junto à Faria Lima, né, ao PIB, que está de nariz torcido para o Flávio. Então, eu acho que eles estão já preparando o caminho para um novo recuo, né? Não será o primeiro e não será o último, certamente.
2: Vão defender a neutralidade de gênero, quem sabe. É isso, gente. Vamos fazer mais uma pausa. Você fica com o noticiário da sua região e a gente volta já já para o encerramento do Viva Voz, falando dele, Cleitinho, que foi aqui citado e vai se configurando como um personagem exótico dessa eleição.
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0: Lucas Taveira tem atualizações sobre a paralisação nas linhas 11, 12 e 13 de trem. Oi, Lucas.
10: Isso mesmo, viu, Débora? E a nova atualização, greve mantida amanhã, viu? Os ferroviários acabam de decidir manter a greve que atinge as linhas 11 Coral, 12 Safira e 13 Jade após uma tentativa de negociação com o governo de São Paulo. O sindicato convocou ainda uma nova assembleia para esta quarta-feira. Segundo o Sindicato dos Trabalhadores em Empresas Ferroviárias da Zona Central do Brasil, o governo ainda não apresentou uma garantia concreta por escrito de manutenção dos empregos de todos os trabalhadores da CPTM. A garantia dos postos de trabalho é a principal reivindicação dos ferroviários durante esse processo de negociação. Diante da falta desse compromisso formal, uma nova assembleia foi marcada para esta quarta-feira às 5 horas da tarde. Na reunião, os trabalhadores vão avaliar o andamento das negociações e os próximos passos do movimento. O sindicato afirmou que continua aberto ao diálogo e que a greve poderá ser encerrada assim que o governo formalizar o compromisso de preservar os empregos dos trabalhadores da CPTM. A categoria disse ainda que o movimento tem como objetivo defender os direitos dos ferroviários e garantir a segurança dos profissionais. A gestão estadual ainda não se posicionou sobre essa nova decisão, então, Débora, greve mantida nesta quarta-feira.
0: E eu comentava aqui, né, Lucas, que a linha 12 Safira passa por Itacoaxetuba, que está, enfim, onde os bombeiros tentam combater um incêndio desde o... A tarde, né, de hoje, um incêndio de grandes proporções e tem várias ruas que inclusive são interditadas por causa desse incêndio. Você tem atualização?
10: Isso mesmo, Débora. São 60 homens do Corpo de Bombeiros, 30 viaturas atuando nesse incêndio de grandes proporções. A gente trouxe mais cedo, né, ali afetando uma indústria na Estrada do Bom Sucesso, número 2400, como você disse, algumas avenidas e ruas ali da região de Itacoaxetuba também já estão sendo interditadas por causa do empenho do Corpo de Bombeiros para apagar as chamas, mas ainda muito fogo no local. O Corpo de Bombeiros agora há pouco acabou atualizando as informações sobre os tanques que são ali voláteis e também causando o que causou, né, bastante fogo. São 24 tanques de 30 mil litros cada, 6 tanques de 5 mil litros, então ali todos com solventes, o que acabou provocando aí muitas chamas no local.
0: Obrigada, Lucas. A Estrada do Bom Sucesso está fechada, inclusive.
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2: Estamos de volta com o Viva Voz e agora, como prometido, vamos falar desse personagem, Cleitinho, senador Cleitinho, do Republicanos de Minas Gerais, que lidera as pesquisas de lá, segundo todos os institutos, e que ficou hesitando a respeito de ser candidato ou não. Hoje fez uma participação ali na convenção do Republicanos, pedindo uma nova chance. Solta aí a fala do Cleitinho antes de eu passar para os nossos comentaristas, por favor, Matheus.
11: Eu tenho que falar uma coisa para vocês aqui com toda humildade, que é o Espírito Santo está me pedindo para me falar isso. Eu venho passando um momento de luto há 15 dias, né? E ontem, na hora que eu fui decidir essa situação, de domingo para segunda, eu tive momentos de vulnerabilidade, de espiritualidade, não estava bem. Então, pelo meu pai, pelo meu irmão, pela minha mãe, pelo professor, pela polícia militar, por todos os trabalhadores do Brasil, de Minas Gerais, por todo o povo mineiro, eu quero ser candidato a governador.
2: Que personagem é esse, Thiago Bronzato? Fornecendo entretenimento, ele tá. Mas o que, que dá para levar a sério desse vai não vai do Republicanos?
5: Pois é, Vera, nosso ouvinte que perguntou, pediu a nossa ajuda para entender a política, eu acho que ele deve ser mineiro, né? Porque está difícil de entender a política lá em Minas, com tudo que está acontecendo. E a política, ela exige duas virtudes que nem sempre andam juntas, né? Ouvir as pessoas e depois de ouvir, decidir. É isso que o republicano estava fazendo junto ao Cleitinho. E o Cleitinho parece que ficou um pouco preso justamente nesse intervalo entre uma coisa e outra, entre ouvir e decidir. Até porque se ele disse que ter ouvido, aí, como a gente ouviu agora há pouco, ouviu do Espírito Santo para tomar uma decisão que ele voltou atrás várias vezes, né? É, nos últimos meses, ele adiou a decisão sobre disputar o governo de Minas, levou até o limite ali do que era razoável, né? Disse que seria candidato, depois desistiu, depois voltou a dizer que seria candidato de novo e agora, na reta final, voltou a pedir aos republicanos que reconsiderasse essa decisão para não deixá-lo fora da chapa. Só que aí o Marcos Pereira, presidente dos republicanos, deu um chega para lá nele, falou que não podia arrastar mais essa indefinição por muito tempo e falou que o assunto estava encerrado, né? E há uma ironia em tudo isso, assim, o Cleitinho, ele construiu sua carreira vendendo a imagem de político simples, espontâneo, que fala o que pensa, né? Só que a espontaneidade, a gente sabe, não funciona muito bem ali para ser, para conduzir uma campanha a governador, que exige previsibilidade, composição, alianças políticas, né? E acabou que o Cleitinho se enrolou nessa novela, mudando de posição várias vezes, e acabou prejudicando também a campanha do Flávio, né? O Flávio, por um tempo, ficou ali a reboque à espera do Cleitinho, porque seria um palanque importante para ele, né? O Cleitinho liderava as pesquisas, né? Estava cabeçando ali as pesquisas eleitorais em Minas. E o Flávio chegou até, durante um tempo, a abrir mão de lançar um candidato próprio, esperando essa aliança com republicanos e apostando nesse cavalo do Cleitinho. Só que agora, enfim, todo o jogo político mudou em Minas e o Flávio precisa correr contra o relógio para reorganizar essa estratégia num dos maiores colégios eleitorais do país, que costuma definir as eleições. Então, essa novela aí de Minas continua e um dos maiores prejudicados é a própria campanha do Flávio Bolsonaro.
2: O Lula também enfrentou dificuldades lá, né, Thaís? Teve de tirar o Patrus praticamente da aposentadoria para aceitar ser candidato depois de ouvir dois nãos. O que está acontecendo no segundo maior colégio eleitoral do país?
4: Pois é, o Lula teve dificuldades, mas agora ele ganhou esse presente, né? Porque se essa novela tiver mesmo chegado ao fim, o Thiago parece que aposta nisso, mas eu não sei, vai depender aí da consultoria celestial, né? Do
2: o Espírito candidato. Santo ainda tem que se manifestar,
4: vai,
2: né?
4: Pois é, vai que amanhã o Espírito Santo muda de ideia de novo. Mas é. Neste momento, o ganhador, como disse o Thiago, é o Flávio, o perdedor, como disse o Thiago, é o Flávio e, portanto, o ganhador é o Lula, né? Com toda essa indefinição que antecedeu a escolha do Ananias. Mas eu queria chamar a atenção, principalmente porque, no caso do Flávio, a perda é dupla, porque ele pede esse palanque popular, competitivo, de fato, num estado do Sudeste, que é essa região de crucial importância para a campanha dele, né? Vamos lembrar que Minas e Rio de Janeiro e São Paulo são o foco da campanha agora do Flávio Bolsonaro. Eles estão apostando todas as fichas no Sudeste. E no Rio, ele está com uma ligeira vantagem lá, mas não é território dominado, né? Ainda está lá muito perto do Lula. Em São Paulo, o bolsonarismo vem minguando historicamente. Vamos lembrar que em 2018, o bolsonarismo deu uma lavada no estado, foram 36 pontos de vantagem sobre o Haddad. Daí, em 2022, já foram só 10 pontos, uma vantagem da grande, mas só 10 pontos. Hoje, Vera, se ele ficar nos 5, 6 pontos de vantagem que ele tem, o Flávio Bolsonaro hoje em São Paulo em relação ao Lula, ele está morto nas palavras de um integrante da campanha. Então, ele tem que tirar essa vantagem.
2: E é por isso que ele está colando o máximo que pode no governador Tarcísio, a revelia do próprio Tarcísio, que gostaria de fazer uma campanha mais focada nos temas locais, cuidar da própria vida, porque para ele está bem mais fácil do que isso, ele tem uma grande chance de arrastar todas as fichas já no primeiro turno, e por ele acho que ele tiraria umas férias em Paris, viu, pessoal? Tipo Ciro Gomes no segundo turno de 2022.
4: Exatamente, a tábua de salvação do Flávio Bolsonaro e da campanha. Mas, aparentemente, essa tábua não está muito empenhada agora.
2: Não.
4: Vamos ver o que acontece.
2: Antes da gente terminar, a gente tem uma pergunta aqui de uma ouvinte que está nos acompanhando, a Elisa Diniz, a respeito do que a gente falava antes do fato do Flávio Bolsonaro não ter conseguido fechar uma aliança. Ela pergunta se vocês acham que o tempo de TV ainda é tão relevante nesses tempos de mídias sociais. Começa com você, Thaís.
4: Bom, dizem os pesquisadores, unanimemente, os que eu ouço, que sim, é relevante e pode ser até determinante, porque vamos lembrar que em regiões mais pobres você não tem internet, você não tem essa influência das redes sociais como existe nas grandes metrópoles, então o voto se decide na última hora e na televisão, porque o que dizem os pesquisadores, a televisão você não escapa, a televisão está ligada em muitas casas o tempo todo, você passa na frente dela e vai estar lá o horário eleitoral em que o Lula está dominando, né? Como disse o Thiago, vai estar, se a situação continuar do jeito que se apresenta, com 20% a mais de tempo de TV. Então, esse tempo de TV, não obstante toda a influência, todo o barulho, na verdade, né, que faz as redes sociais, é considerado importante pelos marqueteiros, pelos pesquisadores até hoje, e dado que eles consideram isso muito importante, eu acho que, e dada a disputa que se faz em torno desse tempo de TV até hoje, eu estou com eles, eu acho que isso ainda é relevante, Vera.
2: E você, Thiago, acha que também, ainda, né, joga um peso importante?
5: Pois é, eu concordo com a Thaís e acho que a propaganda eleitoral na televisão, segundo os pesquisadores, atinge principalmente o público de até 2 salários mínimos, que é uma faixa de

vai ser dividido ali. Então, ele quer chegar nos 2 minutinhos de tempo de TV para ter espaço para se contrapor como o favorito, na visão deles, para vencer o Lula no segundo turno. Então, reforçando essa ideia de que sim, o tempo de TV é crucial, essencial. Agradeço a Thaís, o Thiago por hoje, estreia dessa dupla também. O Thiago não vem na quinta, mas ele vai começar a ficar com a gente todas as quintas-feiras. Obrigada pela sua audiência. Fica o convite para você pegar a íntegra, se você não ouviu tudo, nas redes sociais, nas plataformas todas da CBN. Convite para vocês voltarem amanhã, que tem Bruno Caraza, Maurício Moura, Priscila Cruz. A gente vai discutir o IDEB, pesquisa, Quest, pesquisa, ideia. Tem muito tema amanhã na pauta. O Viva Voz teve produção do Matheus Leite, assistência de produção do Suelyton Viana e trabalhos técnicos do Anderson Wendel. Até amanhã, pessoal.

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0: Terça-feira, 4 de agosto de 2026. O deputado federal e presidente nacional do PSDB, Aécio Neves, desistiu de ser candidato a senador em Minas Gerais. Em nota, Aécio informou que não será candidato a nenhum cargo eletivo neste ano. Ele reforçou ainda que a desistência não significa uma despedida da vida pública nem de eleições futuras. Um ex-sargento do Exército foi condenado pela Justiça Federal no Rio de Janeiro a 12 anos de prisão por sequestro e estupro em um centro clandestino de tortura da ditadura militar em Petrópolis, na região serrana do estado. Antônio Vanner Pinheiro Lima, de 83 anos, conhecido como Camarão, também foi condenado à perda do cargo público. A acusação apontou que o militar violentou duas vezes, em 1971, a bancária e ativista Inês Etienne Romeu. Ela morreu em 2015, aos 72 anos. Ele poderá recorrer em liberdade. Uma mulher descartou acidentalmente no lixo um bilhete premiado no valor de 1 milhão de euros no sul da Itália, mas o papel foi recuperado por garis após uma intensa busca. O caso aconteceu na região da Puglia. Os funcionários da limpeza identificaram o bilhete enquanto despejavam os resíduos no caminhão de coleta e iniciaram uma operação para localizá-lo. As buscas duraram mais de um dia. A mulher chegou a assinar um compromisso de arcar com todos os custos extras da operação. No horário de Brasília, 8 horas, 3 minutos.
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1: Muito boa noite a você, amigo e amiga, ouvintes aqui do Quatro em Campo. Sejam todos muito bem-vindos. Vamos juntos até as 9 horas da noite. Muito obrigado a você que se liga no nosso podcast e você que acompanha o programa nas mais diversas plataformas digitais. Hoje, dia 4 de agosto.
0: Escalação.

0: Rafael Prates. Fala, Prates. Boa noite.
1: Alô, Éboli. Boa noite. Boa noite, ouvintes da CBN.
0: Rodrigo Bittar. Tudo bem, Bittar? Boa noite.
2: Tudo bem, Éboli. Boa noite pra você e pra quem tá ligado com a gente.
0: E Leonardo Dai. Tudo bem, Léo? Boa noite.
3: Fala, Éboli. Boa noite. Boa noite aos companheiros e aos ouvintes também.
0: Reginaldo Pires.
4: Primeiro tempo.
0: Muito bem, primeiro tempo de jogo também lá entre Juventude e Atlético Mineiro. Isso é Copa do Brasil, já é o jogo da volta. E por enquanto o jogo da volta está como terminou o da ida: 0 para um lado, 0 para o outro. O confronto difícil de sair gol, né? Teremos também o jogo da volta hoje de Santos e Remo. Remo e Santos, né? O jogo é no Mangueirão. Também no primeiro jogo, tudo igual, 0-0. Então, até o momento, vai para os pênaltis, permanecendo 0-0 entre Juventude e Atlético Mineiro. Teremos aí a decisão nos pênaltis. Santos e Remo, daqui a pouquinho sai a escalação do Santos, né? Ainda há essa dúvida, gente, sobre Neymar, vai para o jogo, não vai para o jogo, vai ficar no banco. Foi tudo bem no leilão, já chegou, já está junto do time. Ainda tem dúvida ou já deram algum sinal mais claro sobre isso, hein?
1: Tem dúvida sim, viu, Éboli? Tem dúvida sim, porque a informação que o Neymar, no treinamento da segunda-feira, ele não participou o tempo todo. O Cuca esboçou um outro time sem o Neymar, né? O Neymar chegou hoje, mais ou menos no horário do almoço, por volta das 13 horas, a Belém, ao hotel em que está o Santos, na capital paraense. E a gente vai ter de saber, né, se o Cuca, por exemplo, vai repetir o time que ele esboçou para o jogo sem o Neymar. Se por ser o Neymar joga, mesmo talvez treinando ou não treinando com os companheiros, dias antes de um jogo decisivo, como vai ser esse no Mangueirão hoje entre Clube do Remo e Santos. Mas não está confirmado o Santos ainda não, Éboli. Estou até esperando aqui, falando e olhando para os grupos também de informações, de escalações, por aí vai.
0: Grupos.
1: Esses grupos são perigosíssimos, mas tem coisas muito boas também. Segundo o pessoal quer opinar mais do que deve nos grupos e começa a correr um risco desnecessário, Éboli. Mas não está confirmado o Neymar não. A ver o Santos se vai ter o Neymar, se o Cuca vai mudar um pouco o desenho, a cara do time hoje, para tentar sair com a classificação do Mangueirão. Tá muito equilibrado, muito parelho o duelo. E para mim, pelo fator local também, o Mangueirão vai receber mais de 40 mil pessoas hoje. Os ingressos foram, assim, vendidos rapidamente nas últimas horas. O torcedor do Remo tá muito empolgado com o time podendo chegar entre os 8 melhores da Copa do Brasil depois de muito tempo. O jogo é complicadíssimo pro Santos. Assim que tiver a confirmação do Santos, eu lhe chamo, Carlos Eduardo Éboli.
0: Muito obrigado, muito obrigado. Então eu vou numa outra linha, então, para ouvi-los sobre Santos e Remo, né? Nessas duas questões aí que o Prates levantou, também depois quero ouvir novamente o Prates, mas para a gente dar uma passeada pelo time do 4 em campo, vamos lá. Léo, o Cuca tem que mexer na estrutura do time para o jogo de hoje e, mesmo não tendo a mesma programação dos companheiros, é jogo para colocar o Neymar desde o início, ou isso, não tendo feito a programação como os demais, é para botar desde o início no banco o Neymar?
3: Olha, eu sinceramente acho que Neymar no banco de reservas é a alternativa que menos faz sentido dentro de muita coisa que não faz sentido aí do Santos, porque você pergunta, você faria o quê? Bom, eu não teria contratado, eu não teria renovado, eu não teria deixado ele montar em cima do Santos como tem montado, mas para pegar desse exemplo mais recente, né, nesse episódio mais recente, eu teria falado, tem leilão na segunda-feira, não pode viajar na segunda-feira à tarde, então fica tranquilo, pode descansar, pode folgar aí na sua casa e nem viaja para Belém. Mas já que o Santos não tem autoridade, não tem posição moral suficiente para fazer isso, ou já que o Santos acha que está tudo bem o Neymar chegar no dia seguinte, o Neymar não fazer a mesma preparação nutricional, a mesma programação de sono, a mesma programação de viagem que os outros companheiros, já que o Santos ou acha isso normal ou não tem competência e coragem de se impor diante o seu, em tese, funcionário, tem que pôr para jogar, porque o Neymar é o jogador mais importante do Santos na temporada, mesmo que isso ainda seja muito distante do que a gente imaginava que o Neymar ia fazer, né? Assim, ele é o jogador mais importante do Santos, como vários jogadores são os mais importantes dos seus times ali do meio para baixo da tabela. Não é nada muito diferente disso em termos de impacto dentro da temporada do Santos. Mas, ainda assim, dentro da realidade de um time que briga para não cair no Campeonato Brasileiro, o Neymar é o jogador mais importante do Santos, aquele do qual ainda se espera mais do que da maioria dos companheiros. Você pode falar aí de Gabriel Bontempo, que faz um ótimo ano, pode dizer que ele está fazendo mais do que o Neymar, ou um pouco menos, mas enfim, ele é ou um dos três, ou um dos dois jogadores de quem mais se espera alguma coisa do Santos. Então, já que aceitou, o que faz sentido na minha cabeça é ele começar jogando o jogo de hoje.
0: Mas, e fora o Neymar, alguma outra mexida você faria no time para esse jogo da volta, precisando da vitória?
3: Aí tem uma coisa que é um dilema do Santos, né? Que é o seguinte: o Santos, os outros jogadores do Santos, eles melhoram sem o Neymar, né? Não sei se o time é melhor ou pior com o Neymar ou sem o Neymar, aí é difícil de fazer essa conta, mas é difícil falar de ajustes no Santos, porque a questão é que o Santos com o Neymar é um time que coletivamente não funciona em sistema nenhum. Então eu ainda acho que ter bastante qualidade do meio para frente ainda é a melhor forma que o Santos tem de aproveitar o fator Neymar, né? E de aproveitar o que ele tem à disposição para o jogo de hoje. De modo que eu não faria grandes mudanças estruturais, além, claro, da troca do Veríssimo, que está machucado, e do Gabriel Menino ali como lateral direito, porque o Igor Vinícius também não tá e tal, mas nada que mude assim a estrutura do Santos em termos de dizer que agora o time vai ser muito melhor ou muito diferente do que era no jogo de ida.
0: E você, Bitar?
2: É, Boli, o time que está sendo ventilado aí com possibilidade de começar o jogo no Santos, né, que é o João Schmidt entrando na equipe titular, fazendo uma dupla ali com o Ilharão e soltando um pouco mais o Gabriel Bontempo, me agrada mais. Eu acho que o Gabriel Bontempo, tendo essa liberdade para jogar e essa proteção um pouco maior na zaga do Santos, né, com esses dois volantes são mais marcadores, eu acho que é ideal, porque o Santos é um time que, desde o ano passado, ele é um time extremamente aberto quando ele joga e principalmente quando joga o Neymar, porque o Neymar é meio que esse articulador, é o camisa 10 do Santos, só que o Neymar não marca. Só que aí o Gabigol também não marca, aí já são dois a menos. O Rolaser ajuda pouco na marcação, já são três a menos, então vai ficando uma questão delicada. E o que estão colocando aí como possível time do Santos para hoje, não tem Neymar e não tem Rolaser, então teria o Gabigol, e a gente viu pré-Copa do Mundo o Gabigol jogando muito bem, né, fazendo gols e tudo mais, quando o Santos não tinha o Neymar, porque o Cuca estava entendendo que ou era um ou era outro. Hoje, portanto, como quem treinou nos últimos dias foi o Gabigol, ele que fica à disposição e ele que deve ser o titular. Então acho que é uma escalação um pouco mais completa, um time um pouco mais seguro para essa partida, porque não tem depois, né? Se não ganhar hoje, vai para casa, ou melhor, se não ganhar nem no tempo normal, tem os pênaltis, claro, mas isso em caso de empate, mas se perder, acabou a Copa do Brasil. Semana que vem já tem Sul-Americana, Santos brigando contra o rebaixamento, a pressão só aumentaria.
0: É. O Prato, e você? O que você enxerga como sendo o melhor para hoje contra o Remo?
1: É que a formação que o Cuca tem colocado em campo não deu o resultado que ele esperava. Não no primeiro jogo contra o Remo, quase toda vez que ela foi chamada, né? O sistema que é muito ofensivo, que tem um bom tempo como segundo volante ao lado do Oliva, era o Arão mal saiu do time, o Oliva ficou, tem jogado melhor. E aí o Bontempo de segundo volante, porque você tem de compensar uma formação que tem Rolaser de um lado, Barreal do outro lado e uma dupla como Neymar e Gabriel. Quando o time perde a bola, o trio Neymar, Gabriel e Rolaser é um trio de pouquíssimo combate, de pouquíssimo desarme, de pouquíssima pressão para roubar a bola. São jogadores que precisam da bola no pé. Então hoje o jogo do Mangueirão deve ter o Remo também com posse de bola. Não deve ter o Remo, talvez, preocupado em marcar mais do meio para trás, como teve na Vila Belmiro durante um tempo. O Remo vai exigir mais defensivamente do Santos, que exigiu no primeiro jogo há três dias. Então essa mudança do Remo deve fazer o Santos mudar também. Eu acho que o Cuca tem de pensar muito bem se a ideia de ter quatro jogadores tão ofensivos assim e o Bontempo mais recuado, se esse resultado foi bom. Eu não achei que foi bom, não. Eu acho que o Rolaser caiu de produção, indo mais para o lado do campo, ora para a direita e para o meio. Neymar e Gabriel, para participarem do jogo, a bola tem de estar sempre perto deles. Eles não vão ser jogadores de saírem tanto, ficarem longe da área. Então, assim, com esses jogadores todos juntos, o Santos tem de ter bola, tabela e aproximação. Hoje, no Mangueirão, o jogo talvez exija outra coisa do Santos. Mais correria, mais velocidade, mais marcação, principalmente. Então, é para se pensar se vale a pena começar com Rolaser, Barreal, Gabriel e Neymar todos juntos. Pelo que o jogo se desenha, o que eu estou projetando do jogo, não valeria começar com os quatro de uma vez, não, Éboli.
0: Muito bem, daqui a pouquinho então sai a escalação do Santos, a gente vai ter aí com clareza o que está pensando o Cuca para essa partida de daqui a pouco, às 9:30 da noite, a bola rola, a transmissão aqui do Futebol Clube CBN, transmissão da equipe de São Paulo e parte da rede, para esse jogo entre Remo e Santos, vale vaga nas quartas de final da Copa do Brasil. É, no outro jogo segue então 0-0. Outro confronto segue 0-0. Juventude e Atlético Mineiro já no finzinho do primeiro tempo. Sim, senhor.
1: Rapidamente, o Cuca falou instantes ao Sport TV, né? O Sport TV também vai transmitir o jogo Remo e Santos no Mangueirão. E perguntar sobre mudanças no time, ele só falou o seguinte, que vai mudar um pouquinho a equipe. E falou em mais força no meio campo e mais velocidade também. Então ele está indicando que vai mexer na equipe hoje. Daqui a pouco o Santos sai oficialmente para a gente saber quem joga ou não pelo Santos contra o Remo.
0: Maravilha. Vamos fazer nosso primeiro intervalo e daqui a pouco a gente volta para falar da novela Almada, né? Falar desse ambiente aí de contratação do Flamengo. José Boto esteve na Argentina, voltou sem uma Almada, mas voltou com algumas informações daqui a pouquinho, depois do intervalo.
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0: São 8 horas e 18 minutos no horário de Brasília, falando aqui no nosso intervalo local para São Paulo e parte da rede. Vamos atualizar a situação do Memphis Depay, que chegou nessa madrugada à capital paulista, né? Depois de uma viagem vindo de Roterdã, na Holanda. Chegou por volta de 3 da manhã, horário de Brasília, e hoje à tarde passou 3 horas em um hospital para fazer exames médicos. Tudo isso parte daquilo que o Corinthians entendia como ideal para renovar o contrato dele por pelo menos mais 2 temporadas, né? São 2 anos de renovação, pelo menos de ideia inicial, com um terceiro ano aí como possibilidade mais para frente. Então o Memphis passou cerca de 3 horas, saiu às 2 horas da tarde, horário de Brasília, chegou ao hospital, na verdade, às 2 horas da tarde, horário de Brasília, saiu do local por volta de 5h20 e logo depois ele voltou ao hotel que ele está hospedado para fazer exercícios com o preparador físico particular Diego Pereira, que era preparador do Corinthians. Diego Pereira que veio com ele para a capital paulista, junto também da personal chefe Paula Cardoso, mas até agora não temos nenhuma atualização com relação aos exames, né? Esses resultados devem ser nas próximas horas e aí o Corinthians pode renovar ainda hoje com o Memphis Depay. São 8 horas e 19 minutos.
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2: Muito bem, de volta aqui com o Quatro em Campo. Olha aqui, o diretor de futebol do Flamengo, José Boto, ele desembarcou hoje, retornando da Argentina, onde ele se encontrou com o empresário do Almada, do Thiago Almada, e voltou dizendo o seguinte: o Flamengo não vai entrar em leilão pelo jogador. O que foi colocado, foi colocado. O que foi colocado, inclusive, já tinha sido acertado. Estava todo mundo satisfeito, todo mundo feliz. Atlético de Madrid, staff do jogador. Então, o Flamengo não muda o que foi combinado anteriormente. Agora, se o jogador quer voltar para o país de origem, se tem pressão da família para ele, já que ele está saindo da Europa, voltar para a Argentina, né? Está batendo saudade, né? Do doce de leite da Argentina, do tango, do bife de chouriço, do Malbec, aí é o seguinte, não vai entrar em leilão. Pergunto para vocês, né? É uma negociação que parecia totalmente encaminhada, acertada com o Flamengo. De repente rolou essa trava, né? Surgiu inclusive também a informação de que o Almada também já tinha dado ok. E aí vem essa trava e o River Plate volta a ser uma opção devido a um desejo do jogador ou da família de, já que não está funcionando na Espanha, volta para o país de origem. Uma outra coisa também que eu coloco a respeito do Almada, que é um belo jogador, um jogador que tem muita carreira ainda para construir, para evoluir como atleta, é por que que ele não conseguiu ter uma sequência na Europa, né? Vai e volta, voltou para o Botafogo, teve 6 meses maravilhosos no Botafogo, foi uma das referências daquele time, né, do Arthur Jorge, campeão da Libertadores, campeão brasileiro. Aí vai para a Europa, não dá certo e está voltando para o continente sul-americano. E agora essa questão: Argentina ou de novo futebol brasileiro, mas trocando de camisa, usando a camisa do Flamengo? Como é que você vê esse impasse, hein, o Bittar? Nessas horas, assim, vale a pena insistir? Vamos imaginar, tem a pressão da família para, se não for lá, tem que ser na Argentina. Vale a pena insistir com um jogador que deseja voltar para o seu país de origem?
0: Vale pelo que ele pode jogar, né? Porque o futebol é muito além daqueles números dos gols e assistências, porque se for só por ele, se a gente for se apegar só a esses números, os números são ruins, né? De um jogador que
2: mas
0: ajuda...
2: Mas a cabeça?
0: Hã?
2: E a cabeça?
0: Então, aí esse é o ponto que eu ia chegar, né? Porque é muito além da questão do futebol e dos números, né? Porque se o cara não quer estar onde ele deseja, se ele não está onde ele deseja, talvez ele não vá performar. É um jogador muito caro para não performar. O Flamengo seria um tiro que o Flamengo não pode errar. Claro que Flamengo e Palmeiras hoje, eles se dão um luxos de poder errar contratações. Algumas delas, como por exemplo o Palmeiras, errou na do Paulinho. Pelo menos para mim até aqui é um erro, porque é mais uma lesão que tem um jogador que, beleza, foi importante na Copa do Mundo de Clubes, fez um gol importante contra o Botafogo, mas é muito pouco pelo que ele custou para a equipe do Palmeiras, que planejava que o Paulinho fosse titular. Flamengo tem mais ou menos a mesma ideia, né? Flamengo, ele também pode errar numa contratação ou outra, como já aconteceram alguns jogadores do Flamengo. Acho que dá para citar, por exemplo, o Everton Cebolinha, o Samuel Lino ainda não foi aquele Samuel Lino que era esperado. São alguns jogadores, mas o Thiago Almada é um jogador que acrescentaria demais para uma função que o Flamengo talvez não tenha um jogador como ele. Quando o Arrascaeta não tá, quem que joga no Flamengo? Quem que mantém esse nível do Arrascaeta? Não tem. E inclusive, acho que os dois até podem jogar juntos, né? Então, é uma questão delicada realmente. E acho que assim, vale apostar nessa ficha até um certo ponto. Se o cara também não quer vir, não precisa forçar, porque o Flamengo tem elenco para dar a volta por cima, o Flamengo pode ir atrás de um outro jogador e o Flamengo tem condições de ter outras alternativas. Não é a única, ele não é o único jogador que está no mercado, não é o único jogador que pode vir para o futebol brasileiro. Ele já veio para cá, jogou muito aqui, ajudou demais o time do Botafogo, mas depois que ele saiu do Botafogo também não fez nada de extrema relevância. Uma temporada terrível dele no Atlético de Madrid, não conseguiu se firmar como titular, jogou pouquíssimas vezes com destaque na equipe do Atlético de Madrid. Então acho que é um jogador que poderia ajudar se ele retomasse aquela forma física da temporada do Botafogo, mas esse recente, com esses agravantes aí do extracampo, aí acho que é melhor talvez o Flamengo projetar uma outra alternativa.
2: 25 anos, começou a Copa do Mundo como titular, rapidamente perdeu a condição e foi lá pro fim da fila, inclusive, na Copa do Mundo, né? Não entrou em campo na decisão, inclusive, contra a Espanha. Ô Prates, como é que deve ser a postura do Flamengo numa negociação como essa, que não tem uma clareza, né? Porque parecia tudo certo, de repente, opa, parou. Olha lá, melhor estilo João Kleber. Parou. E aí,
3: Prates? E quem está exposto é o diretor do Flamengo, né, Boli? Porque é uma contratação que vai passar, ou passaria por ele, né? Certamente, se tem alguém que tá torcendo para o Almada aceitar a proposta do Flamengo, é o senhor José Boto, porque ele está muito exposto na situação. É uma contratação que foi certamente passada com ele, com o treinador do Flamengo. Eles fecharam no nome, era o nome plano A, B, C e D. Não está fechada a contratação. Ele pode ir para o River Plate, aí obviamente tem muito uma questão de afinidade, de afetividade, familiar, porque pela parte financeira, dificilmente alguém concorreria com o Flamengo ou Palmeiras na América do Sul. Mas agora, se o jogador, por exemplo, optar pelo River Plate, não sei como vai ficar o diretor do Flamengo, que está muito exposto na situação. Uma contratação muito com o selo dele, com a marca dele, com o carimbo dele, né? Se não vier o Thiago Almada, talvez para ele a situação possa piorar um pouquinho mais. Se vier, ok, consigo contratar. É um jogador que pode ser muito útil, porque é um bom jogador, um meia que trabalha muito bem pelo lado esquerdo, pode ser um jogador que trabalha mais por dentro também, pelo centro mesmo. Estou com você em relação assim a você às vezes fechar em um nome e ter uma impressão que não tem um outro plano. É esse nome. E se não fechar esse nome? Se fechar, tudo bem. Se não fechar, aí você vai partir para um outro, né? Você poderia talvez pensar em outras possibilidades, em outros nomes semelhantes ao do Almada.
2: Tem um nome que tá sendo discutido e parece que o Flamengo, de fato, tá mirando, é o Luiz Henrique. É outra característica.
3: Outro
2: os dois
3: tipo.
2: Jogaram juntos no Botafogo.
3: Coisa,
2: né?
3: Aí é um atacante.
2: Os dois jogaram, são lados diferentes, características diferentes.
0: E se eu tivesse uma ficha só, Eboli, eu iria no Luiz Henrique, tá?
2: Eu acho que
0: é um jogador que pode fazer muito mais a diferença. Pra mim, é um grande jogador, é um desperdício ele tá jogando no futebol russo. Eu digo desperdício porque lá na Rússia ele não tá disputando as competições continentais, né? Porque a Rússia não tá jogando as competições da UEFA. Eu acho que ele, sendo a forma antiga, né, pré-guerra, com o Zenit muito provavelmente disputando as competições da UEFA, ele já não estaria mais lá. Acho que ele já teria outro mercado no futebol europeu, para além do Betis que ele já jogou, né?
2: Depois de tantas contratações, tem uma coisa que está oscilando muito ainda no Flamengo, é a coisa dos jogadores abertos pelos lados do campo, né? E há um congestionamento até de jogadores com característica de cair mais pela esquerda. Pela direita, não há, né? Não há. Tanto assim, o Flamengo tem o Carrascal, foi utilizado mais por aquele setor recentemente, mas o Luiz Henrique ocuparia, para mim, com facilidade aquele setor aberto pela direita. Tem o Paquetá, que flutua direita e esquerda, depende do esquema de jogo, mas eu acho o Luiz Henrique uma contratação mais assertiva que o Thiago Almada, comparando, estou falando que não há informação nenhuma de que o Flamengo fechou com o Luiz Henrique, não. O Luiz Henrique está na discussão do Flamengo de contratações nessa janela, o Luiz Henrique faz parte dessa discussão. Como o Flamengo tem grana. Mas vamos lá. E do Prato, você acabei, não sei se cortei teu raciocínio final,
3: não, concluí.
2: Mas já acrescento essa pergunta. Luiz Henrique ou Almada?
3: Não, Luiz Henrique. É um tipo de jogador que é difícil de encontrar, né? E talvez o Flamengo tenha menos à disposição do que o Almada. Apesar de considerar o Almada um jogador muito bom também, muito interessante, que pese o fato dele na Europa não ter conseguido brilhar e nem ser sombra do Almada, que foi no Botafogo principalmente, até mais do que nos Estados Unidos. Mas entre os dois, Luiz Henrique.
2: É. Você, o Léo?
4: Olha, se for para escolher um dos dois, eu escolho o Luiz Henrique. Agora, sobre a história do Almada aí, né? A contratação do Almada, toma cuidado para a forma como eu vou falar, porque pode parecer que eu estou atacando a informação dos outros, o trabalho dos outros, e não é isso. Estou só refletindo aqui sobre a forma como essas coisas acontecem. Toda negociação, né, ela tem, em linhas gerais, três pontas, né? O clube que quer contratar, o clube do qual o jogador está saindo ou pode sair, e no meio desse caminho aí, o jogador, né? O jogador-alvo de um clube. Quando a gente ouviu, ou no caso de todo mundo que apurou, e apurou corretamente, né, que existia ali um otimismo do Flamengo, de que estava muito próximo, de que tudo vai andar bem, de que vai chegar e tal, a gente está olhando a questão por um desses três ângulos, né? E muitas vezes, especialmente no contexto de um time onde a torcida faz muita pressão em cima dos dirigentes por contratações, faz bem para esse lado da história dizer que a coisa está mais avançada do que está. É a mesma coisa quando você, sei lá, vai fazer uma reforma na sua casa, você pergunta, fala assim, vai terminar a obra até semana que vem? Vai, pode ficar tranquilo que vai. Ou eu mesmo, eu aqui era estagiário da Rádio Globo em São Paulo, tinha o Globo Esportivo de segunda-feira, a gente ia toda segunda-feira uma entrevista com algum personagem importante, né? Dava 3 da tarde, você conseguiu marcar a entrevista com fulano? Opa, tá quase confirmado já. E o cara ia ver se ia poder falar mesmo, entendeu? Então, assim, esse tipo de coisa é uma armadilha que o dirigente acaba, ou que o universo do clube acaba criando para ele mesmo, mas funciona para ir ganhando tempo, né? E aí, quando a coisa desanda, como aparentemente está começando a desandar no caso do Almada no Flamengo, aí é por causa da família, é porque não sei o quê, é porque não sei o que lá. E eu não estou dizendo que não seja. Eu estou dizendo, para ser muito claro, para não parecer uma divagação muito grande, que é o seguinte: jogador está contratado quando o contrato é assinado no papel, ou quando ele desembarca no aeroporto para fazer exame e assinar com o clube. Antes disso, é negociação. Então, não tem por que atropelar esses processos para já começar a fantasiar como vai ser o Almada no Flamengo antes dessas etapas se concluírem. Eu não vejo, assim, o Flamengo perdendo o Almada, porque o Flamengo nunca teve o Almada. Talvez tenha tido na cabeça de quem quer extrapolar esses processos e acelerar esses processos. Mas não era o caso, né? Então, e só para completar também, agora para fazer uma defesa aqui do Boto, do Departamento de Futebol do Flamengo de maneira geral, o que eu acho importante colocar também é: o Flamengo, com esse elenco que ele tem, se não chegar ninguém, o Flamengo é perfeitamente capaz de conquistar os títulos que tem para conquistar na temporada, no caso a Libertadores e o Campeonato Brasileiro. Perfeitamente capaz. Só no Brasil existe essa ideia de que o elenco bom é o elenco que tem 2, 3 jogadores para cada função que um time de futebol tem. A gente vê aí o Manchester City, do Pep Guardiola, toda temporada jogando 3, 4, 5 jogos com um monte de improvisação, que machuca uma turma e não tem outro jogador no time para colocar. E trabalha-se assim, com 25, 26 jogadores no elenco. A gente já tem até elencos maiores do que isso no futebol brasileiro. Então não tem essa necessidade de trazer o Almada ou de trazer o Luiz Henrique. É claro que, como essa janela do meio do ano ela é mais pródiga nesse processo de repatriação do que a janela de janeiro, ela já é um bom momento também para você começar a montar seu elenco para as próximas temporadas. Eu entendo essa importância. Mas falar em necessidade de um mega reforço na janela do meio do ano, não acho não. Com o que tem, o Flamengo é perfeitamente capaz de competir pelos títulos que tem para competir na temporada.
2: Intervalo de jogo, Copa do Brasil, Juventude e Atlético Mineiro seguem empatando em 0-0 desse jeito, vai para os pênaltis. Daqui a pouquinho a bola rola para Remo e Santos, também Copa do Brasil. A gente faz agora o nosso intervalo de jogo. Vem o repórter CBN.
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0: Terça-feira, 4 de agosto de 2026. O senador e candidato do PL à presidência, Flávio Bolsonaro, afirmou que vai anunciar amanhã, pela manhã, o nome do vice ou da vice na chapa. Hoje, o candidato minimizou a decisão dos partidos de direita de não apoiarem formalmente a candidatura. O parlamentar afirmou que os principais quadros de partidos como Progressistas e Republicanos, que declararam neutralidade, estarão com ele durante a campanha nos estados. A afirmação foi feita durante uma sabatina com presidenciáveis promovida pelo portal O Antagonista. O Sindicato dos Trabalhadores e Empresas Ferroviárias da Zona Central do Brasil decidiu que vai manter a greve em 3 linhas de trem em São Paulo por tempo indeterminado. A categoria pede a restatização das 3 linhas repassadas para iniciativa privada ou a manutenção dos empregos. Mais de 850 mil passageiros utilizam diariamente as linhas 11 Coral, 12 Safira e 13 Jade. E Cuba retomou o fornecimento de energia elétrica 2 dias após o apagão nacional. A Havana ficou sem energia elétrica por quase 48 horas, marcando o 6º apagão do ano. A ilha tem enfrentado interrupções constantes de energia em razão do desgaste das usinas e de um embargo energético imposto pelo governo de Donald Trump. No horário de Brasília, 8h35.
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0: Nós vamos agora até Brasília com informações do João Rosa. João, boa noite.
2: Boa noite, Éboli. O governo brasileiro reagiu agora há pouco à decisão dos Estados Unidos de revogar o visto da embaixadora do Brasil em Washington, Maria Luísa Viotti. Em nota, o governo do presidente Lula classificou a medida como hostil e acusou o governo norte-americano de tentar interferir nas eleições presidenciais brasileiras. Segundo a Secretaria de Comunicação da Presidência, a revogação do visto não é um fato isolado, mas faz parte de uma escalada de ações motivadas por razões ideológicas incompatíveis com a relação histórica entre os dois países. A medida foi justificada pelo Departamento de Estado norte-americano como uma resposta à demora do Brasil em conceder o agreement, que é a autorização diplomática necessária para que Daniel Pérez assuma a embaixada americana em Brasília. Na nota, o governo brasileiro contestou essa justificativa e afirmou que o processo de concessão do agreement é sigiloso e segue as regras da Convenção de Viena sobre Relações Diplomáticas. O governo encerrou a nota dizendo que se opõe à lógica de confrontação e reitera a defesa do diálogo. Éboli.
0: Obrigado, João, com informações de Brasília, 8h37.
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0: Muito bem, 14ª rodada do Campeonato Brasileiro Feminino de Futebol. Ela foi encerrada ontem com vitória do Corinthians contra o Flamengo. O jogo foi no Rio de Janeiro, 1-0 Corinthians em cima do Flamengo. Corinthians, líder absoluto do Campeonato Brasileiro, para variar, né? Rodada que começou com a vitória do Fluminense contra o Bragantino, 2-1. Goleada do Cruzeiro em cima do Botafogo, 4-0. O Grêmio bateu o América Mineiro por 1-0. Empate entre Misto e Atlético Mineiro. Vitória do São Paulo contra o Vitória, 3-1. Vitória do Palmeiras em cima do Internacional, 2-1. Goleada do Santos em cima do Juventude, 4-0. E Ferroviária 1, Bahia 0. Campeonato Brasileiro Feminino de Futebol tem o Corinthians com 34 pontos, São Paulo 32, Palmeiras 31. Aí desce um degrauzinho um pouquinho maior, vem Ferroviária 26, Bahia 24, Cruzeiro 24, Internacional 23 e Flamengo 23, os 8 primeiros colocados, aí a faixa de classificação para a próxima fase do campeonato. Zona de rebaixamento com 2 equipes apenas, Vitória 6 pontos, Botafogo 5, Botafogo e Vitória, Botafogo, Vitória, América e Misto, equipes que só venceram uma única partida no campeonato Brasileirão Feminino de Futebol. 15ª rodada começa na sexta-feira, tá? Entra no dia 7, começa aí a 15ª rodada, invade aí o final de semana e vai também até segunda-feira. 8:40. Deixa eu dar uma passadinha lá no Juventude, já começou o segundo tempo. Juventude e Atlético Mineiro, Copa do Brasil, 0-0, tem Santos e Remo daqui a pouquinho.
4: Santos.
0: 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O Santos saiu! E aí, Prats?
4: E com novidades. Neymar vai ficar no banco de reservas, Éboli, entre outras novidades. Neymar sai do time, Rolezer sai do time, Gabriel, Igor Vinícius e o Veríssimo machucados nem foram a Belém, né? Então, Gabriel Brazão no gol, Gabriel Menino, Adonis Frias, Ananias e Escobar. João Schmidt, novidade no meio-campo. Oliva e Gabriel Bontempo. Cabadeiro, Gabriel Barbosa e Barreal. Então, Santos com novidades no meio-campo, no ataque também, né? Além das novidades da defesa, mas aí para os jogadores contundidos também não podem jogar. Cuca mexe no time, mexe bem. Daqui a pouco, para tentar a vaga contra o Remo, às 9:30, no Mangueirão pela Copa do Brasil. Éboli.
0: Tudo em aberto, equilíbrio total nesse confronto, Prats?
4: Para mim, favoritismo é do Remo. Favoritismo ligeiro. A diferença entre os times não é tão grande, mas o fator local pode ter um peso grande para o jogo de hoje. O Santos vai ser exigido defensivamente, como não foi na Vila ainda, ou não foi na Vila no primeiro jogo, no caso. E não tem de saber o impacto dessas alterações, né? Os impactos das alterações do Santos para o jogo. O Cuca pensa, para mim, de uma maneira que é interessante para o jogo. Mais força de marcação no meio-campo. Um jogador mais veloz pelo lado direito, apesar de ser muito limitado, como é o Cabadeiro, mas tira jogadores de bola no pé, como o Rolezer e Neymar, para ter jogadores de mais marcação, mais combativos, para atuar contra o Remo. Mas no confronto, pelo empate na ida e pelo jogo ser em Belém daqui a pouco, o favoritismo é do Remo para passar para a próxima fase, para mim.
0: Aqui, gente, o Memphis Depay, ele fez exames médicos na tarde de hoje. Isso foi mais um passo no processo de renovação do contrato, que tende a ser por 2 anos com o Corinthians. Agora, a oposição vem colocando muitas dúvidas, né, a respeito da condição física do jogador. Virou uma briga política essa renovação do Memphis, hein, ô Bitar?
5: Sempre é. Ou pelo menos boa parte dos clubes, né, vive muito com isso, convive com isso diariamente, é um problema grave. Às vezes você começa a se questionar, né, o quanto que a oposição... quer o bem do clube, né? Porque eu não estou falando que necessariamente a permanência do Memphis é o ideal para o Corinthians e tudo mais. Eu, pelos valores, não renovaria, tá? Eu acho que pelo que ele foi, ajudou muito, principalmente no título da Copa do Brasil, Campeonato Paulista e tudo mais, mas eu acho que é um jogador muito caro que já trouxe uma dívida muito grande, mas aí é principalmente pelo primeiro contrato. Com relação a esse, 2 anos de contrato, eu realmente acho que só vale assinar por conta da... se a questão física disser que tá tudo ok, né? Porque ainda assim, né, falando, ah, não, mas o Memphis vai ganhar bem menos, mas ele não vai ganhar R$3, não vai ganhar R$1.000, não vai ganhar R$10.000 por mês. Ele vai ganhar uma boa grana por mês para continuar ajudando o Corinthians, né? E acho que bate um desespero ainda pro corintiano nesse momento, Éboli, que é o momento que não tem o Yuri Alberto, não tem uma outra referência ofensiva para o Corinthians projetar, para além de quinta-feira, né, para além desse duelo contra o Internacional, que acho que ele não estará à disposição, mas para a semana que vem, já pensando na Libertadores, no duelo contra o Rosário Central, o Corinthians precisa de alguma alternativa e não me parece ter nesse elenco. Acho que o Diniz não encontrou essa alternativa, porque foi discutido por muito tempo, né, quem seria a dupla do Yuri. E aí, quando ele acha a dupla do Yuri, que é o Caio César, não tem mais o Yuri. Então, quem é a dupla agora do Caio César? Claro que o Memphis é um jogador de uma característica diferente, não tem ninguém no elenco do Corinthians com a pegada de jogo que realmente tem o Yuri Alberto, né, com o estilo de jogo que ele pode entregar, mas é um cara que de alguma forma ele pode sim trazer benefícios para a equipe corintiana. Eu acho que num mundo normal, em condições normais de temperatura e pressão, a chance de renovação seria menor, mas nessa questão do desespero, eu acho que vão ter que dar uma cartada a mais aí, o Corinthians talvez perca um pouco de barganha aí, ganha o Memphis nesse caso, com relação a essa negociação.
0: Vai continuar a dúvida, né, do ganho técnico, que é o que mais interessa o torcedor do Corinthians nesse momento, né, fora aqueles que também têm a preocupação com o equilíbrio financeiro do Corinthians, mas isso aí tá difícil de acontecer já há algum tempo. Mas, ô Léo, entra nesse cenário, né, de briga política, de queda de braço, né, é importante é ter razão, né? Né? Importante nesse caso é ter. Eu tenho que ter razão, que ele não está bem, é uma roubada, não vale a pena, está fazendo isso com um palanque político. A coisa ganha um contorno muito maior do que a simples avaliação técnica ou a responsabilidade financeira, né?
6: Olha, se você quer saber o que eu penso sobre Memphis e Corinthians...
0: Quero, muito.
6: Você pega um Ctrl-C e um Ctrl-V de tudo que eu falo sobre o Santos e o Neymar. Pro bem e pro mal.
0: Ah,
6: eu acho muito parecido. Muito, muito, muito parecido. Porque assim, se você quiser defender a contratação, você fala assim, ah, então tá bom, fica aí com Guinegão e Pedro Raul no jogo da Copa do Brasil, então. É, tá bom, então você justifica qualquer coisa a partir dessa premissa, né? Você pode contratar, sei lá, o Matheus Pereira e pagar 55 milhões de reais por dia para ele. É caro? Ah, fica com o Guinegão então, né? Então assim, se você quiser levar a discussão para esse lado, você justifica qualquer coisa, porque não é muito difícil encontrar um jogador que renda mais pro Corinthians em uma decisão do que o Guinegão e o Pedro Raul entregaram, por exemplo, no jogo do fim de semana contra o Internacional. Mas a verdade é que o Memphis, com exceção daquele final de ano, quando ele chega, né, em que ele salva o Corinthians de um rebaixamento, de lá para cá, em nenhum momento, ele teve um impacto à altura do custo. E quando eu falo de custo, não é só de dinheiro, não. Do custo mental que ele traz também pro Corinthians. De toda essa novela de tem dia que joga, tem dia que não joga. E aí, porque tem que pagar o hotel de não sei das quantas. Porque no contrato tá dizendo que tem que... Sabe, assim, um jogador que traz uma carga como essa, ele tem que ser... Eu falei isso aqui no fim de semana, eu vou falar de novo. Um jogador que traz uma carga como essa, ele tem que ser, no mínimo, o craque do Campeonato Brasileiro. É o que eu falo do Neymar e é o que eu falo do Memphis. E os dois, né, não estão perto disso. Eles são relevantes para os clubes deles. Como o Corinthians é um time coletivamente melhor do que o Santos, o Memphis acaba sendo menos impactante para o Corinthians do que o Neymar é para o Santos nessa temporada. Mas eu acho que o nível de desempenho dos dois é mais ou menos parecido. O Neymar tem sido mais constante fisicamente que o Memphis. Mas, enfim, é parecido e muito distante do que eles entregam. E assim, eu sei que tem muita politicagem no Corinthians, eu não sou criança de negar isso, mas falando aqui em termos teóricos, uma oposição serve para isso mesmo. Situação é para contratar, é para gastar o que acha que tem que gastar, e oposição é para ficar em cima. Falar, peraí, vocês vão pagar quanto nesse cara, qual é a condição dele, qual é... É claro que ninguém fica parado nessa história aí. Claro que todo mundo quer tirar proveito político disso. Mas quem dera o problema do Corinthians fosse esse. Acho que o problema do Corinthians até é o contrário. É ter ficado tanto tempo com as situações, né? Ou a antiga situação, gastando dinheiro à torto e à direita sem ter ninguém ali para ficar de olho e falar, ó, isso aqui tá... esse gasto aqui tá exagerado, tá errado, será que vale a pena? Que bom seria se o Corinthians tivesse tido esse acompanhamento por mais tempo aí na sua história recente.
0: E aí, ô Prats, mete a mão nessa cumbuca aí.
4: Essa cumbuca aí não é cumbuca barata não, é, Boni. Vai achando que essa cumbuca você vai encontrar em qualquer esquina, que não vai não. Essa cumbuca aí é preço salgado.
0: Vai não.
4: Claro que eu acho que tem que entrar essa situação de desespero, né? A contusão do Yuri Alberto e a reposição, que tem um nível muito mais baixo do que o Yuri Alberto. Mas, assim, particularmente, eu não renovaria contrato com o Memphis Depay. Ele, tecnicamente, é um bom jogador, é acima da média do elenco do Corinthians e boa parte de elencos do Brasil. Mas aí o Corinthians vai ter de pesar e pensar se vale o quanto pesa, né? Vale a pena? É o Memphis Depay, talvez, mais inteiro no segundo semestre para jogar? Primeiro semestre dele de 2026, ele quase não existiu. Ele foi muito voltado para a Copa do Mundo, para a seleção holandesa. Na Copa, foi discretíssimo, né? O Memphis, 2024 e 2025... teve momentos bons, bem melhores que o de 2026. Então, quando você está renovando o contrato de 24, 25 ou de 26? O de 26 não justificou no campo uma renovação assim de contrato, como deverá acontecer. Agora, tem que entrar tudo em consideração aí. A dívida que tem com ele, se ela vai ser diluída, como vai ser diluída, se será mesmo diluída. Porque hoje em dia essa história de que assim, ah, deve tanto, igual no caso do Santos, deve o mundo para o Neymar. Você tem como garantia. Vai pagar algum dia o Neymar? A dívida é impagável. Vai pagar algum dia o Memphis, no caso do Corinthians? Essa dívida tem como você pagar? Tem que levar tudo isso em consideração. Tecnicamente é um bom jogador, mas quando a gente pensar também um pouquinho na parte dele, no lado dele, né? Eu acho que ele vai acrescentar a curto prazo, se renovar. Não sei se vai jogar quinta-feira, se renovar. Ele é melhor do que Guinegão, melhor que Pedro Raul. Mas é tão melhor para o Corinthians talvez fazer um investimento que tem e o que não tem? Isso é para se pensar com muito carinho. Eu não renovaria. Mas tudo indica que o Corinthians vai renovar pelo menos 2 anos a mais com ele. Éboli.
0: É. Vamos lá fazer mais um intervalo. Daqui a pouco a gente volta.
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0: 8 horas e 49 minutos no horário de Brasília. Daqui a pouquinho tem Remo e Santos. Transmissão da CBN começa às 9 horas. Deixa eu pedir pro Rafael Prates repetir a escalação do Santos pro jogo de hoje.
1: Vamos
0: Neymar
1: lá.
0: Tá no banco de reservas, é
1: está.
0: Isso mesmo, Prates?
1: Ao lado dele, Benjamin Rolaser. Também uma fábula no banco. Gabriel Brazão no gol. Gabriel Menino, Adonis Frias, Ananias e Escobar. João Schmidt, Oliva e Bom Tempo. Cabadeiro, Gabriel Barbosa e Barreal. É o Santos daqui a pouco em Belém contra o Remo.
0: Ô, Dai. Prates, considerando assim o prestígio do qual desfruta o Neymar no ambiente de Vila Belmiro, dá pra dizer que foi corajoso o Cuca, hein, Prates?
1: E é uma cartada. Vai passar pela participação do treinador daqui a pouco, a gente vai observar do Santos em Belém. O Cuca tá imaginando um outro jogo, como eu imagino que vai ser diferente do que nós vimos sábado na Vila Belmiro. Remo vai ter mais a bola, o Remo vai marcar mais à frente em muitos momentos, mas se o Remo talvez tão preocupado em marcar do meio para trás e muito mais preocupado em um jogo de mais combate, de talvez de mais força física no setor de meio campo principalmente. O que o Cuca procura para o jogo com a instalação, Dai, é compreensível. Se a prática vai confirmar isso, aí a gente vai ter de observar, obviamente, o que o jogo vai apresentar. Mas entendo o Schmidt entrar, o Santos ganhou um jogador a mais no meio para marcar, para tentar dar combate. E o Cabadeiro, a velocidade que o Santos tem pelo lado direito. Né? Rolaser e Neymar, jogo de bola no pé. Rolaser, Neymar e Gabriel juntos, tem de ter a bola. Se tiver pouco tempo a bola, vai ficar sofrendo para correr atrás do adversário. Hoje com o Schmidt e Cabadeiro, um outro desenho de time, outra cara para o jogo. Daqui a pouco contra o Remo, às 9h30 no Mangueirão pela Copa do Brasil. Dai.
0: Vamos ouvir o professor Cuca falando com o Sport TV, então. Fala, Cuca.
2: Não fizemos um mau jogo, né? Mas mais uma vez pecamos muito nas finalizações e tivemos infelicidade da bola bater na trave algumas vezes e acabamos perdendo gols que poderiam hoje nos dar uma vantagem no marcador, no mínimo 1-0, mas não aconteceu. Mas em mata-mata você não pode reclamar, porque às vezes você tem uma vantagem de 1-0 e vem aqui. O adversário se porta diferente do que com um 0-0, né? Então a gente já teve essa experiência na própria competição, quando empatamos em casa com o Curitiba e fomos lá em Curitiba e buscamos a classificação. Tomara que hoje possa se repetir.
0: Muito bem, falou então o técnico Cuca, e se já teve gente, bastante gente, que falou que o Ancelotti estava errado de colocar o Neymar no banco contra a Noruega, porque ele não teria perdido o pênalti que o Bruno Guimarães perdeu. Imagine o que será de Alexis Stivell se o Santos cair pro Remo com o Neymar no banco de reservas. Pelo menos para essa turma aí. Eita, 8h52.

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1: Muito bem, de volta aqui com o Quatro em Campo. E daqui a pouquinho tem, né, bola rolando para Santos e Remo no Mangueirão. Segue 0-0 Juventude Atlético Mineiro. Oh, jogo difícil de sair gol, hein? Um confronto difícil de sair gol. E a gente falou aqui, né, que após a primeira perna de confrontos, né, e lembrando que ontem o Atlético Paranaense conseguiu uma importante vantagem, faltava justamente esse jogo do Atlético Paranaense com Vitória, aconteceu ontem. Atlético Paranaense venceu 2-0, confirmando, né, o ótimo momento. Atlético Paranaense está num momento excelente na temporada, subindo cada vez mais no Campeonato Brasileiro, está ali gigante no retrovisor do Flamengo, buscando a segunda colocação e consegue essa vantagem importante aí para o jogo da volta no Barradão, onde o Vitória é sempre enrolado, sempre é difícil de enfrentar o Vitória, né? Mas a gente chegou à conclusão aqui que, ó, o Palmeiras já passou 3-0, né? Esse confronto da volta vai acontecer exatamente amanhã, né? É jogo, Prates, pra, considerando, e o senhor foi o primeiro a falar.
2: Eu?
1: Palmeiras classificado.
2: Você tem certeza? Foi o Leonardo Dai que falou. Eu não. Leonardo Dai falou. Leonardo Dai é danado.
3: Ele eu ando covarde, eu não falei isso, não.
2: Eu ando medroso. Isso daí. Seja bem-vindo, Dai.
1: História de...
2: Welcome.
1: Eu fiquei... Aquele negócio de mudança de corpos aí, que é. até agora na minha cabeça.
2: É isso aí.
1: Mas... é jogo para pensar na temporada, pensar no desgaste e botar time reserva em campo.
2: Ah, tem grupo para isso, né, Éboli? Se a gente estivesse falando aqui talvez de um elenco mais reduzido, mais enxuto, era outra conversa, outro papo. Mas como o Palmeiras tem um elenco muito homogêneo, a gente fala assim, ah, vão sair 6, 7 jogadores que atuaram domingo. Não, os que vão entrar podem ser Vitor Roque, pode ser Flaco Lopes, né? Então por aí vai, tem jogadores muito bons. Se o Palmeiras amanhã mexer no time quase inteiro, não acho que vai trocar os 11, mas trocar 7, 8 jogadores, mais de meio time, a qualidade não cai tanto. E a vantagem é muito grande, a diferença também é muito grande. Então é possível o Palmeiras pensar talvez num time alternativo, num time mais mesclado amanhã para confirmar a vaga contra o Fortaleza em Cuiabá.
1: Você, Bittar, mexeria totalmente no time?
4: Sim, acho que é uma situação bem tranquila aí que tem o Palmeiras para esse jogo de volta. Dá para dar oportunidade aí para aqueles que estão tendo poucos minutos ou até... Para alguns jogadores que são titulares até desse time do Palmeiras, mas que no momento não estão atuando como titulares, no caso do Flaco Lopes, para o Vitor Roque ganhar um pouquinho mais de minutagem, acho que tem alguns testes aí que pode fazer. O Palmeiras tem um elenco de muita qualidade e não acho que o Fortaleza vai fazer frente, ainda mais não tem no seu fator casa, né? Acho que isso acaba pesando demais, Éboli, porque se é um jogo no Castelão, acho que com 3-0 podia ser no Castelão, podia ser em qualquer lugar que não ia reverter, mas essa decisão da venda de mano foi antes, evidentemente, do jogo da ida, né? Então, o Fortaleza ficou numa situação, já sabia que estava numa situação delicada, que não era favorito para o confronto, quando viu 3-0 ficou muito mais difícil. Então é um jogo para o Palmeiras poupar e já pensar no Brasileiro no fim de semana e na Libertadores semana que vem.
1: E para fechar, Léo, vou para esse último confronto que aconteceu ontem e essa vantagem do Atlético Paranaense construída 2-0 em cima do Vitória. Pelo momento do Atlético Paranaense, dificilmente perde essa vaga ou o Vitória no Barradão pode buscar essa condição aí, que é a mesma vantagem, por exemplo, que o Inter tem em cima do Corinthians.
3: Pode, o Vitória pode, porque é muito forte em casa e porque um gol já cria um cenário muito diferente para o confronto, né? Mas a vantagem do Atlético Paranaense é boa e o time tem jogado muito bem, né? Então, eu acho que, em relação, comparando com o Inter e Corinthians, o Inter não joga tão bem quanto o Atlético Paranaense. Por isso, eu acho que Corinthians e Inter tá um pouco mais aberto do que Atlético Paranaense e Vitória. Mas acho que, embora o Atlético tenha um favoritismo grande para se classificar contra o Vitória, não tá resolvido, não, longe disso.
1: E esses dois confrontos acontecem justamente na quinta-feira, Corinthians e Inter, a volta, e Vitória e Atlético Paranaense. Os dois jogos acontecem às 8 horas da noite de quinta-feira. E a gente coloca um ponto final no programa de hoje. Obrigado, senhores, boa transmissão, bom jogo para todo mundo. Valeu, Léo, valeu, Prats, valeu, Bittar.
2: Valeu, boa noite.
3: Tchau.
2: Valeu.
1: Valeu!
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Terça-feira, 4 de agosto de 2026, o governo federal avalia que os Estados Unidos atropelaram o rito ao indicar o novo embaixador americano no Brasil, Daniel Pérez, sem consulta prévia. O governo Trump revogou o visto da embaixadora brasileira nos Estados Unidos como medida de reciprocidade contra a demora da aprovação do nome. Fontes do governo, ouvidas pela Globo News, afirmam que Washington busca pressionar Brasília a conceder a aprovação ao indicado. A produção industrial brasileira apresentou queda de 1,8% em junho na comparação com maio. É o segundo recuo consecutivo. No período pesquisado pelo IBGE, a influência negativa mais intensa para o resultado partiu dos produtos derivados do petróleo e biocombustíveis. E em dois meses, o grupo acumula perda próxima de 12%. E os governos dos Estados Unidos e Paraguai assinaram um acordo de cooperação em energia nuclear. A medida permite a disponibilização da tecnologia para